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2: Segunda-feira, 11 de maio de 2026. O Brasil registrou 4 milhões e 800 mil pedidos para emitir a primeira habilitação entre janeiro e abril de 2026. Este número é 4 vezes maior do que os primeiros 4 meses de 2025. A quantidade de cursos teóricos também cresceu no primeiro quadrimestre. Foram realizados mais de 2 milhões de cursos, um aumento de 170%. Em dezembro do ano passado, tirar a Carteira Nacional de Habilitação ficou menos burocrático e mais barato. Uma das principais mudanças foi o fim da exigência do curso teórico obrigatório em autoescolas. O senador Ciro Nogueira, do Progressistas, trocou de advogado 4 dias após ser alvo de mandados de busca e apreensão da Polícia Federal na nova fase da operação que investiga irregularidades do Banco Master. A investigação apontou indícios de que o senador recebeu uma mesada de R$500 mil e outras vantagens do banqueiro Daniel Vorcaro. E o presidente americano Donald Trump afirmou nesta segunda-feira que pretende suspender o imposto federal sobre a gasolina por um período de tempo, em uma medida destinada a reduzir a alta dos preços da energia provocada pela guerra com o Irã. A suspensão desse imposto depende do Congresso, onde o Partido Republicano tem uma maioria apertada nas duas câmaras. No horário de Brasília, 9:03.
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0: Em destaque no Panorama CBN. Com lei da dosimetria suspensa, a oposição articula anistia para golpistas. Senador Ciro Nogueira troca de advogados 4 dias depois de buscas da Polícia Federal. Ciro Gomes recusa a candidatura à presidência da República. Bolsa Brasileira tem primeira abertura de capital de empresa em quase 5 anos. Governo de São Paulo aplica multa bilionária à Fast Shop por fraude tributária.
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0: Olá para você que está aqui comigo, eu sou Leandro Gouveia e essa é a segunda edição do Panorama CBN de segunda-feira, 11 de maio de 2026. Bora lá! No fim de semana, uma decisão do ministro Alexandre de Moraes pegou todo mundo de surpresa. Para você que não ouviu o Panorama na sexta, o Senado promulgou a lei da dosimetria para diminuir as penas dos envolvidos na tentativa de golpe. Aí no sábado, Moraes interrompeu a validade da lei. Ele deu prazo de 5 dias para o Palácio do Planalto e a cúpula do Legislativo enviarem informações ao STF sobre a tramitação da lei. Moraes atendeu a ações da Associação Brasileira de Imprensa e da Federação Pessoal Rede. As entidades alegam contra a lei da dosimetria que ela permite que condenados por crimes contra a democracia tenham benefícios maiores do que os concedidos a criminosos comuns. Só depois que a Advocacia Geral da União e a Procuradoria Geral da República se manifestarem é que o caso vai ao plenário. Por causa desses prazos todos, o julgamento pelos 10 ministros só vai acontecer a partir do final da próxima semana. Até lá, a lei que beneficiaria condenados, inclusive o ex-presidente Jair Bolsonaro, continua sem efeito. Como reação direta, o líder do PL na Câmara, deputado Sóstenes Cavalcante, protocolou uma proposta de emenda à Constituição para conceder anistia geral aos condenados pelos ataques de 8 de janeiro de 2023. Em entrevista à Globo News, o deputado disse que a oposição se sentiu traída depois daquele acordão que envolveria o relator da proposta, Paulinho da Força, do Solidariedade, e integrantes do Supremo. Segundo o parlamentar, a oposição bolsonarista aceitou um texto mais brando para aliviar a situação dos presos, mas agora vai buscar o perdão total por meio da PEC, que o judiciário tem mais dificuldade de derrubar.
2: Neste suposto acordo com parte de alguns ministros do STF é que veio essa ideia para mim, que não tinha nexo, mas em nome de amenizarmos o sofrimento das vítimas do 8 de janeiro, nós aceitamos este texto de redução de penas. Depois dessa decisão, num sábado, menos de 24 horas depois da promulgação da lei da redução de penas, não me restou outra alternativa de que voltar ao texto de uma PEC, porque aí não vai ter questionamento do Supremo Tribunal Federal, projeto de emenda constitucional, já estou colhendo assinatura.
0: Além da anistia, parlamentares da oposição articulam um novo pedido de impeachment contra Alexandre de Moraes e pressionam pela votação do projeto que limita as decisões individuais de ministros da corte. Do lado do governo, o deputado Lindbergh Farias, do PT, chamou a articulação pela anistia de imoral. Afirmou que 62% da população brasileira é contra o perdão para os golpistas. Apesar das movimentações de anistia e até de impeachment, a apresentadora e comentarista de política da CBN, Vera Magalhães, pondera as reais chances dos projetos prosperarem.
3: A gritaria é geral, a direita de novo acusando o ministro Alexandre de Moraes de tentar fazer letra morta de decisões do parlamento, desrespeitar o parlamento, mas aí também a gente esbarra provavelmente na seguinte dificuldade: não tem tempo para se votar isso antes da eleição, e o Davi Alcolumbre, como a gente sabe, como a gente viu no episódio do Messias, é muito próximo ao ministro Alexandre de Moraes, também não vai entrar num duelo com ele nesse momento em que ambos estão mais de olho lá na questão do caso Master e como isso poderá vir a implicá-los de alguma maneira. Mas esse tipo de coisa vai criando um ambiente de ainda maior hostilidade entre o Senado e o Supremo, de modo que pode até ser que não prospere agora nenhuma discussão de impeachment de ministros do Supremo, mas lá na frente já tem muitas sementinhas plantadas, colocadas numa estufa, que a depender da composição do Senado, podem ser postas para germinar aí.
0: Nessa segunda-feira, o ministro Flávio Dino, do Supremo, publicou um artigo na Carta Capital defendendo decisões monocráticas de ministros. Para ele, sem esse instrumento aí, o Supremo entraria em colapso, por causa do imenso volume de processos. O ministro apresentou dados indicando que o Supremo julga, em média, mais de 2.300 processos por mês no plenário e nas turmas e que a legislação dá esse poder aos relatores para dar velocidade ao judiciário. Além do mais, em 97% dos casos no ano passado, os demais ministros confirmaram a posição do relator. E na abertura de um evento do Supremo, nessa segunda, o presidente do STF, Edson Fachin, disse que é tempo de ressignificar o papel da magistratura e que o caminho é se afastar dos cálculos políticos e da ambição desmedida.
4: Podemos fazer mais e melhor, mesmo em tempo de crises, mesmo em tempo de interrogações e dúvidas, defender as instituições sem idolatrá-las, produzir confiança pública, longe do cinismo ou da ingenuidade.
0: E o senador Ciro Nogueira, do PP do Piauí, decidiu trocar a equipe de advogados 4 dias depois de ser alvo de buscas da Polícia Federal. A saída do escritório atual foi confirmada pelo criminalista Antônio Carlos de Almeida Castro, conhecido como Cacai, que diz que a mudança aconteceu em comum acordo. A defesa passou a ser conduzida pelo advogado Conrado Gontijo, afiliado de Cacai. Em entrevista ao portal Metrópolis, Cacai disse que, se votasse no Piauí, não escolheria Ciro Nogueira, votaria no PT. Já o senador negou qualquer desgaste na relação com o advogado, a quem chamou de grande amigo. Segundo a Polícia Federal, Ciro Nogueira é suspeito de receber propinas de 300 a 500 mil reais pagas por pessoas ligadas ao Banco Master, e o foco da apuração é uma emenda apresentada pelo senador em 2024 para ampliar o Fundo Garantidor de Créditos. Isso beneficiaria o Banco Master e, aliás, foi redigido pelo próprio banco. Essa emenda ficou conhecida como Emenda Master. De acordo com o jornal O Globo, aliados do senador agora aconselham que ele desista da reeleição ao Senado em 2026 e dispute uma vaga na Câmara. A estratégia busca garantir a manutenção do foro privilegiado no STF, já que o ambiente no tribunal é visto como mais previsível do que a primeira instância. No fim de semana, o portal Metrópolis revelou que o senador Ciro Nogueira comprou uma cobertura triplex de 22 milhões de reais em um prédio de luxo em São Paulo. O negócio foi fechado em julho de 2024, 3 meses depois do parlamentar se tornar sócio de Daniel Vorcaro. A compra do imóvel, que tem 514 metros quadrados, na rua Oscar Freire, conhecida pelo comércio de luxo, aconteceu só 1 mês antes de Ciro apresentar a emenda master. Ciro Nogueira disse ao portal Metrópolis que o imóvel foi pago pela sua empresa e que o valor vai ser quitado com a entrega de outro apartamento de 8 milhões de reais, além de parcelas em dinheiro que ainda vão ser pagas até a entrega das chaves. E o cenário eleitoral ganhou novos contornos com a decisão de Ciro Gomes, outro Ciro, hein? Não confunda, esse do PSDB. O ex-ministro da Fazenda e ex-governador rejeitou o convite dos tucanos para disputar a presidência da República e vai tentar mesmo o governo do Ceará. Ciro afirmou que, apesar do amor pelo Brasil, pesou a decisão de focar no Estado. A pré-candidatura dele no Ceará tem o apoio de alas bolsonaristas para derrotar o PT. Mas a ex-primeira-dama Michele Bolsonaro já criticou o acordo, o que gerou até a reação dos filhos de Bolsonaro. E as brigas na família chegam também a São Paulo, que o ex-deputado Eduardo Bolsonaro, que está fugido nos Estados Unidos, e o ex-ministro Ricardo Salles, do Novo, trocaram acusações. Salles chamou Eduardo de burro e acusou o presidente do PL, Valdemar Costa Neto, de vender uma vaga ao Senado por até 60 milhões de reais para o deputado estadual André do Prado, que foi o escolhido. Eduardo rebateu as críticas direto dos Estados Unidos, dizendo que Salles virou um biruta de vento político e que partiu para a calúnia por não ter sido escolhido pelo partido. Eduardo vai ser o primeiro suplente de André do Prado. Ao jornal O Globo, Ricardo Salles afirmou que não vai desistir da candidatura e que o PL usa a imagem de Jair Bolsonaro apenas para eleger nomes do Centrão. Vamos falar agora da guerra no Oriente Médio. O presidente dos Estados Unidos, Donald Trump, disse que o cessar-fogo respira por aparelhos. A declaração acontece depois dele rejeitar a contraproposta do Irã para encerrar o conflito, classificando o documento como totalmente inaceitável. Em conversa com jornalistas na Casa Branca, Trump comparou a trégua, que está em vigor desde 8 de abril, a um paciente em estado terminal. Mesmo assim, ele negou estar sob pressão e prometeu uma vitória total. Em entrevista à Fox News, Trump disse que avalia retomar as escoltas navais de petroleiros no Estreito de Hormuz, aquele plano chamado de Projeto Liberdade, que foi suspenso na semana passada. A proposta do Irã previa o fim da guerra em todas as frentes, inclusive no Líbano, e a suspensão das sanções econômicas. O governo iraniano classificou a própria proposta como legítima, generosa e responsável, enquanto acusou Washington de fazer exigências irracionais. O primeiro-ministro de Israel, Benjamin Netanyahu, disse que o conflito só termina com a destruição das instalações nucleares iranianas, e o diretor da ONU, Jorge Moreira da Silva, alertou que o bloqueio no transporte de fertilizantes pode causar uma crise alimentar global. Enquanto isso, o petróleo segue em alta. No momento em que eu gravo o podcast, o barril do tipo Brent é negociado a $104, com alta de 3%. O principal índice da Bolsa de Valores de São Paulo fechou em queda de 1,19% aos 181.908 pontos. Petrobras e Vale subiram, mas os bancos tiveram forte queda. O dólar comercial ficou praticamente estável, com baixa de 0,06%, cotado a R$ 4,89, menor valor desde janeiro de 2024. O euro vale R$ 5,76, com leve baixa de 0,08%. E a Bolsa Brasileira quebrou um jejum de quase 5 anos sem a entrada de nenhuma empresa, por causa do cenário de juros altos e incerteza fiscal. A Compass, que é a empresa de gás e energia do grupo Cosan, fez a primeira oferta inicial de ações na B3 desde setembro de 2021. A operação movimenta cerca de R$ 3,2 bilhões. O preço por ação foi definido em R$ 28,00. A cotação fechou o primeiro dia em R$ 27,39, queda de 2%. Nessa fase, o dinheiro vai direto para o caixa da controladora Cosan, que tenta reduzir o endividamento. A Compass atua na distribuição e comercialização de gás e controla a Comgás em São Paulo. A plataforma Enjoei anunciou o fim das operações do Elo 7, que é o site de vendas focado em produtos artesanais. De acordo com o fato relevante enviado ao mercado, o site já parou de receber novos pedidos. A Enjoei comprou o Elo 7 em 2023 para diversificar o negócio, mas enfrentou dificuldades com o avanço de gigantes estrangeiras do comércio eletrônico. A concorrência aumentou o custo para atrair clientes, derrubou a receita líquida da

0: funciona 24 horas por dia, inclusive nos fins de semana. O produto chega primeiro para os 80 milhões de clientes do Banco do Brasil e foca em quem busca sair da poupança. Com a taxa Selic hoje em 14,5% ao ano, o Tesouro Reserva rende quase o dobro da caderneta, que valorizou pouco mais de 8% no ano passado, mesmo considerando o imposto de renda. Diferente de outros títulos públicos, o Tesouro Reserva não tem a chamada marcação a mercado, quer dizer, o saldo não fica negativo nunca por causa das oscilações diárias da economia. O aporte inicial de apenas R$ 1 é o grande diferencial, porque o Tesouro Selic tradicional exige cerca de R$ 189 para começar. Apesar do vencimento ser de 10 anos, o dinheiro pode ser sacado a qualquer momento, sem nenhuma perda. O comentarista de finanças pessoais da CBN, Luiz Gustavo Medina, avaliou a iniciativa.
1: É golaço, né? Golaço do Tesouro. A partir de R$ 1 você já pode investir no Tesouro Reserva e você poder investir ou resgatar a qualquer hora do dia e da semana, né? Acho que é o primeiro investimento do Tesouro Direto que funciona de segunda a segunda, de meia-noite a meia-noite. As pessoas vão poder mexer via Pix, que é uma coisa que todo mundo prefere, né? Que tá, enfim, tá mais habituado, inclusive. E é um investimento espetacular em termos de rentabilidade, né? Ele vai acompanhar a taxa Selic, né? Então, nesse sentido de rentabilidade, ele é igual ao Tesouro Selic, né? Ele vai acompanhar a taxa básica de juros, que hoje tá pagando uma enormidade, né? Tá pagando 14,5% ao ano. A gente considera que o ativo sem risco, né? Tá emprestando pro governo. O brasileiro ainda... Enfim, ele tem crescido a participação do investidor no Tesouro Direto, mas ainda é muito tímido perto da qualidade e rentabilidade que os produtos estão lá e oferecem para todo mundo, né? Então, talvez a gente consiga ver um salto no número de investidor, porque faz todo sentido e, nesse caso específico, assim, o investimento é irretocável, né? Não tem um A para a gente falar, ah, poderia ser, não tem nada que poderia ser melhor, né? É o melhor dos mundos.
0: E o Tesouro espera que o número de investidores no país salte de 3 milhões para 10 milhões com essa nova plataforma, que deve ser aberta para outros bancos nos próximos meses. E o programa Desenrola alcançou a marca de R$ 1 bilhão em dívidas renegociadas só na primeira semana, segundo o Ministério da Fazenda. Os bancos avaliam 200 mil pedidos de consumidores que ganham até 5 salários mínimos, o equivalente a R$ 8.105. O foco atual são as dívidas de cartão de crédito e cheque especial. O site oficial teve 1.500.000 acessos em 5 dias. O governo prepara uma nova fase para oferecer estímulos para bons pagadores e trabalhadores informais, além de abrir ainda nesta semana as renegociações para estudantes com dívidas no FIES. E o governo de São Paulo aplicou a maior multa da história do país com base na lei anticorrupção. A rede varejista Fast Shop foi punida em mais de R$ 1 bilhão por fraudes no ICMS, o Imposto sobre Circulação de Mercadorias. A investigação comprovou que a empresa obteve, de forma ilegal, R$ 1,40 bilhão em créditos tributários. O esquema funcionava por meio de uma consultoria operada por um auditor fiscal, Arthur Gomes da Silva Neto, que dava acesso irregular aos sistemas do Estado. A Fast Shop usava informações privilegiadas para fraudar a homologação de impostos e garantir blindagem contra fiscalizações. Esse esquema aí já tinha sido revelado numa operação do Ministério Público, que já provocou a demissão de 5 servidores públicos. Outras empresas, como a Ultrafarma, ainda respondem a processos que estão em andamento. Em nota enviada à CBN, a Fast Shop diz que vai apresentar recurso. A rede varejista diz que entende que o valor aplicado é desproporcional e que vai levar a disputa para a esfera judicial se for necessário. Já a Controladoria Geral do Estado alega que o valor é o que foi obtido de forma indevida pela empresa. Além do pagamento, a Fast Shop vai ter que publicar os detalhes da condenação no próprio site por 45 dias. Uma operação conjunta em Santa Cruz de la Sierra, na Bolívia, terminou com a prisão de um casal apontado como líder do Comando Vermelho na Bahia. Kleber Nóbrega Pereira, conhecido como Kekeu, é investigado como chefe do tráfico de drogas em Salvador. A companheira dele, Micaele Santos Silva, é suspeita de cuidar da movimentação financeira e da lavagem de dinheiro do grupo. De acordo com informações da Secretaria de Segurança Pública da Bahia, a dupla foi encontrada na madrugada de domingo numa casa de luxo avaliada em R$ 6 milhões. Além do tráfico de armas e drogas, Kekeu é investigado por assassinatos, roubos e corrupção de menores. Os dois estão sob custódia da Interpol,

0: E o governo brasileiro agora trabalha no processo de extradição para que eles respondam pelos crimes no Brasil. De volta ao noticiário internacional, o cessar-fogo entre Rússia e Ucrânia, mediado pelos Estados Unidos, chegou ao último dia nesta segunda-feira, mas com denúncias de desrespeito dos dois lados. Os dois países relataram combates em vários pontos da linha de frente. Esse acordo aí começou a valer na última sexta-feira. Deveria servir como um primeiro passo para encerrar o conflito, que já dura mais de 4 anos, só que o Ministério da Defesa da Rússia afirmou que registrou mais de 23 mil violações por parte da Ucrânia. E do outro lado, o presidente ucraniano, Volodymyr Zelensky, disse que as tropas russas não pararam as ofensivas por terra. Só em 24 horas, o Estado-Maior da Ucrânia contabilizou 180 confrontos. Governadores regionais confirmaram a morte de pelo menos 3 pessoas. No fim de semana, o presidente da Rússia, Vladimir Putin, chegou a dizer que a guerra está perto do fim, mas sugeriu o nome do ex-chanceler alemão, Gerhard Schröder, como mediador. A proposta foi rejeitada por ministros da União Europeia em Bruxelas. O bloco demonstra ceticismo, diz que o governo russo ainda não deu sinais de que pretende negociar a paz de forma sincera. E a Organização Mundial da Saúde confirmou 9 casos de hantavírus da variante andina em passageiros do cruzeiro de luxo MV Hondius. 7 diagnósticos foram fechados e 2 são considerados suspeitos. Os 2 novos pacientes são uma francesa e um norte-americano, que tiveram diagnóstico confirmado depois de desembarcar na ilha espanhola de Tenerife. A Espanha diz que adotou todas as medidas para evitar a propagação do hantavírus a partir dos passageiros que desembarcaram. O número de mortes continua em 3. O britânico internado na África do Sul está apresentando melhora clínica, segundo o Ministério da Saúde do país. E o surto chama a atenção porque essa é a única variante do hantavírus que pode ser transmitida entre humanos, ainda que o contágio exija contato próximo e prolongado. Nessa segunda-feira, 18 passageiros voltaram aos Estados Unidos e entraram em quarentena. O governo americano garante que o risco para a população geral é muito baixo. Essa retirada encerra uma operação que resultou na repatriação de 94 pessoas a partir das Ilhas Canárias. E o jornalista Chico Pinheiro, ex-apresentador da TV Globo, revelou que enfrentou um câncer no intestino. A informação foi dada no programa dele, no canal ICL, durante uma entrevista com o cantor Zé Cabaleiro.
1: Eu passei 1 mês e pouco internado e fazendo cirurgia, né? Descobri o câncer no intestino, a princípio relativamente fácil, que estava bem no começo, e uma cirurgia que era para ser feita em 1 dia, 3 dias depois, eu ia para casa, por robótica. Só que teve uma complicação posterior, não, a que eu saiba, não é culpa de nenhum médico, realmente teve uma aderência intestinal que teve que abrir e operar. E eu passei uns belos dias, né, na UTI. E a coisa mais presente na minha cabeça era você cantando.
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0: Nessa conversa aí com o Zé Cabaleiro, Chico Pinheiro não detalhou o período exato da operação e nem a condição atual de saúde. Numa rede social, o filho dele, Marcelo Pinheiro, escreveu: "Vamos vencer essa e qualquer outra luta com raça e amor, como bons atleticanos que somos." Antes da última notícia, convido você a mandar mensagem para o Panorama. Meu e-mail é leandro.gouveia@cbn.com.br. No Instagram é só procurar por Lê Reis Gouveia. Não esquece de escrever seu nome, de onde está ouvindo. Mesaque Paixão Santos. Leandro, por favor, continue informando o dia da edição na abertura. Farei isso. Diz que é meu fã e também da Bianca Santos. E é ouvinte de Itaporanga da Ajuda, Sergipe. Obrigado pela audiência e pela mensagem. A Selma M, que adorou o último episódio, lamentou a morte do guitarrista Luiz Carlini e disse também que as partes que tem o Paulo Gracindo na Rádio Sucupira são demais. A novela O Bem Amado será para sempre, ela diz. E o José Roberto Bandeira, de Muriaé, Minas Gerais, já ouviu o novo podcast da CBN, viu, Anderson Wendel? PCC, o Salve Geral, dando parabéns para mim pelas locuções no podcast. Ele diz que é excelente sobre os ataques de maio de 2006. Grande abraço para você também, José Roberto. Se você quer começar todos os seus dias bem informado, não esquece aí de seguir o Panorama no seu aplicativo favorito. Assim o episódio novo já aparece para você assim que for publicado. E o Festival Primavera Sound divulgou os artistas da edição desse ano. O Gorillaz, projeto do músico britânico Damon Albarn, traz ao Brasil a turnê do disco recém-lançado The Mountain. Já o grupo de Nova York The Strokes apresenta as faixas de Reality Awaits. É o primeiro trabalho de estúdio da banda depois de um intervalo de 6 anos sem lançamentos inéditos, mas ainda vai ser lançado em junho esse álbum. E vai ter também Lily Allen, que volta ao Brasil depois de 7 anos. A lista de atrações internacionais ainda tem nomes como FKA Twigs, Yung Lean e a atriz Cara Delevingne, que apresenta seu primeiro projeto na música. Entre os brasileiros confirmados estão Gabi Amarantos, Johnny Hooker e a banda mineira Black Pantera. Primavera Sound vai acontecer nos dias 5 e 6 de dezembro no Autódromo de Interlagos, em São Paulo. Os detalhes sobre preços e datas para compra dos ingressos devem ser divulgados nos próximos dias. E assim vamos encerrando esta edição do Panorama. A produção e o roteiro foram feitos por mim, Leandro Gouveia, e a edição e a sonorização por Anderson Wendel, o Tico. A próxima edição do Panorama chega às plataformas por volta das 7 da manhã com Bianca Santos, e eu volto na sequência. Até lá!

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0: Segunda-feira, 11 de maio de 2026, a oposição no Congresso se movimenta para ressuscitar o texto da PEC que concederia perdão amplo, geral e irrestrito aos condenados dos atos golpistas do dia 8 de janeiro, a chamada PEC da anistia. A reação ocorre após o ministro Alexandre de Moraes suspender os efeitos da lei da dosimetria até que a corte analise as ações que questionam a norma. A lei foi promulgada na última sexta-feira pelo presidente do Senado, Davi Alcolumbre. O projeto foi inicialmente vetado pelo presidente Lula, mas o veto foi derrubado pelo Congresso. As informações são do blog do comentarista da Globo News, Valdo Cruz, do Portal G1. O ministro Nunes Marques convidou ex-presidentes para a posse, que o tornará presidente do Tribunal Superior Eleitoral. A cerimônia será realizada amanhã. Entre os ex-presidentes estão Jair Bolsonaro e Fernando Collor, que foram condenados pelo Supremo Tribunal Federal e cumprem prisão domiciliar. A assessoria do ministro, no entanto, reforçou que todos os ex-presidentes integrantes do Congresso foram convidados pela lista protocolar. O custo da cesta básica subiu nas 27 capitais brasileiras pelo segundo mês seguido. É o que mostra um levantamento do DIEESE em parceria com a Conab. Em abril, São Paulo teve a cesta mais cara, que chegou a R$ 906,14. Já em Aracaju, foi encontrada a mais barata, negociada a R$ 619,32. Horário de Brasília, agora 9h33.
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0: Olá, boa noite. Bem-vindos ao CBN Noite Total desta segunda-feira com Luiz Del Boni aqui na produção e os trabalhos técnicos de Henrique Dias. Vamos lá, vamos abrir a nossa semana aqui no CBN Noite Total. A gente começa ao vivo em Brasília com a Larissa Lopes, porque a PGR se manifestou no julgamento do Eduardo Bolsonaro pedindo a condenação dele. Ele que, né, é julgado justamente pela atuação dele nos Estados Unidos para coagir os ministros do Supremo. Larissa Lopes. Boa noite, Larissa.
2: Oi, Tânia. Boa noite para você e para todos que nos acompanham. É isso, Tânia. A Procuradoria-Geral da República pediu hoje a condenação de Eduardo Bolsonaro por coação no curso do processo. A alegação final da PGR foi apresentada, então, agora há pouco, e para Paulo Gonet, o ex-deputado, filho de Jair Bolsonaro, buscou sanções contra o Brasil e autoridades brasileiras nos Estados Unidos. Na época, Tânia, o intuito seria impedir o andamento do julgamento da trama golpista no Supremo Tribunal Federal, que acabou com a condenação do ex-presidente Jair Bolsonaro a 27 anos de prisão. Segundo a PGR, são fartos os registros audiovisuais preservados nos autos em que o réu verbaliza intimidações, revela suas articulações em solo estrangeiro com um claro escopo de constranger a cúpula do judiciário brasileiro e perturbar o curso da ação penal. Com a manifestação da PGR, o ministro Alexandre de Moraes, que é o relator do caso no STF, ele deu também 15 dias para a Defensoria Pública da União apresentar alegações finais em nome do réu Eduardo Nantes Bolsonaro. E já tem repercussão também, viu, Tânia? Porque o ex-líder do PT na Câmara, Lindbergh Farias, ele já publicou aqui uma nota dizendo que essa é uma família de traidores da pátria que escolheram os interesses dos Estados Unidos e da impunidade contra o Brasil, contra as empresas brasileiras, a economia e também os trabalhadores aqui do país. E ainda afirmou que Eduardo é filho do líder da organização criminosa que atentou contra a democracia e irmão do pré-candidato que já falou em bombardear a Baía de Guanabara, fazendo uma referência aí ao senador e pré-candidato à presidência da República, Flávio Bolsonaro. E hoje também, só para lembrar, durante a sanção, né, instituindo o dia ali em memória às vítimas da Covid-19, o presidente Lula também chamou Eduardo Bolsonaro de fujão ao criticar o ex-presidente Jair Bolsonaro pelas ações tomadas e não adotadas também na pandemia da Covid-19. Tânia.
0: Larissa Lopes, muito obrigada. Então, vai avançando, né, o julgamento do Eduardo Bolsonaro. O Eduardo Bolsonaro nem sequer prestou depoimento, ele simplesmente ignorou que está tendo um julgamento no Supremo em relação a ele, né? Não apresentou advogado. Então, agora, a Procuradoria-Geral da União, Procuradoria-Geral da República, né, se manifestou pedindo a condenação dele. Agora o Supremo vai abrir um prazo para que a defesa de Eduardo Bolsonaro entregue a manifestação final do processo. E aí depois vem o julgamento, né? O Eduardo Bolsonaro, que é julgado por coação na justiça. E ele não esconde que ele foi para os Estados Unidos justamente para tentar impor aí ações contrárias aos ministros do Supremo, numa tentativa de tentar impedir que o pai dele fosse condenado. Não deu certo, né? Não deu certo. Agora a gente vai trazer a Samantha Klein por causa dessa polêmica, que é uma polêmica um pouco forçada, vai. Vamos combinar que é uma polêmica essa da lei da dosimetria, que é para jogar para a plateia, né? Porque a lei da dosimetria, que reduz a pena, as penas dos condenados pelos atos golpistas, do pessoal que foi lá quebrar tudo no dia 8 de janeiro, o pessoal que tramou a tentativa de golpe, o ex-presidente Jair Bolsonaro como líder e tudo isso mais, né? Muito bom. Passou a lei da dosimetria, que reduz a pena de todo mundo, certo? Aí o PSOL e a Associação Brasileira de Imprensa entraram com uma ação no Supremo, considerando essa lei inconstitucional. E, ao mesmo tempo, também os condenados começaram a entrar no Supremo pedindo já a aplicação dessa lei. Aí o que fez o Alexandre de Moraes? Calma. Primeiro, o Supremo vai considerar se é ou não inconstitucional essa lei, atendendo a essa demanda dessas duas entidades. E depois a gente vê se vai ou não aplicar. Parece óbvio, né? Mas... foi entendido como se o Alexandre de Moraes tivesse votado contra a redução das penas. Já se fala na PEC da anistia. Enfim, parece um barulho exagerado, mas é isso, é a briga política, né? Samantha Klein.
3: O líder do PL na Câmara, Sóstenes Cavalcante, começou a coletar nesta segunda-feira assinaturas para uma nova PEC da anistia. Ele precisa de aval de pelo menos 171 dos 513 deputados. A medida é uma reação à ordem do ministro Alexandre de Moraes do Supremo pela suspensão da aplicação da lei da dosimetria. Essa nova PEC insiste no modelo original de anistia pretendido pelos bolsonaristas. Ampla, geral e restrita para todos os envolvidos nos atos do 8 de janeiro, inclusive o ex-presidente Jair Bolsonaro. O deputado classificou a suspensão da lei como um abuso e afirmou que o Congresso não pode se submeter passivamente a decisões monocráticas. Em entrevista à Globo News, Sóstenes Cavalcante afirmou que houve uma espécie de acordão intermediado pelo relator Paulinho da Força com ministros do STF para chegar a um texto de consenso.
4: Neste suposto acordo com parte de alguns ministros do STF é que veio essa ideia para mim, que não tinha nexo, mas em nome de amenizarmos o sofrimento das vítimas do 8 de janeiro, nós aceitamos este texto de redução de penas. Depois dessa decisão, num sábado, menos de 24 horas depois da promulgação da lei da redução de penas, não me restou outra alternativa de que voltar ao texto de uma PEC, porque aí não vai ter questionamento.
3: Além da PEC, a oposição também articula um novo pedido de impeachment contra Moraes e pressiona para votar o projeto que limita as decisões individuais de ministros do STF. A base governista, por sua vez, critica a mobilização. O líder do governo na Câmara, deputado Paulo Pimenta, Pinta disse que o tema não interessa ao executivo e também disse acreditar que a proposta não deverá ser pautada. Para o vice-líder do governo na casa, deputado Lindbergh Farias, a tentativa de reavivar a anistia é desespero.
5: O Supremo já tomou a decisão, no caso daquele deputado Daniel da Silveira, que crimes contra o Estado Democrata e Direito são impassíveis de anistia. É um casuísmo gigantesco querer colocar isso na Constituição, um tema específico de crimes cometidos no dia 8 de janeiro. É completo casuísmo e vai ser declarado inconstitucional pelo Supremo.
3: Os presidentes da Câmara e do Senado, porém, não deverão se engajar no tema da anistia. Segundo líderes próximos, a expectativa é que Hugo Mota e Davi Alcolumbre aguardem que o plenário do STF venha referendar a decisão do Congresso. Antes disso, a Câmara e o Senado deverão responder a respeito do rito que resultou na derrubada do veto presidencial à dosimetria. No Supremo, interlocutores afirmam que o ministro Alexandre de Moraes deverá liberar o processo para o plenário assim que obtiver as respostas. Tão logo isso ocorra, o presidente Edson Fachin deverá pautar a matéria. Com colaboração de Rani Veloso, de Brasília, Samantha Klein.
0: Isso aí cabe ao plenário do Supremo considerar se a lei da dosimetria é ou não inconstitucional, se vale ou não. Aí depois a decisão do plenário do Supremo, aí sim, se o plenário do Supremo considerar que tá ok a lei da dosimetria, aí começa a ser aplicada, né? Então, não sei, parece essa polêmica um pouco exagerada aí. E também uma oportunidade para criar um clima, tentar criar um clima para que as pessoas fiquem indignadas e vão lá pedir anistia para os condenados. Não parece que isso vá acontecer, pelo menos não é o que a gente vê nas ruas, né? Um outro destaque do noticiário, que também é muito sério, muito preocupante, até porque já é a segunda vez que acontece em São Paulo, uma explosão, em decorrência, muito provavelmente, de uma perfuração feita pela Sabesp, mas dessa vez com vítimas fatais, né? Uma explosão atingiu ao menos 35 imóveis hoje, no Jaguaré, na zona oeste de São Paulo, segundo o Corpo de Bombeiros, e isso aconteceu por volta das 4h10 da tarde. A explosão seria em decorrência de uma obra da Sabesp, que é a Companhia de Saneamento Básico do estado de São Paulo. A Sabesp, em nota, informou que sim, realizava no local uma obra de remanejamento de tubulação de água, previamente alinhada e acompanhada pela concessionária responsável pela rede de gás. Durante a execução dos trabalhos, isso ainda segundo a nota da Sabesp, uma tubulação de gás foi atingida, momento em que a atividade foi imediatamente paralisada, mas aí já foi, né? Para adoção de protocolos técnicos. E aí houve essa explosão que atingiu ao menos 35 imóveis. E a gente lembra que em fevereiro houve uma situação muito semelhante envolvendo uma perfuração da Sabesp. Houve acúmulo, porque aí furou a tubulação de gás, houve acúmulo de gás e houve uma explosão que abriu uma cratera na Marginal Tietê, em São Paulo. Então é muito perigoso, né? Se tem tubulação de gás, a Sabesp, obviamente, precisa seguir protocolos mais rígidos, porque é o segundo caso de explosão, né? Infelizmente, dessa vez, com vítima fatal. Vamos com a nossa entrevistada. Estamos com Juliana Zelawi. Ela é especialista em neurociência e comportamento, com formação em psicologia positiva. E ela está lançando um livro que apresenta formas de treinar o cérebro para termos bem-estar e, portanto, termos saúde mental. É o livro Neurociência Positiva, uma rota prática para cultivar o equilíbrio, desenvolver clareza mental e viver com mais leveza. Juliana, bem-vinda. Boa noite.
6: Boa noite, Tânia. Boa noite, ouvintes da Rádio CBN. É um prazer estar aqui.
0: Ah, eu adoro essas entrevistas, assim, que nos fazem... pensar de forma mais prática mesmo, né? De como a gente pode interferir na nossa vida, na nossa saúde mental. Juliana, antes de mais nada, explica pra gente o que é esse campo de estudo da neurociência positiva, né? Que mistura a neurociência com a psicologia positiva. Explica pra gente aqui em linhas gerais.
6: Exatamente. É um campo, Tânia, que está crescendo muito lá fora. É um campo científico, sim, que é exatamente isso que você comentou, que é uma mistura da neurociência com a psicologia positiva. Só para trazer um breve contexto aqui, lembrar que tanto a neurociência quanto a psicologia tradicional, historicamente, elas têm focado muito na questão de transtornos, distúrbios e os seus sintomas, né? Focando bastante no sofrimento humano. E é claro que isso é realmente muito importante. Mas, como de acordo com a própria Organização Mundial da Saúde, saúde não significa ausência de doença, então começou a se criar uma pergunta de como é que então a gente pode fazer o cérebro humano prosperar, independente de patologias ou não, mas como é que a gente pode melhorar as tomadas de decisão, o equilíbrio emocional, o planejamento, o autocontrole, como é que a gente pode desenvolver mais empatia. Então a neurociência positiva vem atender a essa necessidade de a gente ir um passo além, independente do indivíduo ter ou não patologias, de como que a gente pode fazer esse cérebro prosperar mais, para ter mais bem-estar, para ter mais equilíbrio.
0: Trabalhar as nossas próprias potencialidades, né?
6: Exatamente.
0: Para aprimorar. Muito isso. Bom. E aí você criou uma teoria sobre o papel das funções executivas na transformação dos padrões mentais. Então vamos entender aqui. No livro a Juliana detalha direitinho, fala inclusive sobre como é que funciona cada uma dessas funções, mas enfim, né, em linhas gerais, Juliana, o que são as funções executivas e por que que é importante trabalhar com elas, né, exercitá-las?
6: Sim. Bom, as funções executivas, elas são as nossas habilidades relacionadas à cognição, então aprendizado, às emoções, aos nossos comportamentos. São funções que, é claro que o cérebro todo, ele é utilizado para exercer essas funções, mas principalmente o córtex pré-frontal, que é essa região que fica atrás da nossa testa, seria o grande hub integrador dessas funções. Então, seriam para dizer de uma forma mais prática, atenção, memória de trabalho, controle inibitório, avaliação, monitoramento, tudo isso são funções executivas.
0: Uhum.
6: E aí o que eu coloco no livro apresenta a teoria da interface executiva, que é uma teoria que eu proponho, que é justamente quando a gente fortalece essas funções executivas, a gente ganha muito mais autonomia. Então, e muito mais capacidade de ter controle na nossa vida, então se realizar mais como ser humano. E cada uma dessas funções executivas, elas são treináveis, são habilidades treináveis.
0: Atenção, né, por meio da meditação, do mindfulness, né, que também é uma especialidade sua.
6: É uma grande ferramenta que ajuda muito. O controle emocional, que às vezes a gente tem esse mito, né, de que uma pessoa já nasce meio explosiva e a outra pessoa já nasce calma. Não, existem formas de você treinar isso, né?
0: É que é o tal do controle inibitório, é isso?
6: Também, aqui eu estou falando especificamente da regulação emocional, mas o controle inibitório tem um papel bastante importante também na emocionalidade. Então
0: é
6: dizer, como que você
0: inibitório
6: pode exercer? O controle inibitório, ele vai desde coisas muito pequenas, como, por exemplo, você está com o seu carro num farol. Você acha que ele abriu, mas quando você vai ver, ele não abriu, ele está vermelho ainda. Então, é aquele controle que você segura, não acelera, mas continua com o pé no freio. Então, desde ações muito pequenas até ações, por exemplo, numa reunião, alguém fala alguma besteira e você se segura para não dar uma resposta atravessada ou não fazer algum comentário ruim.
0: Tá.
6: Então, essa capacidade que a gente tem de se controlar conforme o contexto.
0: Tá. Que tem a ver com o controle emocional, né?
6: Também, sim. Também tem a ver com o controle emocional, exatamente.
0: Mas o controle emocional é mais amplo que isso.
6: Ele é mais amplo e é muito interessante entender que as nossas emoções a gente não controla. Então a gente tem esse mito que muitas pessoas falam, eu vou ensinar você a controlar as suas emoções. E aqui a gente precisa fazer uma distinção muito importante. As emoções, elas surgem automaticamente. Então,
0: Sim. Se
6: é um processo automático, você não decide sentir raiva. A raiva simplesmente surge.
0: Verdade.
6: Você não decide ficar frustrada ou qualquer outra, até feliz. Você não decide, simplesmente acontece. Agora, a questão é, entre a sua emoção e a sua resposta, ou o seu comportamento, existe um pequeno pequeno espaço, que é aí, exatamente aí que está a nossa liberdade, porque é a nossa liberdade de escolha. Então, por isso, ferramentas como mindfulness, que é a atenção plena, acabam tendo um papel muito importante na nossa vida, porque quando você consegue perceber, por meio da atenção plena, estar presente, você percebe esse pequeno espaço,
0: uhum.
6: aí sim você age de forma consciente e não de forma automática. Então,
0: exato.
6: Esse é o segredo. Então, quando a gente fala de controle emocional ou inteligência emocional, um aspecto muito importante é perceber isso. A emoção vai existir. Então, não é que você vai desenvolver as suas funções de regulação emocional, por exemplo, e virar Buda, né?
0: Não sentir tristeza, raiva, inveja, não, sentir, né?
6: Não é isso, você vai sentir. A questão é como você vai responder a cada uma dessas emoções. E aí sim, você está no controle, né?
0: E aí, quando a gente consegue desenvolver ferramentas, que é o que você ensina no livro, né? Uhum. Para... administrar, né, esses pontos, essas funções uhum. executivas.
6: Uhum.
0: A gente tem mais probabilidade de ter mais saúde mental, mais bem-estar, é isso? Ou pelo menos não se colocar em situações ruins?
6: Exatamente, porque seriam como dados. Você tem muito mais informações. Quando você presta atenção, que é o primeiro passo, né, da teoria da interface executiva, o primeiro passo é a atenção, trabalhar a atenção. Quando você está atento, não só ao seu exterior, mas o que acontece aqui dentro, em termos de sensações, de emoções, de pensamentos, gatilhos e assim por diante, isso tudo são informações. Então, você vai aprender, inclusive depois, por exemplo, para uma tomada de decisão, usar cada um desses fatores para conseguir ter mais clareza mental e, portanto, conseguir tomar uma decisão mais alinhada com seus valores, com seus objetivos de curto, médio e longo prazo, e não simplesmente responder, né? Então, aí que está o grande trunfo. Um grande mito da neurociência, a gente acredita que o nosso racional é como se fosse um grande CEO, né? Então, ele que comanda tudo, é ele que decide tudo. Isso é um grande mito. Na verdade, existem vários processos acontecendo no nosso cérebro que são muito poderosos. Então, essa parte racional nossa seria muito mais um porta-voz e não um CEO. Só que a questão é que a gente ignora essa mesa de negociações que tem vários atores. Então tem o inconsciente, tem a sua intuição, que é baseada na sua experiência, tem o seu instinto, que é baseado na sua biologia, tem o seu corpo, que tem um papel muito importante de voto, inclusive, conforme as sensações que você está sentindo ali no seu corpo, pode ser de incômodo, ou de prazer, ou de tédio, ou enfim, ele também vai dar a opinião dele àquele respeito. Então, quando você consegue escutar todas essessas vozes, ter todas essas informações, e aí sim, esse porta-voz vai falar, bom, tá, eu já entendi, escutei todas elas, e a minha resposta é essa. Tá. A melhor decisão vai ser essa.
0: E a gente pode interferir nesses elementos. Por exemplo, a sensação do corpo com uma alimentação que aí você fala no livro também, né? Prática de exercício físico, uma alimentação saudável, dormir, né? Coisas.
6: É engraçado
0: simples.
6: Porque a gente tem, por conta da nossa sociedade atual, né? A sociedade do cansaço, esse foco em produtividade, a gente ignora o que eu brinco que são as configurações de fábrica. Assim, a gente não tem como escapar da biologia. Então, tem gente que fala, não, mas eu não me preocupo com alimentação, ou não agora, talvez mais tarde, agora eu estou num momento de vida que eu não consigo. Ou, eu não faço atividade física porque eu não gosto. Ou eu durmo, não, eu preciso de 5 horas por noite, é suficiente. Você está negando toda a sua biologia e não tem escapatória. E isso vai afetar não só no longo prazo, mas afeta as suas decisões agora. A sua clareza mental, afeta a sua memória, afeta o seu humor, cada um desses elementos. Então, no livro eu começo falando do básico. Se a gente quer colocar o nosso cérebro a nosso favor e não contra nós, primeiro a gente precisa cuidar do básico, configuração de fábrica, e a partir daí a gente consegue desenvolver muito mais facilmente todas as outras funções executivas.
0: Então, falar num básico, bem básico, Juliana, já que você é neurocientista, eu tenho uma curiosidade. Por que que o intestino é considerado o segundo cérebro? Olha, que coisa estranha.
6: Isso é,
0: né?
6: Muito interessante,
0: isso,
6: né?
0: É
6: muito
0: bem estranho.
6: Pois é. O intestino, ele tem mais ou menos 500 milhões de neurônios. O nosso cérebro tem 60 bilhões, é claro que é muito mais, mas no intestino existem neurônios em uma quantidade muito significativa. É o segundo cérebro porque não tem nenhum outro lugar do corpo que tenha mais neurônios do que o intestino, o primeiro cérebro e o segundo intestino, né? E eles têm uma comunicação de via direta.
0: O cérebro então, com o intestino, os
6: exatamente,
0: neurônios.
6: Exatamente, de mão dupla, né? Então, vai muito além daquilo que, eu comi alguma coisa, passei mal, e aí você já sabe o que é, né? E isso é uma coisa, mas o como que você se alimenta, dependendo da sua diversidade de alimentação, por exemplo, vai afetar a sua produção de dopamina, produção de serotonina, de cortisol, de neurotransmissores responsáveis pela limpeza do cérebro durante a noite, que o cérebro inflama, como, né, vários órgãos, e acontece toda noite essa limpeza, né? Tudo isso tem, o intestino contribui diretamente. Então, a gente precisa ter um cuidado muito grande aí, em termos de alimentação, quanto maior a diversidade, claro, natural, melhor, mais rica fica a sua flora intestinal, né? Na verdade, hoje o termo que se usa é microbiota, é o termo mais correto, e ela influencia também no seu humor, na sua memória, na sua clareza mental e todas as funções. Então, por isso que tem essa relação dos dois que é tão importante, não pode ser ignorada.
0: Quer dizer, quando a gente quer, então, ter uma saúde mental, psíquica, a gente tem que cuidar também do que a gente come.
6: Sim. Exatamente.
0: É do básico, né?
6: É do básico.
0: E a gente tem... mas aí tudo isso que nós estamos falando aqui exclui os transtornos mentais, né? É outro território, né? Porque uma pessoa que tem alguma dificuldade em decorrência de um transtorno mental, aí ela vai precisar de outros recursos.
6: Sim, precisa de outros recursos, mas eu, por exemplo, atendo várias pessoas que foram diagnosticadas com transtornos, estão em tratamento... Então, não pego alguém que não está em tratamento, enfim, é outra questão, né? Mas essas pessoas, elas se beneficiam muito dessas técnicas de desenvolvimento das funções. Claro. Então, para citar apenas um exemplo, teve uma pessoa que eu atendi do México, mexicana, e por meio de técnicas que a gente usou, principalmente de mindfulness, ela tinha TDAH. Então, e déficit de atenção, bastante significativo. Ela conseguiu melhorar em 80% o controle atencional dela. Então, assim, é incrível. Ela estava medicada, ela já estava fazendo várias coisas há anos já, mas ela não conseguia sair daquele ponto. Sim. Então, tá, ok, você já tratou. Agora, como é que a gente pode ir além? Independente do diagnóstico. Então, por isso que a neurociência positiva contribui para... qualquer pessoa, tenha transtorno ou não tenha.
0: Não substitui o tratamento de um transtorno, mas acrescenta, ajuda.
6: Exatamente, exatamente. Ajuda a aprimorar, inclusive, a qualidade de vida e o bem-estar daquele indivíduo.
0: E deixa eu ver aqui. Ah, tem uns 3 minutinhos. Dá para te perguntar. Fala-se tanto de mindfulness, né? O que é o mindfulness?
6: O mindfulness, a gente traduz como atenção plena. Ele está bastante associado com práticas meditativas, que é laico, tá? O mindfulness é criado dentro das universidades, existem vários protocolos de mindfulness no mundo inteiro, né? Geralmente tem duração de 8 semanas ali para você aprender as técnicas, mas depois a ideia é você utilizar aquilo na sua vida. Então, tanto você pode sentar e fazer uma prática formal, que a gente chama, ou tá no seu dia a dia, por exemplo, lavando louça, e aí você está completamente com atenção só naquele momento. Então, sentindo a água, a textura do sabão, e toda vez que a mente divaga, porque vai devagar, é natural que isso ocorra, e também é um processo automático, você só retorna, agora eu só vou prestar atenção aqui, nesse momento, momento presente. E aí, com isso, você vai tendo cada vez mais controle no sentido de se perceber, aceitar suas condições. Então, isso é um ponto muito importante também da neurociência positiva, que não é pensamento positivo, apesar desse nome, né?
0: Uhum.
6: Muito pelo contrário, a gente utiliza os desafios, os estressores, naquele sentido que o Taleb trouxe de antifragilidade. Ou seja, a gente consegue evoluir, na maioria das vezes, o que acontece com o ser humano, não é um estresse pós-traumático, mas é um crescimento pós-traumático. Então, já que temos desafios, todos nós, eles existem, basta ser humano, né? Então, como é que a gente pode navegar por esses desafios de uma forma mais tranquila?
0: Bom.
6: Então, é como você faz essa comparação, no livro bastante uso a analogia náutica, por também ter vivido a bordo durante 2 anos com a minha família, mas por essa questão, você é um comandante no barco no meio da tempestade, você não precisa se desesperar, a tempestade vai estar lá, você não consegue fazer nada a respeito.
0: Sim.
6: Mas você pode sim, por meio das técnicas certas, manter a calma e conseguir passar por ela, atravessar por ela de uma forma mais tranquila.
0: Sem negar, né? Sem achar que aquilo é um arco-íris.
6: Exatamente.
0: Reconhecendo o problema... Né?
6: Uhum,
0: e indo.
6: Sim.
0: Ai, eu acho isso maravilhoso. Pena que nós não vamos ter tempo de explorar. Mas aproveitando, só para fazer um parênteses bem rápido, já que a atenção plena, estar presente, né, é algo fundamental para que a gente possa ter um autocontrole, né, sobre tudo que a gente sente e tal, a dispersão do celular já é por si só um boicote a tudo isso, né? Juliana? Em 1 minutinho.
6: O que a gente faz hoje é o cérebro como se fosse um motor, né? O que a gente faz é colocar um turbocompressor com esse monte de notificação, celular, rede social, essas informações. Então, o que a gente precisa realmente é de pausas.
0: Pausas, gente.
6: A gente precisa respirar e dar um tempo para esse cérebro se recuperar. Né? Nós somos seres biológicos, afinal de contas.
0: É isso. Muito bom, muito bacana, muito inspirador. Juliana, muito obrigada, viu, pela entrevista.
6: Obrigada a você, Tânia. Foi um prazer.
0: Prazer.
6: Boa noite.
0: Foi eu. Boa noite. A Juliana Zelaui. Ela é especialista em neurociência e comportamento. Ela tem formação em psicologia positiva. E ela está lançando o livro. Tudo isso que nós falamos aqui na entrevista está tudo detalhadinho no livro. Né? Tem ali umas dicas de como fazer, né, para conseguir ter assim esse... treinar o cérebro para ter bem-estar, para ter saúde mental. É o livro Neurociência Positiva, uma rota prática para cultivar o equilíbrio, desenvolver clareza mental e viver com mais leveza.

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0: segunda-feira, 11 de maio de 2026. A nova versão do programa Desenrola está próximo de R$1 bilhão em valores renegociados. A informação foi divulgada pelo ministro da Fazenda, Dario Durigan. A medida é voltada para brasileiros endividados e que têm renda mensal de até 5 salários mínimos. Serão feitos novos empréstimos para dívidas contratadas até 31 de janeiro e que estejam atrasadas entre 90 dias e 2 anos, com cartão de crédito, cheque especial e crédito pessoal. 41% dos brasileiros afirmam conviver com crime organizado no bairro em que moram. O índice representa 68 milhões de pessoas vivendo em áreas com a presença de facções e milícias. Nas capitais, o indicador chega perto de 56%. A informação faz parte de um relatório divulgado pelo Fórum Brasileiro de Segurança Pública em parceria com o Datafolha. A pesquisa ouviu presencialmente 2.004 pessoas em 137 municípios. A margem de erro é de 2 pontos percentuais para mais ou para menos, com nível de confiança de 95%. No horário de Brasília, 10h06.
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0: Olá, boa noite, bem-vindos ao CBN Noite Total desta segunda-feira com Luiz Del Boni na produção e os trabalhos técnicos de Henrique Dias. Vamos juntos, hoje até às 11h30 com muita informação. Já partimos aqui para o nosso giro de destaques. A informação mais recente agora é que a Procuradoria-Geral da República se manifestou em relação ao julgamento do Eduardo Bolsonaro. E se manifestou pela condenação do ex-deputado federal Eduardo Bolsonaro. Ele está sendo julgado por coação, acusado de atrapalhar o processo sobre a tentativa de golpe de Estado. Durante o julgamento, ele foi para os Estados Unidos, como todos sabemos, e lá ele se articulou com o governo Donald Trump para impor sanções aos ministros do Supremo e, aliás, ao próprio país, por meio de tarifas, né? Isso tudo numa tentativa de pressionar o judiciário brasileiro a inocentar o pai dele. Portanto, é coação de justiça. E ele mesmo, praticamente, é réu confesso, né? Porque ele não só admite, como se vangloria de ter ido para os Estados Unidos fazer isso. Então agora o Supremo vai abrir prazo para a defesa do Eduardo Bolsonaro, entregar a manifestação final e aí segue o julgamento. Portanto, está próxima aí a conclusão desse caso envolvendo Eduardo Bolsonaro. E agora a discussão sobre a dosimetria, que eu dizia um pouquinho mais cedo, enquanto a gente não estava no radinho, que é uma discussão um pouco oportunista, um pouco sensacionalista, porque as coisas estão seguindo os trâmites exatamente como previsto, inclusive, pela bancada bolsonarista. A bancada bolsonarista conseguiu fazer passar o projeto da dosimetria, o projeto da dosimetria que reduz penas dos condenados. Tá tudo certo, né? O Lula vetou, o Congresso derrubou o veto, foi promulgada a lei. Chegou agora no Supremo 2 ações pedindo que o Supremo considere a inconstitucionalidade desta lei. O Supremo vai ter que se debruçar sobre essas ações, né? E ao mesmo tempo estão chegando lá os condenados no Supremo pedindo para que as penas sejam reduzidas. Afinal de contas, foi aprovada uma lei de redução de penas. Aí o que fez o relator Alexandre de Moraes falou: bom, então espera aí, suspende a lei um pouco até que o Supremo se manifeste. Não tem lógica isso. Isso está previsto, inclusive, né? no protocolo. Mas o discurso político é o que prevalece. Aí a oposição entendeu, não, né? Porque não entende, porque sabe exatamente o que está acontecendo. Mas trouxe um discurso de que o Alexandre de Moraes derrubou a dosimetria e que isso é um absurdo, que isso é um desrespeito. Inclusive, O Sóstenes Cavalcante, né, o líder do PL, disse que a decisão do ministro representa uma afronta à soberania do Congresso, sendo que, na verdade, ele só falou: espera um pouco até que o Supremo decida sobre essas ações de constitucionalidade. E, em resposta, aí o Sóstenes já criou, ressuscitou, na verdade, né, a PEC para anistiar todo mundo. Não quer mais redução de pena, agora quer anistiar todo mundo. Samantha Klein.
2: Após a decisão que suspendeu a lei da dosimetria, a oposição reagiu ao ministro Alexandre de Moraes com uma nova tentativa de emplacar a anistia ampla, geral e restrita. Os presidentes da Câmara e do Senado, no entanto, deverão evitar o tema e aguardar que o plenário do Supremo analise as ações contra a aplicação da dosimetria.
0: E pelo que as pessoas estão apurando aí nos bastidores, parece que o plenário do Supremo, inclusive, vai dar ok para a lei da dosimetria, né? Parece que já está tudo certo para que isso aconteça. Então, não tem motivo para o Sóstenes se desesperar, pelo menos por enquanto. Mas é o discurso político que vai se acirrando, né? E, claro, entre dosimetria, entre redução de pena e uma anistia, é óbvio que a bancada bolsonarista preferiria a anistia, né? Bom, mas vamos ver como é que as coisas vão se desenrolar nesse tema. Agora são 10 horas e 12 minutos.
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1: Situação muito grave em São Paulo. Uma explosão atingiu ao menos 35 imóveis. Uma pessoa morreu. Três pessoas estão feridas. E ainda existem pessoas, esperamos que não, né? Os bombeiros estão fazendo buscas porque há escombros, para saber se existem pessoas ainda sob os escombros. Isso aconteceu na região do Jaguaré, na zona oeste de São Paulo. Maria Cecília Dalal.
2: Uma explosão atingiu pelo menos 35 imóveis na zona oeste de São Paulo após um vazamento de gás. A Sabesp informou que atingiu a rede de gás durante uma obra. Mas a Comgás disse que não realizava nenhuma manutenção no local. Moradores disseram que sentiram um forte cheiro de gás durante horas.
1: A Sabesp emitiu uma nota, reconhecendo que estava realizando uma obra de remanejamento de tubulação de água. Quando houve o acidente, né? Quando houve ali o encontro com a tubulação da Comgás. E que está investigando o que foi que aconteceu e tudo. É complexo, não é a primeira vez que acontece. Em fevereiro houve uma situação semelhante também, envolvendo uma perfuração da Sabesp, que chegou a uma tubulação de gás. Houve uma explosão, abriu uma cratera na marginal do Rio Tietê, em São Paulo. Agora, esse outro caso que é bem mais trágico, porque infelizmente envolve uma vítima fatal, parece que os protocolos não estão, ou não estão bem estabelecidos, ou não estão sendo seguidos, né? Algo precisa ser feito para que isso não se repita. E também para que, se houver negligência, imperícia e tal, que sejam punidos os responsáveis, né? Claro. Bom, o senador Ciro Nogueira, o presidente do Progressistas, ele trocou de advogado após ser alvo de mandados de busca e apreensão da Polícia Federal. Nós falamos longamente aqui, né, do conteúdo que a Polícia Federal identificou

0: O Piauí, como domicílio eleitoral, não votaria no cliente, mas sim no PT. Nogueira negou que a mudança tenha relação com a fala e disse que Kakai é um grande amigo a quem será sempre grato.
1: O governo Lula lança amanhã um programa para enfrentar o crime organizado. Rani Veloso.
2: O governo Lula lança nesta terça-feira em Brasília o programa Brasil contra o Crime Organizado, com investimento total de 11 bilhões de reais. O projeto foca em desarticular a estrutura financeira de facções criminosas, equiparar 138 presídios estaduais aos de segurança máxima e criar uma rede nacional de combate ao tráfico de armas. Apesar de a segurança pública ser um tema central das eleições deste ano, o secretário nacional de segurança pública, Chico Lucas, afirma que o plano não é uma bala de prata, mas uma política de Estado e nega o uso eleitoral da medida.
1: Medo da violência muda a rotina de 57% dos brasileiros e afeta mais mulheres, segundo aponta o Datafolha. Pedro Fagundes.
3: O medo da violência já mudou a rotina da maioria dos brasileiros. Uma pesquisa do Datafolha mostra que 4 em cada 10 pessoas percebem a presença do crime organizado no bairro onde vivem e que o receio de assaltos, confrontos e violência sexual faz a população evitar ruas, deixar de sair à noite e até esconder o celular dentro de casa.
1: O ex-ministro e ex-governador do Ceará, Ciro Gomes, recusou o convite do PSDB e decidiu não concorrer à presidência da República. Pedro Pupulim.
4: O PSDB confirmou que o ex-ministro Ciro Gomes recusou o convite do partido para disputar a presidência neste ano. Ciro afirmou que vai disputar o governo do Ceará, onde conta com o apoio de políticos bolsonaristas para derrotar o PT. O ex-ministro foi 4 vezes candidato à presidência e lidera as pesquisas de intenção de voto ao governo cearense.
1: A Justiça Federal condenou a Volkswagen do Brasil a pagar 15 milhões de reais por danos morais coletivos por fraudes na homologação ambiental de veículos a diesel. Clauson Dutra.
5: A Justiça Federal condenou a Volkswagen do Brasil a pagar 15 milhões de reais por danos morais coletivos em um caso que apura fraudes na homologação ambiental de veículos a diesel produzidos no país entre 2011 e 2012. A decisão envolve mais de 17 mil picapes Amarok e aponta a instalação de um software que burlava testes de emissão de poluentes.
1: Após morte por antivírus ser confirmado, o governo de Minas Gerais reforma orientações de prevenção em áreas rurais. Desirê Miranda.
6: Após a confirmação de uma morte por hantavírus em uma área rural do Alto Paranaíba, em Minas Gerais, moradores da região estão sendo orientados a não ter contato com roedores silvestres, manter limpos paióis, galpões, armazéns e depósitos, além de dar destino adequado ao lixo e aos entulhos. As medidas buscam evitar o aparecimento dos animais em áreas de circulação de pessoas. A Secretaria Estadual de Saúde monitora a região.
1: 10 horas e 21 minutos.
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0: Uma atleta de 48 anos morreu enquanto participava de uma mega maratona no sul de Minas neste fim de semana. As forças de segurança de Minas Gerais apuram a dinâmica do acidente que ocorreu na Serra da Mantiqueira, na região de Piranguçu. A mulher era ciclista e, segundo a organização do evento, ela sofreu um mal súbito e acabou caindo em uma estrada de terra.
1: O cantor Ed Motta é investigado por injúria racial contra o funcionário de um restaurante no Rio de Janeiro, Júlia Viana.
2: O cantor Ed Motta passou a ser investigado por injúria racial contra um funcionário de um restaurante na zona sul do Rio. De acordo com o depoimento do atendente, o artista teria sido xenofóbico durante a confusão. As imagens de câmeras internas do restaurante mostram parte da briga, que envolve arremesso de cadeira por parte de Ed Motta e troca de xingamentos.
1: Que coisa, né? Donald Trump disse que o cessar-fogo no Oriente Médio está por um fio, depois que ele rejeitou a contraproposta do Irã. Guilherme Marconi.
3: O governo de Donald Trump classificou de estúpida a contraproposta do Irã para encerrar o conflito e disse que o cessar-fogo está na UTI. O texto enviado por Teherã exigiu compensação pelos danos de guerra, o fim do bloqueio naval dos Estados Unidos e garantia de que não haverá novos ataques e a retomada das vendas do petróleo iraniano.
1: Pois é, o negócio está complicado. Agora o Trump deve se reunir na China com Xi Jinping. Certamente vão falar sobre a guerra, né? Quem sabe a China pode entrar em ação, porque não interessa a ninguém essa guerra, né? Isso precisa acabar. É um absurdo, precisa acabar. Olha, vou acrescentar aqui, né? A gente falava sobre a explosão que aconteceu em São Paulo hoje, infelizmente, né? Uma explosão envolvendo uma tubulação de gás e que aconteceu após uma perfuração da Sabesp hoje, que 35 imóveis foram atingidos por essa explosão. Aí eu lembrava que não é o primeiro caso, já havia um outro caso envolvendo a própria Sabesp, né? Em fevereiro, que abriu uma cratera na marginal do Rio Tietê. E aí o Luiz Delboni me lembrou um outro episódio, também agora, recente. Dessa vez não envolvendo a Sabesp, mas envolvendo a Enel. Uma explosão subterrânea, também na capital paulista, na Rua da Consolação, abriu uma cratera. Isso aconteceu no dia 1º de março agora, de 2026. E aí a Enel atribuiu o fato ao acúmulo de gases na galeria, com gás negou o vazamento na rede. Enfim, então vocês percebam que há alguma questão muito séria acontecendo em São Paulo. Não são casos isolados, já são 3 casos envolvendo a tubulação de gás e outras empresas concessionárias que fazem serviços subterrâneos. Isso é muito sério, né? A gente envolve explosão, mata pessoas. Infelizmente, hoje tivemos uma vítima fatal, né? E há pessoas provavelmente nos escombros, os bombeiros estão fazendo as buscas. Bom, vamos lá. A oposição no Congresso se movimenta para ressuscitar o texto da PEC, que concederia perdão amplo, geral e restrito aos condenados dos atos golpistas do dia 8 de janeiro, a chamada PEC da anistia, para liberar geral. Né? A reação ocorre após o ministro Alexandre de Moraes suspender temporariamente os efeitos da lei da dosimetria até que o Supremo analise as ações que estão questionando essa lei lá no Supremo. Samantha Klein.
4: O líder do PL na Câmara, Sóstenes Cavalcante, começou a coletar nesta segunda-feira assinaturas para uma nova PEC da anistia. Ele precisa de aval de pelo menos 171 dos 513 deputados. A medida é uma reação à ordem do ministro Alexandre de Moraes do Supremo pela suspensão da aplicação da lei da dosimetria. Essa nova PEC insiste no modelo original de anistia pretendido pelos bolsonaristas. Ampla cautela geral e restrita para todos os envolvidos nos atos do 8 de janeiro, inclusive o ex-presidente Jair Bolsonaro. O deputado classificou a suspensão da lei como um abuso e afirmou que o Congresso não pode se submeter passivamente a decisões monocráticas. Em entrevista à Globo News, Sóstenes Cavalcante afirmou que houve uma espécie de acordão intermediado pelo relator Paulinho da Força com ministros do STF para chegar a um texto de consenso.
5: Neste suposto acordo com parte de alguns ministros do STF é que veio essa ideia para mim, que não tinha nexo, mas em nome de amenizarmos o sofrimento das vítimas do 8 de janeiro, nós aceitamos este texto de redução de penas. Depois dessa decisão, num sábado, menos de 24 horas depois da promulgação da lei da redução de penas, não me restou outra alternativa de que voltar ao texto de uma PEC, porque aí não vai ter questionamento.
4: Além da PEC, a oposição também articula um novo pedido de impeachment contra Moraes e pressiona para votar o projeto que limita as decisões individuais de ministros do STF. A base governista, por sua vez, critica a mobilização. O líder do governo na Câmara, deputado Paulo Pimenta, disse que o tema não interessa ao executivo e também disse acreditar que a proposta não deverá ser pautada. Para o vice-líder do governo na casa, deputado Lindbergh Farias, a tentativa de reavivar a anistia é desespero.
6: O Supremo já tomou uma decisão, no caso daquele deputado Daniel da Silveira, que crimes contra o Estado Democrata e Direito são impassíveis de anistia. É um casuísmo gigantesco querer colocar isso na Constituição, um tema específico de crimes cometidos no dia 8 de janeiro. É completo casuísmo e vai ser declarado inconstitucional pelo Supremo.
4: Os presidentes da Câmara e do Senado, porém, não deverão se engajar no tema da anistia. Segundo líderes próximos, a expectativa é que Hugo Mota e Davi Alcolumbre aguardem que o plenário do STF venha referendar a decisão do Congresso. Antes disso, a Câmara e o Senado deverão responder a respeito do rito que resultou na derrubada do veto presidencial à dosimetria. No Supremo, interlocutores afirmam que o ministro Alexandre de Moraes deverá liberar o processo para o plenário assim que obtiver as respostas. Tão logo isso ocorra, o presidente Edson Fachin deverá pautar a matéria. Com colaboração de Rani Veloso, de Brasília, Samantha Klein.
1: Agora 10:30.
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1: Vamos em frente com o nosso giro de destaques. As forças de segurança mineiras apuram as causas da morte de uma atleta durante uma mega maratona. Ana Nunes.

0: Segunda-feira, 11 de maio de 2026. O ministro da Fazenda, Dario Durigan, admitiu que, diante da disparada do petróleo causada pela guerra no Oriente Médio, há uma necessidade da Petrobras reavaliar continuamente os preços dos combustíveis no Brasil. Questionado se seria possível a estatal segurar por mais tempo a defasagem de 30% no diesel e de 65% na gasolina, o chefe da pasta afirmou que esse é um tema da empresa. O ministro também pediu que o Congresso Nacional vote ainda nesta semana o projeto de lei complementar que abre a possibilidade de converter o aumento de receita extraordinária de petróleo em redução de tributos sobre combustíveis. A projeção de crescimento do PIB brasileiro para este ano permaneceu em 1,85% no Boletim Focus, divulgado pelo Banco Central. São duas semanas de estabilidade. Para 2027, a estimativa de avanço da economia subiu levemente 0,01 ponto percentual e ficou em 1,76%. O presidente dos Estados Unidos, Donald Trump, classificou como estúpida e lixo a mais recente proposta apresentada pelo Irã para encerrar a guerra no Oriente Médio. O republicano também afirmou que o cessar-fogo entre os dois países, em vigor há mais de um mês, está por um fio. O enriquecimento de urânio, ponto central do programa nuclear iraniano, considerado essencial para a produção de armas nucleares, continua sendo um dos principais impasses nas negociações entre Washington e Teherã. No horário de Brasília, 10h33.
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0: Rafael Prates. Boa noite, Prates. Tudo bem?
3: Tudo bem, Tânia. Boa noite, ouvintes da CBN. Tudo bem?
0: Vamos começar falando, então, dos jogos do fim de semana, fazer um resumo dessa 15ª rodada do Brasileirão?
3: Isso. Dos seis primeiros colocados, Tânia, apenas o Flamengo venceu nesse final de semana, né? O Palmeiras empatou, o Fluminense empatou, São Paulo perdeu o clássico diante do Corinthians, o Atlético Paranaense perdeu do Vasco, o Bahia perdeu do Cruzeiro. Então, dos seis primeiros colocados, só o Flamengo fez 3 pontos. O que isso significou? Diminuiu a vantagem do Palmeiras líder para o Flamengo segundo colocado. 34 pontos o Palmeiras em 15 jogos, 30 pontos o Flamengo em 14 jogos. Esse jogo a menos contra o Flamengo, contra o Mirassol, não tem data marcada e deve ser realizado depois da Copa do Mundo, né? Então, os seis primeiros colocados, tirando o Flamengo, assim, não tiveram grande resultado, grandes resultados nesse final de semana. Uma rodada, Tânia, de muitos gols, de muitos empates, e apenas um time venceu por 2 gols de diferença, o Santos, que bateu o Bragantino ontem 2-0 na Vila. O Santos ganhou ali uma posição na classificação. O Corinthians deixou a zona de rebaixamento, o Corinthians venceu o São Paulo ontem 3-2 em Itaquera, e o Grêmio, que perdeu do Flamengo por 1-0, entrou na zona de rebaixamento. Então agora no Brasileirão, Palmeiras, Flamengo, Fluminense e São Paulo, os 4 primeiros, os 4 piores neste momento, Grêmio, Mirassol, Remo e Chapecoense, ocupam a zona de rebaixamento do Campeonato Brasileiro. Tânia.
0: Bom, já sabemos então que o Estevão não vai para a Copa, né?
3: Está fora, Tânia. É. Hoje a seleção brasileira enviou à FIFA, né, uma pré-lista de 55 nomes. A lista final vai ser na próxima segunda-feira, hein? Transmissão da CBN a partir da tarde toda, né? Às 16h45, 17 horas está prevista para ser anunciada a lista da seleção brasileira para a Copa do Mundo, com 26 nomes. Os 55 enviados hoje é uma pré-lista, né? Que a CBF enviou à FIFA, porque se houver uma troca nessa lista de contusão, algum jogador cortado, apenas nomes desta pré-lista podem ser convocados. E o Estevão não aparece na pré-lista, está fora da Copa do Mundo, Tânia.
0: Ah,
3: o Estevão teve uma contusão, já algumas contusões na temporada, a última uma nova contusão que pareceu mais séria do que quando pelo menos aconteceu, né? Ele joga pelo Chelsea da Inglaterra, um jogo Chelsea-Manchester United pelo Campeonato Inglês, ele saiu machucado e aí havia uma preocupação de qual seria o diagnóstico, era um tratamento mais conservador, era um procedimento cirúrgico, o Chelsea, clube que ele defende, avisou que seria melhor no tratamento uma intervenção cirúrgica. A CBF pensou em um tratamento mais conservador, mas o Estevão ficaria, assim, praticamente sem tempo para se recuperar até durante a Copa do Mundo. Então, o Estevão fora da Copa do Mundo, ele se junta aí a Éder Militão, também com uma contusão, não joga a Copa. O Rodrigo, que já é desfalque há alguns meses no Real Madrid, também não vai à Copa do Mundo pela Seleção Brasileira. E agora o Estevão. Então, Estevão fora da Copa do Mundo, mais uma baixa para a Seleção Brasileira. Na próxima segunda-feira, à tarde, no Rio de Janeiro, Tânia, cobertura total da CBN, para a gente saber quem vai defender o Brasil na Copa do Mundo a partir do mês de junho.
0: Tá chegando! Nossa, já tá aí!
3: 30 dias hoje faltam, Tânia. Exatamente um mês para começar a Copa. 11 de junho começa, e o Brasil estreia dia 13 de junho, um sábado contra Marrocos, às 19 horas.
0: Muito bom. Ô Prado, você sabe que tem uma câmera aqui, claro que você sabe, né? Porque você já veio aqui várias vezes e tem uma câmera que mostra aqui. E ao fundo tem o quê? A redação, né? Pra quem acompanha pelos canais. Além do Paulo Galvão, você não acredita quem é que eu tô vendo ali na redação?
3: Quem tá? Não acredito. O apresentador do lado B da bola?
0: Ele!
3: É mesmo?
0: O Gabriel do Zaca. Agora, isso, ele
3: vai
0: mesmo.
3: Vai fazer no estúdio?
0: Vai ser daqui, né? Ou você vai embora, Dudes? Vai ser daqui do estúdio.
3: Daí, né?
0: Daqui mesmo.
3: Ah, hoje eu só vou dar boa noite e vou deixar com ele, porque
0: deixa.
3: Com câmera. E ele é
0: vai
3: muito
0: brilhar
3: bem
0: muito.
3: Organizado, muito bem preparado. Hoje é só boa noite pra começar e boa noite pra terminar, Tânia.
0: E aí,
3: eu acho
0: não. Ele tá dizendo que não. Ele tá dizendo que é pra você vir no estúdio.
3: Ah, sim. É que hoje não vai dar tempo.
0: Não dá mais tempo de deslocamento.
3: Não, hoje o aplicativo, por mais rápido que ele seja, eu vou evitar, porque não vou chegar a tempo. Talvez para uma próxima oportunidade, Tânia.
0: Tá.
3: Acho que na próxima segunda, possivelmente, né?
0: Ah,
3: na
0: é?
3: Próxima segunda-feira, boa parte da equipe de esportes estará presente, né? Porque é o dia da convocação da Seleção Brasileira para a Copa do Mundo. Eu imagino que o Gabriel Dudzak esteja aí. Não sei se ele vai ficar de hoje até a próxima segunda direto.
0: Parece
3: Mas o fato
0: sim.
3: é que...
0: Parece que veio preparado.
3: Que ele já veio preparado, né? Ele veio de mala e cuia, literalmente. Segunda-feira que vem, 18 de maio, convocação final do Brasil para a Copa do Mundo, Tânia.
0: Muito bom. Então, Prates, então até logo mais. Hoje tem o lado B da bola, né? Do
3: Isso,
0: Prates com Dudzak.
3: 23:30.
0: Combinado. Obrigada, hein?
3: E é uma semana, Tânia. Beijos de Copa do Brasil, tá? Tem jogo terça, quarta e quinta. A gente conversa isso durante a semana.
0: Tá, fechado. Falaremos.
3: Até, Tânia.
0: Valeu. Rafael Prates aqui, nos atualizando sobre as novidades do futebol. Hoje é segunda-feira, hoje o programa vai até às 11h30, e aí a gente passa a bola pro Prates e pro Dudzak, que aí eles trazem as notícias e os comentários sobre o futebol internacional. Vamos prosseguir aqui com as nossas notícias domésticas aqui. A nossa política. O senador Ciro Nogueira, o presidente do Progressistas, ele trocou de advogado 4 dias após ter sido alvo de mandados de busca e apreensão da Polícia Federal, que nós noticiamos bastante aqui, na nova fase da operação que investiga irregularidades no Banco Master. A investigação apontou indícios, diria bem explícitos, que o senador teria recebido uma mesada de R$500 mil e outras vantagens do banqueiro Daniel Vorcaro.
4: Depois do advogado Antônio Carlos de Almeida Castro, conhecido como Cacai, ter deixado a defesa do senador Ciro Nogueira, o advogado Conrado Gontijo assumiu o posto. Gontijo é afilhado de Cacai. Ao confirmar estar à frente da defesa agora, ele afirmou que a primeira tarefa será conhecer o teor das peças do caso e que o foco será sempre o exame jurídico e o aconselhamento legal. Em nota, Cacai afirmou que deixava a defesa nesta segunda em comum acordo com o senador, que foi alvo de buscas da Polícia Federal na semana passada. O advogado também disse que não poderia explicitar maiores detalhes por uma questão ética e em razão do dever de sigilo. A saída de Cacai ocorreu logo após uma entrevista ao portal Metrópolis, quando disse que, se votasse no Piauí, não votaria no cliente.
5: Eu não converso sobre política, porque se eu votasse no Piauí, eu não votaria nele. Votaria no Hélito, eu votaria no PT. Então, eu não converso. É igual Brasília. Eu não converso sobre política com o Ibanez, porque certamente eu não vou votar nele. Eu vou votar nos candidatos da esquerda aqui. Então, assim, eu até vi essa declaração dele, mas eu sou advogado, eu converso sobre questões técnicas. Não dá para conversar sobre política com alguns clientes que eu gosto muito, que eu respeito, mas eu não converso sobre política sobre isso, não.
4: O senador Ciro Nogueira afirmou que a saída de Cacá CAI não teve relação com a entrevista. Afirmou que o advogado é um grande amigo e será sempre grato a ele. Nogueira é investigado pela Polícia Federal e foi alvo na semana passada da quinta fase da Operação Complice Zero, que apura fraudes envolvendo o Banco Master. Segundo as investigações, ele recebia uma espécie de mesada que começou em 300 mil e subiria para 500 mil reais para atuar a favor do banqueiro Daniel Vorcaro no Congresso Nacional. A PF também apura a compra de uma cobertura triplex de 22 milhões de reais pelo senador em um prédio de luxo em São Paulo, 3 meses após virar sócio de Daniel Vorcaro. A informação é do portal Metrópolis. A compra do imóvel aconteceu cerca de um mês antes de Ciro apresentar a chamada emenda master, apontada pela Polícia Federal como resultado da relação do parlamentar com Vorcaro. Com a colaboração de Felipe Igreja, de Brasília, Larissa Lopes.
0: É, e o Ciro Nogueira tá bem difícil de ser defendido, né? Porque as evidências estão ali, tem troca de conversa, tem comprovante de pagamento. Então, e tem o fato dele ter, de fato, beneficiado ou tentado beneficiar o Banco Master no Congresso. É que a emenda que eles propôs, que beneficiaria muito o Banco Master, não passou, né? Mas, seja como for, ele dá para fechar, né? Quer dizer, ele recebeu vantagem e na outra ponta ele atuou em benefício do Banco Master, apresentando um texto que era exatamente o texto escrito pela assessoria do Banco Master. Então a conexão está muito fechada, né? Vai ser muito difícil o Ciro Nogueira escapar dessa. O governo Lula lança amanhã um programa para enfrentar o crime organizado com investimento estimado em 11 bilhões de reais. O projeto pretende equiparar 138 presídios estaduais aos de segurança máxima e criar uma rede nacional de combate ao tráfico de armas. A segurança pública é considerada o tema central nas eleições de 2026.
6: O governo Lula lança nesta terça-feira no Palácio do Planalto o programa Brasil contra o Crime Organizado. A segurança pública é um dos grandes temas das eleições deste ano, mas o Ministério da Justiça ressalta que o plano é uma política de Estado a longo prazo e descarta o uso eleitoral. A CBN, o secretário nacional de segurança pública, Chico Lucas, disse que o projeto não é uma bala de prata e mira em desarticular a estrutura das organizações em parcerias com os estados e municípios. Chico Lucas antecipou que a medida prevê 4 eixos estratégicos: asfixiar as finanças dos grupos, cortar a comunicação ilícita dos presos com bloqueios de sinais, aumentar a elucidação dos homicídios e reduzir o poder de fogo, combatendo o tráfico de armas com a criação de uma rede nacional. Com investimento total de 11 bilhões de reais, o plano visa combater as facções criminosas e retomar territórios dominados pelo crime. Para asfixiar as contas do crime, as forças integradas de combate ao crime organizado, as FICOs, serão fortalecidas.
7: O objetivo é desarticular o crime organizado sob a perspectiva dos fundamentos que os constituem. Esse programa, ele trabalha sob a perspectiva da integração e não tem um viés eleitoral, que não vai resolver o problema daqui para outubro. Ele está dando um caminho que vai ser buscado e vai haver uma caminhada ao longo de um tempo. Então, não é uma bala de prata. A gente quer mostrar que o governo trata o assunto com muita seriedade.
6: A CBN apurou que 138 presídios estaduais passarão por uma modernização para se equipararem às penitenciárias federais de segurança máxima. Isso inclui a instalação de bloqueadores de celular, reforço de inteligência e regras mais rígidas, como a gravação de conversas nos parlatórios e o fim das visitas íntimas, para garantir o isolamento dos detentos. As outras frentes prevêem a expansão dos bancos de perfis genéticos para solucionar assassinatos e operações de fronteira contra o tráfico de armas. Além do crime organizado, a ordem do presidente Lula é focar na redução de feminicídios e no roubo de celulares. De Brasília, Rani Veloso.
0: 10h46.
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0: Ó, vou dar aqui o meu testemunho, porque eu ouvi no fim de semana os dois episódios que já estão disponíveis. E não é porque eu trabalho na casa, não, né? É bem sincero que eu tô dizendo, é muito bacana. É um trabalho de resgate daquele 2006, né? Quem viveu aquilo lembra muito bem, né? Quem estava em São Paulo e viveu aquilo lembra muito bem. Foram dias terríveis e aquilo foi um marco mesmo. A partir dali, o crime organizado em São Paulo passou a ser tratado com respeito, no sentido de que considerar que existe um grupo poderosíssimo, né, que até então era negligenciado. Tá muito bom o podcast, adorei. Já são dois episódios que estão disponíveis e é importante, ainda mais agora, neste momento, né, que nós estamos falando tanto aí de combate ao crime organizado, que estamos descobrindo os braços do crime organizado financeiros, né, e o quanto, infelizmente, o crime organizado cresceu e se estruturou financeiramente de lá para cá. É bacana. Recomendo o podcast da CBN sobre o PCC, sobre esses 20 anos. E aí o Luiz está dizendo que nessa semana saem mais dois. Ah, é na quinta, né? O 3 e o 4 saem na quinta-feira. Então, ó, vocês já vão ouvindo o primeiro e o segundo. Na quinta-feira já saem outros dois. É uma parceria da CBN com o Jornal Globo. Aliás, parabéns para todo mundo, que tá muito maravilhoso mesmo. Sobre o frio, quero dizer que essa manhã foi a mais fria do ano, com 9,4 graus no Mirante de Santana, na Zona Norte, segundo o IMET. Sensação térmica foi de 8 graus Celsius. Tá muito frio, né? E o frio vai continuar nos próximos dias até quarta-feira, sobretudo de manhãzinha. Ainda bem que o nosso horário é o da noite, hein, gente?
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0: O ex-ministro e ex-governador do Ceará, Ciro Gomes, não será candidato à presidência da República neste ano. A informação foi confirmada pelo PSDB. Segundo o Ciro, o anúncio oficial da candidatura ao governo do Ceará será feito no dia 16. Ciro já disputou a presidência em 4 eleições. Em 2022, ele teve o pior desempenho eleitoral da carreira, ao terminar a disputa em 4º lugar.
11: O ex-governador do Ceará e ex-ministro da Fazenda, Ciro Gomes, do PSDB, rejeitou o convite do partido para disputar a presidência da República em 2026 e deverá anunciar oficialmente no próximo final de semana a pré-candidatura ao governo do Ceará. A informação foi confirmada pelo PSDB. Em nota, o presidente nacional do partido, Aécio Neves, afirmou que conversou nesta segunda-feira por telefone com Ciro Gomes. No comunicado, Aécio afirma que o PSDB vai continuar debatendo alternativas para o Brasil no momento em que a polarização e o radicalismo vêm impedindo a apresentação de um projeto consistente de retomada do desenvolvimento econômico e social do país. Ao participar de um fórum em São Paulo nesta segunda-feira, Ciro Gomes afirmou ao portal G1 que, apesar do amor pelo Brasil, desta vez pesou mais a decisão de disputar o comando do Ceará. A última eleição presidencial foi a quarta tentativa tentativa do ex-ministro de assumir o Palácio do Planalto. Foi o pior desempenho das quatro tentativas e terminou em quarto lugar, com 3% dos votos válidos, concorrendo pelo PDT. Um levantamento feito pelo Instituto Genial Quest e divulgado no dia 30 de março apontou que Ciro Gomes lidera as intenções de voto ao governo do Ceará com 41% da preferência, contra 32% do atual governador Eumano de Freitas, do PT. Mas o cenário se inverte, de acordo com o levantamento, quando o nome do senador e ex-ministro da Educação do governo Lula, Camilo Santana, do PT, é inserido na pesquisa. Em primeiro turno, Camilo Santana tem 40% das intenções de voto contra 33% de Ciro Gomes. Ciro deverá contar com o apoio do bolsonarismo na disputa ao governo cearense. A ideia de lideranças bolsonaristas é desbancar o petismo do executivo estadual e emplacar um aliado. Mas essa aliança não tem aprovação unânime dentro do clã bolsonarista. Ex-primeira-dama, Michele Bolsonaro tem criticado fervorosamente a aliança, trazendo à tona vídeos antigos de Ciro Gomes chamando o ex-presidente Jair Bolsonaro, por exemplo, de jumento. A primeira manifestação pública de Michele contra Ciro ocorreu durante o lançamento da pré-candidatura do senador Eduardo Girão, do Partido Novo, ao governo do estado. A declaração da ex-primeira-dama rendeu críticas até dos filhos de Jair Bolsonaro. Pré-candidato à presidência, Flávio Bolsonaro, do PL, chegou a chamar Michele de autoritária.
0: O medo da violência tem mudado a rotina de brasileiros que preferem sair sem celular e sem aliança para evitar roubos, segundo uma pesquisa feita pelo Instituto Datafolha. O levantamento revela ainda que 4 em cada 10 pessoas percebem a presença de facções criminosas ou milícias no bairro onde vivem.
12: 4 a cada 10 brasileiros dizem perceber a atuação do crime organizado no bairro onde vivem. Segundo a pesquisa Datafolha, divulgada nesta semana, cerca de 68 milhões de pessoas moram em regiões com a presença de facções criminosas ou milícias. Entre os moradores que vivem nessas áreas, quase metade afirma que a atuação é visível ou muito visível. O medo também muda hábitos e regras locais. 81% dizem ter receio de ficar no meio de confrontos armados. Já 75% evitam determinadas ruas ou regiões do bairro. E 7 em cada 10 têm medo de que familiares se envolvam com tráfico de drogas. A pesquisa aponta o controle econômico exercido por facções. 12% dos entrevistados afirmaram se sentir obrigados a contratar serviços indicados pelo crime organizado, como internet, água ou energia. Outros 9% ainda relatam pressão para comprar em comércios específicos. Grupos como o Primeiro Comando da Capital e o Comando Vermelho já estão presentes em 26 estados e também no Distrito Federal. Outro recorte do levantamento mostra que 96% da população tem medo de passar por uma situação de violência e que 57% mudaram algum hábito na rotina. O gerente de programas do Fórum Brasileiro de Segurança Pública, Davi Marques, explicou como esse temor aparece no dia a dia da população. Mais de 1/3 mudou trajetos habituais, como o caminho para casa ou para o trabalho, outros 35% deixaram de sair à noite e também cresceu o número de pessoas que evitam sair com objetos de valor, como celular e aliança.
13: E se a gente colocar, por exemplo, a questão do objeto mais frequentemente visado nessas situações, que é o celular, ele liga completamente com essa questão, né, do acesso às informações pessoais, às finanças digitais, né? Ou seja, uma rede de contatos que essa pessoa tem que vão se tornar potenciais vítimas. Então isso hoje explica, em grande medida, que esse medo da população ele não é por acaso.
12: Entre os principais receios estão cair em golpes digitais, ser roubado à mão armada, morrer durante um assalto ou ter o celular furtado. Os índices são ainda maiores entre as mulheres. Quase 1 a cada 4 deixou de sair de casa ou de levar o celular para a rua por medo de assalto. Mais de 82% delas ainda têm medo de sofrer violência sexual. Os dados aparecem em meio ao aumento dos casos de feminicídio no país. Segundo o Ministério da Justiça, o Brasil registrou quase 400 feminicídios entre janeiro e março deste ano, alta de 7,5% na comparação com o mesmo período do ano passado. A pesquisa Os Gatilhos da Insegurança foi encomendada pelo Fórum Brasileiro de Segurança Pública. O Datafolha ouviu presencialmente 2.004 pessoas em 137 municípios. De São Paulo, Pedro Fagundes.
0: A Justiça Federal condenou a Volkswagen do Brasil a pagar 15 milhões de reais por danos morais coletivos em um caso que apura fraudes na homologação ambiental de veículos a diesel produzidos no país no período entre 2011 e 2012. A decisão envolve mais de 17 mil picapes e aponta a instalação de um software que burlava testes de emissão de poluentes.
14: A sentença da 12ª Vara Civil Federal de São Paulo contra a Volkswagen reconhece que a fraude comprometeu mecanismos de fiscalização ambiental, afetou consumidores e gerou danos ao meio ambiente e à saúde pública. Com isso, a justiça determinou o pagamento de 15 milhões de reais por danos morais coletivos e a adoção de medidas de reparação ambiental. A ação civil pública trata de fraudes na homologação ambiental de veículos a diesel, produzidos entre 2011 e 2012, segundo o Ministério Público Federal. A montadora teria instalado um software em mais de 17 mil unidades de picape Amarok, capaz de identificar quando os veículos eram submetidos a testes de emissão de poluentes. O sistema, classificado como item de ação indesejável, burlava os ensaios laboratoriais e reduzia temporariamente os níveis de óxidos de nitrogênio durante as medições. Já em condições normais de circulação, os veículos apresentavam emissões acima do permitido pela legislação ambiental. Relatórios técnicos apontam que os automóveis chegaram a emitir 31% mais poluentes do que o permitido pelas normas ambientais. A fraude permitiu a obtenção de licenças do IBAMA para a comercialização dos veículos, de acordo com o MPF. A decisão também registra que o caso envolve violação de normas do CONAMA, leis ambientais e da Constituição Federal, com prejuízos que se estendem até hoje devido aos veículos ainda em circulação. O Ministério Público Federal recorreu da decisão e pede que a indenização seja elevada para 30 milhões de reais. Segundo o órgão, o valor deve considerar a gravidade da conduta e o fato de que a fraude ocorreu com dolo, ao permitir a venda de veículos mais poluentes mediante manipulação dos testes. A CETESB, Companhia Ambiental do Estado de São Paulo, realizou testes nos veículos e aponta diferenças entre os resultados obtidos em laboratório e os registrados em condições reais de rodagem. O caso integra o escândalo internacional conhecido como Dieselgate, que levou a investigações contra a montadora em diversos países. No Brasil, além da condenação judicial, o IBAMA já havia aplicado multa de 46 milhões de reais à empresa. A CBN procurou a Volkswagen do Brasil e não recebeu retorno. De São Paulo, Clauson Dutra.
0: Agora 11 horas.
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0: Segunda-feira, 11 de maio de 2026, a Procuradoria-Geral da República pediu a condenação do ex-deputado federal Eduardo Bolsonaro por coação no curso do processo. O filho de Jair Bolsonaro é acusado de atrapalhar as avaliações sobre a tentativa de golpe de Estado. O ex-presidente foi condenado pelo STF a 27 anos e 3 meses de prisão. Para a PGR, Eduardo buscou, junto ao governo Trump dos Estados Unidos, levantar sanções e tarifas ao Brasil e a autoridades do judiciário como represália ao julgamento. A Anvisa proibiu a comercialização e a divulgação dos medicamentos à base de cannabis das marcas Biocase e Alandiol. De acordo com o órgão regulador, os produtos não têm registro sanitário e a empresa responsável não possui autorização de funcionamento para fabricá-los ou comercializá-los. A proibição também se aplica a qualquer pessoa ou empresa que anuncie, vende ou divulgue os produtos em razão do risco à saúde pública. O governo federal planeja lançar amanhã o programa Brasil contra o Crime Organizado. O Planalto deve editar um decreto e 4 portarias para regulamentar o enfrentamento ao tráfico de armas, a asfixia financeira do crime organizado, o aumento das taxas de esclarecimentos de homicídios e reforço na segurança do sistema prisional. O programa tem previsão de investimento de 11 bilhões de reais. Horário de Brasília, 11 horas e 1 minuto.
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0: Olá, boa noite. Bem-vindos à última meia hora do programa. Hoje vamos até às 11h30 com Luiz Del Boni na produção e os trabalhos técnicos do Henrique Dias. Vamos aqui com os nossos repórteres. Vamos trazer a informação sobre a explosão que aconteceu hoje na Zona Oeste de São Paulo. Atingiu ao menos 35 imóveis, deixou uma pessoa morta e 3 feridos no bairro do Jaguaré. De acordo com informações preliminares, a explosão tem relação com uma obra da Sabesp, que atingiu uma tubulação de gás. As causas estão sendo apuradas.
2: Uma explosão na região do Jaguaré, na zona oeste de São Paulo, deixou ao menos uma pessoa morta e 3 feridos, incluindo um funcionário da Sabesp. O acidente aconteceu na rua Floresto Bandec, por volta das 4 da tarde desta segunda-feira, atingindo ao menos 35 imóveis nos arredores. No entanto, os moradores da região afirmaram que já estavam sentindo um forte cheiro de gás desde o meio-dia. A moradora Regiane Nascimento foi uma das pessoas que ficaram desabrigadas após o acidente.
3: Aí, mesmo assim, aquele cheiro forte de gás, só que a gente não esperava que fosse explodir, né? De repente, explodiu, assim, aquela explosão, foi com susto, eu tava deitada. O teto começou a cair, né? Os vidros das portas, das janelas explodiram tudo. Desesperada, eu só saí correndo por causa da minha filha, que a minha filha tava do lado de fora, no portão. A minha preocupação era ela, a casa da gente foi bastante atingida.
2: Os moradores da região afirmaram que a obra da Sabesp estava sendo realizada desde a semana passada. A companhia informou que atuava no local em uma obra de remanejamento de tubulação de água com o acompanhamento da Comgás e que durante o trabalho das equipes uma rede de gás foi atingida. A Sabesp disse que a explosão aconteceu enquanto ela tentava ser reparada. No entanto, em nota, a Comgás disse que recebeu um chamado às 3h15 da tarde sobre um vazamento de gás causado por uma obra de terceiros, mas que não estava realizando nenhuma manutenção no local. Alguns moradores disseram que minutos antes da explosão, alguns funcionários da Sabesp tinham alertado para que ninguém usasse fósforo, isqueiro ou fogão, mas essa informação não chegou para todo mundo. Ao todo, 12 viaturas do Corpo de Bombeiros foram empenhadas na ocorrência. Antes de chegarem, a moradora Pamela de Moraes, que mora na rua de trás do acidente, estava lá quando tudo aconteceu.
4: Quando a gente viu que era aqui na rua, a gente subiu a rua. Nisso que a gente tava subindo, tinha polícia, tinha SAMU, tinha nada, tinha acabado de acontecer. E aí a gente viu um cara da Sabesp todo machucado, a gente ainda falou, quer ajuda, precisa de ajuda? Ele, não precisa de nada não. Aí eles entraram no carro e saíram, tipo, cantando o pneu com o carro da Sabesp mesmo. E aí depois começou a chegar o pessoal, tipo, resgate, polícia e tudo mais. Só que a gente era aqui da rua de trás, o cheiro de gás estava lá. lá na rua de trás. Então aqui estava muito mais forte a hora que a gente chegou.
2: A estudante Júlia Leona, que mora na rua de cima de onde ocorreu o acidente, relatou que os vidros do prédio quebraram com o tremor da explosão.
5: E minha mãe tá toda machucada, minha mãe tá mancando até. Por conta do susto, ela caiu. Moça, a casa tremeu. Eu moro num prédio, o prédio tremeu. Os vidros estão todos quebrados. O batente da minha porta quebrou. Eu moro lá na rua de cima. Então, assim, faz tempo que a gente tá sentindo cheiro. E chamou a polícia, chamou o lugar, chamou o bombeiro e ninguém veio.
2: O governo do estado informou que a área permanece isolada para garantir a segurança da população e permitir o trabalho das forças de segurança, e que as causas da explosão serão apuradas pelas autoridades competentes. De São Paulo, Maria Cecília Dalau.
0: É agora à noite, a Sabesp e a Comgás concederam uma entrevista coletiva. As duas empresas anunciaram um pagamento emergencial de R$ 2.000 para cada família afetada. E disseram que os moradores de imóveis interditados serão levados para hotéis com todas as despesas custeadas. Muito, precisa apurar mesmo, porque foi grave mesmo o que aconteceu. Agora nós temos o Guilherme Marconi com informações sobre a guerra no Oriente Médio.
6: O presidente dos Estados Unidos, Donald Trump, reagiu à proposta enviada pelo Irã para pôr fim à guerra no Oriente Médio. Em declaração feita a repórteres no Salão Oval nesta segunda-feira, Trump criticou a contraproposta enviada pelo governo iraniano e diz que o cessar-fogo com o Irã está na UTI.
7: Eles nos mandaram uma proposta estúpida, inconcebivelmente fraca, eu diria. Eu nem terminei de ler aquele lixo. Não vou perder meu tempo.
6: A proposta do Irã exigia a compensação pelos danos de guerra, o fim do bloqueio naval dos Estados Unidos, garantia de que não haverá novos ataques e a retomada das vendas de petróleo iraniano. Teherã também exigiu o fim da guerra em todas as frentes, incluindo o Líbano, onde o aliado dos Estados Unidos, Israel, está promovendo bombardeios sob o argumento de que está combatendo militantes do Hezbollah apoiados pelo Irã. Diante do impasse, Trump prometeu nova escalada da violência e convocou a cúpula do governo para uma reunião de emergência para discutir os próximos passos da guerra contra o Irã. O site Axios noticiou, com base em fontes do governo americano, que o republicano considera voltar a atacar o território iraniano. Por outro lado, o presidente do parlamento iraniano afirmou que as forças do país estão prontas para responder a qualquer agressão e que os Estados Unidos ficarão surpreendidos. O governo iraniano classificou a própria proposta como legítima, generosa e responsável, enquanto acusou Washington de fazer exigências irracionais. Segundo o Wall Street Journal, o Irã aceitaria diluir parte do urânio enriquecido e transferir o restante para um país terceiro, mas rejeita desmantelar equipamentos e uma moratória de 20 anos no enriquecimento. Em resposta, Donald Trump insistiu que o Irã nunca teria uma arma nuclear. O impasse pelo fim da guerra ocorre em meio à queda de popularidade do republicano. Uma pesquisa da Reuters Ipsos, divulgada nesta segunda-feira, mostrou que 2 em cada 3 norte-americanos avaliam que o presidente Trump não explicou de forma clara por que o país entrou em guerra contra o Irã. Essa percepção negativa incluiu 1 em cada 3 republicanos, que tendem a apoiar o presidente, e quase todos os democratas. A pressão interna e internacional crescem à medida que os preços de energia sobem. O petróleo bruto tipo Brent, referência mundial, subiu 3% para mais de $104 por barril. De São Paulo, Guilherme Marconi.
0: Sobre a explosão em São Paulo, aumentou o número de imóveis que foram afetados pela explosão. A gente estava falando em 35 imóveis, agora as autoridades já aumentaram para 46 imóveis que foram afetados por essa explosão, por uma obra da Sabesp que atingiu a tubulação da Comgás na capital paulista. Agora são 11h10. Estamos com Juliana Zelawi. Ela é especialista em neurociência e comportamento, com formação em psicologia positiva. E ela está lançando um livro que apresenta formas de treinar o cérebro para termos bem-estar e, portanto, termos saúde mental. É o livro Neurociência Positiva, uma rota prática para cultivar o equilíbrio, desenvolver clareza mental e viver com mais leveza. Juliana, bem-vinda. Boa noite.
8: Boa noite, Tânia. Boa noite, ouvintes da Rádio CBN. É um prazer estar aqui.
0: Ah, eu adoro essas entrevistas, assim, que nos fazem pensar de forma mais prática mesmo, né? De como a gente pode interferir na nossa vida, na nossa saúde mental. Juliana, sim, antes de mais nada, explica pra gente o que é esse campo de estudo da neurociência positiva, né, que mistura a neurociência com a psicologia positiva. Explica pra gente aqui em linhas gerais.
8: Exatamente. É um campo, Tânia, que está crescendo muito lá fora. É um campo científico, sim, que é exatamente isso que você comentou, que é uma mistura da neurociência com a psicologia positiva. Só para trazer um breve contexto aqui, lembrar que tanto a neurociência quanto a psicologia tradicional, historicamente, elas têm focado muito na questão de transtornos, distúrbios e os seus sintomas, né? Focando bastante no sofrimento humano. E é claro que isso é realmente muito importante. Mas, como de acordo com a própria Organização Mundial da Saúde, saúde não significa ausência de doença, então começou a se criar uma pergunta de como é que então a gente pode fazer o cérebro humano prosperar, independente de patologias ou não, mas como é que a gente pode melhorar as tomadas de decisão, o equilíbrio emocional, o planejamento, o autocontrole, como é que a gente pode desenvolver mais empatia. Então a neurociência positiva vem atender a essa necessidade de a gente ir um passo além, independente do indivíduo ter ou não patologias, de como que a gente pode fazer esse cérebro prosperar mais, para ter mais bem-estar, para ter mais equilíbrio.
0: Trabalhar as nossas próprias potencialidades, né?
8: Exatamente.
0: Para aprimorar. Muito isso. Bom. E aí você criou uma teoria sobre o papel das funções executivas na transformação dos padrões mentais. Então vamos entender aqui. No livro a Juliana detalha direitinho, fala inclusive sobre como é que funciona cada uma dessas funções, mas enfim, né, em linhas gerais, Juliana, o que são as funções executivas e por que que é importante trabalhar com elas, né, exercitá-las?
8: Sim. Bom, as funções executivas, elas são as nossas habilidades relacionadas à cognição, então aprendizado, às emoções, aos nossos comportamentos. São funções que, é claro que o cérebro todo, ele é utilizado para exercer essas funções, mas principalmente o córtex pré-frontal, que é essa região que fica atrás da nossa testa, seria o grande hub integrador dessas funções. Então seriam para dizer de uma forma mais prática, atenção, memória de trabalho, controle inibitório, avaliação, monitoramento, tudo isso são funções executivas.
0: Uhum.
8: E aí o que eu coloco no livro apresenta a teoria da interface executiva, que é uma teoria que eu proponho, que é justamente quando a gente fortalece essas funções executivas, a gente ganha muito mais autonomia. Então, e muita mais capacidade de ter controle na nossa vida, então se realizar mais como ser humano. E cada uma dessas funções executivas, elas são treináveis, são habilidades treináveis.
0: Atenção, né? Por meio da meditação, do mindfulness, né? Que também é uma especialidade.
8: É uma grande ferramenta que ajuda muito. O controle emocional, que às vezes a gente tem esse mito, né? De que uma pessoa já nasce meio explosiva e a outra pessoa já nasce calma. Não, existem formas de você treinar isso, né?
0: É que é o tal do controle inibitório, é isso?
8: Também, aqui eu estou falando especificamente da regulação emocional, mas o controle inibitório tem um papel bastante importante também na emocionalidade. Então
0: como você pode exercer?
8: O controle inibitório, ele vai desde coisas muito pequenas, como por exemplo, você está com o seu carro num farol. Você acha que ele abriu, mas quando você vai ver, ele não abriu, ele tá vermelho ainda. Então é aquele controle que você segura, não acelera, mas continua com o pé no freio. Então desde ações muito pequenas até ações, por exemplo, numa reunião, alguém fala alguma besteira e você se segura para não dar uma resposta atravessada ou não fazer algum comentário ruim. Tá. Então essa capacidade que a gente tem de se controlar conforme o contexto.
0: Tá. Que tem a ver com o controle emocional, né?
8: Também, sim. Também tem a ver com o controle emocional, exatamente.
0: Mas o controle emocional é mais amplo que isso.
8: Ele é mais amplo e é muito interessante entender que as nossas emoções a gente não controla. Então a gente tem esse mito que muitas pessoas falam, eu vou ensinar você a controlar as suas emoções. E aqui a gente precisa fazer uma distinção muito importante. As emoções, elas surgem automaticamente. Então, se é um processo automático, você não decide sentir raiva. A raiva simplesmente surge.
0: Verdade.
8: Você não decide ficar frustrada ou qualquer outra, até feliz. Você não decide, simplesmente acontece. Agora, a questão é, entre a sua emoção e a sua resposta, ou o seu comportamento, existe um pequeno espaço. Que é aí, exatamente aí que está a nossa liberdade. Porque é a nossa liberdade de escolha. Então, por isso, ferramentas como mindfulness, que é a atenção plena, acabam tendo um papel muito importante na nossa vida, porque quando você consegue perceber, por meio da atenção plena, estar presente, você percebe esse pequeno espaço, aí sim você age de forma consciente e não de forma automática. Exato. Então, esse é o segredo. Então, quando a gente fala de controle emocional ou inteligência emocional, um aspecto muito importante é perceber isso. A emoção vai existir. Então, não é que você vai desenvolver as suas funções de regulação emocional, por exemplo, e virar Buda, né?
0: Não sentir tristeza, raiva, inveja. Não, vai sentir, né?
8: Não é isso. Você vai sentir. A questão é como você vai responder a cada uma dessas emoções. E aí sim, você está no controle, né?
0: E aí, quando a gente consegue desenvolver ferramentas, que é o que você ensina no livro, né? Uhum. Para administrar, né? Esses pontos, essas funções executivas.
8: Uhum.
0: A gente tem mais probabilidade de ter mais saúde mental, mais bem-estar, é isso? Ou pelo menos não se colocar em situações ruins?
8: Exatamente, porque seriam como dados. Você tem muito mais informações. Quando você presta atenção, que é o primeiro passo, né, da teoria da interface executiva, o primeiro passo é a atenção, trabalhar a atenção. Quando você está atento, não só ao seu exterior, mas o que acontece aqui dentro, em termos de sensações, de emoções, de pensamentos, gatilhos e assim por diante, isso tudo são informações. Então você vai aprender a, inclusive depois, por exemplo, para uma tomada de decisão, usar cada um desses fatores para conseguir ter mais clareza mental e, portanto, conseguir tomar uma decisão mais alinhada com seus valores, com seus objetivos de curto, médio e longo prazo, e não simplesmente responder, né? Então, aí que está o grande trunfo. Um grande mito da neurociência, a gente acredita que o nosso racional é como se fosse um grande CEO, né? Então, ele que comanda tudo, é ele que decide tudo. Isso é um grande mito. Na verdade, existem vários processos acontecendo no nosso cérebro que são muito poderosos. Então, essa parte racional nossa seria muito mais um porta-voz. E não um

0: a gente ignora essa mesa de negociações que tem vários atores. Então tem o inconsciente, tem a sua intuição, que é baseada na sua experiência, tem o seu instinto, que é baseado na sua biologia, tem o seu corpo, que tem um papel muito importante de voto, inclusive, conforme as sensações que você está sentindo ali no seu corpo, pode ser de incômodo, ou de prazer, ou de tédio, ou enfim, ele também vai dar a opinião dele àquele respeito. Então, quando você consegue escutar todas essas vozes, ter todas essas informações, e aí sim esse porta-voz vai falar: bom, tá, eu já entendi, escutei todas elas, e a minha resposta é essa. A
1: Tá.
0: melhor decisão vai ser essa.
1: E a gente pode interferir nesses elementos, por exemplo, a sensação do corpo com uma alimentação que aí você fala no livro também, né? Prática de exercício físico, uma alimentação saudável, dormir, né?
0: É
1: Coisas
0: engraçado porque
1: simples.
0: a gente tem, por conta da nossa sociedade atual, né, a sociedade do cansaço, esse foco em produtividade, a gente ignora o que eu brinco que são as configurações de fábrica. Assim, a gente não tem como escapar da biologia. Então, tem gente que fala: ah, não, mas eu não me preocupo com alimentação, ou não agora, talvez mais tarde, agora eu estou num momento de vida que eu não consigo. Ou, ah, eu não faço atividade física porque eu não gosto. Ou eu durmo: não, eu preciso de 5 horas por noite, é suficiente. E você está negando toda a sua biologia e não tem escapatória. E isso vai afetar não só no longo prazo, mas afeta as suas decisões agora. A sua clareza mental, afeta a sua memória, afeta o seu humor, cada um desses elementos. Então, no livro eu começo falando do básico. Se a gente quer colocar o nosso cérebro a nosso favor e não contra nós, primeiro a gente precisa cuidar do básico, configuração de fábrica, e a partir daí a gente consegue
1: Vai elaborando.
0: desenvolver muito mais facilmente todas as outras funções executivas.
1: Então, falar num básico, bem básico, Juliana, já que você é neurocientista, eu tenho uma curiosidade: por que que o intestino é considerado o segundo cérebro? Olha, que coisa
0: Isso
1: estranha,
0: é
1: né?
0: muito
1: É,
0: interessante,
1: isso é
0: né? Muito
1: bem
0: interessante.
1: estranho. É.
0: Pois é. O intestino, ele tem mais ou menos 500 milhões de neurônios. O nosso cérebro tem 60 bilhões, é claro que é muito mais, mas no intestino existem neurônios em uma quantidade muito significativa. É o segundo cérebro porque não tem nenhum outro lugar do corpo que tenha mais neurônios do que o intestino, o primeiro cérebro e o segundo intestino, né? E eles têm uma comunicação de via direta.
1: O cérebro
0: Então,
1: com o intestino, os neurônios.
0: exatamente, e mão dupla, né? Então, vai muito além daquilo que, ah, eu comi alguma coisa, passei mal, e aí você já sabe o que é, né? E isso é uma coisa. Mas o como que você se alimenta, dependendo da sua diversidade de alimentação, por exemplo, vai afetar a sua produção de dopamina, produção de serotonina, de cortisol, de neurotransmissores responsáveis pela limpeza do cérebro durante a noite. O cérebro inflama, como, né, vários órgãos, e acontece toda noite essa limpeza, né? Tudo isso tem, o intestino contribui diretamente. Então a gente precisa ter um cuidado muito grande aí, em termos de alimentação. Quanto maior a diversidade, claro, natural, melhor, mais rica fica a sua flora intestinal, né? Na verdade, hoje o termo que se usa é microbiota, é o termo mais correto. E ela influencia também no seu humor, na sua memória, na sua clareza mental e todas as funções. Então, por isso que tem essa relação dos dois que é tão importante, não pode ser ignorada.
1: Quer dizer, quando a gente quer, então, ter uma saúde mental, psíquica, a gente tem que cuidar também do que a gente come.
0: Sim,
1: É do
0: exatamente.
1: básico, né? Do básico. E a gente tem. Bom, mas aí tudo isso que nós estamos falando aqui exclui os transtornos mentais, né? É outro território, né? Porque uma pessoa que
0: Na
1: tem
0: verdade, não,
1: uma dificuldade em
0: porque.
1: decorrência de um transtorno mental, aí ela vai precisar de outros recursos.
0: Sim, precisa de outros recursos, mas eu, por exemplo, atendo várias pessoas que foram diagnosticadas com transtornos, estão em tratamento. Então, claro, não pego alguém que não está em tratamento, enfim, é outra questão, né?
1: Sim.
0: Mas essas pessoas, elas se beneficiam muito dessas técnicas de desenvolvimento.

0: das funções.
1: Claro.
0: Então, para citar apenas um exemplo, teve uma pessoa que eu atendi do México, mexicana, e por meio de técnicas que a gente usou, principalmente de mindfulness, ela conseguiu, ela tinha TDAH. Então, e déficit de atenção bastante significativo. É, ela conseguiu melhorar em 80% o controle atencional dela. Então, assim, é incrível. Ela estava medicada, ela já estava fazendo várias coisas há anos já, mas ela não conseguia sair daquele ponto.
1: Sim.
0: Então, tá, ok, você já tratou. Agora, como é que a gente pode ir além? Independente do diagnóstico. Então, por isso que a neurociência positiva contribui para qualquer pessoa, tenha transtorno ou não tenha.
1: Não substitui o tratamento de um transtorno, mas acrescenta, ajuda.
0: Exatamente, exatamente. Ajuda a aprimorar, inclusive, a qualidade de vida e o bem-estar daquele indivíduo.
1: E deixa eu ver aqui. Ah, tem uns 3 minutinhos. Dá para te perguntar. Fala-se tanto de mindfulness, né? O que, que é o mindfulness?
0: O mindfulness, a gente traduz como atenção plena. Ele está bastante associado com práticas meditativas, que é laico, tá? O mindfulness é criado dentro das universidades, existem vários protocolos de mindfulness no mundo inteiro, né? É, geralmente tem duração de 8 semanas ali para você aprender as técnicas, mas depois a ideia é você utilizar aquilo na sua vida. Então, tanto você pode sentar e fazer uma prática formal, que a gente chama, ou tá no seu dia a dia, por exemplo, lavando louça, e aí você tá completamente com atenção só naquele momento. Então, sentindo a água, a textura do sabão, e toda vez que a mente divaga, porque vai devagar, é natural que isso ocorra e também é um processo automático, você só retorna, não, agora eu só vou prestar atenção aqui, nesse momento, momento presente. E aí, com isso, você vai tendo cada vez mais controle no sentido de se perceber, aceitar suas condições. Então, isso é um ponto muito importante também da neurociência positiva, que não é pensamento positivo, apesar desse nome, né?
1: Uhum.
0: Muito pelo contrário, a gente utiliza os desafios, os estressores, naquele sentido que o Taleb trouxe de antifragilidade. Ou seja, a gente consegue evoluir, na maioria das vezes, o que acontece com o ser humano, não é um estresse pós-traumático, mas é um crescimento pós-traumático. Então, já que temos desafios, todos nós, eles existem, basta ser humano, né? Então, como é que a gente pode navegar por esses desafios de uma forma mais tranquila?
1: Bom.
0: Então, é como você faz essa comparação no livro, bastante uso a analogia náutica, por também ter vivido a bordo durante 2 anos com a minha família, mas por essa questão, você é um comandante no barco no meio da tempestade, você não precisa se desesperar, a tempestade vai estar lá, você não consegue fazer nada a respeito,
1: sim.
0: Mas você pode sim, por meio das técnicas certas, manter a calma e conseguir passar por ela, atravessar por ela de uma forma mais tranquila.
1: Sem negar, né? Sem achar que aquilo é um arco-íris, reconhecendo o problema, né? E indo.
0: Sim.
1: Ai, eu acho isso maravilhoso. Pena que nós não vamos ter tempo de explorar. Mas aproveitando, só para fazer um parênteses bem rápido, já que a atenção plena, estar presente, né, é algo fundamental para que a gente possa ter um autocontrole, né, sobre tudo que a gente sente e tal, a dispersão do celular já é por si só um boicote a tudo isso, né? Juliana? Em 1 minutinho.
0: Que a gente faz hoje, o cérebro é como se fosse um motor, né? O que a gente faz é colocar um turbocompressor com esse monte de notificação, celular, rede social, essas informações. Então, o que a gente precisa realmente é de pausas.
1: Pausas, gente.
0: A gente precisa respirar e dar um tempo para esse cérebro se recuperar. Né? Nós somos seres biológicos, afinal de contas.
1: É isso. Muito bom, muito bacana, muito inspirador. Juliana, muito obrigada, viu, pela entrevista.
0: Obrigada a você, Tânia. Foi um prazer.
1: Prazer.
0: Boa noite.
1: Foi eu. Boa noite. A Juliana Zelawi. Ela é especialista em neurociência e comportamento. Ela tem formação em psicologia positiva. E ela está lançando o livro. Tudo isso que nós falamos aqui na entrevista, tá tudo detalhadinho no livro, né? Tem ali umas dicas de como fazer, né, para conseguir ter assim esse... treinar o cérebro para ter bem-estar, para ter saúde mental. É o livro Neurociência Positiva, uma rota prática para cultivar o equilíbrio, desenvolver clareza mental e viver com mais leveza.
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1: A briga em pública entre o ex-deputado federal Eduardo Bolsonaro e o deputado federal Ricardo Salles, o Eduardo Bolsonaro do PL, o Ricardo Salles do Novo. Eles tornaram pública nas redes sociais uma briga em torno dos nomes escolhidos pela direita para disputar as vagas do Senado por São Paulo. Nessa segunda-feira, em um vídeo publicado nas redes sociais, o filho do ex-presidente Jair Bolsonaro acusou Salles de calúnia, porque o Salles teria acusado o Eduardo de vender o apoio a André do Prado, do PL, presidente da Assembleia Legislativa de São Paulo, para que ele saísse candidato ao Senado. Aí o Eduardo diz: eu quero que você prove, Salles, que tem um acordo financeiro entre eu e o André do Prado. Eu quero que você diga onde é que está a sua suspeita. Enfim, quero que você prove que está falando, que eu sou corrupto. Na quarta, dia 5, André do Prado foi confirmado como o segundo nome da direita para disputar o Senado, na chapa do governador Tarcísio de Freitas, do Republicanos. No fim de semana, em uma entrevista ao podcast Iron Talks, Ricardo Salles afirmou que, segundo relatos, Eduardo teria aceitado receber até 60 milhões de reais para negociar a candidatura do André do Prado. Então, não à toa, né? O Eduardo Bolsonaro ficou bravíssimo e pediu explicações públicas, né, para que ele prove, então, que teve essa negociação financeira. Mas há um pano de fundo aí, né, nessa briga, porque o Ricardo Salles, ele quer sair candidato ao Senado e ele quer o apoio bolsonarista, ele quer ser um candidato também desse grupo político da direita. Mas a direita decidiu que vai lançar dois nomes e, portanto, Ricardo Salles ficaria de fora. Daí a revolta dele, né? E essa briga pública que fica chato.
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1: Bom, vamos fechar, né? Vamos fechar esse programa. Hoje é segunda-feira. A gente vai fechar antes. E olha só, Gabriel do Dziak aqui no estúdio pro lado B da Bola. Daqui a pouco eu chamo o Prats, mas por que essa honra toda?
4: Olá, Dudes? Tudo bem,
1: Tânia? Tudo bem?
4: Bom, você sabe que hoje a gente veio mais cedo aqui pra rádio para fazer um programa especial de Copa do Mundo.
1: Ah,
4: a gente já tá aí preparando alguns materiais.
1: Estamos há um mês da Copa do Mundo,
4: exato,
1: né?
4: Exato. E aí eu vim, fiz isso, fiz o pré-eleição com a Tatiana. Aí tava faltando um pouquinho pra fazer o 4 em campo.
1: Já
4: aí
1: ficou.
4: Aí eu olhei o trânsito, falei, quer saber? Vou ficar aqui.
1: Bem.
4: Fiquei aqui pro 4 em campo. Aí eu saí do 4 em campo, falei, vou comer alguma coisinha. Aí quando eu olhei pro relógio, era quase 10 da noite.
1: Já vou ficar pro Noite Total?
4: Vou ficar pro Noite Total.
1: Pro Noite Total, não. É pro lado B da bola.
4: Eu poderia ficar pro Noite Total também, se o Prats não fosse tão vaidoso, né?
1: Ou que o Prats fez o quadro no Zacaré, mas ele é o titular, né?
4: É.
1: Ô Prats, você tá aí?
5: Presente.
1: Ah, então tá bom.
4: Ips, então, eu tava aí.
1: Então,
4: achei que não tá. Oi, Prats.
1: Às vezes,
5: tudo bem, Gabriel Dodiziano?
4: Tudo bem.
5: Eu ouvi com atenção o seu relato.
4: É, eu gosto muito de você também.
1: Tudo certo. Agora vocês vão ficar meia hora fazendo programa juntos e eu vou pra casa.
4: Tá bom.
1: Bom?
4: Merecido.
1: Então vem aí. Não esqueci dos adjetivos, não. Os imprescindíveis.
4: Intragáveis.
1: Indispensáveis.
4: Incoerentes.
1: Innecessárias.
4: Incongruentes.
1: Incongruentes, não. Gabriel Dudziak e Rafael Prats. Bom programa pra vocês, viu?
6: Obrigado.
4: Obrigado.
1: Valeu, vamos fechar o CBN Noite Total com a produção de Luiz Delbonis, trabalhos técnicos de Henrique Dias.
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1: Uma ótima semana pra todo mundo.
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0: Segunda-feira, 11 de maio de 2026, o Brasil registrou 4 milhões e 800 mil pedidos para emitir a primeira habilitação entre janeiro e abril de 2026. Esse número é 4 vezes maior do que o mesmo período de 2025. A quantidade de cursos teóricos também cresceu no primeiro quadrimestre. Foram realizados mais de 2 milhões de cursos, um aumento de 170%. Em dezembro do ano passado, tirar a CNH ficou menos burocrático e mais barato. Uma das principais mudanças foi o fim da exigência do curso teórico obrigatório em autoescolas. A Justiça Federal condenou a Volkswagen a pagar 15 milhões de reais por danos morais coletivos por causa de fraudes no controle de emissão de poluentes em quase 20 mil caminhonetes produzidas entre 2011 e 2012. A ação civil pública foi movida pelo Ministério Público Federal e acusa a montadora de instalar um sistema para burlar testes ambientais. Além da recente condenação judicial, a empresa já havia sido multada em 46 milhões de reais pelo IBAMA devido às irregularidades. No horário de Brasília, 11h35.
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3: Olá, muito boa noite. Este é o Lado B da Bola. Aqui falamos sobre futebol internacional. O programa é apresentado por mim, eu sou Gabriel Dudziak e também pelo Rafael Prats. Tudo bem, Prats?
4: Alô, Gabriel Dudziak. Boa noite, ouvintes da CBN.
3: Bom, programa, como eu disse, sempre às segundas-feiras, depois do Repórter CBN das 11h30 da noite. Depois também fica à sua disposição no formato podcast, no site da CBN, no seu agregador de podcasts favorito. E eu convido você a ouvir nesse formato podcast e também nos avaliar lá na sua plataforma preferida para que nosso conteúdo tenha mais relevância, apareça para mais gente. Bom, o programa de hoje já começa falando sobre títulos e o grande tema é o fim de jejuns de títulos. No caso de dois clubes bem alternativos, bem lado B. Eu vou falar de um, aí eu vou passar a bola para o Prats falar de outro tema, e aí eu retomo para falar do outro time que quebrou jejum nesse fim de semana, nessa última rodada, a rodada mais recente. Eu vou começar falando sobre o Clube Africain. Clube Africain é um time tunisiano, que é baseado aí na cidade de Tunis, e que voltou a ganhar a Ligue 1 lá da Tunísia, depois de 11 anos. O último título tinha sido na temporada 2014-2015. De lá para cá, não tinha conseguido esses triunfos, né, na liga local. Quem dá a bola lá na Tunísia, como muita gente sabe, é o Esperance. O Esperance de Tunis é o maior campeão do futebol tunisiano, com 34 títulos. E o Clube Africain tinha 13 até este fim de semana. E aí, qual foi a historinha legal aí do campeonato da Tunísia? O Esperance foi líder da rodada 12 até a rodada 24, de um total de 30. E o Africain em segundo o tempo todo. Tropeços vieram para o Esperance e o Africain não tropeçou, não. Na rodada 25, eles trocaram de posição. O Clube Africain passou para primeiro e o Esperance para segundo. E assim foi na rodada 26, na rodada 27... E aí, na rodada 28, o que, que aconteceu? Confronto direto entre os dois rivais. Um jogo no qual o Clube Africain entrou com 2 pontos de vantagem em relação ao Esperance. Então, o empate não estava nada ruim para o Africain nesse duelo. O jogo rolou, ninguém mexe no placar, aqueles atrasos, muita catimba. Quando tivemos aí 57 minutos do segundo tempo, houve uma expulsão no time do Africain. E o Esperance, com um a mais em campo, foi com tudo para o ataque. E teve uma cobrança de lateral a seu favor, lá pertinho da área do Clube Africain. Então, a gente vai ouvir agora a narração em árabe. Na Tunísia se fala o árabe. E ele começa, né, esse áudio que a gente vai ouvir, na cobrança de lateral do Esperance. E aí o Esperance não consegue o gol. E aí tem um contragolpe. Vamos ouvir tudo isso aqui que eu disse mais ou menos, né, para deixar o mistério no ar. O que que aconteceu?
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3: Rafael Prat, você entendeu o que aconteceu, né?
4: Se puder explicar, talvez ajude um pouco,
3: né?
4: Gabriel. É melhor.
3: É melhor. Vamos lá, então. Então, como o ouvinte já sabe, o Prats não, houve aí um lateral para a equipe do Esperance, a tentativa de gol do Esperance não deu certo. E aí, contra-golpe para a equipe do Clube Africano, que é o que a gente ouviu aí com o nosso narrador, e o Zaluni carregou a bola e bateu da entrada da área para fazer o único gol do jogo. E o Clube Africano, já aí, depois de 60 minutos aí do segundo tempo, fez o gol, ganhou, mesmo com um a menos, na casa do Esperança o jogo, e assim conquistou o título da Liga da Tunísia. Então, o empate não estava ruim, não. E o Africano foi lá e ganhou o jogo, e com isso, com duas rodadas de antecedência, matou o campeonato, acabou conseguindo aí o triunfo. 5 pontos de vantagem, faltam 2 jogos. Então, dessa forma, conseguiu aí o Esperance, conseguiu o Clube Africano contra o Esperance fechar aí o campeonato e ser campeão da Tunísia depois de tanto tempo, depois de 11 anos. Na verdade, essa aí foi a rodada 29, né, de 30, de um total de 30. Então, com uma rodada de antecedência, conseguiu o título aí o Clube Africano. Conquistar o título contra o maior rival é algo muito, muito especial, como também pode dizer o Barcelona neste fim de semana, né, Prats?
4: É isso, Gabriel Dudziak. Pela 29ª vez, o Barcelona é campeão espanhol e o título veio sobre o Real Madrid, no Camp Nou. Vitória por 2-0, tudo resolvido em 17 minutos. O Marcus Rashford abriu o placar, o Ferran Torres fez um outro bonito gol e foi o primeiro título espanhol do Barcelona, confirmando contra o Real Madrid, né? Porque como o torneio não tem uma final, né? E os títulos geralmente ficam muito concentrados na dupla Madrid-Barcelona, dificilmente aconteceu isso do time campeão ganhar sobre o rival. E aconteceu com o Barcelona nesse final de semana. Faltando 3 rodadas, o Barcelona chegou a 91 pontos contra 77 do Madrid. E o público no Camp Nou nesse final de semana foi o maior depois que o estádio foi reaberto. 62.213 pessoas compareceram. Rafinha, possivelmente convocado pela seleção brasileira na próxima semana, entrou no segundo tempo, participou de uma parte do jogo, né? E foi o segundo título nacional seguido do Barcelona. É a primeira vez que um time de La Liga é bicampeão depois de 2018 e 2019, né? Ganha 2 títulos seguidos. Quando o próprio Barcelona fez isso, em 18 e 19, levou 2 taças consecutivas do Campeonato Espanhol. E um dos mais festejados depois do título foi o técnico Hans Flick, que mesmo com a morte do pai dele na véspera do jogo, comandou o Barcelona no campo e levou a equipe ao título espanhol. Com mais 3 jogos para acabar a temporada, o Barcelona tenta chegar aos 100 pontos para igualar a marca do Real Madrid 2012 e do Barcelona 2013, que tiveram 100 pontos na melhor campanha, nas melhores campanhas da história de La Liga, né? Se o Barcelona festejou, o Real Madrid junta os cacos agora para tentar recuperar alguma coisa para a próxima temporada. O Madrid passou uma semana em que ele viu briga de jogadores em treinamentos, o uruguaio Valverde foi pro hospital com traumatismo craniano, não atuou na derrota pro Barcelona. Mesmo caso do Kylian Mbappé, que também não esteve no Camp Nou neste domingo. Enquanto termina a temporada em baixa e com Álvaro Arbeloa de saída do comando técnico da equipe, o Madrid espera pela volta de José Mourinho, que como técnico do Benfica ainda falou hoje em Portugal, depois do empate do Benfica contra o Braga pelo português, que anuncia na próxima segunda-feira o seu destino na próxima temporada, né? Benfica caiu para a terceira posição, hoje estaria fora da Liga dos Campeões, o Porto é o campeão português, o Sporting assumiu a segunda posição, tem mais uma rodada para acabar o português no próximo final de semana e o Madrid espera pela volta do Mourinho para ser anunciado nos próximos dias, talvez na próxima semana, Gabriel Dudziak.
3: Na Ucrânia também um campeão bem conhecido, né?
4: É isso, pela 16ª vez o Shakhtar Donetsk é campeão ucraniano. Esse final de semana o Shakhtar venceu o SC Poltava por 4-0 e levou o título nacional pela terceira vez nos últimos 4 anos. O Shakhtar agora com 16 títulos, só perde o Dinamo de Kiev, que tem 17 títulos, é o maior campeão do país, né? E devido aos conflitos da Ucrânia, o Shakhtar, mais uma vez, não jogou em Donetsk, como já não joga há muito tempo, né? Atuou na Arena Lviv, que é no oeste da Ucrânia. O Shakhtar, com a vitória sobre o Poltava, chegou a abre agora 11 pontos de vantagem sobre o Polisa Zitomir, que é o segundo colocado. E a campanha do time do turco Arda Turan, que foi campeão como treinador com o Shakhtar agora, foi de 20 vitórias, 6 empates e 1 derrota. Faltam ainda aí 2 rodadas para acabar, né, o título, 3 rodadas para acabar o campeonato ucraniano. O Shakhtar pela 16ª vez é campeão nacional com 12 jogadores brasileiros no elenco, Gabriel Dudziak.
3: Tudo isso?
4: 12.
3: 12.
4: É que tem alguns que nasceram no Brasil e tem outra nacionalidade, mas são brasileiros também. Tem mais de um time de brasileiros do Shakhtar Donetsk, campeão ucraniano pela 16ª vez nesse final de semana.
3: É, eu tava vendo aqui, né, só no time titular nesse fim de semana aí, já tinha o Lucas Ferreira, que jogou aqui no São Paulo, Isaac, acho que é brasileiro também, né?
4: É, também.
3: Pedro Henrique, lateral esquerdo.
4: Esse não, Alisson, que foi do Atlético Mineiro, tem também 20 anos, né?
3: Ah, sim.
4: O Luca Meirelles, que era do Santos, também faz parte
3: Pedrinho,
4: do elenco.
3: Pedrinho, que era do Corinthians,
4: Pedrinho,
3: né?
4: Que era do Corinthians, foi do Benfica também. É.
3: Marlon Gomes também.
4: Também.
3: Foi do Vasco ele, né?
4: Isso, Marlon Gomes que foi do Vasco.
3: Eguinaldo.
4: Também foi do Vasco, ponta, atacante.
3: Cauã Elias foi do Grêmio?
4: Cauã, né? Elias, que foi centralmente do Fluminense.
3: Fluminense, desculpa.
4: Do Fluminense, isso.
3: E o Neverton, que acho que era do São Paulo.
4: Isso.
3: Jogou no São Paulo. Alguns aí dos brasileiros do Shakhtar Donetsk. Eu introduzi aqui no programa, né, que o dia era para falar sobre fins de jejuns. E citei o clube africano. Pratos trouxe aí times que estão mais acostumados a ganhar os campeonatos nacionais, Barcelona, Shakhtar Donetsk, e agora eu volto para uma equipe que não estava ganhando muito nos últimos anos, não. E aí a gente está falando sobre o Aarhus Gymnastic Vereniging, mais conhecido como AGF Danish, que é um clube lá da Dinamarca, sediado em Aarhus. Fundado em 1880, um dos clubes mais antigos do país, inicialmente mais famoso pela ginástica e pela esgrima lá na Dinamarca, depois passou a ser conhecido pelo departamento de futebol fundado em 1902. E agora em 2026, sob o comando técnico estreante Jacob Poulsen, conquistou o primeiro campeonato dinamarquês do clube desde 1986. 40 anos depois volta a conquistar o título da Dinamarca, e foi com uma vitória por 2-0 fora de casa contra o Brøndby. O treinador, né, o Jacob Poulsen, chegou do Viborg no verão passado e transformou aí a defesa do AGF Aarhus numa fortaleza, né, que sofreu apenas 30 gols. Estava lendo uma matéria feita ainda em março, antes da concretização do título, sobre o que tem de especial esse time para voltar a ganhar, né? Um campeonato dinamarquês depois de tanto tempo e, por exemplo, superar, né, o Copenhagen ou também o Midland, né, que é o time aí mais da moda ultimamente no futebol dinamarquês. O que eles conseguiram fazer por lá foi o seguinte: montaram um bom elenco com valores assim baixos, né? Então, o clube não está numa grande situação financeira, mas conseguiu vender alguns jovens jogadores por um valor alto e foi ao mercado em busca de jogadores mais experientes. Nada de apostas, gente que conhece a liga dinamarquesa. Além disso, né, dos 23 jogadores do elenco do Aarhus, 14 estão no clube desde 2023. 2023 parece muito recente, mas em termos de futebol, você ter 14 jogadores se repetindo, né, há 3 temporadas, 4 temporadas, é algo que realmente chama a atenção, né? Por exemplo, aqui trazia a matéria do analytics.com, acho que era isso, Analytics FC, analytics.com, já eu acho aqui, falava sobre o goleiro Jesper Hansen, 41 anos, no clube desde 2021. Aí o principal atacante, Patrick Mortensen, no clube desde 2019. Aí o jogador Gift Links, que estava num grande momento, 27 anos, no clube desde 2019, quando tinha 21 anos ainda. Enfim, vários jogadores há muito tempo no clube e achados no mercado dinamarquês para pegar jogadores já prontos para a disputa. Então vale esse destaque de modelo, né, de gestão aí para uma temporada, de repente, que pode funcionar. Sexto título do AGF Aarhus, o último tinha sido em 86, como já dito, mas ainda o time muito atrás dos principais campeões lá da Dinamarca, como por exemplo o Copenhagen, um outro time que chama Copenhagen Bold Club, que caiu muitas divisões ultimamente, tem 15 títulos, né? O Copenhagen tem 16, o Brøndby tem 11. Enfim, mas fica a história aí dessa equipe, o Aarhus, lá da Dinamarca, campeão depois de 40 anos aí lá no Campeonato Europeu. Mais um jejum quebrado, a exemplo do que a gente falou sobre o clube africano. Prats, explica esse negócio aí que aconteceu na República Tcheca, porque esse, assim, você que é o maior profeta do espera acabar, você tem lugar de fala. Você tem lugar de fala sobre esse tema.
4: Poucas vezes o termo espera acabar poderia ser tão bem usado como no jogo que valeria o título tcheco para o Slavia Praga. O clássico Slavia Praga contra o Sparta Praga, disputado no sábado, foi suspenso faltando 3 minutos para terminar a partida, né? O Slavia vencia o Sparta Praga por 3-2, resultado que garantia o título tcheco ao Slavia. Com torcedores do Slavia Praga, alguns com sinalizadores e tochas invadiram o gramado para comemorarem. Goleiro Jakub Sarovicic, do Sparta, por exemplo, rival do Slavia, foi atingido por um artefato. O Slavia Praga estava garantindo, né, o título nacional, porque abriria 8 pontos de vantagem sobre o rival, faltando 2 rodadas para acabar o campeonato. E o jogo não terminou, né? O jogo foi ali interrompido. O presidente do Slavia Praga, que seria o campeão, Jaroslav Tridzic, classificou a invasão de vergonhosa e chamou a paralisação do clássico de legítima. Concordou com o jogo paralisado, faltam 3 minutos para acabar. O caso vai parar nos tribunais esportivos da República Tcheca. E o Slavia Praga pode perder os pontos da partida por falta de segurança, falhas graves de segurança e uso de pirotecnia. O Slavia tem vantagem ainda sobre o Sparta, né? Mas era um título que estava muito próximo, estava vencendo por 3-2. Era uma questão de terminar o jogo, esperar o jogo terminar para o Slavia ser o campeão tcheco. Não foi campeão ainda, pode perder os pontos do jogo, pode sofrer aí punições e sanções do Tribunal Desportivo da República Tcheca, e o título tão próximo do Slavia não foi confirmado ainda. Se esperasse 3 minutos, Gabriel Dudziak, seria campeão tcheco. Não esperaram, e agora as cenas de invasão, as cenas assim lamentáveis, né, que serão aí avaliadas pelo Tribunal Desportivo. Isso aí pode gerar uma punição ao Slavia Praga, muito perto de ser campeão tcheco, mas não foi campeão ainda, viu, Gabriel?
3: Para você que, de repente, não ouve tanto o Rafael Prats aqui na programação da CBN, de repente acompanha mais a programação do Rio, o Rafael Prats é aquele cara, assim, que quando tá 46 do segundo tempo e um time tá ganhando, ele fala assim, espera mais um pouco antes de dizer quem é o vencedor. Ah, acabou o jogo, né, Prats? Não, espera acabar, vai com calma.
4: Faltavam 3 minutos, Gabriel Dudziak, invadiram o campo com sinalizadores e por aí.
3: Não é possível.
4: Agora talvez os 3 minutos durem muito mais do que faltava para terminar o jogo. Última informação, Gabriel, outro campeão no final de semana foi o Galatasaray.
3: Ah, bem
4: campeão
3: observado.
4: Campeão turco, né, pra gente não deixar de falar, Galatasaray também campeão na Turquia nesse final de semana.
3: E o Rafael Prats vacina sempre, espera acabar, tem lugar de fala. E ele fala agora também o seguinte, Prats, tem um intervalo aí na nossa frente, mas aí tem um programa depois. Então, o que a pessoa faz com o lado B da bola?
4: Espera acabar.
3: Muito bem.
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3: A CBF informou hoje à noite, mais cedo, né, 9h05 da noite, por aí, um pouquinho antes, que o jogo entre Fluminense e São Paulo, marcado para sábado no Maracanã, teve uma alteração de horário. A partida estava marcada para as 8h30 da noite e agora vai ser disputada às 7 horas da noite. Qual é a razão para essa mudança? O time do Fluminense, né, a diretoria do Fluminense, pediu a troca por causa do horário de apresentação do atacante Hulk aos torcedores. Então, o planejamento do Flu é apresentar o Hulk, né? O Hulk, ex-Atlético Mineiro, vai ser recepcionado pelos torcedores antes da bola rolar contra o São Paulo. E aí, fazendo o jogo mais cedo, dá para mais gente, de repente, participar dessa festa que o Fluminense programa e planeja para o Hulk ser apresentado. Hulk, no entanto, só vai estrear aí depois da Copa do Mundo, né? Nesse momento não pode jogar, então vai ser apresentado aos torcedores, ele vai fazer ali a festa, os torcedores vão participar desse momento, e aí vai ter o jogo São Paulo e Fluminense pelo Campeonato Brasileiro. Lembrando que antes tem Copa do Brasil, hein? E o jogo do São Paulo é na quarta-feira contra o Juventude, lá em Caxias do Sul. Na ida, o São Paulo venceu por 1-0 e agora vai tentar na volta pelo menos um empate para seguir adiante na competição nacional.
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3: De volta com o lado B da bola e vou registrar aqui algumas participações. Juliano Rangel destaca aí o título do Shakhtar Donetsk, 16º título, como disse o Prats, uma conquista de igualar aí o número de taças do Dinamo de Kiev. José Lino Gouveia Pires, boa noite, bom programa a todos, excelente semana, estou na escuta. Isaura Ferreira, que normalmente está na escuta aí do Noite Total, também ficou com a gente hoje e pergunta aqui se os clubes com resultados surpreendentes vão se manter com vitórias ou foi só um acaso. É uma boa pergunta, né? Esses países, né, mais, não só periféricos, né, mas assim, não estão na elite do futebol mundial, eles ainda permitem mais zebras, né, porque tem um certo equilíbrio, uma certa possibilidade, né, de que hegemonias sejam quebradas. Então pode ser que continue, sim. E também cita aqui do Vasco abastecendo os times da Ucrânia com seus jogadores, né? E aí pergunta se seria bom tê-los mantido. Aí é difícil pela condição econômica do Vasco da Gama. Prats, lá na Argentina, condição econômica pode não ser boa, mas os campeonatos seguem muito emocionantes.
4: torneio Apertura do Campeonato Argentino, né? Porque depois daquela fase inicial de duas chaves, né? Os melhores classificados, os oito melhores foram para as oitavas de final, os oito melhores da A e os oito melhores da B, né? E jogo único, o time de melhor campanha joga em casa, se empatar no tempo normal, prorrogação, se persistir o empate, pênaltis. E nesse final de semana, algumas surpresas. O líder geral da primeira fase foi eliminado. Independiente Rivadavia, que está classificado inclusive já para as oitavas de final da Copa Libertadores da América, perdeu em casa para o União Santa Fé por 2-1. Eliminado o Rivadavia, segue o União Santa Fé. Também foram eliminados nesse final de semana o Boca Juniors, que foi eliminado pelo Huracán na Bomboneira, na prorrogação 3-2. E o Estudiantes, atual campeão argentino. Estudiantes perdeu ontem para o Racing por 1-0 em La Plata, no gol no final, marcado pelo Sosa. O Racing segue, o Estudiantes dá adeus ao campeonato argentino. No sábado, no clássico de Córdoba, deu Belgrano. Talleres 0, Belgrano 1. Aí Boca Juniors 2, Huracán 3 na prorrogação, segue o Huracán fora o Boca. Independiente Rivadavia 1, União Santa Fé 2, segue União fora o Independiente Rivadavia. Argentinos Juniors 2, Lanús 0. Ontem, Rosário Central 3, Independiente 1, Estudiantes 0, Racing 1. O River Plate passou nos pênaltis contra o San Lorenzo. Empatou no último lance, 2-2. Nos pênaltis, River 4, San Lorenzo 2. River Plate segue para as quartas de final. E o outro jogo, o Vélez Sarsfield em casa, eliminado pelo Ginásio La Plata por 1-0. As quartas de final já tem jogos na terça-feira. Uma perna dos dois jogos na terça, outra perna dos dois jogos na quarta. Quem vencer esses jogos, terça e quarta, jogam a semifinal. Terça-feira, Belgrano e União Santa Fé em Córdoba, Argentinos Juniors e Huracán, no Diego Armando Maradona. Na quarta-feira, Rosário Central e Racing em Rosário e River Plate e Ginásio La Plata. Quem vencer na terça, os vencedores se enfrentam na semifinal. Quem vencer na quarta, os vencedores se enfrentam na outra semifinal para a gente saber quem vai à final do torneio Apertura do Campeonato Argentino, Gabriel Dudziak.
3: Muito bem, e vou fechar aqui só citando futebol inglês, porque hoje a gente teve a definição do primeiro finalista do playoff da Championship, né, da segunda divisão inglesa. O Hull City venceu o Millwall por 2-0 lá em Londres, né, no The Den, que é o estádio do Millwall. Muito tradicional a equipe do Millwall e segue fora da elite, já perdeu aí essa oportunidade. Chegou em terceiro no campeonato, mas a lógica dos playoffs é cruel, porque no terceiro contra o sexto, passou o sexto colocado. E dessa forma, o Hull City segue adiante para a decisão que vai ser no dia 23 de maio, lá em Wembley. O adversário sairá do jogo de hoje, porque acabou de pular o reloginho, agora já é meia-noite, hoje é terça-feira já. Então, nesta terça, Southampton e Middlesbrough, lá em Southampton, na ida 0-0, quem ganhar está na final da Championship, dando playoff da Championship para enfrentar aí o Hull City. Mais um crédito aqui que eu fiquei devendo, né? Aquele artigo que eu citei sobre o AGF Aarhus, do site Analytics FC, foi publicado no dia 26 de março. E o gol, né, do campeonato tunisiano eu achei lá no perfil do Nahuel Lanzon, que é um twitter, jornalista que só fala sobre futebol alternativo também e que descolou esse áudio aí que a gente ouviu no começo do nosso programa. Uma última, falei que era a última, mas na verdade era a penúltima, já vou passar a bola para o Paulo Galvão aqui. Na Premier League, o Tottenham hoje empatou com o Leeds United por 1-1. E assim nós temos aí para as duas últimas rodadas a briga entre Tottenham e West Ham. Um dos dois cairá à segunda divisão. Tchau, Prats.
4: Até, Gabriel Dudziak. Boa noite.
3: Boa noite a você também que acompanhou o Lado B da Bola conosco. Vem aí Paulo Galvão. Mas antes, o repórter CBN. Depois o CBN Madrugada. Fique conosco.
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0: Segunda-feira, 11 de maio de 2026. Terça-feira, 12 de maio de 2026. O presidente Lula sancionou a lei que endurece as regras para a fabricação de chocolate no Brasil. O texto estabelece percentuais mínimos de cacau para cada tipo do produto e atualiza os critérios de classificação. Na legislação anterior, os diferentes tipos de chocolate não eram claramente definidos, sendo mencionados apenas chocolate e chocolate branco. Com a nova norma, para que um produto seja classificado como chocolate, ele deverá ser produzido contendo no mínimo 35% de cacau. O ministro do Supremo Tribunal Federal, Nunes Marques, convidou autoridades para a posse que o tornará presidente do Tribunal Superior Eleitoral. A cerimônia será realizada hoje. Entre os ex-presidentes estão Jair Bolsonaro e Fernando Collor, que foram condenados pelo Supremo Tribunal Federal e cumprem prisão domiciliar. A assessoria do ministro, no entanto, reforçou que todos os ex-presidentes e integrantes do Congresso que foram convidados pela lista protocolar. O ministro da Fazenda, Dario Durigan, vai viajar nesta semana para encontros do BRICS e do G7 na Rússia e na França. Em Moscou, o chefe da pasta vai participar de uma reunião no novo Banco de Desenvolvimento. Na capital francesa, Durigan ainda vai se reunir com o diretor executivo da Agência Internacional de Energia para tratar da disparada de preços da energia com o início da guerra no Oriente Médio. No horário de Brasília, 12:04.
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2: 5 minutos desta terça-feira, hoje é 12 de maio de 2026. Muito bom dia. Obrigado a você que nos acompanha aqui na CBN, em todo o Brasil, em diversas partes do mundo. Começa aqui o CBN Madrugada. Hoje, neste 12 de maio, nós vamos juntos com Ricardo Garcia na mesa de som até às 5 horas da manhã, produção do Luiz Delboni. Contando, é claro, sempre com a sua participação, ouvinte CBN, pelo WhatsApp, pelo YouTube, pelo Instagram, também pelo e-mail. Daqui a pouquinho a gente registra as participações, porque agora vamos a alguns dos principais destaques do dia. Começamos com explosão na capital paulista. Quem tem as informações é o repórter Matheus de Souza. Bom dia, Matheus.
0: Bom dia, Galvão. Bom dia também ao nosso ouvinte do CBN Madrugada. Uma explosão atingiu pelo menos 46 imóveis na zona oeste de São Paulo após um vazamento de gás. Um homem de 45 anos foi encontrado morto e outras 3 pessoas foram levadas para hospitais, segundo o Corpo de Bombeiros. 10 casas foram interditadas e cerca de 160 pessoas estão desalojadas. A Sabesp informou que atingiu a rede de gás durante uma obra, mas a empresa com gás disse que não realizava nenhuma manutenção no local. As pessoas da região disseram que sentiram um forte cheiro de gás durante horas e que minutos antes da explosão, alguns funcionários da Sabesp tinham alertado para que ninguém usasse fósforo, isqueiro ou fogão, mas a informação não chegou a todos. Os moradores afetados estão sendo levados para hotéis e as empresas anunciaram que vão disponibilizar um valor emergencial de R$ 2.000 para ajuda de custo enquanto apuram todos os prejuízos, Galvão.
2: Obrigado, Matheus. E ao longo, é lógico, aqui da madrugada, você vai ter todas as informações sobre essa ocorrência na capital paulista. 7 minutos agora desta terça-feira, apoiadores de Jair Bolsonaro buscam um plano B para reduzir a pena do ex-presidente e de outros envolvidos na trama golpista. Quem destaca é Samantha Klein.
3: Após a decisão que suspendeu a lei da dosimetria, a oposição reagiu ao ministro Alexandre de Moraes com uma nova tentativa de emplacar a anistia ampla, geral e restrita. Os presidentes da Câmara e do Senado, no entanto, deverão evitar o tema e aguardar que o plenário do Supremo analise as ações contra a aplicação da dosimetria.
2: Senador Ciro Nogueira, cada vez mais enrolado com a justiça. Quem informa é Larissa Lopes.
4: O advogado Conrado Gontijo assumiu a defesa do senador Ciro Nogueira após Antônio Carlos de Almeida Castro ter anunciado a saída do caso. O afastamento de Cacai ocorreu em comum acordo. Nesta segunda, em uma entrevista, o advogado afirmou que se tivesse o Piauí como domicílio eleitoral, não votaria no cliente, mas sim no PT. Nogueira negou que a mudança tenha relação com a fala e disse que Cacai é um grande amigo a quem será sempre grato.
2: 8 minutos desta terça-feira, Donald Trump ironiza a proposta de paz enviada pelo Irã, destaca Guilherme Marconi.
5: O governo de Donald Trump classificou de estúpida a contraproposta do Irã para encerrar o conflito e disse que o cessar-fogo está na UTI. O texto enviado por Teherã exigiu compensação pelos danos de guerra, o fim do bloqueio naval dos Estados Unidos e garantia de que não haverá novos ataques e a retomada das vendas do petróleo iraniano.
2: Insegurança pública é rotina na vida dos brasileiros. Assunto para Pedro Fagundes.
6: O medo da violência já mudou a rotina da maioria dos brasileiros. Uma pesquisa do Datafolha mostra que 4 em cada 10 pessoas percebem a presença do crime organizado no bairro onde vivem e que o receio de assaltos, confrontos e violência sexual faz a população evitar ruas, deixar de sair à noite e até esconder o celular dentro de casa.
2: Governo federal se mexe, Rani Veloso.
7: O governo Lula lança nesta terça-feira em Brasília o programa Brasil contra o Crime Organizado, com um investimento total de 11 bilhões de reais. O projeto foca em desarticular a estrutura financeira de facções criminosas, equiparar 138 presídios estaduais aos de segurança máxima e criar uma rede nacional de combate ao tráfico de armas. Apesar de a segurança pública ser um tema central das eleições deste ano, o secretário nacional de Segurança Pública, Chico Lucas, afirma que o plano não é uma bala de prata, mas uma política de Estado e nega o uso eleitoral da medida.
2: Eleições 2026. Ciro Gomes rejeita a disputa pelo Planalto, informa Pedro Pupulin.
8: O PSDB confirmou que o ex-ministro Ciro Gomes recusou o convite do partido para disputar a presidência neste ano. Ciro afirmou que vai disputar o governo do Ceará, onde conta com o apoio de políticos bolsonaristas para derrotar o PT. O ex-ministro foi 4 vezes candidato à presidência e lidera as pesquisas de intenção de voto ao governo cearense.
2: Meia-noite 11, Volkswagen condenada. A manchete é de Clausson Dutra.
9: A Justiça Federal condenou a Volkswagen do Brasil a pagar 15 milhões de reais por danos morais coletivos em um caso que apura fraudes na homologação ambiental de veículos a diesel produzidos no país entre 2011 e 2012. A decisão envolve mais de 17 mil picapes Amarok e aponta a instalação de um software que burlava testes de emissão de poluentes.
2: Morte na mega maratona de Minas Gerais, Ana Nunes.
10: Uma atleta de 48 anos morreu enquanto participava de uma mega maratona no sul de Minas neste fim de semana. As forças de segurança de Minas Gerais apuram a dinâmica do acidente que ocorreu na Serra da Mantiqueira, na região de Piranguçu. A mulher era ciclista e, segundo a organização do evento, ela sofreu um mal súbito e acabou caindo em uma estrada de terra.
2: E vem mais uma acusação envolvendo Ed Mota, do Rio de Janeiro. Júlia Viana.
11: O cantor Ed Mota passou a ser investigado por injúria racial contra um funcionário de um restaurante na zona sul do Rio. De acordo com o depoimento do atendente, o artista teria sido xenofóbico durante a confusão. As imagens de câmeras internas do restaurante mostram parte da briga, que envolve arremesso de cadeira por parte de Ed Mota e troca de xingamentos.
2: Multa bilionária para a empresa fraudadora, informa Matheus Leite.
12: A rede varejista Fast Shop foi multada em mais de R$1 bilhão pelo governo paulista, maior penalidade já aplicada no âmbito da lei anticorrupção. A empresa é investigada por envolvimento em fraudes ligadas a auditores da Secretaria da Fazenda do Estado. Processos relacionados a outras companhias citadas no inquérito, como a Ultrafarma, ainda estão em andamento.
2: Destaque da saúde chega de Minas Gerais com Desirê Miranda.
13: Após a confirmação de uma morte por hantavírus em uma área rural do Alto Paranaíba, em Minas Gerais, moradores da região estão sendo orientados a não ter contato com roedores silvestres, manter limpos paióis, galpões, armazéns e depósitos, além de dar destino adequado ao lixo e aos entulhos. As medidas buscam evitar o aparecimento dos animais em áreas de circulação de pessoas. A Secretaria Estadual de Saúde monitora a região.
2: A manchete agora da capital paulista com Clauson Dutra.
14: Uma confusão envolvendo estudantes e vereadores de São Paulo marcou mais um dia de manifestação de alunos da USP, Unesp e Unicamp. O ato na Praça da República terminou com troca de socos e bomba de gás disparada pela Polícia Militar. Estudantes da Faculdade de Medicina da USP também aderiram ao movimento e suspenderam atividades no Hospital Universitário e no Hospital das Clínicas.
2: Destaque do esporte agora aqui no CBN Madrugada com Gabriel Dudziak.
15: Nesta terça-feira serão realizados 3 jogos de volta da 5ª fase da Copa do Brasil. No Beira-Rio, o Internacional recebe o Athletic às 19h30. No primeiro duelo, o Inter venceu por 2-1. Às 21h30, em Belo Horizonte, o Cruzeiro encara o Goiás, depois de as equipes empatarem por 2-2 na ida. No mesmo horário, 21h30, Fluminense e Operário se enfrentam no Rio de Janeiro. Na primeira partida, empate sem gols. Na quarta-feira, jogarão Vasco e Paysandu, Juventude e São Paulo, Coritiba e Santos, Mirassol e Bragantino, Jacuipense e Palmeiras, Ceará e Atlético Mineiro e Remo e Bahia. Já na quinta-feira, duelam Chapecoense e Botafogo, Confiança e Grêmio, Atlético Goianiense e Atlético Paranaense, Corinthians e Barra, CRB e Fortaleza e Vitória e Flamengo.
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2: Vamos saber como é que fica o tempo em todo o Brasil nesta terça com Jade Ramos.
16: A terça-feira começa sob a atuação de uma intensa massa de ar de origem polar que mantém o amanhecer gelado em grande parte do centro-sul do país, com chance de geada e temperaturas próximas do 0 graus em áreas da Serra Gaúcha e Catarinense. Já no sudeste, a chuva ainda persiste entre o Espírito Santo, leste, nordeste de Minas Gerais e parte do Rio de Janeiro, enquanto em São Paulo as temperaturas seguem agradáveis ao longo do dia. No centro-oeste, o tempo segue firme na maior parte da região, com a manhã fria em Mato Grosso do Sul, sul de Mato Grosso e Goiás. À tarde, o calor volta a ganhar força em grande parte das áreas. Já no nordeste, a chuva continua mais frequente no litoral entre o Rio Grande do Norte e a Bahia, com risco de pancadas de chuva fortes também no Maranhão, Piauí e no Ceará. E no norte, o tempo segue instável no Amazonas, Pará, Roraima e Amapá. Jade Ramos, da Clima Tempo, para a CBN.
2: Dezesseis minutos agora desta terça-feira. Mais uma vez, muitíssimo obrigado a você que nos acompanha aqui no CBN Madrugada com Ricardo Garcia na mesa de som e na câmera, né? Ajustando aqui a nossa imagem aqui para você que está no YouTube. Obrigado pela companhia. Tem muita gente participando. Alexandre César Dias está dizendo que andou sumido, mas voltou. De Belo Horizonte, cidade de Ribeirão das Neves, Minas Gerais, está mandando um bom dia para todo mundo. O nosso ouvinte Tadeu, da Ilha do Governador, sempre aqui também. Bartolomeu Batista, de Ribeirão Preto. Damião, do Itaim Bibi, muito obrigado pela mensagem também. Clóvis Mota, do Rio de Janeiro. O Francisco Silva, de Parnamirim, no Rio Grande do Norte. Brasilzão conosco aqui via WhatsApp 11 999 11 9981. Carneiro Taxista, de Ribeirão Pires. Muito frio, hein? O Carneiro tá trabalhando e acompanhando a nossa programação. Jairton Medeiros, de Macau, no Rio Grande do Norte. O Wagner Santos nos informa, viu, Ricardo Garcia, que a melhor festa do ano está chegando, é o São João. está lá em Olinda, Pernambuco. Muito obrigado pela mensagem, obrigado a você que participa também pelo e-mail. É só entrar no site cbn.com.br, clique lá no Fale com Âncora, ou então via Instagram, pode interagir conosco também aqui no Instagram, no @phcgalvão, repetindo, @phcgalvão. Jorge José, direto da capital pernambucana, Recife, também é o nosso ouvinte.

0: Samantha Klein tem informações sobre plano B, né? Não está dando certo a lei da dosimetria, né? O ministro Alexandre de Moraes segurou a onda lá, a decisão deve vir pelo colegiado, né? O que é mais do que justificável, uma decisão tão importante como essa deve ser mesmo tomada pelo colegiado, todos os ministros, 10, né? Deveriam ser 11, mas temos 10 por enquanto lá no Supremo Tribunal Federal. E a Samantha Klein tem informações aí sobre a tentativa agora dos apoiadores de Bolsonaro de ressuscitar a proposta de emenda constitucional, quer dizer, querem mudar a Constituição para dar anistia aos golpistas.
1: O líder do PL na Câmara, Sóstenes Cavalcante, começou a coletar nesta segunda-feira assinaturas para uma nova PEC da anistia. Ele precisa de aval de pelo menos 171 dos 513 deputados. A medida é uma reação à ordem do ministro Alexandre de Moraes do Supremo pela suspensão da aplicação da lei da dosimetria. Essa nova PEC insiste no modelo original de anistia pretendido pelos bolsonaristas. Ampla geral e restrita para todos os envolvidos nos atos do 8 de janeiro, inclusive o ex-presidente Jair Bolsonaro. O deputado classificou a suspensão da lei como um abuso e afirmou que o Congresso não pode se submeter passivamente a decisões monocráticas. Em entrevista à Globo News, Sóstenes Cavalcante afirmou que houve uma espécie de acordão intermediado pelo relator Paulinho da Força com ministros do STF para chegar a um texto de consenso.
2: Neste suposto acordo com parte de alguns ministros do STF é que veio essa ideia para mim, que não tinha nexo, mas em nome de amenizarmos o sofrimento das vítimas do 8 de janeiro, nós aceitamos este texto de redução de penas. Depois dessa decisão, num sábado, menos de 24 horas depois da promulgação da lei da redução de penas, não me restou outra alternativa de que voltar ao texto de uma PEC, porque aí não vai ter questionamento.
1: Além da PEC, a oposição também articula um novo pedido de impeachment contra Moraes e pressiona para votar o projeto que limita as decisões individuais de ministros do STF. A base governista, por sua vez, critica a mobilização. O líder do governo na Câmara, deputado Paulo Pimenta, disse que o tema não interessa ao executivo e também disse acreditar que a proposta não deverá ser pautada. Para o vice-líder do governo na casa, deputado Lindbergh Farias, a tentativa de reavivar a anistia é desespero.
3: O Supremo já tomou uma decisão, no caso daquele deputado Daniel da Silveira, que crimes contra o Estado Democrático e Direito são impassíveis de anistia. É um casuísmo gigantesco querer colocar isso na Constituição, um tema específico de crimes cometidos no dia 8 de janeiro. É completo casuísmo e vai ser declarado inconstitucional pelo Supremo.
1: Os presidentes da Câmara e do Senado, porém, não deverão se engajar no tema da anistia. Segundo líderes próximos, a expectativa é que Hugo Mota e Davi Alcolumbre aguardem que o plenário do STF venha referendar a decisão do Congresso. Antes disso, a Câmara e o Senado deverão responder a respeito do rito que resultou na derrubada do veto presidencial à dosimetria. No Supremo, interlocutores afirmam que o ministro Alexandre de Moraes deverá liberar o processo para o plenário assim que obtiver as respostas. Tão logo isso ocorra, o presidente Edson Fachin deverá pautar a matéria. Com colaboração de Rani Veloso, de Brasília, Samantha Klein.
0: Bom, a oposição, os apoiadores de Jair Bolsonaro estão tentando aí um plano B, né? Esse plano B não foi o plano A, porque é muito mais difícil aprovar uma PEC, que é essa proposta de mudança na Constituição, uma proposta de emenda constitucional, do que o PL da dosimetria. Mas como o PL da dosimetria ficou para a decisão do colegiado do Supremo, eles saem com essa carta na manga. E a gente ouviu aí, né, um apoiador desta anistia dizendo que a PEC não teria questionamento. É uma quimera, né? Porque o Supremo Tribunal Federal já deixou bastante claro que trata-se de algo inconstitucional. Não é possível que uma Constituição possa permitir que o Estado Democrático de Direito seja destruído, porque essa foi a tentativa.

0: iniciativa de Jair Bolsonaro e dos integrantes do núcleo que planejou o golpe de Estado, e por isso eles foram condenados. Agora, você imaginar que numa canetada, né, isso poderia ser simplesmente apagado, né, abriria uma prerrogativa extremamente perigosa, né? Porque se a gente tem uma Constituição, se a gente vive num Estado democrático de direito, isso significa... O que é um Estado de direito? É um Estado que é regido por leis, né? Que não vai chegar uma pessoa lá dizer que é o soberano e vai definir o que deve e o que não deve acontecer, né? Justamente para evitar arbitrariedades que existe uma Constituição e, portanto, um Estado democrático de direito baseado em leis que devem ser cumpridas. E quando essas leis não são cumpridas, quem não cumpre a lei é condenado. Simples assim. Estamos falando de um dos crimes, né, talvez o mais grave em relação justamente à manutenção desse Estado democrático de direito. Então não dá para a gente, eu sempre destaco aqui que sou um democrata, né? Acho que é justo que os congressistas apoiadores de Bolsonaro, é legítimo, foram eleitos, estão lá para defender as causas que acreditam que aqueles que os colocaram lá defendem. Então é justo que eles tentem, né, a PEC, projeto de lei. O fato é que, na hora que isso bater no Supremo Tribunal Federal, né, já deixaram muito claro que é inconstitucional. O projeto de lei, aí já era outra coisa. A gente até falou na semana passada. Se a gente pensasse há algumas semanas, também acreditava que seria muito difícil que isso passasse lá no Supremo. Agora, a situação do ministro Alexandre Moraes hoje é bastante diferente de 3, 4 semanas atrás, né? Ou 2, 3 meses, se a gente aumentar um pouquinho esse tempo. Mas o fato dele ter jogado esse projeto de lei da dosimetria para a decisão dos outros ministros nos parece bastante positiva, né? Porque não é um assunto para definição de apenas um magistrado, principalmente porque este ministro, Alexandre Moraes, até agora não explicou as reais relações dele com o Vorkaro. Então, bom, semana passada a gente ficou sabendo que ele foi sorteado para definir essa questão. Felizmente, não tomou nenhuma decisão monocrática e passou a questão para os demais ministros. Isso vai ser decidido no colegiado. A possibilidade de um projeto de lei como esse ser aprovado é muito maior do que a PEC, porque a PEC muda a Constituição, né? E a PEC está pregando a anistia das pessoas, não a redução apenas da condenação. E aí, quando a gente fala em redução de condenação, vale ressaltar também o que a gente vem destacado, que vem destacando, que é o fato de o 8 de janeiro ser uma coisa e o núcleo que planejou o golpe é outra coisa. Nos parece isso, juristas já destacaram isso também, que o Supremo Tribunal Federal pesou a mão demais no 8 de janeiro, nos condenados pelo 8 de janeiro. E ao pesar demais a mão, 14 anos, por exemplo, para a cabeleireira Débora lá, que pichou a estátua da justiça, né, perdeu o mané, 14 anos de cadeia, ao pesar demais a mão para essas pessoas, foram usadas ali como massa de manobra, né? Daqueles que estavam esperando, né, que o exército fosse para a rua, porque a ideia era que fosse um estopim, né, que o 8 de janeiro ali, as pessoas ali invadindo a esplanada, que em algum momento, a esperança dessas pessoas era que em algum momento, né, as tropas fossem para as ruas e aí se configuraria a possibilidade do golpe. Isso não aconteceu, felizmente. Felizmente não aconteceu, mas essa era a esperança. E aquelas pessoas foram utilizadas como massa de manobra. Muitas delas não sabiam nem exatamente o que estavam fazendo ali, estavam protestando. E 14 anos de cadeia, portanto, para essas pessoas foi pesado demais. E ao pesar demais a mão, no 8 de janeiro, o Supremo Tribunal Federal acabou dando argumentos, combustível, para que houvesse uma grita também em relação às condenações daqueles que integraram os núcleos, estavam ao lado ali de Jair Bolsonaro na tentativa de golpe, na tentativa de matar o presidente Luiz Inácio Lula da Silva, Alexandre Moraes, Geraldo Alckmin, estava lá no planejamento desta missão aí do punhal verde e amarelo. E por isso essas pessoas foram condenadas. Bolsonaro 27 anos, outros lá 19, 18, 16 anos. Então uma coisa é esse núcleo que planejou, o núcleo que estava angariando fundos para o golpe, e outra é a multidão que estava lá no 8 de janeiro. Então vamos aguardar, mas há muitos juristas que acreditam nessa possibilidade de a lei da dosimetria ser aprovada ali em partes para reduzir a pena dessas pessoas do 8 de janeiro, mas que isso não atinja aqueles que planejaram o golpe de Estado, o que seria extremamente negativo e que abriria uma prerrogativa extremamente perigosa para a nossa democracia. Dar qualquer tipo de anistia, de perdão para aqueles que trabalharam para destruir a nossa democracia. Vem aí Matheus de Souza.
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0: terça-feira, 12 de maio de 2026. O senador Sérgio Moro tem 5 dias para apresentar a defesa prévia em um processo em que o ex-juiz da Lava Jato é acusado de calúnia contra o ministro do STF, Gilmar Mendes. O prazo foi determinado pela ministra do Supremo, Carmen Lúcia. A ação é referente a um vídeo publicado pelo parlamentar em 2023. Na ocasião, Moro afirmou que seria possível comprar um habeas corpus do magistrado. Quase 60% das pessoas ouvidas em uma pesquisa do Fórum Brasileiro de Segurança Pública em parceria com o Datafolha disseram ter medo de sofrer agressão física em razão da escolha política. O número recuou em relação a 2022, quando havia chegado a 68%. Já 2,2% afirmaram que sofreram violência do tipo no ano passado. A pesquisa ouviu presencialmente 2.004 pessoas de 137 municípios. A margem de erro é de 2 pontos percentuais para mais ou para menos, com nível de confiança de 95%. O governo de Israel deportou o ativista brasileiro Tiago Ávila e um espanhol detidos após a interceptação de uma flotilha que seguia em direção à faixa de Gaza. Os dois foram presos pelo exército israelense no dia 30 de abril em águas internacionais próximas à costa da Grécia. A confirmação da deportação foi feita pelo Ministério das Relações Exteriores de Israel por meio da rede social X. Ávila chegou durante a noite de segunda-feira ao Aeroporto Internacional de São Paulo, em Guarulhos. A Mega Sena pode pagar hoje um prêmio de R$ 52 milhões de reais para quem acertar as 6 dezenas do concurso 3006. O sorteio ocorre às 9 da noite. O bilhete simples custa R$ 6. As apostas podem ser realizadas pela internet, no site da Caixa Econômica Federal ou em qualquer lotérica do país. No horário de Brasília, 12:32.
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1: Trinta e três minutos desta terça-feira, a gente vai abrir espaço para o Pedro Fagundes. Tem informações aí que sobre uma pesquisa, mais uma, né? Pesquisa que mostra das principais preocupações hoje das brasileiras e brasileiros, que é a questão da segurança, não, da insegurança pública.
2: Quatro a cada 10 brasileiros dizem perceber a atuação do crime organizado no bairro onde vivem. Segundo a pesquisa Datafolha, divulgada nesta semana, cerca de 68 milhões de pessoas moram em regiões com a presença de facções criminosas ou milícias. Entre os moradores que vivem nessas áreas, quase metade afirma que a atuação é visível ou muito visível. O medo também muda hábitos e regras locais. 81% dizem ter receio de ficar no meio de confrontos armados. Já 75% evitam determinadas ruas ou regiões do bairro. E 7 em cada 10 têm medo de que familiares se envolvam com tráfico de drogas. A pesquisa aponta o controle econômico exercido por facções. 12% dos entrevistados afirmaram se sentir obrigados a contratar serviços indicados pelo crime organizado, como internet, água ou energia. Outros 9% ainda relatam pressão para comprar em comércios específicos. Grupos como o Primeiro Comando da Capital e o Comando Vermelho já estão presentes em 26 estados e também no Distrito Federal. Outro recorte do levantamento mostra que 96% da população tem medo de passar por uma situação de violência e que 57% mudaram algum hábito na rotina. O gerente de programas do Fórum Brasileiro de Segurança Pública, Davi Marques, explicou como esse temor aparece no dia a dia da população. Mais de um terço mudou trajetos habituais, como o caminho para casa ou para o trabalho, outros 35% deixaram de sair à noite e também cresceu o número de pessoas que evitam sair com objetos de valor, como celular e aliança.
3: E se a gente colocar, por exemplo, a questão do objeto mais frequentemente visado nessas situações, que é o celular, ele liga completamente com essa questão, né, do acesso às informações pessoais, às finanças digitais, né? Ou seja, uma rede de contatos que essa pessoa tem que vão se tornar potenciais vítimas. Então isso hoje explica, em grande medida, que esse medo da população ele não é por acaso.
2: Entre os principais receios estão cair em golpes digitais, ser roubado à mão armada, morrer durante um assalto ou ter o celular furtado. Os índices são ainda maiores entre as mulheres. Quase uma a cada quatro deixou de sair de casa ou de levar o celular para a rua por medo de assalto. Mais de 82% delas ainda tem medo de sofrer violência sexual. Os dados aparecem em meio ao aumento dos casos de feminicídio no país. Segundo o Ministério da Justiça, o Brasil registrou quase 400 feminicídios entre janeiro e março deste ano, alta de 7,5% na comparação com o mesmo período do ano passado. A pesquisa Os Gatilhos da Insegurança foi encomendada pelo Fórum Brasileiro de Segurança Pública. O Datafolha ouviu presencialmente 2.004 pessoas em 137 municípios. De São Paulo, Pedro Fagundes.

0: Olha, a situação é realmente dramática, né? Infelizmente, não dá. É difícil encontrar alguém que afirme, né, Ricardo Garcia, que simplesmente sai de casa tranquilo, sem nenhuma preocupação em relação à questão de segurança. A menos que a pessoa esteja morando, de repente, dentro de um condomínio completamente fechado, com segurança. E aí é uma outra história, né? Obviamente que nessa situação, talvez, né, a pessoa esteja um pouco mais tranquila. Mas será que é essa sociedade que, né, a gente gostaria de estar vivendo? Nos parece que não. Ouvimos aí o Guilherme falando também da questão da violência contra a mulher. E quando a gente pensa que já viu de tudo em relação à violência contra a mulher, notícia de uma noiva que foi assassinada pelo marido simplesmente na noite do casamento. Na noite do casamento. Reportagem que está aqui no G1, ali na região de Campinas. Aconteceu. Nájila Duenas Nascimento, 34 anos, estava no casamento, foi morta a tiros pelo guarda municipal Daniel Barbosa Marinho, de 55, após uma discussão. Então, quando a gente imagina que já viu de tudo em relação à violência contra a mulher, surge aqui o sujeito que mata a mulher na noite do casamento. Isso é mais um caso entre os milhares que acontecem anualmente. Os dados mostram que pelo menos 4 mulheres estão sendo mortas todos os dias numa situação de feminicídio, né? Pelo marido, pelo ex-marido, namorado, ex-namorado, companheiro. Uma coisa simplesmente inaceitável, né? Não dá para a gente normalizar uma situação como essa. Como também não dá para a gente normalizar a forma como o crime organizado está incrustado na nossa sociedade, inclusive em instâncias de poder. E o dinheiro girado por essas facções é uma coisa simplesmente absurda, né? Coisa de bilhões de reais. Rani Veloso tem informações para a gente, porque hoje o governo deve lançar aí um programa para, de alguma forma, enfrentar de forma organizada, que é a necessidade, né? Porque o crime está organizado, o mínimo que a gente espera é que haja controle, que haja planejamento para combater essa situação.
1: O governo Lula lança nesta terça-feira no Palácio do Planalto o programa Brasil contra o Crime Organizado. A segurança pública é um dos grandes temas das eleições deste ano, mas o Ministério da Justiça ressalta que o plano é uma política de Estado a longo prazo e descarta uso eleitoral. A CBN, o secretário nacional de Segurança Pública, Chico Lucas, disse que o projeto não é uma bala de prata e mira em desarticular a estrutura das organizações em parcerias com os estados e municípios. Chico Lucas antecipou que a medida prevê 4 eixos estratégicos: asfixiar as finanças dos grupos, cortar a comunicação ilícita dos presos com bloqueios de sinais, aumentar a elucidação dos homicídios e reduzir o poder de fogo, combatendo o tráfico de armas com a criação de uma rede nacional. Com investimento total de 11 bilhões de reais, o plano visa combater as facções criminosas e retomar territórios dominados pelo crime. Para asfixiar as contas do crime, as forças integradas de combate ao crime organizado, as FICOs, serão fortalecidas.
2: O objetivo é desarticular o crime organizado sob a perspectiva dos fundamentos que os constituem. Esse programa, ele trabalha sob a perspectiva da integração e não tem um viés eleitoral. A gente não vai resolver o problema daqui para outubro. Ele está dando um caminho que vai ser buscado e vai haver uma caminhada ao longo de um tempo. Então, não é uma bala de prata. A gente quer mostrar que o governo trata o assunto com muita seriedade.
1: A CBN apurou que 138 presídios estaduais passarão por uma modernização para se equipararem às penitenciárias federais de segurança máxima. Isso inclui a instalação de bloqueadores de celular, reforço de inteligência e regras mais rígidas, como a gravação de conversas nos parlatórios e o fim das visitas íntimas, para garantir o isolamento dos detentos. As outras frentes prevêem a expansão dos bancos de perfis genéticos para solucionar assassinatos e operações de fronteira contra o tráfico de armas. Além do crime organizado, a ordem do presidente Lula é focar na redução de feminicídios e no roubo de celulares. De Brasília, Rani Veloso.
0: Meia-noite e 43. Vamos saber da guerra. Guilherme Marconi tem mais informações.
3: O presidente dos Estados Unidos, Donald Trump, reagiu à proposta enviada pelo Irã para pôr fim à guerra no Oriente Médio. Em declaração feita a repórteres no Salão Oval nesta segunda-feira, Trump criticou a contraproposta enviada pelo governo iraniano e diz que o cessar-fogo com o Irã está na UTI.
4: And they give us a stupid proposal. It's a stupid proposal.
5: Eles nos mandaram uma proposta estúpida, inconcebivelmente fraca, eu diria. Eu nem terminei de ler aquele lixo. Não vou perder meu tempo.
3: A proposta do Irã exigia a compensação pelos danos de guerra, o fim do bloqueio naval dos Estados Unidos, garantia de que não haverá novos ataques e a retomada das vendas de petróleo iraniano. Teherã também exigiu o fim da guerra em todas as frentes, incluindo o Líbano, onde o aliado dos Estados Unidos, Israel, está promovendo bombardeios sob o argumento de que está combatendo militantes do Hezbollah apoiados pelo Irã. Diante do impasse, Trump prometeu nova escalada da violência e convocou a cúpula do governo para uma reunião de emergência para discutir os próximos passos da guerra contra o Irã. O site Axios noticiou, com base em fontes do governo americano, que o republicano considera voltar a atacar o território iraniano. Por outro lado, o presidente do parlamento iraniano afirmou que as forças do país estão prontas para responder a qualquer agressão e que os Estados Unidos ficarão surpreendidos. O governo iraniano classificou a própria proposta como legítima, generosa e responsável, enquanto acusou Washington de fazer exigências irracionais. Segundo o Wall Street Journal, o Irã aceitaria diluir parte do urânio enriquecido e transferir o restante para um país terceiro, mas rejeita desmantelar equipamentos e uma moratória de 20 anos no enriquecimento. Em resposta, Donald Trump insistiu que o Irã nunca teria uma arma nuclear. O impasse pelo fim da guerra ocorre em meio à queda de popularidade do republicano. Uma pesquisa da Reuters Ipsos, divulgada nesta segunda-feira, mostrou que 2 em cada 3 norte-americanos avaliam que o presidente Trump não explicou de forma clara por que o país entrou em guerra contra o Irã. Essa percepção negativa incluiu 1 em cada 3 republicanos, que tendem a apoiar o presidente, e quase todos os democratas. A pressão interna e internacional crescem à medida que os preços de energia sobem. O petróleo bruto tipo Brent, referência mundial, subiu 3% para mais de $104 por barril. De São Paulo, Guilherme Marconi.
0: Meia-noite 46, agradecer a companhia da ouvinte, do ouvinte CBN aqui pelo WhatsApp 11 999 11 9981, Ataíde de Recife. Obrigado, meu caro, pela mensagem, pelas palavras. Também obrigado, Antônio JB da Silva, de São Paulo, manda também o seu recado. Ouvinte Valdete, também participando, de 31, deve ser Minas Gerais, né? Belo Horizonte. Obrigado também. Almir Leite, de São Paulo, manda aqui a sua mensagem. Estênio, de Goiânia, bom dia, meu caro, obrigado pela companhia. Também a mensagem que chega do Paulo Ribeiro, de Pindamonhangaba, mandou até a foto aqui do ranchinho no topo da Mantiqueira, 2.000 metros de altitude, 2 graus agora. Tá frio, hein, Ricardo Garcia, lá no alto da Serra da Mantiqueira. Obrigado pela mensagem. Também o Edivaldo, lá de Camocim, São Félix, Pernambuco. Via YouTube, pessoal participando do chat, o Cristino Pessoa, lá em Pernambuco, Rafael Nolles, Ian Oliveira, tá em Laranjal, São Gonçalo, região metropolitana do Rio de Janeiro. e o Erickson Robert também participando. E obrigado a você que participa também via Instagram. Estamos aqui na rede social, no Instagram, no @phcgalvão. Repetindo, @phcgalvão, Dr. Estevão Zizi, sempre por aqui, direto do Espírito Santo. Obrigado ao Marcílio Macedo, Zé Antônio Moreira, pessoal participando via Instagram no @phcgalvão. Nosso ouvinte Mota também chegando aqui. Obrigado a Satoi Otsuji, também interagindo via Instagram no @phcgalvão. Muitíssimo obrigado. 00:48, vamos a Minas com a Desirê Miranda. Tem informações aí sobre a questão do hantavírus, é assunto da nossa entrevista logo mais, né? A preocupação, é claro, com aquele navio que saiu da Argentina, foi para Cabo Verde, agora está fazendo a repatriação das pessoas lá na Europa, 3 mortes até agora. E a situação em Minas Gerais, obviamente, que é completamente diferente, é uma outra cepa do hantavírus. Isso na entrevista do Dr. André Peluso Nogueira, com quem a gente conversou, vai explicar. Mas agora a Desirê Miranda traz para a gente as informações de Minas Gerais.
6: A Secretaria de Estado de Saúde de Minas Gerais reforçou orientações sobre medidas de prevenção contra o hantavírus em zonas rurais do Alto Paranaíba, região onde um morador do município de Carmo do Paranaíba morreu pela doença. A vítima apresentava histórico de contato com roedores silvestres em uma área de lavoura. Essa foi a única morte pela doença no país em 2026 até o momento e, segundo as autoridades de saúde, trata-se de um caso isolado, sem relação com outros registros da doença pelo país. A morte também não tem relação com o surto em um cruzeiro turístico que partiu da Argentina com destino a Cabo Verde, na África. As cepas registradas nos dois casos são diferentes, conforme explicou em entrevista à TV Globo o secretário de Estado de Saúde, Fábio Baquerete.
7: Não tem o menor risco de contaminação entre humanos e que se torne um surto ou uma epidemia. O que nós temos é um óbito como o dos anos anteriores. Ano passado foram 4 óbitos, ano retrasado outros 4 óbitos, e o que nós temos é uma cepa que geralmente está junto de poeira, com fezes de ratos, em locais como paióis, é bem do interior. E são ratos, são silvestres e não ratos urbanos, ratazanas, que são os hospedeiros desse vírus. Então, vamos ficar todos tranquilos. O que está acontecendo lá no navio é específico de lá e no Brasil esse risco não existe.
6: A morte em Minas Gerais ocorreu em fevereiro e a informação foi divulgada nesse fim de semana. Segundo o secretário, as orientações de prevenção são destinadas principalmente para moradores de áreas rurais. Entre as recomendações estão manter alimentos armazenados em recipientes fechados e protegidos de roedores, dar destino adequado ao lixo e entulhos e não deixar ração animal exposta. A hantavirose é uma zoonose viral aguda que no Brasil se manifesta principalmente na forma da síndrome cardiopulmonar por hantavírus. A transmissão para humanos ocorre, na maioria das vezes, pela inalação de partículas presentes na urina, fezes e saliva de roedores infectados. Os sintomas iniciais incluem febre e dores no corpo. Nos casos mais graves, a doença pode evoluir para dificuldade respiratória, tosse seca, aceleração dos batimentos cardíacos e queda da pressão arterial. O Brasil já registrou 7 casos de hantavírus em 2026. 2 casos em Minas Gerais, 2 no Rio Grande do Sul, 1 em Santa Catarina, 1 no Pará e 1 sem unidade da federação identificada. No ano passado, o Brasil registrou 35 casos e 15 mortes por hantavírus. De Belo Horizonte, Desirê Miranda.
0: Bom, daqui a pouco então a gente vai levar ao ar, né, Ricardo Garcia? Entrevista que fizemos há pouco com o Dr. André Peluso Nogueira, médico infectologista, para a gente entender melhor essa história. Agora a gente abre espaço para Maria Cristina Fernandes, conversando com o Fernando Andrade e com a Tatiana Vasconcelos.
8: Bom, o presidente do Partido Progressista, senador Ciro Nogueira, trocou de equipe de defesa no caso Master. Ele que foi o principal alvo de uma nova fase de uma operação da Polícia Federal na semana passada. Bom, não é só ele que está apreensivo com o andamento das investigações, né?
9: Sim, Tati, essa troca de advogados surpreendeu porque Foi 4 dias depois de uma operação de busca e apreensão. O senador não foi preso, o senador não está com tornozeleira eletrônica, houve apenas uma operação de busca e apreensão. E isso já levou a uma troca de advogados, que é algo que se faz geralmente quando se está na iminência de se fechar uma delação, a equipe que defende esses investigados discorda da delação e eis que se troca de advogado. O que é que a gente ouve, conversando com algumas pessoas hoje de manhã, o que é que se elucubra em torno dessa troca? Bem, o advogado que renunciou à defesa, Antônio Carlos de Almeida Castro, conhecido por Cacai, assim que a operação foi deflagrada na quinta-feira da semana passada, ele reclamou desta busca e apreensão, alegando que foi baseada apenas em troca de mensagens pelo WhatsApp. Acontece que aquela operação, ela foi deflagrada tendo por base duas decisões. Uma trazia a troca de mensagens, a outra ninguém sabe exatamente o que traz, porque é uma decisão que corre em segredo de justiça. Houve algumas prisões, algumas outras ações da Polícia Federal naquele dia. Esta especificamente da busca e apreensão na casa do senador Ciro Nogueira, ela está prevista nesta busca e apreensão de decisão sigilosa. Então, aquela fala do Cacai já foi considerada, digamos, um pouco excessiva e afrontosa ao ministro que autorizou a operação, que é o ministro André Mendonça. Depois, o Cacai, ele não tem exatamente uma relação fácil com o José Luiz de Oliveira Lima, conhecido por Juca, que é o advogado do ex-banqueiro Daniel Vorcaro, do Banco Master. Eles se desentenderam quando um substitui o outro na defesa do ex-ministro, hoje candidato a deputado federal, José Dirceu. Mas tudo isso parece pouco... Não parece exatamente suficiente para explicar essa troca. Eu ouvi também que se tentaria fazer, digamos, um combo à defesa desses principais operadores, né? Você já tem aí a junção da defesa do João Carlos Mansur, que é o dono da REAG, aquele guarda-chuva de fundos por onde o Master operou, e a defesa do próprio Vorcaro, já são exercidas pela mesma equipe. E a Ciro seria agregado a esta defesa, só que consta que o José Luiz de Oliveira Lima, que é o advogado tanto do Vorcaro quanto do Mansur, tem dito para algumas pessoas que pode até mesmo deixar o caso. Então, ainda padece de uma explicação essa saída. O que é que temos aí concomitantemente a esta troca de defesa? Ela acontece 2 dias depois da operação, 2 dias depois daquela operação, aconteceu a decisão do ministro Alexandre de Moraes suspendendo a lei da dosimetria que acabou de ser aprovada pelo Congresso, né? Quer dizer, o presidente votou, vetou essa lei, os vetos foram a votação no Congresso, o Congresso derrubou os vetos do presidente, então esta lei acaba de ser sancionada, digamos assim. E esta decisão do Alexandre de Moraes, que aconteceu no sábado, ela se deu 2 dias depois desta operação de busca e apreensão na casa do Ciro Nogueira. E o que tem a ver uma coisa com a outra?
8: Bem, e uma decisão individual, né? É bom que se diga, Maria Cristina.
9: Uma decisão individual do Alexandre de Moraes. Os ministros têm dito que vão confirmar a decisão do Congresso sobre a lei da dosimetria, porque, afinal, o relator da lei da dosimetria, que é o deputado Paulo Pereira da Silva, ele diz para quem quiser ouvir que o texto daquela lei foi discutido com o Supremo. Foi discutido entre Congresso e Supremo. Então, não tem por que o Supremo não avalizar a lei. e que o plenário confirmaria, foi uma decisão individual, será submetido ao plenário e o plenário virá a confirmar essa decisão do Congresso. É o que temos até o momento. Mas o que pode estar desejando o ministro Alexandre de Moraes ganhando tempo neste... É uma concomitância que é por mera coincidência? Pode ser. Mas envolve dois personagens que estão em busca de proteção, para dizer o mínimo. O senador Ciro Nogueira e o ministro Alexandre de Moraes. Por enquanto, o que Ciro tem para se proteger parece mais claro do que aquilo que o Alexandre de Moraes tem para se proteger. O que o Ciro tem para se proteger é o partido. É o partido que ele preside, aliás, Progressistas. O Progressistas, não sei se o ouvinte acompanhou, na sexta-feira teve um movimento bastante interessante, que o Progressistas adiou a decisão que seria tomada hoje de apoiar o governador Tarcísio de Freitas à reeleição aqui em São Paulo. Isso aconteceu no mesmo dia em que o Tarcísio, indagado sobre a operação de busca e apreensão na casa do Ciro Nogueira, disse que as investigações tinham que apurar tudo que precisasse, doa a quem doer. Então, por que que eu estou relacionando uma coisa com a outra? Porque o que resta ao Ciro a esta altura, de fato, esse comando que ele tem do partido. O partido está em federação, o Progressistas está numa federação com a União Brasil, e esta federação de Progressistas União Brasil hoje detém a maior fatia do fundo partidário, R$1 bilhão, e do tempo de televisão, cuja principal valia hoje são as inserções, né? Uhum. O eleitor vê muito mais as inserções do que o chamado horário eleitoral gratuito, propriamente dito.
8: Que são aqueles 30 segundinhos que vão entrando no meio da programação do rádio e da TV.
9: Exatamente. Exatamente, porque pega a pessoa distraída e acaba tendo que prestar atenção, né?
10: E essa federação é muito importante, né, Maria Cristina? Para a chapa de Flávio Bolsonaro, né?
9: Exatamente. Exatamente, Fernando, porque por conta do tempo, justamente, como se trata de uma chapa com o maior número de cadeiras, se você junta os dois partidos, que tem também o maior tempo de televisão, tem também o maior parcela do fundo eleitoral, então todo mundo quer o apoio da federação. E eis que o que o Ciro vai fazer a partir de agora, segundo parlamentares do Progressistas com quem eu falei, resta ao Ciro negociar esse tempo de esses recursos em mãos do Progressistas em busca de defesa. Ele está buscando proteção e quer que os agentes políticos, os mesmos que precisam do tempo e do dinheiro do Progressistas, saiam em sua defesa ou até façam algo em sua defesa. Você vai dizer, não, mas está em federação com a União, precisa combinar com a União. É verdade. Não fosse o presidente do União Brasil, Antônio Rueda, que 11 entre 10 pessoas em Brasília acreditam que é o primeiro na linha, na fila aí das próximas operações da Polícia Federal.
0: Maria Cristina Fernandes, conversando com a Tatiana Vasconcelos e com Fernando Andrade, vem aí Matheus de Souza.
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0: Terça-feira, 12 de maio de 2026. O plenário do Senado deve votar hoje a medida provisória que prevê a renovação automática da CNH para motoristas sem multas registradas nos 12 meses anteriores à data do vencimento do documento. O texto altera o Código de Trânsito Brasileiro. A lógica defendida pelo governo é usar o histórico positivo como critério para reduzir etapas burocráticas do processo. Mesmo assim, os exames físicos e mentais permaneceriam obrigatórios. A massa de ar frio continua influenciando o tempo em boa parte do país nesta terça-feira. O dia amanhece gelado no sudeste. Apesar disso, as temperaturas devem se elevar durante a tarde, principalmente em São Paulo, Minas Gerais e no interior do Rio de Janeiro. Na região sul, há previsão de geada em áreas de maior altitude do Rio Grande do Sul, Santa Catarina e Paraná. No centro-oeste, tempo seco e frio em Mato Grosso do Sul, Mato Grosso e no sul de Goiás. Na região norte, a friagem continua atuando sobre Rondônia, Acre e no sul do Amazonas e do Pará. No nordeste, a instabilidade permanece concentrada na faixa do litoral. Tempo carregado entre Maranhão, Piauí, Ceará e no litoral leste da região. O ministro da Fazenda, Dario Durigan, participa nesta terça-feira de audiência pública na Comissão Especial do fim da escala 6x1. Ele vai tratar dos impactos econômicos da proposta de redução da jornada e da escala de trabalho. A previsão de votação para o relatório final da comissão é para o fim do mês. No horário de Brasília, 1:03.
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2: 1:04.

0: Muito bem, aqui no CBN Madrugada, espaço para a gente falar sobre um tema importante na área da saúde. Não há dúvida nenhuma que você, ouvinte CBN, tem acompanhado, né? E imagino com uma certa preocupação, todos nós, né, o que está acontecendo em relação ao navio MV Hondius, que partiu da Argentina em direção a Cabo Verde, agora nesse final de semana, começou a fazer a repatriação, né? Houve pelo menos 3 mortes lá, e a gente vai falar sobre o hantavírus. Nosso convidado é o médico André Peluso Nogueira, que é médico infectologista. Doutor André, muito bom dia, é um prazer tê-lo conosco aqui na CBN.
1: Um bom dia a todos, aos ouvintes, e o importante é a gente passar a informação de clara e com qualidade aí para a sua audiência.
0: Claro. Bom, acho que vamos, como a Tatiana Vasconcelos fala, vamos começar pelo começo, né? O que que é a hantavirose? Como é que ela é transmitida, doutor André?
1: A hantavirose, né, ela já é uma doença sabidamente conhecida, né? Ela é um vírus que ela atinge uma família de vírus que transmite através de roedores, né, de ratos silvestres, e ela é uma doença que ela é encontrada nas Américas, na Europa, na Ásia, né, e a gente teve agora esse surto no navio. Sabidamente, é uma doença que ela é transmitida do rato para as pessoas, através aí da inalação de esporos do vírus, né, quando a gente vai, por exemplo, ter contato com pó, varrer uma casa, varrer uma tulha, varrer um forro de uma casa, então a pessoa inala essas partículas e ela acaba podendo se adoecer. E o que a gente tem aí, né, que foi confirmado, uma cepa nesse cruzeiro, é uma cepa que, diferente das demais, ela se transmite de pessoa a pessoa.
0: Acho que essa é a preocupação, né, doutor?
1: Exatamente. Então, essa cepa andina, que é uma cepa que ela não é endêmica no Brasil, então o primeiro ponto é que as pessoas tenham tranquilidade que essa é uma cepa que não é transmitida aqui no Brasil. Essa cepa, então, uma pessoa provavelmente teve contato com um roedor lá na Argentina, né, que esse cruzeiro partiu de Ushuaia, então teve contato com esse roedor, desenvolveu aí a doença e de essa cepa ela se transmite de pessoa a pessoa por um contato íntimo e prolongado. Então vamos pensar que a gente teve um ambiente perfeito. Pessoas, né, que estavam dentro de um navio e que ficaram então tendo esse contato íntimo e acabou tendo a transmissão para várias pessoas. Então essa transmissão desta cepa, ela se dá através do contato próximo, pessoa a pessoa, por provavelmente gotículas, né? Então a pessoa doente, ela apresenta sintomas respiratórios, ela acabou aí transmitindo para as demais.
0: Gotículas, há necessidade de que seja, vamos dizer, uma saliva ali, a pessoa está falando e está muito próximo, ou pelas vias aéreas,
1: A gente fala vias respiratórias, né?
0: Sim.
1: Pode ser tanto gotícula como aerosol, que é uma partícula ainda menor do que a de gotícula.
0: Certo. Pode, então, a pessoa estar do seu lado ali, num local fechado, respirando ao seu lado, de repente pode acontecer essa contaminação, então.
1: Transmite isso. Nas investigações aí que estão sendo feitas, poderia ter a situação de ter uma família de roedor dentro do navio, né? Então não se sabe exatamente ainda isso, mas o que a gente sabe é que uma pessoa doente com essa cepa, ela acaba transmitindo para as pessoas por contato próximo, pessoa a pessoa aí.
0: Certo. Agora, doutor André Peluso Nogueira, que tipo de cuidado as autoridades sanitárias, por exemplo, devem ter em relação a esse caso? Porque essas pessoas agora estão retornando, né? Depois de 40 dias o navio lá, estão retornando para suas casas. Nesse final de semana o navio parou lá nas Ilhas Canárias, em Tenerife. 100 pessoas foram evacuadas, muitas delas já indo para suas casas lá na Europa. O navio está navegando para a Holanda agora e há 3 britânicos, pelo menos, já contaminados nesse navio ainda. Esses países aí, imagino também, obviamente, né, o Brasil, em alguma medida, que cuidado tem que ter para essa doença não chegar por aqui, hein?
1: Agora o que precisa realmente em torno de 150 passageiros, né, somando aí quem estava viajando mais os tripulantes, eles, né, são originários de 28 países, fazendo a leitura aí das notícias, né? Então, essas pessoas que tiveram contato com as pessoas doentes, elas acabam ter que acabar sendo monitoradas para ver se tem algum sintoma. Porque o que é a grande questão aí da hantavirose? Uma vez que eu tive contato com essa cepa, eu posso ficar num período de incubação de 6 a 8 semanas. Então, essas pessoas, até agora as próximas 6 semanas, elas têm que ser monitoradas, né? Para que, se tenham algum tipo de sintoma, sejam feitas as medidas. Então, acredito que, como medida sanitária, as vigilâncias sanitárias e epidemiológicas aí desses países estão fazendo a testagem e acompanhando essas pessoas. Porque, como essa cepa envolvida nesse surto é transmissível de pessoa a pessoa, então vamos pensar que uma pessoa que embarcou lá na Suíça, ela pode agora transmitir, né, uma vez infectada, para outras pessoas que não estiveram no navio. Então é necessário agora fazer a vigilância desses tripulantes e viajantes que participaram aí desse cruzeiro.
0: A gente está conversando aqui no CBN Madrugada com o médico infectologista André Peluso Nogueira. Doutor André, quais são os sintomas da hantavirose e qual que é a letalidade dessa doença, hein? Por que que ela pode, ou em que situações ela pode evoluir pro óbito?
1: A hantavirose, então, como um vírus, ela se apresenta inicialmente como um quadro viral inespecífico, né? Então a pessoa vai ter febre, mal-estar, dor no corpo, uma fadiga, pode ter sintomas gastrointestinais, como náusea, vômitos, né? E podendo evoluir aí para os casos mais graves da hantavirose, que culmina com lesões respiratórias. Então, o indivíduo ele pode evoluir rapidamente aí com quadro de tosse, falta de ar e indo para insuficiência respiratória. É uma doença que tem uma letalidade alta, né? No Brasil, nós não temos essa cepa, né? Mas as cepas que temos no Brasil, a mortalidade é em torno de 40%. Né? Então, se a gente pensar aí, é uma mortalidade alta, porque é uma doença que ela não tem um tratamento específico. A gente vai dar o suporte de vida, né? Então, parte dessas pessoas vão evoluir só com quadro febril agudo, de mal-estar, mas a gente tem aí o histórico de 3 óbitos, né? 3 viajantes que evoluíram com essa forma respiratória grave, que daí o tratamento é internação em UTI, muitas vezes evoluindo aí para necessidade de ventilação mecânica, mas que não tem um antídoto, um remédio antiviral específico, né? Então, o ideal é detecção precoce e o suporte aí desses pacientes.
0: Doutor André Peluso, aproveitar a sua participação conosco aqui no CBN Madrugada, falar um pouco sobre a vacinação contra a influenza. Campanha nacional começou no final de março, vai agora até o final de maio, até o dia 30 de maio. Queria que você falasse um pouco da importância dessa vacinação, que tem aí um público-alvo também específico, não é?
1: Exatamente. Então, a vacinação para a influenza, ela faz parte aí do Programa Nacional de Imunização do Ministério da Saúde. Nós temos por objetivo aí atingir 90% dessa população que tem o maior risco de desenvolver formas graves, e lembrar que a vacina é reconhecida como uma das mais eficazes estratégias, né, para preservar a saúde da pessoa e também da população, com esse efeito aí de proteção da sociedade, né, dos demais aí, do efeito coletivo. Então, a vacina da influenza, anualmente é feito aí a atualização da cepa. Então, nós temos agora essa cepa, essa vacina trivalente, que ela cobre 3 vírus dos mais frequentes aí que estão recorrentes nessa época, né? Então, a gente tem cobertura para influenza A, o H1N1 e o H3N2. E a influenza B. E o que que é importante, né? Por que que a gente deve se vacinar? Porque muita gente fala assim, eu não vou vacinar porque às vezes eu vacinei e tive gripe, passei mal. A gente tem que lembrar que a vacina ela não previne que a gente tenha gripe, mas ela previne as formas graves e previne internações em leitos de hospital, em leitos de UTI. Então, quem são os grupos prioritários que devem, né, se vacinar? São os idosos acima de 60 anos, são as crianças acima de 6 meses, né, e até 6 anos de idade, as gestantes, as mulheres que já acabaram de ter o bebê, né, chamado puérperas, os trabalhadores da saúde, professores, temos também as pessoas portadoras de doenças crônicas, imunossuprimidos. Então a gente precisa desmistificar, né, e lutar contra o movimento anti-vacina que estamos vivendo, né, e reforçar com a população que é uma vacina altamente segura, né, e que previne mortes e previne internações por complicações com a influenza.
0: Bom, doutor, a campanha ela vai até o dia 30 de maio. Agora, se alguém perder essa data e quiser se vacinar depois, pode ir ao posto? O que vai acontecer, hein?
1: Pode ir ao posto, mas a gente pede a ida até o dia 30 de maio, porque existe um período para a vacina fazer efeito, né? A campanha de vacinação vai agora até o dia 30, porque é o início do outono. Então, quanto antes a pessoa se vacinar, mais rápido ela está protegida. Lembrando aí que após a vacinação, em torno de 10 a 15 dias para a gente estar atingindo aí o efeito de proteção. Então, procure a unidade básica de saúde, o serviço de saúde, né? Para nós e para quem está ouvindo que é trabalhador da área da saúde, os próprios hospitais se organizam. Então, a gente precisa lembrar que a gente vai estar se protegendo das formas graves, das complicações, né? E fazendo o nosso papel na sociedade de proteger as pessoas ao nosso redor.
0: Para a gente fechar, doutor André Peluso, felizmente a gente não tem falado mais muito de Covid, né? Eu lembro que, imagino que você deve ter dado muita entrevista também, né? E naquele período mais crítico, era praticamente todo dia a gente conversava com o infectologista, foi um momento muito crítico, não só no Brasil, mas no mundo todo, né? Mas a questão da Covid, a gente sabe que tem a vacina também, quem deve tomar essa vacina, o que você pode falar sobre a Covid? Covid nesse momento agora?
1: Nós ainda temos casos, né? Entrou numa sazonalidade também e um vírus que faz parte aí dos vírus respiratórios. É a mesma cobertura, principalmente para esses grupos prioritários também que devem ser vacinados. Lembrar que a vacina também vai proteger das formas graves e entrou no nosso calendário habitual mesmo da vacinação, né? Como você mesmo disse, saímos daquela situação da emergência da Covid-19, né? Grande parte da população foi vacinada e houve uma redução na circulação do vírus, mas quando os pacientes chegam nos hospitais com quadros respiratórios agudos, faz parte da nossa triagem a testagem para Covid e existe ainda uma porcentagem da população pequena, mas que existe, que acaba sendo positivo. Então, a gente segue as mesmas medidas. Recentemente, o governo federal, através do Ministério da Saúde, Anvisa, atualizou as medidas de precaução, isolamento, tempo de isolamento. Nós entramos aí num vírus respiratório que faz parte aí dos agressores anuais aí, que a gente tem que lembrar e ter as lições aprendidas da pandemia, que a principal lição aprendida, né, é a questão do compromisso da vacinação.
0: Muito bem, doutor André Peluso Nogueira, obrigado pela gentileza com a CBN, um bom dia e até uma próxima oportunidade.
1: Um bom dia a todos e eu agradeço a oportunidade.
0: 1:19, nós vamos a Minas Gerais com a Ana Nunes, tem informações sobre as investigações da morte de uma atleta em Minas, 48 anos de idade, era extremamente experiente em ultra, mega maratonas, e a Ana Nunes traz pra gente as informações.

0: A Polícia Civil de Minas Gerais investiga as causas da morte da ciclista Eliana Tamietti, de 48 anos, durante uma competição de ultra distância entre os estados de Minas Gerais e São Paulo. A atleta participava de uma prova de 555 quilômetros pela Serra da Mantiqueira quando sofreu um acidente na madrugada de sábado, na região de Piranguçu, no sul do estado mineiro. Atletas que participavam da prova informaram para a Polícia Militar que o grupo havia feito uma breve parada durante o trajeto e que Eliana seguiu sozinha por alguns segundos antes do acidente. Ela pedalava em um trecho de estrada de terra e acabou caindo contra um barranco. Testemunhas contaram que o socorro foi acionado por outros ciclistas que também competiam na maratona. A ação de salvamento contou com o apoio do SAMU, bombeiros, polícias militares e civil, mas a morte foi constatada ainda no local. A organização do evento alega que Eliana tenha sofrido um possível mal súbito. Mineira de Belo Horizonte, ela era experiente em provas de ultradistância e já havia participado de outras edições da mesma prova. No ano passado, ela conquistou o terceiro lugar entre as mulheres na edição Mantiqueira da competição. Nas redes sociais, Eliana compartilhava a rotina com o ciclismo e demonstrava a paixão pelo esporte.
1: Quando eu comprei a bicicleta, eu e uma amiga, a gente fez uma cicloviagem de 3 dias, que foi bem emocionante. E se a gente for parar para pensar, é admirável mesmo, né? Você pegar uma bicicleta, pedalar 1.000 quilômetros, um trajeto que geralmente até de carro é difícil de ser feito. Cada vez que você transpõe um desafio, você quer mais. A gente vai escalonando os sonhos, né? O esporte me ajudou principalmente nisso, sabe? Me dá essa autoconfiança.
0: Em nota, a Polícia Civil de Minas Gerais informou que realizou perícia na área onde ocorreu a prova e também na bicicleta da vítima. O corpo dela foi encaminhado ao posto médico legal para exames de necrópsia. A instituição também disse que aguarda a conclusão do laudo pericial para confirmar a causa da morte. O sepultamento da atleta aconteceu nesse domingo em Contagem, cidade da região metropolitana de Belo Horizonte. De Belo Horizonte, Ana Nunes.
2: Uma hora 1h22 e da capital mineira, Ricardo Garcia. Nós vamos para o Rio de Janeiro com a Júlia Viana. Tem as últimas informações sobre aquele episódio lamentável, né? O mínimo que a gente pode falar é que é lamentável, mais um, né? Envolvendo o senhor Ed Motta.
3: O cantor Ed Motta é investigado por injúria racial contra um funcionário do restaurante Grado, na zona sul do Rio. O artista se envolveu em uma confusão junto com amigos no último dia 2 de maio. O crime prevê pena de 2 a 5 anos e é inafiançável. Segundo a Polícia Civil, o funcionário do estabelecimento fez um registro contra o artista e relatou que o cantor fez ofensas xenofóbicas contra ele, tendo chamado o homem de Paraíba. Inicialmente, Ed Motta era esperado para depor nesta terça-feira na função de testemunha, mas agora investigado no caso. A confusão, que começou com o cantor irritado pela taxa de rolha cobrada pelo restaurante, terminou com amigos dele também agredindo um outro cliente. Segundo o depoimento do barman, o estabelecimento não costumava cobrar taxa quando Ed Motta ia sozinho ou com a mulher, mas que como havia mais 6 pessoas na mesa, a taxa foi cobrada. Outros funcionários confirmaram o relato em depoimento à polícia. Câmeras de segurança mostraram ainda que Ed Motta arremessou uma cadeira da mesa ao lado no chão durante o episódio. Em entrevista ao jornal O Globo, na ocasião, o cantor contou que estava bêbado e que perdeu o controle. A delegacia da Gávea está à frente das investigações e colhe depoimentos do caso ao longo desta semana. A CBN não teve retorno da defesa de Ed Motta até o fechamento desta reportagem. Do Rio de Janeiro, Júlia Viana.
2: Oi, 24. Vamos acionar agora o Matheus Leite. Tem informações sobre uma multa bilionária. É isso mesmo, com B de bola. Imaginando aqui o quanto essa rede varejista Fast Shop não roubou para ser multada em R$1 bilhão.
4: O governo de São Paulo multou a rede Fast Shop em mais de R$1 bilhão por fraudes no ICMS, o imposto sobre

0: circulação de mercadorias e serviços. A multa é a maior já registrada na história do país com base na lei anticorrupção. A punição foi aplicada em razão de obtenção indevida de créditos do ICMS, interferência em fiscalizações e oferta de vantagens a agentes do Estado. Ao todo, as autoridades analisaram quase R$1,6 bilhão de reais em movimentações e comprovaram que a empresa obteve legalmente um total de R$1,40 bilhão em créditos. O alto valor era o mínimo determinado pela lei, conforme os recursos movimentados pela rede varejista, como explica o controlador-geral do Estado, Rodrigo Fontenelle.
1: Esse valor, ele seguiu devidamente tanto a lei anticorrupção como o decreto que a regulamentou aqui no Estado de São Paulo. E é o valor mínimo a partir daquilo que foi apurado, desse quase 1,6 bilhão, foi apurado que 1,04 bilhão foi de forma indevida. Então esse era o piso que a gente teria para aplicar essa sanção.
0: A gestão estadual também determinou que a empresa publique a informação da multa no próprio site e mantenha o conteúdo por pelo menos 45 dias. As investigações apontaram que a Fast Shop contratou uma consultoria tributária operada pelo então auditor fiscal Arthur Gomes da Silva Neto para acessar de forma irregular os sistemas do governo do estado. A empresa usava informações privilegiadas e o próprio certificado digital para fraudar a homologação de créditos, garantindo benefícios milionários e blindagem contra a administração tributária. A medida é um desdobramento da Operação Ícaro, conduzida para desarticular esquemas de corrupção que envolviam auditores fiscais e o setor privado. No âmbito do inquérito, 5 servidores públicos já foram demitidos, 1 foi exonerado e 61 procedimentos administrativos foram instaurados. Processos de outras empresas investigadas, como a Ultrafarma, ainda estão em andamento. De São Paulo, Matheus Leite.
2: Paga o que deve, é só isso, né? Sonegou R$1 bilhão, né? A multa poderia ter sido até acima de R$1 bilhão. Né? Então, pague o que deve, porque obviamente esse dinheiro que entra nos cofres públicos é dinheiro que pode ser utilizado na saúde, na educação, na segurança pública e está enchendo os cofres dos empresários e de auditores corruptos. A verdade é essa. 1h27, agradecer aqui João Batista de Goiânia, Maurício Silveira também da capital goiana, na nossa companhia, Davi Caça de São Paulo, pessoal via WhatsApp, o José Bezerra de Agrestina, Pernambuco, também manda aqui a sua mensagem, Valdir Marques, nosso colega jornalista em séries Goiás, também na nossa companhia, muito obrigado. Você que está aí pelo YouTube, trocando ideias no chat, Genilson Borges em Cuiabá, obrigado também ao Júlio Mota de Goiânia, participando do chat, Francisco Silva, Romero Filho de Campina Grande, Cláudia Maria Oliveira, está perguntando se está frio aqui, viu, Ricardo Garcia? O Ricardo está de camisetinha, tá só bem verão, tranquilo ali, mas eu estou com um frio danado aqui, não só no estúdio, mas lá fora tá friozinho, né? Tá começando a esfriar de verdade. Obrigado aqui a nossa ouvinte, Cláudia Maria Oliveira, direto de Petrópolis, dizendo que lá está frio, e em Petrópolis deve estar mais frio do que na capital paulista, na região serrana. Obrigado pela companhia, você que participa também via Instagram, no arroba phcgalvão, repetindo, arroba phcgalvão, você pode interagir aqui pelo Instagram, como faz o nosso ouvinte aqui, o Thiago Lima Reis. Thiago está sempre conosco, direto de Campinas, interior de São Paulo, não. O Thiago está nos Estados Unidos. Não dá para saber onde a gente está, onde ele está, não. Está comentando aqui sobre o Lula e daqui a pouco ele... Ah, está em Perus. Pronto, já respondeu aqui. Está em Perus, em São Paulo. Thiago Lima Reis, 1h28. A gente falou há pouco aqui do caso, estávamos falando aqui de violência contra a mulher. E quando a gente acha que já viu de tudo, né, Ricardo Garcia, ouvintes aqui do CBN Madrugada, o sujeito mata a esposa durante a festa de casamento deles, em Campinas. A Aline Albuquerque tem mais detalhes.
3: O guarda municipal Daniel Barbosa Marinho, de 55 anos, foi detido em flagrante por suspeita de matar a esposa durante a confraternização do próprio casamento em Campinas. A decisão da prisão preventiva foi divulgada neste domingo. A vítima, Nájila Duenas Nascimento, de 34 anos, foi baleada na noite de sábado. Ela chegou a ser socorrida pelo SAMU, mas não resistiu aos ferimentos. Nájila deixou 3 filhos de um relacionamento anterior. Segundo informações da Polícia Civil, o casal teria iniciado uma discussão durante a festa, que evoluiu para uma luta corporal. Familiares retiraram as crianças do local no momento da briga. Ainda de acordo com o boletim de ocorrência, o guarda municipal pegou a arma funcional, agrediu a esposa e efetuou os disparos contra ela. Após o crime, ele fugiu da residência. Testemunhas relataram ainda que Daniel retornou ao imóvel pouco tempo depois e fez novos disparos contra a vítima. As vizinhas do casal, Elida Ramos e Shinaida Tavares, falaram sobre o caso.
4: A gente fica, né, assustado. Era por volta das 7 horas, mas falaram que já tinha acontecido o crime, né? Quando eu vi, estava cheio de polícia aqui. Ela chegou por volta das 7h30, a gente maquiou ela. E ela saiu toda feliz aqui pro casamento. Inclusive o esposo veio buscar ela aqui na frente, elogiou ela, falou que ela tava linda. Muito triste, a minha irmã mesmo, coitada, desabou, porque foi ela que maquiou e ela era mais amiga ainda, sabe? Foi bem difícil.
3: A Guarda Municipal informou que o próprio agente acionou a corporação após o crime. Ele foi encaminhado para a 2ª Delegacia de Defesa da Mulher, onde o caso foi registrado como feminicídio e violência doméstica. Com o suspeito, foram apreendidas uma arma de fogo e munições. Segundo a Secretaria de Segurança Pública, ele permanece preso na cadeia pública do 2º Distrito Policial. A Guarda Municipal informou ainda, em nota, que lamenta o caso e reforçou o compromisso da corporação no combate à violência contra a mulher. A Corregedoria informou que acompanha o caso e que instaurou um procedimento administrativo e disciplinar para apurar a conduta do agente. Nájila é a 2ª vítima de feminicídio em Campinas neste ano e a 10ª na região. De Campinas, Aline Albuquerque.
2: É o fim do mundo, né? Realmente não tem nem o que dizer, né? A gente está falando aqui de violência contra a mulher. E o sujeito matou a noiva no dia do casamento deles. Vamos esperar que a justiça seja pesada para esse sujeito. E é um agente da lei, né? Um agente de segurança pública, um guarda civil, né? Tem a sua arma lá da corporação para defender a sociedade e comete uma barbaridade dessa. Vem aí o Matheus de Souza.
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0: terça-feira, 12 de maio de 2026. O Senado deve votar hoje um projeto de lei que amplia punições para fraudes financeiras e no mercado de capitais. A proposta surgiu após o escândalo contábil das lojas americanas, mas ganhou força em meio ao avanço das investigações envolvendo o Banco Master. O principal eixo do projeto é a criação do crime de fraude contábil. A pena prevista é de prisão de 2 a 6 anos, além de multa. Um estudo publicado na revista Nature indica que o desmatamento pode acelerar a transformação da Amazônia em uma savana. Os dados apontam que, sem a derrubada das árvores, a floresta suportaria um aquecimento global de até cerca de 4 graus Celsius. Quando o desflorestamento é considerado, o risco de dano irreparável aparece com menos de 2 graus Celsius. O chamado ponto de não retorno seria o momento em que a Amazônia perde a capacidade de regenerar a si mesma e entra em um processo de degradação. A terça-feira é dia das partidas de volta da quinta fase da Copa do Brasil. Às 19h30, o Internacional tenta proteger em casa a vitória por 2-1 conquistada no jogo de ida contra o Atlético de Minas Gerais. Às 21h30, outra equipe mineira entra em campo. O Cruzeiro joga contra o Goiás no Mineirão. A partida de ida acabou em 2-2. No mesmo horário, o Fluminense também tenta superar o empate no primeiro jogo. Ele recebe o Operário do Paraná no Maracanã. A primeira partida acabou em 0-0. No horário de Brasília, 1h34.
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2: Hora 35 minutos aqui no CBN Madrugada. É hora da gente falar sobre finanças pessoais.
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0: O Luiz tem 43 anos e é de Ribeirão Preto. Ele precisa vender um imóvel e gostaria de investir uma parte numa aplicação que não perca o poder de compra e outra parte num investimento para ter uma renda mensal durante um período. Ele pergunta como deve fazer. Luiz, uma sugestão é começar pensando no investimento que você quer ter uma renda mensal. Você pode multiplicar a renda mensal por 12 e depois pela quantidade de anos que você quer garantir esse recebimento. Por exemplo, imagine que você precisa de uma renda mensal de R$ 1.000 por 5 anos. 1.000 vezes 12 vezes 5 dá R$ 60.000. Você pode pegar esse valor e investir no Tesouro Selic ou numa aplicação atrelada ao CDI com liquidez imediata. Você vai poder fazer os saques mensais no valor que precisa e o dinheiro vai continuar rendendo, o que na prática vai alongar um pouco o período de resgates. A diferença, você pode investir no Tesouro IPCA com juros semestrais, de preferência pelo prazo de mais ou menos 5 anos. Se não encontrar no Tesouro Direto, pode cotar um banco ou uma corretora. Agindo dessa forma, você tem a segurança de separar o dinheiro para a renda mensal e o dinheiro para o longo prazo. Até a próxima e continue mandando as suas perguntas para cbndinheiro@cbn.com.br.
1: 1:37, agora é o Viva Voz. A Vera Magalhães conversando na programação da CBN com a Carol Moran e a Nadédia Calado.
2: Vera, a gente começa falando sobre essa reunião, essa reação da oposição, né, às decisões do ministro Alexandre de Moraes de suspender por enquanto a aplicação daquela lei da dosimetria, né, até a análise de todos os recursos que existem. A oposição já está se articulando, está falando até em ressuscitar a PEC da anistia. Samantha Klein conta para nós. Oi, Samantha.
3: Oi, muito boa noite, Carol, Vera, Nadédia. De fato, a gente tem aí essa retomada da discussão a respeito da anistia. Inclusive, o líder do PL, Sóstenes Cavalcante, está coletando as assinaturas, lembrando que são necessárias pelo menos 171 para poder protocolar essa proposta que reaviva o tema da anistia total e restrita. A medida é justamente uma reação à ordem do ministro Alexandre de Moraes com relação à suspensão da aplicação do PL da dosimetria até que haja uma manifestação do plenário. E o deputado Sóstenes Cavalcante também classificou a suspensão da lei como um abuso, afirmou que o Congresso não pode assistir de forma passiva às decisões monocráticas, ao dizer que é necessário enfrentar esse problema já na raiz. Além dessa PEC da anistia, a oposição articula um novo pedido de impeachment contra o ministro Alexandre de Moraes, assim como também, no mesmo bojo, pressiona o voto da PEC que limita as decisões monocráticas de ministros do Supremo. Conversei com alguns senadores e eles dizem que a ideia agora é tentar articular com a oposição na Câmara para pressionar o presidente Hugo Mota. Já o senador Carlos Viana também protocolou mais um requerimento de urgência a um projeto que prevê a revogação de artigos do Código Penal que tratam de abolição violenta do Estado Democrático de Direito, golpe de Estado, interrupção de processo eleitoral, além de violência política, ou seja, na prática, a ideia é tentar evitar qualquer penalização para tentativa de golpe de Estado. Por outro lado, conversei também com o líder do governo aqui na Câmara dos Deputados, o deputado Paulo Pimenta. Ele disse não acreditar que este texto, a PEC da anistia, vá avançar, e o deputado Lindbergh Farias também afirma que a oposição está usando esse debate sobre decisões monocráticas como uma manobra para se tentar perdoar os condenados pelos atos do 8 de janeiro. Já no Supremo Tribunal Federal, a ideia é que não se demore muito para pautar em plenário a questão do PL da dosimetria, que está em suspenso por decisão do ministro Alexandre de Moraes, justamente para evitar um acirramento. O que, que é preciso fazer? Que o ministro Alexandre de Moraes libere esse caso para que ele seja colocado na pauta do Supremo Tribunal Federal. Com vocês.
2: Obrigada, Samanta. E aí, Vera, deve prosperar essa história de PEC da anistia? Qual é a tendência no Supremo nesse momento, diante de toda essa reação da oposição?
4: Carol, eu acho que no Congresso não vai prosperar. É um projeto ainda mais restritivo, ainda mais expansivo ali em termos de anistia para os que tentaram golpe tanto no 8 de janeiro quanto na trama golpista. O que a cúpula da Câmara e do Senado tem aí na cabeça, tem em mente, é que a tendência é que o plenário do Supremo confirme o projeto de lei. Confirme o projeto de lei da dosimetria, apesar da iniciativa do ministro Alexandre de Moraes de suspender a sua aplicação nesse momento, até que o pleno se manifeste. Existe uma articulação do Congresso com setores do Supremo para validar a lei, para confirmar, dizer que foi uma votação legítima do Congresso, que não fere nenhum preceito constitucional e que, portanto, pode-se prosseguir com a sua aplicação. Isso significa que o ministro Alexandre de Moraes está mais isolado do que já esteve? Em parte, sim. Mas também isso deve contar com votos favoráveis, inclusive de aliados do ministro Alexandre lá dentro. O ministro Gilmar Mendes foi um que nos bastidores, ao longo de todos os últimos meses, trabalhou pela ideia de se fazer uma nova dosimetria das penas. O discurso vai ser de que isso não vai mudar em nada, não vai deslegitimar o julgamento que aconteceu em agosto do Jair Bolsonaro e dos seus outros aliados em setembro, né? Se concluiu em setembro. E também não vai deixar de caracterizar que o que aconteceu no 8 de janeiro foi uma tentativa de golpe de Estado. Mas vão dizer que apenas estão adequando as penas de acordo com a vontade do Congresso Nacional, da maioria ampla do Congresso, que aprovou nas duas casas o projeto e depois derrubou o veto do presidente Lula. Então, o que o ministro Alexandre teria feito seria apenas um freio de arrumação para que lá na frente o Supremo valide. Ainda não tem data, chequei ali com integrantes do Supremo, com a assessoria do ministro Edson Fachin, ainda não tem data para isso ser julgado, mas a tendência é de confirmar. E o Hugo Mota e o Davi Alcolumbre não querem nova rodada de encrenca com o Supremo. Então, vão segurar esse PL da dosimetria, o PEC da anistia ampla, o que quer que seja, enquanto o Supremo não se manifestar.
5: E Vera, a gente até consegue entender a linha de raciocínio que pode ter levado o líder do PL até essa ideia para, de repente, fazer uma pressão para acelerar que isso seja avaliado pelo Supremo, mas como se gasta energia para esse tipo de coisa, né? Agora vai, é uma PEC, aí vai colher assinatura para uma coisa que já se tentou fazer, é complexo, né?
4: Eu acho que depois da eleição, na legislatura do ano que vem, a depender de como sair a correlação de forças, pode até avançar uma ideia de um indulto, de uma anistia. Mas hoje, com esse Congresso, do jeito que está, com as relações que a gente sabe que existem entre o Alcolumbre, por exemplo, e o próprio Alexandre de Moraes, o Hugo Mota, que também não quer acirrar ainda mais uma série de conflitos que já existem, ligados a emendas, ligados a uma série de outros assuntos, com a eleição logo aí, ninguém vai querer agora, a essa altura do campeonato, começar uma jornada como essa. Então, me parece que é o que você está falando, um gasto de energia. Mas é para tentar manter principalmente a bolha bolsonarista mobilizada. A gente tem visto que não precisa muito para mantê-los mobilizados. Até proibição da Anvisa a detergente tem sido causadora de altos embates no campo ideológico. Então, quando a gente trata de uma questão que é aquilo, né, que eles mais enxergam, que é Supremo, olha o Supremo de novo, vitimizando Bolsonaro, aí isso cria uma enorme mobilização e ajuda, inclusive, nesse momento de pré-campanha eleitoral. Então, me parece que toda essa movimentação tem mais esse sentido de manter a militância mobilizada, indignada, nesse estado aí de indignação permanente que fomenta também votos.
2: Ô Vera, já que você falou da IP, deixa eu trazer aqui a informação de que até o ministro da Saúde, Alexandre Padilha, se manifestou hoje, né, a respeito desses vídeos todos que estão rolando nas redes sociais, em defesa da IP. Tem gente postando vídeo usando detergente contaminado para lavar frango. Enfim, diversos tipos de vídeos circulando. E aí o Padilha deu uma coletiva, refutou as acusações de que a medida da Anvisa teria viés político. Falou que a Anvisa só tem um lado, que é o lado da saúde das famílias, e falou dessa enxurrada de vídeos irresponsáveis que levam desinformação à população, né? Porque a gente não está falando de um aspecto político, independentemente se a IP doou para a campanha ou apoiou o Bolsonaro. A gente está falando de uma decisão técnica com base em contaminação, uma coisa muito séria que afeta a saúde das pessoas, né?
4: Gente, a gente vive uma era de irracionalidade que é difícil até de explicar para o ouvinte. Porque se você imaginar que as pessoas estão se apegando ali ferrenhamente, com amor, com indignação a uma marca de detergente, porque ela fez uma doação para uma campanha eleitoral, e estão pondo a saúde pessoal e saúde da família à frente disso, bactéria não tem partido. Bactéria é algo que pega todo mundo. E bactéria, essa bactéria que foi detectada em um único lote, não é que está proibindo a empresa de operar no Brasil, tirou todos os produtos. É um lote de detergente, toda hora tem isso em relação a tudo quanto é tipo de produto. Uma hora é pasta de dente, já foi leite, longa-vida. Muitos produtos, às vezes, são contaminados por bactéria. E a função da agência reguladora da área de saúde é agir para, inclusive, evitar um incidente grave de saúde pública. Mas as pessoas... eu quero acreditar que a pessoa que estava em vídeo bebendo detergente, ela teve outro trabalho, jogar o detergente fora, limpar, pôr um leite condensado lá dentro, um leite de coco e tomar aquele negócio. Porque se alguém está bebendo detergente, contaminado ou não, né? Não se pode beber detergente quando ele não está contaminado. Talvez não precisássemos dizer isso, mas beber detergente não é legal, mesmo quando ele não está contaminado, tá, gente? Mesmo quando ele doou para uma campanha de alguém que você não gosta, não beba, não é para beber. Não, também não é para temperar frango.
5: Não, lavar frango é um problema triplo, né? Porque não é para lavar frango nem com água.
2: Exatamente.
5: Não é para lavar com detergente, muito menos se o detergente estiver contaminado.
4: Exato, não lave seu frango. Tempere com outra, faça uma marinada com outra coisa, não com detergente. Mas então é o grau de fanatismo ideológico que uma franja ruidosa da sociedade consegue atingir no ano de 2026.
2: Aliás, o Padilha falou essa frase, tá, gente? Aspas. Não bebam detergente, não bebam qualquer produto de qualquer marca, muito menos saiam fazendo videozinho sobre isso. Isso é uma desinformação para a população, colocando em risco a vida das pessoas. Precisa o ministro da Saúde virar público para dizer não bebam detergente. A que ponto chegamos?
4: É isso.
5: Bom, passando agora para assuntos relacionados às eleições que se aproximam, a gente está na expectativa da posse do novo presidente do Tribunal Superior Eleitoral. Larissa Lopes está na linha com mais informações para a gente. Larissa.
6: Nadédia, os dois ex-presidentes da República, Jair Bolsonaro e Fernando Collor, que estão presos, eles foram convidados para a posse do ministro Cássio Nunes Marques como presidente do Tribunal Superior Eleitoral. Essa posse que está marcada para amanhã à noite. Collor e Bolsonaro já foram condenados pelo Supremo Tribunal Federal e cumprem prisão domiciliar. A informação é que o convite foi protocolar para todos os ex-presidentes vivos e para todos os integrantes do Congresso Nacional. Também que Nunes Marques não chegou a convidar ali nominalmente Collor e Bolsonaro, diretamente também. E para que possam comparecer, os ex-presidentes presos precisam de autorização do Supremo. A defesa de Collor me falou hoje mais cedo que ficou sabendo hoje do convite e que não há uma previsão ainda de procurar o Supremo. Já a defesa do ex-presidente Jair Bolsonaro não se manifestou, lembrando que foi o ex-presidente Bolsonaro que indicou Nunes Marques para ser ministro do Supremo. Em 2018, na Dédia, quando Rosa Weber assumiu a presidência do TSE, Lula também estava preso nessa época. A informação é que ele também foi convidado, pois presidente e ex-presidentes sempre fazem parte da lista protocolar. Na Dédia.
5: Obrigada, Larissa Lopes. Constrangimentos da República, né, Vera?
4: É, essas situações em que você segue uma liturgia padrão para casos que claramente fogem do padrão e acaba gerando um ruído até meio engraçado, né? Ó, responder, s'il vous plaît, não poderei comparecer. Motivo, estou preso, né? Estou preso por uma determinação, inclusive, do tribunal do qual o senhor faz parte. Nos dois casos foi o Supremo Tribunal Federal que condenou à prisão os dois presidentes. Depois, outras medidas posteriores à condenação levaram a que ambos cumprissem. No caso do Collor, em definitivo. No caso do Bolsonaro, provisoriamente. Prisão domiciliar humanitária, por razões de saúde. E prisão domiciliar humanitária não prevê saidinha para comparecer às solenidades de posse ou outro tipo de festividades. Prevê apenas que você está em casa para fazer um tratamento de saúde, porque a sua saúde impede que você fique no regime de condenação em regime fechado, que é o que cada um deles foi condenado. Os ministros, tanto Nunes Marques agora, quanto anteriormente Rosa Weber, etc., quiseram cumprir uma formalidade do protocolo, do cerimonial, mas isso soa um tanto quanto esquisito, estapafúrdio, gera esse tipo de ruído. Deveriam, por bom senso, falar, não, tal e tal pessoa não vai poder ser convidada, porque está numa situação específica, a qual significa que está preso e não poderá comparecer. Então, enfim, é a formalidade que gera esse tipo de ruído.
2: A gente está falando aqui do que é esquisito, né? Mas essa posse do Nunes Marques é para um mandato bastante simbólico e importante, porque ele vai estar à frente do TSE nas próximas eleições, que prometem dar muito trabalho ao tribunal, né?
4: E significa uma mudança ali de linha, de estilo, de compreensão de uma série de fatores ali em que ele e a ministra Carmen Lúcia certamente divergem. Eles tiveram ali uma pequena rusga, inclusive na solenidade da semana passada, ali um leve, ali uma cutucadinha que a Carmen Lúcia deu nele. Eu acho que isso prenuncia que a gente pode ver uma mudança em alguns rumos ali do TSE. Acho que não da magnitude, com a rapidez e com a intensidade que muitos bolsonaristas esperariam, mas o ministro Cássio Nunes Marques, por exemplo, não é um entusiasta tão grande de regulação, de discurso em redes sociais, de responsabilização de plataformas por questões de fake news, discurso de ódio, desinformação. Então pode ser que a gente veja a reavaliação de algumas condutas recentes do TSE nessa gestão dele, com essa mudança aí, com essa troca da guarda no Tribunal Superior Eleitoral.
2: Bom, a gente segue falando de judiciário, porque em meio a toda essa crise aí de imagem do Supremo Tribunal Federal, o presidente da corte, ministro Edson Fachin, pediu resiliência dos magistrados, falou em ressignificação do papel do judiciário. Ana Carolina Tomé nos conta. Oi, Ana.
7: Oi, Carol. O presidente do Supremo Tribunal Federal, ministro Edson Fachin, saiu em defesa hoje da corte e do judiciário. Segundo Fachin, é possível sim fazer críticas ao judiciário, mas elas devem vir servir o aperfeiçoamento da atuação de juízes e que a magistratura deve ser resiliente diante de ataques infundados. Fachin disse ainda que vive-se um momento de tensão permanente, mas que a justiça precisa ressignificar o seu papel. Fachin deu a declaração durante a abertura de uma reunião preparatória para o 20º Encontro Nacional do Poder Judiciário em Brasília. A gente lembra que o ministro, desde que assumiu o comando do STF, vem defendendo a necessidade de um código de conduta para os ministros. A medida ganhou força depois das revelações do caso Master e da possibilidade de envolvimento de ministros da corte com o banqueiro Daniel Vorcaro, dono do Master. Fachin escolheu o Carmen Lúcia como relatora da proposta, mas internamente a medida enfrenta resistências. Toffoli era o relator do caso Master, mas deixou o caso depois das revelações de negócios da família do ministro com Vorcaro. Já Moraes teve a mulher, a advogada Viviane Bassi de Moraes, contratada pelo banco, o que gerou aí críticas aos ministros e ao STF. Fachin defendeu hoje o judiciário dos ataques.
8: Podemos fazer mais e melhor, mesmo em tempo de crises, mesmo em tempo de interrogações e dúvidas, defender as instituições sem idolatrá-las, produzir confiança pública, longe do cinismo ou da ingenuidade. É possível, simultaneamente, criticar as instituições para aperfeiçoá-las e preservá-las como patrimônio civilizatório, pois as instituições são o suporte fundamental de uma sociedade que se queira livre, justa e solidária.
7: Fachin já disse que espera a aprovação do Código de Conduta ainda neste ano, mas enfrenta resistências internas, já que uma parte dos ministros entende que a medida já não seria necessária, apenas ações para a defesa da Corte do Judiciário. Carol.
2: Obrigada, Ana Carolina. Pressão que dá, né, gente? É que o Fachin está reeditando a mesma fala. Toda vez que ele fala a mesma coisa, né, já nos últimos meses.
4: Eu acho que a fala dele vem um pouco na esteira de outra comoção que tomou conta do fim de semana, Carol, que foi o fato de que houve uma coincidência entre uma charge da Folha de São Paulo falando contra os penduricalhos e que usava uma lápide e uma mensagem nessa lápide para falar do apego de magistrados a essas verbas e a morte de uma juíza durante um procedimento para tentar fazer ali uma fertilização.
2: Coleta de óvulos, né?
4: Uma coleta de óvulos para uma futura fertilização. Houve uma indignação total e completa, e aí eu acho que abarcou setores da esquerda e da direita, com o que seria uma associação macabra entre a charge e a morte da juíza. E a cartunista, que foi o alvo maior desses ataques, nega que isso tenha acontecido. A gente que conhece o processo de fechamento, que é algo que é muito complexo e ali alheio à vida das pessoas, sabe que essas charges são encomendadas com uma certa antecedência. E elas entram ali numa fila de publicação de acordo com quem é o chargista, o cartunista do dia. O ombudsman do jornal foi ouvir a chargista, foi ouvir os editores e são unânimes em atestar que não foi essa a inspiração da charge. Inclusive, a charge não falava, não se referia a uma mulher, não fica evidente nada disso. Então, também, as acusações de misoginia me pareceram um pouco exageradas. Mas é isso, é um outro tema que gera debates muito acalorados. Numa situação em que não houvesse essa coincidência, talvez esses mesmos que criticaram a charge elogiassem ali a coragem de combater privilégios e de denunciar esses privilégios por parte do jornal, mas houve a coincidência. Aí o CNJ, o STF fizeram notas de solidariedade, repúdio a isso que consideraram uma associação, mas o jornal e a artista negaram veementemente. Eu acho que nesses tempos de tribunais muito acalorados das redes sociais, seria importante, eu sei que é quase impossível pedir isso, que a gente apurasse, desse o benefício da dúvida, investigasse o que aconteceu antes de sair jogando pedra e tirando conclusões peremptórias a respeito de assuntos que são mais complexos do que simplesmente emitir uma opinião vaticinando uma coisa e condenando nas redes sociais. A menina teve que fechar o perfil, sofreu ataques violentíssimos. É uma mulher, dificilimamente faria uma charge nessa situação, falando de uma outra mulher que morreu numa circunstância que toca a vida de tantas mulheres que já passaram por processos semelhantes. Enfim, a gente está vivendo tempos muito exacerbados, em que no afã de se dar uma opinião, se tira uma conclusão precipitada. Os privilégios da magistratura são uma coisa que tem sido questionada pela imprensa. Há motivos para questionar. Outra coisa totalmente diferente é uma fatalidade terrível na vida particular de uma pessoa que, por acaso, era uma juíza. E fizeram uma associação, a meu ver, infundada entre as duas coisas.
1: Aí, Vera Magalhães com a Carol Moran e com a Nadédia Calado no Viva Voz, aqui na programação da CBN.
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0: Terça-feira, 12 de maio de 2026. A nova versão do programa Desenrola renegociou valores próximos da marca de R$1 bilhão. A informação foi divulgada pelo ministro da Fazenda, Dario Durigan. Medida voltada para brasileiros endividados e que têm renda mensal de até 5 salários mínimos. Serão feitos novos empréstimos para dívidas contratadas até 31 de janeiro e que estejam atrasadas entre 90 dias e 2 anos com cartão de crédito, cheque especial e crédito pessoal. Quarenta dos brasileiros afirmam conviver com o crime organizado no bairro em que moram. O índice representa 68 milhões de pessoas vivendo em áreas com a presença de facções e milícias. Nas capitais, o indicador chega perto de 56%. A informação faz parte de um relatório divulgado pelo Fórum Brasileiro de Segurança Pública em parceria com o Datafolha. A viúva de um homem morto em um tiroteio em massa ocorrido no ano passado na Universidade Estadual da Flórida, nos Estados Unidos, está processando a OpenAI, criadora do ChatGPT. Ela acusa a ferramenta de inteligência artificial de ter contribuído para a tragédia. Segundo os promotores, o ChatGPT teria aconselhado o atirador sobre qual local e horário do dia permitiriam fazer o maior número possível de vítimas, além de indicar qual tipo de arma e munição usar e se uma arma seria eficaz em curta distância. No horário de Brasília, 2:03.
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0: 2:04 na companhia de Ricardo Garcia aqui na mesa de som. Vamos juntos até às 5 horas da manhã e na sua companhia também, é claro. Agora a gente vai ficar sabendo como estará o tempo em todo o Brasil.
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0: Com Jade Ramos.
3: A terça-feira começa sob a atuação de uma intensa massa de ar de origem polar que mantém o amanhecer gelado em grande parte do centro-sul do país, com chance de geada e temperaturas próximas do 0 graus em áreas da Serra Gaúcha e Catarinense. Já no sudeste, a chuva ainda persiste entre o Espírito Santo, leste, nordeste de Minas Gerais e parte do Rio de Janeiro, enquanto em São Paulo as temperaturas seguem agradáveis ao longo do dia. No centro-oeste, o tempo segue firme na maior parte da região, com a manhã fria em Mato Grosso do Sul, sul de Mato Grosso e Goiás. À tarde, o calor volta a ganhar força em grande parte das áreas. Já no nordeste, a chuva continua mais frequente no litoral entre o Rio Grande do Norte e a Bahia, com risco de pancadas de chuva fortes também no Maranhão, Piauí e no Ceará. E no norte, o tempo segue instável no Amazonas, Pará, Roraima e Amapá. Jade Ramos, da Clima Tempo, para a CBN.
0: Duas horas e 6 minutos, agora é o esporte com Gabriel Dudziak.
4: Nesta terça-feira serão realizados 3 jogos de volta da 5ª fase da Copa do Brasil. No Beira-Rio, o Internacional recebe o Atlético às 7:30 da noite. No primeiro duelo, o Inter venceu por 2-1. Às 9:30 da noite, em Belo Horizonte, o Cruzeiro encara o Goiás, depois de as equipes empatarem por 2-2 na ida. No mesmo horário, 9:30 da noite, Fluminense e Operário se enfrentam no Rio de Janeiro. Na primeira partida, empate sem gols. Na quarta-feira, jogarão Vasco e Paysandu, Juventude e São Paulo, Coritiba e Santos, Mirassol e Bragantino, Jacuipense e Palmeiras, Ceará e Atlético Mineiro e Remo e Bahia. Já na quinta-feira, duelam Chapecoense e Botafogo, Confiança e Grêmio, Atlético Goianiense e Atlético Paranaense, Corinthians e Barra, CRB e Fortaleza e Vitória e Flamengo.
0: Com 2:07, a chapa do senador Ciro Nogueira vai esquentando cada vez mais. Está esquentando cada vez mais a chapa do senador que é líder do PP, o Progressistas. Era o virtual candidato a vice-presidente na chapa de Flávio Bolsonaro. O próprio Flávio disse que ele seria o candidato dos sonhos, o vice dos sonhos. Agora deve ter mudado já de opinião, né? E o advogado dos endinheirados enrascados já pulou fora. A Larissa Lopes tem mais detalhes.
5: Depois do advogado Antônio Carlos de Almeida Castro, conhecido como Cacai, ter deixado a defesa do senador Ciro Nogueira, o advogado Conrado Gontijo assumiu o posto. Gontijo é afilhado de Cacai. Ao confirmar estar à frente da defesa agora, ele afirmou que a primeira tarefa será conhecer o teor das peças do caso e que o foco será sempre o exame jurídico e o aconselhamento legal. Em nota, Cacai afirmou que deixava a defesa nesta segunda em comum acordo com o senador, que foi alvo de buscas da Polícia Federal na semana passada. O advogado também disse que não poderia explicitar maiores detalhes por uma questão ética e em razão do dever de sigilo. A saída de Cacai ocorreu logo após uma entrevista ao portal Metrópolis, quando disse que, se votasse no Piauí, não votaria no cliente.
6: Eu não converso sobre política, porque se eu votasse no Piauí, eu não votaria nele. Votaria no Hélito, eu votaria no PT. Então, eu não converso. É igual Brasília. Eu não converso sobre política com o Ibanez, porque certamente eu não vou votar nele. Eu vou votar nos candidatos da esquerda aqui. Então, assim, eu até vi essa declaração dele, mas eu sou advogado. Eu converso sobre questões técnicas. Eu não dá para conversar sobre política com alguns clientes que eu gosto muito, que eu respeito, mas eu não converso sobre política sobre isso, não.
5: O senador Ciro Nogueira afirmou que a saída de Cacai não teve relação com a entrevista. Afirmou que o advogado é um grande amigo e será sempre grato a ele. Nogueira é investigado pela Polícia Federal e foi alvo na semana passada da quinta fase da Operação Complice Zero, que apura fraudes envolvendo o Banco Master. Segundo as investigações, ele recebia uma espécie de mesada que começou em 300 mil e subiria para R$500 mil para atuar a favor do banqueiro Daniel Vorcaro no Congresso Nacional. A PF também apura a compra de uma cobertura triplex de R$22 milhões pelo senador em um prédio de luxo em São Paulo, 3 meses após virar sócio de Daniel Vorcaro. A informação é do portal Metrópolis. A compra do imóvel aconteceu cerca de um mês antes de Ciro apresentar a chamada emenda master, apontada pela Polícia Federal como resultado da relação do parlamentar com Vorcaro. Com a colaboração de Felipe Igreja, de Brasília, Larissa Lopes.
0: 2:10, a gente abre espaço agora para o Michel Alcoforado conversando com o Fernando Andrade e a Tatiana Vasconcelos.
7: Lá vem ele e a gente vai falar de inteligência artificial e tudo aquilo. Tá na escola já a inteligência artificial, então quer dizer, apesar da proibição de celulares, porque é uma outra coisa, a inteligência artificial está sendo usada para a educação. E como em toda área, precisa ser usada com parcimônia, né, Michel?
8: E não tá não, né? A gente tá correndo atrás do passado, né? Porque a gente tá só preocupado em tentar criar alguma regulamentação para o uso de celular nas escolas. E o jogo que se apresenta muito mais complexo, porque se obviamente o uso do celular cria uma dispersão e atrapalha na aprendizagem dos alunos, quando a gente está falando em inteligência artificial, a relação e o papel da escola muda por completo. Eu quis trazer essa pauta aqui hoje porque uma amiga estava me contando que o filho dela, de 7 anos, diante de qualquer dúvida, vira para ela e diz: ô mãe, joga no GPT.
7: Então... é tipo, eu não tenho dinheiro, passa cartão. É tipo,
8: virou joga no agora... GPT. Então a pobre da mãe, em pleno Dia das Mães, não pode nem se dar mais ao direito de não saber alguma coisa. Ela tem agora esse concorrente que é o joga no GPT. E isso, obviamente, se tá pegando no mundo do trabalho, nas relações de forma cotidiana, ou de um jeito geral, não tinha jeito de não chegar na escola. Uma pesquisa super interessante feita pelo TIC Educação, ainda no final de 2024, que é o dado mais recente que a gente tem, mostrou que 37% dos alunos que usam a internet já usaram alguma plataforma dessas de inteligência artificial. E quando a gente olha para os mais velhos, que são aqueles que estão no ensino médio, 70% deles dizem se valer do uso de alguma inteligência artificial para poder dar conta das tarefas cotidianas ou mesmo dos dilemas apresentados pela escola. E os mais novinhos, o pessoal que está no ensino fundamental, 30% deles já entrou numa plataforma dessa, já entraram numa plataforma dessa para dar conta de algum desafio apresentado pela escola. A grande questão que se coloca aqui é que a entrada das plataformas de inteligência artificial na maneira como os alunos aprendem ou na forma como eles se formam vai trazer uma série de novos questionamentos para o papel da escola. Sobretudo um modelo de escola que muitas das vezes se orientou por uma lógica conteudista. Né? Você ia para a escola, eu e vocês fomos a essa escola, né? A gente chegou lá, a professora chegava na frente do quadro negro, escrevia um monte de coisa, a gente copiava no caderno e a prova era para checar se você tinha memorizado aqueles conhecimentos todos que a professora tinha colocado no quadro. Não à toa, ficávamos todos muito desesperados às vésperas das provas para pegar o caderno mais completo da sala. Em geral, o CDF era aquele que tinha anotado tudo. Eu anotava também, mas minha letra já era um horror nesse tempo, então não adiantava de nada. Mas era uma escola conteudista. E num momento onde as inteligências artificiais parecem saber tudo, ou pelo menos vendem pra gente o que é saber tudo, ou dão respostas fáceis para qualquer uma das questões que nos atravessam, conteúdo já não é mais aquilo que vai gerar a grande diferença. E aí há um aspecto interessante, que há algumas iniciativas para tentar redefinir para que serve a escola a partir da entrada massiva das inteligências artificiais e das novas tecnologias. E alguns pontos têm chamado a atenção, que são alguns caminhos que a escola tem se apresentado como uma alternativa ainda muito importante, uma instituição ainda muito importante nesse mundo onde parece que as máquinas estão sabendo tudo. Primeiro ponto interessante é como é que a gente pensa a escola como um espaço onde você desenvolve comunicação escrita e oral. A gente já falou isso aqui tempos atrás sobre a importância da oral, né, Fernando? Uhum. E isso determinando muita coisa. Assim sobrou pra gente. A gente fala melhor que as máquinas, né? Pelo menos tem uma habilidade de comunicação ainda melhor que as máquinas. E gente que tiver a melhor habilidade de comunicação vai conseguir transitar melhor na vida e no mercado de trabalho também. Um outro ponto importante que é como é que a escola prepara esses alunos para trabalhos colaborativos. O ChatGPT não é muito bom de parceria, não. Você faz um prompt para ele, ele fica, entende outra coisa. Aí ele te dá uma resposta, você pede para ele mudar, ele não muda direito. Aí vai te dando aquela irritação. E os problemas do mundo estão tão complexos que gente que tiver a capacidade de trabalhar junto com os outros para poder dar conta dos desafios apresentados no mundo do trabalho, mesmo na vida, vai surfar melhor. E a escola, que é a escola que prepara indivíduos para a vida e para o mundo do trabalho, precisa dar conta disso. Mas tem um aspecto super interessante que as escolas vêm tentando dar conta e que certamente esse vai ser um dos elementos mais diferenciadores quando a gente pensa na nossa posição em relação a esses softwares, que é o pensamento crítico. O que é o pensamento crítico? Pensamento crítico, ele acontece, a gente só dá conta dele, você consegue dar conta de pegar uma ideia, decompor aquela ideia, estabelecer correlações entre essas ideias ou as partes dessas ideias de um jeito que só você seria capaz de fazer isso. Então, toda vez que alguém dá para você um conceito ou diz para você alguma coisa, você se posiciona diante daquilo, para não virar gado, né? Não ficar só seguindo a manada ou aquilo que o pessoal tá dizendo que você tem que fazer. Então, isso é possível se você tiver essa capacidade que eu já expliquei. É, eu escuto aquele negócio, eu tento entender o que levou a pessoa a falar aquele negócio, eu estabeleço a minha posição diante desse negócio e aí eu comunico para os outros o que, que eu penso sobre isso. Isso é treino. E as máquinas também não vão conseguir fazer isso. E essa habilidade é tão central hoje que é a única que vai nos sobrar, né, diante da mecanização da vida.
7: Apesar de nem todo mundo fazer isso, né, Michel? Assim, cada vez menos seres humanos têm interagido dessa maneira. Quer dizer, eu ouço o que você diz, eu penso sobre o que você diz, eu tento entender de onde você está falando, quando você diz, e organizo isso de volta, a julgar pelos diálogos contemporâneos. Isso é uma capacidade cada vez mais rara, humana também, ou não?
8: E tá pior e vai piorar, né? Aquele lema que a gente tem repetido aqui. Porque o que o ChatGPT oferece para você, ou qualquer uma dessas plataformas, Cloud, e aí citei ChatGPT porque foi o primeiro mais conhecido, né? Essas plataformas, elas te entregam pensamento pronto. Você dá uma pergunta para elas te respondem. E elas tiram a nossa habilidade de tentar decompor uma ideia em outras ideias para poder colocar o teu ponto de vista. Vocês na faculdade de jornalismo e eu na faculdade de ciências sociais, né, de antropologia, faculdades de humanas são boas disso, né, boas de fazer isso. Quando eu estava, sei lá, na faculdade, eu me lembro que as provas, elas se resumiam a uma pergunta. O professor chegava na sala, escrevia no quadro uma pergunta e aquela pergunta a gente tinha que responder às vezes 7 laudas, 8 laudas para responder aquela pergunta. O ChatGPT, sei lá, uma plataforma dessa, responderia essa pergunta com 3 frases. E essa pergunta podia ser respondida por 3 frases. Mas o que estava se treinando ali na universidade era a nossa habilidade de conseguir falar muito sobre uma pergunta simples, né? Eu consegui mostrar o quanto o pensamento conseguia ser esticado ou problematizado ou trabalhar nossa capacidade reflexiva ao ponto da gente transformar uma noz num saco de nozes, né? Então, isso é treino, né? Isso é treino, isso é muito importante, porque é quase como se o cérebro fosse um músculo, né? Onde a gente vai esticando, apertando e vai ganhando pensamento crítico diante da vida. Então, se acostumar com resposta pronta é um problema enorme dentro desse jogo. Mas tem uma outra habilidade também que a escola tem que assumir um papel cada vez mais importante e que as máquinas tiram da gente, que é a capacidade de resolver problema. A escola tinha esse papel muito decisivo, né? Lembro que quem aqui não recebia, sei lá, no primário ainda, que eu nem sei como é que chama agora, mas é aquele momento que você sai da alfabetização e não entrou no ginásio ainda, tô revelando toda a minha idade aqui, né?
7: Ensino fundamental.
8: E o tal do ensino fundamental tinha lá a prova de matemática, era problema 1, problema 2, problema 3. E eram questões de lógica, ou eram

0: paradinha que você precisava resolver aquilo para dar conta de responder esse pensamento. Isso cobrava uma capacidade de, primeiro, resiliência, né? Que era você se ver diante de uma questão que não tinha uma resposta fácil e você acreditar que você dá conta de responder aquilo com as ferramentas que você tinha e com a habilidade que você tinha adquirido ao longo do processo de aprendizado. Então, isso dava, né, uma musculatura para enfrentar problemas. Quando você começa a encontrar o caminho mais fácil de dar resposta simples via ChatGPT, você vai perdendo isso, né? Vai perdendo massa magra aí nesse jogo do pensar. E aí você vai ficando menos sofisticado, né? E certamente, quando chegar no mercado de trabalho, você vai despertar menos interesse dos outros.
1: Muito bem. Aí o Michel Coforado conversando com Tatiana Vasconcelos, Fernando Andrade. Agradecer a companhia da ouvinte, do ouvinte CBN, em Cuiabá, ligadinho na rádio que só toca notícia. O Walter, obrigado, meu caro, pela sua mensagem. Claudio Miro, vigilante, ouvindo. Muito frio em Campinas, interior de São Paulo. Também obrigado pela mensagem que chega do Vanderlei. Vanderlei está em Mogi das Cruzes. Marcos Medeiros de Maceió, Alagoas. O Luiz Martim está por aqui também, manda a sua mensagem pelo YouTube. Pessoal que troca ideias no chat e também acompanha as imagens do nosso estúdio, nossa retaguarda aqui, a redação, Francisco Silva, Marli Fernandes, Michel Anderson, direto da Paraíba, ouvinte Paulo Petrópolis, também manda aqui o seu recado via YouTube, Genilson Borges. E obrigado a você que interage também pelo e-mail, é só entrar no site cbn.com.br, clique lá no Fale com Âncora. Marli Moraes, do Rio de Janeiro, está chegando aqui. Obrigado pela mensagem. E também obrigado a você que interage via Instagram. Estamos aqui no arroba PHC Galvão. Repetindo, arroba PHC Galvão. Você pode interagir por aqui na rede social, como faz o Eliseu Cunha. Está mandando o seu bom dia. Direto de onde, hein? Daqui a pouco o Eliseu escreve pra gente aqui, porque ele não colocou. Mas muito obrigado pela sua mensagem, meu caro, pela companhia. E obrigado a você, então, que interage também via Instagram no arroba PHC Galvão. 2:23. Vamos abrir espaço para o Pedro Pupulim, porque o ex-governador do Ceará, Ciro Gomes, não está a fim de concorrer mais uma vez ao Planalto, não.
2: O ex-governador do Ceará e ex-ministro da Fazenda, Ciro Gomes, do PSDB, rejeitou o convite do partido para disputar a presidência da República em 2026 e deverá anunciar oficialmente no próximo final de semana a pré-candidatura ao governo do Ceará. A informação foi confirmada pelo PSDB. Em nota, o presidente nacional do partido, Aécio Neves, afirmou que conversou nesta segunda-feira por telefone com Ciro Gomes. No comunicado, Aécio afirma que o PSDB vai continuar debatendo alternativas para o Brasil no momento em que a polarização e o radicalismo vêm impedindo a apresentação de um projeto consistente de retomada do desenvolvimento econômico e social do país. Ao participar de um fórum em São Paulo nesta segunda-feira, Ciro Gomes afirmou ao portal G1 que, apesar do amor pelo Brasil, desta vez pesou mais a decisão de disputar o comando do Ceará. A última eleição presidencial foi a quarta tentativa tentativa do ex-ministro de assumir o Palácio do Planalto. Foi o pior desempenho das quatro tentativas e terminou em quarto lugar, com 3% dos votos válidos, concorrendo pelo PDT. Um levantamento feito pelo Instituto Genial Quest e divulgado no dia 30 de março apontou que Ciro Gomes lidera as

0: Ações de voto ao governo do Ceará com 41% da preferência, contra 32% do atual governador Eumano de Freitas, do PT. Mas o cenário se inverte, de acordo com o levantamento, quando o nome do senador e ex-ministro da Educação do governo Lula, Camilo Santana, do PT, é inserido na pesquisa. Em primeiro turno, Camilo Santana tem 40% das intenções de voto, contra 33% de Ciro Gomes. Ciro deverá contar com o apoio do bolsonarismo na disputa ao governo cearense. A ideia de lideranças bolsonaristas é desbancar o petismo do executivo estadual e emplacar um aliado. Mas essa aliança não tem aprovação unânime dentro do clã bolsonarista. Ex-primeira-dama, Michele Bolsonaro tem criticado fervorosamente a aliança, trazendo à tona vídeos antigos de Ciro Gomes chamando o ex-presidente Jair Bolsonaro, por exemplo, de jumento. A primeira manifestação pública de Michele contra Ciro ocorreu durante o lançamento da pré-candidatura do senador Eduardo Girão, do Partido Novo, ao governo do estado. A declaração da ex-primeira-dama rendeu críticas até dos filhos de Jair Bolsonaro. Pré-candidato à presidência, Flávio Bolsonaro, do PL, chegou a chamar Michele de autoritária.
1: Duas horas e 26 minutos. A gente vai abrir espaço agora para o Clauson Dutra. Tem informações sobre uma confusão, hein? Terminou em pancadaria, violência na Praça da República, centro da capital paulista.
2: Centenas de alunos e professores da USP, Unesp e Unicamp protestavam em frente à Secretaria Estadual da Educação na Praça da República quando os vereadores Rubinho Nunes e Atrilis Jorge do União Brasil também chegaram ao local. Os parlamentares chegaram com os celulares para gravar o protesto para as redes sociais, o que motivou uma discussão com os manifestantes que se transformou em pancadaria. Rubinho Nunes foi atingido por um chute pelas costas. As imagens mostram o momento da agressão. Em seguida, o vereador reage e parte para cima de outro manifestante, com chutes e socos. Rubinho Nunes disse ter sido levado ao hospital com suspeita de fratura no nariz. Já Adriles Jorge afirmou que também sofreu agressões. A polícia militar usou uma bomba de gás para dispersar a confusão. O episódio ocorreu um dia depois da polícia militar retirar estudantes de uma ocupação na reitoria da USP. Os estudantes reivindicam aumento de bolsas de permanência e investimentos nos restaurantes universitários. Na área da saúde, estudantes do internato da Faculdade de Medicina da USP também aderiram ao movimento e suspenderam atividades no Hospital Universitário e no Hospital das Clínicas. Willy Benfica, residente do pronto-socorro, afirma que os internos atuam na linha de frente dos atendimentos e que a ausência deles sobrecarrega a equipe.
3: Os internos, eles funcionam como médicos, né? No geral, eles atendem, eles evoluem, eles acompanham os pacientes do início ao fim, assim, desde que eles estão no hospital, né? Precisa deles, no geral, né? O HU, principalmente, né? Ele funciona de acordo com os internos. Então, nesse momento, a gente tá sem eles, né? Que sem essa mão de obra a mais, pode-se dizer assim. Então, a gente acaba tendo que fazer um serviço que seria deles, não que o hospital tá bem largado, assim, no geral, assim. A gente trabalha na capacidade máxima o tempo todo, por exemplo, no pronto-socorro mesmo, a gente tem vários pacientes internados na maca, sabe? Então, assim, é um sinal de que a gente continua trabalhando com pouco, né?
2: Após a confusão na Praça da República, os estudantes fizeram uma assembleia no campus da Faculdade de Medicina e decidiram manter a greve. A Faculdade de Medicina informou que o atendimento no Hospital das Clínicas não foi afetado pela paralisação. Com colaboração de Maria Cecília Dalau, de São Paulo, Clauson Dutra.
1: 2 horas e 29 minutos. Dá tempo, né, da gente registrar mais algumas participações dos nossos ouvintes, as nossas ouvintes. Luiz Heleno, direto de Manaus. Denilson, de Paulista, Pernambuco. Maestro Mozart Vieira, também sempre por aqui, direto de São Caetano, Pernambuco. E a gente agradece demais também a companhia do nosso ouvinte Valdinei, de Senador Canedo, em Goiás, e o Emílio Alves, mora na região metropolitana de Curitiba. no Paraná. Muito obrigado.
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0: Terça-feira, 12 de maio de 2026, ministro da Fazenda, Dario Durigan, admitiu que diante da disparada do petróleo causada pela guerra no Oriente Médio, há uma necessidade da Petrobras reavaliar continuamente os preços dos combustíveis no Brasil. Questionado se a estatal conseguiria segurar por mais tempo a defasagem de 30% no diesel e de 65% na gasolina, o chefe da pasta afirmou que esse é um tema para a empresa. O ministro também pediu que o Congresso Nacional vote ainda nesta semana o projeto de lei complementar que abre a possibilidade de converter o aumento de receita extraordinária de petróleo em redução de tributos sobre combustíveis. Presidente dos Estados Unidos, Donald Trump, classificou como estúpida e lixo a mais recente proposta apresentada pelo Irã para encerrar a guerra no Oriente Médio. O republicano também afirmou que o cessar-fogo entre os dois países, em vigor há mais de um mês, está por um fio. O enriquecimento de urânio, ponto central do programa nuclear iraniano, considerado essencial para a produção de armas nucleares, continua sendo um dos principais impasses nas negociações entre Washington e Teerã. A projeção de crescimento do PIB brasileiro para este ano permaneceu em 1,85% no Boletim Focus, divulgado pelo Banco Central. São duas semanas de estabilidade. Para 2027, a estimativa de avanço da economia subiu levemente, 0,01 ponto percentual, e ficou em 1,76%. No horário de Brasília, 2 horas e 32 minutos.
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0: Duas horas e 34 minutos. Espaço aberto agora para o Leandro Gouveia.
2: Em destaque no Panorama CBN. Com lei da dosimetria suspensa, a oposição articula anistia para golpistas. Senador Ciro Nogueira troca de advogados 4 dias depois de buscas da Polícia Federal. Ciro Gomes recusa candidatura à presidência da República. Bolsa Brasileira tem primeira abertura de capital de empresa em quase 5 anos. O governo de São Paulo aplica multa bilionária à Fast Shop por fraude tributária.
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2: Olá para você que está aqui comigo, eu sou Leandro Gouveia e essa é a segunda edição do Panorama CBN de segunda-feira, 11 de maio de 2026. Bora lá! No fim de semana, uma decisão do ministro Alexandre de Moraes pegou todo mundo de surpresa. Para você que não ouviu o panorama na sexta, o Senado promulgou a lei da dosimetria para diminuir as penas dos envolvidos na tentativa de golpe. Aí, no sábado, Moraes interrompeu a validade da lei. Ele deu prazo de 5 dias para o Palácio do Planalto e a cúpula do Legislativo enviarem informações ao STF sobre a tramitação da lei. Moraes atendeu a ações da Associação Brasileira de Imprensa e da Federação Pessoal Rede. As entidades alegam contra a lei da dosimetria que ela permite que condenados por crimes contra a democracia tenham benefícios maiores do que os concedidos a criminosos comuns. Só depois que a Advocacia Geral da União e a Procuradoria Geral da República se manifestarem é que o caso vai ao plenário. Por causa desses prazos todos, o julgamento pelos 10 ministros só vai acontecer a partir do final da próxima semana. Até lá, a lei que beneficiaria condenados, inclusive o ex-presidente Jair Bolsonaro, continua sem efeito. Como reação direta, o líder do PL na Câmara, deputado Sóstenes Cavalcante, protocolou uma proposta de emenda à Constituição para conceder anistia geral aos condenados pelos ataques de 8 de janeiro de 2023. Em entrevista à Globo News, o deputado disse que a oposição se sentiu traída depois daquele acordão que envolveria o relator da proposta, Paulinho da Força, do Solidariedade, e integrantes do Supremo. Segundo o parlamentar, a oposição bolsonarista aceitou um texto mais brando para aliviar a situação dos presos, mas agora vai buscar o perdão total por meio da PEC, que o judiciário tem mais dificuldade de derrubar.
3: Neste suposto acordo com parte de alguns ministros do STF é que veio essa ideia para mim, que não tinha nexo, mas em nome de amenizarmos o sofrimento das vítimas do 8 de janeiro, nós aceitamos este texto de redução de penas. Depois dessa decisão, num sábado, menos de 24 horas depois da promulgação da lei da redução de penas, não me restou outra alternativa de que voltar ao texto de uma PEC, porque aí não vai ter questionamento do Supremo Tribunal Federal, projeto de emenda constitucional. Já estou colhendo assinatura.
2: Além da anistia, parlamentares da oposição articulam um novo pedido de impeachment contra Alexandre de Moraes e pressionam pela votação do projeto que limita as decisões individuais de ministros da corte. Do lado do governo, o deputado Lindbergh Farias, do PT, chamou a articulação pela anistia de imoral. Afirmou que 62% da população brasileira é contra o perdão para os golpistas. Apesar das movimentações de anistia e até de impeachment, a apresentadora e comentarista de política da CBN, Vera Magalhães, pondera as reais chances dos projetos prosperarem.
4: A gritaria é geral, a direita de novo acusando o ministro Alexandre de Moraes de tentar fazer letra morta de decisões do parlamento, desrespeitar o parlamento, mas aí também a gente esbarra provavelmente na seguinte dificuldade: não tem tempo para se votar isso antes da eleição, e o Davi Alcolumbre, como a gente sabe, como a gente viu no episódio do Messias, é muito próximo ao ministro Alexandre de Moraes, também não vai entrar num duelo com ele nesse momento em que ambos estão mais de olho lá na questão do caso Master e como isso poderá vir a implicá-los de alguma maneira. Mas esse tipo de coisa vai criando um ambiente de ainda maior hostilidade entre o Senado e o Supremo, de modo que pode até ser que não prospere agora nenhuma discussão de impeachment de ministros do Supremo, mas lá na frente já tem muitas sementinhas plantadas, colocadas numa estufa, que a depender da composição do Senado, podem ser postas para germinar aí.
2: Nessa segunda-feira, o ministro Flávio Dino, do Supremo, publicou um artigo na Carta Capital defendendo decisões monocráticas de ministros. Para ele, sem esse instrumento aí, o Supremo entraria em colapso por causa do imenso volume de processos. O ministro apresentou dados indicando que o Supremo julga, em média, mais de 2.300 processos por mês no plenário e nas turmas, e que a legislação dá esse poder aos relatores para dar velocidade ao judiciário. Além do mais, em 97% dos casos no ano passado, os demais ministros confirmaram a posição do relator. E na abertura de um evento do Supremo, nessa segunda, o presidente do STF, Edson Fachin, disse que é tempo de ressignificar o papel da magistratura e que o caminho é se afastar dos cálculos políticos e da ambição desmedida.
5: Podemos fazer mais e melhor, mesmo em tempo de crises, mesmo em tempo de interrogações e dúvidas, defender as instituições sem idolatrá-las, produzir confiança pública, longe do cinismo ou da ingenuidade.
2: E o senador Ciro Nogueira, do PP do Piauí, decidiu trocar a equipe de advogados 4 dias depois de ser alvo de buscas da Polícia Federal. A saída do escritório atual foi confirmada pelo criminalista Antônio Carlos de Almeida Castro, conhecido como Cacai, que diz que a mudança aconteceu em comum acordo. A defesa passou a ser conduzida pelo advogado Conrado Gontijo, afiliado de Cacai. Em entrevista ao portal Metrópolis, Cacai disse que, se votasse no Piauí, não escolheria Ciro Nogueira, votaria no PT. Já o senador negou qualquer desgaste na relação com o advogado, a quem chamou de grande amigo. Segundo a Polícia Federal, Ciro Nogueira é suspeito de receber propinas de 300 a 500 mil reais pagas por pessoas ligadas ao Banco Master, e o foco da apuração é uma emenda apresentada pelo senador em 2024 para ampliar o Fundo Garantidor de Créditos. Isso beneficiaria o Banco Master e, aliás, foi redigido pelo próprio banco. Essa emenda ficou conhecida como Emenda Master. De acordo com o jornal O Globo, aliados do senador agora aconselham que ele desista da reeleição ao Senado em 2026 e dispute uma vaga na Câmara. A estratégia busca garantir a manutenção do foro privilegiado no STF, já que o ambiente no tribunal é visto como mais previsível do que a primeira instância. No fim de semana, o portal Metrópolis revelou que o senador Ciro Nogueira comprou uma cobertura triplex de R$22 milhões em um prédio de luxo em São Paulo. O negócio foi fechado em julho de 2024, 3 meses depois do parlamentar se tornar sócio de Daniel Vorcaro. A compra do imóvel, que tem 514 metros quadrados, na rua Oscar Freire, conhecida pelo comércio de luxo, aconteceu só 1 mês antes de Ciro apresentar a emenda master. Ciro Nogueira disse ao portal Metrópolis que o imóvel foi pago pela sua empresa e que o valor vai ser quitado com a entrega de outro apartamento de R$8 milhões, além de parcelas em dinheiro que ainda vão ser pagas até a entrega das chaves. E o cenário eleitoral ganhou novos contornos com a decisão de Ciro Gomes, outro Ciro, hein? Não confunda, esse do PSDB. O ex-ministro da Fazenda e ex-governador rejeitou o convite dos tucanos para disputar a presidência da República e vai tentar mesmo o governo do Ceará. Ciro afirmou que, apesar do amor pelo Brasil, pesou a decisão de focar no Estado. A pré-candidatura dele no Ceará tem o apoio de alas bolsonaristas para derrotar o PT. Mas a ex-primeira-dama Michele Bolsonaro já criticou o acordo, o que gerou até a reação dos filhos de Bolsonaro. E as brigas na família chegam também a São Paulo, que o ex-deputado Eduardo Bolsonaro, que está fugido nos Estados Unidos, e o ex-ministro Ricardo Salles, do Novo, trocaram acusações. Salles chamou Eduardo de burro e acusou o presidente do PL, Valdemar Costa Neto, de vender uma vaga ao Senado por até R$60 milhões para o deputado estadual André do Prado, que foi o escolhido. Eduardo rebateu as críticas direto dos Estados Unidos, dizendo que Salles virou um biruta de vento político e que partiu para a calúnia por não ter sido escolhido pelo partido. Eduardo vai ser o primeiro suplente de André do Prado. Ao jornal O Globo, Ricardo Salles afirmou que não vai desistir da candidatura e que o PL usa a imagem de Jair Bolsonaro apenas para eleger nomes do Centrão. Vamos falar agora da guerra no Oriente Médio. O presidente dos Estados Unidos, Donald Trump, disse que o cessar-fogo respira por aparelhos. A declaração acontece depois dele rejeitar a contraproposta do Irã para encerrar o conflito, classificando o documento como totalmente inaceitável. Em conversa com jornalistas na Casa Branca, Trump comparou a trégua, que está em vigor desde 8 de abril, a um paciente em estado terminal. Mesmo assim, ele negou estar sob pressão e prometeu uma vitória total. Em entrevista à Fox News, Trump disse que avalia retomar as escoltas navais de petroleiros no Estreito de Hormuz, aquele plano chamado de Projeto Liberdade, que foi suspenso na semana passada. A proposta do Irã previa o fim da guerra em todas as frentes, inclusive no Líbano, e a suspensão das sanções econômicas. O governo iraniano classificou a própria proposta como legítima, generosa e responsável, enquanto acusou Washington de fazer exigências irracionais. O primeiro-ministro de Israel, Benjamin Netanyahu, disse que o conflito só termina com a destruição das instalações nucleares iranianas, e o diretor da ONU, Jorge Moreira da Silva, alertou que o bloqueio no transporte de fertilizantes pode causar uma crise alimentar global. Enquanto isso, o petróleo segue em alta. No momento em que eu gravo o podcast, o barril do tipo Brent é negociado a US$104, com alta de 3%. O principal índice da Bolsa de Valores de São Paulo fechou em queda de 1,19% aos 181.908 pontos. Petrobras e Vale subiram, mas os bancos tiveram forte queda. O dólar comercial ficou praticamente estável, com baixa de 0,06%, cotado a R$ 4,89, menor valor desde janeiro de 2024. O euro vale R$ 5,76, com leve baixa de 0,08%. E a Bolsa Brasileira quebrou um jejum de quase 5 anos sem a entrada de nenhuma empresa, por causa do cenário de juros altos e incerteza fiscal. A Compass, que é a empresa de gás e energia do grupo Cosan, fez a primeira oferta inicial de ações na B3 desde setembro de 2021. A operação movimenta cerca de R$ 3,2 bilhões. O preço por ação foi definido em R$ 28,00. A cotação fechou o primeiro dia em R$ 27,39, queda de 2%. Nessa fase, o dinheiro vai direto para o caixa da controladora Cosan, que tenta reduzir o endividamento. A Compass atua na distribuição e comercialização de gás e controla a Comgás em São Paulo. A plataforma Enjoei anunciou o fim das operações do Elo 7, que é o site de vendas focado em produtos artesanais. De acordo com o fato relevante enviado ao mercado, o site já parou de receber novos pedidos. A Enjoei comprou o Elo 7 em 2023 para diversificar o negócio, mas enfrentou dificuldades com o avanço de gigantes estrangeiras do comércio eletrônico. A concorrência aumentou o custo para atrair clientes, derrubou a receita líquida da unidade em quase 40% no último trimestre do ano passado. E a empresa informou que vai garantir a entrega e o pagamento de todas as vendas que já estão em curso. O Tesouro Nacional lançou oficialmente, nesta segunda-feira, o Tesouro Reserva, que é uma nova modalidade de investimento que funciona 24 horas por dia, inclusive nos fins de semana. O produto chega primeiro para os 80 milhões de clientes do Banco do Brasil e foca em quem busca sair da poupança. Com a taxa Selic hoje em 14,5% ao ano, o Tesouro Reserva rende quase o dobro da caderneta, que valorizou pouco mais de 8% no ano passado, mesmo considerando o imposto de renda. Diferente de outros títulos públicos, o Tesouro Reserva não tem a chamada marcação a mercado, quer dizer, o saldo não fica negativo nunca por causa das oscilações diárias da economia. O aporte inicial de apenas R$ 1 é o grande diferencial, porque o Tesouro Selic tradicional exige cerca de R$ 189 para começar. Apesar do vencimento ser de 10 anos, o dinheiro pode ser sacado a qualquer momento, sem nenhuma perda. O comentarista de finanças pessoais da CBN, Luiz Gustavo Medina, avaliou a iniciativa.
6: É golaço, né? Golaço do Tesouro. A partir de R$ 1 você já pode investir no Tesouro Reserva e você poder investir ou resgatar a qualquer hora do dia e da semana, né? Acho que é o primeiro investimento do Tesouro Direto que funciona de segunda a segunda, de meia-noite a meia-noite. As pessoas vão poder mexer via Pix, que é uma coisa que todo mundo prefere, né? Que tá, enfim, tá mais habituado, inclusive. E é um investimento espetacular em termos de rentabilidade, né? Ele vai acompanhar a taxa Selic, né? Então, nesse sentido de rentabilidade, ele é igual ao Tesouro Selic, né? Ele vai acompanhar a taxa básica de juros, que hoje tá pagando uma enormidade, né? Tá pagando 14,5% ao ano. A gente considera que o ativo sem risco, né? Tá emprestando pro governo. O brasileiro ainda... Enfim, ele tem crescido a participação do investidor no Tesouro Direto, mas ainda é muito tímido perto da qualidade e rentabilidade que os produtos estão lá e oferecem para todo mundo, né? Então, talvez a gente consiga ver um salto no número de investidor, porque faz todo sentido e, nesse caso específico, assim, o investimento é irretocável, né? Não tem um A para a gente falar, ah, poderia ser, não tem nada que poderia ser melhor, né? É o melhor dos mundos.
2: E o Tesouro espera que o número de investidores no país salte de 3 milhões para 10 milhões com essa nova plataforma, que deve ser aberta para outros bancos nos próximos meses. E o programa Desenrola alcançou a marca de R$ 1 bilhão em dívidas renegociadas só na primeira semana, segundo o Ministério da Fazenda. Os bancos avaliam 200 mil pedidos de consumidores que ganham até 5 salários mínimos, o equivalente a R$ 8.105. O foco atual são as dívidas de cartão de crédito e cheque especial. O site oficial teve 1.500.000 acessos em 5 dias. O governo prepara uma nova fase para oferecer estímulos para bons pagadores e trabalhadores informais, além de abrir ainda nessa semana as renegociações para estudantes com dívidas no FIES. E o governo de São Paulo aplicou a maior multa da história do país com base na lei anticorrupção. A rede varejista Fast Shop foi punida em mais de R$1 bilhão por fraudes no ICMS, o Imposto sobre Circulação de Mercadorias. A investigação comprovou que a empresa obteve de forma ilegal R$1 bilhão e 40 milhões em créditos tributários. O esquema funcionava por meio de uma consultoria operada por um auditor fiscal, Arthur Gomes da Silva Neto, que dava acesso irregular aos sistemas do Estado. A Fast Shop usava informações privilegiadas para fraudar a homologação de impostos e garantir blindagem contra fiscalizações. Esse esquema aí já tinha sido revelado numa operação do Ministério Público, que já provocou a demissão de 5 servidores públicos. Outras empresas, como a Ultrafarma, ainda respondem a processos que estão em andamento. Em nota enviada à CBN, a Fast Shop diz que vai apresentar recurso. A rede varejista diz que entende que o valor aplicado é desproporcional e que vai levar a disputa para a esfera judicial se for necessário. Já a Controladoria Geral do Estado alega que o valor é o que foi obtido de forma indevida pela empresa. Além do pagamento, a Fast Shop vai ter que publicar os detalhes da condenação no próprio site por 45 dias. Uma operação conjunta em Santa Cruz de la Sierra, na Bolívia, terminou com a prisão de um casal apontado como líder do Comando Vermelho na Bahia. Kleber Nóbrega Pereira, conhecido como Kekeu, é investigado como chefe do tráfico de drogas em Salvador. A companheira dele, Micaele Santos Silva, é suspeita de cuidar da movimentação financeira e da lavagem de dinheiro do grupo. De acordo com informações da Secretaria de Segurança Pública da Bahia, a dupla foi encontrada na madrugada de domingo numa casa de luxo avaliada em R$6 milhões. Além do tráfico de armas e drogas, Kekeu é investigado por assassinatos, roubos e corrupção de menores. Os dois estão sob custódia da Interpol e o governo brasileiro agora trabalha no processo de extradição para que eles respondam pelos crimes no Brasil. De volta ao noticiário internacional, o cessar-fogo entre Rússia e Ucrânia, mediado pelos Estados Unidos, chegou ao último dia nesta segunda-feira, mas com denúncias de desrespeito dos dois lados. Os dois países relataram combates em vários pontos da linha de frente. Esse acordo aí começou a valer na última sexta-feira. Deveria servir como um primeiro passo para encerrar o conflito, que já dura mais de 4 anos, só que o Ministério da Defesa da Rússia afirmou que registrou mais de 23 mil violações por parte da Ucrânia. E do outro lado, o presidente ucraniano, Volodymyr Zelensky, disse que as tropas russas não pararam as ofensivas por terra. Só em 24 horas, o Estado-Maior da Ucrânia contabilizou 180 confrontos. Governadores regionais confirmaram a morte de pelo menos 3 pessoas. No fim de semana, o presidente da Rússia, Vladimir Putin, chegou a dizer que a guerra está perto do fim, mas sugeriu o nome do ex-chanceler alemão Gerhard Schröder como mediador. A proposta foi rejeitada por ministros da União Europeia em Bruxelas. O bloco demonstra ceticismo, diz que o governo russo ainda não deu sinais de que pretende negociar a paz de forma sincera. E a Organização Mundial da Saúde confirmou 9 casos de hantavírus da variante andina em passageiros do cruzeiro de luxo MV Hondius. 7 diagnósticos foram fechados e 2 são considerados suspeitos. Os 2 novos pacientes são uma francesa e um norte-americano, que tiveram diagnóstico confirmado depois de desembarcar na ilha espanhola de Tenerife. A Espanha diz que adotou todas as medidas para evitar a propagação do hantavírus a partir dos passageiros que desembarcaram. O número de mortes continua em 3. O britânico internado na África do Sul está apresentando melhora clínica, segundo o Ministério da Saúde do país. E o surto chama a atenção porque essa é a única variante do hantavírus que pode ser transmitida entre humanos, ainda que o contágio exija contato próximo e prolongado. Nessa segunda-feira, 18 passageiros voltaram aos Estados Unidos e entraram em quarentena. O governo americano garante que o risco para a população geral é muito baixo. Essa retirada encerra uma operação que resultou na repatriação de 94 pessoas a partir das Ilhas Canárias. E o jornalista Chico Pinheiro, ex-apresentador da TV Globo, revelou que enfrentou um câncer no intestino. A informação foi dada no programa dele, no canal ICL, durante uma entrevista com o cantor Zé Cabaleiro.
7: Eu passei 1 mês e pouco internado e fazendo cirurgia, né? Descobri um câncer no intestino. É, a princípio, relativamente fácil, que estava bem no começo. E uma cirurgia que era para ser feita em 1 dia, 3 dias depois, eu ia para casa, por robótica. Só que teve uma complicação posterior, não, a que eu saiba, não é culpa de nenhum médico, realmente teve uma aderência intestinal que teve que abrir e operar. E eu passei uns belos dias, né, na UTI. E a coisa mais presente na minha cabeça era você cantando.
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2: Nessa conversa aí com o Zé Cabaleiro, Chico Pinheiro não detalhou o período exato da operação e nem a condição atual de saúde. Numa rede social, o filho dele, Marcelo Pinheiro, escreveu: "Vamos vencer essa e qualquer outra luta com raça e amor, como bons atleticanos que somos." Antes da última notícia, convido você a mandar mensagem para o Panorama. Meu e-mail é leandro.gouveia@cbn.com.br. No Instagram é só procurar por Lê Reis Gouveia. Não esquece de escrever seu nome, de onde está ouvindo. Mesac Paixão Santos. Leandro, por favor, continue informando o dia da edição na abertura. Farei isso. Diz que é meu fã e também da Bianca Santos. E é ouvinte de Itaporanga da Ajuda, Sergipe. Obrigado pela audiência e pela mensagem. A Selma M, que adorou o último episódio, lamentou a morte do guitarrista Luiz Carlini e disse também que as partes que tem o Paulo Gracindo na Rádio Sucupira são demais, a novela O Bem Amado será para sempre, ela diz. E o José Roberto Bandeira, de Muriaé, Minas Gerais, já ouviu o novo podcast da CBN, viu, Anderson Wendel? PCC, o Salve Geral, dando parabéns para mim pelas locuções no podcast. Ele diz que é excelente sobre os ataques de maio de 2006. Grande abraço para você também, José Roberto. Se você quer começar todos os seus dias bem informado, não esquece aí de seguir o Panorama no seu aplicativo favorito. Assim o episódio novo já aparece para você assim que for publicado. E o Festival Primavera Sound divulgou os artistas da edição desse ano. O Gorillaz, projeto do músico britânico Damon Albarn, traz ao Brasil a turnê do disco recém-lançado The Mountain. Já o grupo de Nova York The Strokes apresenta as faixas de Reality Awaits. É o primeiro trabalho de estúdio da banda depois de um intervalo de 6 anos sem lançamentos inéditos, mas ainda vai ser lançado em junho esse álbum. E vai ter também Lily Allen, que volta ao Brasil depois de 7 anos. A lista de atrações internacionais ainda tem nomes como FKA Twigs, Yung Lean e a atriz Cara Delevingne, que apresenta seu primeiro projeto na música. Entre os brasileiros confirmados estão Gabi Amarantos, Johnny Hooker e a banda mineira Black Pantera. Primavera Sound vai acontecer nos dias 5 e 6 de dezembro no Autódromo de Interlagos, em São Paulo. Os detalhes sobre preços e datas para compra dos ingressos devem ser divulgados nos próximos dias. E assim vamos encerrando esta edição do Panorama. A produção e o roteiro foram feitos por mim, Leandro Gouveia, e a edição e a sonorização por Anderson Wendel, o Tico. A próxima edição do Panorama chega às plataformas por volta das 7 da manhã com Bianca Santos, e eu volto na sequência. Até lá!

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0: Terça-feira, 12 de maio de 2026. A Procuradoria-Geral da República pediu a condenação do ex-deputado federal Eduardo Bolsonaro por coação no curso do processo. O filho de Jair Bolsonaro é acusado de atrapalhar as avaliações sobre a tentativa de golpe de Estado. O ex-presidente foi condenado pelo STF a 27 anos e 3 meses de prisão. Para a PGR, Eduardo buscou, junto ao governo Trump dos Estados Unidos, levantar sanções e tarifas ao Brasil e à autoridade do judiciário como represália ao julgamento. A Anvisa proibiu a comercialização e a divulgação dos medicamentos à base de cannabis das marcas Biocase e Alandiol. De acordo com o órgão regulador, os produtos não têm registro sanitário e a empresa responsável não possui autorização de funcionamento para fabricá-los ou comercializá-los. A proibição também se aplica a qualquer pessoa ou empresa que anuncie, venda ou divulgue os produtos, em razão do risco à saúde pública. A Justiça Federal condenou a Volkswagen a pagar 15 milhões de reais por danos morais coletivos por causa de fraudes no controle de emissão de poluentes em quase 20 mil caminhonetes Amarok produzidas entre 2011 e 2012. A ação civil pública foi movida pelo Ministério Público Federal e acusa a montadora de instalar um sistema para burlar testes ambientais. Além da recente condenação judicial, a empresa já havia sido multada em 46 milhões de reais pelo IBAMA devido a irregularidades. No horário de Brasília, 3 e 2.
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0: Olá, tudo bem com você? Seja muito bem-vinda, seja muito bem-vindo a mais um capítulo do Mundo Corporativo, que hoje se dedica a falar de mentalidade de excelência nas empresas e na liderança, na gestão do negócio. Nosso convidado é Alcebíades de Mendonça Taíde Júnior, presidente executivo da Lewis Farmacêutica, a quem desde já agradeço pela gentileza de ter aceitado o nosso convite. Um bom dia.
1: Eu que agradeço o convite e me sinto muito honrado de ter sido escolhido aí entre tantas pessoas importantes e interessantes que existem no nosso país, né?
0: Alcebíades, vamos lá. Começa nos apresentando aqui hoje a importância, o tamanho, a dimensão da Lewis Farmacêutica, o trabalho que vocês realizam no Brasil, sendo uma empresa brasileira.
1: A Lewis é uma empresa que sempre esteve focada em trazer alguma coisa de melhor para a saúde do brasileiro. Então, a gente, por exemplo, lá no passado, nós lançamos um produto para arritmia cardíaca muito importante, quando nenhuma empresa nacional pensava em lançar produtos para arritmia cardíaca. Mais recentemente, nós desenvolvemos um produto para rejeição de órgãos e fomos o primeiro laboratório, a indústria farmacêutica brasileira, a produzir anticorpos monoclonais, que é uma tecnologia extremamente sofisticada de produção de medicamentos de última geração para tratamento de câncer e doenças autoimunes. Então, é uma empresa que está sempre procurando trazer alguma coisa a mais, evoluir em termos de conhecimento, de qualificação de seus colaboradores e trazer tecnologias novas para o Brasil.
0: Hoje vocês têm 4 mil colaboradores, mais ou menos esse número.
1: Aproximadamente
0: isso. Quantos produtos tem no mercado? Quais são as áreas principais em que vocês atuam?
1: Nós temos 100 marcas, 250 apresentações e nossas principais especialidades são os produtos da psiquiatria, né? Sistema nervoso central, depressão, ansiedade, enxaqueca. Nós temos produtos para a saúde feminina, que são os hormônios contraceptivos, terapia de reposição hormonal. Nós temos produtos dermatológicos, né, para tratamentos de doenças dermatológicas.
0: Extremamente desafiador fazer esse tipo de investimento na área farmacêutica aqui no Brasil, sendo uma empresa brasileira, considerando toda a concorrência que existe nesse mercado e as próprias regras do mercado.
1: Sim, é muito desafiador, inclusive porque qualquer investimento em medicamento, eu começo a pensar hoje, eu só vou ter esse medicamento lançado daqui a 5 anos. E a gente sabe que o Brasil, ele passa por altos e baixos muito grandes e a concorrência pode se movimentar mais rapidamente do que nós. Então você, daqui a 5 anos, você pode encontrar um produto que não compensa mais o lançamento que você imaginava fazer, né?
0: É para encarar esses desafios que vocês trabalham com esse conceito da excelência no trabalho, na gestão, em que o conceito da excelência passa a fazer parte da cultura da empresa?
1: A gente conseguiu transformar um conceito que estava na cabeça da gente, que a gente já praticava, numa formulazinha bastante simples e que a gente entende que é responsabilidade de todos os nossos colaboradores. A gente criou uma pirâmide Mentex, e na base da pirâmide está a segurança. Então, todos nós somos responsáveis pela segurança. Não existe o departamento A de segurança, o B ou C. O segundo elemento é a qualidade. Ou seja, todas as pessoas que estão na Lewis, eles têm que pensar no seguinte: eu estou contratando uma pessoa pela qualidade ou eu estou com pressa de cobrir essa vaga? Se não tem qualidade, não posso passar para a próxima etapa. Mesma coisa na produção, mesma coisa no desenvolvimento, mesma coisa na produção de um PowerPoint, de qualquer coisa. A qualidade é responsabilidade de todas as pessoas que executam qualquer coisa. E no fim, a produtividade, ou seja, a produtividade ela só é permitida quando você cumpre segurança, qualidade. Ok? Segurança e qualidade resolvidas? Vamos pensar em produtividade. E aí, a cereja do bolo do Mentex é a melhoria contínua. Ou seja, tudo isso tem que ser sempre questionado para ser melhorado. E isso é a mentalidade de excelência, é melhorar essa pirâmide continuamente.
0: Como que se transforma essa ideia em cultura? Ou seja, todo colaborador tem isso como consciência nos seus atos dentro da empresa.
1: Tudo que a gente faz é pensando nisso. Então não adianta nada eu falar um negócio bonito, criar uma pirâmide bonita, botar na convenção e tal, se no meu dia a dia, quando eu tenho principalmente um momento difícil, que eu tenho que tomar uma decisão, eu não coloco a segurança em primeiro lugar, a qualidade em segundo e a produtividade em terceiro. Se eu não tenho essa hierarquia nas minhas decisões e se eu não estimulo as pessoas a tomarem decisões às vezes mais difíceis, respeitando essa hierarquia, vira só uma coisa para botar na parede. Então é a prática, na verdade. Quando você faz um discurso, fala, etc, etc, todo mundo fica só esperando o dia em que esse cara tiver que tomar uma decisão se ele vai seguir o que ele fala. Se você não segue o que fala, tudo que você falou vai pro terra. Então as pessoas esperam que você aja conforme o seu discurso, né?
0: Claro. José Aparecido, que é nosso ouvinte, ele pergunta qual é a diferença entre a mentalidade de excelência do perfeccionismo, ou como evitar que esta mentalidade de excelência se transforme em perfeccionismo.
1: É, o perfeccionismo, ele é visto como uma busca por algo que seja muito mais uma resposta à sua vaidade do que a melhor entrega possível. A busca da excelência é a melhor entrega possível naquele momento. Então, olha, terminado um ciclo de qualquer execução, o que a gente pode melhorar aqui? Que é a mentalidade de excelência. Eu sempre falo para as pessoas o seguinte: hoje faça o necessário, amanhã o possível, e logo você estará fazendo o impossível. Essa frase diz muito do Mentex, da mentalidade de excelência. O perfeccionista, ele já quer fazer o impossível, ele pula etapas. E quando você pula etapas, você nunca chega lá.
0: Perfeito. Ou seja, não adianta quando eu for passar por um recrutamento lá dizer que meu defeito é ser perfeccionista. Não vai dar certo isso. Usar esse lugar comum não vai funcionar lá dentro, né? Não. Isso não vai acontecer.
1: Inclusive, nosso processo seletivo é o seguinte: muito se fala nas empresas de que as pessoas são contratadas pelas qualidades técnicas e demitidas pelo comportamento. Isso daí a gente percebe que é um erro na forma de recrutamento das pessoas. Na nossa empresa, é eliminatório um teste de personalidade, que a gente chama de compliance individual. A pessoa pode ser o maior craque do mundo naquela determinada... Se não passa na questão de compliance individual, ele não é aceito na empresa.
0: Bom, vamos lá. Será que você vai lembrar agora, assim, nessa nossa conversa, de um exemplo concreto que essa busca pela excelência mudou uma decisão importante de vocês lá? Seja na área de produto, seja nos processos internos, você consegue lembrar de algum caso assim?
1: Então, o Mentex, o que ele muda? São pequenas mudanças no dia a dia. Então não existe nada de radical que você muda. Você encontra alguma coisa, você, ao final de um processo, você percebe que pode melhorar alguma coisa, mas nunca é algo radical. Só se a gente viesse fazendo alguma coisa muito errado há muito tempo. Eu não consigo me lembrar de nada. Uhum. Será que alguém aqui consegue? Não consigo.
0: Isso é uma ideia permanente dentro da empresa já. É. E é uma ideia que você levou para a empresa ou ela já havia desde o tempo em que seu pai estava no comando?
1: Olha, meu pai falava algumas coisas. Não é possível que eu não tenha sido influenciado por ele. É impossível. Eu vivia com ele, né? E ele sempre falava uma coisa que eu acho que faz parte, inclusive, né? Ele dizia que cada tijolo da Libs foi colocada por um colaborador e que ele chegou onde chegou com a ajuda de pessoas que ajudaram. Então, eu acho que essa ideia de entender o seguinte, que uma empresa, ela só existe por causa das pessoas e que são as pessoas que constroem uma empresa. Porque, olha só, se pegar a CBN aqui, tirar todo mundo aqui, não existe CBN. Se tirar as pessoas da Libs, não existe Libs. A empresa só existe por causa desse organismo vivo que são as pessoas, né? Eu mesmo não sou nada. Eu sou menos importante na empresa, porque à medida que as pessoas vão cada vez mais se empoderando mais com a sua liberdade de produzir, e quanto mais as pessoas entendem o quanto elas podem contribuir para o desenvolvimento pessoal e da empresa, menos eu sou importante. Então, acho que é isso, uma das coisas que eu trouxe lá do passado, do meu pai. Você e que é base disse... de tudo, né? E que é base de tudo.
0: E você disse que você ia pequenininho lá para a empresa, é isso? Eu estou falando pequeno, isso aqui
1: não,
0: com você.
1: Pequeno não, adolescente.
0: Adolescente. Estou falando isso para você porque nós temos em comum o fato de sermos júnior.
1: É.
0: Eu também sou júnior.
1: Uma família enorme.
0: E seguimos a mesma profissão do pai. Uhum. Eu era muito pequeno quando comecei a conviver num ambiente de rádio. Claro que isso acaba sendo impactante para nós, vai nos influenciando nas decisões que nós tomamos. Você como adolescente... presente lá dentro da empresa, você disse que nas férias ficava isso. Na empresa. O que você lembra desses momentos e que para você foi assim, forjou a sua forma de enxergar os negócios?
1: Não, nessa época, na verdade, meu pai me botava para trabalhar como operário, né? Então faltava, acho que mão de obra, e ele me botava lá para, por exemplo, encher frasco, fechar embalagem e tal. Não passava disso. Não passava disso.
0: Mas eu imagino que foi um aprendizado.
1: Mas sim, mas você estava lá, você via o ambiente, você via as pessoas, você via como ele tratava os colaboradores, sempre com muito respeito, as pessoas sempre gostaram muito dele. Então eu percebia que isso era uma forma dele obter a colaboração espontânea das pessoas, sempre dispostas a trabalhar mais, e quando ele pedia uma hora extra, todo mundo topava, tal. Por quê? Ele tratava as pessoas com muito respeito e justiça.
0: E como que você evolui aí para a liderança e traz essa ideia desenvolvendo programas dentro da empresa?
1: Ah, eu acho que é pensando, né? Eu tenho tempo para pensar, né? Uhum. Então isso ajuda muito, né? E eu acho que eu sou muito crítico, né? Eu não gosto muito de falar de mim, mas eu acho que eu sou crítico. Toda vez que eu entrego alguma coisa, eu mesmo falo assim, como é que eu poderia fazer melhor? Né? Por exemplo, se eu escrevo alguma coisa, eu releio 4, 5 vezes, sempre procuro uma palavra para modificar e tal. Né? E mesma coisa a minha forma de gestão. Eu tomo uma decisão, eu falo, mas será que eu não posso fazer melhor? Né? E essas coisas é que vão melhorando. Por exemplo, essa questão do Mentex começou com aquela semana, a semana da segurança. Uhum. Que as empresas têm, né? E era um negócio voltado para a segurança. É uma norma, uma lei que exige que a semana tenha, que toda empresa tenha uma semana de segurança. Eu falei, poxa vida, mas isso aqui, vamos transformar isso aqui em algo útil para as pessoas? Vamos transformar isso aqui, primeiro que segurança, nós estávamos vivendo a época da Covid. Fala, poxa vida, existe a segurança física, mas existe a segurança também do colaborador se infeccionar com a Covid. Então vamos fazer uma semana de segurança que tenha essa questão também. Mas não adianta nada segurança sem qualidade. Então vamos fazer segurança e qualidade. Então eu já fui modificando, né, a semana da segurança. A gente tem, por exemplo, existe uma outra norma que é o jovem aprendiz. E o jovem aprendiz é visto como uma imposição burocrática das empresas. Eu falo, não, vamos transformar isso aqui num negócio útil mesmo. Vamos transformar o jovem aprendiz num cara que faz um estágio na empresa e que depois é aproveitado. Então, é sempre pegar as coisas que tem, o limão, né, e fazer uma limonada dele. Tentar melhorar sempre. Então, é a minha forma de pensar.
0: Escutar os colaboradores é uma dessas maneiras de melhorar e desenvolver. Sim. Por isso vocês têm o programa Perguntar Não Ofende?
1: Perguntar Não Ofende, é. Perguntar Não Ofende foi criada há muito tempo atrás, uma versão ao vivo, né, em que as pessoas depositavam perguntas numa urna e na hora eu sorteava e respondia. Né? Podia fazer qualquer pergunta, então as pessoas ficavam à vontade de perguntar qualquer coisa. Né? Hoje a gente faz online com todos os colaboradores. E as perguntas continuam sendo anônimas. As respostas são interessantes, mas para mim as perguntas são mais interessantes, porque é ali que eu percebo onde é que as coisas podem estar pegando e onde é que eu posso melhorar, né? Porque tem pergunta e tem reclamação. Muitas perguntas, muitas vezes, do mesmo sentido, elas mostram que alguma coisa não está errada. E às vezes a reclamação vem direto, né? Então, é uma forma de eu estar sempre ouvindo, sempre colocando o meu ouvido lá na ponta, né, no colaborador. Já que a empresa cresceu tanto, eu não posso mais andar pela fábrica e conhecer todo mundo, né? Dá para fazer desse jeito e tem funcionado muito bem. As perguntas têm evoluído. No início a gente tinha as perguntas muito autocentradas. Agora a gente nota que os colaboradores perguntam muito mais coisas relacionadas ao desenvolvimento da empresa, à economia, ao futuro, etc. Então a gente vê uma evolução muito grande, inclusive na capacidade dos colaboradores de entender o negócio.
0: O trabalho de escutar os colaboradores é parte deste negócio. Agora, entregar para esses colaboradores as demandas mais significativas complementa, porque senão as pessoas só são escutadas, mas não são atendidas. Isso, Esse é um cuidado que vocês precisam ter no comando de uma empresa com essa ideia?
1: É, na hora que você ouve, acabou, né? Não tem como ouvir e não responder. Né? Então, na hora que você estimula esse tipo de coisa, eu até estava comentando aqui um pouco antes com a nossa diretora de comunicações, né? Que a gente tem, por exemplo, nosso jornalismo, o jornalismo da nossa empresa é parecido com o de vocês. A nossa comunicação com a equipe não é sobre a pauta que nos interessa, é sobre a pauta que interessa ao nosso colaborador. Então a gente tem uma escuta muito grande nas coisas que estão pegando, nas coisas que estão incomodando, né? E a gente leva respostas a eles que podem ser até não muito boas assim para o diretor ouvir. mas é alguma coisa que eles têm prazer de ler, né? Então a gente entrega, mas não é só também comunicação. A gente transforma todas essas questões, né, em ações. Então uma coisa que eu faço, eu respondo todas as 200 perguntas que eu recebo cada vez que tem o perguntar no Ofende, respondo e endereço para os diretores. Isso aqui é uma preocupação, é algo que a gente precisa resolver. E eu passo a cobrar que essas coisas sejam resolvidas.
0: Bom, com certeza é mais fácil responder as perguntas aqui no programa do que para os colaboradores. Imagino eu. Bom, dentro ainda dessa relação com os colaboradores, você falou agora há pouco aí sobre o período da pandemia, uma prática que vocês mantiveram foi do trabalho à distância. Uhum. Naquelas áreas em que isso é possível, que vantagem vocês encontram hoje nesse modelo de trabalho?
1: Ah, um monte. Assim, a primeira que eu já percebi é o seguinte: antigamente eu conseguia fazer umas poucas reuniões por dia. Eu vivo de reunião, né? E muitos diretores vivem de reunião. E quando o cara não vive de reunião, também é um problema se deslocar muito.

0: pessoal da fábrica no Embu das Artes e algumas pessoas do escritório e tal. Então eu saio de uma e entro noutra, com diferenças de 10 minutos entre uma e outra, já o conjunto, as pessoas todas preparadas para iniciar a reunião. Então a gente simplificou muito isso, né? O segundo ponto é que a gente passou a ter pessoas que puderam se dedicar muito mais. Tem um negócio que eu sempre digo assim: você consegue separar o trabalho da vida pessoal? Eu acho que quem faz isso está errado. Eu acho que trabalho e vida pessoal é a mesma coisa. E o nosso anywhere office, em que a pessoa trabalha em casa, né, ele juntou tudo. Aquilo que eu aprendo na vida com a família, eu trago para o trabalho. Aquilo que eu aprendo no trabalho, eu trago para a vida. E nada melhor do que você não ter que sair de casa, ficar às vezes uma hora e meia no trânsito para ir para um escritório, depois voltar para casa, perder uma hora e meia, chegar de noite, já os filhos estão dormindo e tal. Então, a qualidade de vida dos nossos colaboradores melhorou muito, né? Então, e eu tenho mais produtividade. Nós adotamos recentemente um padrão que é o seguinte: isso daí eu copiei do Jeff Bezos da Amazon. Toda reunião dele começa com um memorando, em que a pessoa traz o problema que tem que ser resolvido naquela reunião. E todos leem aquilo. Então, isso online é muito bom, porque projeta na tela de todo mundo e a gente vai fazendo os nossos comentários ali mesmo. Terminada a reunião, eu tenho uma ata. Então, a produtividade das nossas reuniões aumentou muito.
1: Bom, deixa eu pegar um pouco de volta aqui a história da empresa em si, porque é uma empresa que a gente pode chamar familiar, apesar de ter sido fundada antes do seu pai chegar, mas ele é que passa por esse processo de ampliação dos trabalhos, depois você assume. Mas há um processo de profissionalização. O que que é importante quando as empresas passam por esse processo?
0: Uma coisa que eu notei, é muito importante você ter um pipeline de desenvolvimento de lideranças. Eu vejo que eu comecei a ser mais bem sucedido nas promoções quando eu trouxe pessoas que ainda não eram, por exemplo, diretores, né? Eram gerentes, né? Eu não tenho ninguém que era diretor. Então, são pessoas... Eu tenho alguns diretores hoje que começaram há 20 anos, 25 anos atrás na Lips. Então, é muito importante porque a cultura de cada empresa é muito particular. Muito. Os valores, a cultura, né? Não existem duas empresas iguais no mundo, né? E as particularidades são tantas. A outra coisa é que você tem que, se você num processo seletivo para um gerente, você passa às vezes um mês, dois meses, né? Para um diretor, quantos mais anos melhores, né? Melhor. Então, eu acho importantíssimo sempre, né? Ter um pipeline de liderança, ou seja, você está sempre desenvolvendo, permitindo que as suas lideranças se desenvolvam, para que um dia elas assumam todas as posições, inclusive a minha.
1: Você passa por esse processo de sucessão também?
0: Passa, porque todos os que estão se desenvolvendo, né, são pessoas que no dia que eu faltar, ou no dia em que eu não for mais capaz de me colocar frente aos desafios da empresa, eu tenho certeza que um deles pode me substituir.
1: Mas você também ainda deve ter muito tempo para contar a história dentro da Libs.
0: Eu espero.
1: O que é o horizonte da Libs hoje?
0: O que nós buscamos hoje é o que nós sempre buscamos, a vida toda. Ser a indústria farmacêutica brasileira mais admirada no mundo. A gente quer fazer alguma coisa pela nossa sociedade, trazer saúde para o brasileiro. O nosso propósito é transformar conhecimento em saúde. Então a gente pretende ser admirado por todo mundo por transformar conhecimento em saúde. Esse é o nosso horizonte desde o dia em que eu assumi a empresa ou até antes dela.
1: Como é que vocês medem o impacto real do que vocês fazem na vida das pessoas?
0: A gente tem algumas pesquisas, né? A gente tem uma pesquisa de reputação, né? Que é uma pesquisa. A gente tem também pesquisa de ambiente profissional. Temos uma pesquisa de liderança e temos principalmente a forma como os nossos produtos são recebidos tanto pela classe médica quanto pelos consumidores. São muito bem avaliados. Uma das principais características quando a gente pergunta para os médicos, né, principalmente que é o nosso principal público, né, o de referência dos nossos produtos, o que que eles destacariam? A palavra qualidade dos produtos, ela vem muito, muito, muito forte.
1: Num setor que é tão regulado como esse que vocês atuam, onde estão hoje as maiores oportunidades de inovação?
0: A inovação na indústria farmacêutica, ela

0: vem sempre pelo desenvolvimento. A maior oportunidade de inovação para uma indústria do tamanho da nossa seriam melhorias chamadas de melhorias adicionais, melhorias complementares, não radicais, né? Como, por exemplo, eu simplificar a dosagem de um medicamento. Um medicamento que é injetável, passar a usar via oral, né? Ou um medicamento que eu tenho que tomar duas cápsulas, eu estou tomar uma, ou algum que eu tenho que tomar duas vezes ao dia, passar para uma, são melhorias incrementais, né? Agora, isso não nos tira do desejo, né, e do investimento a longo prazo de desenvolver, por exemplo, uma nova molécula, que é alguma coisa que seria uma inovação considerada radical no nosso negócio e que daria uma projeção muito maior para a nossa empresa.
1: Qual é o trabalho de incentivo de desenvolvimento, pesquisa dentro da empresa?
0: Nós temos dentro da empresa desenvolvimento de produto, ou seja, é uma área de desenvolvimento. Então, como por exemplo, eu tenho duas substâncias que são tomadas em dois comprimidos diferentes. Uhum. E aí a nossa área de desenvolvimento vai desenvolver uma fórmula, e às vezes até patenteada, de juntar essas duas coisas para a pessoa tomar um comprimido só, né? Isso tem dentro da nossa empresa. Agora, o desenvolvimento de novas moléculas, de uma forma geral, hoje, pela indústria farmacêutica, até a Big Pharma Internacional, ela não faz dentro dos seus laboratórios. Ela espera, né? Ela investe em startups que estão desenvolvendo uma molécula, um professor de uma universidade tal, etc, etc, se junta com um executivo e eles formam uma pequena empresa para desenvolver um negócio. E eles fazem investimento. No momento, se esse produto se torna alguma coisa interessante, eles compram a empresa. É assim que funciona. Por quê? Porque a chance de você falhar no início do desenvolvimento de uma droga é muito, muito, muito grande.
1: Que vai ao encontro daquilo que a gente já havia falado logo no início aqui dessa nossa conversa, né? Uhum. Sobre esse investimento, muitas vezes alguns ficam no meio do caminho, ficam, porque não se comprovam lá no final o que se imaginava no início. Para fechar a nossa conversa aqui, Alcibiades, que conselho você oferece para quem busca excelência sem cair naquela armadilha de uma cobrança excessiva?
0: Eu acho que a gente tem que ouvir muito. A audição é o principal motivo, ou seja, se você quer excelência, você não cobre excelência. Você tem que motivar as pessoas a se envolverem nesse movimento de querer melhorar. É sempre mostrar o quanto é bom, tanto para ele quanto para a empresa, para a organização que ele trabalha, né? Criticar a si mesmo, né? Terminar alguma coisa, criticar a si mesmo e propor. Não esperar que alguém proponha. Proponha você mesmo alguma coisa melhor do que o que você já faz.
1: Alcibiades, muito obrigado pela sua gentileza de compartilhar sua experiência e conhecimento. Obrigado. Aqui com os nossos ouvintes. Até uma nova oportunidade.
0: Obrigado, espero sim.
1: Alcibiades de Mendonça Taide Júnior, presidente executivo da Libs Farmacêutica, conversou com você no Mundo Corporativo. Essa entrevista completa você tem à sua disposição no YouTube, no Spotify, no podcast mais próximo do seu celular. Lá no meu blog, miltonjung.com.br. Jung você escreve com J-U-N-G. Além do vídeo completo, dos destaques, tem lá o espaço também para você deixar a sua opinião. O Mundo Corporativo contou com as colaborações do Carlos Greco, da Letícia Valente, da Priscila Gubiotti, da Débora Gonçalves e do Rafael Furugem. Até o próximo capítulo do Mundo Corporativo.
2: Três horas e 30 minutos aqui no CBN Madrugada, Milton Jung conosco e equipe, hein? Milton Jung e equipe conosco aqui no CBN Madrugada. E agora, Matheus de Souza.
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0: Terça-feira, 12 de maio de 2026. O governo federal planeja lançar hoje o programa Brasil contra o Crime Organizado. O Planalto deve editar um decreto de quatro portarias para regulamentar o enfrentamento ao tráfico de armas, a asfixia financeira do crime organizado, o aumento das taxas de esclarecimentos de homicídios e reforço na segurança do sistema prisional. O programa tem previsão de investimento de 11 bilhões de reais. O Brasil registrou 4 milhões e 800 mil pedidos para emitir a primeira habilitação entre janeiro e abril de 2026. Este número é 4 vezes maior do que o mesmo período de 2025. A quantidade de cursos teóricos também cresceu no primeiro quadrimestre. Foram realizados mais de 2 milhões de cursos, um aumento de 170%. Em dezembro do ano passado, tirar a CNH ficou menos burocrático e mais barato. Uma das principais mudanças foi o fim da exigência do curso teórico obrigatório em autoescolas. A terça-feira é dia de partidas de volta da quinta fase da Copa do Brasil. Às 7h30 da noite, o Internacional tenta proteger em casa a vitória por 2-1 conquistada no jogo de ida contra o Atlético de Minas Gerais. Às 9h30, outra equipe mineira entra em campo. O Cruzeiro joga contra o Goiás no Mineirão. A partida de ida acabou em 2-2. No mesmo horário, o Fluminense também tenta superar um empate no primeiro jogo. Ele recebe o Operário do Paraná no Maracanã. A primeira partida acabou em 0-0. No horário de Brasília, 3h32.
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2: Três horas e 33 minutos, agora é com o Dr. Luiz Fernando Correia.
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0: Muito bom dia, doutor Luiz Fernando Correia.
1: Bom dia, Milton. Bom dia, Cássia. Bom dia, ouvintes.
2: Bom dia, doutor.
0: Doutor Luiz Fernando Correia, nós temos acompanhado aí no noticiário o caso envolvendo alguns produtos IP, à medida que houve uma decisão tomada pela Anvisa com alerta para riscos, etc. E a gente queria entender que riscos são esses, que bactéria pode surgir, como é que isso se caracteriza, até para que a gente tenha uma noção melhor do que se está falando nesse momento.
1: Pois bem, Milton, é o seguinte, a gente teve na quinta-feira, agora dia 7, a publicação da resolução, a 1834, pela Anvisa, que mandou recolher 24 produtos diferentes da marca IP, né? Detergente, sabão líquido para roupa, até desinfetante. E o motivo, tá? Até eu fui ler a resolução oficial da Anvisa, a inspeção encontrou falhas graves no processo de fabricação na unidade de amparo, que fica em São Paulo. Agora, vamos dar uns passos atrás, porque em novembro de 2025, a própria marca fez um recolhimento voluntário de produtos a partir de uma identificação por controles internos da presença da bactéria Pseudomonas aeruginosa no produto. Inclusive, foi esse recolhimento voluntário que motivou um monitoramento contínuo, segundo a própria Anvisa, desde aquela época, e que acabou agora redundando nessa visita, né, nessa inspeção que durou 4 dias, segundo a Anvisa, que acabou na resolução, publicando a resolução com recolhimento. Então, isso é o que está por trás da história. E o que é essa bactéria? Porque é interessante que nessa resolução agora do dia 7 não se cita bactéria, se cita falhas no processo produtivo da empresa e nas condições internas da empresa, enfim, é uma coisa generalizada. Não há laudo oficial de uma bactéria. A bactéria foi citada pela própria IP lá em novembro. Então, apesar de que vale o registro que no dia 8, na sexta-feira, a IP foi na justiça e conseguiu eliminar com efeito suspensivo, o que não quer dizer que torna o processo seguro, simplesmente a justiça disse que ela pode vender. Então, isso é questão judicial, não é com a gente. Isso é para advogado e para juiz. Agora, com relação à saúde, qual é a história dessa bactéria? A Pseudomonas aeruginosa é uma bactéria que existe no meio ambiente, uma bactéria que é considerada pelos médicos como uma bactéria oportunista, porque em pessoas saudáveis, ela não causa problemas. Um organismo que esteja imunologicamente saudável não vai ter problema de se estiver em contato com essa bactéria, vai conseguir resolver a situação. O problema são pessoas que têm imunidade ainda não completamente desenvolvida, como bebês, gestantes que estão numa situação de imunidade alterada por conta natural, alterada naturalmente por causa da gestação, pessoas idosas que já pela idade já têm uma queda na sua capacidade de defesa do corpo, também pacientes que estão em tratamento de doenças oncológicas, que por si só já levam a diminuição da capacidade de defesa. Pacientes transplantados que tomam medicação para controlar, diminuir a ação da imunidade para defender o transplante. Né? Nesses pacientes, eventualmente, uma infecção por Pseudomonas aeruginosa pode levar a um quadro grave. Né? Um quadro grave de infecção urinária, um quadro grave de infecção respiratória. Se tiver uma ferida aberta, você pode ter uma situação de uma complicação dessa ferida. E essa bactéria dentro do ambiente hospitalar, ela é um grande problema quando acontece. Ela se adapta muito facilmente ao meio ambiente. Então, aí, você imagina que uma bactéria que consegue sobreviver dentro de um detergente não é uma bactéria... A bactériazinha é capaz de se adaptar bastante, né, gente? Vamos entender isso. Então, essa bactéria, ela se adapta ao meio ambiente hospitalar com muita facilidade, se não forem cumpridas as normas de higiene, as normas de precaução, pode acontecer, já aconteceram surtos de Pseudomonas aeruginosa em hospitais. E você encontra pacientes nessas condições, geralmente pacientes crônicos, pacientes em internação prolongada, que tem sim um risco aumentado e muitas vezes estão colonizados até por essa bactéria. Então esse é o problema. São coisas, nós estamos falando de duas coisas. Uma coisa atual, segundo a Anvisa, é uma interdição sanitária, por questões de condições de produção, enfim, quebra das regras, das normas, das boas práticas de produção, e uma questão de que no passado já tinha sido identificado em novembro, pela própria empresa, a presença de uma bactéria que tem essa característica que eu falei agora. Isso é o que está por é o pano de fundo dessa confusão toda, que infelizmente até já foi capturada aí pela briga ideológica, né, Milton?
0: Também tem esse detalhe que só atrapalha mais. Por isso é bom falar do ponto de vista da saúde, como nós estamos falando aqui, até para que a gente compreenda claramente, sem todos esses vieses. Muito obrigado, doutor Luiz Fernando Correia. Bom dia.
1: Bom dia, Milton. Bom dia, Cássia. Gente, a única autoridade sanitária do Brasil é a Anvisa. Né? É importante que isso fique claro para todo mundo.
2: Obrigada, doutor. E lembrando que no nosso site tem uma reportagem a respeito desses produtos, em que você fica sabendo exatamente quais são os produtos que podem estar contaminados. São aqueles de lote final 1 e tem ali a informação de como entrar em contato com a empresa para retornar estes produtos que não devem ser descartados em casa e nem utilizados.
3: 3:40, Cássia Godoy, Milton Jung, conversando com o doutor Luiz Fernando Correia. Agora a gente vai abrir espaço para Carol Tilkian, conversando com Fernando Andrade e Tatiana Vasconcelos.
4: Carol hoje vai falar sobre mães, tipo de mães. As nossas mães são tão parecidas em algumas coisas, porque diz que mãe é tudo igual, mas mãe pode ser tão diferente, né, Carol?
5: E a gente carrega tantas frustrações similares, né, Tati? Hoje o convite dessa coluna é para a gente ter uma coluna ambígua, ambivalente e pensar nos ecos aí desse Dia das Mães, de como é que a gente pode se autorizar a amar e odiar, a falar das faltas, mas também das presenças. Então eu quero falar da mãe idealizada, a mãe vilanizada e fazer um convite para a mãe elaborada. Como a gente amadurece a nossa relação com as nossas mães para reconstruir um amor possível, tanto com elas quanto com nós mesmos. Porque eu acho que poucas relações são tão carregadas de mito quanto a relação com a mãe, né? É o maior amor do mundo, a mãe é o amor incondicional, é o porto seguro, é a pessoa que te entende sem você ter que falar nada, né? Freud já coloca mesmo. Eu vivo citando aqui que a gente se entende a partir do olhar dos nossos primeiros cuidadores, da forma como a gente foi ou não foi acolhido. Isso gera uma angústia gigante tanto para as mães quanto para os filhos. E o que eu percebo é que a gente fica numa eterna herança e num looping de inadequação, tentativa de compensação e geração de novos traumas nos filhos que vão traumatizar os seus filhos também. Aí me vem Elis, ainda somos os mesmos e vivemos como os nossos pais.
4: É incrível.
5: E tem uma outra citação que eu trago muito aqui, né, que é Ferenczi, que é esse grande psicanalista que eu estudo, ele fala, raspe o adulto e encontrará a criança. A gente falou muito disso quando a gente fez a análise do valor sentimental, falando daquele pai. E acho que vale a gente olhar para as nossas mães também como meninas que a quem lhes faltou afeto, palavras de apoio. Eu quero que a gente possa honrar essas crianças possíveis e também honrar as nossas faltas. Então, poder falar, né, da casa e da falta, da presença, da cobrança, da proteção e da invasão. Eu escrevi na folha, na minha coluna da semana passada, sobre onde a gente descansa quando a gente perde o colo da mãe. Né, Tati? É duro.
4: Oh.
5: E aí eu recebi muitos e-mails e mensagens de pessoas que se sentem sem colo da mãe, mesmo com mães presentes.
4: Também não é raro.
5: Não é nada raro. E por isso que eu quis trazer esse espaço. Então, quero abrir para os ouvintes também, para vocês poderem compartilhar quais foram essas faltas, esses desencontros, as dificuldades que você viveu ou vive com a sua mãe e como isso reverbera em você hoje. Mas também quero abrir um espaço para a gente poder falar de quais coisas você aprendeu com ela, você viveu, que coisas essa mãe te proporcionou, como ela te ensinou a sentir, ou como ela fez você se sentir, pelo que você é grato pela sua mãe, sem a gente cair no lugar de santificação. Porque eu acho que a gente também meio paralisa a hora que você elogia, então parece que essa mãe está nesse lugar da ordem da mãe perfeita, né? Eu acho que o convite de hoje é exatamente a gente poder destruir esse mito da mãe perfeita e dar espaço para essas duas falas. E aí eu vou ficar muito curiosa até para ver o que vem mais dos nossos ouvintes.
6: Ó, então primeiro eu já quero deixar aqui o Cláudio que fala assim, um registro singelo, de paixão pelo artigo sobre ter mãe, não ter mãe no Dia das Mães, que você citou há pouco. Ele conta que eu estava em cada vírgula daquele texto. Aí eu perguntei falei assim para ele, Cláudio, conta mais. Então vou aguardar.
5: Cláudio, espero as suas palavras. E primeiro agradeço e acho que esse gesto é um gesto também, que é um convite que eu ia fazer mais para frente na coluna, mas que eu quero fazer agora, que é da gente poder maternar uns aos outros e poder falar dessas faltas, porque eu acho que parte desse mito da mãe perfeita é a gente ter a sensação de que todo mundo tem uma relação maravilhosa com a mãe, menos a gente, principalmente quando a gente é criança. Acho que é importante a gente entender que sim, algo me faltou, e que falar dessas faltas não é culpar a mãe, porque muitas vezes eu vejo que a gente nem se autoriza, né? Então a gente não fala, essa mãe não me escutou, ou ela só me criticou, essa mulher competiu muito comigo, ela me fez cuidar dela quando eu era criança que precisava ser cuidada, porque daí a gente logo justifica. Não, mas ela era uma mãe solo, tinha que cuidar de mim e dos meus três irmãos, ou a vida dela foi muito difícil, ou eu sei que ela estava num quadro depressivo. Você pode saber tudo isso. Nomear não é você vilanizar a sua mãe. É você sair do desmentido. É você poder dizer sim, aquilo me machucou, ainda que não tenha sido a intenção. Sim, me fez falta um colo e talvez sempre vá faltar. Nossa, ela não ter me escutado faz com que hoje eu tenha muita dificuldade de falar, seja numa reunião, seja para colocar um incômodo para uma amiga, seja para puxar uma discussão com a minha companheira ou com o meu companheiro. E aí eu quero fazer um convite para, ao olhar essas faltas, a gente também limpar o terreno da idealização que vem de nós, filhos. Acho que a gente tem que se perguntar qual era a sua idealização materna, né? Com quem você comparava? Que ideal de mãe é essa? O que você esperava dessa mãe, da relação de vocês? Porque eu acho que muitas vezes a gente também fica só preso no lugar do filho faltante e tem algo do poder pensar na gente, né? Eu vejo, por exemplo, eu que perdi minha mãe com 5, eu idealizo uma relação perfeita, gente, é óbvio.
6: Olha que legal, eu não, Carol.
4: E nada garante que seria, né, Carol?
5: É isso, Tati. Eu tenho que entender que talvez eu amplifique as minhas faltas porque eu não passei uma adolescência com uma mãe.
4: E poderia ter sido muito difícil. Vocês poderiam ter rompido. Exatamente. Sei lá, tô aqui inventando mil hipóteses.
5: É exatamente esse o ponto.
6: A Sônia, nossa ouvinte, ela fala, olha que coincidência, ela também perdeu a mãe com 5 anos. Logo, ela não sabe como é ser filha, tampouco tem um modelo de mãe, a não ser a mãe dos outros. Aí, hoje ela tem filhos, ela procura ser uma mãe suficientemente boa, colocou entre aspas aqui. Acolho, ajudo, mas também cobro, quando necessário. Sou a mãe que consigo definir ela.
5: E é muito importante, tanto as mães que estão nos ouvindo se autorizarem a serem as mães suficientemente boas, as mães que conseguem, até porque o Winnicott já dividiu todo esse estudo com a gente, que é maravilhoso, que A mãe suficientemente boa é a melhor mãe para os filhos, que é a mãe que falta, que erra e que repara. A gente tem uma mãe que se cobra a perfeição, que fala, nossa, eu não posso gritar com meus filhos. Você tem que poder ser a mãe que vai gritar e depois vai falar, desculpa, eu me excedi. Não é legal eu falar nesse tom com você, ainda que eu acho que você precise de uma bronca. É a mãe que vai ensinando a reparação. Aqui, talvez fique 5 dias sem colocar você para dormir, porque tá até mais tarde no trabalho, para proporcionar uma vida com mais conforto do que ela teve. Mas que você também tem o direito de se sentir abandonado. Isso dela falar da mãe dos outros, muitas vezes a gente compara nesse lugar. De, nossa, mas a mãe de fulana só elogia ela e a minha mãe sempre me critica. Ou a minha mãe é muito dura. E aí você percebe que ela também teve uma mãe muito dura. Que os elogios são difíceis para ela. Eu acho que nesse momento a gente também tem que se convidar a fazer o luto da mãe que a gente gostaria de ter tido. Porque essa mãe, como a Sônia diz, né? Eu sou a mãe que eu consegui ser. Foram as nossas mães também que conseguiram e que não conseguiram. Uhum. Eu sempre cito esse trecho da Carla Madeira do Tudo é Rio, que eu acho maravilhoso, que ela fala, a Dalva poderia ter feito 1000 coisas. Poderia ter voltado para a casa da mãe, poderia ter pedido colo para os irmãos, poderia ter contado tudo para o delegado, poderia ter tido outro filho. Dalva poderia tantas coisas se pudesse. Quem vê de fora faz arranjos melhores. Mas é bem de dentro do lugar que não se vê, que o não dá conta ocupa tudo. Nós, olha aí, eu ia falar nós como mães.
4: Opa, um beijo Freud.
5: Olha o ato falho, beijo pro ato falho, vou levar pra minha análise. Nós, vocês como mães e nós como filhos, podemos dizer que a gente não deu conta. Não dei conta de passar minha pré-adolescência, né, pensando, putz, como é que será? Eu contei pro meu pai minha primeira vez, né, fui comprar motos com ele. E eu pensava, como é que seria ter contado para uma mãe? Qual conselho ela me daria? Não dá para saber.
4: Não dá.
5: Eu tenho que poder viver esse luto. E a gente tem que poder olhar para fazer esses lutos as nossas mães como crianças grandes. Perceber que elas também não receberam tudo, que elas também são atravessadas por faltas, nesse lugar ambivalente. Não é, ai, coitada da minha mãe, eu não posso sentir nada, mas é pensar, o que que atravessou a história dela e se repetiu em mim? Que será que ela nem se deu conta? O que será que ela tentou interromper, mas não conseguiu? E o que é que eu carrego em mim? Porque eu acho que aqui a gente olha com uma empatia e com uma ternura para essa mãe que não é ingênua, ela é trágica no sentido bonito da palavra, que é a gente poder nomear que o não dar conta ocupou tudo, que muitas vezes esse excesso de opinião é a tentativa delas fazer importante, porque agora você tem 44 anos e tem a sua carreira, e tem a sua casa, e tem as suas coisas, então ela criticar o jeito como você guarda os copos na cozinha ou o dia que você põe o lençol para lavar é um jeito dela querer ser relevante. É a gente poder olhar com mais compaixão, mas também poder falar para ela, mãe, eu me irrito com isso, posso pedir para você não dar mais palpite na minha roupa e vamos conversar sobre outros temas. E aí a gente pode se colocar não como as crianças faltantes, mas como adultos que vão se relacionar com adultos, que vão também poder maternar essas mães, que vão poder agradecer, vão poder nomear o que faltou. E aí, por falar em agradecer, eu queria deixar um espaço nessa coluna também para a gente poder falar do que ficou delas na gente, que talvez a gente nem saiba. Eu, antes de perguntar para os ouvintes, eu queria perguntar para vocês dois. E vou me colocar na roda também, para não sair colocando Vocês já vão marejar meus olhos. Ontem eu revi os vídeos. Meus pais gravavam vídeos com aquelas câmeras grandes, VHS em casa, no parquinho do prédio. E aí eu fiquei vendo vídeos da minha mãe conversando comigo. E ela era muito doce e muito carinhosa. E eu talvez de algum jeito tenha herdado esse carinho e essa doçura dela, sem nem mesmo saber racionalmente. Ela era uma mulher que amava marzipan. E todo Dia das Mães eu encomendo uma torta de marzipan para me conectar com ela. Eu acho que ela amava crianças e ela largou a profissão do pai e do avô, que eram engenheiros, para abrir o primeiro buffet infantil aqui em São Paulo nos anos 80. E eu larguei a minha carreira de publicitária para ir trabalhar com crianças grandes na psicanálise. Então, queria ouvir também da Tati, que está com a mãe ausente, e do Nando, que as mães de vocês deixaram em vocês, para a gente poder homenagear também.
4: Você primeiro.
6: O cuidar e o amor à cozinha, à comida, ao lidar com a comida. Então, cuidar, porque tem esse cuidado de sempre estar presente para cuidar. Então, acho que hoje eu cuido da minha família por causa dela, que eu aprendi a cuidar com ela. E ela cozinha tão bem, acabou passando para mim. Eu adoro cozinhar. Para mim, eu ficaria o dia inteiro na cozinha, cozinhando, transformando os alimentos. Eu gosto de ver quatro bocas de fogão acesas ao mesmo tempo. Eu adoro isso, porque ela faz isso com baita carinho.
4: Nosso Rito
5: Lobo.
4: Isso
5: é ritualizar. Isso é ritualizar, né, Fê? É criar memórias. A gente tá tão no racional. Memórias sensoriais. É transformar algo que poderia ser do cotidiano no simbólico.
6: E nós estamos
5: cozinhar
6: agora
5: pra família
6: transportando,
5: é nutrir de afeto.
6: A gente tá transportando agora pro digital. A gente vai ter que fazer isso com mais rapidez. Até as receitas dela que estão no caderninho pra gente e pros netos também.
4: Mas não se desfaz desse caderninho, não.
6: Não, tá.
4: Guarda
6: lá,
4: ele. Eu tenho alguns, embora não use, como vocês sabem. Putz, minha mãe tá comigo todo dia, o dia inteiro, Carol. Eu lembro dela nos momentos mais inesperados, assim. Ontem foi Dia das Mães e eu não tive esse momentinho de ai, meu Deus, que saudade da minha mãe, porque eu tava ocupada. Mas esse momentinho chega pra mim inesperadamente muitas vezes, assim. Não tem, não marca hora, não marca dia, sabe? Mas acho que eu gosto de um baralhinho e de jogos e de reunir as pessoas ao redor da mesa. Eu aprendi com ela, não só com ela, né? Minha família era uma família muito jogadora, muito conversadora, que gostava de ficar ali reunida em torno da mesa com atividades lúdicas, jogando mímica, jogando jogos de tabuleiro, jogando baralho e tal. Mas eu acho que eu sinto muita falta da minha mãe nas minhas conquistas profissionais, porque ela era muito entusiasta da minha carreira. E nessas horas eu acho que eu... E assim, no meu estilo de vida, eu lembro dela todos os dias, porque acho que eu virei a mulher que ela... Eu não sei fazer essa frase. Eu virei a mulher que ela criou a menina pra ser, sabe?
5: Sim.
4: E eu não vou chorar hoje não, tá? Não vou começar a semana chorando no microfone não, tá, Carolina? Você para.
5: Mas que a gente possa homenageá-las, né? Assim, ouvindo vocês dois, é como as mães transmitem afeto pra gente através da ação. Eu trago aqui sempre, né? Bell Hooks, amor é um verbo. Uhum. Eric Fromm, amor é o que o amor faz. É o fazer a comida, é o fazer a família junta no baralho, é o fazer de investir e incentivar o seu desenvolvimento profissional, intelectual. Isso tá na gente. É eu me dar conta de que talvez a minha coragem de ter largado a profissão e o caminho do mundo do pai veio por essa mãe que me atravessa e talvez eu nem lembre racionalmente. Quero até deixar um beijo ao vivo para o Bruno e para a Tef, que são dois grandes amigos que perderam a mãe, passaram o primeiro dia das mães sem mãe, e num momento onde a gente olha muito as faltas, que a gente possa lembrar, a Tia Thaís tinha um teatro de bonecos, ela era lúdica
4: que
5: também,
4: legal.
5: Você falou dos jogos, e eles são muito lúdicos e simbólicos, e tem um olhar muito sensível para o mundo, tá na gente.
4: É.
5: Que a gente possa falar das faltas, mas que a gente também olhe as delicadezas e as ações de amor dessas mulheres que hoje estão em nós e que nós nos responsabilizemos por sermos mães uns dos outros, das nossas amigas, dos nossos pais, dos nossos irmãos, dos nossos colegas de trabalho.
4: Sim. Agora eu lembrei que ontem não tinha minha mãe para mandar uma mensagem porque o Corinthians ganhou. Ela era palmeirense, a gente tinha essa coisinha também. Tá bom, também nem ligo mais pra futebol depois que ela morreu.
3: Muito bem, Tatiana Vasconcelos, Fernando Andrade, Carol Tilquian, são 4 horas agora. Matheus de Souza já está por aqui.
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0: Terça-feira, 12 de maio de 2026. O presidente Lula sancionou a lei que endurece as regras para a fabricação de chocolate no Brasil. O texto estabelece percentuais mínimos de cacau para cada tipo do produto e atualiza os critérios de classificação. Na legislação anterior, os diferentes tipos de chocolate não eram claramente definidos, sendo mencionados apenas chocolate e chocolate branco. Com a nova norma, para que um produto seja classificado como chocolate, ele deverá ser produzido contendo no mínimo 35% de cacau. O ministro do Supremo Tribunal Federal, Nunes Marques, convidou autoridades para a posse que o tornará presidente do Tribunal Superior Eleitoral. A cerimônia será realizada hoje. Entre os ex-presidentes estão Jair Bolsonaro e Fernando Collor, que foram condenados pelo Supremo Tribunal Federal e cumprem prisão domiciliar. A assessoria do ministro, no entanto, reforçou que todos os ex-presidentes e integrantes do Congresso foram convidados pela lista protocolar. O ministro da Fazenda, Dario Drigan, vai viajar nesta semana para encontros do BRICS e do G7 na Rússia e na França. Em Moscou, o chefe da pasta vai participar de uma reunião do novo Banco de Desenvolvimento. Na capital francesa, Drigan ainda deve se reunir com o diretor executivo da Agência Internacional de Energia para tratar da disparada de preços da energia com o início da guerra no Oriente Médio. Horário de Brasília, 4:01.
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1: 4:03. Bom dia, você que nos acompanha aqui no CBN Madrugada, Ricardo Garcia aqui na mesa de som. Vamos até às 5, hein? Temos mais 57 minutos aqui no CBN Madrugada. Já, já, os principais destaques do dia. Aquele aperitivo do Jornal da CBN que a gente leva para você sempre nesse horário. Mas antes, vamos saber como é que fica o tempo em todo o Brasil.
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1: Com a Jade Ramos.
2: A terça-feira começa sob a atuação de uma intensa massa de ar de origem polar que mantém o amanhecer gelado em grande parte do centro-sul do país, com chance de geada e temperaturas próximas do 0 graus em áreas da Serra Gaúcha e Catarinense. Já no sudeste, a chuva ainda persiste entre o Espírito Santo, leste, nordeste de Minas Gerais e parte do Rio de Janeiro, enquanto em São Paulo as temperaturas seguem agradáveis ao longo do dia. No centro-oeste, o tempo segue firme na maior parte da região, com a manhã fria em Mato Grosso do Sul, sul de Mato Grosso e Goiás. À tarde, o calor volta a ganhar força em grande parte das áreas. Já no Nordeste, a chuva continua mais frequente no litoral entre o Rio Grande do Norte e a Bahia, com risco de pancadas de chuva fortes também no Maranhão, Piauí e no Ceará. E no Norte, o tempo segue instável no Amazonas, Pará, Roraima e Amapá. Jade Ramos, da Clima Tempo.

0: 4:05. Moradores que tiveram as casas atingidas após explosão de gás na zona oeste de São Paulo ainda não sabem quando vão poder voltar para as residências. O incidente ocorreu na região do Jaguaré, deixou ao menos uma pessoa morta e 3 feridos, incluindo um funcionário da Sabesp. A gente vai ter mais informações com o Matheus de Souza. Mais uma vez, bom dia, Matheus.
1: Bom dia, Galvão. Bom dia também ao ouvinte. Conforme a última atualização do Corpo de Bombeiros, ao menos 46 imóveis foram atingidos na explosão, sendo 10 casas interditadas e 36 atingidas indiretamente. Centenas de pessoas foram afetadas. No total, conforme a cooperação, 160 estão desalojadas. O acidente aconteceu na rua Floresta do Bandete, por volta das 4 da tarde desta segunda-feira. No entanto, os moradores da região afirmaram que já estavam sentindo um forte cheiro de gás desde o meio-dia. A moradora Regiane Nascimento foi uma das pessoas que ficaram desabrigadas após o acidente.
2: De repente, explodiu assim, aquela explosão. Foi com susto, eu estava deitada. Né? Aí foi, o teto começou a cair, né? Os vidros das portas, das janelas explodiram tudo. Aí a gente ficou desesperado. Eu só saí correndo por causa da minha filha, que a minha filha estava do lado de fora, no portão. Caiu o teto, a porta e as janelas estouraram, né? Caiu tudo. Porta do guarda-roupa explodiu, né?
1: A Sabesp admitiu que atingiu a rede de gás durante uma obra. A Comgás afirmou que não realizava nenhuma manutenção no local. No entanto, a Sabesp informou que atuava para o remanejamento de uma tubulação de água com o acompanhamento da Comgás. Comgás disse que recebeu um chamado às 3:15 da tarde sobre um vazamento de gás causado por uma obra de terceiros, mas que não estava realizando a manutenção. Contudo, logo depois, em coletiva de imprensa, as empresas afirmaram que trabalhavam juntas na área onde houve o rompimento do duto. Os moradores da região disseram que a obra estava sendo realizada desde a semana passada. Galvão.
0: Obrigado, Matheus. Agora 4:07. O governo do estado informou que a área foi isolada para garantir a segurança da população e permitir o trabalho das forças de segurança. As causas da explosão ainda serão apuradas pelas autoridades competentes. A ocorrência foi finalizada no início da noite desta segunda-feira. Um homem de 50 anos foi encontrado morto nos escombros. 3 vítimas foram socorridas, mas o estado de saúde delas não foi revelado. Em coletiva de imprensa, representantes do governo paulista, da Sabesp e Comgás detalharam as medidas de apoio às famílias atingidas pela explosão. Cerca de 170 pessoas foram levadas para hotéis com despesas pagas pelas empresas. A diretora de Relações Institucionais e Sustentabilidade da Sabesp, Samantha Souza, anunciou o pagamento de uma ajuda emergencial para cada família prejudicada.
3: A primeira indenização é imediata, então R$ 2.000 está sendo depositado agora na conta de todos os afetados que já foram cadastrados. Eles já recebem imediatamente R$ 2.000 de apoio para fazer a primeira movimentação. Além disso, o hotel, na sequência, a partir de amanhã, o levantamento de danos e o pagamento total de todas as despesas e prejuízos que foram causados.
0: Segundo os bombeiros, não há mais risco de explosão e as buscas por mais vítimas foram encerradas. 4:09. O presidente Lula lança hoje no Palácio do Planalto o programa Brasil contra o Crime Organizado. Segurança pública é um dos grandes temas das eleições deste ano, mas o Ministério da Justiça ressalta que o plano é uma política de Estado a longo prazo e descarta o uso eleitoral da medida. Secretário Nacional de Segurança Pública, Chico Lucas, disse que o projeto não é uma bala de prata. Segundo ele, a proposta mira desarticular a estrutura das organizações em parcerias com estados e municípios. Chico Lucas antecipou que a medida prevê 4 eixos estratégicos: barrar a articulação financeira das facções, cortar a comunicação ilícita dos presos com bloqueio de sinais, aumentar o esclarecimento de homicídios e reduzir o poder de fogo, combatendo o tráfico de armas.
4: O objetivo é desarticular o crime organizado sob a perspectiva dos fundamentos que os constituem. Esse programa, ele trabalha sob a perspectiva da integração e não tem um viés eleitoral, que não vai resolver o problema daqui para outubro. Ele está dando um caminho que vai ser buscado e vai haver uma caminhada ao longo de um tempo. Então, não é uma bala de prata. A gente quer mostrar que o governo trata o assunto com muita seriedade.
0: O programa prevê um investimento total de 11 bilhões de reais, sendo 1 bilhão do Orçamento Federal e 10 bilhões do BNDES. O programa será formalizado com um decreto presidencial e 4 portarias. Os estados terão de aderir à iniciativa para que possam acessar os fundos liberados pelo Banco de Fomento. 4:11. A Procuradoria-Geral da República pediu a condenação do ex-deputado federal Eduardo Bolsonaro por coação no curso do processo. O filho do ex-presidente Jair Bolsonaro é acusado pela PGR de atrapalhar o processo sobre a tentativa de golpe de Estado. Para a PGR, Eduardo buscou, junto ao governo de Donald Trump dos Estados Unidos, levantar sanções e tarifas ao Brasil e a autoridades do judiciário como represália ao julgamento. Em abril, o ex-parlamentar faltou a um interrogatório no STF no âmbito da ação penal, na qual é réu, por coação no curso do processo. Eduardo não indicou advogado e é representado pela Defensoria Pública da União. Após a manifestação da PGR, o ministro Alexandre Moraes, relator do caso, deu prazo de 15 dias para que a defesa, a cargo da defensoria, entregue a última manifestação no processo.

0: 4:12. O líder do PL na Câmara, Sóstenes Cavalcante, começou a coletar assinaturas para uma nova PEC da anistia. Ele precisa do aval de pelo menos 171 dos 513 deputados. A medida é uma reação à ordem do ministro do STF, Alexandre Moraes, pela suspensão da aplicação da lei da dosimetria. A nova proposta mantém o modelo original de anistia pretendido pelos bolsonaristas, ampla, geral e restrita. O deputado classificou a suspensão da lei como um abuso e afirmou que o Congresso não pode se submeter passivamente a decisões monocráticas.
1: Neste suposto acordo com parte de alguns ministros do STF é que veio essa ideia para mim, que não tinha nexo, mas em nome de amenizarmos o sofrimento das vítimas do 8 de janeiro, nós aceitamos este texto de redução de penas. Depois dessa decisão, num sábado, menos de 24 horas depois da promulgação da lei da redução de penas, não me restou outra alternativa de que voltar ao texto de uma PEC, porque aí não vai ter questionamento.
0: Além da PEC, a oposição também articula um novo pedido de impeachment contra Moraes. A base governista critica a mobilização. O líder do governo na Câmara, Paulo Pimenta, disse que o tema não interessa ao executivo. Para o vice-líder do governo na casa, deputado Lindbergh Farias, a tentativa de reavivar a anistia é desespero.
2: O Supremo já tomou uma decisão, no caso daquele deputado Daniel da Silveira, que crimes contra o Estado Democrático e Direito são impassíveis de anistia. É um casuísmo gigantesco querer colocar isso na Constituição, um tema específico de crimes cometidos no dia 8 de janeiro. É completo casuísmo e vai ser declarado inconstitucional pelo Supremo.
0: A lei da dosimetria abre uma brecha para a redução das penas dos envolvidos nos atos antidemocráticos, incluindo o ex-presidente Jair Bolsonaro. O projeto foi promulgado pelo presidente do Senado, Davi Alcolumbre, após a derrubada do veto do presidente Lula. 4:15. O advogado Conrado Gontijo assumiu a defesa do senador Ciro Nogueira nas investigações relacionadas ao caso Master. Ele substitui Antônio Carlos de Almeida, que deixou o caso em comum acordo com o parlamentar. Gontijo é afilhado de Cacai. Horas depois de deixar a defesa, Cacai afirmou em entrevista ao portal Metrópolis que não votaria em Ciro Nogueira caso participasse das eleições no Piauí.
3: Eu não converso sobre política, porque se eu votasse no Piauí, eu não votaria nele. Votaria no Hélio, eu votaria no PT. Então, eu não converso. É igual Brasília. Eu não converso sobre política com o Ibanez, porque certamente eu não vou votar nele. Eu vou votar nos candidatos da esquerda aqui. Então, assim, eu até vi essa declaração dele, mas eu sou advogado. Eu converso sobre questões técnicas. Eu não dá para conversar sobre política com alguns clientes que eu gosto muito, que eu respeito, mas eu não converso sobre política sobre isso, não.
0: O presidente do PP afirmou que a saída de Cacai não teve relação com a entrevista. Nogueira é investigado pela Polícia Federal e foi alvo na semana passada da quinta fase da Operação Compliance Zero, que apura fraudes envolvendo o Banco Master. Segundo as investigações, ele recebeu uma espécie de mesada que começou em 300 mil e subiu para 500 mil reais para atuar a favor do banqueiro Daniel Vorcaro no Congresso. 4:16. A Petrobras fechou o primeiro trimestre com lucro de 32 bilhões e 600 milhões de reais. O resultado representa uma queda de 7,2% em relação ao mesmo período de 2025. O balanço ainda não reflete os efeitos da escalada das cotações internacionais do petróleo após o início da guerra no Irã. Pelo desempenho, a empresa anunciou a distribuição de 9 bilhões e 300 milhões de reais em dividendos aos acionistas. O valor será pago em duas parcelas em agosto e setembro. 4:17. O presidente dos Estados Unidos, Donald Trump, reagiu à proposta enviada pelo Irã para pôr fim à guerra no Oriente Médio. Em declaração no Salão Oval da Casa Branca nesta segunda-feira, o republicano criticou a contraproposta enviada pelo governo iraniano e disse que o cessar-fogo está na UTI,
4: And they give us a stupid proposal. It's a stupid proposal.
5: Eles nos mandaram uma proposta estúpida, inconcebivelmente fraca, eu diria. Eu nem terminei de ler aquele lixo. Não vou perder meu tempo.
0: A proposta do Irã exigia a compensação pelos danos de guerra, o fim do bloqueio naval dos Estados Unidos, garantia de que não haverá novos ataques e a retomada das vendas de petróleo iraniano. Hoje tem Copa do Brasil, hein? Às 7:30 da noite, o Internacional tenta manter em casa a vitória por 2-1, conquistada no jogo de ida contra o Athletic de Minas Gerais. Às 9:30, outro clube mineiro entra em campo. O Cruzeiro joga contra o Goiás no Mineirão. Partida de ida acabou em 2-2. No mesmo horário, o Fluminense também tenta superar um empate no primeiro jogo. A equipe recebe o Operário do Paraná no Maracanã. A primeira partida terminou em 0-0. 4:19, conosco agora Cássia Godoy, Sardenberg, conversando com a Miriam Leitão.
6: Miriam, nós havíamos comentado aqui no início do programa que alguns líderes lá do trumpismo, né, dos Estados Unidos, alguns líderes do MAGA, já estavam criticando abertamente a guerra no Oriente Médio. Eles estão dizendo que o que o Trump está fazendo é exatamente o que ele disse que não ia fazer. E que a guerra está prejudicando os Estados Unidos. Aliás, tem uma pesquisa também dizendo que a guerra prejudica os Estados Unidos. É o custo que o Trump está pagando, né?
7: É exatamente, Sardenberg. O custo da guerra é grande para o mundo inteiro, mas é muito grande para os Estados Unidos também, para o consumidor americano, para as empresas americanas, para todo mundo. E isso é concreto, é um aumento concreto. Não é o custo no sentido imaterial, mas é o custo material mesmo. O Financial Times publicou hoje, está em destaque no site do Financial Times, uma matéria exatamente sobre isso, feita por 3 repórteres do Financial Times. Ele diz o seguinte, que impactou o mundo inteiro, em várias áreas, em várias frentes, mas em relação aos Estados Unidos, tem, por exemplo, perda de produção com queda de suprimento, alta de preços dos combustíveis, alto dos custos de produção da cadeia produtiva e falta de insumos para a agricultura. Eles estão dizendo que a ideia de que a guerra custa 25 bilhões, que a primeira estimativa é dada pelo governo Trump, sobre o custo da guerra, esse

0: em outras áreas, né? Inclusive no gasto público. Então, o fechamento do Estreito de Hormuz, ele levou, aumentou o galão, né? Que eles vendem lá galão, um galão de combustível, em 50%. Tá quase, tá $4.55 por galão de gasolina, e é o choque mais forte da economia desde muito tempo, né? E o diesel teve uma alta maior ainda, está em $5.82. Então, os americanos já pagaram, segundo cálculos da matéria, eles já pagaram mais 35 bilhões a mais por combustível. Então, a guerra custa 25 bilhões, mas os americanos, os consumidores, em gasolina e diesel, eles já pagaram 35 bilhões a mais desde o começo da guerra, segundo um cálculo da Brown University. O combustível de aviação subiu 70%. Eles calculam na matéria em $200 bilhões o custo de não ter reduzido os juros. Os juros iriam cair, estava previsto cair, do pelo menos 2 cortes de 0,25, e não caíram por causa da guerra e das pressões inflacionárias por causa da guerra. Segundo a matéria, a maior pressão na cadeia de suprimentos desde a Covid-19. Os preços dos alimentos estão subindo e devem subir, continuar subindo durante 6 meses, pelo impacto do diesel nos alimentos, no transporte, na conservação e tal. E tem também um impacto que a gente ainda não sabe por qual o tamanho, por causa da queda da oferta de fertilizantes. O que eles dizem que vai ser uma pressão, o impacto vai ser menor do que foi o preço de alimentos, de mercearia, grocery, né? Essa inflação vai ser menor do que foi o impacto no início da guerra da Rússia contra a Ucrânia, porque aquela ali reduziu muito, aquela guerra reduziu muito a oferta de fertilizantes. Mas o Estreito de Hormuz também é passagem, e o Oriente Médio também é fornecedor de fertilizantes. Naquela época a inflação chegou a inflação de alimentos dos alimentos de mercearia chegou a 13%. Eles acham que dessa vez não vai ser tão alto. Mas veja como se espalha na economia. Mesmo pegando só a economia americana, o custo de uma guerra impensada, que ele não sabe como terminar. Iniciou de forma intempestiva e não sabe como terminar.
1: Miriam Leitão, conversando com a Cássia Godoy, com o Sardenberg, 4h24, a nossa ouvinte Brisa, viu, Ricardo Garcia? Ela está lá com o Data Brisa acionado, nos informa que a zona norte de São Paulo, neste momento, tem 9 graus, tempo macambúzio, ventos congelantes, sem um pássaro a cantarolar. Ah, que coisa, hein? Obrigado a Brisa pela audiência e pelas informações também. O Walker Xavier, do Morro do Chapéu, Bahia, sempre ligado conosco. Luiz de Petrolina, Pernambuco. Obrigado ao Marcelo Lefebvre, São Paulino. Tá com a cabeça quente, viu, Ricardo Garcia? Né? O São Paulo levou um baile do Corinthians, a verdade é essa. Primeiro tempo ainda foi um jogo ali equilibrado e tal, mas no segundo tempo é o famoso não tá mais comigo, né? Botou o São Paulo na roda, o Corinthians. Impressionante, né? O Corinthians pode estar de qualquer jeito no campeonato, desempenho e tal. Chega diante do tricolor paulista ali na arena, o time joga bem. E jogou muito bem nesse fim de semana, mereceu a vitória. O pessoal tava falando aqui, né? Foram 5 gols, todos eles por obra e culpa do Corinthians, né? Então é isso, né? São Paulo foi dominado, principalmente no segundo tempo, e o Corinthians mereceu a vitória. Foi um belo jogo, um belo jogo. 4h26, via e-mail, tem mensagem chegando aqui. O Estevão Zizi, do Espírito Santo, está conosco via YouTube, galera que troca ideias no chat. A gente agradece aqui. A Elaine Santos está chegando, do Recife. Edilson Damião, também

0: participando, Júnior Chagas, obrigado, Nivaldo Paisani de Taquaritinga, o pessoal tá acordando, né, nessa final de manhã, final de madrugada, início de manhã desta terça-feira, o Ivan de Maceió, Júnior Chagas chegando de Fortaleza. E muito obrigado a você que interage também via Instagram, aqui na rede social, no arroba PHC Galvão, Didi de Minas Gerais, o Sandro de Acanga, de Ribeirão Preto, também por aqui o Leopoldo Veloso, de Lagedo, Pernambuco, Vânio Silva, Ivo Alves, tem uma galera chegando aqui, Roberto Bezerra Gonçalves, de Itaquaquecetuba, em São Paulo, Eliseu Cunha, também por aqui. Agradeço demais a companhia via Instagram, no arroba PHC Galvão. Vamos abrir espaço para o Clauson Dutra, tem informações aqui sobre uma punição à Volkswagen.
1: A sentença da 12ª Vara Civil Federal de São Paulo contra a Volkswagen reconhece que a fraude comprometeu mecanismos de fiscalização ambiental, afetou consumidores e gerou danos ao meio ambiente e à saúde pública. Com isso, a justiça determinou o pagamento de 15 milhões de reais por danos morais coletivos e a adoção de medidas de reparação ambiental. A ação civil pública trata de fraudes na homologação ambiental de veículos a diesel, produzidos entre 2011 e 2012, segundo o Ministério Público Federal. A montadora teria instalado um software em mais de 17 mil unidades de picape Amarok, capaz de identificar quando os veículos eram submetidos a testes de emissão de poluentes. O sistema, classificado como item de ação indesejável, burlava os ensaios laboratoriais e reduzia temporariamente os níveis de óxidos de nitrogênio durante as medições. Já em condições normais de circulação, os veículos apresentavam emissões acima do permitido pela legislação ambiental. Relatórios técnicos apontam que os automóveis chegaram a emitir 31% mais poluentes do que o permitido pelas normas ambientais. A fraude permitiu a obtenção de licenças do IBAMA para a comercialização dos veículos, de acordo com o MPF. A decisão também registra que o caso envolve violação de normas do CONAMA, leis ambientais e da Constituição Federal, com prejuízos que se estendem até hoje devido aos veículos ainda em circulação. O Ministério Público Federal recorreu da decisão e pede que a indenização seja elevada para 30 milhões de reais. Segundo o órgão, o valor deve considerar a gravidade da conduta e o fato de que a fraude ocorreu com dolo, ao permitir a venda de veículos mais poluentes mediante manipulação dos testes. A CETESB, Companhia Ambiental do Estado de São Paulo, realizou testes nos veículos e aponta diferenças entre os resultados obtidos em laboratório e os registrados em condições reais de rodagem. O caso integra o escândalo internacional conhecido como Dieselgate, que levou a investigações contra a montadora em diversos países. No Brasil, além da condenação judicial, o IBAMA já havia aplicado multa de 46 milhões de reais à empresa. A CBN procurou a Volkswagen do Brasil e não recebeu retorno. De São Paulo, Clauson Dutra.
0: 4 horas e 30 minutos, vem aí o Matheus de Souza.
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0: terça-feira, 12 de maio de 2026. O senador Sérgio Moro tem 5 dias para apresentar a defesa prévia em um processo em que o ex-juiz da Lava Jato é acusado de calúnia contra o ministro do STF, Gilmar Mendes. O prazo foi determinado pela ministra do Supremo, Carmen Lúcia. A ação é referente a um vídeo publicado pelo parlamentar em 2023. Na ocasião, Moro afirmou que seria possível comprar um habeas corpus do magistrado. Quase 60% das pessoas ouvidas em uma pesquisa do Fórum Brasileiro de Segurança Pública em parceria com o Datafolha disseram ter medo de sofrer agressão física em razão da escolha política. O número recuou em relação a 2022, quando havia chegado a 68%. Já 2,2% afirmaram que sofreram violência do tipo no ano passado. A pesquisa ouviu presencialmente 2.004 pessoas de 137 municípios. A margem de erro é de 2 pontos percentuais para mais ou para menos, com um nível de confiança de 95%. O governo de Israel deportou o ativista brasileiro Tiago Ávila e um espanhol detidos após a interceptação de uma flotilha que seguia em direção à faixa de Gaza. Os dois foram presos pelo exército de Israel no dia 30 de abril em águas internacionais próximas à costa da Grécia. A confirmação da deportação foi feita pelo Ministério das Relações Exteriores israelense por meio da rede social X. Ávila chegou durante a noite de segunda-feira ao Aeroporto Internacional de São Paulo, em Guarulhos. A Mega Sena pode pagar hoje um prêmio de 52 milhões de reais para quem acertar as 6 dezenas do concurso 3006. O sorteio ocorre às 9 da noite. O bilhete simples custa R$6. As apostas podem ser realizadas pela internet, no site da Caixa Econômica Federal ou em qualquer lotérica do país. No horário de Brasília, 4h32.
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1: Quatro horas e 33 minutos.

0: Muito bem, aqui no CBN Madrugada, espaço para a gente falar sobre um tema importante na área da saúde. Não há dúvida nenhuma que você, ouvinte CBN, tem acompanhado, né? E imagino com uma certa preocupação, todos nós, né, o que está acontecendo em relação ao navio MV Hondius, que partiu da Argentina em direção a Cabo Verde, agora nesse final de semana, começou a fazer a repatriação, né? Houve pelo menos 3 mortes lá, e a gente vai falar sobre o hantavírus. Nosso convidado é o médico André Peluso Nogueira, que é médico infectologista. Doutor André, muito bom dia, é um prazer tê-lo conosco aqui na CBN.
1: Um bom dia a todos, aos ouvintes, e o importante é a gente passar a informação de clara e com qualidade aí para a sua audiência.
0: Claro, bom, acho que vamos, como a Tatiana Vasconcelos fala, vamos começar pelo começo, né? O que que é a hantavirose, como é que ela é transmitida, doutor André?
1: A hantavirose, né, ela já é uma doença sabidamente conhecida, né? Ela é um vírus que ela atinge uma família de vírus que transmite através de roedores, né, de ratos silvestres, e ela é uma doença que ela é encontrada nas Américas, na Europa, na Ásia, né, e a gente teve agora esse surto no navio. Sabidamente, é uma doença que ela é transmitida do rato para as pessoas, através aí da inalação de esporos do vírus, né, quando a gente vai, por exemplo, ter contato com pó, varrer uma casa, varrer uma tulha, varrer um forro de uma casa, então a pessoa inala essas partículas e ela acaba podendo se adoecer. E o que a gente tem aí, né, que foi confirmado, uma cepa nesse cruzeiro, é uma cepa que, diferente das demais, ela se transmite de pessoa a pessoa.
0: Acho que essa é a preocupação, né, doutor?
1: Exatamente. Então, essa cepa andina, que é uma cepa que ela não é endêmica no Brasil, então o primeiro ponto é que as pessoas tenham tranquilidade que essa é uma cepa que não é transmitida aqui no Brasil. Essa cepa, então, uma pessoa provavelmente teve contato com um roedor lá na Argentina, né, que esse cruzeiro partiu de Ushuaia, então teve contato com esse roedor, desenvolveu aí a doença e de essa cepa ela se transmite de pessoa a pessoa por um contato íntimo e prolongado. Então vamos pensar que a gente teve um ambiente perfeito. Pessoas, né, que estavam dentro de um navio e que ficaram então tendo esse contato íntimo e acabou tendo a transmissão para várias pessoas. Então essa transmissão desta cepa, ela se dá através do contato próximo, pessoa a pessoa, por provavelmente gotículas, né? Então a pessoa doente, ela apresenta sintomas respiratórios, ela acabou aí transmitindo para as demais.
0: Gotículas, há necessidade de que seja, vamos dizer, uma saliva ali, a pessoa está falando e está muito próximo, ou pelas vias aéreas,
1: A gente fala vias respiratórias, né?
0: Sim.
1: Pode ser tanto gotícula como aerosol, que é uma partícula ainda menor do que a de gotícula.
0: Certo. Pode, então, a pessoa estar do seu lado ali, num local fechado, respirando ao seu lado, de repente pode acontecer essa contaminação, então.
1: Transmite isso. Nas investigações aí que estão sendo feitas, poderia ter a situação de ter uma família de roedor dentro do navio, né? Então não se sabe exatamente ainda isso, mas o que a gente sabe é que uma pessoa doente com essa cepa, ela acaba transmitindo para as pessoas por contato próximo, pessoa a pessoa aí.
0: Certo. Agora, doutor André Peluso Nogueira, que tipo de cuidado as autoridades sanitárias, por exemplo, devem ter em relação a esse caso? Porque essas pessoas agora estão retornando, né? Depois de 40 dias o navio lá, estão retornando para suas casas. Nesse final de semana o navio parou lá nas Ilhas Canárias, em Tenerife. 100 pessoas foram evacuadas, muitas delas já indo para suas casas lá na Europa. O navio está navegando para a Holanda agora e há 3 britânicos, pelo menos, já contaminados nesse navio ainda. Esses países aí, imagino também, obviamente, né, o Brasil, em alguma medida, que cuidado tem que ter para essa doença não chegar por aqui, hein?
1: Agora o que precisa realmente em torno de 150 passageiros, né, somando aí quem estava viajando mais os tripulantes, eles, né, são originários de 28 países, fazendo a leitura aí das notícias, né? Então, essas pessoas que tiveram contato com as pessoas doentes, elas acabam ter que acabar sendo monitoradas para ver se tem algum sintoma. Porque o que é a grande questão aí da hantavirose? Uma vez que eu tive contato com essa cepa, eu posso ficar num período de incubação de 6 a 8 semanas. Então, essas pessoas, até agora as próximas 6 semanas, elas têm que ser monitoradas, né? Para que, se tenham algum tipo de sintoma, sejam feitas as medidas. Então, acredito que, como medida sanitária, as vigilâncias sanitárias e epidemiológicas aí desses países estão fazendo a testagem e acompanhando essas pessoas, porque como essa cepa envolvida nesse surto é transmissível de pessoa a pessoa, então vamos pensar que uma pessoa que embarcou lá na Suíça, ela pode agora transmitir, né, uma vez infectada, para outras pessoas que não estiveram no navio. Então é necessário agora fazer a vigilância desses tripulantes e viajantes que participaram aí desse cruzeiro.
0: A gente está conversando aqui no CB de Madrugada com o médico infectologista André Peluso Nogueira. Doutor André, quais são os sintomas da hantavirose e qual que é a letalidade dessa doença? Hein? Por que que ela pode, ou em que situações ela pode evoluir para o óbito?
1: A hantavirose, então, como um vírus, ela se apresenta inicialmente como um quadro viral inespecífico, né? Então a pessoa vai ter febre, mal-estar, dor no corpo, uma fadiga, pode ter sintomas gastrointestinais, como náusea, vômitos, né? E podendo evoluir aí para os casos mais graves da hantavirose, que culmina com lesões respiratórias. Então, o indivíduo ele pode evoluir rapidamente aí com quadro de tosse, falta de ar e indo para insuficiência respiratória. É uma doença que tem uma letalidade alta, né? No Brasil, nós não temos essa cepa, né? Mas as cepas que temos no Brasil, a mortalidade é em torno de 40%. Né? Então, se a gente pensar aí, é uma mortalidade alta, porque é uma doença que ela não tem um tratamento específico. A gente vai dar o suporte de vida, né? Então, parte dessas pessoas vão evoluir só com quadro febril agudo, de mal-estar, mas a gente tem aí o histórico de 3 óbitos, né? 3 viajantes que evoluíram com essa forma respiratória grave, que daí o tratamento é internação em UTI, muitas vezes evoluindo aí para necessidade de ventilação mecânica, mas que não tem um antídoto, um remédio antiviral específico, né? Então, o ideal é detecção precoce e o suporte aí desses pacientes.
0: Doutor André Peluso, aproveitar a sua participação conosco aqui no CB de Madrugada, falar um pouco sobre a vacinação contra a influenza. Campanha nacional começou no final de março, vai agora até o final de maio, até o dia 30 de maio. Queria que você falasse um pouco da importância dessa vacinação, que tem aí um público-alvo também específico, não é?
1: Exatamente. Então, a vacinação para a influenza, ela faz parte aí do Programa Nacional de Imunização do Ministério da Saúde. Nós temos por objetivo aí atingir 90% dessa população que tem o maior risco de desenvolver formas graves, e lembrar que a vacina é reconhecida como uma das mais eficazes estratégias, né, para preservar a saúde da pessoa e também da população, com esse efeito aí de proteção da sociedade, né, dos demais aí, do efeito coletivo. Então, a vacina da influenza, anualmente é feito aí a atualização da cepa. Então, nós temos agora essa cepa, essa vacina trivalente, que ela cobre 3 vírus dos mais frequentes aí que estão recorrentes nessa época, né? Então, a gente tem cobertura para influenza A, o H1N1 e o H3N2. E a influenza B. E o que que é importante, né? Por que que a gente deve se vacinar? Porque muita gente fala assim, eu não vou vacinar porque às vezes eu vacinei e tive gripe, passei mal. A gente tem que lembrar que a vacina ela não previne que a gente tenha gripe, mas ela previne as formas graves e previne internações em leitos de hospital, em leitos de UTI. Então, quem são os grupos prioritários que devem, né, se vacinar? São os idosos acima de 60 anos, são as crianças acima de 6 meses, né, e até 6 anos de idade, as gestantes, as mulheres que acabaram de ter o bebê, né, chamado puérperas, os trabalhadores da saúde, professores, temos também as pessoas portadoras de doenças crônicas, imunossuprimidos. Então a gente precisa desmistificar, né, e lutar contra o movimento anti-vacina que estamos vivendo, né, e reforçar com a população que é uma vacina altamente segura, né, e que previne mortes e previne internações por complicações com a influenza.
0: Bom, doutor, a campanha ela vai até o dia 30 de maio. Agora, se alguém perder essa data e quiser se vacinar depois, pode ir ao posto? O que vai acontecer, hein?
1: Pode ir ao posto, mas a gente pede a ida até o dia 30 de maio, porque existe um período para a vacina fazer efeito, né? A campanha de vacinação vai agora até o dia 30, porque é o início do outono. Então, quanto antes a pessoa se vacinar, mais rápido ela está protegida. Lembrando aí que após a vacinação, em torno de 10 a 15 dias para a gente estar atingindo aí o efeito de proteção. Então, procure a unidade básica de saúde, o serviço de saúde, né? Para nós e para quem está ouvindo que é trabalhador da área da saúde, os próprios hospitais se organizam. Então, a gente precisa lembrar que a gente vai estar se protegendo das formas graves, das complicações, né? E fazendo o nosso papel na sociedade de proteger as pessoas ao nosso redor.
0: Para a gente fechar, doutor André Peluso, felizmente a gente não tem falado mais muito de Covid, né? Eu lembro que, imagino que você deve ter dado muita entrevista também, né? E naquele período mais crítico, era praticamente todo dia a gente conversava com um infectologista, foi um momento muito crítico, não só no Brasil, mas no mundo todo, né? Mas a questão da Covid, a gente sabe que tem a vacina também, quem deve tomar essa vacina, o que você pode falar sobre a Covid? Covid nesse momento agora?
1: Nós ainda temos casos, né? Entrou numa sazonalidade também e um vírus que faz parte aí dos vírus respiratórios. É a mesma cobertura, principalmente para esses grupos prioritários também que devem ser vacinados. Lembrar que a vacina também vai proteger das formas graves e entrou no nosso calendário habitual mesmo da vacinação, né? Como você mesmo disse, saímos daquela situação da emergência da Covid-19, né? Grande parte da população foi vacinada e houve uma redução na circulação do vírus, mas quando os pacientes chegam nos hospitais com quadros respiratórios agudos, faz parte da nossa triagem a testagem para Covid e existe ainda uma porcentagem da população pequena, mas que existe, que acaba sendo positivo. Então, a gente segue as mesmas medidas. Recentemente, o governo federal, através do Ministério da Saúde, Anvisa, atualizou as medidas de precaução, isolamento, tempo de isolamento. Nós entramos aí num vírus respiratório que faz parte aí dos agressores anuais aí, que a gente tem que lembrar e ter as lições aprendidas da pandemia, que a principal lição aprendida, né, é a questão do compromisso da vacinação.
0: Muito bem, doutor André Peluso Nogueira, obrigado pela gentileza com a CBN, um bom dia e até uma próxima oportunidade.
1: Um bom dia a todos e eu agradeço a oportunidade.
0: 4h48, a gente vai seguir nesse assunto em Minas Gerais, a Desirê, né, Miranda tem informações sobre as orientações da Secretaria de Saúde do Estado.
2: A Secretaria de Estado de Saúde de Minas Gerais reforçou orientações sobre medidas de prevenção contra o hantavírus em zonas rurais do Alto Paranaíba, região onde um morador do município de Carmo do Paranaíba morreu pela doença. A vítima apresentava histórico de contato com roedores silvestres em uma área de lavoura. Essa foi a única morte pela doença no país em 2026 até o momento e, segundo as autoridades de saúde, trata-se de um caso isolado, sem relação com outros registros da doença pelo país. A morte também não tem relação com o surto em um cruzeiro turístico que partiu da Argentina com destino a Cabo Verde, na África. As cepas registradas nos dois casos são diferentes, conforme explicou em entrevista à TV Globo o secretário de Estado de Saúde, Fábio Baquerete.
3: Não tem o menor risco de contaminação entre humanos e que se torne um surto ou uma epidemia. O que nós temos é um óbito como o dos anos anteriores. Ano passado foram 4 óbitos, ano retrasado outros 4 óbitos, e o que nós temos é uma cepa que geralmente está junto de poeira, com fezes de ratos, em locais como paióis, é bem do interior. E são ratos, são silvestres e não ratos urbanos, ratazanas, que são os hospedeiros desse vírus. Então, vamos ficar todos tranquilos. O que está acontecendo lá no navio é específico de lá e no Brasil esse risco não existe.
2: A morte em Minas Gerais ocorreu em fevereiro e a informação foi divulgada nesse fim de semana. Segundo o secretário, as orientações de prevenção são destinadas principalmente para moradores de áreas rurais. Entre as recomendações estão manter alimentos armazenados em recipientes fechados e protegidos de roedores, dar destino adequado ao lixo e entulhos e não deixar ração animal exposta. A hantavirose é uma zoonose viral aguda que no Brasil se manifesta principalmente na forma da síndrome cardiopulmonar por hantavírus. A transmissão para humanos ocorre, na maioria das vezes, pela inalação de partículas presentes na urina, fezes e saliva de roedores infectados. Os sintomas iniciais incluem febre e dores no corpo. Nos casos mais graves, a doença pode evoluir para dificuldade respiratória, tosse seca, aceleração dos batimentos cardíacos e queda da pressão arterial. O Brasil já registrou 7 casos de hantavírus em 2026. 2 casos em Minas Gerais, 2 no Rio Grande do Sul, 1 em Santa Catarina, 1 no Pará e 1 sem unidade da federação identificada. No ano passado, o Brasil registrou 35 casos e 15 mortes por hantavírus. De Belo Horizonte, Desirê Miranda.
0: 4:51. Obrigado aqui ao Danilo. Danilo, enfermeiro. Seguimos no plantão em Barueri, no pronto-socorro, 10 graus Celsius. Obrigado, Danilo, pela companhia e parabéns para você e para todos os enfermeiros deste nosso Brasil. Sabe por quê, Ricardo Garcia? Porque hoje é o dia do enfermeiro. E quem nos informa é o Marcos Santos. É um dia de agradecer, enfermeiros, enfermeiras. Obrigado pela mensagem aqui do Marcos Santos e a gente estende então a todos os que trabalham nessa área de saúde e que trabalham demais também, né, Ricardo Garcia, de madrugada, como nós, para salvar vidas, para curar as pessoas. Então merecem todo o nosso agradecimento e obrigado então pela companhia aqui. Quem está também por aqui é Maria Rita, da Vila Medeiros. Está na Itália por 2 meses. Pessoal deixa o Brasil, mas não larga a CBN, viu, Ricardo Garcia? Ouvintes aqui do CBN Madrugada, muito obrigado pela mensagem, pela companhia. O Dão, de Moreno, Pernambuco, também manda a sua mensagem. O Carlos Dourado, de Ribeirão Preto. O Chora Ninguém, lá de Igaraçu, também está por aqui. A Vera de Guarulhos, na Grande São Paulo. E também de Embu das Artes. Bora iniciar mais um dia com a proteção divina. É o Richard Badu. Está lá, motorista, levando a galera para o trabalho e acompanhando a nossa programação também. Via YouTube, pessoal que está no chat, Ed Silva, mandando seus parabéns aqui para os enfermeiros e enfermeiras também. O nosso ouvinte Lamartine está em Caruaru, Pernambuco. Rogério Gomes, lá em Recreio dos Bandeirantes. E muito obrigado a você. Interage também aqui pela rede social no @phc Galvão, repetindo, arroba PHC Galvão, você pode interagir por aqui, como faz o nosso ouvinte, o Roberto Bezerra Gonçalves, muito obrigado pela companhia. E chegando aqui também, Olímpio Torres Silva, muitíssimo obrigado pela companhia via Instagram, no arroba PHC Galvão. 4:54. Vamos fechar o programa com a Rani Veloso. Expectativa hoje aí para o lançamento deste programa para enfrentar o crime organizado.
4: O governo Lula lança nesta terça-feira no Palácio do Planalto o programa Brasil contra o Crime Organizado. A segurança pública é um dos grandes temas das eleições deste ano, mas o Ministério da Justiça ressalta que o plano é uma política de Estado a longo prazo e descarta uso eleitoral. A CBN, o secretário nacional de segurança pública, Chico Lucas, disse que o projeto não é uma bala de prata e mira em desarticular a estrutura das organizações em parcerias com os estados e municípios. Chico Lucas antecipou que a medida prevê 4 eixos estratégicos: asfixiar as finanças dos grupos, cortar a comunicação ilícita dos presos com bloqueios de sinais, aumentar a elucidação dos homicídios e reduzir o poder de fogo, combatendo o tráfico de armas com a criação de uma rede nacional. Com investimento total de R$11 bilhões, o plano visa combater as facções criminosas e retomar territórios dominados pelo crime. Para asfixiar as contas do crime, as forças integradas de combate ao crime organizado, as FICOs, serão fortalecidas.
5: O objetivo é desarticular o crime organizado sob a perspectiva dos fundamentos que os constituem. Esse programa, ele trabalha sob a perspectiva da integração e não tem um viés eleitoral, que não vai resolver o problema daqui para outubro. Ele está dando um caminho que vai ser buscado e vai haver uma caminhada ao longo de um tempo. Então, não é uma bala de prata. A gente quer mostrar que o governo trata o assunto com muita seriedade.
4: A CBN apurou que 138 presídios estaduais passarão por uma modernização para se equipararem às penitenciárias federais de segurança máxima. Isso inclui a instalação de bloqueadores de celular, reforço de inteligência e regras mais rígidas, como a gravação de conversas nos parlatórios e o fim das visitas íntimas, para garantir o isolamento dos detentos. As outras frentes prevêem a expansão dos bancos de perfis genéticos para solucionar assassinatos e operações de fronteira contra o tráfico de armas. Além do crime organizado, a ordem do presidente Lula é focar na redução de feminicídios e no roubo de celulares. De Brasília, Rani Veloso.
0: Então é isso, né? 4:56, dá tempo de agradecer mais um pouco aqui. O Zé Ferreira, de Vila Velha, no Espírito Santo, está mandando a sua mensagem. Muito obrigado também a Messias Matos Filho, Carlito Crente, Valdete Matos, todo mundo de Itabaianinha, Sergipe, na nossa companhia, nosso colega repórter, educador aposentado Paiva Filho, obrigado pela mensagem. Daqui a pouco o pai vai para a sua caminhada e hidroginástica, viu, Ricardo Garcia? Corpo e espírito saudáveis, é isso aí. Obrigado, Paiva, pela companhia. Zé Carlos Coelho, da Vila Madalena. Chico Eliseu, de Custódia, Pernambuco. Hermes, de Fortaleza, Ceará, viciado em CBN. Diz aqui o nosso ouvinte Hermes. E para fechar, o bom dia de Taubaté, no interior de São Paulo, 9 graus, o Moura está na nossa companhia. Ponto final na edição de hoje aqui do CBN Madrugada, com a produção do Luiz Del Boni, trabalhos técnicos, comigo aqui, Ricardo Garcia.
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0: Vem aí o Matheus de Souza com o repórter CBN e, na sequência, o Frederico Goulart com o CBN Primeiras Notícias. Eu agradeço demais a sua companhia. Uma ótima terça-feira. E à meia-noite estamos de volta com mais uma edição aqui do CBN Madrugada. Eu espero você. Tchau.
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0: terça-feira, 12 de maio de 2026. O ministro da Fazenda, Daryl Durigan, participa nesta terça-feira de audiência pública na Comissão Especial do Fim da Escala 6x1. Ele vai tratar dos impactos econômicos da proposta de redução da jornada e da escala de trabalho. A previsão de votação para o relatório final da comissão é para o fim deste mês. O plenário do Senado deve votar hoje a medida provisória que prevê a renovação automática da CNH para motoristas sem multas registradas nos 12 meses anteriores à data do vencimento do documento. O texto altera o Código de Trânsito Brasileiro. A lógica defendida pelo governo é usar o histórico positivo como critério para reduzir etapas burocráticas do processo. Mesmo assim, os exames físicos e mentais permanecem obrigatórios. 6 pessoas foram mortas durante um ataque de Israel contra o sul do Líbano nesta segunda-feira. De acordo com a Agência Nacional de Informação Libanesa, outras 7 pessoas foram feridas e levadas para hospitais. Apesar de um cessar-fogo teoricamente em vigor desde 17 de abril, Israel continua bombardeando o Líbano, enquanto o Hezbollah reivindica a responsabilidade por novos ataques contra alvos israelenses. Novas negociações entre os dois países estão agendadas para quinta e sexta-feira em Washington. No horário de Brasília, 4h59.
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1: Olá, bom dia, 5 horas da manhã. Está na hora de acordar porque o Primeiras Notícias está no ar e a gente vai junto para mais uma edição. Hoje é terça-feira, dia 12 de maio de 2026. Despertador tocando. 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Quem está sintonizado aí com a gente pelo radinho, fica o convite. 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São 5 horas, 2 minutos. Hora de dar bom dia para Ana Luísa Barreto. Tudo bem, Ana Luísa? E aí?
2: Bom dia, Frederico Goulart. Bom dia também para os nossos ouvintes. Eu suponho que hoje não tenha sido um dia fácil de levantar da cama.
1: Não está sendo fácil.
2: Olha...
1: Não está sendo fácil, não é?
2: Hoje você está cantante, né,
1: Tô
2: Fred?
1: Cantante.
2: É.
1: Essa é boa também,
2: tá,
1: né?
2: Essa
1: é das antigas
2: também.
1: Por quê? Por causa do frio, né?
2: Muito frio. Inclusive aqui no chat do YouTube, antes da bom dia, os ouvintes já estão comentando do frio. Porque brasileiro é assim, né? A gente não pode ver a temperatura caindo. Massa de ar polar. Tá fazendo 20 graus, a gente vai piorar pra menos 20.
1: Meu Deus do céu.
2: Tem muita gente aqui, ó. Por exemplo, o Gladstone, ele mora no Butantã, em São Paulo. Ele falou que tá...
1: Eu fez... não vou cantar a música do Butantã, não, tá? Diga, fala.
2: Ele falou que tá fazendo 10 graus agora e que se ele gostasse de frio, ele ia morar na Finlândia.
1: 10
2: não
1: graus.
2: Fale assim, porque a gente tem ouvintes na Finlândia também. Eu super iria. O professor Juliano Alves mandando bom dia, Chitãozinho e Chororó do jornalismo. Tá todo mundo meio musical. Não sei o que aconteceu nessa terça-feira. O Jocélio...
1: A gente canta pra gerar uma energia, né? E
2: quem canta os males espanta,
1: frio,
2: né?
1: Pra aquecer no frio, né?
2: Isso. O Jocélio em Ulianópolis, no Pará. O Valdemir com bom dia congelante, 11 graus. Em Rio Preto,
1: uau.
2: Adair, na Bahia. Brasília tá quente dentro dos palácios, mas frio na rua. Brasília é sempre muito quente, né, meu pessoal? É a Helene falando que o frio dificilmente chega lá no Recife durante o dia, só na madrugada que cai um pouquinho a temperatura e aí justamente que fica selada, né? Porque é na madrugada que fica difícil de acordar, né, minha amiga? O Fábio aqui do Rio de Janeiro. O Rio de Janeiro está uma geleira. Tá brabo, viu, pessoal? Mas não teve ninguém. Eu achei que fosse ter algum ouvinte da cidade que, segundo o INMET, registrou a menor temperatura no país. Foi a cidade de General Carneiro, no Paraná, sul do Paraná, menos 2 graus
1: que isso,
2: ontem.
1: Gente?
2: Depois vem.
1: Menos 2 graus.
2: Menos 2. Major Vieira.
1: A gente ainda tá em maio, pelo amor de Deus.
2: Major Vieira e Rancho Queimado, em Santa Catarina, com menos 0,2. E Nonoaí, no Rio Grande do Sul, com menos 0,1. E depois vem Lagoa Vermelha, também no Rio Grande do Sul, com 0,4. Nosso top 5 de cidades mais frias são todas no sul do país.
1: Isso tudo ontem, né?
2: Isso tudo ontem.
1: Tô vendo aqui em tempo real, no Datafred. Curitiba, 4 graus agora. Curitiba tá difícil acordar, né?
2: Nossa, baixo demais.
1: Tá coberto,
2: por isso que nenhum ouvinte conseguiu acordar até agora.
1: Porto Alegre, 8 graus. A gente tem Florianópolis, 11 graus. As capitais lá do sul do país, com as temperaturas mais baixas. São Paulo, 9 graus a temperatura agora, na capital
2: Ricardo
1: paulista.
2: Ricardo Garcia está congelando. Ele provavelmente está operando a mesa de som com uma toquinha em luvas.
1: E Rio de Janeiro, lá no Alto da Boa Vista. Né? Daqui a pouco a gente vai trazer
2: daqui a
1: imagens
2: pouco a gente vai pra
1: Alto
2: lá.
1: Da Boa Vista. 13 graus, que é a parte mais alta da cidade, né? Mas tá bem friozinho também para os padrões do Rio de Janeiro. Pela Zona Sul agora, 18, 19 graus, mais ou menos. É assim que a gente começa essa terça-feira, congelante.
2: Despreguiçando.
1: Pelo Brasil. Daqui a pouquinho tem a previsão do tempo, vamos saber, né? Se as temperaturas vão continuar baixas, essa primeira onda de frio aí do ano, se ela vai continuar trazendo as suas consequências pelos próximos dias. E mais do que isso, Ana Luísa Barreto, lembramos sempre aos nossos ouvintes que logo de cara, na abertura do programa, destacamos os três principais temas do noticiário no dia, não é isso?
2: Sempre quente.
1: Vamos tratar do resultado da Petrobras. O primeiro trimestre foi fechado, né, a principal estatal brasileira, com o lucro caindo 7% em relação ao trimestre anterior. Ainda assim, a Petrobras somou 32 bilhões de reais de lucro, uma grana alta aí também para ser paga para os acionistas como dividendos. Vamos saber as consequências aí da guerra nesse resultado. Vamos falar também sobre a articulação da volta da PEC da anistia. É isso mesmo, a oposição está tentando levantar novamente a PEC depois que o ministro Alexandre de Moraes suspendeu temporariamente a lei da dosimetria, levando nessa discussão para o plenário do Supremo. E aquela obra da Sabesp ontem à tarde em São Paulo, que causou uma explosão, deixou quase 40 imóveis interditados, uma morte confirmada, 3 feridos. Nossa reportagem em São Paulo também trata desse assunto aqui na nossa abertura. Até às 6 da manhã, além desses 3 assuntos, tem muito mais, não é isso?
2: É isso.
1: Então vamos embora.
2: Bora.
1: Estamos no ar. Roda a vinheta 5 e 6.
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1: A Petrobras anunciou lucro líquido de 32 bilhões e 600 milhões de reais no primeiro trimestre desse ano. O resultado representa uma queda de 7,2% na comparação com o mesmo período de 2025, mas ainda ficou acima das expectativas do mercado. Mesmo com a retração, a estatal confirmou a distribuição de cerca de 9 bilhões de reais em dividendos aos acionistas. O pagamento será feito em 2 parcelas entre agosto e setembro. A Petrobras destacou que, sem efeitos extraordinários, como a valorização do real frente ao dólar, o lucro teria sido de 23 bilhões e 800 milhões de reais, em linha com o desempenho do ano passado. O trimestre também foi marcado por um recorde na produção de petróleo e gás. A companhia ultrapassou a marca de 3 milhões de barris por dia, impulsionada principalmente pelo avanço da produção no pré-sal e pela entrada em operação de novos poços nas bacias de Campos e Santos. As exportações de petróleo cresceram mais de 60% no período. A China segue como principal destino do petróleo brasileiro, seguida por outros países da Ásia e da Europa. Mesmo assim, o aumento da produção e a disparada recente do preço do petróleo ainda tiveram pouco impacto sobre a receita da empresa. Isso porque existe uma defasagem entre o embarque do petróleo e o reconhecimento da venda, que só acontece quando a carga chega ao destino. Além disso, os contratos no mercado asiático costumam considerar a cotação do mês anterior à entrega. Por isso, os efeitos da guerra no Oriente Médio e da alta internacional do barril devem aparecer de forma mais forte apenas no balanço do segundo trimestre. A receita de vendas da estatal praticamente ficou estável, com alta de apenas 0,4%. Já no mercado interno, houve crescimento nas vendas de combustíveis, com destaque para gasolina, diesel e querosene de aviação. A Petrobras também informou o aumento da dívida e a redução do fluxo de caixa livre, o que acendeu um sinal de alerta entre analistas, principalmente por causa da alta dos custos de produção no pré-sal. Ainda assim, especialistas avaliam que o segundo trimestre pode trazer resultados mais robustos caso os preços internacionais do petróleo continuem em alta por causa das tensões no Oriente Médio. A oposição no Congresso se movimenta para ressuscitar o texto da PEC que concederia perdão amplo, geral e irrestrito aos condenados dos atos golpistas de 8 de janeiro, a chamada PEC da anistia. A reação ocorre após o ministro Alexandre de Moraes suspender os efeitos da lei da dosimetria até que a corte analise ações que questionam a norma. Vamos a Brasília com Samantha Klein.
3: Olá, Fred! O líder do PL na Câmara, Sóstenes Cavalcante, começou a coletar nesta segunda-feira assinaturas para uma nova PEC da anistia. Ele precisa de aval de pelo menos 171 dos 513 deputados. A medida é uma reação à ordem do ministro Alexandre de Moraes do Supremo pela suspensão da aplicação da lei da dosimetria. Essa nova PEC insiste no modelo original de anistia pretendido pelos bolsonaristas, ampla, geral e restrita para todos os envolvidos nos atos do 8 de janeiro, inclusive o ex-presidente Jair Bolsonaro. O deputado classificou a suspensão da lei como um abuso e afirmou que o Congresso não pode se submeter passivamente a decisões monocráticas. Em entrevista à Globo News, Sóstenes Cavalcante afirmou que houve uma espécie de acordão intermediado pelo relator Paulinho da Força com ministros do STF para chegar chegar a um texto de consenso e disse que o erro foi da oposição em acreditar no diálogo entre os poderes.
4: Neste suposto acordo com parte de alguns ministros do STF é que veio essa ideia para mim, que não tinha nexo, mas em nome de amenizarmos o sofrimento das vítimas do 8 de janeiro, nós aceitamos este texto de redução de penas. Depois dessa decisão, num sábado, menos de 24 horas depois da promulgação da lei da redução de penas, não me restou outra alternativa de que voltar ao texto de uma PEC, porque aí não vai ter questionamento do Supremo Tribunal Federal, projeto de emenda constitucional, já estou colhendo assinaturas.
3: Além da PEC, a oposição também articula um novo pedido de impeachment contra Moraes e pressiona para votar o projeto que limita as decisões individuais de ministros do STF. A base governista, por sua vez, critica a mobilização. O líder do governo na Câmara, deputado Paulo Pimenta, disse que o tema não interessa ao executivo e também disse acreditar que a proposta não deverá ser pautada.
1: E a Procuradoria-Geral da República pediu ontem a condenação do ex-deputado federal Eduardo Bolsonaro por coação no curso do processo. O filho do ex-presidente Jair Bolsonaro é acusado pela PGR de atrapalhar o processo sobre a tentativa de golpe de Estado em que o pai dele, o ex-presidente Jair Bolsonaro, foi condenado pelo STF a 27 anos e 3 meses de prisão. Para a PGR, Eduardo buscou, junto ao governo Donald Trump dos Estados Unidos, levantar sanções e tarifas ao Brasil e a autoridades do judiciário como represália ao julgamento. E ontem ainda, o ministro Cássio Nunes Marques foi sorteado relator do pedido de revisão criminal apresentado pela defesa do ex-presidente Bolsonaro ao STF. A ação foi protocolada na última sexta-feira e busca anular a condenação de 27 anos de prisão imposta ao ex-presidente por tentativa de golpe de Estado. Nunes Marques, aliás, vai tomar posse hoje como novo presidente do Tribunal Superior Eleitoral, o TSE. Ele vai comandar a eleição presidencial desse ano. O ministro convidou Jair Bolsonaro para o evento, mesmo ele estando em prisão domiciliar. O convite protocolar também foi enviado a outros ex-presidentes. Pelo menos uma pessoa morreu e 3 ficaram feridas numa explosão causada por uma obra da Sabesp, empresa responsável pelos serviços de água e esgoto em Jaguaré, na zona oeste de São Paulo. Uma equipe da empresa perfurou acidentalmente uma tubulação de gás, provocando detonação. Os moradores que tiveram as residências atingidas após a explosão ainda não sabem quando vão poder voltar para casa. Pelo menos 46 imóveis foram atingidos, sendo 10 casas interditadas e 36 atingidas indiretamente. Cerca de 160 pessoas estão desalojadas. De São Paulo, quem informa é a repórter Maria Cecília Dalau.
5: O acidente aconteceu na rua Floresto Bandec, por volta das 16h desta segunda-feira. No entanto, os moradores da região afirmaram que já estavam sentindo um forte cheiro de gás desde o meio-dia. A moradora Regiane Nascimento foi uma das pessoas que ficaram desabrigadas após o acidente.
6: Aí, mesmo assim, aquele cheiro forte de gás, só que a gente não esperava que fosse explodir, né? De repente, explodiu, assim, aquela explosão, foi com susto, eu tava deitada. O teto começou a cair, né? Os vidros das portas, das janelas explodiram tudo. Desesperada, eu só saí correndo por causa da minha filha, que a minha filha tava do lado de fora, no portão. A minha preocupação era ela. A casa da gente foi bastante atingida.
5: Os moradores da região afirmaram que a obra da Sabesp estava sendo realizada desde a semana passada. A companhia informou que atuava no local em uma obra de remanejamento de tubulação de água com o acompanhamento da Comgás e que, durante o trabalho das equipes, uma rede de gás foi atingida. A Sabesp disse que a explosão aconteceu enquanto ela tentava ser reparada. No entanto, em nota, a Comgás disse que recebeu um chamado às 3h15 da tarde sobre um vazamento de gás causado por uma obra de terceiros, mas que não estava realizando nenhuma manutenção no local. Alguns moradores disseram que minutos antes da explosão, alguns funcionários da Sabesp tinham alertado para que ninguém usasse fósforo, isqueiro ou fogão, mas essa informação não chegou para todo mundo. A estudante Júlia Leona, que mora na rua de cima de onde ocorreu o acidente, relatou que os vidros do prédio quebraram com o tremor da explosão.
7: E minha mãe tá toda machucada, minha mãe tá mancando até. Por conta do susto, ela caiu. Moça, a casa tremeu. Eu moro num prédio, o prédio tremeu. Os vidros estão todos quebrados. O batente da minha porta quebrou. Eu moro lá na rua de cima. Então, assim, faz tempo que a gente tá sentindo cheiro. E chamou a polícia, chamou o congá, chamou o bombeiro e ninguém veio.
5: O governo do estado informou que a área permanece isolada para garantir a segurança da população e permitir o trabalho das forças de segurança.
1: Agora são 5 horas e 16 minutos.
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1: Bom dia a você, ouvinte da Rádio CBN. Agora são 5h16. Aqui quem fala é o Matheus de Souza para fazer aquele giro pelo trânsito de São Paulo já nesse comecinho de manhã. Olhando agora para a zona leste da cidade, a gente percebe a lentidão clássica na Radial Leste entre as estações Vila Ré e Guilhermina da linha 3 Vermelha. Mas olhando aqui mais para o bairro, também dá para ver problemas na Rage Bischoff, lá em São Mateus, entre o cruzamento com a Jacupêssego e a Avenida Aricanduva. Quando você vai para a Zona Sul, o destaque é a Avenida do Senador Teotônio Vilela, que tem problemas entre a Doutor Paulo de Barros Whittaker e a Avenida do Jangadeiro. Na Avenida do Estado, o problema é entre a Rua Doutor Rodrigo de Barros e o metrô Armênia. Você, ouvinte da Rádio CBN, que percebe qualquer problema no trânsito a partir de agora, em qualquer lugar da cidade que você estiver, centro, norte, sul, leste, oeste, você que está indo para o trabalho agora, você que é motorista de Uber, você que é taxista e percebe qualquer problema no trânsito da cidade, o número da CBN é o 11 99911 9981, repito, 11 99911 9981, para você mandar qualquer queixa para nossa equipe de reportagem seguir apurando ao longo do dia. São 5h17.

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1: Vamos para a agenda do dia. O que vai acontecer hoje, nessa terça-feira, 12 de maio de 2026? Como eu já disse, hoje é o dia da posse de Cássio Nunes Marques no comando do TSE, o Tribunal Superior Eleitoral, no lugar da ministra Carmen Lúcia. André Mendonça vai ser o vice-presidente do TSE. Os dois vão comandar a eleição desse ano, o processo eleitoral de 2026, inclusive a eleição presidencial. O ministro Nunes Marques convidou autoridades para a posse, como o presidente, o ex-presidente Jair Bolsonaro, entre outros ex-presidentes também, o ex-presidente Fernando Collor. Todos eles foram convidados, convite protocolar. A assessoria do ministro, no entanto, reforçou que todos esses ex-presidentes, integrantes do Congresso, foram convidados nessa lista protocolar. E o ex-presidente Jair Bolsonaro, lembrando, está em prisão domiciliar, não deve comparecer. O presidente Lula vai lançar hoje no Palácio do Planalto o programa Brasil contra o Crime Organizado. A segurança pública é um dos temas dessa eleição de 2026, mas o Ministério da Justiça ressaltou que o plano é uma política de Estado a longo prazo e descartou o uso eleitoral dessa medida. A proposta mira desarticular a estrutura das organizações em parceria com estados e municípios. É uma medida que prevê 4 eixos estratégicos, por exemplo, barrar a articulação financeira das facções, cortar a comunicação ilícita dos presos com bloqueios de sinais, aumentar o esclarecimento de homicídios e reduzir o poder de fogo combatendo o tráfico de armas. Um investimento total de 11 bilhões de reais, sendo 1 bilhão do orçamento federal e 10 bilhões do BNDES. Nossa reportagem acompanha de perto esse lançamento. O Senado vai votar hoje um projeto de lei que amplia punições para fraudes financeiras no mercado de capitais. A proposta surgiu depois do escândalo contábil das lojas americanas, mas ganhou força em meio ao avanço das investigações envolvendo o Banco Master. O principal eixo do projeto é a criação do crime de fraude contábil. A previsão da pena é de prisão de 2 a 6 anos, além de multa. O plenário do Senado hoje vai votar a medida provisória que prevê a renovação automática da CNH para motoristas sem multas registradas nos 12 meses anteriores à data do vencimento do documento. O texto altera o Código de Trânsito Brasileiro. A lógica defendida pelo governo é usar o histórico positivo como critério para reduzir as etapas burocráticas do processo de renovação da CNH. Mesmo assim, os exames físicos e também os exames, os psicotécnicos, né, permanecem obrigatórios. O ministro da Fazenda, Dario Durigan, vai participar nessa terça-feira da audiência pública na Comissão Especial do Fim da Escala 6x1. Ele vai tratar dos impactos econômicos da proposta, redução de jornada de trabalho, escala de trabalho. A previsão da votação para o relatório final na Comissão Especial é para o fim desse mês, agora de maio. E na agenda internacional.

0: Enquanto Hezbollah reivindica a responsabilidade por novos ataques contra alvos israelenses. Novas negociações entre os dois países estão agendadas ainda para essa semana, para quinta e sexta-feira, em Washington. 5h22.
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0: Vamos saber mais detalhes dessa onda de frio, se as temperaturas vão continuar baixas, o que vem pela frente com Jade Ramos.
2: A semana começa com a atuação de uma intensa massa de ar de origem polar no território paulista. Na capital, o dia segue agradável à tarde, a máxima alcança os 20 graus. Já no interior do estado, o tempo segue firme, sem expectativa de chuvas, e as máximas alcançam os 22 graus em Ribeirão Preto e 19 graus em Bauru e São Carlos. Na terça-feira, dia 12, o dia ainda será de frio intenso pela manhã. E a tarde segue mais agradável na maior parte do estado. A partir da quarta-feira, as temperaturas voltam a subir no interior paulista. E a semana deve terminar com pancadas de chuva na sexta-feira, na Grande São Paulo. Jade Ramos, da Climatempo, para a CBN.
0: Bom, a gente ouviu aí a previsão do tempo para São Paulo, né? Daqui a pouquinho a gente traz a gravação da Jade Ramos com os detalhes completos da previsão para o Brasil inteiro. Enquanto isso, vamos seguindo aqui com primeiras notícias, com as informações do futebol, né? Porque hoje tem bola rolando pela Copa do Brasil, às 19h30, o Internacional entra em campo para tentar manter em casa a vitória por 2-1 conquistada no jogo de ida contra o Atlético de Minas Gerais. Às 21h30, outro clube mineiro entra em campo, o Cruzeiro vai jogar contra a equipe do Goiás no Mineirão. A partida de ida acabou em 2-2 e a gente vai saber como é que fica esse confronto depois do jogo de volta. No mesmo horário, o Fluminense também vai jogar, vai tentar superar o empate do primeiro jogo, que aconteceu na semana passada. A equipe vai receber o Operário do Paraná no Maracanã. A primeira partida terminou em 0-0, portanto, o confronto aberto são os jogos desse meio de semana, nessa terça-feira da Copa do Brasil. Agora são 5h24, seguindo em frente com primeiras notícias, chegou a hora de saber as manchetes dos jornais do dia, que você vai conferir logo mais nas bancas, sempre com a Ana Luísa Barreto. Vamos nessa, Ana Luísa?
3: Vambora, Fred.
0: Capa do Jornal Globo, pra gente começar. Olha aí, na tela as informações principais. A manchete: crime organizado já vende sinal de internet em 40% das cidades do Rio de Janeiro. E a foto principal, a explosão ontem na tubulação da Sabesp, que a gente já comentou aqui. Você vai destacar que o governo está preparando, né, Ana Luísa, uma linha de crédito para taxistas e motoristas de aplicativo, mirando também o impacto eleitoral dessa medida agora para o pleito de 2026. Explica aí pra gente.
3: Essas discussões, Fred, se intensificaram depois do lançamento do novo Desenrola Brasil, programa de renegociação de dívidas que começou na semana passada. Agora, a equipe econômica do Planalto está fechando ali os últimos detalhes dessa linha de crédito subsidiado, com juros abaixo dos praticados no mercado e inferiores à Selic, hoje em 14,5% ao ano, que será destinada a motoristas de aplicativo e taxistas. Integrantes do governo dizem que o programa deve ter juros ao redor de 12% ao ano, bem abaixo ali da taxa do mercado, que roda acima de 20%. O modelo também prevê uma carência de 6 meses e pagamento em até 6 anos, mas o veículo não poderia passar aí de R$150 mil. Em ano eleitoral, o programa deve ficar aberto por apenas 4 meses, que é o período de vigência de uma medida provisória, o que dispensaria a aprovação pelo Congresso Nacional. Nas conversas, uma ala do governo defendeu que a linha de crédito financia apenas carros sustentáveis, como os híbridos e os elétricos. Os técnicos argumentam que financiar a compra de carros que emitem menos poluentes ajudaria, inclusive, na obtenção dos recursos para o crédito, já que há fundos públicos cujo objetivo é destinar recursos para a transição energética. Também seria um esforço do executivo de reduzir a dependência de petróleo no momento de alta por conta da guerra no Oriente Médio. Uma outra ala do governo defende que não haja aí nenhuma restrição, permitindo todos os veículos, desde que dentro dessa faixa de preço. A ideia é encaminhar a proposta para o presidente Lula ainda nessa semana e vai caber aí ao Palácio do Planalto dar a palavra final sobre o assunto, mas já está na mira mais um benefício dessa vez para os taxistas e motoristas de aplicativo. Fred.
0: Mais uma medida aí do governo federal visando a eleição de 2026. E da capa do Globo, a gente vai seguir para a capa do Estado de São Paulo. Primeira página, também na tela, como foto principal.

0: a explosão ontem causada pela Sabesp. A manchete: alimentos e bem-estar pesarão na eleição, dizem especialistas.
1: É segurança também, né?
0: Outro tema aí no centro das discussões eleitorais. E a Ana vai detalhar mais essa definição de que o ministro Nunes Marques vai ser o relator do pedido feito pela defesa do ex-presidente Jair Bolsonaro para anular a condenação dele por tentativa de golpe de Estado.
1: Essa escolha que foi decidida por sorteio ontem no pedido de revisão criminal apresentado pela defesa de Bolsonaro ao Supremo Tribunal Federal. Esse sorteio, é bom ressaltar, né, Fred, não contou com os nomes de Cristiano Zanin, Flávio Dino, Alexandre de Moraes e Carmen Lúcia, todos ministros da primeira turma, que foi a que julgou Bolsonaro. Além disso, Luiz Fux, integrante agora da segunda turma, mas que participou do julgamento antes da transferência, também ficou de fora. Na petição enviada à corte, com 90 páginas, os advogados pedem a absolvição de Bolsonaro dos crimes contra o Estado Democrático de Direito, porque, segundo eles, não haveria evidência concreta de participação, e alegam que o julgamento feito pela primeira turma da corte foi irregular. Essa revisão criminal é assinada pelos advogados Marcelo Bessa e Thiago Lobo Fleury, ex-assessor do ministro Luiz Fux no Supremo. Fux, que integrava a primeira turma durante o julgamento e votou pela absolvição de Bolsonaro. Um dos advogados do ex-presidente afirmou ao Estadão que essa ação não tem a ver com a nova lei da dosimetria aprovada no Congresso, que pode reduzir penas de condenados pelos atos golpistas. A gente lembra que esse processo que resultou na condenação do ex-presidente Jair Bolsonaro foi relatado pelo ministro Alexandre de Moraes, e os advogados ainda pedem uma manifestação da Procuradoria-Geral da República sobre essa ação, Fred.
0: A Folha de São Paulo agora. A Folha de São Paulo trazendo na manchete o resultado da Petrobras. O lucro caindo 7% no primeiro trimestre, ficando em 32 bilhões de reais. Também a foto principal, a explosão que deixou um morto e três feridos em Jaguaré, em São Paulo. A explosão por equipe da Sabesp. E a informação da Ana Luísa é para um protesto de alunos da USP, da Unicamp e da Unesp, que terminou em confronto ontem no centro da capital paulista, né, Ana Luísa?
1: É, Fred, esses estudantes se aglomeraram ali em frente ao prédio onde aconteceria uma reunião do Conselho dos Reitores dessas instituições, mais uma reunião que foi cancelada ainda pela manhã. No início da tarde, os vereadores Rubinho Nunes e Adrilles Jorge, os dois do União Brasil, chegaram ao protesto e pouco depois começou esse confronto. Rubinho agrediu estudantes, também apanhou de alguns alunos. Ele disse à reportagem da Folha que teve o nariz quebrado, mas nega que tenha começado as provocações, estaria apenas conversando no local. A polícia interveio na confusão com gás de pimenta e viaturas cercaram esse ato. O protesto de ontem marca o aumento da mobilização dos estudantes das estaduais paulistas. Iniciada na USP, a greve por mais investimentos em permanência e alimentação nas instituições já alcançou a Unicamp e a Unesp, além dos hospitais universitários, com paralisações na maioria das unidades. Na USP, a gente lembra que os alunos em greve invadiram a reitoria e foram retirados pela Polícia Militar nesse final de semana, depois de 3 dias. Uma ação que aconteceu de madrugada, contou com cerca de 50 agentes, 5 alunos foram hospitalizados e 4 detidos. O governo de Tarcísio de Freitas diz investigar possíveis excessos e a USP afirmou não ter sido avisada sobre a operação da PM e repudiou esse ato. Desde então, alunos da Unicamp e da Unesp também aderiram às paralisações, Fred.
0: Destaques dos jornais. É isso?
1: É isso.
0: Tá certo.
1: Que horas são? Vamos enrolar um pouquinho pra virar 5h31, porque a gente nunca vai pro repórter CBN na hora, né?
0: É, não dá pra brincar com o que dá certo, né?
1: Até porque se a gente for tentar ir pra hora, Ricardo Garcia vai demorar um tiquito a mais pra soltar a trilha. Então a gente deixa virar 5h31.
0: Então, agora sim. Agora virou. Vamos pro repórter CBN, então.
1: Vamos,
0: né?
1: Ricardo Garcia.
0: Daqui a pouquinho a gente tá de volta com o CBN Primeiras Notícias. Não sai daí. Agora que horas são?
1: 5h31.
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0: Terça-feira, 12 de maio de 2026. 160 pessoas estão desalojadas após a explosão de gás que deixou um morto e 3 feridos na cidade de São Paulo nesta segunda-feira. Segundo o Corpo de Bombeiros, ao menos 46 imóveis foram atingidos na explosão. 10 casas foram interditadas e 36 atingidas indiretamente. Em coletiva de imprensa ontem à noite, as empresas Sabesp e Comgás afirmaram que trabalhavam juntas na área do incidente. Um estudo publicado na revista Nature indica que o desmatamento pode acelerar a transformação da Amazônia em uma savana. Os dados apontam que sem a derrubada das árvores, a floresta suportaria um aquecimento global de até cerca de 4 graus Celsius. Quando o desflorestamento é considerado, o risco de dano irreparável aparece com menos de 2 graus Celsius. O chamado ponto de não retorno seria o momento em que a Amazônia perde a capacidade de regenerar a si mesma e entra em um processo de degradação. A terça-feira é dia das partidas de volta da quinta fase da Copa do Brasil. Às 7h30 da noite, o Internacional tenta proteger em casa a vitória por 2-1, conquistada no jogo de ida contra o Atlético de Minas Gerais. Às 9h30, outra equipe mineira entra em campo. O Cruzeiro joga contra o Goiás no Mineirão. A partida de ida acabou em 2-2. No mesmo horário, o Fluminense também tenta superar um empate no primeiro jogo. Ele recebe o Operário do Paraná no Maracanã. A primeira partida acabou em 0-0. No horário de Brasília, 5h33.
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2: Agora é hora do Mundo em 3 minutos com Fernando Andrade. Ele vai resumir os principais temas internacionais. A visita de Donald Trump à China, a aguardada visita de Donald Trump à China e a eleição no Haiti que está ameaçada. Vamos conferir.
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3: Olá, seja bem-vindo ao Mundo em 3 Minutos. Hoje começamos com informações sobre a visita de Donald Trump a Xi Jinping na China na quinta-feira. Tema principal, claro, a guerra contra o Irã. A China é a maior compradora de petróleo iraniano, tem alianças militares também com o Irã, já forneceu tecnologia, treinamento, até mesmo armas. Seria muito positivo se Trump chegasse a Pequim com um cessar-fogo anunciado. Não deu certo. Trump disse que a proposta do Irã enviada aos Estados Unidos é um lixo. Então Trump deve tentar capitalizar essa visita junto com seu público interno, de olho na queda da sua popularidade e também nas eleições do meio de mandato agora em novembro. O comentarista Felipe Figueiredo falou sobre isso no CBN Pelo Mundo.
4: Dentre as questões que podem ser negociadas e eventualmente, né, serem trazidas como a vitória para o público interno, está a proposta, né, o desejo dos Estados Unidos de estabelecer uma espécie de Câmara Conjunta de Comércio, tá, para regular a balança comercial e também elos de investimentos para diminuir o déficit comercial histórico, né, das últimas décadas dos Estados Unidos em relação à China. Também, para o governo Trump, vai ser interessantíssimo, importantíssimo, anunciar eventuais compras chinesas de produtos agrícolas. E aí, por exemplo, talvez se a China aumentar a sua compra de soja dos Estados Unidos, isso influencia a economia brasileira, é bom ficarmos de olho nisso, mas também compras de produtos de alto valor agregado, como, por exemplo, aviões da Boeing. O mercado de aviação doméstica chinesa é, obviamente, um mercado gigantesco. Esse é um dos poucos setores tecnológicos em que a China ainda não desenvolveu plenamente a sua indústria.
3: Além disso, a China deve mostrar que busca paz, previsibilidade, estabilidade, mas também será um momento de deixar claro que não teme uma escalada da guerra comercial imposta pelos Estados Unidos. Só para lembrar, nós tivemos um momento de tarifas de 145% contra produtos chineses. Só que, recentemente, a China anunciou pela primeira vez um mecanismo que simplesmente ordena que empresas atingidas por sanções ignorem, tipo, ó, segue o baile que eu, o governo chinês, te protejo. Isso começou quando os Estados Unidos sancionaram 5 refinarias chinesas, entre elas a Hengli Petroquímica, uma das maiores refinarias privadas da China. E agora vamos para o Haiti. Tem eleição no Haiti marcada para agosto. Gente, essa seria a primeira eleição em uma década no país mais populoso do Caribe. Vive um caos há décadas, com golpes, com guerra civil, com desastres naturais e sucessivos governos interinos têm adiado o pleito. O que acontece agora? A segurança no Haiti não está num nível adequado para realizar essas eleições. Enquanto isso, gangues armadas dominam o país. A ONU e os Estados Unidos condicionaram parte de seu apoio às forças de segurança no Haiti à realização dessas eleições. O último presidente haitiano foi Jovenel Moïse, assassinado em 2021. Mundo em 3 minutos. Até amanhã.
2: Valeu, Fernando Andrade. Esses os temas internacionais que o Fernando destacou na edição dessa terça-feira do Mundo em 3 minutos. Sempre aqui no Primeiras Notícias, logo depois do repórter CBN das 5h30 da manhã. Agora são 5h37. Ana Luísa Barreto, vamos fazer o nosso giro pelo Brasil? É, tá na hora de saber, né? Os destaques aí de norte a sul, leste a oeste do nosso país com a nossa reportagem, que tá amanhecendo mais uma vez com frio, né? Brasil,
5: pois é.
2: Temperaturas baixas, especialmente lá pelo sul.
5: Você sabe
2: país.
5: que essa é a pauta aqui do chat do YouTube, né, Fred?
2: Só estão falando nisso, só, né?
5: É uma gincana pra saber quem tá acordando com mais frio. Por exemplo, o Luiz, mandando bom dia, Mato Grosso do Sul tá gelado, 9 graus agora na capital Campo Grande e apenas 3 graus no interior do Mato Grosso do Sul, congeadas pelo amanhecer. Aí o Felipe tá lá em Palmas, Tocantins, 24 graus, Júlio Mota de Goiânia e a Aline da França. Primavera tímida por aqui, 12 graus nesse momento em Paris. Minha amiga, você tá com mais calor que muita gente aqui no Brasil.
2: É, e você tá em Paris, né?
5: Vamos, também tem isso. Né? Por exemplo, o Domingos,
2: você
5: ele tá
2: bem. De qualquer jeito, você tá bem.
5: Quilombo, no oeste de Santa Catarina, tá fazendo 3 graus. Não tem como levantar, ele disse que vai ouvir as primeiras notícias embaixo de cobertores. Não se atrasa pro trabalho.
2: Ó, tem o Isaías, nosso ouvinte lá em Bombinhas, Santa Catarina, 6 graus, temperatura tá marcando por lá.
5: Tá vendo?
2: Zona Norte de São Paulo, a brisa, 9 graus a temperatura. O tempo tá meio macambúzio, diz ela aqui.
5: Tá como?
2: Ventos congelantes. Macambúzio. Conhece essa expressão?
5: Não.
2: É, pois é.
5: Pois vou aderir.
2: E tem a mensagem aqui que tá chegando também, de Vitória, ó. Vitória, 21 graus. Vitória tá até quente. O Elimar, grande Elimar Curtis, nosso ouvinte lá da capital capixaba. Teve uma outra mensagem aqui que eu separei, Ana Luísa, mas eu já perdi.
5: Separou meio escondido, né?
2: É, pois é. Claudineide, Hortolândia, enfim. Os ouvintes estão participando, estão interagindo. E você pode também mandar o seu recado pelo 997-64-2381. 997-64-2381 é a Patrícia, que tá lembrando que hoje é dia do enfermeiro.
5: Verdade, a Helene falou também.
2: Mande um salve pra gente.
5: Parabéns.
2: Patrícia, que é enfermeira, trabalha em São Paulo. Beijo, parabéns pra essa categoria tão importante. Bom, o friozinho vai continuar, a gente ficou devendo, né?
5: Ficamos.
2: A previsão do tempo, falamos só do tempo em São Paulo, ficamos devendo a previsão do tempo pro Brasil inteiro, então vamos chamar de volta a Jade Ramos, que vai explicar como é que fica aí as condições, se esse frio vai permanecer nessa terça-feira. Diga aí, Jade Ramos.
6: A terça-feira começa sob a atuação de uma intensa massa de ar de origem polar que mantém o amanhecer gelado em grande parte do centro-sul do país, com chance de geada e temperaturas próximas do 0 graus em áreas da Serra Gaúcha e Catarinense. Já no sudeste, a chuva ainda persiste entre o Espírito Santo, leste, nordeste de Minas Gerais e parte do Rio de Janeiro, enquanto em São Paulo as temperaturas seguem agradáveis ao longo do dia. No centro-oeste, o tempo segue firme na maior parte da região, com a manhã fria em Mato Grosso do Sul, sul de Mato Grosso e Goiás. À tarde, o calor volta a ganhar força em grande parte das áreas. Já no nordeste, a chuva continua mais frequente no litoral entre o Rio Grande do Norte e a Bahia, com risco de pancadas de chuva fortes também no Maranhão, Piauí e no Ceará. E no norte, o tempo segue instável no Amazonas, Pará, Roraima e Amapá. Jade Ramos, da Climatempo, para a CBN.
2: 5h41 agora. Vamos começar o nosso giro pelo Nordeste. Fortaleza, capital cearense. Outro Brasil. Lá, 25 graus a temperatura.
5: Solzinho.
2: Vai
5: amanhecendo
2: a 30.
5: Dourado.
2: É. Algumas nuvens no céu. Lá já. O sol já tá brilhando, né?
5: Sempre.
2: O sol já apareceu. já deu as caras e a gente vai trazer informações importantes do noticiário lá de Fortaleza, lá da capital cearense, do Ceará, a respeito do ex-ministro, ex-governador Ciro Gomes, que por meio do partido dele, o PSDB, anunciou que não vai ser candidato à presidência da República, aliás, vai lançar a candidatura mesmo ao governo do estado do Ceará no dia 16. Conta pra gente, Pedro Pupulim.
7: O ex-governador do Ceará e ex-ministro da Fazenda, Ciro Gomes, do PSDB, rejeitou o convite do partido para disputar a presidência da República em 2026 e deverá anunciar oficialmente no próximo final de semana a pré-candidatura ao governo do Ceará. A informação foi confirmada pelo PSDB. Em nota, o presidente nacional do partido, Aécio Neves, afirmou que conversou nesta segunda-feira por telefone com Ciro Gomes. No comunicado, Aécio afirma que o PSDB vai continuar debatendo alternativas para o Brasil no momento em que a polarização e o radicalismo vêm impedindo a apresentação de um projeto consistente de retomada do desenvolvimento econômico e social do país. Ao participar de um fórum em São Paulo nesta segunda-feira, Ciro Gomes afirmou ao portal G1 que, apesar do amor pelo Brasil, desta vez pesou mais a decisão de disputar o comando do Ceará. A última eleição presidencial foi a quarta tentativa do ex-ministro de assumir o Palácio do Planalto. Foi o pior desempenho das quatro tentativas e terminou em quarto lugar, com 3% dos votos válidos, concorrendo pelo PDT. Um levantamento feito pelo Instituto Genial Quest e divulgado no dia 30 de março, apontou que Ciro Gomes lidera as intenções de voto ao governo do Ceará com 41% da preferência, contra 32% do atual governador Eumano de Freitas, do PT.
2: 5h43. Vamos seguindo o nosso giro agora para Brasília, capital federal. Agora amanhecendo com 16 graus no termômetro. A máxima hoje vai aos 26 graus. Ainda escuro. Imagem na tela. Onde é que é isso aí? Algum ministério?
5: É a lateral do Congresso.
2: É mesmo?
5: É mesmo. Pra gente ver se eles vão chegar pra trabalhar nesse frio.
2: Vamos ficar vigiando?
5: Vamos ficar vigiando? Eu duvido. É, nesse frio. No
2: será
5: calor.
2: Que vai bater preguiça? Vai bater preguiça nos parlamentares?
5: No calor já é difícil. Imagine no frio, Frederico Goulart.
2: Quem vai trabalhar hoje, sempre aqui no Primeiras Notícias, lá direto de Brasília, a nossa Ana Carolina Tomé, que nos conta que o governo do Distrito Federal multou em mais de R$30 mil uma fábrica de limpeza por descarte irregular de lixo perto de uma rodovia. É o assunto do dia, Ana Carolina Tomé.
8: Oi, Fred, bom dia. A Secretaria DF Legal multou nesta segunda-feira em R$30.500 uma fábrica de limpeza do Gama por descarte irregular de lixo às margens da DF-290. Além de ser autuada, a empresa também foi obrigada a realizar a limpeza no local. O caso foi identificado por auditores durante uma fiscalização de rotina na região, já que a área é conhecida pelo alto índice de descartes clandestinos. A equipe da Secretaria encontrou uma grande quantidade de sacos contendo adesivos de rótulos de diversos produtos da empresa. Com a identificação dos responsáveis, os auditores da Unidade de Fiscalização e Operações Especiais foram à sede da fábrica e conseguiram confirmar a origem dos produtos. Durante a fiscalização, a empresa também foi notificada a providenciar um plano de gerenciamento de resíduos sólidos. Esse é um documento obrigatório que qualifica, quantifica e indica a destinação de cada tipo de resíduo gerado. Nos primeiros 4 meses deste ano, a DF Legal já aplicou 89 multas por descarte irregular de resíduos sólidos e da construção civil no Distrito Federal, um aumento de 12% em relação ao mesmo período do ano passado. Fred.
2: Minas Gerais, próxima parada Belo Horizonte, 16 graus também, friozinho nesse começo de manhã, 24 é a máxima, dia começando, céu parcialmente nublado, imagem ao vivo na tela de BH para você que acompanha o Primeiras Notícias no YouTube e no Globoplay. E a Lila Vatti Oliveira traz o assunto de hoje, as investigações das autoridades de saúde sobre o caso de hantavírus lá em Minas Gerais. Lila Vatti, bom dia.
9: Olá, Fred, muito bom dia para você. A Secretaria de Estado de Saúde de Minas Gerais reforçou orientações sobre medidas de prevenção contra o hantavírus em zonas rurais no Alto Paranaíba, região onde um morador do município de Carmo do Paranaíba morreu pela doença. A vítima apresentava histórico de contato com roedores silvestres em uma área de lavoura. Essa é a única morte pela doença no país registrada até o momento em 2021. 26. E segundo as autoridades de saúde, trata-se de um caso isolado, Fred, sem relação com outros registros da doença pelo país. Essa morte também não tem relação com o surto em um cruzeiro turístico que partiu da Argentina com destino a Cabo Verde, na África. As cepas registradas nos dois casos são diferentes. A morte em Minas Gerais ocorreu em fevereiro e a informação só foi divulgada agora. Segundo a Secretaria de Saúde de Minas, as orientações de prevenção são destinadas principalmente para os moradores de áreas rurais. Entre as recomendações estão evitar varrer galpões, armazéns e depósitos a seco. Sempre umedecer o chão com água e sabão antes da limpeza. Isso evita, Fred, com que as poeiras de ratos com fezes contaminem o ar e moradores inalem o vírus. A hantavirose é uma zoonose viral aguda que no Brasil se manifesta principalmente na forma da síndrome cardiopulmonar por hantavírus. A transmissão para humanos ocorre, na maioria das vezes, pela inalação de partículas presentes na urina, fezes e saliva de roedores infectados. Os sintomas iniciais incluem febre, dores no corpo, dor de cabeça e também dor abdominal. Não existe tratamento específico para a doença. O atendimento é baseado em medidas de suporte clínico, conforme a avaliação médica. Fred, uma ótima terça-feira a todos.
2: Agora são 5 horas e 48 minutos. Vamos seguindo para o Rio de Janeiro. 18 graus é a temperatura de momento. A máxima nesse dia de hoje não vai passar dos 26 graus. Amanhecendo com o céu parcialmente nublado. E a gente está vendo imagens ao vivo da orla do Rio de Janeiro, porque tem alerta de ressaca em vigor desde ontem até amanhã. Ondas de até 3 metros de altura. E ali tem uma interdição, né?
5: Isso, na Delfim Moreira, à altura do posto 11, por causa da ressaca, justamente, né? O mar invadiu ali uma parte da calçada, também tá se aproximando dos quiosques.
2: E dá pra ver que essa onda já levou areia ali pro calçadão, né? Pras pistas, por isso tem essa interdição agora.
5: O pessoal da Conlurb tá fazendo aí essas limpezas pra tentar liberar a pista agora de manhã. Ressaca que vai até amanhã, né, Fred?
2: Amanhã, até quarta-feira. E a ressaca, o frio e chuva, tudo isso, tudo junto e misturado no Rio de Janeiro. É o cenário nessa terça-feira. A Ana Paula Jalma com seu casaquinho quentinho. De lã, né? É lã isso aí? É alguma coisa filinho, quentinha, né?
5: Fofinho, é lã parisiense.
2: É, meu amigo. Não brinca, não.
5: Não, é das mexe, ovelhas não. Dos Alpes. Quem
2: era? Olha só, Ana Paula Jalma, o que que você destaca do noticiário hoje no Rio de Janeiro? A gente segue acompanhando aquela história, né, os desdobramentos da confusão envolvendo o cantor Ed Mota no restaurante no Rio, é isso?
10: Fred, bom dia pra você, bom dia pros nossos ouvintes também. O cantor Ed Mota passou agora a ser investigado por injúria racial contra um funcionário de um restaurante da Zona Sul do Rio. Segundo o depoimento desse atendente, o artista teria sido xenofóbico durante a confusão no último dia 2 de maio. Primeiro, Ed Mota era esperado para depor hoje, né, na função de testemunha, mas agora ele é investigado nesse caso. As imagens de câmeras internas do restaurante mostram parte dessa briga que envolve uma cadeira arremessada por parte do Ed Mota, também muitos xingamentos. Esse crime prevê pena de 2 a 5 anos e é inafiançável. Segundo a Polícia Civil, o funcionário fez um registro contra o artista, disse que o cantor o chamou de Paraíba. Essa confusão começou com o cantor irritado pela taxa de rolha cobrada pelo restaurante, terminou com amigos dele também agredindo aí um outro cliente. E segundo o depoimento do barman, o estabelecimento não costumava cobrar essa taxa quando o Ed ia sozinho ou com a mulher. Só que como ele estava em grupo, né, com mais pessoas ali, pelo menos 6, essa taxa foi cobrada. Câmeras do local mostram ainda que o Ed jogou essa cadeira na mesa ao lado, no chão, né, durante o episódio. Ao jornal Globo, ele disse que estava bêbado e acabou perdendo o controle. A delegacia da Gávea está investigando esse caso, segue colhendo depoimentos dessa ocorrência ao longo da semana. CBN tenta contato com a defesa de Ed Mota. Claro, a gente segue acompanhando de olho nesse caso, Fred.
2: Vamos seguir acompanhando, sim. Obrigado, Ana Paula Jalme. Ana Paula Jalme, direto do Rio de Janeiro. São 5 horas e 51 minutos. Só registrar aqui a mensagem do Ricardo Marques, que perguntou se tem gente fazendo stand-up agora no Rio, com esse frio.
5: Vamos
2: e
5: ver.
2: Com ressaca, né? Não é indicado,
5: não,
2: né?
5: Não é muito prudente.
2: Não é prudente.
5: Não. Acho é de bom tom, mas...
2: O pessoal poupou, né?
5: É,
2: tô vendo muita
5: bom,
2: gente,
5: né,
2: ali agora, não. Eles estão ouvindo a gente agora, né?
5: É, ele perguntou também se a gente faz, mas meu querido. O único stand-up que eu faço é contar piada. Mas, vamos lá, né? São Paulo.
2: Vamos para São Paulo?
5: Melhor.
2: Matheus de Souza. 9 graus em São Paulo nesse momento. 21 graus é a temperatura máxima hoje. E o Matheus está acompanhando as investigações sobre a grande explosão na Zona Oeste, que a gente já informou logo cedo aqui no Primeiras Notícias. E também esse friozinho em São Paulo, que continua hoje. Ontem foi a menor temperatura mínima do ano em São Paulo. Né, Matheus? Conta tudo isso pra gente. Bom dia.
4: É, Fred, bom dia a você, bom dia também ao ouvinte do CBN Primeiras Notícias. A gente começa aqui em São Paulo destacando os estragos causados pela grande explosão na Zona Oeste, que deixou uma pessoa morta e 3 feridas. Pelo menos 46 imóveis foram afetados e 10 deles ficaram totalmente destruídos no bairro do Jaguaré. A Sabesp informou que atingiu a rede de gás durante uma obra ontem à tarde, mas a Comgás disse na hora que não realizava nenhuma manutenção no local. Os moradores dizem que ouviram um forte cheiro de gás durante toda a tarde antes da explosão. Alguns deles disseram que minutos antes da explosão, alguns funcionários da Sabesp tinham alertado para que ninguém usasse fósforo, isqueiro ou fogão. O governo do estado disse que todas as pessoas impactadas foram levadas a hotéis e receberam R$ 2.000 como ajuda de custo enquanto as empresas fazem o levantamento de todos os prejuízos. Agora, sobre o tempo, Fred, a frente fria continua apertando aqui a capital. A cidade está em estado de atenção para baixas temperaturas desde a última sexta-feira, de acordo com a Defesa Civil, por causa dessa massa de ar polar que atinge vários estados do Brasil. Por aqui, os meteorologistas não destacam uma geada no extremo sul da cidade, um dia depois de São Paulo, como você bem disse, registrar a menor temperatura do ano no bairro de Interlagos, com 7 graus. Na zona norte, a temperatura foi de 9 graus. A temperatura esquenta um pouco hoje, com previsão de máxima de 22 graus à tarde, então a gente tem um alívio dessa friaca, Fred. São esses os destaques dessa terça-feira. Um ótimo dia para você e um bom dia para os ouvintes do CBN Primeiras Notícias.
2: Valeu, Matheus de Souza, com os destaques de São Paulo, as informações do frio nessa terça-feira. Agora são 5 horas e 53 minutos.
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2: Hora do nosso Cassiano trazer as informações do campo. Hoje no CBN Agro ele vai falar do Brasil que deve esgotar a cota de carne bovina na China no mês de junho. Que história é essa? Explica pra gente, Cassiano. Bom dia.
12: Bom dia, Fred. Bom dia para você, ouvinte. A China acendeu um sinal de alerta para a carne bovina brasileira. O governo chinês informou que as compras do produto brasileiro já atingiram mais de 50% da cota permitida para este ano. Quando o limite for totalmente preenchido, passa a valer uma tarifa extra de 55% sobre a carne brasileira. O Brasil é o segundo fornecedor a alcançar esse patamar. Antes, a Austrália já havia atingido metade da cota autorizada pelos chineses e, pelas regras de Pequim, avisos são emitidos quando as compras chegam a 50%, 80% e 100% do volume permitido nas cotas. Dados chineses mostram que apenas no primeiro trimestre deste ano, a China importou mais de 512 mil toneladas de carne bovina do Brasil e o volume segue crescendo. Apesar do avanço das exportações, os frigoríficos brasileiros que exportam para o país asiático acreditam que a cota do Brasil será atingida já no próximo mês, agora em junho. A ABIEC, Associação Brasileira das Indústrias Exportadoras de Carne, estima que mais de 65% do limite da cota tenha sido utilizado até o momento. Com isso, frigoríficos devem começar a reduzir gradualmente os abates destinados à China, que exige aí um boi específico, entre meados de maio e junho. Segundo Roberto Perosa, presidente da BIEC, caso não haja flexibilização das cotas, o Brasil poderá enfrentar uma queda de até 10% nas exportações de carne bovina até o fim deste ano, já que não existe outro mercado com capacidade para absorver o mesmo volume comprado pelos chineses. A China é o maior cliente externo da carne bovina brasileira. Entre janeiro e abril, o país respondeu por quase 44% de todo o volume exportado pelo Brasil e por 45% do faturamento do setor. Mais tarde no CBN Brasil tem outras informações do agro para você, ouvinte aqui da rádio. Então, até depois.
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13: 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Para o presidente da FAESP, Tirso Meirelles, a adesão ao fundo é essencial para assegurar respostas rápidas em situações de emergência sanitária e garantir a segurança à cadeia do leite e da carne. 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
0: Bom dia para você, ouvinte da Rádio CBN. Agora são 5h57. Quem fala é o Matheus de Souza, para a gente fazer aquele giro pelo trânsito na cidade logo antes das 6 da manhã. O destaque do momento é para a rodovia Raposo Tavares, onde um congestionamento começa lá na Avenida Ministro Laudo Ferreira de Carvalho e vai até a Rua Sapetuba, aqui no Butantã, perto da nossa redação. Aqui na marginal do Rio Pinheiros, é complicado já na saída do Cebolão até a ponte do Jaguaré. Na marginal do Rio Tietê, os problemas são entre a ponte do Aricanduva e a ponte do Tatuapé, um trecho maior. A gente destaca também, para você que está saindo da Radial Leste, no sentido centro, que tem congestionamento entre as estações Patriarca e Vila Matilde da linha vermelha do metrô. Lembrando que, caso você encontre qualquer problema no seu caminho para o trabalho ou para casa, o número da CBN é o 11-9911-9981. Repito, o número 11-9911-9981. São 5h58.
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2: Tá na hora de encerrar o Primeiras Notícias, deixando o convite para todo mundo ficar com a gente daqui a pouquinho. Tem Milton Jung e Cássia Godoy no comando do Jornal da CBN. E é isso aí, amanhã estamos de volta a partir das 5 horas da manhã, se, né, o frio permitir, né? Se a gente não congelar, né, Ana Luísa Barreto?
5: A gente não vai congelar não, Frederico Goulart, porque a gente transborda de carinho dos ouvintes.
2: Isso aí, calor humano, né?
5: Aquece o nosso coração.
2: Energia positiva.
5: Isso aí. E tá aí, certo. Amanhã estaremos de volta. Esperamos que os ouvintes acordem a tempo também, não se atrasem, se agasalhem. Então.
2: É, quem não acordou tá na hora, viu?
5: E quem
2: aqueles 5 minutinhos, né?
5: É um perigo.
2: Não adianta não, nesse frio, complicado.
5: Vamos e falando em se agasalhar, se você tem agasalhos cobertos em boas condições, também é hora de começar a fazer doação, né? Pra campanha de inverno. Se você tá com frio, imagina quem tá na
2: já
5: rua.
2: Já tem um monte de campanha do agasalho aí,
5: pois
2: é. Tchau, Ana Luísa.
5: Beijo.
2: Ana Luísa Barreto, Isaac Roberto, Ricardo Garcia, aqui com o nosso time. Agora são 5h59, vem aí o Jornal da CBN. Um ótimo dia pra você, até amanhã.
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0: Terça-feira, 12 de maio de 2026, o Senado deve votar hoje um projeto de lei que amplia punições para fraudes financeiras e no mercado de capitais. A proposta surgiu após o escândalo contábil das lojas americanas, mas ganhou força em meio ao avanço das investigações envolvendo o Banco Master. O principal eixo do projeto é a criação do crime de fraude contábil. A pena prevista é de prisão de 2 a 6 anos, além de multa. A massa de ar frio continua influenciando o tempo em boa parte do país nesta terça-feira. O dia amanhece gelado no Sudeste. Apesar disso, as temperaturas devem se elevar durante a tarde, principalmente em São Paulo, Minas Gerais e no interior do Rio de Janeiro. No Sul, há previsão de geada em áreas de maior altitude do Rio Grande do Sul, Santa Catarina e Paraná. No Centro-Oeste, tempo seco e frio em Mato Grosso do Sul, Mato Grosso e Sul de Goiás. Na região Norte, a friagem continua atuando sobre Rondônia, Acre e Sul do Amazonas e do Pará. No Nordeste, a instabilidade permanece concentrada na faixa litorânea. Tempo carregado entre Maranhão, Piauí, Ceará e no litoral leste da região. Horário de Brasília, 6:02.
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1: Seis e dois.
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2: Olá, muito bom dia a você. Este é o Jornal da CBN. Eu sou Milton Jung, ao nosso lado está Cássia Godoy. Bom dia, Cássia.
1: Bom dia, Milton. Bom dia aos ouvintes do Jornal da CBN.
2: Fique agora mais bem informado com os destaques desta terça-feira, 12 de maio de 2026.
1: Os moradores que tiveram as casas atingidas depois de uma explosão de gás na Zona Oeste de São Paulo ainda não sabem quando vão poder voltar para casa.
2: O incidente ocorreu na região do Jaguaré e deixou uma pessoa morta e três feridos, incluindo um funcionário da Sabesp.
1: O repórter Matheus de Souza tem mais informações. Bom dia, Matheus.
3: Bom dia, Cássia. Bom dia, Milton. Bom dia também ao ouvinte do Jornal da CBN. Conforme última atualização do Corpo de Bombeiros, ao menos 46 imóveis foram atingidos na explosão, sendo 10 casas interditadas e 36 atingidas indiretamente. Centenas de pessoas foram afetadas e, no total, 160 estão desalojadas. O acidente aconteceu na rua Floresta Bandetti, por volta das 4 da tarde desta segunda-feira. No entanto, os moradores da região afirmaram que já estavam sentindo um forte cheiro de gás desde o meio-dia. A moradora Regiane Nascimento foi uma das pessoas que ficaram desabrigadas após o acidente.
4: De repente, explodiu assim, aquela explosão. Foi com susto, eu estava deitada. Né? Aí foi, o teto começou a cair, né? Os vidros das portas, das janelas explodiram tudo. Aí a gente ficou desesperado. Eu só saí correndo por causa da minha filha, que a minha filha estava do lado de fora, no portão. Caiu o teto, a porta e as janelas estouraram, né? Caiu tudo. Porta do guarda-roupa explodiu, né?
3: A Sabesp admitiu que atingiu a rede de gás durante uma obra. A Comgás afirmou que não realizava nenhuma manutenção no local. No entanto, logo depois, em coletiva de imprensa, as empresas afirmaram que trabalhavam juntas na área onde houve o rompimento do duto. Os moradores da região afirmaram que a obra estava sendo realizada desde a semana passada. O governo do estado informou que a área foi isolada para garantir a segurança da população e permitiu o trabalho das forças de segurança. As causas da explosão ainda serão apuradas pelas autoridades competentes. Um homem de 50 anos foi encontrado morto nos escombros. Três vítimas foram socorridas, mas o estado de saúde delas não foi revelado. Cerca de 170 pessoas foram levadas para hotéis, com despesas pagas pelas empresas. A diretora de Relações Institucionais e Sustentabilidade da Sabesp, Samantha Souza, anunciou o pagamento de uma ajuda emergencial para cada família prejudicada.
5: A primeira indenização é imediata, então R$ 2.000 está sendo depositado agora na conta de todos os afetados que já foram cadastrados. Eles já recebem imediatamente R$ 2.000 de apoio para fazer a primeira movimentação. Além disso, o hotel, na sequência, a partir de amanhã, o levantamento de danos e o pagamento total de todas as despesas e prejuízos que foram causados.
3: Segundo os bombeiros, não há mais risco de explosão e as buscas por mais vítimas foram encerradas. Cássia.
1: Muito obrigada. As informações do Matheus de Souza. A gente vai continuar acompanhando essa história em relação agora, claro, à apuração, né, de todas as responsabilidades e o acompanhamento da situação dessas pessoas que perderam as casas e, inclusive, tem gente ainda ferida e hospitalizada.
2: Fique agora com outros destaques desta terça-feira.
1: O presidente Lula lança hoje no Palácio do Planalto o programa Brasil contra o Crime Organizado.
2: A segurança pública é um dos grandes temas das eleições deste ano. Mas o Ministério da Justiça ressalta que o plano é uma política de Estado a longo prazo e descarta o uso eleitoral da medida.
1: O secretário nacional de Segurança Pública, Chico Lucas, disse que o projeto não é uma bala de prata.
2: Segundo ele, a proposta mira desarticular a estrutura das organizações em parcerias com estados e municípios.
1: Chico Lucas antecipou que a medida prevê 4 eixos estratégicos: barrar a articulação financeira das facções, cortar a comunicação ilícita dos presos com o bloqueio de sinais, aumentar o esclarecimento de homicídios e reduzir o poder de fogo combatendo o tráfico de armas.
6: O objetivo é desarticular o crime organizado sob a perspectiva dos fundamentos que os constitui. Esse programa, ele trabalha sob a perspectiva da integração e não tem um viés eleitoral, que não vai resolver o problema daqui para outubro. Ele está dando um caminho que vai ser buscado e vai haver uma caminhada ao longo de um tempo, então não é uma bala de prata. A gente quer mostrar que o governo trata o assunto com muita seriedade.
2: O programa prevê um investimento total de 11 bilhões de reais, sendo 1 bilhão do orçamento federal e 10 bilhões do BNDES.
1: O projeto será formalizado com um decreto presidencial e 4 portarias.
2: Os estados terão que aderir à iniciativa para que possa acessar os fundos liberados pelo Banco de Fomento.
1: Agora são 6 horas e 7 minutos.
2: A Procuradoria-Geral da República pediu a condenação do ex-deputado federal Eduardo Bolsonaro por coação no curso do processo.
1: O filho do ex-presidente Jair Bolsonaro é acusado pela PGR de atrapalhar o processo sobre a tentativa de golpe de Estado.
2: Para a PGR, Eduardo buscou, junto ao governo de Donald Trump e dos Estados Unidos, levantar sanções e tarifas ao Brasil e a autoridades do judiciário como represália ao julgamento.
1: Em abril, o ex-parlamentar faltou a um interrogatório no STF no âmbito da ação penal na qual é réu por coação no curso do processo.
2: Eduardo não indicou advogado e é representado pela Defensoria Pública da União.
1: Após a manifestação da PGR, o ministro Alexandre de Moraes, relator do caso, deu prazo de 15 dias para que a defesa, a cargo da Defensoria, entregue a última manifestação no processo.
2: 6 horas, 8 minutos.
1: O líder do PL na Câmara, Sóstenes Cavalcante, começou a coletar assinaturas para uma nova PEC da anistia.
2: Ele precisa do aval de pelo menos 171 dos 513 deputados. A medida é uma reação à ordem do ministro do STF, Alexandre de Moraes, pela suspensão da aplicação da lei da dosimetria.
1: A nova proposta mantém o modelo original de anistia pretendido pelos bolsonaristas, ampla, geral e restrita.
2: O deputado classificou a suspensão da lei como um abuso e afirmou que o Congresso não pode se submeter passivamente a decisões monocráticas.
7: Neste suposto acordo com parte de alguns ministros do STF é que veio essa ideia, para mim, que não tinha nexo, mas em nome de amenizarmos o sofrimento das vítimas do 8 de janeiro, nós aceitamos este texto de redução de penas. Depois dessa decisão, num sábado, menos de 24 horas depois da promulgação da lei da redução de penas, não me restou outra alternativa de que voltar ao texto de uma PEC, porque aí não vai ter questionamento.
1: Além da PEC, a oposição também articula um novo pedido de impeachment contra a Moraes.
2: A base governista critica a mobilização. O líder do governo na Câmara, Paulo Pimenta, diz que o tema não interessa ao Executivo.
1: Para o vice-líder do governo na Casa, deputado Lindbergh Farias, a tentativa de reavivar a anistia é desespero.
8: O Supremo já tomou uma decisão, no caso daquele deputado Daniel da Silveira, que crimes contra o Estado Democrático e Direito são impassíveis de anistia. É um casuísmo gigantesco querer colocar isso na Constituição, um tema específico de crimes cometidos no dia 8 de janeiro. É completo casuísmo e vai ser declarado inconstitucional pelo Supremo.
2: A lei da dosimetria abre uma brecha para a redução das penas dos envolvidos nos atos antidemocráticos, incluindo o ex-presidente Jair Bolsonaro.
1: O projeto foi promulgado pelo presidente do Senado, Davi Alcolumbre, após a derrubada do veto do presidente Lula.
2: 6 horas, 10 minutos.
1: O advogado Conrado Gontijo assumiu a defesa do senador Ciro Nogueira nas investigações relacionadas ao caso Master.
2: Ele substitui Antônio Carlos de Almeida, que deixou o caso em comum acordo com o parlamentar. Gontijo é afilhado de Cacai.
1: Horas depois de deixar a defesa, Cacai afirmou em entrevista ao portal Metrópolis que não votaria em Ciro Nogueira caso participasse das eleições no Piauí.
9: Eu não converso sobre política porque se eu votasse no Piauí eu não votaria nele. Votaria no Wellington, eu votaria no PT. Então eu não converso, é igual Brasília. Eu não converso sobre política com o Ibanez porque certamente eu não vou votar nele. Eu vou votar nos candidatos da esquerda aqui. Então assim, eu até vi essa declaração dele, mas eu sou advogado, eu converso sobre questões técnicas. Não dá para conversar sobre política com alguns clientes que eu gosto muito, que eu respeito, mas eu não converso sobre política sobre isso, não.
2: O presidente do PP afirmou que a saída de Cacai não teve relação com a entrevista.
1: Nogueira é investigado pela Polícia Federal e foi alvo na semana passada da quinta fase da Operação Compliance Zero, que apura fraudes envolvendo o Banco Master.
2: Segundo as investigações, ele recebeu uma espécie de mesada que começou em 300 mil e subiu para 500 mil reais para atuar a favor do banqueiro Daniel Vorkaro no Congresso.
1: Agora são 6:12.
2: A Petrobras fechou o primeiro trimestre com lucro de 32 bilhões e 600 milhões de reais. O resultado representa a queda de 7,2% em relação ao mesmo período de 2025.
1: O balanço ainda não reflete grandes efeitos da escalada das cotações internacionais do petróleo após o início da guerra no Irã.
2: Pelo desempenho, a empresa anunciou a distribuição de 9 bilhões e 300 milhões de reais em dividendos aos acionistas.
1: O valor será pago em duas parcelas, em agosto e em setembro.
2: A estatal afirmou que, desconsiderando efeitos extraordinários como a valorização do real frente ao dólar, o lucro teria sido de 23 bilhões e 800 milhões, em linha com o desempenho dos três primeiros meses do ano passado.
1: No primeiro trimestre deste ano, a Petrobras registrou o recorde de produção de petróleo e gás com mais de 3 milhões de barris por dia.
2: A estatal afirmou, porém, que o número não teve impacto na receita, já que há defasagem entre o embarque do petróleo e o faturamento, que ocorre quando a carga chega aos portos de destino.
1: Também por esse motivo, as vendas do trimestre não foram beneficiadas pela escalada da commodity após o início do conflito no Oriente Médio no fim de fevereiro.
2: Os preços de venda no mercado asiático, maior cliente, são feitos com base nas cotações do mês anterior à chegada da carga.
1: Agora são 6:13.
2: O presidente dos Estados Unidos, Donald Trump, reagiu à proposta enviada pelo Irã para pôr fim à guerra no Oriente Médio.
1: Em declaração no Salão Oval da Casa Branca nesta segunda-feira, o republicano criticou a contraproposta enviada pelo governo iraniano e disse que o cessar-fogo está na UTI.
10: Eles nos mandaram uma proposta estúpida, inconcebivelmente fraca, eu diria. Eu nem terminei de ler aquele lixo. Não vou perder meu tempo.
2: A proposta do Irã exigia a compensação pelos danos de guerra, o fim do bloqueio naval dos Estados Unidos, garantia de que não haverá novos ataques e a retomada das vendas de petróleo iraniano.
1: Diante do impasse, Trump prometeu nova escalada da violência e convocou a cúpula do governo para uma reunião de emergência para discutir os próximos passos na guerra contra o Irã.
2: Por outro lado, o presidente do parlamento iraniano afirmou que as forças do país estão prontas para responder a qualquer agressão. E os Estados Unidos ficaram surpreendidos. Pelas redes sociais, o regime dos Ayatollahs afirmou que, se sofrer novos ataques, pretende enriquecer urânio a 90%.
1: O impasse pelo fim da guerra ocorre em meio à queda de popularidade do republicano.
2: Uma pesquisa da Reuters Ipsos, divulgada nesta segunda-feira, mostrou que 2 em cada 3 americanos avaliam que o presidente Donald Trump não explicou de forma clara porque o país entrou em guerra contra o Irã.
1: Essa percepção negativa inclui 1 em cada 3 republicanos que tendem a apoiar o presidente e quase todos os democratas.
2: 6:15.
1: E a Copa do Brasil volta hoje. Às 19h30, o Internacional tenta manter em casa a vitória por 2-1 conquistada no jogo de ida contra o Atlético de Minas Gerais.
2: Às 21h30, outro clube mineiro entra em campo. O Cruzeiro joga contra o Goiás no Mineirão. A partida de ida acabou em 2-2.
1: No mesmo horário, o Fluminense também tenta superar o empate no primeiro jogo. A equipe recebe o Operário do Paraná no Maracanã. A primeira partida terminou em 0-0.
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1: 6:16.
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4: 6:18.
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4: Temos informações agora com o Matheus Leite, que já está de olho no trânsito pela cidade de São Paulo. Bom dia para você, Matheus.
5: Oi, Cássia. Muito bom dia a você e também aos ouvintes. Pois é, acompanha a movimentação aqui na capital paulista, no momento com destaque para o trânsito na Marginal Tietê, para o motorista que segue no sentido da rodovia Castelo Branco. Já tem um caminho bem intenso ali, um trânsito bem carregado, desde a saída da rodovia Ayrton Senna até a passagem pela Ponte das Bandeiras. E aí, mais próxima a chegada do Cebolão, ainda nesse sentido, também tem lentidão. Destaca o caminho também na rodovia Anchieta, no sentido da cidade de São Paulo, que já tem trânsito intenso entre os quilômetros 17 e 10. E também tem lentidão no caminho para a capital paulista pela rodovia Ayrton Senna. Entre os quilômetros 24 e 18, motorista enfrenta trânsito lento por excesso de veículos. Cássia.
4: Muito obrigada, Matheus.
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4: Temperatura agora na cidade de São Paulo, ainda um pouquinho mais baixa do que a de ontem no mesmo horário. Temos agora 9 graus. Daqui a pouquinho
6: passou 2020.
4: A gente vai saber como fica a temperatura em todo o estado.
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8: Muito bom dia para você, Fabiana Weikamp.
9: Olá, muito bom dia, Milton, Cássia. Bom dia a todos os ouvintes. Tudo bem?
4: tudo mais ou menos, né, Fabiana? Muito frio aqui em São Paulo. A gente já estava esperando, você já tinha previsto.
8: Mas nem está tão frio quanto ontem.
4: Hoje está um pouquinho mais frio. Mesmo? Nós temos 9 graus de temperatura agora aqui na cidade de São Paulo. Fabiana, ajuda a gente.
2: É que ontem, Cássia, lá na estação de Interlagos, chegou a bater 7 graus, né?

0: Até ficaram um pouco mais altas em relação a ontem. Mas as casas, né, ficaram mais geladas por causa do frio persistente. Então, eu acho que muitas vezes a sensação pode estar sendo hoje até de mais frio aí em algumas áreas. Ainda lá no extremo sul da cidade, de acordo com os dados do CGE, ainda chegou a dar 3 graus de temperatura lá em Marcilac, né? Então tá tudo ainda muito gelado. Tem algumas áreas da capital e da região metropolitana que já estão com o tempo bem aberto agora, mas tem outras que estão com bastante nebulosidade, com uma névoa. E aí, aos poucos, essa névoa vai se dissipando, o sol vai aparecer e aí a temperatura vai entrando em elevação e teremos uma temperatura mais agradável no período da tarde. A máxima prevista para hoje aqui na capital é de 22 graus e não há expectativa de chuva para esta terça-feira. Cássia e Milton.
1: Situação no litoral e no interior também é de frio?
0: Também, Milton, o litoral paulista está com o tempo aberto na maioria das praias, mas está frio também. Lá em Bertioga, a temperatura mínima hoje ficou um pouco abaixo dos 15 graus e a máxima prevista para hoje é de 21 graus. Não tem previsão de chuva também para o litoral paulista. No interior do estado, tem áreas que estão até mais geladas do que aqui na capital paulista. Lá em Barra do Turvo, a temperatura mínima ficou em torno dos 4 graus. Barra do Turvo é no sul do estado. Rancharia, no oeste paulista, teve temperatura mínima hoje em torno de 3 graus. E em Campos do Jordão, essa madrugada foi mais gelada do que a de ontem. Hoje a temperatura mínima por lá ficou em torno dos 2 graus. Tem várias áreas que estão com névoa agora cedo, névoa, nevoeiro, pelo Vale do Paraíba, pela região de Campinas, no sul do estado, mas depois que essa neblina se dissipar, o sol vai prevalecer e as temperaturas vão subir. Ontem, as maiores temperaturas registradas no interior paulista foram de 24, 25 graus. Hoje as temperaturas já sobem mais. Em Ribeirão Preto, por exemplo, a máxima esperada é de 27 graus. Não tem previsão de chuva para todo o estado de São Paulo hoje, Milton.
1: Perfeito, muito obrigado. E me diz uma coisa, você vai atender o pedido da Cássia para quando? Esse dia acaba com frio.
0: Olha, Cássia, devagarinho a
2: Ah.
0: temperatura vai subindo mais nesses
2: Vai.
0: próximos
2: Até
0: dias.
2: o fim de semana, o sol volta a esquentar, não apenas a brilhar.
1: Hoje a
0: É que a
1: gente.
0: gente.
1: Ah, fala.
0: No meio do caminho, assim, amanhã, na quinta-feira, né, nós já vamos sentir diferença, tanto nessa temperatura mínima, né, do comecinho do dia, vai estar mais alta em relação a esses últimos 2 dias, e também as tardes, né, vão ser mais quentinhas. Acredito que amanhã, na quinta, nós já poderemos usar uma manga curta. E aí, só que na sexta-feira virá chuva e o tempo vai ficar um pouco diferente, a temperatura máxima vai cair de novo, mas depois a temperatura volta se elevar ao longo do final de semana.
1: Tá, e quando é que a gente avisa a Cássia que em breve nós teremos o inverno? Porque ela não
0: Pois
1: entendeu
0: é.
1: as estações do ano.
2: Ai, ai.
0: Pois é a época agora,
1: Tá
0: né, de
1: cobrando
0: fazer
1: calor
0: frio.
1: agora, né? Imagina. Tá bom.
0: Tá certo.
1: Obrigado, até mais.
2: Obrigada,
0: Abraço,
2: Fabiana.
0: gente, valeu.
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2: Seis e 26.
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0: Campos de futebol que diz fiquem lotados de crianças e pré-adolescentes treinando até depois das 10 da noite. Aí, como professora, a preocupação dela, como é que essa turma vai para aula amanhã de manhã? Né? Porque ela pensa assim, a que horas esse pessoal vai dormir? Como baixa a adrenalina, fica a alimentação desses alunos chegando em casa tão tarde? A dúvida, esse esporte tarde da noite prejudica o sono e o rendimento escolar deles no dia seguinte?
1: Bom dia, Jaqueline. Oh, um abraço para você e para todos os professores que nos acompanham. Essa observação é uma aula de fisiologia do sono e do exercício. Milton, o que a Jaqueline nos descreve? Crianças e pré-adolescentes em atividade física intensa até as 22 horas é aquele cenário ideal ali para uma tempestade perfeita contra o sono de qualidade. Porque nosso cérebro, ele começa aquele processo de desligamento, a gente precisa mais ou menos umas 2 horas para baixar a temperatura do corpo, reduzir o nível de adrenalina, de estresse, que é aquele cortisol, né? Após isso que a gente começa ali, está no momento ideal para o sono. E esse exercício intenso faz exatamente o contrário, né? Ele eleva a temperatura e inunda nosso sistema aí com esse hormônio do alerta. Então, se essas crianças param de jogar 22 horas, o corpo dela vai estar realmente pronto ali para ir dormir, ali aquele sono profundo, perto da meia-noite. Então, se a gente precisa em torno de 8 ou 9 horas de sono, essas crianças precisam acordar 6, 7 da manhã para ir para a escola. Então, já começa o dia com um déficit muito grande no sono. E, Jaqueline, é no sono, né? O nosso sono é aquele treino silencioso, é aquele momento que o nosso cérebro consegue consolidar o que você ensinou na sala de aula. E se a criança está dormindo tarde e dormindo pouco, essa criança não está fixando o aprendizado. Então, é importante a gente ter uma atenção não só no sono, mas também na alimentação. Porque imagina, se ela chega em casa 22 horas, né, acaba de fazer exercício, está com aquele metabolismo acelerado. E ainda, Milton, tem que se alimentar, né? Tem aquela fome compensatória. Muitas vezes as crianças saíram de casa há muito tempo. Então ela chega em casa e vai fazer uma refeição pesada ainda, prejudica mais ainda o descanso, porque nosso sistema digestório, a digestão nossa, fica trabalhando a noite toda e dificulta, ou seja, desvia aquele trabalho nosso para a digestão da alimentação e piora ainda mais a nossa recuperação celular. Portanto, Jaqueline, esse hábito prejudica sim e muito, tanto o rendimento escolar, ou seja, a concentração e a saúde dessas crianças, mas também prejudica muito também o crescimento, porque o horário nosso biológico, nosso relógio biológico, nesse horário à noite, que caiu, acabou a luz, é para a gente dormir, recuperar, fixar conhecimento, o aprendizado, melhorar o crescimento, e essas crianças estão aceleradas, jantando tarde, dormindo pouco, e com certeza vai piorar aí, tanto no aprendizado e no crescimento.
0: Ô, Raul, se não fosse isso, era tela, Raul. Deixa eles lá esse horário.
1: Era videogame, né?
0: Pois é, deixa eles lá, vai. Se puder antecipar o horário, tudo bem, mas é melhor isso do que tá na tela. Mas enfim.
1: Não, exatamente, Milton. Pelo menos estamos fazendo exercício, né? Na tela só prejudica o sono e nem exercício faz.
0: Nem faz. Abraços, até mais. Tchau,
1: abraço.
0: Tchau.
1: Até.
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0: Bom dia, Eduardo Hauen.
1: Bom dia, Milton. Bom dia, Cássio. Bom dia a todos os ouvintes.
2: Bom dia, Eduardo.
0: Acompanha comigo aqui a mensagem enviada pela professora Jaqueline. Ela mora em Paulínia, interior de São Paulo, e mora em frente a dois campos.

0: Terça-feira, 12 de maio de 2026. O presidente Lula lança hoje o programa Brasil contra o Crime Organizado. Segundo o secretário nacional de Segurança Pública, o objetivo da proposta é desarticular a estrutura das organizações criminosas em parcerias com estados e municípios. O investimento total é de 11 bilhões de reais. Os estados terão de aderir à iniciativa para acessar os fundos. Os moradores que tiveram as casas atingidas por uma explosão de gás na zona oeste de São Paulo ainda não sabem quando vão poder voltar para as residências. Três pessoas ficaram feridas, uma pessoa morreu, incluindo um funcionário da Sabesp. O funcionário da Sabesp ficou ferido, uma pessoa morreu. De acordo com os bombeiros, ao menos 46 imóveis foram afetados. 10 casas foram interditadas e 36 atingidas indiretamente. A Procuradoria-Geral da República pediu a condenação do ex-deputado federal Eduardo Bolsonaro por coação. O filho do ex-presidente Jair Bolsonaro é acusado de atrapalhar as apurações sobre a tentativa de golpe de Estado. Para a PGR, Eduardo estimulou o governo dos Estados Unidos a adotar sanções e tarifas contra o Brasil e autoridades do judiciário, como represália ao julgamento do pai. O parlamento do Irã vai avaliar a possibilidade de o país enriquecer urânio a 90% caso os Estados Unidos voltem a atacar. O nível é considerado adequado para a produção de armas nucleares. A tensão voltou a crescer diante de novos impasses nas negociações de paz. Segundo o site de notícias Axios, o presidente Donald Trump convocou a cúpula do governo dele para uma reunião de emergência na segunda-feira. Eles teriam discutido os próximos passos da guerra. No horário de Brasília, 6h33.
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0: Movimentação intensa nesta manhã na Marginal Pinheiros, no sentido de Interlagos. O motorista começa a pisar no freio já na saída do Cebolão e vai com dificuldade pelo menos até a passagem pela ponte da cidade universitária. Também tem lentidão agora no corredor norte-sul, no sentido da zona sul da capital paulista, entre a região da Armênia e a região da Liberdade.
1: 6h34.
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0: Lao Tse, filósofo chinês e fundador do taoísmo, escreveu há mais de 2000 anos que um bom viajante não tem planos fixos e não está preocupado em chegar. Li isso e fiquei pensando em quantas pessoas conheço que vivem exatamente o contrário, tão focadas no destino que o caminho virou inconveniência. A gente foi ensinado assim: meta, prazo, resultado, entrega. O GPS da vida configurado sempre para o ponto de chegada. E tudo o que acontece entre a saída e a chegada é obstáculo, desvio, perda de tempo. A pessoa passa anos numa fase que nunca termina esperando a próxima, que também vai ter uma próxima, que também vai ter uma próxima. E a vida foi acontecendo enquanto esperava chegar. Tem um tipo de ansiedade que a psicologia conhece bem e que essa frase ilumina: a incapacidade de habitar o presente porque o futuro parece mais real. O momento atual vira sala de espera. Você está sempre em trânsito, nunca em casa, mesmo quando está em casa. O curioso é que as memórias que ficam quase nunca são as de chegada. São as do caminho. A conversa no aeroporto com o desconhecido. O desvio que virou descoberta. O plano que não deu certo e abriu algo melhor. A vida que aconteceu enquanto o roteiro estava sendo reescrito. Plano é ferramenta, não destino. Quem confunde os dois chega onde queria e descobre que não era bem isso. O bom viajante que Lao Tse descreve não é irresponsável. É alguém que aprendeu que a chegada tem valor, mas o caminho tem vida. E vida não se recupera depois.
1: Esse é o Rossandro Klinger, todos os dias conosco aqui no Jornal da CBN. Você também pode ouvir o Refletir para Viver no nosso site cbn.com.br. 6h36.
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Ontem, segunda-feira, dia 11, começou oficialmente a contagem regressiva final para o início da Copa do Mundo. Daqui a um mês, será o jogo de abertura na cidade do México, no lendário estádio Azteca, entre México e África do Sul. E será uma Copa generosamente hipertrofiada. Pela primeira vez na história, o torneio terá 48 seleções, o que é uma overdose futebolística que juntará seleções históricas, como a seleção brasileira, e seleções novatas, como a do Uzbequistão. 48 seleções, olhem só, isso é uma imensa diferença em relação à primeira Copa do Mundo de 1930, no Uruguai, que tinha apenas 13 seleções. A primeira Copa do Mundo foi feita em uma única cidade, Montevideo, em um único país, Uruguai. A Copa atual será em 16 cidades em 3 países, Estados Unidos, México e Canadá. Na Copa do Uruguai, todos os times chegaram de navio, sim, de navio. A Copa de 1930 durou apenas 17 dias, a de agora terá 39. Na primeira Copa da história foram feitos 18 jogos. Nesta Copa serão disputados 104 jogos, uma quantidade absurda. Alguém poderá ver todos esses jogos? Também não existiam mascotes da Copa. A primeira só apareceria em 1966, na Inglaterra, com o leãozinho Willy. Não havia álbum de figurinhas. O primeiro álbum oficial surgiria para a Copa do México de 1970. E em 1930, não havia canção oficial da Copa. A primeira foi em 62, no Chile, com o grupo chileno Los Ramblers. E sequer havia prêmios em dinheiro para os jogadores. A honra, em 1930, era conquistar a taça da FIFA. E em 1930, a política ainda não havia se intrometido e não tentava utilizar o futebol. Só que, nesse quesito, a mudança foi bem veloz. 4 anos depois, em 1934, o ditador italiano Benito Mussolini, fundador do fascismo, estava tirando proveito, dando largada ao populismo esportivo e ameaçando a seleção italiana de morte caso não conseguissem a Copa para a Itália, ou melhor, a Copa para ele próprio. 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
5: 6:41.
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7: Nós vamos agora até a região de Jaguaré, onde ocorreu ontem uma explosão na zona oeste de São Paulo, causando a morte de pelo menos uma pessoa. Os trabalhos seguiram durante toda a madrugada. O repórter Pedro Fagundes está por lá agora. Bom dia, Pedro.
8: Bom dia, Milton. Bom dia também aos ouvintes. Olha, estou aqui diretamente na rua Floresta do Bandec, que é onde aconteceu a explosão ontem à noite, na região do Jaguaré. E a Defesa Civil vai realizar hoje, daqui a uma hora, às 7:30 da manhã, uma vistoria técnica nos imóveis atingidos pela explosão aqui na zona oeste da capital, que matou uma pessoa. Serão avaliadas as condições estruturais das edificações atingidas e também realizado o levantamento dos danos no local. Conforme o Corpo de Bombeiros, ao menos 46 imóveis foram atingidos pela explosão, sendo 10 casas interditadas e 36 atingidas indiretamente. No total, 170 pessoas estão desalojadas e foram levadas para hotéis pagos pela Sabesp com gás, que, segundo nota, realizavam uma obra conjunta quando ocorreu a explosão. Sabesp admitiu que atingiu rede de gás durante uma obra. Neste momento, acontece uma coletiva de imprensa com responsáveis aqui da Defesa Civil para tratar sobre o assunto. Durante a programação, volto com vocês com atualizações. Milton.
7: 6:42.
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5: Um adendo em relação à explosão que aconteceu ontem na região do Jaguaré, depois de uma obra ali da Sabesp ter atingido a rede de gás. O governador do estado de São Paulo, Tarcísio de Freitas, não se manifestou. Ele se manifestou apenas em redes sociais. E aí, nas redes sociais, ele disse que convocou uma reunião no Palácio dos Bandeirantes com as empresas envolvidas para discutir a resposta a este acidente que aconteceu hoje. Lembrando, uma pessoa morreu, 3 pessoas ficaram feridas. 6h44.
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7: A oposição no Congresso se movimenta para ressuscitar o texto da PEC que concederia perdão amplo, geral e irrestrito aos condenados dos atos golpistas de 8 de janeiro, a PEC da anistia. A reação ocorre após o ministro Alexandre de Moraes suspender os efeitos da lei da dosimetria, até que a corte analise ações que questionam a norma.
12: O líder do PL na Câmara, Sóstenes Cavalcante, começou a coletar nesta segunda-feira assinaturas para uma nova PEC da anistia. Ele precisa de aval de pelo menos 171 dos 513 deputados. A medida é uma reação à ordem do ministro Alexandre de Moraes do Supremo pela suspensão da aplicação da lei da dosimetria. Essa nova PEC insiste no modelo original de anistia pretendido pelos bolsonaristas. Geral e restrita para todos os envolvidos nos atos do 8 de janeiro, inclusive o ex-presidente Jair Bolsonaro. O deputado classificou a suspensão da lei como um abuso e afirmou que o Congresso não pode se submeter passivamente a decisões monocráticas. Em entrevista à Globo News, Sóstenes Cavalcante afirmou que houve uma espécie de acordão intermediado pelo relator Paulinho da Força com ministros do STF para chegar a um texto de consenso.
13: Neste suposto acordo com parte de alguns ministros do STF é que veio essa ideia para mim, que não tinha nexo, mas em nome de amenizarmos o sofrimento das vítimas do 8 de janeiro, nós aceitamos este texto de redução de penas. Depois dessa decisão, num sábado, menos de 24 horas depois da promulgação da lei da redução de penas, não me restou outra alternativa de que voltar ao texto de uma PEC, porque aí não vai ter questionamento.
12: Além da PEC, a oposição também articula um novo pedido de impeachment contra Moraes e pressiona para votar o projeto que limita as decisões individuais de ministros do STF. A base governista, por sua vez, critica a mobilização. O líder do governo na Câmara, deputado Paulo Pimenta, disse que o tema não interessa ao executivo e também disse acreditar que a proposta não deverá ser pautada. Para o vice-líder do governo na casa, deputado Lindbergh Farias, a tentativa de reavivar a anistia é desespero.
14: O Supremo já tomou uma decisão, no caso daquele deputado Daniel da Silveira, que crimes contra o Estado Democrata e Direito são impassíveis de anistia. É um casuísmo gigantesco querer colocar isso na Constituição, um tema específico de crimes cometidos no dia 8 de janeiro. É completo casuísmo e vai ser declarado inconstitucional pelo Supremo.
12: Os presidentes da Câmara e do Senado, porém, não deverão se engajar no tema da anistia. Segundo líderes próximos, a expectativa é que Hugo Mota e Davi Alcolumbre aguardem que o plenário do STF venha referendar a decisão do Congresso. Antes disso, a Câmara e o Senado deverão responder a respeito do rito que resultou na derrubada do veto presidencial à dosimetria. No Supremo, interlocutores afirmam que o ministro Alexandre de Moraes deverá liberar o processo para o plenário assim que obtiver as respostas. Tão logo isso ocorra, o presidente Edson Fachin deverá pautar a matéria. Com colaboração de Rani Veloso, de Brasília, Samantha Klein.
5: Ainda na capital federal, o senador Ciro Nogueira, do Progressistas, trocou de advogado 4 dias após ser alvo de mandados de busca e apreensão da Polícia Federal na nova fase da operação que investiga irregularidades no Banco Master. A investigação apontou indícios de que o senador recebeu uma mesada de R$500 mil e outras vantagens do banqueiro Daniel Vorcaro.
15: Depois do advogado Antônio Carlos de Almeida Castro, conhecido como Cacai, ter deixado a defesa do senador Ciro Nogueira, o advogado Conrado Gontijo assumiu o posto. Gontijo é afiliado de Cacai. Ao confirmar estar à frente da defesa agora, ele afirmou que a primeira tarefa será conhecer o teor das peças do caso e que o foco será sempre o exame jurídico e o aconselhamento legal. Em nota, Cacai afirmou que deixava a defesa nesta segunda em comum acordo com o senador, que foi alvo de buscas da Polícia Federal na semana passada. O advogado também disse que não poderia explicitar maiores detalhes por uma questão ética e em razão do dever de sigilo. A saída de Cacai ocorreu logo após uma entrevista ao portal Metrópolis, quando disse que, se votasse no Piauí, não votaria no cliente.
16: Eu não converso sobre política, porque se eu votasse no Piauí, eu não votaria nele. Votaria no Hélito, eu votaria no PT. Então, eu não converso. É igual Brasília. Eu não converso sobre política com o Ibanez, porque certamente eu não vou votar nele. Eu vou votar nos candidatos da esquerda aqui. Então, assim, eu até vi essa declaração dele, mas eu sou advogado, eu converso sobre questões técnicas. Não dá para conversar sobre política com alguns clientes que eu gosto muito, que eu respeito, mas eu não converso sobre política sobre isso, não.
15: O senador Ciro Nogueira afirmou que a saída de Cacai não teve relação com a entrevista. Afirmou que o advogado é um grande amigo e será sempre grato a ele. Nogueira é investigado pela Polícia Federal e foi alvo na semana passada da quinta fase da Operação Complice Zero, que apura fraudes envolvendo o Banco Master. Segundo as investigações, ele recebia uma espécie de mesada que começou em 300 mil e subiria para 500 mil reais para atuar a favor do banqueiro Daniel Vorcaro no Congresso Nacional. A PF também apura a compra de uma cobertura triplex de 22 milhões de reais pelo senador em um prédio de luxo em São Paulo, 3 meses após virar sócio de Daniel Vorcaro. A informação é do portal Metrópolis. A compra do imóvel aconteceu cerca de um mês antes de Ciro apresentar a chamada emenda master, apontada pela Polícia Federal como resultado da relação do parlamentar com Vorcaro. Com a colaboração de Felipe Igreja, de Brasília, Larissa Lopes.
5: 6h51.
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5: 6h52.

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1: O volante Andreas Pereira teve diagnosticado um trauma na região lombar e, por isso, dificilmente enfrentará o Jacuipense nesta quarta-feira pelo jogo de volta da quinta fase da Copa do Brasil. No mesmo dia, o Santos, com o volante Gustavo Henrique de volta, tenta vencer o Coritiba, no Paraná, enquanto o São Paulo jogará pelo empate diante do Juventude, em Caxias do Sul. Já o Corinthians encara o Barra de Santa Catarina na quinta-feira em casa, podendo igualar para avançar de fase.
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3: Nosso ouvinte Mônica mandou mensagem para cá, tá sempre aqui na nossa sintonia, avisando de trânsito difícil na Dutra. Ela tá seguindo no sentido Guarulhos, ali entre os quilômetros 227, é isso? 227 e 225. E mandou um vídeo pra gente mostrando o motivo dessa lentidão. Houve um acidente, tem ainda um caminhão tombado ali na Dutra, que tá ocupando uma faixa, e por isso uma faixa a menos ali para os motoristas. Trânsito ruim para o motorista, então, que segue agora pela Dutra, está seguindo para Guarulhos. Situação difícil, nosso ouvinte Mônica que avisa, inclusive mandou o vídeo dela para cá. Você que nos acompanha, tem flagrante da cidade, da Grande São Paulo? Pode fazer como ela. Pode mandar vídeo, pode mandar foto. Se você quiser, pode mandar também o seu áudio aqui para o nosso WhatsApp. O nosso número é o 999-11-9981. Estamos esperando a sua mensagem.
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3: Temperatura continua baixa em São Paulo, 9 graus agora, máxima prevista para hoje é de 22. Nesta terça-feira não tem previsão de chuva aqui na cidade de São Paulo. Para os próximos dias, a previsão é que a temperatura vá gradualmente subindo, as máximas vão aumentando um pouco, mas aí na sexta-feira novamente tem área de instabilidade chegando aqui ao estado de São Paulo, inclusive na sexta, trazendo chuva. 6h56.
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7: Um funcionário de um restaurante na zona sul do Rio acusa o cantor Ed Mota de xenofobia. Ele passou a ser investigado por injúria racial após se envolver numa confusão. Você deve ter acompanhado esse assunto aí nesses últimos dias. As imagens de câmeras internas do restaurante mostram parte da briga em que ele se envolveu. Tem arremesso de cadeira por parte de Ed Mota, troca de xingamentos. E tudo teria começado ali porque as pessoas que estavam à mesa não aceitavam pagar o preço da rolha do vinho. Que é algo bastante comum, né? Quando você leva o vinho para um restaurante. Então, o restaurante cobra a rolha, né? E parece que aquilo foi que desencadeou toda esta confusão que se acompanha na reportagem.
8: O cantor Ed Motta é investigado por injúria racial contra um funcionário do restaurante Grado, na Zona Sul do Rio. O artista se envolveu em uma confusão junto com amigos no último dia 2 de maio. O crime prevê pena de 2 a 5 anos e é inafiançável. Segundo a Polícia Civil, o funcionário do estabelecimento fez um registro contra o artista e relatou que o cantor fez ofensas xenofóbicas contra ele, tendo chamado o homem de Paraíba. Inicialmente, Ed Motta era esperado para depor nesta terça-feira na função de testemunha, mas agora investigado no caso. A confusão, que começou com o cantor irritado pela taxa de rolha cobrada pelo restaurante, terminou com amigos dele também agredindo um outro cliente. Segundo o depoimento do barman, o estabelecimento não costumava cobrar taxa quando Ed Motta ia sozinho ou com a mulher, mas que, como havia mais 6 pessoas na mesa, a taxa foi cobrada. Outros funcionários confirmaram o relato em depoimento à polícia. Câmeras de segurança mostraram ainda que Ed Motta arremessou uma cadeira da mesa ao lado no chão durante o episódio. Em entrevista ao jornal O Globo, na ocasião, o cantor contou que estava bêbado e que perdeu o controle. A delegacia da Gávea está à frente das investigações e colhe depoimentos do caso ao longo desta semana. A CBN não teve retorno da defesa de Ed Motta até o fechamento desta reportagem. Do Rio de Janeiro, Júlia Viana.
3: 7 horas.
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Terça-feira, 12 de maio de 2026. A Polícia Federal investiga ao menos 262 suspeitas de fraude no programa de compra assistida de moradias para vítimas das enchentes de maio de 2024 em Porto Alegre. O Departamento Municipal de Habitação, órgão ligado à Prefeitura, confirmou que até agora 77 dos casos apresentaram indícios materiais de possível fraude. As denúncias atingem quase 6% dos mais de 4.400 contratos assinados. O líder do PL na Câmara, Sóstenes Cavalcante, começou a coletar assinaturas para uma nova PEC da anistia. Ele precisa do aval de pelo menos 171 dos 513 deputados. A iniciativa é uma resposta à decisão do ministro do STF, Alexandre de Moraes, de suspender a aplicação da lei da dosimetria. A nova proposta mantém uma anistia ampla, geral e irrestrita. A oposição também articula um novo pedido de impeachment de Moraes. A segunda turma do STF decidiu por unanimidade manter Rodrigo Manga, do Republicanos, na Prefeitura de Sorocaba, no interior de São Paulo. O colegiado já havia formado maioria na sexta-feira. Faltavam os votos de Gilmar Mendes e Luiz Fux. Também integram o colegiado Cássio Nunes Marques, André Mendonça e Dias Toffoli. O prefeito ficou 145 dias afastado depois da operação da Polícia Federal. Em 30 de março, Nunes Marques havia autorizado o retorno do prefeito ao posto. Manga foi alvo da operação Copia e Cola em novembro. A investigação apontou que o prefeito era chefe de um grupo criminoso que estava sendo investigado e principal beneficiário de um esquema de corrupção em contratos de saúde. Manga ficou conhecido como o prefeito TikToker pelos vídeos que publica em redes sociais. Ele nega envolvimento em qualquer irregularidade. Do horário de Brasília, 7:01.

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1: Ouça aí o alerta do nosso ouvinte que está na Zona Leste.
2: Bom dia, Milton. Bom dia a todos os ouvintes da Rádio CBN. É o Carlos Andrade aqui direto da Rádio El Leste, no sentido centro aqui próximo ao metrô Guilherme de Esperança. Teve uma colisão entre moto e carro. O motoqueiro se encontra sobre o solo ainda, já sendo socorrido pelo pessoal da CT. O trânsito é um pouco intenso, no sentido do centro. O demais passou daí tudo tranquilo. 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
1: Muito obrigado pela sua participação ao vivo aqui no Jornal da CBN. 7
3: e 3.
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1: Muito bom dia a você que escolheu ficar mais bem informado ouvindo o Jornal da CBN na manhã desta terça-feira, 12 de maio de 2026. Começamos com as informações de Brasília. Rene Veloso, bom dia.
5: Bom dia, Milton, Cássia e a todos que nos acompanham. Olha, o governo federal lança hoje, a partir das 10 horas, no Palácio do Planalto, com a presença do presidente Lula, o programa Brasil contra o Crime Organizado. A segurança pública é um dos grandes temas das eleições deste ano, mas o Ministério da Justiça ressalta que o plano é uma política de Estado a longo prazo e descarta o uso eleitoral da medida. A CBN, o secretário nacional de Segurança Pública, Chico Lucas, disse que o projeto não é uma bala de prata e mira em desarticular a estrutura das organizações criminosas em parcerias com estados e municípios. A medida prevê 4 eixos estratégicos: asfixiar as finanças dos grupos, reforço na segurança nos presídios, que passarão a ter bloqueadores de celular e equipamentos de raio-x mais modernos, aumentar a taxa de elucidação de homicídios e reduzir o poder de fogo, combatendo o tráfico de armas com a criação de uma rede nacional Renarme. Com investimento total de 11 bilhões de reais, o plano visa combater as facções criminosas e retomar esses territórios dominados pelo crime. A maior parte desse valor, 10 bilhões, será oferecida aos estados por meio de empréstimos do BNDES e 1 bilhão do orçamento da União. Para ter acesso aos recursos, os governos estaduais precisam aderir ao programa. Para asfixiar as contas das facções, as forças integradas de combate ao crime organizado, as FICOs, serão fortalecidas. Vamos ouvir o secretário nacional de Segurança Pública.
6: O objetivo é desarticular o crime organizado sob a perspectiva dos fundamentos que os constituem. Esse programa, ele trabalha sob a perspectiva da integração e não tem um viés eleitoral, que não vai resolver o problema daqui para outubro. Ele está dando um caminho que vai ser buscado e vai haver uma caminhada ao longo de um tempo, então não é uma bala de prata. A gente quer mostrar que o governo trata o assunto com muita seriedade.
5: A CBN apurou que 138 presídios estaduais passarão por uma modernização para se equipararem às penitenciárias federais de segurança máxima. Isso inclui a instalação dos bloqueadores de celular e também reforço de inteligência e regras mais rígidas, como a gravação de conversas nos parlatórios e o fim das visitas íntimas para garantir o isolamento dos detentos. As outras frentes prevêm a expansão dos bancos de perfis genéticos para solucionar os assassinatos e operações de fronteira contra o tráfico de armas. Além do crime organizado, a ordem do presidente Lula é focar na redução de feminicídios e no roubo de celulares. Milton.
1: As informações foram da Rene Veloso, agora que são 7h06.
7: Vamos ao Rio de Janeiro. Pedro Bonenberg está chegando com a notícia do lucro líquido da Petrobras, que caiu no primeiro trimestre deste ano. Pedro, bom dia para você.
8: Foi de 32,7 bilhões de reais. Cássia, bom dia a você. Milton, quem nos acompanha, estamos falando do lucro líquido do primeiro trimestre deste ano. E na comparação com o mesmo período do ano passado, a queda foi de 7,2%. Já em relação ao último trimestre de 2025, o resultado mais do que dobrou. Segundo a estatal, o desempenho foi impulsionado principalmente pelo aumento da produção de petróleo e pelo crescimento nas vendas de derivados, como diesel e gasolina. A produção própria da companhia avançou 16% na comparação anual. A Petrobras também atribui o resultado ao cenário internacional. Isso porque o balanço já começa a refletir os impactos da guerra no Oriente Médio, iniciada no fim de fevereiro, o que levou, claro, os preços do petróleo no mercado internacional. Com isso, Cássia, o barril do tipo Brent passou de 63 dólares no fim do ano passado para 80 dólares, mais de 80 dólares no primeiro trimestre deste ano. Além da alta de 27% no preço do petróleo, a valorização do real frente ao dólar também contribuiu positivamente para os resultados, segundo a empresa. A estatal informou ainda que manteve forte geração de caixa, com fluxo de caixa operacional de 44 bilhões de reais. No mesmo período, a companhia investiu 26,8 bilhões de reais, uma alta de 25% em relação ao primeiro trimestre do ano passado. Além da divulgação do balanço, o Conselho de Administração da Petrobras aprovou o pagamento de 9,03 bilhões em remuneração aos acionistas. É o que equivale a cerca de 70 centavos por ação. Os pagamentos serão feitos em duas parcelas, nos meses de agosto e setembro. Segundo a Petrobras, a antecipação dos dividendos segue a política financeira da companhia e é compatível com a sustentabilidade da empresa. Cássia.
7: Muito obrigada, Pedro Bonenberger. E daqui a pouquinho, a Miriam Leitão nos ajuda a entender o cenário que levou a esta queda do lucro líquido da Petrobras no primeiro trimestre.
1: Nós temos agora 7h09. Uma pessoa morreu, 3 ficaram feridas, né? Explosão de gás no Jaguaré, bairro da Zona Oeste de São Paulo. Onde está o repórter Pedro Fagundes? E ao vivo traz as informações de momento. Pedro.
3: Milton, olha, a informação de momento é de que daqui a pouco, daqui a meia hora menos disso, daqui a 20 minutos, a Defesa Civil já realiza uma vistoria técnica aqui nos imóveis atingidos pela explosão ocorrida aqui na região do Jaguaré, na zona oeste da capital, que matou uma pessoa. Há pouco a gente conversou com o tenente Maxwell Souza, representante da Defesa Civil, que prestou depoimento aqui para a imprensa, e ele detalhou um pouco sobre essa vistoria, sobre os imóveis que foram afetados, os imóveis que foram atingidos e as famílias que desocuparam então as suas casas. No total foram 160 pessoas desalojadas, todas levadas para hotéis pagos pela Sabesp, a Comgás, que eram quem as duas concessionárias que realizavam a obra quando ocorreu a explosão que acabou matando o Alessandro. Então a gente ouviu então o tenente coronel e vamos escutá-lo para ele falar um pouco sobre o assunto.
9: Só foram liberadas as casas que não possuem risco estrutural. Ontem à noite, a Defesa Civil do município, com seus engenheiros, vistoriou todas as moradias, né? E aquelas que apresentavam condição de segurança foram liberadas. A gente olha para os prédios e vê ali um rastro de destruição. É um rastro aparente. O que foi danificado? As vidraças, as janelas foram algumas arrancadas integralmente. Mas isso não compromete a base estrutural do prédio, ou seja, não há risco do prédio desmoronar. Então essas famílias, aquelas que quiseram, puderam retornar para suas casas, mas todas foram cadastradas. Por quê? Nós temos que ressarcir essas famílias, né?
3: Nesse trecho do tenente Maxwell, ele faz um detalhamento muito importante, porque as famílias que saíram daqui, as 160 pessoas que saíram daqui estão alojadas em hotéis pagos pela Sabesp e pela Comgás, são aquelas que tiveram as casas danificadas com danos estruturais e precisaram sair de suas casas porque não haveria a condição de continuar. No entanto, ele faz esse apontamento muito importante, que vários prédios aqui da região, a gente observa, tiveram as vidraças, tiveram as janelas explodidas, então tiveram outros riscos que não foram estruturais e muitas dessas pessoas saíram do local por medo de novas explosões, por medo de outras questões. E o que o tenente quis deixar bem claro é que essas pessoas que não tiveram que sair de suas casas serão sim ressarcidas completamente por conta dos danos que sofreram, mas não é nada que vai impedi-los de voltar, caso eles queiram voltar. Inclusive hoje tem muitas pessoas que estão nas casas de familiares, foram para outros lugares. Caso eles queiram voltar já a partir de hoje, não há nenhum novo risco de explosão, então eles podem voltar. E o pedido é que passe aqui na rua Floresta Bandeste, que é onde a Defesa Civil está realizando um atendimento, para que possam cadastrar todas as pessoas que sofreram danos às suas moradias, para que elas possam ser, então, ressarcidas. essa explosão que aconteceu às 3h20 da tarde. Moradores aqui da região falaram que sentiram um cheiro de gás até uma hora antes, às 2h20. Isso, inclusive, está sendo apurado pela Defesa Civil para conseguir montar essa cronologia do acidente. Bem, para mais novas informações, eu vou voltando durante a programação. Milton.
1: Esse foi o Pedro Fagundes, falando ao vivo de São Paulo, agora que são 7h12.
7: E nós temos agora informação vindo do sul do país. Temperaturas negativas no Rio Grande do Sul. Gustavo Gossen, bom dia para você.
10: Bom dia, Cássia. Bom dia, Milton. Me ouvem?
7: Te ouvimos perfeitamente. Agora, você já está no ar.
10: Agora aqui em Porto Alegre a temperatura é de 7 graus. Porém, a gente já tem municípios gaúchos com temperaturas negativas. 4 neste momento. Bom Jesus, na Serra, registrou, conforme o Instituto Nacional de Meteorologia, menos 1 grau e 7 décimos. Em Vacaria, também na Serra, e também em São José dos Ausentes, menos 1 grau e 2 décimos a mínima neste início de terça-feira. E em Soledade, menos 7 décimos. São os 4 municípios que até agora, nesse início de terça-feira, já registram temperaturas abaixo de zero. Também números baixos também nas estações de estação de Casca, que registra agora 6 décimos positivos. São as temperaturas mínimas nesse início de terça-feira aqui no Rio Grande do Sul.
7: Muito obrigada. Esse foi o Gustavo Gossen. Ao longo aqui do Jornal da CBN, a gente fala de outras regiões do país que ainda têm temperaturas baixas nesta terça-feira. Agora são 7h14.
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7: 7h15.
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1: Helicóptero da CBN já está sobrevoando a cidade de São Paulo nesta manhã de terça-feira e a Letícia Veloso está a bordo para nos ajudar a entender o trânsito na capital paulista. Bom dia para você, Letícia.
15: Oi, Milton. Bom dia para você. Bom dia, Cássia.
7: Bom dia, Letícia.
15: Bom dia para o nosso ouvinte. Estamos aqui sobrevoando a cidade, já com esse friozinho também. Tem névoa cobrindo parte da capital e temos limitações, né? Alguns pontos, por enquanto, não conseguiremos passar, mas já dá para observar, por exemplo, o caminho aqui pela Anhanguera e pela Bandeirantes bastante carregadas, duas rodovias, especialmente a Bandeirantes na aproximação da Marginal do Tietê, aqui na chegada a São Paulo. Aproveito para falar de outro caminho. Lá no corredor Norte-Sul tem interdição por causa de um acidente envolvendo um ônibus e dois carros na Moreira Guimarães, sentido Santana, à altura da Avenida Moacir, ocupação da faixa da direita. A gente vai passar mais tarde também lá na região do Jaguaré e observar do alto a situação por lá, até em relação ao tráfego por causa daquela explosão na tarde de ontem, né, que atingiu casas. deixou três pessoas feridas, infelizmente uma pessoa não resistiu. Ali na rua Doutor Benedito de Moraes Leme, por lá, né, tem ainda a interdição, o CET monitora o tráfego com desvios para os motoristas que circulam por ali, utilizando, por exemplo, a rua Piralba e a Floresto Brandequini. A gente vai passar por esse caminho e vamos também trazer outras informações nesta manhã aqui na cidade de São Paulo e na região metropolitana.
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7: Agora são 7 horas e 18 minutos. Um ato na Praça da República terminou com troca de socos e bomba de gás disparada pela Polícia Militar. A confusão envolveu estudantes e vereadores de São Paulo e marcou mais um dia de manifestação de alunos da USP, Unesp e Unicamp.
14: Centenas de alunos e professores da USP, Unesp e Unicamp protestavam em frente à Secretaria Estadual da Educação na Praça da República quando os vereadores Rubinho Nunes e Atrilis Jorge do União Brasil também chegaram ao local. Os parlamentares chegaram com os celulares para gravar o protesto para as redes sociais, o que motivou uma discussão com os manifestantes que se transformou em pancadaria. Rubinho Nunes foi atingido por um chute pelas costas. As imagens mostram o momento da agressão. Em seguida, o vereador reage e parte para cima de outro manifestante, com chutes e socos. Rubinho Nunes disse ter sido levado ao hospital com suspeita de fratura no nariz. Já Adriles Jorge afirmou que também sofreu agressões. A Polícia Militar usou uma bomba de gás para dispersar a confusão. O episódio ocorreu um dia depois da Polícia Militar retirar estudantes de uma ocupação na reitoria da USP. Os estudantes reivindicam aumento de bolsas de permanência e investimentos nos restaurantes universitários. Na área da saúde, estudantes do internato da Faculdade de Medicina da USP também aderiram ao movimento e suspenderam atividades no Hospital Universitário e no Hospital das Clínicas. Willy Benfica, residente do pronto-socorro, afirma que os internos atuam na linha de frente dos atendimentos e que a ausência deles sobrecarrega a equipe.
16: Os internos, eles funcionam como médicos, né? No geral, eles atendem, eles evoluem, eles acompanham os pacientes do início ao fim, assim, desde que eles estão no hospital, né? Precisa deles, no geral, né? O HU, principalmente, né? Ele funciona de acordo com os internos. Então, nesse momento, a gente tá sem eles, né? Que sem essa mão de obra a mais, pode-se dizer assim. Então, a gente acaba tendo que fazer um serviço que seria deles. Não que o hospital tá bem largado, assim, no geral, assim. A gente trabalha na capacidade máxima o tempo todo, por exemplo, no pronto-socorro mesmo, a gente tem vários pacientes internados na maca, sabe? Então, assim, é um sinal de que a gente continua trabalhando com pouco, né?
14: Após a confusão na Praça da República, os estudantes fizeram uma assembleia no campus da Faculdade de Medicina e decidiram manter a greve. A Faculdade de Medicina informou que o atendimento no Hospital das Clínicas não foi afetado pela paralisação. Com colaboração de Maria Cecília Dalau, de São Paulo, Clauson Dutra.
7: 7:21.
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15: Marginal do Tietê está bem carregada, a gente observa duas ocorrências na pista, inclusive no sentido da rodovia Castelo Branco, né? Próximo ao Sambódromo, tem ocupação de uma faixa, a faixa 2 na Expressa, um veículo aparentemente quebrado por aqui, impacta o caminho, é antes da ponte da Casa Verde. Ainda no sentido da Castelo Branco, nós observamos debaixo do viaduto ali da ponte da Vila Guilherme, um carro quebrado, e ocupa uma faixa pela Expressa, lentidão pela marginal da chegada pela Itocena, que anda e para até a aproximação da ponte da Casa Verde e no acesso também ao sistema Guanabara Bandeirantes. no sentido da Ayrton Senna, tem ponto de parada no torno ali da Bandeirantes e para quem vem do Cebolão.
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0: Bom dia para você, Miriam Leitão.
1: Bom dia, Milton. Bom dia, Cássia. Bom dia, ouvintes da Rádio CBN.
2: Bom dia, Miriam.
0: Nós trouxemos a notícia e queremos ouvir a sua análise. A Petrobras lucrou 32,6 bilhões no primeiro trimestre desse ano. Isso representa uma queda de 7,2%. Se compararmos com o mesmo período do ano passado, havia algumas projeções até que esperavam ganhos menores do que esses. O que deve ser ponto de atenção nesse resultado?
1: Milton, como você disse, é menor do que do ano passado, mas é maior do que se projetava. E o que está acontecendo com a Petrobras? Ela tem, de um lado, um aumento de receita por causa da guerra. Porque a guerra, ela é exportadora de petróleo, e o petróleo ficou muito mais alto do que todas as projeções que havia dentro da própria companhia sobre o desempenho do preço principal, da principal matéria-prima que eles exportam. Por outro lado, a Petrobras tem adiado o reajuste da gasolina, e isso faz com que ela perca a receita. Então, ela ganha receita por um lado e perde receita por outro. A grande questão é o seguinte: ainda que seja muito popular que a gasolina não suba, isso, a gasolina subindo normalmente é uma coisa muito impopular sempre, mas a gente precisa, como jornalista de economia, dizer os fatos da economia. O fato é que esse tipo de política da Petrobras é manipulação de preços, o nome é esse. A Petrobras está manipulando o preço. Porque não faz sentido que a gasolina tenha subido tanto no mercado internacional. Todos os países estão com dificuldade ou fazendo racionamento. Gente que dá. Vários países estão adotando medidas para reduzir o consumo, exatamente porque o consumo alto de um produto que está mais difícil, mais escasso, mais caro. É muito ruim. Então, a Petrobras, quando mantém o preço, apesar de tudo que subiu o preço no mercado internacional, ela está estimulando o consumo, quando não deveria. Então, até quando ela vai conseguir manter esse preço artificial? O que ela tem dito? Que ela vai manter até o Congresso aprovar a medida que permite que o uso, o imposto de exportação, para pegar parte do lucro da exportação com o preço maior e aí poder retirar os impostos sobre a gasolina, né? Então, fica uma

0: coisa estranhíssima, né? Esperando o Congresso aprovar uma redução, um imposto para ela poder reajustar o preço da gasolina. Mas quando ela faz isso também, ela afasta qualquer outro competidor no mercado. Ela passa a ser a única fornecedora de gasolina. Então, o diesel teve um outro tipo de solução, né? Eles aprovaram lá o aumento da... uma subvenção e uma redução de impostos também. Então, é isso. Os preços... a Petrobras está navegando nesse terreno dos preços artificiais por causa da guerra. Então, o lucro até foi alto. Né? Foi alto, maior do que se esperava. Mas... a distorção que esse tipo de política de preços causa provoca efeitos de médio e longo prazo para a companhia e para o país como um todo. Milton e Cássia.
1: E Miriam, se considerarmos que estamos num período de escalada das cotações internacionais, né, depois do início da guerra no Oriente Médio, expectativa que para o próximo balanço, para o próximo trimestre, o lucro venha maior?
0: Isso é difícil de ver, porque há aquilo que ela está perdendo dinheiro num lado e ganhando dinheiro no outro, né? Então, isso tem que ver como é que vai ficar o preço do petróleo de uma forma geral. A questão é que esse é um problema que o mundo inteiro está enfrentando, cada um da sua maneira. O governo Trump decidiu também tirar os impostos, está propondo tirar os impostos sobre a gasolina, porque... ontem mesmo eu estava lendo no Financial Times e botei na minha coluna de hoje que os consumidores americanos já pagaram mais 35 bilhões de dólares no preço do combustível desde que a guerra começou. A soma dos consumidores dá 268 dólares por família, pago a mais com o preço mais alto da gasolina. Qual foi o resultado? O terço mais rico, as pessoas que estão no terço mais rico da população, não tiveram nenhuma alteração de consumo. Mas o terço mais pobre reduziu o consumo, está pegando mais carona e mais transporte público.
2: Muito obrigado, Miriam, pela sua análise, suas informações e um bom dia para você.
0: Bom dia.
1: Bom dia. 7:30.
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0: Terça-feira, 12 de maio de 2026. O ministro do STF, Nunes Marques, foi sorteado relator do pedido de revisão criminal apresentado pela defesa do ex-presidente Jair Bolsonaro contra a condenação no caso da trama golpista. O magistrado integra a segunda turma da corte e foi indicado ao STF pelo próprio Bolsonaro em 2020. Os advogados protocolaram recurso na sexta-feira com a alegação de erro judiciário. A defesa pede a anulação da condenação de 27 anos e 3 meses de prisão imposta ao ex-presidente pela primeira turma do Supremo. A Defesa Civil deve fazer nesta manhã uma vistoria no local atingido por uma explosão de gás na zona oeste de São Paulo. Uma pessoa morreu e três ficaram feridas. De acordo com os bombeiros, ao menos 46 imóveis foram afetados. 10 casas foram interditadas e 36 atingidas indiretamente. A massa de ar frio continua influenciando o tempo em boa parte do país nesta terça-feira. No sudeste, as temperaturas devem subir ao longo da tarde. No sul, a previsão de geada com áreas de maior altitude. No Rio Grande do Sul, cidades como Vacaria e Soledade registraram temperaturas negativas. Em Bom Jesus da Serra, os termômetros marcaram 1,7 grau abaixo de zero. No centro-oeste, haverá tempo seco. Na região norte, a friagem continua em Rondônia, no Acre e no sul do Amazonas e do Pará. No nordeste, a instabilidade permanece na faixa litorânea. O governo dos Estados Unidos planeja facilitar as importações de carne bovina, segundo o jornal Wall Street Journal. A flexibilização duraria 200 dias e seria uma tentativa de aliviar a inflação de alimentos no país, de acordo com três fontes ouvidas pelo site de notícias Político. Em 5 anos, apenas o preço da carne moída acumula alta de 40% nos Estados Unidos. No horário de Brasília, 7h32.
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1: Dutra com lentidão na pista, acidente, VUC tombado no quilômetro 227, altura da Fernão Dias. Tem duas faixas da esquerda livres na pista sentido Rio de Janeiro.
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2: 7h34.
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5: Bom dia, Milton. Bom dia, Cássia. Olá para você ligado aqui na CBN. Hoje é dia de responder dúvidas sobre o cartão de crédito que a gente ouve por aí, mas que raramente a gente tem uma boa resposta. Vamos lá, primeira pergunta. Compensa pagar a anuidade de um cartão de crédito? 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Mais uma pergunta. O que é mais viável quando eu não consigo efetuar o pagamento total da fatura? 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O ideal é que você pague o valor total da sua fatura até a data de vencimento do seu cartão. Mas a gente sabe que imprevistos acontecem, então nesses casos o melhor é parcelar. E eu vou te explicar por quê. Quando você não paga o total da fatura, o resto do valor que sobrou entra no chamado juro rotativo e você passa a ficar em atraso com o banco. Agora, quando você parcela a sua fatura, você se mantém em dia e pode diluir o valor da fatura em até 24 vezes no PicPay, tendo mais tempo para pagar. Infelizmente, meu tempo está acabando, mas amanhã eu tô de volta com mais dicas aqui no É da Sua Conta.
4: 7h36.
2: Temos agora informação chegando de Brasília. Operação da Polícia Federal em andamento. Felipe Igreja nos traz os detalhes. Bom dia para você, Felipe.
6: Bom dia, Cássia. Bom dia a todos. A Polícia Federal deflagrou hoje em 16 estados a Operação Força Integrada 2, uma ação coordenada que mobiliza as Forças Integradas de Combate ao Crime Organizado, as FICOs, de segurança pública, no combate ao tráfico de drogas e de armas, à atuação de facções criminosas, também contra a lavagem de dinheiro, entre outros crimes. Durante as ações, a Polícia Federal busca cumprir 165 mandados de busca e apreensão e 71 mandados de prisão nos estados do Espírito Santo, Ceará, Amapá, Minas Gerais, Rondônia, Acre, Sergipe, Tocantins, Rio Grande do Sul, Santa Catarina, Rio Grande do Norte, Paraná, Paraíba, Alagoas, Maranhão e também no Rio de Janeiro. Essas forças de integradas de segurança, forças integradas de combate ao crime organizado, as FICOs, têm como objetivo fortalecer o enfrentamento às organizações criminosas por meio da integração entre as instituições de segurança pública. Por isso, então, participam dessa operação também, além da Polícia Federal, policiais civis, militares e penais, guardas municipais, a Polícia Rodoviária Federal, integrantes da Senapen e também Secretaria de Segurança Públicas Estaduais, em atuação conjunta e coordenada pela Polícia Federal. Cássia.
2: Muito obrigada, Felipe Igreja. Daqui a pouco mais informações a respeito dessa operação que continua em curso. Agora eu quero compartilhar aqui com os nossos ouvintes uma reportagem do Jornal o Globo mostrando que a venda de sinal de internet vem ganhando espaço entre as principais fontes de renda do crime organizado no Rio de Janeiro. O jornal fez um levantamento que revela que facções criminosas e milícias exploram a comercialização de internet ou tentam impor o pagamento de taxas a quem opera legalmente no mercado. Quem se recusa a pagar sofre retaliações. Só nos 4 primeiros meses do ano, veículos e até instalações de empresas do ramo foram incendiados por criminosos em Cachoeiras de Macacu, Japeri, Paracambi e Maricá, na região metropolitana do Rio. Pontos dessa atuação ilícita foram identificados em pelo menos 37 dos 92 municípios do estado. A apuração se baseou em investigações policiais e dados recebidos pelo serviço Disque Denúncia, além de informações passadas por moradores, operadoras e também provedores. A incapacidade do poder público de impedir o controle de território pelas facções propicia esse tipo de crime e torna mais difícil combatê-lo. Pedro Brasil, que é titular da Delegacia de Defesa dos Serviços Delegados, diz que áreas sob o domínio de criminosos são o principal desafio. Não por acaso, no âmbito da ADPF 635, a chamada ADPF das favelas, julgada no STF, coube ao governo estadual do Rio apresentar um plano de reocupação territorial, que deve começar por 3 comunidades da zona sudoeste carioca, que hoje são dominadas por grupos criminosos. A ideia é que nesses locais, após a retomada do território, seja implantado um projeto piloto. Os cabos de internet, hoje em postes, seriam substituídos pela transmissão por rádio. Essa mudança poderia reduzir danos e também furtos ao equipamento usado e as possibilidades de retaliação por parte de traficantes e milicianos interessados em reassumir esse negócio no Rio de Janeiro.
4: Agora são 7h40, acionamos aqui a Karen Lemos, que traz as informações mais atualizadas sobre o conflito no Oriente Médio. Bom dia para você, Karen.
3: Isso mesmo. Bom dia, Milton, Cássia. Bom dia também para os nossos ouvintes. Olha, segundo apurações aí da mídia americana, alguns assessores do presidente Donald Trump disseram que ele agora considera mais seriamente a retomada de grandes operações no combate contra o Irã. Isso depois que os Estados Unidos recusaram aí aquela contraproposta iraniana para tentar encerrar as hostilidades no Oriente Médio. Essas fontes disseram que uma decisão importante sobre como proceder não deve ser tomada antes da partida de Donald Trump para a China hoje. Diante desse cenário instável, os preços do petróleo, claro, estão subindo, né? O petróleo Brent, que é a referência global, já subiu 2,5%, e o barril está $106. Só relembrando aqui ao ouvinte, né, Milton e Cássia, Trump chamou essa recente contraproposta do Irã para encerrar a guerra de lixo. Os termos aí de Teerã incluem, segundo apurações, o alívio das sanções e também o reconhecimento da soberania sobre o Estreito de Hormuz. A gente lembra aí que é uma via navegável muito importante, né? E não aborda questões nucleares, que é algo que Trump não quer ceder de forma alguma. Diante desse impasse, Trump aí tem prometido uma escalada no conflito, inclusive convocando a cúpula do governo para uma reunião de emergência, justamente para discutir quais seriam os próximos passos. Por outro lado, o presidente do parlamento iraniano diz aí que as forças do país estão prontas para responder a qualquer agressão e que os Estados Unidos ficarão surpreendidos. Lembrando aí, né, que nas redes sociais o regime dos ayatolás tem afirmado, por exemplo, que em caso de novos ataques, pretende até enriquecer urânio a 90%, que é um tema aí bem sensível para os Estados Unidos, né, especialmente para o presidente Donald Trump. Milton.
4: Muito obrigado, as informações foram da Karen Lemos, agora que são 7h42.

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1: Ao contrário do que fez, por exemplo, a Associação de Futebol da Argentina, a Confederação Brasileira de Futebol optou por não revelar os 55 nomes da pré-lista, da qual sairão os 26 convocados para a Copa do Mundo de 2026 e também da qual sairá obrigatoriamente qualquer jogador que eventualmente venha a substituir um convocado cortado antes da estreia do Brasil na Copa, dia 13 de junho contra a seleção do Marrocos. A lista é protocolar. Reúne os nomes chamados pelo técnico Carlo Ancelotti em todas as últimas convocações e também alguns nomes que nunca foram chamados, que vão desde Neymar dos Santos até Pedro, centroavante do Flamengo. Só está de fora desta lista quem já não tem mais condições de jogo para a Copa do Mundo. Este é o caso, por exemplo, de Éder Militão, do Real Madrid, e também de Estevão, do Chelsea, que já é um nome descartado pela comissão técnica. A lista oficial de convocados será divulgada na próxima segunda-feira, a partir das 5 horas da tarde, no Museu do Amanhã, no Rio. De São Paulo, Leonardo Dai.

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8: 7h47.
9: Passamos pela Radial Leste com lentidão, inclusive ocorrência na pista também. No sentido do centro, ocupação de uma faixa da esquerda, envolvendo o veículo de passeio antes do viaduto Alberto Badra. Então a radial está bem complicada, com movimento intenso de veículos também, na aproximação, inclusive, da ligação leste-oeste. Aí para o bairro, o caminho segue bem menos complicado pela radial.
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8: Nós temos agora 7 horas e 49 minutos. Matheus Leite traz informações sobre a prisão de policiais acusados de extorsão. Matheus.
11: Milton, 4 policiais civis foram presos hoje sob suspeita de exigir R$1 milhão de um homem para não forjar um flagrante de tráfico de drogas e prendê-lo. Os agentes foram alvos de uma operação da Corregedoria Geral da Corporação com apoio do Ministério Público. Segundo a TV Globo, a Justiça também determinou o bloqueio de até R$2 milhões R$ 1 milhão em bens dos policiais envolvidos. As investigações apontam que eles levaram a vítima para uma delegacia em Carapicuíba, na Grande São Paulo, sem qualquer justificativa legal. Ele só foi liberado após um familiar entregar R$ 303 mil em espécie aos agentes numa padaria em Barueri, também na região metropolitana da capital paulista, e assumir o compromisso de pagar o restante em prestações. Mandados de prisão temporária e de busca e apreensão foram cumpridos nas casas dos policiais e nas delegacias em que eles atuam. Foram apreendidos aparelhos eletrônicos, documentos e outros objetos que vão passar por perícia e análise técnica. Em nota, a Corregedoria reafirmou o compromisso permanente com a legalidade, a ética, a transparência institucional e o combate rigoroso a quaisquer desvios de conduta funcional. Milton.
8: 7h50.
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8: Agora há pouco nós recebemos imagens feitas por um dos nossos ouvintes, o Gustavo. Ele passou ali pelo Parque do Ibirapuera e ele registrou aqueles canteiros que nós temos no entorno do Ibirapuera, praticamente sem nenhum gramado. E ele disse que isso acontece desde o carnaval, quando nós tivemos o carnaval naquela região, com muita gente, aquele gramado ficou totalmente prejudicado. E a dúvida dele é se a prefeitura não vai usar o dinheiro que arrecadou com os patrocínios do carnaval para recuperar essa região. Ele lembra que, o seguinte, ó, passados 84 dias do carnaval, onde antes havia gramado, agora tem areia. E com a seca chegando, não tem perspectiva de melhora. Então ele chama a atenção para a área de jardinagem da Prefeitura de São Paulo ir até esse local e identificar por que que esse gramado não foi recuperado até agora. E eu agradeço pela participação aqui do Gustavo, que registrou inclusive imagens para nós, para que se pudesse mostrar claramente ali o que está acontecendo naquela região. 7h52.
9: Passamos pela ligação leste-oeste. Inclusive, a gente observa ocorrência na pista, sentido da Lapa, bem ali debaixo do viaduto Júlio de Mesquita Filho. Tem ocupação da faixa da esquerda, colisão, carro e moto na ligação. Impacta o trajeto, né? Também de quem passa, inclusive, pela Radial Leste, né? Na chegada ali à região central, né? Já a partir da Moca, também região do Brás, com pontos de lentidão, portanto, nessa região. O rodízio já está valendo para placas de finais 3 e 4 até as 10 da manhã.
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15: E nós temos temperatura hoje subindo muito devagar aqui na cidade de São Paulo. Hoje nós tivemos mínima no início da manhã de 9 graus, agora a temperatura já chegou a 10, um pouquinho mais alta. Teria uma previsão de chuva hoje para a capital paulista. Aliás, de forma geral no estado, hoje tempo bastante seco. Nos próximos dias também teremos tempo seco, só na sexta-feira que a gente volta a ter condições de chuva aqui no estado de São Paulo. E você que nos acompanha, está vendo trânsito na cidade, pelas estradas, Tá no banco do passageiro ou já chegou ao seu destino? Pode compartilhar as informações sobre o seu trajeto conosco. Para isso, você manda a sua mensagem para o 999-119981. Aqui pertinho da rádio, quando a gente olha pela nossa janela, na marginal do Rio Pinheiros, motorista que vai seguindo no sentido da zona sul da cidade, encontra boas condições pertinho da ponte Eusébio Matoso. Do outro lado também, neste trecho da marginal, não há dificuldades para o motorista.

0: 7h54.
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2: Vamos voltar a acionar os nossos repórteres em Brasília e eu começo com a Rani Veloso, que tem informações ainda sobre o senador Ciro Nogueira, que agora divulgou um vídeo para falar sobre aquela operação da qual ele foi alvo. Rani Veloso, o que nós temos de novidade?
3: É isso mesmo, viu, Milton? 5 dias após ser alvo da Polícia Federal, o senador Ciro Nogueira, do PP, divulgou esse vídeo, agora há pouco, nas redes sociais, negando ter recebido mesada de Daniel Vorkaro, dono do Banco Master, e qualquer outra irregularidade ou ter recebido qualquer outro valor ilícito, criticando a ação como perseguição política a um líder da oposição em ano eleitoral. O senador reafirmou a sua pré-candidatura ao Senado pelo Piauí. Ele também explica que os 3 milhões de reais apontados na investigação são depósitos de rotina referentes a serviços da rede de concessionárias de motos da sua família. Vamos ouvir.
4: Sobre as acusações que estou sendo vítima, eu posso garantir. Nunca recebi nenhum valor ilícito ou cometi qualquer irregularidade que seja, neste caso, em qualquer outro. E tem mais. Meu pai construiu uma empresa com muito sacrifício. E, graças a Deus, ela tem muito sucesso. Agora inventaram que recebi ilegalmente valores por meio dessas empresas. Valores que não chegam sequer a 1% do seu faturamento anual. Não chega a 0,5% do faturamento em 2 anos. Mas eu confesso que tem uma coisa que me causou muita estranheza. Por que começar esta operação por um líder da oposição?
3: Ciro Nogueira comparou a ação atual a uma operação de 2018, que, segundo ele, acabou sem indícios de crimes, de acordo com o que foi apontado pela Procuradoria-Geral da República. O senador afirmou que as acusações são absurdas. Ele também criticou o governo do estado do Piauí e disse que o povo sabe que o caso é ficção. A PF investiga se Ciro Nogueira recebeu repasses mensais que variavam entre 300 a 500 mil reais para atuar no Congresso a favor dos interesses de Daniel Vorkaro. Sobre isso, também tem a possível participação ali direta do Banco Master naquela emenda Master que foi apresentada pelo senador Ciro Nogueira. Ele também comentou sobre essa emenda e defendeu que o fundo é formado por recursos privados dos bancos e não é corrigido há 13 anos. E por isso anunciou que vai reapresentar a proposta para, segundo ele, garantir a proteção aos correntistas. A gente lembra que ontem mostramos aqui no Jornal da CBN essa suspeita também que envolve Ciro Nogueira. Também tem a compra de um triplex de 22 milhões de reais em São Paulo. O imóvel foi adquirido cerca de 1 mês antes do senador apresentar essa emenda que beneficiaria o banco e 3 meses após Ciro virar sócio de Daniel Vorkaro. E essa fala de Ciro, Milton, acontece um dia depois, né, que Ciro muda a defesa, né? O Cacai deixou a defesa ontem do senador, dizendo que foi em comum acordo, e agora, né, Ciro adota essa postura de, inclusive, né, mostrar o seu rosto e responder e rebater essas denúncias. Milton?
2: Muito obrigado. As informações foram da Rani Veloso, agora que são 7h58.
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0: Muito bom dia para você, Marcelo D'Agosto.
1: Bom dia, Milton. Bom dia, Cássia. Bom dia, ouvintes.
2: Bom dia, Marcelo.
0: Como era de se esperar, com o lançamento do Tesouro Reserva, as dúvidas só tendem a aumentar. Isso vem acontecendo, a gente percebe aqui na participação dos nossos ouvintes. Uma delas foi enviada pelo Lauri, que é de São Caetano do Sul. Quer saber quais são as diferenças entre o Tesouro Reserva e as caixinhas dos bancos. Taxa, segurança, imposto, facilidades, etc.
1: Olha, Lauri, a primeira grande diferença é que a gente sabe o que é o Tesouro Reserva, mas não sabe muito bem o que são as caixinhas e cofrinhos dos bancos e das instituições de pagamentos, as IPs. Porque, teoricamente, o depósito que você faz no banco ou na instituição de pagamento não tem remuneração. Para ter a remuneração, o dinheiro que está na conta precisa ser investido em alguma aplicação financeira. E o banco ou a instituição de pagamento faz isso de forma automática e cada estrutura pode ser diferente. O Tesouro Reserva é um depósito que tem como lastro um título do Tesouro Selic. Outra coisa importante é entender o objetivo do Tesouro Direto, que existe há mais de 20 anos. A ideia do Tesouro Direto não é concorrer diretamente com os bancos, e sim dar um parâmetro para balizar os produtos financeiros. Por exemplo, a aplicação automática do saldo da conta corrente é uma coisa que existe há muito tempo. No mercado, o jargão até para isso é o fundo raspa-conta. Só que a remuneração é muito baixa. O Tesouro Reserva tende a aumentar a remuneração desse tipo de produto. Agora, uma coisa importante, os cofrinhos e caixinhas são produtos vinculados à conta corrente. E o Tesouro Reserva é um investimento. Então, o que tende a acontecer é que se você investe no cofrinho ou na caixinha, vai começar a receber oferta de outras aplicações. No Tesouro Reserva não vai ter isso e você pode, se quiser, mudar para outro título do Tesouro. Então, em resumo, a rentabilidade é parecida do Tesouro Reserva com as caixinhas e cofrinhos. A segurança é maior, porque está lastreado em títulos públicos e você sabe disso. Os impostos são os mesmos e a facilidade depende do aplicativo de cada banco, né? A coisa está começando agora, por enquanto está só no Banco do Brasil, mas a tendência não, vai acontecer de que todos os bancos comecem a oferecer isso. E sempre é importante começar com um valor pequeno para testar como funciona todo o mecanismo operacional de liquidação. Então, se der algum problema, você limita o erro, né? Com um valor menor.
0: Muito obrigado, Marcelo, e um bom dia.
1: Bom dia, um abraço e até amanhã.
2: Até amanhã.
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0: Terça-feira, 12 de maio de 2026. A Polícia Federal faz uma operação contra o tráfico de drogas e armas, a atuação de facções criminosas e a lavagem de dinheiro, entre outros crimes. A ação é realizada em 16 estados. A Justiça emitiu 165 mandados de busca e apreensão e 71 ordens de prisão. Hoje, o presidente Lula lança o programa Brasil contra o Crime Organizado. Segundo o secretário nacional de Segurança Pública, o objetivo da proposta é desarticular a estrutura das organizações criminosas em parcerias com estados e municípios. O investimento total é de 11 bilhões de reais. Os estados terão de aderir à iniciativa para acessar os fundos. É aguardado para hoje o depoimento do cantor e compositor Ed Mota sobre a confusão em um restaurante na zona sul do Rio de Janeiro, no dia 2 de maio. O artista é suspeito de injúria por preconceito contra um funcionário do estabelecimento. O crime prevê pena de reclusão de 1 a 3 anos. O funcionário do restaurante relatou em depoimento na delegacia que Ed Mota fez ofensas xenofóbicas contra nordestinos. Os ministros das Relações Exteriores dos países da União Europeia aprovaram um pacote de sanções contra colonos israelenses na Cisjordânia, acusados de atos de violência contra civis palestinos. Em boa parte, a decisão foi creditada à saída de cena de um dos principais aliados de Tel Aviv na Europa, o ex-premier húngaro Viktor Orbán. Os classificados para as oitavas de final da Copa do Brasil começam a ser definidos hoje. Haverá 3 partidas de volta pela quinta fase do torneio. Às 7:30 da noite, o Internacional enfrenta o Atlético de Minas Gerais. Já às 9:30, o Cruzeiro recebe o Goiás e o Fluminense pega o Operário do Paraná. No horário de Brasília, 8:04.
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0: Passamos pelas juntas provisórias na região de Ipiranga. Tem ocorrência na pista sentido centro, na altura da General Licor. Neste caso, ocupação de uma faixa da esquerda, tem ponto de parada por lá. Viaduto Grande São Paulo também muito carregado para quem utiliza a Luiz Inácio de Anhangabaú no sentido do centro.
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2: 8:05.
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4: Muito bom dia a você que escolheu ficar mais bem informado ouvindo o Jornal da CBN nesta terça-feira, 12 de maio de 2026.
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0: Bom dia para você, Malu Gaspar.
1: Bom dia, Milton. Bom dia, Cássia. Bom dia para todo mundo que está ouvindo a gente.
2: Bom dia, Malu.
0: Malu, nós estamos acompanhando no noticiário essa discussão em torno da lei da dosimetria, agora com uma decisão tomada pelo ministro Alexandre de Moraes lá no STF e reações que estão ocorrendo a partir do Congresso. Queria ouvir a sua análise a propósito deste assunto.
1: Pois é, Milton, ontem foi um dia, aliás, desde o fim de semana, né, foi um fim de semana de certa perplexidade por parte dos, principalmente dos deputados e senadores que negociaram a aprovação dessa lei da dosimetria, que a gente pode discordar, e eu discordo dela, mas ela foi aprovada pelo Congresso numa negociação que envolveu o ministro Alexandre de Moraes, o ministro Gilmar Mendes, como foi amplamente divulgado e relatado pelos próprios deputados, né? Eles relatavam que submeteram esse texto da dosimetria para os ministros, que faziam observações, voltavam, e o texto voltava revisado, negociaram-se várias cláusulas e tal, e aí depois vem essa decisão do ministro Alexandre de Moraes, que de início ninguém entendeu muito bem, confesso para vocês que nem eu mesma. E aí, conversando com os especialistas, eu entendi que a coisa é um pouco mais grave do que parecia. Por quê? Acho que é importante explicar para o nosso ouvinte. A gente tem duas situações. Uma é a execução penal da pena daqueles réus do 8 de janeiro, que já foram condenados e tiveram, depois da aprovação da lei, fizeram pedidos para reduzir as suas penas, uma vez que a lei da dosimetria possibilita isso, né, a redução das penas dos réus do 8 de janeiro. E você tem uma outra situação, que são as ações de inconstitucionalidade que foram impetradas no Supremo contra essa lei, falando, olha, Supremo, você tem que dizer que essa lei é inconstitucional. Acontece que, por um desses caprichos do algoritmo, o Alexandre de Moraes, que é o relator da execução penal desse pessoal, porque era o relator do processo da turma golpista, também foi sorteado para ser o relator dessas ações de inconstitucionalidade contra a lei da dosimetria. O algoritmo caprichou, né? Botou a mesma pessoa para julgar as duas coisas, o algoritmo do Supremo, que sorteia os relatores. E aí, o Alexandre de Moraes, pela lei, ele poderia ter feito algumas coisas, que eram, por exemplo, tinha lá os pedidos de redução de pena, e foi onde ele decidiu. Nesse processo do pedido de redução de pena, ele poderia dizer, não concordo com a lei, acho ela inconstitucional, então eu vou negar o pedido de vocês. Mas nesse caso, o que ele teria que fazer? Como ele é o relator das ADINs, ele teria que encaminhar essas ADINs, né? Por exemplo, no caso da execução penal, ele diz assim, não concordo, acho que a lei é ilegal, vamos remeter essa questão ao Supremo. Ou ele poderia, como relator das ADINs, dizer, não concordo, é ilegal, vamos remeter ao Supremo. Ele não fez isso, por quê? O que ele fez de fato? Ele pegou essas decisões sobre a redução de pena e disse, não vou decidir, suspendo a decisão até que o Supremo julgue. Só que não existe essa figura nesse tipo de ação, porque a lei, a Constituição diz que uma lei aprovada pelo Congresso, ela está valendo até que ela seja, se for o caso, revogada pelo Supremo. Então a lei está valendo. Ele teria que ou aplicar a lei ou dizer, não concordo com essa lei, vou submeter ao tribunal, que ela acha que ela é inconstitucional, e nesse caso vamos julgar se ela é constitucional ou não. Ele fez essa coisa que não existe, por isso que todo mundo ficou ontem, inclusive no Congresso, muitas pessoas disseram, não estou entendendo o que ele fez, isso é muito bizarro, porque ao decidir não decidir, ele não precisou mandar para o pleno imediatamente a decisão sobre a constitucionalidade da lei. Se ele, como relator dessas ações, fala assim, não concordo, dou uma liminar dizendo que a lei é inconstitucional, pela regra do Supremo, imediatamente essa questão tinha que ir para o plenário. E ela passaria a ser julgada imediatamente, justamente por ser considerada uma questão grave, uma questão de afronta à Constituição, em tese. Então, ele poderia ter que fazer isso. Como ele não fez isso, a coisa está em suspenso. Nem as pessoas têm suas penas reduzidas, nem a lei tem a sua constitucionalidade julgada. O que todo mundo avalia a partir dessa decisão esdrúxula dele, que ninguém nunca tinha visto no direito, é que ele está querendo ganhar tempo. Ele quer controlar o tempo dessa decisão. Ele também não podia, Milton, ter dito que a lei é inconstitucional, justamente, assim, imediatamente, justamente porque ele participou do acordo, né? E aconteceu o que já aconteceu, que ontem os deputados de oposição, deputados do Centrão, todo mundo que estava conversando com a gente em off, ou em on mesmo, à vista de todos, disse, olha, nós não estamos entendendo, porque nós aceitamos vários artigos aqui que foram combinados com ele, agora ele diz que não vale. Então, para não dizer que não vale, ele fez todo esse artifício, que piorou a situação, porque ao alegar que ele alegou, né, não posso decidir porque isso vai criar uma insegurança jurídica. O que aconteceu foi que ao decidir dessa forma, ele criou uma insegurança jurídica, criou uma figura jurídica que ninguém nunca tinha visto antes. Né? Ele decidiu não decidir até que alguém decida. Só que se alguém é ele mesmo, como relator na outra ação. Então, está muito confuso, está muito difícil de entender onde o ministro Alexandre de Moraes quer chegar. Agora, o que eu apurei nesses dias agora foi que os interlocutores dele, que falam com ele sobre esse assunto, que procuraram tentar resolver essa situação, ouviram dele que isso será julgado logo pelo Supremo. Para que isso seja julgado logo pelo Supremo, ele precisa mandar essa DIM para o plenário julgar. Ele não fez isso ainda. Então, ele está prometendo para esses mesmos interlocutores com quem ele negociou a dosimetria que ele fará isso em breve. Vamos ver. Por enquanto, o que a gente tem é uma situação de mais insegurança jurídica do que a anterior, a partir de uma decisão que todos os juristas têm falado ultimamente, né, de ontem para hoje, que é bizarra, que não tem precedentes e que precisa ser esclarecida, resolvida e sanada, porque tem uma situação que está fora do esquadro, uma lei que foi aprovada e ele decidiu que ele não vai cumprir a lei.
2: E agora, né, Malu, como reação da oposição, já se fala em reavivar a PEC da anistia. Você acredita que tem espaço para isso acontecer?
1: Cássia, eu não vejo isso acontecendo, não, porque nós temos 2 meses para o recesso parlamentar, né? Depois vem a eleição, e essa medida da anistia, ela demanda uma articulação muito grande. Eu duvido que realmente o Congresso, a essa altura do campeonato, com todo mundo pensando em eleição, vai parar para votar uma PEC. A PEC é 2/3 do plenário, é muito complicado. Eu não vejo isso acontecendo. Eu entendo essa iniciativa, que até foi proposta pelo Sóstenes Cavalcante, que é o líder do PL, como uma tentativa de pressionar mesmo o Supremo a cumprir o acordo. Não acho que é absolutamente impossível, mas eu acho muito difícil que se consiga aprovar uma PEC nesse momento. O que eu estou vendo nos bastidores é todo mundo tentando fazer o Alexandre de Moraes descer do muro, né? A impressão que dá é ele negociou um acordo lá atrás, quando o Supremo estava pressionado, tinha a Lei Magnitsky rolando, todo aquele contexto de muita pressão sobre o Supremo, e agora ele não está querendo dar o braço a torcer, muito possivelmente, está querendo ganhar tempo para que essa coisa seja votada, para distanciar, entendeu? Para não ser o autor, não parecer que ele é autor daquilo que ele de fato participou, entendeu? Mas eu acho que essa discussão sobre a anistia, ela não vai avançar. Eu acho que ela está servindo como bode na sala para ver se desenrola, se desfaz esse nó que se criou aí a partir dessa decisão do ministro Alexandre de Moraes.
0: Muito obrigado pelas suas informações e sua análise, Malu. Muito obrigado, um bom dia para você.
1: Valeu, pessoal. Bem-vindo de volta, né, Milton? Não tinha falado com você ainda.
0: Ah, agradeço.
1: Bem-vindo, bom
0: Valeu, até
1: trabalho.
0: mais.
2: Até mais, Malu. 8h15.
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2: 8:16.
7: Passei há pouco pelo Cebolão, tá muito complicado para acessar a Marginal do Pinheiros, no sentido de Interlagos, inclusive. Quem vem da Marginal do Tietê, na aproximação ali da Ponte dos Remédios, e para acessar o Cebolão, encontra lentidão. Na Marginal do Pinheiros, no sentido de Interlagos, a gente observou uma ocorrência antes da Ponte do Jaguaré, com ocupação da faixa da esquerda, um veículo aparentemente quebrado, né, impacta o caminho. Falando de rodovia, porque o Rodoanel tem trecho de lentidão, aliás, congestionamento lá no trecho sul por causa de um acidente mais cedo, envolvendo aí um caminhão no início desta manhã. Caminhão carregado com 25 toneladas de polietileno. Não houve feridos. Tem congestionamento do quilômetro 60 até o 51 pela interna, no sentido de Perus.
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2: 8:18, nós temos informação com a nossa reportagem que continua na região do Jaguaré, onde houve ontem uma explosão que atingiu 46 imóveis. Uma pessoa morreu, 3 pessoas ficaram feridas. E quem nos traz mais informações é o Pedro Fagundes. Bom dia para você, Pedro.
9: Bom dia para você também, Cássia. Bom dia aos ouvintes. Olha, a situação de momento é que a Defesa Civil realiza agora, bem neste momento, uma vistoria técnica nos imóveis atingidos. Como você falou, foram 46 imóveis atingidos no total, sendo 10 casas interditadas e 36 atingidas indiretamente. Então acontece neste momento essa vistoria técnica para tentar entender quando que as famílias poderão retornar ou se não poderão retornar no momento, se será necessário uma demolição para depois uma nova construção e por aí vai. Bem, há pouco eu conversei com alguns dos moradores que ficaram desalojados, no total foram 160 pessoas que foram levadas para hotéis pagos pela Sabesp, a Comgás, que eram as duas concessionárias que realizavam obras aqui na rua, aqui na região do Jaguaré, quando houve a explosão. O que contam é que a Sabesp, a obra da Sabesp, acabou atingindo um cano da Comgás que então explodiu e afetou todos esses imóveis. Há pouco, então, eu conversei com a Vanúbia Dantas, que é aposentada. Ela mora aqui na rua de baixo e foi atingida e descreveu, então, um impacto pra gente. Vamos ouvi-la.
10: Aí, na hora que eu fui pra rua, assim, eu comecei a varrer a rua, aí houve a explosão, eu subi uns 3 metros de altura. Jogou eu e minha vizinha. E o homem da Sabesp, eu só vi assim, aquela, a rua balançou. Aí eu saí correndo, assim, minha vizinha correndo, aí a gente já parou lá embaixo. Aí pronto. Aí eu não vi mais nada, eu comecei a passar mal. Aí fui pra casa dos parentes lá em cima. Meu Deus, que horror.
9: Bem, depois a Vanuga ainda destacou que não tá tão tranquila de conseguir voltar a morar na região, por medo do gás, por medo do impacto, falou que está muito abalada psicologicamente e disse que acredita que vai ter que ficar um pouco de tempo longe. Eu também conversei com a Leoneide Gonçalves, que também mora na região, é uma das desabrigadas, estava do lado de fora de casa quando aconteceu, por conta de um cheiro de gás que já persistia, segundo ela, desde as 10 horas da manhã. Vamos ouvi-la.
11: Na hora da explosão, só peguei minha filha, o cachorro, meu outro filho, e a gente desceu pro campo, ficamos lá. A sensação, eu falei, acho que desmoronou a comunidade inteira. Quando eu vi a janela do prédio, tá, pá, pá, eu falei, pronto, acabou, desmoronou. Só que a minha casa ainda não sei direito como é que tá, né? Agora que eu vou tentar entrar lá pra ver como é que tá.
5: Você tá tranquila pra voltar a morar aqui?
11: Agora a gente já não sabe tanto, né? Não sei como é que vai ser.
9: A explosão deixou um morto e três feridos. A vítima, no caso, foi o Alessandro Fernandes Nunes, de 49 anos, família conhecido aqui na região como Mineiro. A família dele, justamente em Minas Gerais, já informou e pede o traslado do corpo para a Defesa Civil. Os outros atingidos foram um funcionário da Sabesp, que está em estado, está internado, mas em boas condições, no Hospital das Clínicas. Uma outra vítima foi o Osmar, que também está no Hospital da USP, também passa bem. E a última vítima, na verdade, o último atingido é o Francisco, conhecido aqui na região como Mandenga, que está em estado grave, internado em Osasco. Volto com vocês.
0: Queria aproveitar até para lembrar aqui o seguinte: nós temos esse caso da Sabesp, que está envolvida nessa explosão que aconteceu, aparentemente uma obra que estaria sendo feita em conjunto com a Comgás, mas houve algum procedimento errado que levou a esse tipo de situação, a essa explosão. E a Sabesp vem, nesses últimos tempos, passando por uma série de dificuldades. Nós tivemos o caso desta morte agora. E agora mesmo Pedro Fagundes nos informou de mais um morador ali da região que ainda está em estado grave. A Sabesp foi privatizada há 2 anos e tem enfrentado dificuldades recentemente. Em setembro do ano passado, uma mulher de 79 anos morreu após uma tubulação da companhia cair sobre a casa dela. Isso foi na

infelizmente, mas a gente espera que não. A gente espera que essas pessoas que estejam no hospital, principalmente esse morador que está numa situação mais grave, consiga se recuperar, saia com vida do hospital. Mas tem pelo menos 3 pessoas feridas ainda e pessoas desalojadas, cerca de 160 pessoas. E aí chama atenção a ausência de uma cobrança mais veemente por parte do governador Tarcísio de Freitas, do prefeito Ricardo Nunes, em relação a essas empresas envolvidas na explosão, a princípio a Sabesp e a Comgás, que são concessionárias públicas estaduais. Essas autoridades paulistas costumam ser mais veementes, críticas, fortes nas falas, nas palavras que usam, quando o problema é no setor de energia elétrica, que envolve a Enel, que é uma concessão federal. Inclusive estão pedindo o rompimento do contrato da Enel, que está em andamento esse processo e em discussão. Desta vez, preferiram apenas notas mais burocráticas em redes sociais. Imagino que o cidadão aguarde das autoridades públicas de São Paulo uma posição mais forte em relação às empresas que causaram esse tipo de prejuízo e uma morte. Até aqui, uma morte. E que não passe disso. 8h24.

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3: Oito e vinte e cinco.
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0: dia para você, Carlos Alberto Sardenberg.
1: E aí, Milton, Cássia, como vão ouvir? Tudo bem?
2: Tudo certo. Bom dia, Carlos Alberto.
0: Sardenberg, daqui a pouco, aí, daqui uma meia hora, um pouco mais, sai o resultado aí da inflação oficial do país, que é o IPCA. Eu quero ouvir aí suas observações a propósito dos preços.
1: Olha, Milton, Cássia, ouvintes, como você falou, a inflação, o IBGE divulga daqui a pouco o IPCA de abril. A expectativa é que venha relativamente alto, uma inflação de 0,66%, segundo as projeções obtidas pelo Valor Data. O Valor Data, a empresa do Valor Econômico, né, que o Departamento do Valor Econômico, que oferece, né, os dados econômicos, ele consultou as projeções de 32 instituições financeiras, de consultorias, e chegou a esse número de 0,66. E em 12 meses, a inflação até abril deverá ir para 4,4, qualquer coisa perto disso. E, bom, mas a gente vai saber o resultado daqui a pouco. O que eu queria acrescentar é que depois dos efeitos da guerra, e a gente já vai ver os efeitos da guerra no mercado internacional e as suas relações com o Brasil, a gente vai ver em abril como um período inteiro, né? A guerra começou em março e abril então vai ter o mês todo de influência da guerra e jogando a inflação um pouco mais para cima. E olhando no futuro, olhando para planejamento, para expectativas e tal, você vê que os analistas estão convergindo para a seguinte posição: achar que daqui até o final do ano a inflação vai continuar rodando acima de 4% e quando vai chegando mais perto do final do ano, vai rodar mais perto dos 5% ao ano. Ora, então é importante

0: De saber isso, quem tem negócios, quem trabalha com investimentos, enfim, as pessoas que são assalariadas, deveriam contar com isso, que daqui para frente a gente vai ter uma inflação acima de 4% e se aproximando de 5% ao mês, né? Isso é importante para quem está planejando suas finanças, digamos, daqui para frente, né? E a questão é que esses 5%, ou 4,5%, vai lá, está no teto da meta da inflação. A meta da inflação é 3% e a meta de tolerância vai até 4,5%, né? Tem uma tolerância para baixo também, mas dessa ninguém olha, né? Porque a inflação chegar a 1,5% não passa da cabeça de ninguém. Então, o que a gente olha é o teto da meta, que é de 4,5%, e a inflação desse ano deve ficar nessa faixa mesmo, aí perto dos 4,5%, e ao final do ano, como eu dizia, se aproximando dos 5%. Qual é a consequência disso? É que o Banco Central, que tem muita dificuldade, terá muita dificuldade para reduzir mais a taxa básica de juros. Por quê? Porque a inflação que vinha caindo ao longo do ano passado, né, e no começo desse ano, antes da guerra, a inflação que vinha caindo, sugeria a hipótese de que as taxas de juros poderiam cair de uma maneira muito persistente e de uma maneira intensa até o final do ano. Não é mais esse o panorama. É de uma taxa de juros mais alta, com quedas, se houver quedas mais limitadas, porque o panorama, quando a gente olha a situação de hoje, a gente vê que a inflação vai estar rodando mais perto dos 4,5% do que dos 3%, né? E então isso limita a capacidade do Banco Central de reduzir juros. E como o governo está querendo resolver questões de crédito, né? Ele está resolvendo a questão dos inadimplentes e depois vai, agora está anunciando também programas para os inadimplentes, né? O governo, você vê, ele está querendo favorecer o crédito, está querendo favorecer o crédito, quando o Banco Central tem uma política de tornar o crédito mais caro para reduzir a atividade econômica e, pois, reduzir a inflação. Resumo da ópera: a política monetária, que é aquela feita pelo Banco Central, vai na direção contrária da política feita pelo governo, que é a política fiscal feita pelo governo, que é uma política, primeiro, de gastos bastante elevados, que impulsiona o consumo, e, de outro lado, uma política de tentar estimular créditos para as diversas faixas da população. Quer dizer, nesse nível a inflação não cai mesmo, fica a política monetária de um lado, a política fiscal de outros, e o resultado é a inflação alta com juros altos. É isso aí, Milton e Cássia.
1: Muito obrigado, Sardenberg. Até logo mais ao meio-dia.
0: Até mais.
2: Até.
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0: Terça-feira, 12 de maio de 2026. O senador e ex-ministro Ciro Nogueira, presidente nacional do Progressistas, negou ter recebido mesada do dono do Banco Master, Daniel Vorcaro. Ele divulgou um vídeo em redes sociais 5 dias depois de ser alvo de uma operação da Polícia Federal. Parlamentar diz ser alvo de perseguição política e que o valor investigado não representa nem 1% do faturamento anual das empresas da família. A Polícia Federal investiga se Ciro Nogueira recebeu repasses mensais que variavam de 300 a 500 mil reais para atuar no Congresso a favor dos interesses de Vorcaro. Ele negou que a emenda Master tenha sido apresentada como foi recebida. A proposta teria sido escrita pela assessoria do banco e entregue na casa do senador. O Senado deve votar hoje um projeto de lei que amplia punições para fraudes financeiras e no mercado de capitais. A proposta surgiu após o escândalo contábil das Lojas Americanas e ganhou força em meio ao avanço das investigações envolvendo o Banco Master. O principal eixo do projeto é a criação do crime de fraude contábil. 4 policiais civis foram detidos hoje, suspeitos de exigir R$1 milhão de um homem para não forjar um flagrante de tráfico de drogas e executar a prisão. Os agentes foram alvo de uma operação da Corregedoria Geral da Corporação com apoio do Ministério Público. Segundo a TV Globo, a Justiça também determinou o bloqueio de até R$2 milhões em bens dos suspeitos. No horário de Brasília, 8h33.
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0: Passamos pela rodovia Castelo Branco e tem lentidão. É, chama atenção um movimento muito intenso de veículos na região de Alphaville, bem mais intenso hoje em relação a ontem, no sentido interior, já desde o Rodonel praticamente, do quilômetro 20 ao 23, e para acessar a região ali de Alphaville, em Barueri, tem congestionamento. Pela Castelo, com mais pontos de parada adiante, na altura do quilômetro 26.
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2: 8h34.
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4: Voltar a Brasília, acionando o Felipe Igreja mais uma vez, que agora tem informações aí sobre o pedido de condenação de Eduardo Bolsonaro. Condenação por coação. Felipe Igreja, sua informação.
5: Exatamente, Milton. A Procuradoria-Geral da República pediu ontem a condenação do ex-deputado federal Eduardo Bolsonaro pelo crime de coação no curso do processo. Essa manifestação final da PGR foi apresentada ontem. Para o Procurador-Geral da República, Paulo Gonet, Eduardo Bolsonaro teria atuado para buscar sanções contra o Brasil e autoridades brasileiras nos Estados Unidos. Segundo a acusação, a iniciativa teria como objetivo interferir no andamento do julgamento da chamada trama golpista no Supremo Tribunal Federal, julgamento que resultou na condenação do ex-presidente Jair Bolsonaro a mais de 27 anos de prisão. Em um dos trechos da sua manifestação ao Supremo, a Procuradoria-Geral da República afirma que são fartos os registros audiovisuais preservados nos autos em que o réu verbaliza intimidações, revela suas articulações em solo estrangeiro com um claro escopo de constranger a cúpula do judiciário brasileiro e perturbar o curso da ação penal. Para a PGR, portanto, Eduardo Bolsonaro buscou, junto ao governo de Donald Trump, dos Estados Unidos, levantar sanções e tarifas ao Brasil e também sanções contra autoridades do judiciário como represália ao julgamento do pai. Com a apresentação da manifestação, o ministro relator do caso no Supremo, Alexandre de Moraes, abriu um prazo de 15 dias para que a Defensoria Pública da União apresente as alegações finais em nome de Eduardo Bolsonaro. No mês passado, o ex-deputado faltou ao interrogatório no Supremo, ele não indicou advogado e tem sido, portanto, representado no processo pela Defensoria Pública da União. Milton.
4: Muito obrigado, Felipe Igreja, que traz essa informação, então, sobre o pedido feito pela Procuradoria-Geral da República em relação a Eduardo Bolsonaro. Bom, Eduardo que sofre esse revés e, em paralelo, ainda nesta semana, entrou em conflito com um, até pouco tempo, aliado bolsonarista. Ele foi a público para rebater críticas que foram feitas pelo deputado federal Ricardo Salles, que é do Novo, e que, no sábado, havia reclamado da decisão do PL de lançar André do Prado, que é do PL, como pré-candidato ao Senado por São Paulo, com o apoio de Eduardo Bolsonaro. Numa transmissão ao vivo, que foi realizada agora ontem, segunda-feira, o Eduardo Bolsonaro respondeu ali ponto a ponto as falas de Ricardo Salles. Disse que Ricardo Salles, se transformou numa biruta de vento político, que está virando meme, e aí pediu mais maturidade por parte do deputado federal. Salles se coloca como pré-candidato ao Senado em São Paulo e criticou a escolha que André do Prado fez como um segundo postulante da direita ao cargo, na chapa de Tarcísio de Freitas. Eduardo será o primeiro suplente de Prado. No sábado, numa entrevista a um podcast, Ricardo Salles disse que o Eduardo Bolsonaro foi fazer bravatas nos Estados Unidos e o chamou de burro. Então foi nesses termos que a discussão foi sendo tomada. Mas pior do que isso, acusou o presidente nacional do PL, Valdemar Costa Neto, de ter praticado corrupção no Ministério dos Transportes. Eduardo disse que Salles, depois, aí respondendo a Salles, que partiu para calúnia, ou dizer que seria aceitar dinheiro para apoiar a Prado, enfim. Uma tremenda confusão ali nas hostes bolsonaristas nesse momento. E personagem comum aí, tanto do caso da PGR como deste, Eduardo Bolsonaro, que está lá nos Estados Unidos ainda. E que dentro desse acordo que fechou em São Paulo, seria candidato, seria suplente ao Senado na chapa de André do Prado, do PL. Um caso também que é bastante confuso, porque ele pode se tornar, pode ser que ele, a candidatura dele seja inviabilizada, porque está inelegível. Ele é um ex-deputado federal, vamos lembrar disso. Por quê? Porque não estava comparecendo às sessões na Câmara, ficou lá nos Estados Unidos. Então veja só que situação bastante complicada. E agora entra nessa discussão pública com o deputado Ricardo Salles, que era um deputado bolsonarista, é do Novo, São Paulo, enfim. 8h39 agora.
0: Vamos voltar a falar da temperatura baixa em muitos estados brasileiros. Temos notícias chegando de Santa Catarina, que bateu o recorde de frio nesta madrugada. Christian de Los Santos, bom dia para você.
2: Bom dia Cássia, Milton, todos que acompanham a CBN. São Joaquim, as temperaturas despencaram. A cidade que fica na Serra de Santa Catarina registrou a temperatura mais baixa do ano, pelo menos até o momento. O amanhecer desta terça-feira, os termômetros marcaram menos 4,6 graus. Este registro foi às 6 horas da manhã, monitorado pela IPAGRE-SIRAM, que é o órgão, né, que opera as condições de tempo aqui em Santa Catarina. Esse registro foi numa localidade conhecida como Caminho, ou Vale do Caminho da Neve, que fica ali a cerca de 3 quilômetros do centro da cidade de São Joaquim. Né? Um outro detalhe que chamou muita atenção é que um pomar chegou a ficar congelado, né, durante esse registro da temperatura negativa em São Joaquim. Em Bom Jardim da Serra, na mesma região, uma camiseta na rua, no varal, ela congelou com a geada. A gente tem registros, inclusive, sobre essa camiseta, essa cena, para quem nos acompanha, porque ela ficou completamente congelada. As temperaturas despencaram aqui em Santa Catarina. A gente também traz outros registros de cidades que também registraram essas baixas temperaturas, como Urupema, menos 4,3 graus, Urubici, menos 3,5 graus, Ponte Alta do Norte, menos 2,8 graus. A maioria das cidades na Serra Catarinense ou, né, no caminho da região oeste de Santa Catarina. Várias cidades aí com temperatura negativa, tivemos mais de, enfim, 10, 11, 12 cidades com temperaturas negativas. Aqui em Florianópolis, durante a noite, a madrugada, as temperaturas chegaram entre 6 e 7 graus e já estava muito frio. Então imagina em São Joaquim com menos 4,6 graus e a tendência de mais frio nos próximos dias. A gente vai seguir por aqui, acompanhando tudo bem de perto, mas ao mesmo tempo bem protegido e bem agasalhado. Eu volto com vocês aí.
0: É o que todo mundo deve fazer por aí. Christian de Los Santos, muito obrigada pelas informações. E aí na sua tela, a imagem já clássica dessa época do ano em Santa Catarina, né? Roupa congelada, roupa que estava exposta ao tempo, congelada, e foi o que aconteceu ali com a camiseta.
4: Agora são 8 horas e 42 minutos. Agora há pouco a gente acionou aqui a Karen Lemos, que fez um resumo daquilo que tem de mais importante nas discussões em torno do conflito no Oriente Médio. E ela está de volta agora, vai trazendo um impacto inusitado dessa guerra, que eu confesso não imaginava que pudesse, por exemplo, influenciar até a embalagem de salgadinhos. Conte essa história, Karen.
6: Exatamente, Milton. Bem curioso, né? Mas mais um impacto da guerra, infelizmente. Bom, a gigante japonesa de salgadinhos Calbee anunciou que vai mudar temporariamente as embalagens, que são feitas com cores bem vivas, bem vibrantes. E agora vão ficar preto e branco. Isso devido à interrupção no fornecimento de um ingrediente usado na tinta para essas embalagens. A empresa usa nafta, que é um subproduto do refino de petróleo, usado aí em tintas e plásticos, e cujos preços quase dobraram desde o início do conflito. Quem acompanha a gente, né, Milton, até consegue ver a imagem de como que vai ficar essas novas embalagens. A Calbi afirma que essas novas embalagens de 14 produtos, incluindo batatas fritas e biscoitos de camarão, que são muito populares no Japão, começam a aparecer nas lojas do país a partir do dia 25. Esse é o exemplo mais recente, né, de como bens de consumo diário estão sendo afetados depois que o Irã efetivamente fechou aí a importante via navegável, que é o Estreito de Hormuz, em retaliação aos ataques de Estados Unidos e Israel contra o país. Só que os salgadinhos não são as únicas mercadorias afetadas, né? Tem outros produtos aí. Eu destaco, por exemplo, a Carex, que é a maior fabricante de preservativos do mundo. E já disse aí que deve elevar em cerca de 30% ou até mais os preços do seu produto, caso a guerra dos Estados Unidos e de Israel siga. Essa empresa, ela depende de materiais derivados do petróleo, como amônia, que é usada na conservação do látex, e também lubrificantes à base de silicone. E não é pouca coisa não, tá? Ela é responsável pela produção de mais de 5 bilhões de preservativos por ano, abastecendo aí marcas globais e também sistemas públicos de saúde, como o NHS, que é o Serviço Nacional de Saúde do Reino Unido. Só para a gente ter uma ideia desses impactos, né, Milton?
4: Muito obrigado, Karen. Lemos trazendo essas informações, portanto, para nós aqui e mostrando também a diferença nas embalagens provocadas aí pela falta desse insumo.
7: Impressionante como as embalagens ficaram, entre aspas, tristes, né? A gente vai observando ali na segunda coluna das embalagens preto e branco, a impressão é que tá literalmente acabando a tinta, né? Tem uma delas que ainda tá preto e branco, mais intenso, aí a outra já tá mais acinzentada e a outra bem esmaecida.
4: 8h45.

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1: A incorporação de novas tecnologias à saúde suplementar foi um dos temas abordados por Lenise Sequim, diretora da Agência Nacional de Saúde, ANS, que apresentou o trabalho feito pela autarquia.
2: A gente trouxe, por exemplo, a partir de novembro do ano passado, a inclusão da gente negociar preço daquela tecnologia que vai ser incorporada. A gente conseguiu já fazer implementação de um termo de responsabilidade com uma grande empresa por uma doença que é a doença pulmonar obstrutiva crônica, que ela penaliza demais o beneficiário, e a gente conseguiu fazer a inclusão de uma tecnologia com um preço mais adequado para que ele não impactasse tanto na pressão orçamentária das famílias.
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7: Bom dia para você, Leonardo Dai.
8: Oi, Milton. Bom dia, ouvinte do Jornal da CBN.
7: E conte para o ouvinte do Jornal da CBN essa história do São Paulo.
8: O presidente Javier Macis mandou uma mensagem de áudio aí para alguém depois do jogo de domingo, né, da derrota do São Paulo para o Corinthians no Campeonato Brasileiro, dizendo que, dentre outras coisas, né, dizendo que não vai mandar o Roger Machado embora porque o São Paulo não tem dinheiro para arcar com mais uma rescisão contratual de técnico, né, está pagando vários técnicos já o São Paulo por conta desses contratos que são feitos e que prevêem ali um pagamento se o contrato for quebrado, rompido por parte do clube. Primeira coisa, em pleno ano da graça de 2026, eu não acredito muito mais em áudio vazado, né? Quando você ocupa uma posição de liderança como essa e você manda um áudio para alguém, você no mínimo está assumindo o risco de que isso se torne público, né? Em 2026 é assim, ou deveria ser assim pelo menos. Segundo ponto, acho que o raciocínio ele está mais ou menos correto. Se não tem dinheiro para fazer, não faz. Terceiro e mais importante, eu acho, fica cada vez mais constrangedora a vida do Roger Machado no São Paulo, né? Porque agora tá explícito, assim, tá dito da boca do presidente do time que ele tá empregado porque o time não tem dinheiro para mandar ele embora, né? Isso certamente não vai aumentar o bom humor da torcida, que tem sido baixinho, baixinho com o Roger. Esse bom humor não vai aumentar, com certeza, depois dessa informação. Então, enfim, acho que constrangimento é a palavra que define essa situação do Roger Machado no São Paulo, até que o inevitável chegue em algum momento. É cada vez mais difícil imaginar que haja uma reviravolta nesse trabalho diante de tudo isso.
7: Muito obrigado, Leonardo Dai. Até mais.
8: Valeu, até mais.
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7: 8 horas e 52 minutos, teve uma perseguição lá na região da cidade de Dutra que acabou em acidente, capotamento. Matheus Leite conta essa história pra gente.
11: Pois é, Milton, e nessa ocorrência 4 pessoas foram detidas. Foi uma perseguição, como você disse, teve capotamento. O caso aconteceu na madrugada na Avenida Senador Teotônio Vilela, na altura da Rua São Roque do Paraguaçu. O motorista desobedeceu uma tentativa de abordagem após os policiais suspeitarem de adulteração de sinais identificadores do veículo, segundo a Polícia Militar. O carro bateu numa grade e numa coluna semafórica e capotou. Uma arma de fogo foi apreendida. Esse caso será investigado no Distrito Policial 101, no Jardim das Embuias. No momento, tem interdição de uma faixa em cada sentido da Avenida Senador Teotônio Vilela, na altura do número 5.508, e a perícia está no local, Milton.
7: Muito obrigado, Matheus.
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7: Nós falamos agora há pouco aí sobre impactos da guerra, até na embalagem de salgadinhos, né, que perdeu a cor, e eu passei a receber mensagens aqui dos nossos ouvintes a propósito desse assunto. O Eduardo Celestino diz que em Goiânia as embalagens em geral subiram mais de 60%, sacolinhas, saquinhos, etc. E a outra mensagem que chegou aqui, mostrando também impacto nos preços, Flávio Sinel, tá sempre com a gente aqui, ele é de Guarulhos, e ele diz assim, na feira que eu frequento aqui em Guarulhos, tem aquela caixinha plástica de tomatinho cereja, sabe?
6: Sim,
7: é
6: sim.
7: Tradicional, né? Você compra aquela caixinha, cada uma de 350 mg. Subiu o custo para 45 centavos.
6: O custo da caixinha.
7: É, exato, o custo da caixinha. Até o feirante arrancando os... Sim, porque se fosse do tomate, a gente comprava. Mas enfim, até o feirante arrancando os cabelos para não subir bruscamente os preços. Você coloca ali, embalagem ficou mais cara... Vai para o preço, de alguma maneira. Claro. Como é que você não faz isso, né? Não consegue repassar esse preço. Mas, enfim, é isso. que está acontecendo, diz aqui o Flávio Sinel, e eu agradeço aí pela participação de vocês.
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6: Oito e 56.
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7: Muito bom dia para você, Paulo Vinícius Coelho.
15: Muito bom dia para você, Milton Jung. Muito bom dia, Cássia Godoy.
6: Bom dia, PVC.
7: PVC, CBF divulgou aquela lista de 55 pré-convocados pelo técnico Ancelotti para a Copa do Mundo. Uma lista que tem Pedro, tem Neymar e não tem o Estevão. E eu quero ouvir você. A primeira coisa que me responde é que o seguinte: não tá na lista, tá fora?
15: O Estevão não tá na lista. Não. Quem não tá na lista tá fora.
7: Tá.
15: Em teoria, quem não tá na lista tá fora. O CBF mandou pra FIFA ontem os 55. A Argentina, por exemplo, divulgou oficialmente os 55 que ela enviou pra FIFA. A CBF não divulgou oficialmente. Na semana passada o que se falava era que dificilmente ia vazar, porque quando vaza... Porque a lista não tinha que ser entregue aos clubes, só para a FIFA. Uhum. Então era mais difícil de vazar. Por isso que ela não vazou integralmente. Vazou um pedaço dela. Então, por que o Estevão tá fora? Porque o Estevão não tem condição física de jogar a Copa do Mundo. Por mais que o staff dele relute em dizer isso, o Estevão não vai jogar a Copa do Mundo porque fisicamente a ruptura do músculo dele o impede de jogar a Copa do Mundo. Por que o Neymar tá dentro? Só que eu fui na padaria agora há pouco, eu encostei, pedi um pouco de manteiga, o cara falou pra mim, uma mulher sentada no balcão, disse pra mim, Neymar vai pra Copa? Uhum. Aí chegou meu pão com manteiga, o cara que sentou do meu lado falou assim, o Neymar vai pra Copa? Aí eu coloquei um pão com manteiga na boca, outro rapaz do meu lado falou assim, e o Neymar, vai pra Copa? Aí, inevitável falar disso, né? Assim, eu falei, não,
6: que você
15: não
6: respondeu,
15: vai.
6: Pascoal? O que você respondeu, PVC?
15: Eu respondi não. Tudo indica que não. Mas não dá pra cravar 100%.
6: Em
15: mas
6: tempo, o Pascoal acha que ele tem que ir, tá, gente?
15: Tá bom, Pascoal acha, eu acho que não, mas assim,
7: tá,
15: sabe que eu fico com essa coisa de falar, tem uma campanha pelo Neymar na Copa, tem uma campanha pelo Neymar fora da Copa, não tem que ter campanha, a gente pode ter opiniões, não podemos?
6: Claro.
15: Você pode achar, o Pascoal pode achar que ele tem que ir, eu posso achar que não tem que ir, não precisa necessariamente uma campanha, a gente pode manifestar democracia, sobretudo quando a gente consegue divergir em paz, mas enfim... O fato de o Neymar estar nessa pré-lista não significa que ele vai estar na lista. Até porque foram até agora 5 convocações do Ancelotti para 10 jogos. E o Neymar estava em todas as pré-convocações. E não estava em nenhuma convocação. Então, não quer dizer nada. Quer dizer que ele está na pré-convocação. Quer dizer que ele pode ser chamado na segunda-feira que vem e pode não ser chamado. Eu entendo que ele não será chamado por alguns motivos. Primeiro, porque ele não está jogando como o craque que ele é, barra foi. Embora tenha jogado bem no domingo. E pela primeira vez em meses, a gente falou só que ele jogou bem. Não falou que ele xingou a torcedora, nem que tapou o ouvido, nem que falou do juiz, nem que bateu no Robinho. Segundo, porque ele não está se comportando como líder. Então, se o Danilo vai para a Copa porque é líder. O Neymar provavelmente não vai porque não está se comportando nem como craque, nem como líder. Mas ele é um jogador de história incontestável. Acho que não vai. O Pedro também está na lista, na pré-convocação. Vamos ver se segunda-feira. Não dá para cravar nada a partir dessa pré-convocação que não foi divulgada integralmente. Alguns nomes é que vazaram.
6: E a Copa do Brasil volta hoje?
15: Volta hoje com o Internacional e Atlético. O Atlético chegou a estar no grupo dos classificados para a Série A, mas está 8 jogos sem vencer. Às 19h30, Internacional e Atlético de São João del Rei. Às 21h30, Fluminense e Operário de Ponta Grossa. Às 21h30 também, o Cruzeiro, que jogou muito bem no final de semana contra o Bahia, e enfrenta o Goiás no primeiro jogo, 2x2 em Goiânia.
7: Muito obrigado, Paulo Vinícius Coelho. Bom dia para você.
15: Bom dia, Milton. Bom dia, Cássio.
7: Ô, ô, PVC. Neymar vai pra Copa. Tchau.
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0: Terça-feira, 12 de maio de 2026. O Ministério da Fazenda, ou o ministro da Fazenda, Dario Durigan, participa hoje de audiência pública na comissão especial sobre o fim da escala 6x1. Ele vai falar dos impactos econômicos da proposta de redução da jornada de trabalho. A votação do relatório final do colegiado deve ser realizada no fim do mês. A Polícia Federal faz uma operação contra o tráfico de drogas e armas, a atuação de facções criminosas e a lavagem de dinheiro, entre outros crimes. A ação é realizada em 16 estados. A Justiça emitiu 165 mandados de busca e apreensão e 71 ordens de prisão. Hoje, o governo federal lança o programa Brasil contra o Crime Organizado. Segundo o secretário nacional de Segurança Pública, o objetivo da proposta é desarticular a estrutura das organizações criminosas em parcerias com estados e municípios. O investimento total é de 11 bilhões de reais. É grave o estado de saúde de um dos três feridos em uma explosão na zona oeste de São Paulo. Uma pessoa morreu no incidente ocorrido na tarde de ontem. No momento, a Defesa Civil faz uma vistoria do local. De acordo com os bombeiros, ao menos 46 imóveis foram afetados. 10 estão interditados. A cidade de São Joaquim, na Serra de Santa Catarina, bateu hoje o recorde de frio do estado no ano. No município, os termômetros marcaram menos 4,6 graus. Outras cidades da região, como Urupema e Urubici, tiveram temperaturas negativas. No horário de Brasília, 9:02.
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0: Não no caminho para a cidade de São Paulo, agora pela rodovia Castelo Branco. O motorista enfrenta trânsito lento na pista expressa, agora do quilômetro 30 ao 26 e também do quilômetro 19 até o 14. O caminho também está complicado no sentido da cidade de São Paulo, neste momento, pela rodovia Raposo Tavares. O motorista pisa no freio na altura do quilômetro 34 e o caminho só melhora depois da passagem pelo quilômetro 11.
1: 9:03.
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3: Muito bom dia a você que escolheu ficar mais bem informado ouvindo o Jornal da CBN. Nesta manhã de terça-feira, dia 12 de maio de 2026. Foi divulgado agora há pouquinho o IPCA, a inflação oficial. E o Frederico Goulart está no Rio de Janeiro, de olho nas tabelas publicadas pelo IBGE, e traduz tudo isso para nós. Frederico Goulart, bom dia.
4: Milton, bom dia. A inflação oficial do país ficou em 0,67% em abril, resultado que representa uma desaceleração em relação a março, quando o índice havia sido de 0,88%. Mesmo assim, o IPCA acumula alta de 2,6% no primeiro quatrimestre deste ano e de 4,39% no acumulado dos últimos 12 meses. O grupo Alimentação e Bebidas foi o que mais pesou no bolso do consumidor, com alta de 1,34% e impacto de 0,29 ponto percentual no índice geral de abril. Já o grupo Saúde, Cuidados Pessoais subiu 1,16%, impacto de 0,16 ponto percentual. O índice com o maior impacto individual foi a gasolina. O combustível desacelerou de 4,59% em março para 1,86% em abril, mas ainda assim respondeu por 0,10 ponto percentual da inflação do mês de abril. Dentro do grupo de alimentação no domicílio, alimentação e bebidas no domicílio, os destaques foram para o preço da cenoura, que teve alta de 26,63%, do leite longa-vida, 13,66%, e cebola, com alta de 11,76%. Já no grupo Saúde e Cuidados Pessoais, os produtos farmacêuticos tiveram alta de 1,77% depois da autorização do reajuste no preço dos medicamentos, válido desde o dia 1º de abril. E no grupo Habitação, a alta foi de 0,63%, puxada principalmente pelo gás de botijão, que subiu aproximadamente 3,74%, e pela energia elétrica residencial, que também avançou agora no mês de abril. Entre as capitais pesquisadas, a maior inflação foi registrada em Goiânia, 1,12%, e a menor variação foi em Brasília, no Distrito Federal, com alta de 0,16%. Esses os principais números da inflação do mês de abril, divulgados agora há pouco pelo IBGE. Milton.
3: Muito obrigado. Frederico Goulart, ao vivo do Rio de Janeiro, trazendo os números para você aqui no Jornal da CBN. Agora que são 9:06. Nós já conversamos com você sobre resultados de um estudo feito, uma pesquisa feita pelo Fórum Brasileiro de Segurança Pública em parceria com o Datafolha, que foi identificar os temores e a relação do brasileiro com essa questão da insegurança, que tem sido crescente em diferentes frentes. Tem um número que chama muita atenção. Os brasileiros estão muito preocupados com os golpes digitais. Golpes digitais preocupam 83% da população, é o que apontou esse levantamento. São crimes vivenciados pelos brasileiros a todo momento. Aliás, os golpes digitais foram o crime mais frequente experimentado pelos brasileiros nos últimos 12 meses, atingindo cerca de 15,8% da população, de acordo com os dados dessa pesquisa. Claro, há razões evidentes para que isso aconteça, né? São caminhos mais fáceis de acessar as pessoas hoje. E há formas de nos defender para isso? Para conversar conosco sobre esse assunto, nós convidamos o Fábio Diniz, que é presidente do Instituto Nacional de Combate ao Cybercrime. Fábio Diniz, muito obrigado pela gentileza de ter aceitado o nosso convite aqui no Jornal da CBN. Bom dia.
5: Muito bom dia a todos e todas. É um prazer estar aqui.
1: Bom dia.
3: Fábio Diniz, os números não chegam a surpreender à medida que a gente acompanha no noticiário todo dia. E, aliás, não precisa ser no noticiário. No nosso cotidiano, conversando com pessoas no nosso entorno, ou pessoas que sofreram, foram algum tipo de tentativa, ou que conhecem pessoas que sofreram isso. O que que acontece? Há uma fragilidade ainda na maneira como nós tratamos a nossa segurança digital?
5: Sem dúvida, Milton. Há um descompasso entre a velocidade de adoção das tecnologias na nossa vida e o nosso letramento digital, nossa capacidade de entender de onde vêm as ameaças e como se prevenir e também o que fazer se algo acontecer.
1: Eu acho que o caso mais clássico é a utilização do celular, né? Como as pessoas temem que algo aconteça com o seu celular, um roubo, algo assim, porque sabem que muito provavelmente, se isso acontecer, haverá ali uma tentativa de utilização do saldo do banco, de realização de empréstimo, de PIX irregulares. Como que as pessoas podem fazer para se defender hoje? Como está o arsenal em relação às ferramentas disponíveis para que as pessoas evitem que, em caso de roubo, por exemplo, elas tenham ali a sua vida financeira completamente devastada?
5: Olha, Cássia, eu acho que o nosso maior problema não é tecnológico nesse momento. Nosso maior problema é a questão emocional, psicológica. Apesar do uso crescente de inteligência artificial e de tecnologias para cometimento de golpes, a engenharia social ainda é a forma mais eficiente aplicada pelos golpistas, né? Então, ela faz com que as pessoas tenham comportamentos que não teriam em condições normais. Então, eu sempre falo, se você quer se proteger, você precisa, antes de tudo, desconfiar, né? Infelizmente, esse é o cenário que a gente vive hoje. Desconfie de tudo e de todos. E os ajustes de comportamento são importantes para que você possa minimizar a chance de cair num golpe.
3: Quais são os golpes mais comuns que nós vivenciamos aí, que temos como, até para ilustrar aqui essa nossa conversa com os ouvintes?
5: Olha, hoje em dia a gente tem muito phishing, né, que é o envio de links aleatórios, né, eles disparam milhões de e-mails ou milhões de SMS sem alvo específico e muitas pessoas acabam clicando nos links. Então eu penso que hoje o clique em links e a resposta a contatos que a gente recebe, seja por telefone, pelo WhatsApp, por e-mail, a gente deveria sempre não entrar naquele contato, não prosseguir com aquele contato, encerrar aquele contato, seja por telefone, como for, e buscar os canais oficiais que partam de nós. Porque quando a gente concorda em dar seguimento num contato, a gente está fazendo o que no estelionato é chamado de conduta ativa da vítima. Ou seja, para ocorrer o golpe de estelionato, que nada mais é do que enganar a pessoa e fazer ela te dar o que você quer, você precisa. O criminoso, ele vem até uma parte. A outra parte, a pessoa, a vítima, precisa fazer a parte dela. Se ela não fizer a parte dela, o criminoso não consegue realizar o golpe. Diferente de um roubo de rua, que ele atua e com uma arma de fogo, por exemplo, rouba um celular, você não precisa da conduta ativa da vítima, mas no estelionato sim. Então acho que cliques em links em geral realmente é o golpe mais cometido hoje.
1: Do ponto de vista da legislação, como que essa conduta ativa da vítima, que obviamente é induzida a erro, é encarada? Sim. Ainda tem muito problema, porque a gente ouve muita história de pessoa, por exemplo, teve o celular roubado e aí o bandido conseguiu acessar a conta bancária, fazer um empréstimo ou pegar um dinheiro que estava guardado e transferir rapidamente. E muitas vezes o banco alega que, como de alguma forma a pessoa tinha os dados, conseguiu fazer a transferência, que o banco não pode ajudar. A pessoa precisa entrar na justiça para tentar não arcar com aquele prejuízo. Do ponto de vista jurídico, essa questão da conduta ativa da vítima, como ela vem sendo encarada?
5: Olha, Cássia, não é minha área de especialidade o direito. Todavia, partindo do princípio em que a vítima entregou aquilo para a pessoa, para o golpista, realmente fica muito difícil retomar aquilo, né? Porque não é uma falha tecnológica, é uma falha de comportamento. Então é como se alguém na rua, sem absolutamente nenhum tipo de violência ou ameaça, falasse para você: Cássia, você pode me dar seu telefone? e você entregasse o telefone para ela. Se você for reclamar para alguém, falar, poxa, a pessoa pegou meu telefone e foi embora, e se você contar como foi, o que vão perguntar para você é, mas por que você entregou o telefone para ela? Então, eu acho que, não estou dizendo que está bem isso, mas estou dizendo que a realidade é essa. Se você entrega a informação, fica muito difícil você conseguir retomar essa informação. E uma das formas que mais os criminosos, eles não invadem as contas bancárias por via tecnológica. Quando eles pegam um celular roubado, por exemplo, eles vão no campo de busca, de procura do telefone e digitam senha. E as pessoas anotam as senhas de cartão, de banco, de serviços digitais no próprio aparelho, muitas vezes no bloco de anotações do aparelho. Aí o golpista consegue pegar. Uma outra forma que os golpistas pegam também, a maioria das recuperações de senhas, quando você esquece, são ativadas por SMS. E se o golpista está com o seu celular na mão, ele entra no serviço, pede a recuperação de senha e o SMS vai cair na mão dele para ele recuperar a senha. Então ele consegue fazer o acesso. Então, alguns cuidados como não anotar senha em lugar nenhum que não seja um repositório de senhas já minimiza bastante esse problema.
6: Vamos lá. Primeira dica que você nos deu logo no início é o seguinte: desconfie de qualquer tipo de acesso que você receber, de comunicação que você receber. Dois, você já disse o seguinte: não fique anotando senha lá no seu celular. Existem outros caminhos que nós podemos adotar ou devemos adotar para pelo menos minimizar esse risco?
5: Sim, Milton. Como você falou, desconfiar é o primeiro passo, mas eu acho que algumas dicas são úteis para todas as pessoas. Primeiro, desconfiar da urgência. Toda vez que tem urgência, fique atento. Ela acaba induzindo ao erro, porque você age sem avaliar a situação. Eu brinco que tem uma regra dos 30 segundos, né? Quando você recebe uma solicitação, um pedido de clique, uma informação, se você parar por 30 segundos para pensar se aquilo faz sentido, muitas vezes você já não vai cair no golpe. O segundo ponto é não clicar em links enviados de jeito nenhum, seja e-mail, WhatsApp, SMS. Busque você os canais oficiais e faça você o contato. Outra dica que eu costumo falar para as pessoas: confirme o contato e a identidade por outro canal. Estão te acessando por um canal. Você tem condições de validar aquele contato por outro canal. Então, se entrar em contato pelo WhatsApp, do banco, por exemplo, busca o contato pela linha fixa do banco, né? Então, há outros canais para serem verificados. Um outro ponto importante: ativar uma segunda camada de proteção em todas as suas contas digitais. O famoso segundo fator de autenticação. Então você entra com o usuário com uma senha, e o que é o segundo fator de autenticação? É quando você, apesar de ter digitado seu usuário e sua senha, volta uma mensagem para você pedindo algum dado a mais, um código que você vai usar no celular, num aplicativo de autenticação. Se você tem isso, você já consegue minimizar bastante também a invasão das suas contas. E nunca compartilhe códigos ou senhas com ninguém. Isso é completamente fora. Nenhuma entidade vai pedir um código ou uma senha para você.
6: Recebi aqui já algumas perguntas, e aí, a propósito de termos que você utilizou aqui na nossa conversa, a Elisa diz assim: o que é um depositório de senhas que o Fábio Diniz comentou?
5: Muito boa pergunta. Existem aplicativos que você baixa nas lojas digitais do Google e da Apple, que são aplicativos especializados e criados para guardar informações importantes, então, especialmente senhas. Então, com esses aplicativos, você decora uma senha só e você coloca todas as suas senhas, as que você precisa anotar, dentro desse aplicativo. Esse aplicativo é criptografado e é protegido. Então, se isso cair na mão de um criminoso, seu aparelho, dificilmente ele vai conseguir acessar. E, Milton e Cássia, falando em senha, muitas vezes as pessoas pensam que senha forte, difícil de ser descoberta, são senhas complexas. E, na verdade, não. São senhas longas. A gente precisa de senhas longas e não de senhas complexas, cheias de números e letras e maiúsculas e minúsculas. Primeiro que elas são difíceis de guardar. Já começa por aí o problema. Mas o que realmente faz uma senha ser difícil de ser quebrada é o tamanho dela. E aí muitas pessoas, ontem mesmo eu estava dando um seminário e as pessoas falaram: Fábio, mas como é que eu vou fazer uma senha de 18 dígitos para guardar? Como é que eu vou lembrar dessa senha? Eu sempre falo, pegue uma letra de música, crie uma frase. Eu amo a minha esposa desde 1995. Você não vai esquecer isso. Espero que não, né? Então, essa senha é uma senha longa, extremamente segura e, ao mesmo tempo, é fácil de ser guardada. Então, o repositório de senhas são aplicativos que fazem a guarda das suas informações de forma segura. E você consegue colocar várias senhas lá dentro, guardando só uma delas.
1: E aí já tem ouvinte perguntando se aqueles telefones que já têm um aplicativo nativo para guardar senhas, ou até para te ajudar a formular senhas seguras, se eles também são interessantes.
5: Sem dúvida, Cássia. São interessantes, mas temos um ponto aí de atenção. Imagine se você tem... É porque você tem casos que vão tirar você de uma situação padrão. Se você tiver um celular roubado, ou, perdão, extraviado, pegaram o seu celular e você não viu, foi um furto. Geralmente o golpista não vai estar com a sua senha do aparelho. E aí você está seguro se você estiver usando a própria aplicação, ou o próprio aplicativo de senhas do aparelho. Agora, se você é roubado na rua e a pessoa com uma arma de fogo apontada para você fala, desbloqueia seu telefone ou me dá a senha, ela vai conseguir acessar todas as senhas que estão guardadas no aplicativo nativo de senhas, porque ela está com a senha do aparelho. Uhum. Então, aquele aplicativo que você baixa e usa dentro do seu aparelho, ele é uma camada essa de proteção, porque mesmo com a senha do seu aparelho, o golpista não vai conseguir acessar as senhas que estão lá anotadas.
6: Fábio Diniz, muito obrigado pelas suas informações aqui, por algumas das suas dicas que você nos passou, que no mínimo dá um pouco mais de segurança para as pessoas, e a quantidade de golpes que vão surgindo é enorme, a gente vê pelos próprios relatos dos ouvintes que estão nos escrevendo aqui nesse momento. Muito obrigado, vamos ter que retomar esse assunto, pode ter certeza.
5: Sem dúvida. Ô Milton, eu queria aproveitar rapidinho, no site do Instituto tem muita dica para cidadão, e é muito útil, nós temos serviços lá dentro de denúncia de golpes, de crimes, serviços para fazer boletim de ocorrência online, denúncias ao Ministério Público, dicas, guias de proteção para configuração de aparelhos. O site é incc.org.br. Acessem, porque tem muita coisa boa lá para proteger o cidadão.
6: Muito obrigado, Fábio Diniz.
5: Obrigado. Até mais. Ótimo Até dia. Mais.
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1: E agora nós temos notícias chegando direto de Paris. Estamos com a Daniela Franco, da Rádio França Internacional, que tem mais informações a respeito do impasse em relação à negociação do conflito no Oriente Médio. Daniela, bom dia.
7: Olá, Cássia, bom dia para você, para o Milton e aos ouvintes. Olha, Cássia, até o momento não há nenhum sinal de avanço nas negociações de paz entre Estados Unidos e Irã. O governo iraniano, aliás, descartou agora há pouco a possibilidade de alterar suas propostas para pôr fim à guerra no Oriente Médio. Na rede social X, o negociador-chefe da República Islâmica, Mohamed Bagher Ghalibafi, declarou que não há outra alternativa para os Estados Unidos a não ser aceitar os direitos do povo iraniano. Ontem, o presidente dos Estados Unidos, Donald Trump, declarou que a trégua está, segundo as palavras dele, sob assistência respiratória. Depois da resposta do Irã sobre o último rascunho de acordo, o Irã está exigindo o fim da guerra na região, a suspensão do bloqueio americano a seus portos e a liberação de seus ativos congelados, o que Trump rejeita categoricamente. Agora de manhã, o primeiro-ministro do Catar afirmou ter ido a Washington para apoiar os esforços para colocar fim à guerra. Segundo ele, o Irã não deveria usar o Estreito de Hormuz para chantagear as monarquias do Golfo, lembrando que essa passagem marítima estratégica para o transporte de petróleo permanece bloqueada por Teherã desde o início da guerra em 28 de fevereiro. Enquanto as trocas de ameaças não dão trégua, Israel continua também sua ofensiva no Líbano, apesar do cessar-fogo. A Agência Nacional de Informação do Líbano anunciou nessa manhã a morte de 6 pessoas em um bombardeio israelense no sul do país. Já o líder do Hezbollah libanês, Naim Qassem, afirmou que a questão do desarmamento da sua organização, que é exigido por Israel, não faz parte das negociações. Segundo ele, o Hezbollah pretende transformar a batalha contra o exército israelense em um inferno. Cássia, volto com você.
1: Muito obrigada. As informações direto da Rádio França Internacional com a Daniela Franco, às 9h23.
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1: Nós temos agora informações com a nossa reportagem aqui em São Paulo. Matheus Leite.
2: Cássia, o estado de São Paulo tem mais um dia de temperaturas baixas. A menor registrada nesta terça-feira foi em Itirapina, no interior paulista, onde os termômetros marcaram 1,2 grau. Em Apiaí, também no interior, foi 1,8. Os dados são da Defesa Civil Estadual. O órgão informou que pelo menos 36 cidades registraram temperaturas abaixo de 5 graus. Quem acompanha a CBN com imagens no YouTube e no Globoplay pode ver um vídeo que a Defesa Civil divulgou que mostra a geada em cima de um carro. O registro foi feito em Campos do Jordão, no interior, onde a mínima de hoje foi de 2,1 graus, a menor do ano no município. Na capital paulista, o Centro de Gerenciamento de Emergências Climáticas da Prefeitura registrou no início da manhã de hoje uma média de 9 graus. A temperatura mais baixa foi de 3 graus em Marcilac, bairro do extremo sul da cidade. Cássia.
1: Muito obrigada. Tá aí a imagem na tela do carro ali com a superfície congelada na região de Campos do Jordão.

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3: Era pra ser um bem-te-vi quando a gente fala do tempo, mas tá muito frio. Aí o Pascoal Júnior arrumou um pinguinzinho. Então nós temos agora 13 graus de temperatura em São Paulo. Mais tarde, aí o pinguim se recolhe. O bem-te-vi volta porque a temperatura chega até os 22 graus.
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3: E o nosso WhatsApp continua aberto para sua mensagem, que está trafegando pela cidade de São Paulo, ou caminhando, ou usando o transporte coletivo. Encontrou alguma coisa que não é usual? Manda mensagem pra gente. Nosso WhatsApp é o número 999-11-9981. E você também pode nos mandar o seu áudio.
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1: Muito bom dia, doutor Luiz Fernando Correia.
2: Bom dia, Milton. Bom dia, Cássia. Bom dia, ouvintes.
3: Bom dia, doutor.
1: A síndrome de ovários policísticos vai mudar de nome?
2: Pois é, Milton. Esse é um problema de saúde que afeta uma em cada 8 mulheres em idade reprodutiva. Então, nós estamos falando aí de mais de 170 milhões de mulheres no mundo inteiro. Essa mudança, Milton, não é simplesmente uma coisa burocrática, não é só trocar letra, porque, na verdade, no fundo, a gente tinha um erro científico nessa história. Porque a ideia de policístico já sugere no nome que existam cistos nos ovários. Na verdade, isso não acontece na doença. O que existe é um acúmulo de folículos imaturos, ou seja, por conta de uma alteração hormonal. Então, não são cistos no termo clínico da palavra. Só que isso foi foi assim que foi visto e vem sendo repetido. Agora, mais importante do que simplesmente essa questão do nome do cisto, é que entender que essa que era conhecida como síndrome do ovário policístico é uma doença sistêmica, ou seja, não acontece só no ovário. É uma desordem que envolve excesso de hormônios, alteração no eixo de regulação hormonal, resistência à insulina, ou seja, uma condição metabólica central, ou seja, que acontece no mundo, no corpo todo da mulher. Então, tem relação com aumento de obesidade central, diabetes tipo 2, gordura no fígado, hipertensão, dislipidemia. Ou seja, mulheres com a síndrome de ovário policístico, que é o nome que todo mundo conhece até agora, tem 68% um risco maior de doença cardiovascular, 2,5 vezes mais infarto e 70% um risco maior de AVC. Então, tem por entender que essa doença é mais complexa do que simplesmente a presença do cisto nos ovários, um grande consenso global foi coordenado pela Universidade Monash, na Austrália, com mais de 14 mil consultas, e nos próximos 3 anos vai acontecer essa transição, porque vai ter que entrar no prontuário eletrônico, no sistema de classificação da Organização Mundial da Saúde, na próxima edição do livro, que é a Classificação Internacional de Doenças, que é o CID, né, que muita gente já ouviu falar, na atualização das diretrizes internacionais, e isso acontece até 2028. E para quem tem esse problema, o que muda? Isso muda porque o nome mais preciso, entender que isso é mais complexo do que simplesmente cistos no ovário, atrasa o diagnóstico. Então, vai ser mais interessante e melhor para as mulheres e para os médicos que vão poder abordar essas pacientes de maneira mais sistêmica, Milton, entendendo que isso não é um problema só do ovário.
1: Muito obrigado, doutor Luiz Fernando. Bom dia.
2: Bom dia para você, Milton, Cássia e todos os ouvintes.
3: Bom dia, doutor.
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0: terça-feira, 12 de maio de 2026. A inflação oficial do país subiu 0,67% em abril. O resultado representa desaceleração de 0,21 ponto percentual na comparação com março. Os alimentos continuam exercendo a principal pressão sobre o IPCA. O item saúde e cuidados pessoais também pesou. Juntos, os dois grupos responderam por 67% da taxa. No acumulado de 12 meses, a inflação oficial acelerou para 4,39%, patamar acima dos 4,14% registrados até março. Os dados foram divulgados pelo IBGE. A Polícia Federal investiga ao menos 262 suspeitas de fraude no programa de compra assistida de moradias para vítimas das enchentes de maio de 2024 em Porto Alegre. O Departamento Municipal de Habitação, órgão ligado à Prefeitura, confirmou que até agora 77 dos casos apresentaram indícios materiais de possível fraude. As denúncias atingem quase 6% dos mais de 4.400 contratos assinados. A guerra no Oriente Médio tem afetado empresas que dependem dos derivados de petróleo. A gigante japonesa de salgadinhos e snacks Calbee anunciou que vai mudar temporariamente as embalagens. As cores fortes darão lugar ao preto e branco. A mudança é consequência da interrupção no fornecimento de um ingrediente usado na tinta, o nafta. A substância é um subproduto do refino de petróleo. Os preços do produto quase dobraram desde o começo do conflito no Oriente Médio. No horário de Brasília, 9h34.
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0: Trânsito intenso agora na Marginal Pinheiros, no sentido de Interlagos. O motorista já começa a pisar no freio ali na saída do Cebolão e o caminho só melhora depois da passagem pelo acesso à ponte Engenheiro Ari Torres. No centro da capital paulista, tem trânsito carregado agora na Avenida do Estado, sentido Zona Norte. O motorista enfrenta dificuldade entre a altura da rua Dona Ana Neri até a passagem pela rua São Caetano.
1: 9h35.
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3: Vamos voltar a Brasília. Rene Veloso tem informações sobre um encontro que pode acontecer durante a posse do novo ministro do TSE, Nunes Marques. Rene Veloso.
4: É isso mesmo, Milton. Durante essa posse de hoje, que vai, né, ali colocar Cássio Nunes Marques como responsável por comandar as eleições de outubro, também terá um encontro presencial entre os principais adversários da disputa presidencial. O presidente Lula e o senador Flávio Bolsonaro vão se encontrar. Eles já confirmaram as presenças na posse. Segundo aliados, Lula incluiu a posse na agenda oficial para prestigiar o novo presidente do TSE e passar a mensagem de que o PT não quer conflitos com a cúpula da corte. O senador Flávio Bolsonaro também confirmou presença no evento, que convidou todos os parlamentares e ex-presidentes vivos, incluindo o ex-presidente Jair Bolsonaro e Fernando Collor, que cumprem prisão domiciliar e dependem do aval do STF para sair. Nunes Marques substitui a ministra Carmen Lúcia. Na mesma solenidade, o ministro André Mendonça toma posse como vice-presidente da corte. Os dois foram indicados por Jair Bolsonaro. Eles vão organizar o pleito que vai eleger o próximo presidente da República, além de governadores, senadores e deputados. O novo presidente do TSE quer interferir o mínimo possível na disputa. Cássio Nunes Marques planeja criar uma força-tarefa com os tribunais regionais para fazer um pente fino nas mais de 500 mil urnas eletrônicas que serão usadas este ano. O objetivo é retirar de circulação os equipamentos com falhas e reforçar a credibilidade do sistema de votação. Fato que poderia desagradar apoiadores do clã Bolsonaro, uma vez que eles utilizam esse argumento, né, de possibilidade de fraudes nas eleições através das urnas. Mas a gente lembra também que quando nomeado desembargador, Cássio Nunes Marques foi nomeado escolhido pela ex-presidente Dilma Rousseff do PT. Nunes Marques também promete focar no combate às fake news e fiscalizar a nova norma que proíbe o uso da inteligência artificial na reta final da campanha. Milton.
3: Muito obrigado, essa foi a Rene Veloso, já que estamos falando aqui dessa possibilidade, um encontro entre o presidente Lula e o pré-candidato Flávio Bolsonaro. Amanhã será divulgada mais uma edição da pesquisa Genial Quest para a corrida eleitoral. E claro, assim que os dados forem divulgados, nós traremos para você aqui no Jornal da CBN, inclusive com análise dos nossos comentaristas. 9h38.
1: Como informamos mais cedo, a Polícia Federal faz uma operação hoje contra tráfico de drogas, tráfico de armas, atuação em facções criminosas, entre outros crimes. E quem está acompanhando essa operação é o Felipe Igreja. Diga, Felipe.
5: Pois é, Cássia, a Polícia Federal está nas ruas ainda nessa operação de combate à atuação de facções criminosas, mirando crimes como lavagem de dinheiro, tráfico de drogas e de armas. A Operação Força Integrada 2 é uma ação coordenada que mobiliza as Forças Integradas de Combate ao Crime Organizado, as FICOs, de segurança pública, no combate ao tráfico de drogas e de armas, a atuação de facções criminosas, também contra a lavagem de dinheiro, entre outros crimes. Durante as ações, essas FICOs, essas Forças Integradas de Combate ao Crime Organizado, buscam cumprir 165 mandados de busca e apreensão e 71 mandados de prisão em 16 estados do país. Espírito Santo, Ceará, Amapá, Minas Gerais, Rondônia, Acre, Sergipe, Tocantins, Rio Grande do Sul, Santa Catarina, Rio Grande do Norte, Paraná, Paraíba, Alagoas, Maranhão e também no Rio de Janeiro. Criadas com base no conceito de força força-tarefa, as FICOs têm o objetivo de fortalecer o enfrentamento às organizações criminosas por meio da integração entre as instituições de segurança pública. Por isso, participam também dessa operação hoje polícias civis, militares e penais, guardas municipais, a Polícia Rodoviária Federal, a Senapen, além de secretarias de segurança pública estaduais, em uma atuação conjunta coordenada pela Polícia Federal. Cássia.
1: Muito obrigada, Felipe Igreja.
3: 9h40 agora. Ana Luísa Bessa está de volta com outras informações internacionais. Bom dia para você, Ana Luísa.
6: Oi, Milton. Ótimo dia a você e aos nossos ouvintes. O presidente dos Estados Unidos, Donald Trump, viaja nesta terça-feira à China, onde vai se encontrar com o presidente Xi Jinping na manhã de quinta-feira, pelo horário local, o que seria a noite de quarta-feira aqui no Brasil. O líder americano deve chegar a Pequim amanhã para a visita de Estado ao país, que vai durar até o dia 15 de maio, portanto, a próxima sexta-feira. Essa, Milton, será a sua primeira viagem à China desde 2017 e o primeiro encontro entre Xi Jinping e Trump em 6 meses. A última vez que eles conversaram foi na Coreia do Sul no ano passado. A reunião com o presidente chinês deve girar em torno de uma série de pautas complexas entre os dois países, como armas nucleares, inteligência artificial, comércio bilateral e Taiwan, que é um ponto considerado delicado ali entre os países. Os Estados Unidos têm fornecido armas para Taiwan, o que incomodou a China. Enquanto isso, o Pequim reforçou a presença militar em torno da ilha, o que gerou reação negativa dos Estados Unidos. A visita de Trump à China ocorrerá em um momento de impasse entre os Estados Unidos e o Irã para encerrar a guerra no Oriente Médio, e esta também este também será um assunto relevante na conversa. A gente lembra que a China é uma importante parceira do Irã e segue como uma das principais compradoras do petróleo iraniano. O governo Trump tem pressionado o Pequim a usar a influência sobre o Irã, inclusive para avançar negociações e impedir que o país desenvolva arma nuclear. Bom, além do Irã, Trump também deve tratar com Xi Jinping sobre a Rússia, em uma tentativa de avançar nas conversas de paz com a Ucrânia. Essa viagem estava planejada para o fim do mês de março, Milton, mas em razão da guerra no Oriente Médio, a viagem foi adiada e a gente segue acompanhando os detalhes dessa viagem. Voltamos com mais informações para os nossos ouvintes, Milton.
3: Muito obrigado, Ana Luísa Bessa, com as informações internacionais, às 9h42.
1: Temos agora notícia com a nossa reportagem chegando direto de Minas Gerais, a respeito de mandados judiciais que estão sendo cumpridos hoje. E quem nos conta que mandados são esses, são a repórter Ana Nunes. Ana, bom dia.
7: Bom dia para você, Cássia. Bom dia para o ouvinte. Pois é, duas operações realizadas de forma conjunta entre Minas Gerais e outros 4 estados brasileiros cumprem nesta terça-feira quase 100 mandados judiciais contra um esquema internacional de tráfico de drogas. Essas ações, Cássia, são coordenadas pela Força Integrada de Combate ao Crime Organizado aqui do Estado Mineiro, em parceria com a Polícia Federal dos estados de Goiás, São Paulo, Amazonas e Maranhão. Estão sendo cumpridos, neste momento, 99 mandados judiciais, sendo 22, na verdade, de prisão, 41 mandados de busca e apreensão e 26 mandados de busca e apreensão de veículos. Segundo a Polícia Federal, a investigação contra o grupo criminoso teve início após a apreensão de 470 quilos de cocaína transportados por uma aeronave em abril de 2025, na cidade goiana de Santa Rita do Araguaia. Esse grupo utilizava uma estrutura logística sofisticada, com pistas clandestinas e comunicação via satélite, para driblar fiscalizações, além de empresas de fachada usadas como laranjas, e também movimentações financeiras fracionadas para ocultar a origem ilícita desse dinheiro. De acordo com a Polícia Federal, além dos mandados de prisão e de busca e apreensão, a Justiça também determinou a apreensão de 114 veículos ligados aos investigados. Esses carros avaliados, inclusive, em cerca de 6 milhões de reais. além do sequestro patrimonial de 92 milhões de reais por parte desse grupo. As investigações apontam que as organizações criminosas possuem ramificações em diversos estados brasileiros, mas com atuação concentrada principalmente em cidades aqui do Triângulo Mineiro, sendo elas Uberlândia e Ituiutaba. Aqui no estado, as ações também acontecem em São João del Rei. Cássia.
1: Muito obrigada. Esta foi a Ana Nunes falando conosco, direto de Minas Gerais. Agora são 9h45.
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3: Bom dia para você, Marcela Loures.
11: Bom dia, Milton, Cássia. Bom dia. Bom dia a todos que nos acompanham aqui no Jornal da CBN. Já deixo o convite para você seguir na nossa programação, nos acompanhar também daqui a pouquinho no CBN São Paulo, a partir das 10 horas da manhã. Guilherme Muniz e eu estamos juntos para trazer os principais destaques aqui da cidade. Claro que a gente vai falar a respeito da explosão na Zona Oeste, no Jaguaré. Os moradores das casas atingidas por essa explosão ainda não sabem quando vão poder voltar. O que a gente sabe, né, é que pelo menos 46 imóveis foram afetados. Uma pessoa morreu, 3 ficaram feridas, uma delas inclusive está em estado grave na UTI. A gente vai conversar com a Defesa Civil, a nossa reportagem já está por lá acompanhando uma vistoria que ocorre agora pela manhã para definir quando será seguro o retorno dessas famílias. Os moradores atingidos passaram a noite num hotel, grande parte desses moradores optou pelo uso do hotel e receberam uma ajuda de custo de R$2.000 por parte da Sabesp e da Comgás, que se responsabilizaram neste momento pelo ocorrido, isso ainda ontem, né? Hoje a gente vai também conversar com um especialista em situações como essa, para saber o que deve ser feito, como as pessoas devem reagir também nesses casos. E a gente também vai tentar entender o papel do governo e do Estado, do governo do Estado e da Prefeitura, né, na cobrança de responsabilidades. O Milton falou agora há pouco aqui no jornal, né, bem pontuou, os acidentes envolvendo a Sabesp estão mais frequentes e num curto espaço de tempo, muito após nesses últimos 2 anos, por causa ou até mesmo após a privatização. Então, o que tem sido feito para fiscalizar e entender o motivo desses incidentes? A gente vai atrás dessas respostas também, a nossa reportagem está atrás dessas respostas. E nossa reportagem está de olho também na greve da USP, viu? Os estudantes decidiram manter essa paralisação, reivindicam o aumento de bolsas de permanência, investimentos nos restaurantes universitários. E uma novidade é que os estudantes da Faculdade de Medicina também aderiram a esse movimento, suspenderam os atendimentos no Hospital Universitário e no Hospital das Clínicas, onde a USP diz que o atendimento não foi afetado. Será? Quem está procurando atendimento está recebendo? Nossa reportagem também em loco acompanhando para ver esse resultado, para ver se de fato o atendimento não está sendo afetado diante dessa paralisação. Se tiver novidades, um flagrante da cidade, alguma informação a respeito desse e outros temas, conta pra gente no nosso WhatsApp, o 119-9911-9981. Sempre canal aberto com os nossos ouvintes, que também são repórteres do CBN São Paulo, participam trazendo informações relevantes sobre a nossa cidade. Participação sempre aberta aqui.
3: Até logo mais, Marcela.
1: Até já.
7: Até.
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1: Temos um sol bonito brilhando aqui na cidade de São Paulo. Não esquenta muito, temperatura agora na marca dos 14 graus e hoje devemos chegar até os 22 sem previsão de chuva.
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0: Muito bom dia para você, Dan Stubach.
1: E aí, meu, tudo bem? Bom dia, seja novamente bem-vindo. Bom dia, Cássia.
2: Bom dia, quem tá fazendo barulho aí.
1: Bom dia a todos que estão fazendo barulho e não estão fazendo barulho em todos os cantos do mundo. Salve, salve, hoje seria aniversário do Jamelão. Vamos ao Jamelão.

0: um dos mais célebres puxadores de samba, né, na Avenida, e um dos mais longevos.
1: Muito bom dia, Zé Godoy.
2: Oi, Milton, bom dia, Cássia, bom dia aos ouvintes.
3: Bom dia, Zé.
1: Bom dia, Teco Medina.
4: Oi, Milton, bom dia, Cássia, bom dia pra todos.
3: Bom dia, Teco.
1: Já que nós estamos aí nesse bom ritmo, na música de qualidade, com esse vozeirão maravilhoso, foi provocado aqui por Dan Stuba, que foi sua participação inicial, vamos continuar falando de música, Teco?
4: Pois é, polêmicas. O show da Shakira aqui no Rio ainda tá dando o que falar e agora vem uma acusação de plágio, né? Ela e a Anitta cantaram uma música, meio que lançaram a música, a tal da Choca Choca. E, para surpresa, essa música já existia, segundo a dupla argentina Sarau, falou que lançou essa música... uma música muito, muito parecida com essa no final do ano, chamada Atômica. A dupla argentina brincou, da próxima vez podemos cantar as quatro a música. E agora será mais uma pauta para o grupo de fim de expediente se empenhar, né? Precisamos saber de que lado ficaremos, provavelmente do lado da Anitta, mas precisamos ver se procede esse plágio.
3: Ah, então vamos fazer a comparação. Primeiro, a música da Anitta e da Shakira.

0: E agora vamos ouvir então a música da dupla Sarau.
1: Sarau, pa.
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0: com a palavra os especialistas aqui nesse quadro. Começamos com... Vamos começar com você, Zé Godoy.
1: Hamilton, claramente é um plágio.
0: É, não há dúvida.
1: Não há mínima dúvida. Obviamente, hoje em dia, o plágio é um pouco diferente, né? Porque tudo isso é produzido em estúdio, então a batida é parecida. Você pega todos os elementos da outra música e coloca na sua. Mas para as características de produção de música hoje, é uma cópia deslavada, Milton.
0: O Dan Stubach.
2: Dan
0: sumiu.
3: Perdão, tô aqui.
0: Desculpa. Não, é que nós estamos na dúvida aqui. Eu queria ouvir, cara, de você isso. É plágio. Mas a letra não é a mesma, não? A dupla argentina não fala tchoca-tchoca.
2: Não, fala tchoca.
0: Fala, Dan.
4: Bom, eu vou dizer um negócio. É simples, é rápido. Não. Eu acho essas músicas horríveis.
0: Tá bom.
4: Tipo, é muito ruim. Mano, eu não sei se é... Pra mim é tudo igual e é péssimo. É muito ruim.
0: Tá definido.
4: Nossa, mano.
5: O maior escândalo dessa música não é ser plágio. Eu descobri que foi assinada por 10 pessoas. Ou seja, 10 pessoas fizeram essa música ruim. Isso aí, se você der na mão de uma criança 3 aparelhinhos ali, ela faz isso no recreio hoje, não faz, não?
4: Pô, que desperdício, 2 estrelas da música cantar uma porcaria dessa.
1: Pô, deixa disso, vocês estão muito velho, cara. Tá parecendo coisa Jornal da Tosse, isso aqui, cara.
4: Não tô nem aí, meu bem.
1: Pelo amor de Deus.
2: No meu tempo é que era bom.
0: Mas para aí então. Temos uma outra discussão aqui. A primeira polêmica é se era plágio ou não era plágio.
2: Oh, parece bastante.
0: Todos vocês estão aqui dizendo que é. Vocês estão dizendo que era plágio. Agora há uma outra discussão da qualidade da música. Zé Godoy, você defende a qualidade da música, é isso?
1: Cara, acho que é uma música para uma situação específica, para dança, para quem quer dançar, para quem quer sair à noite. Acho que tem a ver com o que tá rolando hoje no mundo também. A música tem a ver com o mundo que a gente vive, gente. Não tem a ver com o mundo que a gente quer, né? Então é isso que ela tá dialogando com o mundo de hoje. O mundo de hoje é tchoca-tchoca, minha gente.
0: Vocês podiam me ajudar a explicar o que é tchoca-tchoca?
4: Hamilton, jura que você quer saber?
0: Não, tudo bem. Se é melhor não explicar, não explica, tranquilo.
2: Eu vou mandar o link da música pra você ouvir depois no fone.
0: A música completa? Aí contextualiza o tchoca-tchoca.
2: Aí você tira suas próprias conclusões.
0: Tá bom, eu senti um certo constrangimento por parte de todos. Mas é uma pergunta legítima.
2: Não, é legítima.
0: Se tem um refrão.
2: É, mas assim... Né?
0: Daqueles refrões, assim, que inclusive mexem com o povo.
2: É uma coisa do contato corporal. Choca uma boca na outra, um corpo no outro. Afeto. Entendeu?
0: Vamos tocar de assunto. É. Tem
4: com
0: outro
4: muita
0: tema.
4: Tranquilidade, continua achando uma porcaria.
0: Tá.
2: Ai.
0: O povo aqui escreve, fala que o plágio deslavado, diz aqui o Wagner. O Ariovaldo, total de acordo com a opinião dos comentaristas, mas não porque é plágio, porque acha a música horrível.
3: Finalmente, depois de muitas décadas, eu entendi Aracil de Almeida. É uma porcaria!
0: Roberto Marques, tô com o Dan. Essas músicas são todas iguais, tá? Parabéns ao Dan, diz o Vanderlei, que tá crescendo aqui a bancada do Dan, viu?
3: É nóis, Vanderlei. Tem que ter coragem de se expressar. É isso aí.
2: Deu coragem.
0: Tá bom. A pergunta, se é música, não se é plágio, diz aqui o Adelson. Mas assim, do ponto de vista... Aí eu vou concordar com o Zé.
2: Sim.
0: Do ponto de vista, assim, do objetivo... Né? Fazer as pessoas pularem, dançarem.
2: Cantaram lá no Mega Show, todo mundo dançou junto.
0: É isso. Foi sucesso. Vai ser música da Copa?
2: Não, a da Copa é outra. Não. É uma das músicas da Copa da Shakira, mas essa é outra.
0: Tem outra?
2: Que também é uma repetição de duas palavras. Como que é, Letícia? Dai, dai.
0: Dai,
2: É.
0: Ah, esse eu não vou perguntar.
2: Não, não pergunto. Eu não,
0: vou
2: não
0: deixar
2: sei.
0: Por isso mesmo, gente. Valeu, meninos. Foi muito bom conversar com vocês. Agradeço muito, tá? Obrigado.
2: Quinta-feira, lança da idade, se você quiser.
0: Quinta, vocês conversam sobre esse assunto, tá?
1: Acabou a literatura, né?
0: Total.
1: Acho que da idade,
2: isso, da idade.
0: Poesia pura. Tchau.
2: Ó, a da idade chegando.
0: Ah, é o pré-lançamento.
2: Isso.
0: Aqui no Hora de Expediente.
2: Exatamente.
0: Aí, porque na quinta a gente já vai dizer que é um plágio.
2: É. Tchau.

0: Participaram desse Jornal da CBN: Pascoal Júnior, Débora Gonçalves, Luiz Rodrigues, Carlos Greco, Letícia Valente e a Cássia Godoy. Bom dia pra você, Cássia.
1: Ótimo dia pra você, Milton, e pros nossos ouvintes também.
2: Tô saralpa.
3: 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Libera del juicio a...
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0: Terça-feira, 12 de maio de 2026. A posse do ministro Cássio Nunes Marques como presidente do Tribunal Superior Eleitoral está marcada para hoje à noite. O evento deve ter a presença do presidente Lula e do senador Flávio Bolsonaro, os dois principais nomes na eleição presidencial deste ano. O jantar terá ingresso vendido a R$ 800. O convite indica que o evento será custeado com o valor a ser arrecadado. Como é praxe, Nunes Marques chamou todos os ex-presidentes, incluindo Jair Bolsonaro e Fernando Collor, que estão presos em regime domiciliar. Os dois só podem comparecer com autorização do ministro do STF, Alexandre de Moraes. O lucro líquido da Petrobras caiu 7,2% entre janeiro e março e fechou o período em R$ 32,7 bilhões. A base de comparação é o mesmo trimestre do ano passado. Já em relação aos três meses anteriores, houve alta de 110%. O resultado reflete apenas parte dos impactos da guerra no Oriente Médio, iniciada em 28 de fevereiro. O conflito levou os preços do petróleo no mercado internacional. No momento, a cotação do Brent sobe 3%. O barril é negociado a US$ 107. No horário de Brasília, 10:03.
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1: 10h04. Bom dia, seja bem-vinda, seja bem-vindo ao CBN São Paulo desta terça-feira, dia 12 de maio de 2026. Nós vamos juntos até meio-dia, com muita informação, com prestação de serviço, com tudo o que você precisa saber de mais importante na cidade de São Paulo, região metropolitana, estado, no Brasil e no mundo, porque você sabe, aqui São Paulo se encontra e a informação é de extrema importância para você seguir no seu dia. Na hora do almoço, tá bem informado, saber o que conversar com seus colegas, entender o que está acontecendo não só aqui em São Paulo, mas também no Brasil e no mundo. Destaque claro para a explosão na zona oeste de São Paulo. Pedro Fagundes está por lá, acompanhando a situação de momento. O que você nos conta, Pedro? Bom dia.
2: Bom dia, Marcela. Bom dia, Muniz. Bom dia também aos ouvintes. Olha, a situação de momento, a Defesa Civil realiza desde as 7h30 da manhã uma vistoria técnica nos imóveis atingidos pela explosão registrada no Jaguaré, aqui na zona oeste de São Paulo. O trabalho avalia as condições estruturais das construções e dimensiona os danos provocados pela explosão que matou um homem de 49, o Alexandro. No momento, eu estou aqui com o Alexandre Moreira, que foi uma das pessoas que tiveram a casa impactada. Eu queria saber, Alexandre, como que foi ontem o momento da explosão? Você estava aqui, como você ficou sabendo?
3: Então, eu estava no serviço, a minha esposa me ligou avisando do ocorrido, eu peguei um Uber e vim direto para casa, entendeu? Como chegou aqui, estava um caos. É situação de guerra mesmo, é como se fosse uma explosão inimaginável, cara. Tudo destruído, a minha casa está destruída, a casa do meu vizinho destruída. Infelizmente, meu vizinho Alexandre faleceu, entendeu? Eu cheguei aqui, no meio da correria, ainda consegui pedir, pelo amor de Deus, para os policiais conseguir salvar os animais de casa, os meus coelhos, os cachorros do meu cunhado, da minha cunhada, entendeu? E a gente está nessa situação, cara, agora, esperando para ver o que vai resolver, o que, que vai acontecer, né? Porque essa obra que a Sabesp fez, cara, não tinha avisado a gente, a população não teve respaldo antes, não teve um projeto, assim, chegando para avisar a população, a gente vai mexer com gás, vamos evacuar. É uma tragédia anunciada, né, cara? Então a gente está nessa situação até agora, cara.
2: Vocês
3: sabem o que fazer.
2: Vocês receberam auxílio? Vocês passaram...
3: A minha família ainda não recebeu, entendeu? A gente está aguardando, conversamos com o pessoal da Sabesp, eles estão dando respaldo para a gente. Mandou a gente pro hotel, a gente passou a noite lá, tanto que meu filho ficou lá, porque eu não trouxe ele pra cá. Meu filho é adolescente, então eu preferi deixar ele lá, porque não adianta deixar ele aqui também, entendeu? Então a gente vai ver se eles vão resolver. Eles falaram que até 10 horas, meio-dia, eu ia resolver direitinho esse negócio sobre o auxílio, né? E a gente tá assim, cara, esperando pra ver o que vai resolver, né? A gente tem que ficar em cima, porque, cara, isso que eles fizeram é inacreditável, cara, inacreditável.
2: Você conhecia o Alexandre, que faleceu, o Francisco, que está internado?
3: Cara, o Alexandre era o nosso vizinho, cara, vizinho querido, cara super gente boa, trabalhador, estava em casa dormindo, já para ir para o trabalho, a parte da tarde, que ele trabalha à noite de segurança, ele estava em casa lá, infelizmente aconteceu essa tragédia aí, ele acabou perdendo a vida, e nosso vizinho Bondenga, nosso querido Bondenga aqui, cara, gente fina, é o Francisco. Cara, mas desde que começou essa comunidade aqui, ele mora aqui, amigo de todo mundo, conversa com todo mundo, cara, um ótimo profissional, ele é pintor, cara trabalhador, entendeu? E aconteceu isso com ele aí, a gente estamos esperando que eles vão resolver, cara, a gente tá sem ira nem beira, né? A gente estamos recebendo a resposta, mas a gente tá na rua, né? Sem nada, sem roupa, sem nada, sem poder entrar lá, porque a Defesa Civil tá fazendo vistoria, a Polícia Civil tá aí, né? E a gente está aguardando para ver o que vai acontecer, né, cara?
2: Obrigado, Alexandre. Bem, esse foi Alexandre Moreira, que foi impactado. A explosão ela aconteceu ontem, às 15h30, na frente do Salão de Beleza do José Pereira, que é o Netinho, como conhecem por aqui. No andar de cima, onde mora, o Francisco, que o Alexandre chamou, e é como a comunidade chama, é o Bondenga, que sofreu um traumatismo craniano, já passou por cirurgia e, no momento, está internado na UTI, em estado grave, no hospital em Osasco. Nos fundos era onde morava o Alexandre, que todo mundo conhecia como o Mineiro, que morreu justamente no acidente. Do lado, o Osmar, que está internado no Hospital Universitário da USP, em estado estável. A outra vítima atingida foi um trabalhador da Sabesp, que também está internado no Hospital da USP, em estado estável. Foram, no total, 46 casas atingidas, 36 delas com danos parciais e 10 delas com danos mais graves, justamente uma delas, a do Alexandre, que a gente ouviu há pouco. E no total, 160 famílias desalojadas. A gente espera, então, a nova atualização da Defesa Civil, assim que acabar a vistoria, e eu trago informações com vocês ao longo do programa. Marcela e Muniz.
1: Obrigada, Pedro, pelas informações. Pedro Fagundes acompanhando e trazendo as atualizações, né, Guilherme Muniz? Bom dia para você.
4: Bom dia, Marcela. Bom dia também aos nossos ouvintes. Um dia triste, né, desde que teve essa explosão ontem à tarde. E agora a gente precisa de mais explicações, né, Marcela? Porque precisa ficar mais claro o que aconteceu, como foi a dinâmica, porque a Sabesp chamou a Comgás para resolver o problema. Então, ao que tudo indica, fez tudo o que tinha que fazer, mas não foi suficiente, porque o problema aconteceu. O morador fala, né? A gente não foi avisado, a gente não sabia de nada do que estava acontecendo. E mais, né? Esses R$2.000 por família e um quarto de hotel não são suficientes também para reparar tudo que essas pessoas perderam. Essas pessoas, algumas delas, perderam simplesmente tudo que tinham. Sem falar naquelas que nem foram tão diretamente afetadas, mas que levaram um baita de um susto e algum prejuízo dentro de casa tiveram. É um problemão que precisa ainda de muita explicação. Não só das empresas, mas das autoridades, que claro, no fim das contas, são as responsáveis por essas concessões. Também precisam vir a público e se responsabilizar pelo que aconteceu.
1: Sem dúvida, Muniz. A Sabesp passa por uma série de dificuldades nos últimos 2 anos, desde a privatização em julho de 24. Ou seja, são quase 2 anos dessa privatização ou desestatização, como eles preferem chamar. Há registros de diferentes tipos de ocorrências, sejam operacionais, ambientais ou administrativas. E para citar mais graves aqui, a gente tem 3 casos, inclusive o Milton Jung citou no jornal da CBN, e eu reforço aqui para você, ouvinte do CBN São Paulo. Ontem a gente teve essa situação no Jaguaré, uma morte do Alexandre Mineiro, 3 feridos, um deles em estado grave, pelo menos 46 casas atingidas. Em março, houve o rompimento de um reservatório em Mariporã, também na Grande São Paulo, matou um trabalhador terceirizado, deixou 7 pessoas feridas. Teve também uma enxurrada nesse mesmo episódio de março que atingiu as casas, diversas casas, veículos. As imagens eram impressionantes. Você acompanhou aqui no CBN São Paulo, da rua completamente tomada por água após o rompimento desse reservatório. Além desse caso, a gente teve também em setembro um caso grave em setembro que terminou na morte de uma senhora de 73 anos. Foi em Mogi, se não me engano. Tenho aqui certinho anotado, vou até pegar para não cometer nenhuma injustiça. Foi em setembro do ano passado, em Mogi. Cadê? Isso aí, setembro do ano passado, uma tubulação. Aliás, esse é de Mauá. Em setembro foi uma tubulação em Mauá, durante uma obra numa adutora, Jardim Zaira, atingiu uma casa. Uma senhora de 79 anos estava sentada no sofá, ela foi esmagada por um tubo. A própria Sabesp afirmou que o cano teria se desprendido porque aparentemente havia um excesso de peso durante o içamento. A terceira idade responsável pela obra foi desligada. E aí sim, março agora de 2026, teve esse rompimento do reservatório também na Grande São Paulo, mas em Mairiporã. Que daí teve aquela enxurrada, a gente viu, o acidente acabou matando esse trabalhador terceirizado. A Arcesp abriu investigação para apurar todas as causas técnicas desse incidente. Bom, além desses casos com mortes diretamente associados a obras ou estruturas da Sabesp, houve também vários outros episódios de vazamentos graves, como aquele que a CBN registrou, flagrou em agosto do ano passado aqui no nosso Rio Pinheiros, provocado pela paralisação ali de 3 de 6 bombas da estação elevatória de Pinheiros. Na época, a empresa recebeu uma multa milionária, mais de 20 milhões de reais, CBN que flagrou esse despejo irregular aqui no Pinheiros, mas teve também no Tietê. Teve a mega cratera também na marginal do Tietê. Foram meses, quase um ano ali aberta, precisou de obras de reparo. Teve um problema no interceptor de esgoto. Falhas, rompimentos na rede, aumento das reclamações de consumidores, seja com problemas na conta ou, de fato, problema de abastecimento de água. Demissões, reduções de equipes técnicas. Ao mesmo tempo, a empresa afirma que investiu bilhões de reais desde a privatização, que ampliou receitas, que tem restaurado estruturas antigas, mantém a meta lá da universalização da água e esgoto. Enfim, são múltiplos episódios. É claro que acidentes ocorriam antes da desestatização ou privatização. Sabesp tem mais de 50 anos, afinal, né? Agora, o problema é que esses episódios, eles são mais frequentes e num curto período de tempo. E aí o que chama a atenção é o que o Muniz bem pontuou, né? A ausência de uma cobrança mais veemente das autoridades que deveriam regular esse serviço, que deveriam estar atentas a essa situação. A Arcesp, que é a Agência Reguladora de Serviços Públicos do Estado, o próprio governador Tarcísio de Freitas e o prefeito Ricardo Nunes. Inclusive, o prefeito não passou por lá hoje, não, né?
4: Não passou não por lá, né? Marcela. Não. Nem Pedro tem previsão de agenda, não.
1: Não, né? A nossa reportagem perguntou, ele também não pretende ir lá hoje, não. Né? Tá, entendi. E a gente vai continuar falando sobre esse assunto, né, Muniz?
4: Vamos continuar falando sobre esse assunto, Marcela. Eu quero até aproveitar para lembrar aqui também que a gente recentemente, depois de alguns desses episódios que você mencionou, que você listou, das adutoras que romperam da Sabesp, depois de dois desses episódios, a gente conversou com o Nivaldo Rodrigues,
1: sim,
4: diretor regional da Sabesp aqui em São Paulo, e ele trouxe as explicações, começou logo pedindo desculpas e tal, e eu lembro que eu perguntei para ele: Nivaldo, esses acidentes estão acontecendo por acaso, eles estão acontecendo por falta de investimento da Sabesp em conseguir fazer obras mais robustas ou em conseguir antecipar danos, porque ele também mencionou que alguns dos problemas aconteciam por vazamentos invisíveis. Eu não lembro exatamente o termo que ele usou, mas era basicamente isso. E aí, quando eles vão descobrir, já é um problemão que causa todo um acidente. Então eu perguntei para ele: não tá faltando investimento, não? E ele respondeu categoricamente: não. Pelo contrário, a gente tá investindo mais. A gente tá reforçando o investimento na prevenção de danos. Bom, podem estar reforçando o investimento em prevenção de danos em alguns casos. Primeiro, não está sendo suficiente para evitar rompimento de adutora.
1: Não.
4: Ponto. Segundo, ainda que façam isso, alguma coisa falhou, alguma coisa, ou algumas coisas, porque um erro assim nunca é um problema só.
1: Único.
4: Algumas coisas saíram aí do que deveria ter sido feito pela Sabesp na tarde de ontem para ter causado essa explosão como um todo. Vai ser também preciso um meia-culpa para entender onde eles falharam. Se não foi investimento, onde foi? Porque muitos erros aconteceram para essa explosão acontecer ontem.
1: Sem dúvida, Muniz. 10:16, vamos continuar movimentando a nossa reportagem?
4: Vamos lá, Marcela. A gente tem mais informações agora ao vivo com a Bruna Barbosa. Ainda também a respeito desse problemão, dessa explosão ali no Jaguaré, envolvendo a Sabesp e a Comgás. Bruna, a gente, como você deve ter percebido aí, a gente quer muito saber o que o governo do estado, o que a prefeitura tem dito sobre esse acidente. O que você tem de informação aí sobre a posição do governo do estado a respeito desse acidente, que queira ou não envolve empresas que prestam contas ali ao governo estadual? Bom dia para você.
5: Oi, Muniz, bom dia para Marcela. O governador de São Paulo afirmou numa publicação nas redes sociais que todos os moradores atingidos pela explosão terão prejuízos ressarcidos e residências recuperadas. Essa foi uma publicação feita em todos os perfis do governador na noite de ontem. E também ontem, Tarcísio convocou uma reunião com representantes da Sabesp e da Comgás para discutir medidas de acolhimento às vítimas da tragédia. Nessa publicação, Muniz e Marcela, Tarcísio escreve que a prioridade do governo é garantir o rápido alojamento e acolhimento aos que tiveram as casas impactadas, além de garantir segurança e proteção dos pertences. O governo de São Paulo também afirmou que a Arcesp, que é a empresa reguladora do estado, como vocês mencionaram há pouco, foi acionada nesse caso também para apuração das responsabilidades e das devidas sanções. Hoje, eu apurei que não há previsão de visita do governador Tarcísio de Freitas ao local, nem do prefeito de São Paulo, Ricardo Nunes, como vocês citaram. Também não tem previsão de reunião oficial, como essa de ontem, do governador no Palácio, com a Congás, ou com a Sabesp, ou com as duas, mas eu conversei com algumas pessoas bem próximas de Tarcísio, que disseram que o governador está em contato ali com os responsáveis da Sabesp para monitorar o caso. É um contato constante, mas uma reunião oficial marcada no Palácio como essa de ontem, pelo menos por enquanto, agora às 10h18, não há previsão, mas se houver necessidade, isso pode ser alterado ao longo do dia. Daqui a pouco, Muniz e Marcela, haverá uma agenda, o governador vai cumprir uma agenda pública aqui em São Paulo, será às 11 horas da manhã, hoje é o dia da policial feminina. Então hoje vai ser o primeiro evento oficial da Coronel Glauci Cavalli como comandante-geral da Polícia Militar. O governo vai anunciar um pacote de medidas voltadas a mulheres em situação de violência e a expectativa de atendimento à imprensa. Então, o governador Tarcísio de Freitas será questionado sobre essa questão envolvendo a explosão do Jaguaré e a expectativa de fala de Tarcísio nesse evento de logo mais que a gente vai acompanhar. Mas já há várias reações também, inclusive políticas, em relação a essa explosão. Ontem, o pré-candidato ao governo de São Paulo pelo PT, Fernando Haddad, também fez uma publicação nas redes sociais, lamentou a explosão e disse que os responsáveis precisam ser identificados e as respostas dadas, além do apoio imediato aos moradores. Há alguns outros pré-candidatos também diversos, especialmente de oposição a Tarcísio, se pronunciando e fazendo conexão com essa explosão, com a privatização da Sabesp. A gente já tinha falado aqui no CBN São Paulo, no Radar Paulistano, que a Sabesp deve ser uma questão bastante explorada agora nesse período eleitoral. É claro que a gente não pode trazer somente essa parte eleitoral para essa discussão de agora. É uma tragédia que aconteceu, uma pessoa morreu no local, há diversos moradores, como a gente ouviu o Pedro, sem saber ali ainda o que vão fazer e cobrando essas autoridades, mas é algo que, do ponto de vista eleitoral, vai exigir também esse posicionamento, esse cuidado dos dois lados. Então, vamos acompanhar o que o governador vai falar sobre o assunto, a expectativa desse atendimento à imprensa logo mais. Marcelo e Muniz.
4: Muito obrigado, Bruna Barbosa, pelas suas informações. É importante, sim, que o governador venha a público e fale sobre isso, porque ele e o prefeito Ricardo Nunes são dois críticos vocais aí da má conduta da Enel, que de fato existe uma má conduta, um problema ali muito sério, tanto que está agora podendo ter o contrato rompido se tudo avançar ali nos órgãos federais. E eles costumam ser muito vocais quando a gente tem milhões de pessoas sem luz. Mas em casos em que as pessoas estão sem luz, a gente não tem casas destruídas, a gente não tem pessoas feridas, mortos, enfim, tudo isso que a gente está vendo no caso do Jaguaré. E mais do que isso, né, Marcela? Ele foi o grande defensor da privatização da Sabesp. A gente não pode dizer, não é possível associar o fato dessa explosão, desses erros todos que a Marcela listou, apenas com a privatização. Não é possível, de fato. Não tem algo que ligue essas duas coisas diretamente. E eu sei que muito ouvinte deve estar agora me ouvindo e me xingando por eu estar falando isso. Não estou passando pano. O que eu estou dizendo é que não dá para associar uma coisa com a outra. Mas a gente não pode descontextualizar tudo o que está acontecendo com a privatização. É claro que o governador precisa vir a público e dizer se ele vê uma relação, uma correlação entre privatizar e isso tudo ter acontecido, ou se ele vê motivos para dissociar uma coisa da outra. E aí ele precisa explicar. É exatamente ele que precisa vir a público e a Sabesp que precisa vir a público também para explicar se tem relação, se não tem. Se não, é natural que a população ache que tem.
1: Inclusive, microfone da CBN aberto, claro. Tanto para a manifestação da Sabesp quanto para a manifestação do governo do estado com relação a esse assunto. E reforço, são mais de 50 anos de história da Sabesp. O que a gente está frisando aqui, como o Muniz bem pontuou, não dá para fazer uma relação direta com a situação dos incidentes e a privatização, mas o que a gente está trazendo é que desde a privatização, da desestatização, tivemos um aumento, uma frequência maior de incidentes num período mais curto de tempo, e isso precisa ser divulgado e situado. Claro que a gente ainda vai falar muito mais sobre esse assunto. Bruna Barbosa na rua, assim como Pedro Fagundes e a nossa reportagem atrás dessas informações. 10 horas 22 minutos, vamos virar a página, mudar de assunto, falar sobre noticiário policial também. O Matheus Leite tem informações a respeito de uma operação que prendeu policiais acusados de extorsão. Conta pra gente essa história, Matheus. Bom dia.
6: Oi, Marcela, bom dia a você e também aos ouvintes. Pois é, foram 4 policiais civis detidos sob suspeita de exigir R$1 milhão de um homem para não forjar um flagrante de tráfico de drogas e prendê-lo. Os agentes foram alvos de uma operação da Corregedoria Geral da Corporação com apoio do Ministério Público. Segundo a TV Globo, a Justiça também determinou o bloqueio de até R$2 milhões de reais em bens dos policiais suspeitos. As investigações apontam que eles levaram a vítima para uma delegacia em Carapicuíba, na Grande São Paulo, sem qualquer justificativa legal. O homem só foi liberado após um familiar entregar R$303 mil em espécie aos agentes numa padaria em Barueri, também na região metropolitana da capital paulista, e assumir o compromisso de pagar o restante em prestações. Mandados de prisão temporária e de busca e apreensão foram cumpridos nas casas dos policiais e nas delegacias em que eles atuam. Foram apreendidos aparelhos eletrônicos, documentos e outros objetos que vão passar por perícia e análise técnica. Em nota, a Corregedoria reafirmou o compromisso permanente com a legalidade, a ética, a transparência institucional e o combate rigoroso a quaisquer desvios de conduta funcional.

0: E muitas semanas, mas de menos de uma semana para cá, do final de semana para cá, ou do final da semana passada,
1: É
0: né, para
1: isso.
0: cá, as coisas foram crescendo muito. No final da semana, eles ocuparam a reitoria, a gente comentou sobre isso aqui no CBN São Paulo. No final de semana, o reitor veio a público pela primeira vez defender que não poderia haver violência, que não tinha mais espaço para negociação e assim por diante. E aí, no final de semana, veio uma ação da Polícia Militar, que, segundo os relatos dos estudantes, foi feita com muita truculência, uma truculência maior do que eles esperavam. Algumas pessoas alegam que ficaram feridas, enfim. E desocuparam ali o prédio da reitoria, mas a greve e o protesto em si aumentou, né, Marcela, de lá para cá. Ontem, infelizmente, num dos atos, teve até violência ali entre os manifestantes e outras pessoas, até parlamentar envolvido no meio. Pedro Pupulin, atualiza pra gente em que pé que tá essa história e em que pé que estão eventuais novas negociações. A gente tá inclusive com imagens que mostram esse confronto de ontem. Bom dia para você, Pedro.
2: Oi, Muniz. Oi, Marcela. Uma excelente terça-feira para vocês e para nossa audiência. É isso, uma confusão envolvendo estudantes e vereadores de São Paulo marcou mais um dia de manifestação de alunos da USP, Unesp e Unicamp ontem pela manhã. O ato na Praça da República terminou com troca de socos e bomba de gás disparada pela Polícia Militar. Estudantes da Faculdade de Medicina da USP também aderiram a um movimento e suspenderam atividades no Hospital Universitário e no Hospital das Clínicas. Centenas de alunos e professores da USP, Unesp e Unicamp protestavam em frente à Secretaria Estadual de Educação na Praça da República, quando então os vereadores Rubinho Nunes e Adrilles Jorge, ambos do União Brasil, também chegaram ao local. Os parlamentares chegaram com celulares para gravar o protesto para as redes sociais, o que motivou aí uma discussão com os manifestantes que se transformou em pancadaria. Pois é, Marcela Muniz, nessa confusão, Rubinho Nunes, o vereador, foi atingido por um chute pelas costas. A gente tem imagens que mostram o momento da agressão. Em seguida, o vereador reagiu e partiu para cima de outro manifestante com chutes e socos. Rubinho Nunes disse aí ter sido levado ao hospital com suspeita de fratura no nariz. Já o Adrilles Jorge afirmou que também sofreu agressões. A Polícia Militar usou uma bomba de gás para dispersar a confusão. O episódio ocorreu um dia depois da Polícia Militar retirar estudantes de uma ocupação na reitoria da USP. Os estudantes, eles reivindicam um aumento de bolsas de permanência e investimentos nos restaurantes universitários. Essas seriam aí as principais causas da manifestação. Na área da saúde, estudantes do internato da Faculdade de Medicina da USP também aderiram ao movimento e suspenderam atividades no Hospital Universitário e no Hospital das Clínicas. Willy Benfica, a gente ouviu ele, residente do pronto-socorro, afirma que os internos atuam, que atuam aí na linha de frente dos atendimentos e que a ausência deles acaba sobrecarregando a equipe, gerando reflexos também para a população. Vamos ouvir.
3: Os internos, eles funcionam como médicos, né, no geral. Eles atendem, eles evoluem, eles acompanham os pacientes do início ao fim, assim, desde que eles estão no hospital, né? Então, de certa forma, eles são mão de obra, né? Então, a gente precisa deles, no geral, né? O HU, principalmente, né, ele funciona de acordo com os internos. Então, nesse momento, a gente está sem eles, né? Que sem essa mão de obra a mais, pode-se dizer assim. Então, a gente acaba tendo que fazer um serviço, que seria deles. Não que o hospital está bem largado, assim, no geral, assim. A gente trabalha na capacidade máxima o tempo todo, por exemplo, no pronto-socorro mesmo, a gente tem vários pacientes internados na maca, sabe? Então, assim, é um sinal de que a gente continua trabalhando com pouco, né?
2: Agora, após a confusão que eu comentei na Praça da República, os estudantes fizeram uma assembleia no campus da Faculdade de Medicina e decidiram manter a greve. A faculdade informou que o atendimento no Hospital das Clínicas, ali na região de Cerqueira César, não foi afetado pela paralisação, mas a reportagem da CBN vai se movimentar hoje por essas unidades hospitalares afetadas e trazer atualizações aí para nossa audiência sobre as condições de atendimento à população em tempo real. Marcela e Muniz.
0: Obrigado, Pedro Pupulin, pelas suas informações. A gente vai continuar acompanhando toda essa discussão aí a respeito da greve.

0: das universidades estaduais.
1: 10 horas 29 minutos, hora de saber do trânsito aqui na cidade de São Paulo. Como é que tá a movimentação, Matheus Leite?
2: Marcela, são 471 quilômetros de lentidão agora na cidade de São Paulo, de acordo com a CET. Eu destaco o caminho na Marginal Tietê, no sentido da rodovia Castelo Branco, que tem lentidão para o motorista desde a saída da rodovia Ayrton Senna até a passagem pela Ponte das Bandeiras. Já no sentido da Ayrton Senna, na Marginal Tietê, o motorista enfrenta alguns pontos de lentidão entre a Ponte do Limão e a Ponte Presidente Jânio Quadros. No centro da cidade de São Paulo, agora, a Avenida do Estado está carregada no sentido da Zona Norte, entre a Rua Luiz Gama e a passagem pela Rua São Caetano. Marcela.
1: Obrigada pelas informações, Matheus Leite, que continua monitorando o trânsito aqui na cidade. Se você tem informações também, manda pra gente no WhatsApp, é o 11 99911 9981.
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0: Terça-feira, 12 de maio de 2026. A inflação oficial do país subiu 0,67% em abril. O resultado representa desaceleração de 0,21 ponto percentual na comparação com março. Os alimentos continuam exercendo a principal pressão sobre o IPCA. O item saúde e cuidados pessoais também pesou. Juntos, os dois grupos responderam por 67% da taxa. No acumulado de 12 meses, a inflação oficial acelerou para 4,39%, patamar acima dos 4,14% registrados até março. Os dados foram divulgados pelo IBGE. A Polícia Federal de Minas Gerais faz duas operações contra o tráfico internacional de drogas. São cumpridos quase 100 mandados judiciais, incluindo 22 ordens de prisão em Goiás, São Paulo, Amazonas e Maranhão. Uma das ações ocorre depois da apreensão de 470 quilos de cocaína que estavam em uma aeronave. O grupo usava pistas clandestinas no interior do país e se comunicava via satélite. A Superintendência-Geral do Conselho Administrativo de Defesa Econômica analisa se houve irregularidades na venda de uma mina de terras raras em Minasu, no norte de Goiás, para uma empresa dos Estados Unidos. O negócio foi fechado por quase 3 bilhões de dólares e a companhia Serra Verde Pesquisa e Mineração S.A. virou alvo de críticas de autoridades que afirmam que os recursos do subsolo brasileiro pertencem à União. O presidente Donald Trump viaja hoje para a China. A chegada está prevista para amanhã e as conversas devem ocorrer na quinta e na sexta-feira. O líder americano vai se encontrar com o presidente Xi Jinping em um momento delicado da guerra contra o Irã. Washington e Teherã não chegaram a um acordo até o momento para encerrar o conflito e Trump disse que o cessar-fogo respira por aparelhos. A Bolsa de Valores de São Paulo opera em baixa de 0,49% aos 181.012 pontos. O dólar comercial está em alta de 0,17%, cotado a R$ 4,89. O euro vale R$ 5,75, queda de 0,15%. No horário de Brasília, 10 horas e 34 minutos.
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1: O novo complexo viário Sena Madureira já nasce com grande apoio popular. Uma pesquisa Datafolha mostrou que mais de 90% da população aprova a obra da Prefeitura de São Paulo. A infraestrutura foi projetada para garantir um trânsito mais fluido na Zona Sul, ajudando o dia a dia de mais de 800 mil pessoas. As vias do complexo também são rotas fundamentais para quem se desloca entre o centro, a Zona Sul e o ABC Paulista. Além disso, o projeto está ligado a propostas sustentáveis. A prefeitura priorizou técnicas que alinham o desenvolvimento com a preservação da vegetação local. E, com o fim das obras, 1000 novas árvores serão plantadas na região pelo programa São Paulo Mais Verde.
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1: Começa esse frio em São Paulo, a gente já chama ela, a Frozen, a Elsa, a Ana, a equipe toda, até o Olaf vem junto.
2: E todo mundo, o Olaf tá curtindo aqui essa temporada
1: sério.
2: Em São Paulo, hein?
1: E ele tava feliz, sabe onde?
2: É.
1: Lá em Campos do Jordão.
2: Ah, lá é o lugar
1: pra ele. O frio que
2: fez mesmo.
1: Lá, menino, sabe quem conta pra gente desse frio todo?
2: Sim.
1: Pedro Bavuso, da CBN Vale. Bom dia, Pedro.
3: Marcela, bom dia, Guilherme. Pois é, a cidade de Campos do Jordão, na Serra da Mantiqueira, interior de São Paulo, registrou a menor temperatura do ano nesta terça-feira, quando os termômetros marcaram 2 graus por volta das 4 horas da madrugada, segundo aí as informações do Instituto Nacional de Meteorologia. O dado superou o recorde do dia 21 de abril, quando houve o registro de uma temperatura de 5,5 graus na cidade. Moradores relataram, né, a formação de geada em diferentes pontos do município. A vegetação e veículos estacionados durante a madrugada ficaram cobertos por esta fina camada de gelo. Lembrando que a geada ocorre quando a temperatura cai de forma acentuada e a umidade do ar se condensa e congela na superfície. O fenômeno costuma atingir áreas mais altas e abertas, como ocorre em Campos do Jordão. Segundo informações também do CEMADEM, outras cidades do Vale do Paraíba e do Litoral Norte registraram na manhã desta terça-feira mínimas de 12 graus durante a manhã. Marcela?
1: Muito obrigada pelas informações, Pedro Bavuso, acompanhando o friozinho aqui no interior do estado. Se tivermos novidades, temperaturas mais baixas, ele volta amanhã para contar para a gente também se teve ou não geada, certo, Pedro?
3: Certo, vamos acompanhando aqui o frio na região metropolitana do Vale do Paraíba. Grande abraço.
1: Valeu. 10 horas, 37 minutos. Como é que fica a previsão do tempo para hoje, hein?
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1: Aline Araújo conosco vai poder nos dizer se a Frozen continua por aqui. Bom dia, Aline.
4: Bom dia, Marcela. Menina, ela segue, viu? Essa madrugada foi bem gelada aqui em todo o estado, né? Tivemos várias cidades registrando temperaturas próximas dos 5 graus, geada, como foi mencionado. E ela continua esse tempo predominantemente firme, ar seco e frio, pelo menos até a próxima quinta-feira. Aí a gente tem um alívio nessas temperaturas, elas sobem um pouco, mas vai entrar uma nova frente fria que vai trazer queda nas temperaturas novamente para basicamente todo o estado.
2: Eita, essa nova frente fria começa quando?
4: Ela vai chegar no fim de semana,
2: tá.
4: Ela chega pela metade oeste do estado e aí depois ela pega mais abrangente para todas as regiões.
1: Mas quer dizer que vai ficar mais frio ainda?
4: Não, vai ficar gelado, mas não igual essa massa de ar polar. As temperaturas vão ficar mais baixas, mas as mínimas não caem tanto. Então, o dia não vai começar tão frio, mas ele vai permanecer com temperaturas mais baixas. As mínimas, as máximas devem variar em torno dos 21, 22 graus já para o início da próxima semana. Só que as mínimas vão variar em torno dos 15, 16, principalmente na capital paulista. Então é um frio, mas não é um frio tão gelado e tão dolorido igual esse que a gente está sentindo.
1: Caraca, hoje a máxima chega a quanto?
4: Hoje temos máxima prevista para a capital paulista de apenas 22 graus, mas a gente ainda pode ter uma madrugada gelada por aqui. A mínima tá de 10 graus, então hoje o sol aparece, um dia lindo e ensolarado, mas ele não esquenta novamente.
1: Gente, amanhã vai ser difícil acordar de novo.
2: Vai ser difícil acordar de novo.
4: Essa semana inteira eu vou já adiantar para vocês. Começa a elevar um pouco a temperatura mínima em torno de sexta-feira. Mas ainda assim ela fica em 15 graus, né? Não é uma mínima muito agradável.
2: Com certeza. E chuva, nada de chuva prevista por enquanto?
4: Não, pelo contrário, boa parte do estado, a região ali interior, vai ter o tempo mais seco. A gente está com o predomínio de uma alta pressão que está mantendo essas condições. Então, a gente está com umidade relativa do ar muito baixa, em torno dos 30%. Então, bastante atenção, principalmente para desconfortos. Também risco de queimado, tempo seco, deixa também a vegetação vegetação muito seca e a gente vai ter uma semana sem condição para formação de chuva nessa região. Então, redobrar o consumo de água, prestar bastante atenção com exercícios físicos nos horários mais secos, que costumam ser fim de tarde. Evitar, então, esses horários para exercícios físicos, para manter melhor o nosso conforto, o funcionamento do nosso corpo com essas condições de baixa umidade relativa do ar.
1: Muito bem, a gente vai seguir acompanhando. Amanhã conversamos mais sobre a previsão dos próximos dias. Combinado, Aline?
4: Combinado. Até amanhã.
1: Beijo, até amanhã.
4: Tchau.
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1: Agora 10 horas 41 minutos e o trânsito na cidade de São Paulo, hein? Tem ouvinte mandando mensagem contando pra gente a situação. É o ouvinte repórter.
5: Bom dia!
1: Bom dia!
5: Bom dia, CBN São Paulo. Quem tá falando é o ouvinte de longa data, Bruno. É muito legal falar com vocês. Agora aqui na Heitor Penteado, tudo parado sentido aqui o metrô. É, sentido paulista, né? Avenida Doutor Arnaldo, então um pouquinho antes, quase lá da Serra Corá até aqui ao metrô, tá tudo parado, tá? O sol se faz presente, mas o frio tá junto. 15 graus aqui marcando na termômetros de rua. Muito obrigado a todos aí e um ótimo dia.
1: Pra você também, valeu. Viu? Obrigada. Você viu que vozeirão de locutor de rádio?
2: Eu vi. Ouvinte há muito tempo, vai aprendendo, vai pegando o jeito,
1: vai pegando,
2: né?
1: Vai pegando os macetes.
2: Assim que é bom. Assim
1: adorei.
2: Que é bom.
1: Obrigada pela sua participação. Faça como ele. Manda sua mensagem no 11 99 11 9981, mas eu preciso fazer aquele disclaimer, aquele aviso. Manda um áudio curtinho, hein? Porque o pessoal às vezes se empolga. É 2 minutos de áudio, 1 minuto de áudio, não dá pra rodar. Tem que ser de 20 a 30 segundos, no máximo estourando os 40 segundos, combinado? Manda pra cá no 11 99 11 9981. Agora 10 horas e 42 minutos, eu preciso te contar que a maior crise da história na área da segurança pública do país completa 20 anos neste dia 12 de maio. PCC desencadeou uma série de ataques, impôs um toque de recolher, matou integrantes das forças de segurança, aterrorizou o estado de São Paulo por uma semana. O revide da polícia também corroborou com as mais de 500 mortes nessa ocasião. Os ataques começaram no dia 12, foram até mais ou menos dia 21 de maio de 2006. Desde aquele maio de 2006, o PCC só cresce. E aqui na CBN estamos apresentando detalhes sobre essa história por meio do podcast PCC, o Salve Geral, que narra essa história sangrenta, com roteiro e edição focados em humanizar as estatísticas e explicar como é que o PCC opera hoje no mundo do crime. Ao longo da semana a gente vai trazer mais detalhes sobre esse episódio de violência, com entrevistas, conversas, para explicar também como o PCC virou a maior facção criminosa do país. Por falar em facção, tem novidades a respeito disso, né, Muniz?
2: Tem novidades a respeito do combate ou de tentativas de combater as facções criminosas, mas aí é um assunto de discussão federal esse aqui que eu tô falando. Então vamos até Brasília. Rani Veloso tá acompanhando o plano aí do governo federal exatamente para combater as organizações criminosas. Rani, bom dia.
6: É isso mesmo, Muniz. Bom dia a você, a Marcela e a todos que nos acompanham. A gente está à espera aqui do presidente Lula para iniciar a cerimônia de lançamento do programa Brasil contra o Crime Organizado. A segurança pública, a gente sabe que é um dos grandes temas para as eleições deste ano, mas o Ministério da Justiça ressalta que o plano é uma política de Estado a longo prazo e descarta o uso eleitoral da medida. A CBN, o secretário nacional de Segurança Pública, Chico Lucas, disse que o projeto não é uma bala de prata e mira em desarticular a estrutura das organizações criminosas em parcerias com estados e municípios. A medida prevê 4 eixos estratégicos: asfixiar as finanças dos grupos, reforçar a segurança nos presídios, que passarão a ter bloqueadores de celular e equipamentos de raio-x mais modernos, aumentar a taxa de elucidação de homicídios e reduzir o poder de fogo combatendo o tráfico de armas com a criação de uma rede nacional, a RENARME. O investimento total soma R$ 11 bilhões. falou.
7: O objetivo é desarticular o crime organizado sob a perspectiva dos fundamentos que os constituem. Esse programa, ele trabalha sob a perspectiva da integração e não tem um viés eleitoral, que não vai resolver o problema daqui para outubro. Ele está dando um caminho que vai ser buscado e vai haver uma caminhada ao longo de um tempo. Então, não é uma bala de prata. A gente quer mostrar que o governo trata o assunto com muita seriedade.
6: Olha, Muniz, o investimento total soma 11 bilhões de reais. A maior parte desse valor, 10 bilhões, será oferecida aos estados por meio de empréstimos do BNDES e 1 bilhão do orçamento da União. Para ter acesso aos recursos, os governos estaduais precisam aderir ao programa. A CBN também apurou que 138 presídios estaduais passarão por uma modernização para se equipararem às penitenciárias federais de segurança máxima. Isso inclui a instalação dos bloqueadores de celulares, o reforço da inteligência e também regras mais rígidas, como a gravação de conversas nos parlatórios e o fim das visitas íntimas para garantir o isolamento dos detentos. Além do crime organizado, a ordem do presidente Lula é focar na redução de feminicídios e também no roubo de celulares. Então, Muniz, nesse momento aqui, há uma movimentação muito intensa de agentes da Polícia Rodoviária Federal, da Polícia Federal, da Polícia Penal e também parlamentares, deputados da base aliada e também a gente está aqui vendo a participação do ministro do Supremo Tribunal Federal, Gilmar Mendes. Vamos aguardar quem mais vai participar dessa cerimônia. Muniz?
2: Obrigado, Rani, pelas suas informações. A Rani vai continuar acompanhando e tendo aí a formalização e qualquer outro esclarecimento sobre esse plano de combate ao crime organizado. Rani Veloso volta ao vivo de Brasília com mais informações para a gente. O governo diz que não é eleitoreiro, mas estamos a menos de 6 meses das eleições aqui em todo o país, né? Não dá para tirar isso também de contexto, mas também fica uma ressalva importante. O governo também sinalizava tentar avançar com alguns planos de segurança e muitas vezes governadores de oposição também se opunham a fazer avançar algumas medidas que às vezes envolviam até colocar a mão no bolso, mudar algumas regras e tal. Então, é possível que o governo use essa explicação. Olha, os governadores também não contribuíram muito, mas também a gente não pode descontextualizar que falta menos de 6 meses. Ou seja, chegaremos à eleição, né, Marcela? Com todo mundo preocupado com a violência, mas sem ainda dados muito claros, né? Um avanço muito claro para entender se esse plano foi eficaz ou se não foi. Se viesse antes, certamente a gente poderia saber.
1: Com certeza. 10 horas e 48 minutos, a gente volta a falar a respeito daquela explosão na Zona Oeste de São Paulo. Conversando com o professor de Engenharia Química da Universidade Mackenzie, Rogério Machado, gentilmente nos atendendo nesta manhã. Bom dia, professor. Obrigada pela atenção.
8: Bom dia. Como vão?
2: Tudo certo, professor. Muito bom dia.
1: Professor, começar falando a respeito das últimas informações que a gente tem sobre essa situação toda, né? A Defesa Civil tem feito agora, neste momento, uma vistoria para avaliar os imóveis danificados, continuar as investigações e entender em que momento as famílias podem voltar para suas casas. As informações que a gente tem agora de momento são que 160 pessoas foram afetadas, 61 desabrigados que acabaram pernoitando num hotel pago pelas concessionárias ali responsáveis, enfim. E aí há uma classificação da própria Defesa Civil com relação às condições das moradias. E aí tem as que podem retornar, que são classificadas na cor verde, amarela quem pode retirar os pertences com cuidado, laranja pode retirar ali com acompanhamento e vermelho está totalmente interditado. Importante a gente entender essa dinâmica que vai sendo anunciada aos poucos para essas pessoas que foram afetadas nessa tragédia. Agora, diante das informações de momento que a gente tem, o que, que aconteceu, hein, professor? É possível já entender e mensurar o tamanho dessa explosão?
8: Olha, pelas informações que foram passadas e ainda muito discutíveis, eu colocaria da seguinte forma: o erro foi homérico quando não se olhou uma planta por onde se passa tubulação de gás. Qual o problema do gás? Todo mundo tem uma visão errada nesse sentido, na minha opinião. Eu trabalhei muitos anos com gás, trabalhei uma década no polo petroquímico, e a falha que eu te coloco é o seguinte: o vazamento de gás, o gás entra em qualquer lugar. Esse que é o problema. Se ele vazou por baixo, ele vai entrando em todo lugar que ele pudesse expandir. E quando houve se foi essa exatamente a condição de furo, automaticamente não se tinha nada de ideia do que estava acontecendo. Quando foi se ter ideia, foi quando se sentiu o cheiro. E eu vou te ser bem claro, depende de onde foi que se sentiu o cheiro, já não tinha mais jeito. Qualquer superfície quente iria explodir isso daí. Foi uma falha de, veja bem, um não conversar com o outro. Como não se levanta, como não se tem ideia de onde está passando o gás? Como, por exemplo, às vezes você vê na rua, e isso é bem claro pela Petrobras, onde você tem um duto da Petrobras, está escrito. E até mesmo a própria empresa de gás coloca no chão por onde está passando. E como não viram? Essa explosão foi uma irresponsabilidade de se fazer obra furando o chão sem perguntar o que tem embaixo.
2: Eu ia te perguntar isso, professor, como que esse monitoramento, como que essa análise pode e deve ser feita? Ela é com base, de fato, num mapa de tubulação ou com o uso de equipamentos ali no local para se identificar onde tem um tipo de tubulação, onde tem outro? Como que num mundo ideal, num cenário ideal, a tubulação pode ser mapeada por quem está ali fazendo essa obra?
8: Olha, primeira coisa, vamos colocar o problema como colocou de duas formas. Ele ocorreu porque não se olhou por onde passa ou se passa a tubulação por ali. Problema, não se pode fazer tubulação desse jeito, colocar gás do lado de água? Isso você não faz nem numa casa. Você não faz isso normalmente, mas você sabe, você tem uma planta disso daí. O ideal é que quando uma concessionária ou coisa que o valha vá trabalhar, por exemplo, para furar o chão ou para fazer, nem que seja uma linha de esgoto, ela pergunte, ela veja onde é a planta. Se tem uma planta, aí eu também vou começar a falar de uma coisa muito curiosa. Se tem a planta, que deveria ter. A Comgás, por exemplo, tem que ter essa planta. Por onde está passando? Mudou-se a tubulação, por exemplo. Agora tem tubulação que você tem ela de polímero. Então é uma outra coisa. Nesse sentido, tem tudo que se ter. O ideal é se saber o que, onde vai trabalhar, onde vai passar e se pode passar ali. Uhum. Se pode passar ali. Por exemplo, eu não quero misturar as estações, tá? Mas quando vai se fazer um buraco no chão na Europa... Eles têm um problema curioso em Roma. Eles começam a achar coisa de romano lá embaixo. De 2-3 mil anos atrás até. Então tudo isso tem que ser pensado. Tem que ser raciocinado. Agora, não conversar uma com a outra e ficar esperando uma falar para a outra fica difícil, né?
1: Professor, eu lembro que em março desse ano a gente teve uma situação, claro, guardadas todas as devidas proporções, mas uma situação semelhante foi uma pequena explosão que ocorreu na Rua da Consolação. Felizmente a gente não teve feridos. Na época acabou ali com... teve um problema de energia. Aí a Enel que iniciou esse problema, para entender, né? Porque foi ali sobre os cabos subterrâneos. Sim. E aí eu lembro que nessa ocasião... A Enel fez medições, utilizou lá um equipamento para identificar a presença de gás no local, não estava acontecendo nenhuma obra, enfim, foi um acidente ali. Até hoje a gente não tem esclarecido de fato o que aconteceu. Mas o que me chama a atenção é o uso desse medidor, né, para detectar a presença de gás. Esse tipo de aparelho não tem que ser utilizado quando se vai fazer uma obra ou algo nesse sentido? Não sei, uma pergunta completamente leiga.
8: Não, eu vou te responder com uma coisa da antiguidade. Os navios, as caravelas que vinham da Europa, eles colocavam passarinho na parte de baixo para ver se estava gerando gás. Se o passarinho caísse, é que tinha gás embaixo no porão. Isso é da antiguidade. O nome do equipamento que você está falando se chama explosivímetro. Você entra com ele, ele vai medir a passagem de corrente elétrica, simplesmente do gás, se vai dar combustão, se tem oxigênio, se tem combustível nisso daí. Isso é uma coisa muito simples. Isso se faz, por exemplo, quando se vai explorar tubulação de esgoto. Isso aqui fora do país, para quê? Você tem a geração de metano. Quando você tem esgoto, você tem a geração de metano. CO2 não é problema, CO2 não explode, mas metano explode, que é esgoto, tá? Decomposição de matéria orgânica. Isso tem que ser feito. Isso, quando você vai explorar qualquer tubulação, tem que ser feita, tem que ser pensado. E quando você vai entrar num ambiente que você desconfia se tem gás ou não, você entra com isso. Isso é tecnologia, não pense que é de última geração, isso é coisa simples, muito antigo. Se você perguntar, por exemplo, para o setor de bombeiros, tá? Eles vão saber até te falar como poderia fazer isso daí, ou empresas mais avançadas com segurança do trabalho. Não é nada do outro mundo. Só que fazer tudo, eu vou usar um palavreado coloquial, fazer tudo na galega e achar que tudo vai indo, vai dando certo, ah, cheirou gás, para. Não é assim. Não pode ser assim. Se a gente já faz isso, veja bem, olha só, quando você está num posto de gasolina, você nunca viu um tanque de gasolina para cima da linha da terra. É sempre para a linha da terra para baixo. Por quê? Se explodir, vai explodir lá embaixo, e se explodir, no máximo, vai para cima. Por que aconteceu toda essa tragédia? Porque você tinha tubulação de gás, o gás subiu, e a explosão, o nome é até bonito, mas é horrível o que acontece, se chama por simpatia. Vai explodindo uma coisa do lado da outra, o gás vai queimando e vai explodindo e expandindo o ar. Na verdade, caiu tudo porque expandiu o ar.
2: E nesse contexto,
8: essa que é a verdade.
2: Nesse contexto, pois professor, não. Eu queria te ouvir sobre o fato de ter as moradias ali no entorno, pessoas na região. Felizmente, até a gente teve uma quantidade de vítimas ali relativamente pequena, perto da quantidade de habitações que tem ali por perto, mas sim, houve uma morte, há feridos, inclusive, em estado grave. Então não estou aqui menosprezando
1: jamais
2: o que aconteceu. Claro. O meu ponto é o seguinte: deveria ter havido, ou em que momento deveria ter havido, uma evacuação das pessoas desse lugar? E eu pergunto isso puxando um ponto da sua própria resposta lá no começo da conversa, em que sim, você falou assim: a partir do momento que esse gás começa a sair, a vazar, ele vai entrando por lugares em que os técnicos ali, sim, nem sabem mais onde é, e qualquer contato, uhum, com superfície de calor pode ser a ignição que faltava para a explosão. Então eu te pergunto não só em que momento que a evacuação teria poupado aí mais vítimas nesse caso, mas também o caminho reverso, se a evacuação em algum momento poderia ter contribuído até para evitar, para minimizar ou para adiar o risco de uma explosão. Faz sentido? Como é que você entende essa questão?
8: Sentido completo, meu amigo. Parabéns, é isso mesmo. O que deveria ter sido feito? No momento, se foi um furo, viu que furou? Na hora, avisa todo mundo, sai de perto. Todo mundo, sai de perto. Evacua tudo, tudo, tudo, tudo, tudo, tudo. Por quê? Simplesmente o risco de explosão é muito grande. Não se fez isso rápido, errou. E errou de forma grosseira. Até te coloco nesse sentido. O motivo é simples. O gás, veja bem, é instruído às vezes até de forma leiga, mas bem verdadeira. Sentiu o cheiro de gás? Não acende uma lâmpada sequer. Não abre as coisas, não abre. Se entrar ar e tiver calor, vai explodir, vai pegar fogo. É uma coisa lógica. O momento exato para evacuação, e não teria, Deus, infelizmente, eu soube da morte, eu não sabia dos graves agora, né? De pessoas em estado grave. Por um motivo simples. Falou isso, evacua todo mundo e chama a polícia, porque é o maior medo. Agora, eu não estou querendo misturar as estações. Qual o maior medo que as pessoas têm de sair de casa? Ser roubado, pô. Uhum. Nós estamos em São Paulo, pô. Não vamos tapar sol com a peneira, né? Sim. Nós em São Paulo temos esse problema. Chama a polícia, evacua tudo, faz a polícia pôr as pessoas para fora e falar: ninguém vai entrar aqui, pode ficar sossegado, tira. Aí não teria acontecido essas coisas.
1: E professor, é extremamente...
8: Nada disso.
1: E é extremamente perigoso, como o senhor até apontou no início da nossa conversa, porque se há um vazamento, quando você sente o cheiro, já está numa situação extrema.
8: É alto.
1: E até, enfim, apagar uma luz, acender um interruptor, já pode causar isso, uma explosão, né?
8: Foi, pode ter acontecido por isso, menina. Eu não sou aqui, tô querendo, né, viajar na maionese, como se diz, mas é uma realidade. Você, sim, não pode ter fonte de ignição. Você não pode nada. O primeiro que passou lá perto fumando foi junto. Entendeu? Ele não tem como. Ele se espalha de um jeito. Veja bem, o gás, na verdade, ele tem excesso de comburente, que é o próprio ar que tá, pô. Ele tá no ar, ele vai pegar fogo. Ele tá confinado, ele vai pegar fogo. Se ele tá aberto, ele vai pegar fogo e vai se expandir. Na verdade, as explosões, porque de um lado ou outro, explodiu desse jeito por um motivo simples. O gás ficou confinado em um monte de lugar e a expansão da explosão derruba paredes. Eu, particularmente, desculpa só fazer um viés desse, só para dar um exemplo de indústria. Eu vi uma caldeira explodir. Caldeira não explode por causa de gás, mas por exemplo, deslocamento de ar de uma coisa que estava com 44 toneladas de vapor. Quando ele expande, ele derruba tudo que tem. Ele entorta a porta de alumínio, como foi na minha frente. Isso acontece. As pessoas que se machucaram foi mais por impacto eu imagino, eu não estou vendo, tá? Tô até longe de São Paulo agora no momento, não estou vendo, mas é exatamente pelo impacto das coisas.
1: Agora, quem tem que fiscalizar de certa forma ou até entender essa dinâmica de planejamento, de acompanhar se as concessionárias estão conversando, se houve esse estudo prévio da área para poder fazer, enfim, a perfuração ou a obra que vai ser feita? É a concessionária pública responsável pela fiscalização das concessionárias? É o órgão público responsável pela fiscalização das concessionárias? É a concessionária que tem que comunicar a outra que vai fazer essa obra? Como é que fica isso? Porque a gente vê muitas vezes em várias situações um jogando pro outro, né?
8: É. E estamos em cima de uma terra onde se tem um prefeito, né?
1: Uhum.
8: Então, se tem prefeitura, tem subprefeitura. Você sabe, subprefeitura, o que aconteceu? Como não sabe? Para que que colocou alguém para administrar uma subprefeitura se ela não sabe que obra está fazendo, o que está sendo feito? Você vai lá e pergunta, para que que tem você então? Você não sabe o que está acontecendo. Aí primeiro tinha que ser avisado a você, meu amigo.
1: Entendi.
8: Vai fazer isso, você tinha que saber o que tinha que ter no chão. Como que você não sabe? Para que que você está administrando isso aí?
1: Professor, agradeço muito, viu, sua participação, os esclarecimentos, uma aula aqui pra gente sobre esse assunto. Agradeço a participação, já deixo convite para outras oportunidades.
8: E eu me predisponho.
2: Muito obrigado.
8: Se não deu certo alguma, eu tô um pouco longe, eu tô dentro do aeroporto aqui.
2: Foi ótimo. Boa viagem pro senhor, até então, uma próxima.
8: Muito Rogério obrigado. Machado, abraço.
1: Rogério Machado, que é professor de Engenharia Química da Universidade Mackenzie, conversando com você aqui no CBN São Paulo.
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0: Terça-feira, 12 de maio de 2026. A cidade de São Joaquim registrou a temperatura mais baixa do ano no país até o momento. Segundo o Instituto Nacional de Meteorologia, os termômetros marcaram 4,61 graus negativos no município, que fica na Serra de Santa Catarina. O registro aconteceu na localidade conhecida como Vale do Caminho da Neve, a 3 quilômetros do centro. Um pomar ficou congelado. Outras cidades da região, como Urupema e Urubici, tiveram temperaturas negativas. Em Bom Jardim da Serra, uma camiseta que estava no ambiente externo congelou com a geada. No Rio Grande do Sul, Vacaria, na Serra Gaúcha, teve menos 3,4 graus. É a temperatura mais baixa no estado em 2026. Os termômetros também ficaram abaixo de zero em Getúlio Vargas, Bom Jesus, Soledade, Flores da Cunha e São José dos Ausentes. O presidente do STF, Edson Fachin, pediu destaque em um dos processos de revisão da vida toda do INSS e levará o caso ao plenário físico da corte após o Supremo formar maioria contra a correção em um julgamento no plenário virtual. Com a solicitação, a análise foi suspensa. Existe, no entanto, outro julgamento em aberto sobre o tema que tem previsão de terminar na sexta-feira. Nesse caso, o relator Alexandre de Moraes votou contra a correção e determinou que os processos do tipo sejam encerrados. O entendimento foi acompanhado pelos ministros Cristiano Zanin, Gilmar Mendes e Carmen Lúcia. No horário de Brasília, 11 horas e 4 minutos.
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0: Ainda na rede CBN, informações ao vivo de Brasília com Felipe Igreja. Felipe?
2: Muniz, o presidente da Câmara dos Deputados, Hugo Mota, disse agora há pouco que o Congresso vai se posicionar contra a suspensão da aplicação da lei da dosimetria, que reduz a pena para os condenados pelos ataques golpistas de 8 de janeiro. Em entrevista ao portal TMC, Mota disse que os parlamentares são contra a suspensão dos efeitos da norma determinada em decisão monocrática pelo ministro do STF, Alexandre de Moraes. Moraes suspendeu a aplicabilidade da norma até que o plenário do Supremo julgue essas ações questionando a constitucionalidade da lei da dosimetria. Hugo Mota afirmou que o Congresso defende a aplicabilidade da lei porque tanto a aprovação da norma como a derrubada do veto do presidente Lula tiveram um apoio de ampla maioria tanto na Câmara como no Senado. Mota disse ainda que acredita que o próprio STF vai dar aplicabilidade a essa norma. Muniz.
0: Muito obrigado pelas suas informações, Felipe Igreja, ao vivo de Brasília. Agora são 11 horas e 6 minutos.
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4: São 11 horas 7 minutos, segunda hora do CBN São Paulo desta terça-feira, dia 12 de maio de 2026. Uma sexta-feira, terça-feira, já tô querendo acelerar o relógio. Alguém aqui do meu lado tá querendo acelerar o relógio, viu?
0: Quarta-feira pra mim tá bom, mas aí a gente conversa.
4: Eu vou contar pra vocês. É que Guilherme Muniz vai nos abandonar.
0: Temporariamente. É rapidinho.
4: É, pouquinhos dias, né?
0: É, curtas férias.
4: Curtas férias de Guilherme Muniz, que merece todo o descanso. Trabalhou que nem doido nas últimas semanas.
0: Ainda estou trabalhando que nem doido.
4: Mas já já vai entrar de férias. Teremos aqui a companhia da nossa musa, Nadédia Calato, que já tem até uma cadeira reservada no CBN São Paulo,
0: é o quartinho,
4: né,
0: do estúdio CBN, que ela aproveita aqui também pro CBN São Paulo.
4: Exatamente. Então, na ausência de Guilherme Muniz, teremos a musa Nadédia Calado conosco. Mas, calma. Não precisa querer acelerar o relógio, tá,
0: ainda tenho mais 24 horinhas aqui.
4: É, vamos juntos aqui, trazendo as principais notícias da manhã desta terça-feira. Uma terça-feira marcada principalmente por essa tragédia, né? Uma explosão no Jaguaré, zona oeste de São Paulo. Pedro Fagundes está por lá desde cedo acompanhando o trabalho da Defesa Civil, que ainda realiza uma vistoria no local. A gente tem novidades por aí, Pedro?
5: Marcela, olha, a situação de momento é justamente essa. Equipes da Defesa Civil, também técnicos da Agência Reguladora de Serviços Públicos do Estado de São Paulo, que é a Arsesp, e também do Instituto de Pesquisas Tecnológicas, o IPT, eles estão atuando neste momento no local para justamente avaliar os imóveis danificados e continuar justamente as investigações para ver quais são as famílias que poderão retornar, quem sabe ainda hoje, a um de seus imóveis depois dessa explosão que aconteceu ontem à tarde, por volta das 4 horas da tarde, que estavam atuando aqui na rua, aqui no Jaguaré, as concessionárias Sabesp e também a Comgás, estavam fazendo furos, estavam fazendo aqui uma obra na rua, quando por volta das 4 horas furaram uma tubulação e houve essa grande explosão. A explosão aconteceu de frente para um salão de beleza do senhor José Pereira. Em cima desse salão vive o Francisco, que está neste momento internado na UTI, no hospital de Osasco. Atrás dessa casa, atrás desse salão, era onde vivia também o Alessandro. Alessandro, que foi a vítima, acabou falecendo por conta dessa grande explosão. De acordo com a Defesa Civil do Estado de São Paulo, 160 pessoas foram afetadas no total, sendo que 61 foram desabrigados e pernoitaram no hotel pago pelas concessionárias. Durante a noite de segunda-feira, a Defesa Civil liberou um prédio também, onde vivem 300 famílias e sofreu danos superficiais. Isso é algo que a gente consegue observar, porque essa explosão, além de afetar, foram 46 casas, 46 residências afetadas diretamente, 36 delas tiveram algum dano superficial ou mesmo estrutural, e 10 delas foram completamente destruídas. E além dessas 46, alguns desses prédios, como eu falei para vocês, onde vivem 300 pessoas, tiveram, por exemplo, as vidraças, os vidros das janelas quebrados. Então, todas essas pessoas estão dentro dos afetados, e que as concessionárias estão disponíveis para realmente pagar e fazer um ressarcimento. Até o momento, 169 famílias já fizeram justamente o cadastro para receber esse ressarcimento, que é justamente uma quantia de R$ 2.000 enviadas por meio de PIX para despesas imediatas. Além disso, a vistoria das casas, que acontece neste momento, eles deram aqui uma explicação de como ela ocorre. Ela inclui uma classificação de cores para as moradias de acordo com as condições de cada uma. Tem as moradias classificadas como verde, que são as famílias que podem retornar, a amarelo, que podem retirar pertences com cuidados, e também a laranja, que podem retirar com acompanhamento de algum profissional da Defesa Civil, e a vermelho, que é totalmente interditado. Bem, a gente aguarda agora um posicionamento oficial da Defesa Civil, quando acabar essa vistoria, para conseguir passar uma atualização de quantos são os números das casas já liberadas, quantas famílias já poderão retornar às moradias e quais não. Marcela e Muniz.
4: Obrigada, viu, Pedro, pelas informações. Pedro Fagundes está lá no local acompanhando, portanto, essas vistorias, novidades. Ele vai voltando conosco aqui na programação.
0: Agora, 11 horas e 12 minutos, a gente tem mais informações. A gente está cobrando bastante aqui durante toda essa manhã sobre um posicionamento não só das empresas responsáveis por essa explosão, a Sabesp, que causou o problema, a Comgás, que foi chamada para ajudar na orientação e em evitar o que infelizmente aconteceu, que foi a explosão, mas também os representantes públicos, né, aqui do nosso estado, da nossa cidade, prefeitura, governo do estado, que tem cada um a seu modo responsabilidade aí por acompanhar essa explosão e entender como isso tudo poderia ter sido evitado, buscar culpados e assim por diante. Karen Lemos também está ajudando a gente a acompanhar esse tipo de repercussão. O que tem de novidades por aí, Karen? Bom dia.
4: Bom dia, Muniz. Marcela também, bom dia para os ouvintes. Olha, o prefeito de São Paulo, Ricardo Nunes, foi questionado, né, pela reportagem da CBN, nossa repórter Lívia Guedes, perguntou aí para ele o fato dele não ter ido ao local dessa explosão que causou a morte de uma pessoa, também deixou feridos no bairro do Jaguaré, zona oeste de São Paulo. Bom, para a CBN ele respondeu que não esteve lá, mas que mesmo de longe monitorou a situação e também esteve em contato frequente com o governador Tarcísio de Freitas.
6: Não tive, eu fiquei acompanhando até as 23 horas e 10 minutos da Prefeitura de São Paulo. A secretária de Assistência Social, a Eliane, estava, o secretário de Subprefeitura, o Fabrício, estava, o nosso coordenador de Defesa Civil estava, enfim, toda a nossa estrutura da Prefeitura de São Paulo estava lá. Eu fiquei durante todo esse tempo conversando com o Tarcísio sobre as ações, sobre a necessidade de atendimento das pessoas que foram atingidas por conta da explosão.
4: Bom, tá aí a resposta de Ricardo Nunes sobre a ausência dele no local desse grave acidente. Nunes também falou sobre as responsabilidades da Sabesp, que é a empresa que realizava uma obra no local aí da explosão causada pelo rompimento de uma tubulação de gás. O prefeito reforçou que a empresa de água e esgoto vai ressarcir os prejuízos, reconstruir as casas atingidas. A gente lembra aí que ao menos 35 imóveis foram afetados e indenizar também a família deste homem, né, que morreu nessa tragédia.
6: Nós temos o levantamento de que a Sabesp fez a solicitação daquela intervenção para todas as intervenções que é feito no viário da Prefeitura de São Paulo. Eles precisam comunicar, isso foi comunicado. Estavam fazendo uma troca de ramal de rede de água ali para evitar vazamentos e, obviamente, cobrar da empresa melhor cuidado técnico com relação às suas escavações, com relação a atuar na área onde tem a tubulação, principalmente de gás.
4: Bom, então vimos aí que a prefeitura estava ciente dessa obra, né? Afinal, ela precisa ser comunicada para ter autorização para realizar esse tipo de obra. E a Sabesp informando também que as causas estão sendo apuradas, né? Pela empresa e autoridades competentes. Só corrigindo aqui o número, Marcela e Muniz, eu falei 35 imóveis, né? Mas, na verdade, já são 46 imóveis, isso porque a Defesa Civil ainda faz aquele trabalho, né, de verificar a estrutura desses imóveis atingidos aí nessa explosão. Muniz.
0: Obrigado, Karen, pelas informações. E o prefeito falou aí nessas agendas, as agendas dele hoje. Ele foi inaugurar uma UBS, participa agora da agenda do governador Tarcísio de Freitas, que é basicamente sobre segurança pública aqui no estado de São Paulo. Eles têm feito muitas agendas em conjunto nos últimos dias, têm privilegiado esse tipo de atuação. Aí depois, no final do dia, participa também de uma agenda, de uma inauguração de um evento da iniciativa privada, ao que tudo indica, sem participação, sem presença ali no Jaguaré, para acompanhar de perto o que foi, o que está sendo feito por lá, o que aconteceu, e para passar um recado para essas pessoas, né, de que a prefeitura está ali acompanhando tudo o que precisa ser feito. Estava me lembrando aqui, Marcela, se não me engano, na explosão que teve ali no Tatuapé, na Zona Leste de São Paulo, algum tempo atrás, também um caso que chamou muita atenção, mas diferente, foram fogos de artifício, foi toda uma situação, aquela casa que estava cheia de fogos de artifício, e acabou gerando a explosão, uma pessoa morreu e destruiu ali várias outras casas. O enviado da prefeitura para falar sobre isso e para ir até o local, vistoriar e tal, foi o vice, não foi também o prefeito, o vice Coronel Melo Araújo, que foi para lá também participar e acompanhar esses momentos seguintes, né? Nesse momento aqui, portanto, também sem a presença e a previsão, por enquanto, de presença do prefeito ali na explosão no Jaguaré.
7: Olha, é curioso, de certa forma, né, Muniz? Porque em algumas situações, tanto a prefeitura quanto o governo do estado fazem questão de marcar presença, até mesmo em situações de tragédia, para mostrar que estão ali consternados diante de uma fatalidade, mas também demonstrar esse apoio institucional por parte da prefeitura e do governo do estado. Independentemente de ter alguém representando, geralmente há essa política de estar no local, pelo menos no calor ali do momento, no primeiro momento, depois enviar emissários para que sigam fazendo esse acompanhamento. Não é uma prática que a gente tem visto com relação ao prefeito Ricardo Nunes. Governador, em outras ocasiões, até que já fez, né? Eu lembro muito da tragédia no litoral, quando houve aqueles deslizamentos, enfim, chuvas fortes lá no litoral norte de São Paulo, outras situações. Mas com relação ao prefeito, de fato, não é uma prática. Ele acaba enviando sempre pessoas que estão ligadas a pastas que, enfim, merecem, têm essa atenção. Mas realmente não tem sido uma prática do prefeito Ricardo Nunes.
0: Um exemplo que eu me lembro foi num desses momentos de grandes apagões, de temporal, com árvore caindo, apagão e tal. Eles mobilizaram ali um ponto, reuniram todas as equipes da prefeitura num determinado ponto para monitorar os problemas e distribuir as equipes.
7: Uma central de monitoramento.
0: Verdade. Se não me engano, até ligada ao Smart Sampa. E ele foi para lá, ele passou a madrugada girando por alguns pontos e tal. Mas aí eu acho que tem dois contextos importantes, né? Um é o fato de que é ligado à Enel, que foi um assunto no qual, de fato, tanto o governo do estado quanto a prefeitura entraram de cabeça, mas havia uma politização que eu acho que também entra nesse contexto. Tanto uma politização com o governo federal, que é o responsável pela concessão da Enel, quanto uma politização até com outros políticos que são aqui de São Paulo. Eu lembro que Guilherme Boulos e Ricardo Nunes trocavam ali várias farpas na madrugada que eu estou me referindo aqui, do apagão em São Paulo. Portanto, houve esse acompanhamento naquele caso, mas era muito diferente e, de novo, não envolveu uma morte, né? Sim. Nesse caso aqui a gente teve uma explosão que mexe muito aí com o dia a dia da população que mora ali naquela região e de outras que ficam preocupadas, né? O pessoal vê ali uma obra e agora fica se perguntando se tá tudo certo, se tá tudo sendo seguido ali a risco.
7: Pois é. A gente vai continuar falando sobre esse assunto aqui ao longo da nossa programação e já quero aproveitar para agradecer a manifestação massiva dos muito nossos gente. Ouvintes no WhatsApp e também no YouTube participando, colocando opinião, mandando mensagem de áudio. A gente está tentando rodar os áudios aqui dentro do possível, mas estamos lendo todas as mensagens e agradecendo todas as participações. Agora 11 horas e 19 minutos, vamos girar nossa reportagem? Tem mais informações com o Matheus Leite aqui com relação a uma perseguição policial na manhã desta terça-feira, que acabou com um acidente, teve capotamento na zona sul da cidade, né, Matheus?
8: Pois é, Marcela, em Cidade Dutra, e foi uma perseguição policial após mais um caso de roubo a uma farmácia. Quatro pessoas foram presas. O caso aconteceu na madrugada de hoje, na Avenida Senador Teotônio Vilela, na altura da Rua São Roque do Paraguaçu. O motorista desobedeceu uma tentativa de abordagem depois do assalto, segundo a Polícia Militar, e perdeu o controle da direção, o que fez o carro bater numa grade e numa coluna semafórica e capotar. Os agentes apreenderam medicamentos avaliados em mais de R$30 mil, um revólver com numeração raspada, celulares e dinheiro roubado. Os suspeitos são três homens e uma mulher, com idades entre 27 e 44 anos e permanecem à disposição da justiça. Faixas da Avenida Senador Teotônio Vilela chegaram a ser interditadas, mas no momento o trânsito flui bem. Marcela.
7: Obrigada, viu, Matheus, pelas informações. Matheus Leite. 11h20 agora.
0: A gente tem mais informações ao vivo aqui em São Paulo. Quem nos ajuda com mais informações é a Yasmin Caetano, que produz, reporta, tá de olho em tudo.
7: Ela
0: aqui.
7: É tudo, essa garota faz tudo aqui.
0: Segura todos os pratinhos no CBN São Paulo.
7: E tem apuração, tá? Tem sempre. Apuração,
0: claro. Yasmin Caetano, o que você nos conta?
9: Olha, Muniz, destaque da política. Porque o ex-deputado federal Eduardo Bolsonaro respondeu às críticas feitas pelo deputado e ex-ministro do Meio Ambiente no governo Bolsonaro, Ricardo Salles. Os dois trocaram diversas acusações no fim de semana em meio às articulações políticas para as eleições deste ano. E o principal motivo da briga seria a decisão do PL de lançar o presidente da Assembleia Legislativa de São Paulo, André do Prado, como pré-candidato ao Senado. Em um vídeo publicado nas redes sociais, Eduardo afirmou que Salles partiu para calúnia ao dizer que ele estaria aceitando dinheiro para apoiar André do Prado.
10: Você está virando meme nas páginas, Salles, por causa dessa sua conduta de ser biruta de vento político. Você é que, em última análise, está sendo se desgastando, não sou eu não, Salles. Eu sou o primeiro suplente de uma chapa. O cabeça de chapa é outro, é o André do Prado. Você está notoriamente quieto, todo mundo viu isso, porque você acha que essa é a estratégia correta para você se manter dentro do tabuleiro político com mandato. Eu coloquei tudo na minha vida em jogo, né? Um mandato de deputado federal, que vocês devem imaginar como é que é bom, uma candidatura encaminhada para o Senado.
9: Bom, Salles disse que haveria indícios de um acordo financeiro com Eduardo Bolsonaro para o apoio à candidatura de André do Prado ao Senado. O ex-ministro buscava apoio do filho do ex-presidente Jair Bolsonaro para a vaga. E Salles também afirmou que o governador Tarcísio de Freitas, do Republicanos, descartou ter o presidente da Lespe na chapa como vice nas eleições para não contaminar o governo, nas palavras dele, com supostos esquemas de corrupção. Salles ainda disse em entrevista a um podcast que Eduardo Bolsonaro foi fazer bravatas nos Estados Unidos e o chamou de burro.
11: Você se mandou para os Estados Unidos porque você quis. Você só inviabilizou o seu retorno para o Brasil depois que você já estava lá nos Estados Unidos falando um monte de merda, inclusive trabalhando contra o Brasil nessa história de tarifaço. O que eu passei com o ministro, você não passou nem de perto. O seu papai mandou dinheiro para você ficar nos Estados Unidos. Eu não tive essas coisas. A minha família foi acordada com a Polícia Federal na porta. Eu tive a minha casa, o meu escritório invadido pela Polícia Federal. Eu tive meu passaporte apreendido antes de eu ir para os Estados Unidos, como você foi. Então não vem cantar de galo aqui.
9: Bom, na semana passada, o Tarcísio confirmou apoio à candidatura de André do Prado e o outro nome do campo da direita é o do deputado federal e ex-secretário da Segurança Pública de São Paulo, Guilherme Derriti, do Progressistas. Muniz.
0: Obrigado pelas informações, Yasmin Caetano, atualizando aí essas... Eu ia falar costuras, mas disputas, né?
7: É.
0: Políticas na direita aqui em São Paulo, Marcela.
7: 11 horas 23 minutos, reloginho virou 11 24. Vamos a Campinas, ainda falando sobre o efeito da manifestação de estudantes das universidades aqui em São Paulo. Unicamp também entrou nessa greve, né, Aline Albuquerque? Bom dia para você.
12: Exatamente, Marcela. Bom dia para você, para o Guilherme e também para os nossos ouvintes. Teve então essa manifestação realizada na manhã de hoje junto dos estudantes, funcionários e também sindicalistas que acabou bloqueando os principais acessos à universidade aqui em Campinas. A região acabou ficando totalmente travada ali nas primeiras horas da manhã. A rodovia Dom Pedro apresentou mais de 2 quilômetros de congestionamento e também a avenida ali que dá acesso à própria universidade. Na pauta, então, dessas reivindicações, né, eles falavam sobre condições de trabalho em relação aos servidores, reajuste salarial também, e em relação aos estudantes, melhores condições de moradia estudantil e permanência também.

0: condenaram os atos de violência por parte da polícia militar no ato, né, que ocorreu ontem aí em São Paulo. Servidores tanto dos campos de Campinas quanto da Unicamp em Limeira seguem, então, em greve. Em nota, a Unicamp informou que mantém um diálogo contínuo com as entidades estudantis e direções das unidades do campus de Limeira e também de Campinas, reafirmando compromisso aí com a busca de soluções consensuais. A administração disse ainda que prioriza o aprimoramento das políticas de permanência, incluindo a moradia, transporte e outros auxílios, por entender que o suporte ao estudante é fundamental para a manutenção da excelência e da qualidade do ensino que caracterizam a instituição. Os estudos contínuos seguem, então, em pauta para viabilizar melhorias no âmbito das possibilidades orçamentárias. A gente continua acompanhando essas manifestações por aqui, viu, Marcela? Volto com você.
1: Valeu, Aline. Obrigada pelas informações. Aline Albuquerque, de Campinas, acompanhando os desdobramentos. Lembrando que aqui em São Paulo também há impactos na área da saúde. Os estudantes do internato da Faculdade de Medicina da USP também aderiram a esse movimento. Suspenderam atividades no Hospital Universitário e no Hospital das Clínicas. A gente está acompanhando, porque a USP diz que não vai ter suspensão do atendimento, mas a gente está analisando, inclusive, se você tinha atendimento marcado, agendado e teve essa suspensão do atendimento por causa da manifestação, conta pra gente. Conhece alguém que ia ser atendido e não conseguiu? Nosso WhatsApp é o 11 99911 9981. Você pode mandar sua mensagem e contar sua história pra cá.
2: Agora, 11 horas e 26 minutos, a gente tem mensagem de ouvinte contribuindo aí com a nossa cobertura sobre o trânsito em São Paulo. Vamos ver o que, que os ouvintes estão contando.
3: Bom dia, pessoal da CBN, ouvintes. Sou o Fábio, aqui da região da Zona Leste, e estou na Avenida Alcântara Machado, junto ao viaduto Guadalajara, onde o trânsito está bem ruim. Parado, eu vou para o centro da cidade, está dando meia hora, 5,8 quilômetros, está dando meia hora para chegar até lá. Bom dia a todos e boa semana com frio.
2: Muito boa semana com frio para você também. Viaduto Guadalajara, portanto, travado pelo relato aí do nosso ouvinte. E o Matheus Leite está de olho também em vários pontos complicados aqui da capital paulista. Certo, Matheus?
4: Exatamente, Muniz. Agora a cidade tem 332 quilômetros de lentidão. Eu destaco o caminho no corredor norte-sul, para quem vai no sentido da zona norte da cidade de São Paulo. E tem uma movimentação bem intensa desde a saída do aeroporto de Congonhas até a passagem pelo Parque Ibirapuera. O caminho também está complicado na marginal Tietê, no sentido da rodovia Ayrton Senna. O motorista começa a pisar no freio ali na saída do Cebolão e vai assim com bastante dificuldade, pelo menos até a passagem pela ponte Presidente Jânio Quadros. Já no sentido da rodovia Castelo Branco, ainda na marginal Tietê, o trecho mais complicado agora é na saída da Ayrton Senna até a passagem pela ponte das Bandeiras. Também tem movimentação bem intensa de veículos na marginal Pinheiros, no sentido de Interlagos, agora entre a ponte do Jaguaré e a passagem pela ponte Cidade Jardim. Destaco ainda o caminho na Rebouças, nos dois sentidos agora, com trechos de congestionamento entre a Avenida Brigadeiro Faria Lima e a Rua Oscar Freire, Muniz.
2: Obrigado pelas informações, Matheus Leite. Os ouvintes todos estão convidados também a contribuir aqui. Manda o seu flagrante da cidade pelo WhatsApp 11 99911 9981. A gente fica de olho por aqui, o Matheus vai complementando, fica todo mundo bem informado aqui em São Paulo.
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0: Terça-feira, 12 de maio de 2026. A alta de 1,34% no preço dos alimentos teve em abril o maior impacto na inflação mensal. Segundo o IBGE, o IPCA subiu 0,67%, o que representa a desaceleração de 0,21 ponto percentual na comparação com março. Os alimentos consumidos em casa ficaram 1,64% mais caros. A taxa representa a principal influência sobre o Índice Nacional de Preços ao Consumidor Amplo. A alta foi puxada pelo encarecimento da cenoura, do leite longa-vida, da cebola, do tomate e das carnes. Por outro lado, o café moído e o frango em pedaços apresentaram algumas das quedas mais significativas. O senador e ex-ministro Ciro Nogueira, presidente nacional do PP, negou ter recebido mesada do dono do Banco Master, Daniel Vorkaro. Ele divulgou um vídeo nas redes sociais, 5 dias depois de ser alvo de uma operação da Polícia Federal. O parlamentar diz ser alvo de perseguição política e que o valor investigado não representa nem 1% do faturamento anual das empresas da família. A Polícia Federal investiga se Ciro Nogueira recebeu repasses mensais que variavam de 300 a 500 mil reais para atuar no Congresso a favor dos interesses de Vorkaro. Ele negou que a emenda Master tenha sido apresentada como foi recebida. A proposta teria sido escrita pela assessoria do banco e entregue na casa do senador. E o primeiro-ministro do Reino Unido, Keir Starmer, disse a ministros que não vai renunciar diante da crise que atinge o governo dele. O premier deu a declaração em uma reunião de gabinete de emergência realizada hoje. Segundo o jornal The Telegraph, 6 ministros de alta cúpula pediriam a Starmer que entregue o cargo. A crise começou após as eleições municipais e regionais, no início de maio. O Partido Trabalhista de Starmer perdeu 1.500 cadeiras de vereadores. Já a legenda de direita Reform UK avançou de forma expressiva. No horário de Brasília, 11 horas e 34 minutos.
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2: Fala, Márcio, bom dia.
3: Oi, Marcela, bom dia.
4: Bom dia, Márcio, tudo bem?
3: Bom dia, Muniz, tudo jóia.
4: Bom, Márcio, com essa explosão que aconteceu lá no Jaguaré, enquanto a Sabesp fazia obras, acabou atingindo ali a tubulação de gás. Volta a esse assunto que sempre gera muita preocupação na população, que é a respeito do manejo do gás, dos riscos que o manejo adequado ou qualquer orientação ali mal dada pode acabar causando, e isso gera um risco, inclusive, eventualmente, para condomínios, né? Que a gente pode trazer para os nossos ouvintes, Márcio, sobre isso, até para evitar tragédias, né? Inspeção, por exemplo, na rede de gás, é preciso ser feito de tempos em tempos? O que os moradores e os síndicos precisam ter aí sempre no radar para evitar qualquer tipo de tragédia ligada ao gás?
3: Muniz, você sabe que se qualquer síndico soubesse exatamente o tamanho da responsabilidade, todo mundo ia renunciar agora. Porque é muito complexo ser síndico de condomínio por conta de todos os riscos, né? Então, todo prédio tem que ter a VCB, que é o Auto de Vistoria do Corpo de Bombeiros, que tem que ser renovado a cada 3 anos. Todo prédio que tem instalação de gás tem que ter um negócio chamado teste de estanqueidade, que você faz um teste para ver se tem algum vazamento em algum lugar do prédio. Todos os sistemas do prédio, tudo, sistema de alarme, de combate a incêndio, de luz de emergência, tem que ter lá um prazo de manutenção, tem muita coisa que é de ano em ano, tem coisa que é de 6 em 6 meses. Tem que ter um monte de pequenos laudos paralelos para testar a segurança de tudo. A instalação de gás, não só do prédio, mas de dentro dos apartamentos, tem que ter revisão daqueles aquecedores de passagem a cada tempo. E tudo isso é de responsabilidade do síndico. Então, hoje em dia, já tem muito prédio contratando sistemas de manutenção preventiva. Aí o sistema te avisa, ó, tá na hora de renovar aquilo, tá na hora de fazer manutenção nisso, olha, precisa rever aquilo, porque é muita coisa. Outro dia alguém levantou quantas obrigações legais um síndico tem, são 143. Então imagina, você virou síndico do seu prédio, no dia seguinte, 143 assuntos dizem respeito à sua responsabilidade.
2: É uma baita responsabilidade, hein?
3: É uma baita responsabilidade. Então, hoje em dia tem NBR, né, que são normas regulamentadoras da ABNT, que você tem que seguir. Qualquer reforma que vai fazer tem que ter documento de engenheiro, de arquiteto, mas principalmente revisão e tubulação em sistema de gás e de eletricidade tem que ser de tempos em tempos, tem que ter todos os laudos, e se não fizer, é responsabilidade do síndico. Só que aí entra numa questão, o síndico faz tudo bonitinho da porta para fora dos apartamentos, e dentro do apartamento alguém fica 15 anos com aquecedor de gás sem fazer uma manutenção, aí põe todo o prédio em risco. Então, não é fácil, mas é muita coisa que tem que fazer. E os síndicos precisam de ajuda para isso. Tem que ter um sistema, tem que ter alguém ajudando, porque sozinho não dá. Mas é muita coisa, muita coisa mesmo.
4: Tem que fazer a manutenção do aquecedor a gás anualmente, né? Se não me engano, essa é a orientação que o pessoal dá. E eu lembro também, Márcio, de ter recebido muita orientação quando eu fui fazer ali uma reforma no meu apartamento, sobre ajustes no sistema de gás, e mais do que isso, da marcenaria não tapar ali alguns pontos importantes para drenar um eventual vazamento, para ter acesso fácil caso precise fazer reparo. Então até nisso precisa ter um olhar atento, né?
3: Exatamente, até o caixilho que você coloca na janela da tua lavanderia, tem que ter lá um respiro para não acumular gás, para o gás poder sair. No envidraçamento de varanda, a mesma coisa. Se você tiver um aparelho de ar-condicionado, tem que ter ali a saída direitinho por conta de gás. Enfim, nossa, é muita coisa. É por isso que é bom hoje em dia para os condomínios um pouquinho maiores, que tem um bom caixa, que tem ali assessoria de um engenheiro, para pelo menos uma vez por ano ele dar uma vistoriada geral, ver o que está bom, o que está ruim, mas sistema elétrico e sistema de gás é o que tem, que requer mais atenção, todo ano fazer revisão.
4: É isso. Pascoal Júnior tá lembrando aqui também de monitorar as mangueiras, né? Pra saber o momento certo de trocar, evitar tipo, qualquer tipo de furo. Enfim, muita coisa pra gente ficar de olho. Os síndicos têm toda essa lista de responsabilidade, mas os moradores também têm que fazer o seu papel pra todo mundo ficar em segurança.
3: E além disso, só um último detalhe, você sabe que o que mais tem em prédio é furto do bico dessas mangueiras de incêndio.
2: Ah, é verdade. Eu lembro que a gente até já falou sobre isso, né, Márcia?
3: E aí, assim, na hora que você vai precisar, você vai usar, não tem o conector da mangueira ali, porque alguém levou. Nossa. E aí a mangueira tá cortada, porque alguém cortou para tirar aí um pequeno incêndio vira uma tragédia, porque não tem equipamento. Então, de tempos em tempos, tem que dar uma revisada em tudo para ver se ninguém roubou, se ninguém furtou, enfim. É. Além de tudo, ainda tem isso.
4: Pois é, vamos aproveitar esse momento aí de alerta do pessoal para colocar as manutenções todas em dia e evitar qualquer outro tipo de problema nos condomínios.
2: E aproveito para deixar...
3: Marcela, se puder dar um...
2: Por favor.
3: Dar uma dica dourada para os síndicos, não se aventurem a fazer sozinho. Pega engenheiro, gasta um pouquinho de dinheiro. Não é para ser super-herói, é para pegar um engenheiro, explicar para os moradores o porquê gastou com o engenheiro e deixa o engenheiro controlar essas manutenções.
2: Sem dúvida. Márcio, obrigada pela sua participação. Quero deixar o convite para os nossos ouvintes que têm dúvidas a respeito do condomínio, onde moram, de como é viver em condomínio. Dúvidas relacionadas à moradia... cbnmorarbem@cbn.com.br. O e-mail chega diretamente para o Márcio Raskowski, que prontamente traz as respostas para as nossas dúvidas aqui diariamente no CBN São Paulo. Beijo, Márcio. Até.
3: Boa, beijo. Até.
4: Valeu, até.
3: Valeu.
2: Tchau. 11 horas 41 minutos. Voltamos a falar da explosão de ontem. Pedro Fagundes está no local. Tem novidades, Pedro? Caiu a ligação do Pedro, a gente vai tentar restabelecer a conexão com o Pedro Fagundes. Foi ele que caiu mesmo, né? Foi?
4: Foi.
2: Ah, tá certo. Foi. Tá, a gente vai restabelecer a conexão com o Pedro Fagundes, porque a gente continua tentando entender o que aconteceu, né? De fato, ontem, e também os riscos. Falamos com especialistas, né, mais cedo aqui no CBN de São Paulo, você ouviu o Rogério Machado, que é professor de Engenharia Química da Universidade Mackenzie, falou sobre a falha de comunicação entre as concessionárias, as empresas responsáveis ali. Enfim, falou também sobre uma irresponsabilidade, sobre até aquele equipamento que eu citei, o explosivômetro, acho que é isso, explosivímetro, sei lá, que é para identificar a presença de gás, um equipamento que ele até fez uma comparação, né? Que antigamente até nas caravelas se usavam passarinhos para identificar se tinha gás, ou seja, algo que é de antigamente, que é primordial em qualquer situação de perfuramento de solo, né? Tem que identificar se tem ou não gás. Como que é o nome,
4: mano? Explosímetros. Vim pesquisar aqui também, não
2: obrigada.
4: Sei não,
2: eu escrevi tudo errado aqui na minha explosímetro. Cola. Mas enfim, nós conversamos mais cedo com o professor Rogério Machado e nós consultamos também o professor Leandro Torres de Gregório, que é engenheiro civil, especialista em desastres. Ele mandou um áudio pra gente.
5: Essa viela, ela é bastante estreita. Então, aparentemente, olhando pelas fotos, a largura parece ser inferior a 1 metro, inclusive. Considerando que essas tubulações, elas ficam enterradas e que também tem a fundação das casas, é muito provável em que essas tubulações estivessem muito próximas umas das outras, até num espaçamento inferior ao recomendado, né?
2: Muito bem, agora a gente restabeleceu a conexão com Pedro Fagundes, que está no local, pode nos contar detalhes, atualizações. Diga lá, Pedro.
6: Então, Marcela, nesse momento a gente está aguardando a finalização da vistoria técnica realizada pelas equipes da Defesa Civil, de técnicos da Agência Reguladora de Serviços Públicos do Estado de São Paulo, que é a ARSESP, e também do Instituto de Pesquisas Tecnológicos, que é o IPT, porque eles atuam nesse momento para avaliar justamente os imóveis danificados e continuar com as investigações. Essa coletiva vai acontecer daqui a pouco, daqui a 15 minutos, ao final do programa, que eles vão falar com a gente justamente para entender qual que é o novo balanço. Tá? No último balanço que eles tiveram de ontem, de acordo com a Defesa Civil do Estado de São Paulo, 160 pessoas foram afetadas por essa explosão que aconteceu ontem por volta das 4 da tarde aqui no Jaguaré, quando durante uma obra conjunta da Sabesp com a Comgás, atingiu um cano da Comgás e acabou explodindo na frente de um salão de belezas. O Francisco, que era quem morava em cima do salão de beleza, está internado na UTI em Osasco, sofreu um traumatismo craniano, está na UTI, então aguarda essa nova situação também dele. E o Alexandro, que morava nos fundos do salão de beleza, acabou morrendo. O Osmar, que era vizinho, também está internado, isso no hospital das clínicas da USP. O hospital da USP. Bem, então no momento foram 160 pessoas afetadas, 48 imóveis atingidos. Desses 48, 38 foram atingidos de forma parcial e 10 deles foram atingidos de forma total e, enfim, podem acabar sendo bem comprometidos. Dessas 160 pessoas, 61 foram desabrigados, pernoitaram no hotel pago pelas concessionárias, Sabesp e também Comgás. Durante a noite de segunda-feira, a Defesa Civil liberou também um prédio aqui ao lado, que vivem 300 famílias, sofreu danos como, por exemplo, janelas quebradas. E bem, o que a gente sabe é que essa vistoria, que daqui a pouco teremos uma resolução final, divide as moradias em condições diferentes. Verde, que são as moradias, as pessoas que vão poder retornar, amarelo, que vão poder retirar os pertences, laranja, que vão poder retirar os pertences com auxílio das pessoas responsáveis aqui da Defesa Civil, e vermelho, que são totalmente interditados. Eu vou voltar, claro, a nossa reportagem vai voltar ao longo da programação, ao longo do dia, com essas novas atualizações. Volto com vocês.
2: Obrigada, Pedro, pelas informações. Pedro Fagundes falando com a gente diretamente do local onde houve essa explosão. Causas sendo apuradas, Defesa Civil atuando para que as famílias possam retornar aos poucos ao local para pegar seus pertences. Enfim, a gente vai ter uma coletiva de imprensa inclusiva, né? Inclusive, está marcada para daqui a pouco, para saber detalhes, né, sobre a situação. Serão apresentados esclarecimentos sobre o atendimento às famílias, acolhimento, questão de hospedagem temporária também e a análise de todos esses imóveis atingidos. Essa coletiva está prevista para o meio-dia. Nossa reportagem, claro, vai acompanhar de pertinho os desdobramentos e vai trazendo as atualizações aqui ao longo da nossa programação.
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2: Rodrigo Vittar, bom dia.
7: Tudo bem, Marcela, Muniz? Bom dia para vocês e para quem tá ligado com a gente.
4: Bom dia.
2: Ontem a CBN enviou a pré-lista dos convocados para a FIFA, certo? Tivemos a confirmação de que Estevão...
4: A CBF.
2: Eu quem falei o quê?
4: Dera essa lista tivesse passado nas nossas mãos antes.
7: Imagina!
4: Eu adoraria.
2: Mas é que você não tá entendendo. Eu tenho informações privilegiadas.
7: Precisa nem esperar chegar a semana que vem. Então vou te perguntar, hein? Vamos entrevistar a Marcela agora.
4: Vittar, a gente quer a lista final agora.
2: O Leonardo Dai, vou ligar
4: Neymar,
2: pro Dai.
4: Vai
2: ele
4: ou não
2: que
4: vai?
2: Tem o ouro. Ele sabe. Leonardo Dai sabe de tudo. Tô brincando, gente. CBF. O que que eu falei CBN? Tô CBN. Maluca. Mas a CBF que enviou a pré-lista, né? E aí a gente já teve a confirmação, infelizmente, o Estevão tá fora por questões médicas, né?
7: É, infelizmente, né? A gente tá falando de um dos maiores destaques aí dessa geração de jogadores, acho que um dos mais habilidosos. Ele tem apenas 19 anos de idade, né? Pouco tempo atrás ele sai do Palmeiras, vai pro Chelsea, é a primeira temporada dele lá no futebol inglês, mas ele teve uma lesão chata nessa reta final de temporada. Por que uma lesão chata? Porque ela poderia ser resolvida de forma cirúrgica ou de uma forma conservadora, e aí quem trabalha com o Estevão entendeu que a melhor forma para ele tentar chegar à Copa do Mundo seria com esse tratamento conservador. Então, mas infelizmente ele não vai ter tempo dessa recuperação. É uma baixa importante aí para a Copa do Mundo. Já é o terceiro jogador titular da seleção brasileira que fica fora da Copa do Mundo. São dois do Real Madrid, o Éder Militão, que provavelmente seria o lateral direito, o Rodrigo, que é um jogador muito importante do meio para o ataque, e o Estevão, que era o ponta titular da seleção brasileira. Acho que, nesse contexto, o Luiz Henrique, que era jogador do Botafogo, hoje está no Zenit da Rússia, deve ser o titular, porque ele vinha entregando muito com o Ancelotti desde que ele chegou à seleção brasileira. O Estevão, inclusive, é o artilheiro da era Ancelotti na seleção brasileira. São 5 gols marcados. Então, é um problema que o Brasil vai ter para a Copa do Mundo. Infelizmente, mais um jogador do ataque que está fora.
4: Bitar, eu falei brincando, né? Que a gente já quer saber se na lista final vai ter Neymar ou não vai ter Neymar. Mas é isso, né? Essa é a grande conversa aí de quem acompanha com ansiedade a aproximação da Copa. Neymar está na pré-lista. Isso significa, sim, uma chance maior dele ir para a Copa? Quer dizer, aumentou essa chance ou não necessariamente?
7: É, ontem a gente passou por cima desse assunto, acho que é interessante a gente falar que a pré-lista, todas as seleções têm que divulgar, né? Todas as seleções têm que passar para a FIFA. De 35 até 55 jogadores, que é o limite. A CBF enviou uma lista de 55 nomes e aí vai por parte de apuração aí dos veículos para entender quem que foi pré-convocado, né? O Neymar está nessa lista. Isso quer dizer que necessariamente ele estará na Copa do Mundo? Não, porque são 55 nomes, 26 serão convocados. A gente está falando de um corte de mais da metade da lista, né? Quase 30 jogadores, são 29 que serão cortados dessa lista. Mas há uma possibilidade, porque para ele estar na Copa do Mundo, ele precisa estar nessa pré-lista. Só que tem um outro ponto interessante. O Neymar ainda não foi convocado com o Ancelotti. E o Neymar esteve em todas as pré-listas do Ancelotti. Então, uma coisa não tem uma relação direta com a outra. Que existe uma chance dele estar na Copa do Mundo? Isso existe. Mas isso não é fato, pelo menos para esse momento. Segundo a apuração do Estadão, 25 nomes estão certos aí para a Copa do Mundo. Só tem uma dúvida. E qual que é essa dúvida? Depois do corte do Estevão, o Ancelotti ainda não sabe se ele vai manter aquele esquema que ele falou de convocar 5 jogadores para o meio-campo e 9 para o ataque. A dúvida é, vale convocar um sexto meio-campista e fico com 8 opções para o ataque? Ou convoco realmente mais um atacante? E aí alguns nomes, evidentemente, aparecem aí nesse meio do caminho, né? Aí são 3, nesse momento, que estão aparentemente com uma dúvida maior, segundo a informação do Estadão. O Andrei Santos, jogador formado na base do Vasco, meio-campista que hoje pertence ao Chelsea da Inglaterra. O Rayan, que até dezembro estava no Vasco da Gama, atacante, joga principalmente ali pelo lado direito, pode jogar por dentro também, mas seria, digamos, dentre as 3 opções, a substituição mais, entre aspas, adequada, né, em termos de posição e do que pode entregar em campo, jogador que está no Bournemouth da Inglaterra, e o Pedro, atacante do Flamengo, que é um jogador de característica totalmente diferente, aquele 9, mais pivôzão, que o fazedor de gols do time, enfim, com o Igor Thiago muito provavelmente sendo convocado. O Neymar, segundo a apuração do Estadão, estaria fora da lista e fora também dessas 3 dúvidas do Ancelotti. Mas ele está na lista dos 55, pode pintar sim na segunda que vem.
2: Eu vi até uma publicação aqui, não vou lembrar, acho que um jornal espanhol que chegou a citar quando ele fez aquele gol lá pelo Santos, enfim, falando que ele está se recuperando, buscando uma vaga, enfim, enaltecendo o Neymar. Ele mesmo chegou a dizer ali nas redes sociais que estava na expectativa, enfim. Acho que não vem aí não, hein?
7: É que assim, se você parar para pegar os números do Neymar, eu vi um recorte recente assim, os 17 jogos, os últimos 17 jogos do Neymar. Uhum. Só que para você chegar em 17 jogos, você tem que voltar até novembro do ano passado. O Neymar tem 13 jogos nessa temporada, são 6 gols e 3 assistências. Se você parar para olhar em números, ele tem 9 participações em gols em 13 jogos. Ok, são números bons. Só que vamos parar para ver o contexto como um todo? O Neymar jogou 2 partidas fora de casa no ano. A Copa do Mundo não vai ser na Vila Belmiro. Vai ser nos Estados Unidos, no México e no Canadá. Então ele vai ter que viajar, não vai poder atuar em todas as partidas, porque tem o controle de carga. Acho que tem muita coisa envolvida e não é bacana a gente só olhar para os números, sim, como, enfim, a imprensa de fora vem fazendo. Claro que, por ter um nome como o do Neymar, né? Principalmente, sim, a imprensa espanhola, pelo que ele fez no Barcelona, olha muito para isso, sabe do tamanho do nome dele para a competição, mas não me parece que nesse momento isso vai ser adequado.
2: Bom, vamos falar agora do São Paulo, porque depois da derrota no Majestoso, aquele belíssimo clássico com resultado espetacular de 3-2 a favor do Corinthians, rolou uma pressão no São Paulo. Agora, áudios vazados já dão conta de que não teremos troca ali no comando do time, né?
7: É, essa história de áudios vazados eu acho sempre muito interessante, né? Porque tem aquele áudio que vaza e tem aquele áudio que você toma cada cuidado em cada palavra que você fala, porque você sabe que vai vazar, né? Às vezes até pede pra vazar. Não tô dizendo e nem acusando que é o caso do que aconteceu com o Harry Massis Jr., que é o presidente do São Paulo. Mas ele mesmo falou que o São Paulo não tem dinheiro nesse momento, tá numa situação muito delicada. E o curioso é que ele fala que o São Paulo tá num momento difícil e de que deveria aceitar algumas condições como a sexta colocação do Campeonato Brasileiro, que dá vaga para Libertadores da América. Mas espera aí, o Crespo foi demitido nesse ano porque falou a verdade demais e de que o São Paulo não brigaria por títulos? E eram palavras que não condiziam com o que pensava a diretoria depois da chegada do Rafinha e tudo mais. Então, são contextos meio conturbados aí que está passando o São Paulo. Esse áudio foi vazado do presidente do São Paulo, não sei, não ficou claro se para um diretor, se para um conselheiro, enfim, mas para um torcedor são paulino, evidentemente, e que o São Paulo vai ter uma condição mais difícil para essa temporada. Não vai demitir o Roger Machado porque não tem dinheiro para mandar embora. Ele cita até o Dorival Júnior, que foi técnico do Corinthians, campeão da Copa do Brasil com o São Paulo, dizendo que ele e a comissão recebiam quase 3 milhões de reais por mês no Corinthians, né? E que ele teria falado com o presidente do Timão sobre isso. E que não daria pra chegar nesse momento. Então, por enquanto, o Roger Machado segue no cargo. É outro que, hora mais, hora menos, vai cair. A gente já trouxe isso aqui. Ele meio que chegou demitido do São Paulo e, infelizmente, não tem paz para dar sequência ao trabalho, mas acho que ele chega até a Copa do Mundo, até o final desse mês, quando o Brasileirão vai parar. Agora, se em julho ele vai voltar a ser técnico do São Paulo, aí é difícil.
2: Vitória, a gente volta a conversar amanhã. Um beijo.
7: Bom dia para vocês. Até amanhã.
4: Valeu, bom dia.
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2: Sempre com ela, a nossa curadora especialíssima, Yasmin Caetano. Bom dia, Yasmin.
8: Bom dia, Marcela Muniz. Olha, ontem a gente prometeu trazer o line-up do Primavera Sound e de fato
2: já não era
8: saiu.
2: Sem tempo.
4: Promessa é dívida.
8: Exatamente. A Marcela gostou, porque tem o The Strokes, como eu trouxe ontem. Que teria. Podem me cobrar, né? Disse que podem me cobrar.
2: Você arrasou. Antecipado, conforme antecipado pela reportagem que você vê em São Paulo, The Strokes no Primavera Sound.
8: Era um nome muito cotado, tava saindo em todas.
2: E Gorillaz também, a gente já tinha falado.
8: Gorillaz também. Então teremos esses dois headliners. O que me chama a atenção é que o lineup desse ano tá pequeno, tá? Tem ali cerca de 37 nomes, sendo que as outras edições tiveram bem mais. A primeira, em 2022, teve mais de 60. Só que, quando eles divulgaram, aparece lá como E+. Então, eles colocam lá esses nomes e aí no final tem E+, reticências. Então, a gente pode esperar novos anúncios que provavelmente a produtora ainda está fechando.
2: Boa.
8: Em negociações. Mas os destaques são esses mesmos. The Strokes, Gorillaz, Lily Allen também. Gabi Amarantos tem muitos nomes brasileiros e entre outros, que aí são nomes mais pro público conhecer, não são tão conhecidos o grande público. E a programação completa já tá disponível, inclusive, no site da CBN e no Instagram, festival que acontece nos dias 5 e 6 de dezembro. Sobre ingressos, ainda não temos essas informações, não foram divulgadas, apenas de que eles serão vendidos no site ingresse.com.
2: Entra lá no arroba CBNSP Oficial, que tem lá certinho quais são os artistas que estão neste line-up divulgado ontem pelo
8: Primavera
2: Sound.
8: Se eu começar a citar, assim, tem uns que.
2: Tem uns que a gente realmente pra conhecer mesmo,
8: exato.
2: Né?
8: Exato.
2: Legal.
8: Ó, temos uma dica pros amantes de livros, tá? Começa amanhã a 8ª edição da Feira do Livro da Unesp, que vai até o dia 17 de maio, domingo. E é uma programação que conta com bancas de mais de 200 editoras que vendem os livros com pelo menos 50% de desconto, metade. E tem editoras grandes, Companhia das Letras, Todavia, Record, a Editora 34, a Darkside, estão entre as confirmadas. E, claro, muitas editoras mais acadêmicas também. Então, o novo endereço da feira mudou, viu? Foi para Memorial da América Latina, lá na Barra Funda. Então, acontece das 9 da manhã até as 9 da noite, de quarta a sábado. E no domingo, fecha um pouco mais cedo, das 9 da manhã às 6 da tarde. Bom pra garantir aí seu livro com desconto pra quem gosta de livro físico, né?
2: Ai, adoro. Dica boa, hein? Valeu.
4: Dica boa.
2: Tem mais?
4: Tem mais.
8: Tem mais, Marcelo. O maestro João Carlos Martinho se torna o palco da Sala São Paulo para um concerto especial ao lado da Orquestra Orion do Instituto Alfa Lumen. Trago agora no final, porque tem poucos ingressos. Tá quase acabando, então por isso que eu trouxe essas outras atrações antes. É uma apresentação que reúne obras de Vivaldi, Bach, Mozart, Piazzolla e Morricone. É uma noite que vai misturar música clássica, emoção e grandes interpretações, mas os ingressos realmente estão no fim. Pelo que a gente olhou até agora, tem disponível para pessoas com deficiência, então esses ainda estão disponíveis. As outras categorias estão esgotadas, vai ser lá na Sala São Paulo, hoje a partir das 8h30 da noite. A venda a partir de R$40 no site feverup.com.
2: Muito bom. Valeu, Yasmin, pelas informações. Amanhã tem mais.
8: Até.
4: Até.
2: CBN São Paulo vai ficando por aqui hoje, com a produção da Yasmin Caetano, auxílio do Luiz Rodrigues, trabalhos técnicos do Pascoal Júnior, Sila Gubiotti e Débora Gonçalves. Você tá aqui amanhã ainda?
4: Amanhã eu estou aqui, 10 horas em ponto no ar na CBN.
2: Acho bom, viu, Guilherme Muniz? Então até amanhã, um beijo pra você.
4: Até amanhã, um beijo pra você e pros ouvintes.
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0: Terça-feira, 12 de maio de 2026, a União Europeia vetou as importações de carnes e animais do Brasil, segundo a agência Lusa. O bloco atualizou hoje a relação de países que cumprem as regras contra o uso excessivo de substâncias antimicrobianas na pecuária. A lista poderá ser atualizada assim que as autoridades brasileiras derem resposta à decisão. Com a publicação, a União Europeia emite um sinal de vigilância, depois de críticas do setor agrícola local e da França, à assinatura de livre comércio do bloco com o Mercosul. A parceria entrou em vigor em 1º de maio de forma provisória. O acordo ainda aguarda uma decisão judicial na Europa. O presidente da Câmara, Hugo Mota, disse que o Congresso vai se posicionar contra a suspensão da aplicação da Lei da Dosimetria. O texto reduz as penas para os condenados pelos ataques golpistas de 8 de janeiro de 2023. Mota disse à rádio TMC que os parlamentares são contrários à decisão monocrática do ministro do STF, Alexandre de Moraes. O magistrado suspendeu a aplicabilidade da norma até que o plenário do Supremo julgue as ações que questionam a constitucionalidade da lei. E os classificados para as oitavas de final da Copa do Brasil começam a ser definidos hoje. Haverá 3 partidas de volta pela quinta fase do torneio. Às 7h30 da noite, o Internacional enfrenta o Atlético de Minas Gerais. Já às 9h30, o Cruzeiro recebe o Goiás e o Fluminense pega o Operário do Paraná. No horário de Brasília, 12h02.
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1: E muito boa tarde, hoje é terça-feira, 12 de maio de 2026, começando mais um CBN Brasil com Cássia Regina.
2: E com Carlos Alberto. Uma ótima tarde para você, Carlos Alberto, e para os nossos ouvintes também.
1: Muito obrigado a todos que nos acompanham em áudio e vídeo. Bom noticiário de hoje, nós temos a inflação, saiu a inflação de abril, IPCA, índice oficial de inflação no Brasil, veio alta, 0,67%, em 12 meses subiu para 4,39%. E com alguns itens pressionando o índice, especialmente alimentos, medicamentos e transportes e combustíveis. Nós vamos ter mais informações sobre esse índice do IPCA. Nós vamos fazer assim, a Júlia Viana do Rio de Janeiro, ela entra e nos dá os termos básicos lá, os números básicos do índice de inflação, e depois a gente destaca aqui, Cássia, o que for mais relevante. Júlia Viana, do Rio de Janeiro.
3: Boa tarde, Sardenberg, Cássia. A inflação oficial do país ficou em 0,67% em abril, segundo dados do IBGE. O resultado mostra uma desaceleração em relação a março, quando o índice havia sido de 0,88%. Ainda assim, o IPCA acumula alta de 2,60% no ano e de 4,39% nos últimos 12 meses. Mesmo com esse resultado, a inflação segue dentro do intervalo de tolerância da meta definida pelo Conselho Monetário Nacional. Para 2026, o objetivo é manter o IPCA em 3%, com limite máximo de 4,5%. O grupo Alimentação e Bebidas foi o que mais pressionou a inflação em abril, respondendo sozinho por 0,29 ponto percentual do IPCA. Na sequência, apareceu saúde e cuidados pessoais, com impacto de 0,16 ponto percentual. Juntos, os dois foram responsáveis por cerca de 2/3 de toda a inflação do mês. Entre os alimentos, os produtos que mais encareceram foram a cenoura, com alta de 26,63%, o leite longa-vida, que subiu 13,66%, e a cebola, com avanço de 11,76%. Por outro lado, produtos como café moído e o frango em pedaços ficaram mais baratos em abril. Já a alimentação fora de casa teve aumento de 0,59%. No grupo saúde e cuidados pessoais, os produtos farmacêuticos subiram 1,77% após a autorização do reajuste de até 3,81% nos medicamentos em vigor desde 1º de abril. Já o grupo transporte, praticamente ficou estável, com variação de 0,06%, beneficiado aí pela queda de 14,45% nas passagens aéreas. A gasolina desacelerou de 4,59% em março para 1,86% em abril, mas ainda foi o item com maior impacto individual no índice. Sardenberg e Cássia.
1: Muito obrigado. Essa informação da Júlia Viana, do Rio de Janeiro. Eu vou acrescentar alguns aspectos que são os seguintes. Primeiro, esse índice que nós citamos, o IPCA, Índice de Preço ao Consumidor Amplo, ele mede a inflação para famílias de renda bastante ampla, famílias de 1 a 40 salários mínimos, né? Então pega desde os mais pobres até os mais ricos, pega o orçamento dos mais pobres até o orçamento dos mais ricos. Então essa inflação, ela subiu 0,67%. Mas o IBGE, ele mede um outro índice, que chama-se INPC, Índice Nacional de Preço ao Consumidor. E aí, ele avalia os preços para famílias com renda de 1 a 4 salários mínimos. Quer dizer, então, para o nível de renda mais baixo. Nesse mês de abril, a inflação para as rendas mais baixas foi maior. A inflação foi de 0,81% contra 0,67% da inflação do IPCA oficial. No ano de janeiro a abril, a inflação das faixas de renda mais pobres está em 2,70%, praticamente igual à inflação do IPCA. Mas aqui a gente nota que no conjunto do ano, desde janeiro a abril, a situação, a inflação para as famílias de renda de 1 a 4 salários mínimos é um pouco mais alta do que a de famílias de 1 a 40 salários mínimos. O índice, ele sempre tem algumas não é distorções, alguns dados que são enganosos, né? Enganosos também está a palavra errada, mas vou dar um exemplo. Por exemplo, transportes aéreos. Quer dizer, transporte aéreo não, transporte, item transporte. Praticamente não houve aumento. Mas por quê? Porque caiu o preço de passagem aérea. Ora, muito pouca gente, muito menos gente anda de passagem aérea do que anda de carro. Bom, então, no item de transportes, no item de transportes, passagens aéreas tiveram uma queda muito forte, que é sazonal. Mas a gasolina subiu 1,9% e o diesel subiu 4,5%. Estou arredondando os números, subiu 4,5%. O diesel vai bater, sabe aonde? Lá nos alimentos, que é o transporte, é o custo do frete que aumenta e vai bater lá nos alimentos. Os alimentos tiveram uma alta, de 1,34%. É um pouco menor do que a inflação do ano passado, mas continua sendo um índice elevado. Para o ouvinte ter uma ideia, 40% do índice de inflação é alimentos. Então, uma alta de 1,34% nos alimentos pesa bastante no índice geral. Outra coisa, a gente fala assim, produtos farmacêuticos. Produtos farmacêuticos que tem produtos de beleza, shampoo e tal, essas coisas, e remédios. Então, agora, quando você separa, aí você vê que remédios, só medicamentos, subiu 3,80%. Né? Medicamentos subiu mais. E por quê? Porque abril é o mês dos reajustes. Abril é o mês dos reajustes, né? Então subiu 3,80%. Então, tudo considerado, eu vou destacar os itens que mais subiram e que afetam não só a vida das pessoas, mas que tem impacto político, né? Que tem ali é a carestia, né? Então nós temos medicamentos, uma alta de 3,80%, alimentos, uma alta de 1,34%, em seguida altas anteriores, gasolina 1,86, diesel 4,46. Em 12 meses, só neste ano, aliás, só neste ano, nos quatro primeiros meses, o preço de alimentos subiu 3,5%. E repare, a meta de inflação é 3, né? A meta de inflação é 3. E no índice geral, nós estamos com 2,60 de inflação de janeiro a abril. A meta é 3, podendo ir até 4,5. Então, tudo somado, subtraído, o que os analistas estão dizendo é o seguinte: bom, os efeitos da guerra ainda vão ser sentidos, né, nos próximos meses, de tal modo que a expectativa entre as instituições financeiras e as consultorias de economia, a expectativa é que a inflação deste ano rode acima dos 4%, rode ali perto dos 4,5%, chegando perto de 5% no final do ano. E o que isso tem a ver com os juros? Isso vai dificultar a tarefa do Banco Central de reduzir a taxa básica de juros. O Banco Central vinha reduzindo a taxa básica de juros porque a inflação estava caindo no ano passado e começo deste ano. Agora a inflação vai se mostrar mais resistente na faixa aí dos 4,5%, 4,4%, 4,5%, e ao final do ano se aproximando dos 5%. Então essa é a situação e a taxa de juros vai cair mais lentamente e quantidades, quer dizer, menos vezes e as reuniões do Banco Central que reduzem a taxa de juros haverá menos reuniões com redução de juros e a queda de juros será devagarzinho. Nessas duas últimas reuniões, o Banco Central reduziu a taxa de juros em 0,25%. Bem pouquinho, bem menos do que era esperado antes dos efeitos todos da guerra e dos efeitos locais. Bom, e agora vamos para Brasília. Mudamos completamente de assunto. Vamos à questão do combate ao crime organizado, o plano do governo federal. Rani Veloso.
4: Olá, Sardenberg, boa tarde a você e a todos que nos acompanham. Olha, nesse momento aqui no Palácio do Planalto, o governo federal está lançando o programa Brasil contra o Crime Organizado, com um orçamento de 11 bilhões de reais, sendo 1 bilhão do orçamento, e com a presença do presidente Lula e também de ministros do governo e também até do Supremo Tribunal Federal, ministro Gilmar Mendes. O Ministério da Justiça está reforçando, né, que o objetivo é asfixiar financeiramente as facções, controlar os presídios, rastrear o tráfico de armas e esclarecer homicídios. O plano destina é mais de R$1 bilhão, como havia ressaltado com o orçamento direto da União, e R$10 bilhões em linhas de financiamento pelo BNDES para estados e municípios. O ministro da Justiça, Wellington César, destacou a recente aprovação da lei antifacção e a garantia de recursos para a segurança. Segundo o ministro, o programa foi baseado em evidências científicas e desenhado para devolver os territórios aos brasileiros.
5: Não se faz um programa dessa natureza, desse patamar, sem uma financiabilidade adequada. O senhor viabilizou R$1 bilhão, oriundos do Orçamento Geral da União, além de R$10 bilhões de financiamento pelo BNDES. Produzir um programa consistente, baseado em evidências, em pesquisas científicas, ouvindo as polícias militares, as polícias civis, a Polícia Federal, os peritos e todos esses colegiados que estão aqui presentes.
4: Bom, o presidente Lula acabou de assinar, então, o programa aqui junto com o ministro Wellington César. Olha, Sardenberg, na prática, o governo quer cortar o fluxo financeiro do crime, asfixiar o crime organizado. O secretário nacional de Segurança Pública, Chico Lucas, afirmou que o crime está na Faria Lima e aprendeu a usar gravata. Para investigar esse esquema de lavagem de dinheiro, o governo vai ampliar as atuais 33 forças integradas de combate ao crime organizado para cerca de 45 até o final do ano. Elas vão usar supercomputadores e atuar em conjunto com os dados financeiros das juntas comerciais, Banco Central, CVM e outros órgãos.
6: O crime não está mais só no morro, ele também está na Faria Lima, ele também está no escritório. Ele conseguiu e aprendeu a usar gravata e a usar CNPJ. E é por isso que nós temos que unir esforços, juntar informações, e o governo federal é quem mais tem informações, para, junto com os estados, asfixiar financeiramente o crime organizado. Porque o crime organizado, diferente de outros tipos penais, tem um objetivo muito claro: ele quer ter lucro.
4: Bom, dentro dos presídios, como a gente já havia antecipado desde ontem, 138 unidades estaduais que são mais sensíveis passarão a operar com padrão de segurança máxima. O secretário nacional de Políticas Penais, André Garcia, foi taxativo ao descrever o cenário atual no Brasil. Segundo ele, de dentro da cela, o chefe do tráfico comanda o bairro. Isso, para ele, não é prisão, parece mais escritório do crime. Ele informou que as unidades mapeadas abrigam cerca de 158 mil presos que passarão essas unidades por pelo menos duas operações penais, com policiais penais, por mês para retirada de celulares e outros aparelhos.
7: Nosso programa vai transformar 138 presídios estaduais em unidades de segurança máxima. O que é que muda? Muda o bloqueador de sinal funcionando de verdade, muda o protocolo de segurança dessas unidades, muda o controle de visitantes, muda o isolamento das lideranças, que passa a ser de verdade e não apenas para, como se fala no jargão popular, para inglês ver.
4: Bom, olha, também o governo federal anunciou o uso de drones e georradares que são capazes de detectar até a escavação de túneis nos presídios. O presidente da Câmara, Hugo Mota, também está aqui presente, disse que veio para saudar a iniciativa do presidente Lula, defendeu a integração da União, né, também estados e municípios, e disse que o parlamento fez a sua parte e continuará fazendo, ressaltando que nenhuma instituição vencerá o crime sozinho.
8: A Câmara dos Deputados assumiu a segurança pública como uma prioridade. Fizemos isto sem partidarizar o tema, porque segurança não pertence ao governo nem à oposição. Pertence à cidadania brasileira, ao direito do nosso povo de ter uma vida plena.
4: Bom, Sardenberg, só ressaltar aqui que também estão presentes governadores, vice-governadores, até o desembargador do Rio de Janeiro, Ricardo Couto, que na verdade é o atual governador, também está presente. E o representante do Conselho Nacional dos Secretários de Segurança Pública, Jean Nunes, lembrou que as facções as ações, na verdade, precisam ser sentidas pela população. Inclusive, ele, que é da Paraíba, usou o estado, que também é de Hugo Mota, como exemplo. Ele disse que 84% das mortes violentas na Paraíba envolvem arma de fogo. Ele disse que também não pode só colocar nas mãos do governo federal o combate ao crime. Kardenberg.
1: Muito obrigado. Essa foi a informação de Rani Veloso. E agora nós temos uma outra informação aqui relevante sobre a União Europeia colocando vetos a importações de carne brasileira. Cássia.
2: É isso mesmo, Carlos Alberto. A União Europeia publicou hoje uma atualização da lista de países que cumprem suas regras contra o uso excessivo de antimicrobianos na pecuária. E nesta lista excluiu o Brasil. A lista, validada por países europeus, estabelece quais são os países que podem continuar exportando carne para a Europa a partir de 3 de setembro por cumprirem as normas sanitárias europeias. Na lista de 2024, o Brasil aparecia como autorizado a exportar para o bloco. Então, isso vale, essa exclusão, agora a partir de setembro. De acordo com a União Europeia, o Brasil foi excluído por não fornecer garantias quanto à não utilização de produtos antimicrobianos na pecuária, destacou a agência de notícias France Press, informação que está aqui reproduzida no portal G1. Antimicrobianos ou antibióticos são substâncias usadas para tratar, prevenir infecções em animais. O G1 procurou o Ministério da Agricultura do Brasil, até agora não teve retorno, até a última atualização dessa reportagem. Lembrando

0: que a União Europeia é o terceiro maior destino da carne bovina brasileira, depois da China e dos Estados Unidos, segundo dados da Agroestat, que é o sistema do Ministério da Agricultura. Para carnes em geral, o bloco é o segundo mercado depois da China. A publicação dessa lista hoje acontece 12 dias depois da assinatura de um acordo de livre comércio com países do Mercosul, que foi bastante criticado por agricultores e ambientalistas europeus, principalmente os franceses. O acordo entrou em vigor no dia 1º de maio, em caráter provisório, aguardando ainda a decisão judicial da Europa a respeito da legalidade. Segundo as normas europeias, o uso de antimicrobianos em animais para promover o crescimento ou aumentar a produção é proibido. Os animais também não podem ser tratados com antimicrobianos reservados para infecções humanas. Essas medidas fazem parte da política europeia de combate à resistência dos micróbios aos medicamentos e também visa evitar o uso desnecessário de antibióticos. Então, nossa reportagem em Brasília, também a partir de agora, tentando contato com o Ministério da Agricultura para saber se há alguma resposta em relação a essa lista que foi divulgada hoje pela União Europeia, que veta importações de carnes e animais do Brasil a partir de setembro.
1: É que, quer dizer, retirou o Brasil da lista dos países que podiam exportar.
0: Isso
1: logo depois da assinatura do acordo, que sofria oposição da agricultura europeia, especialmente da agricultura francesa.
0: Isso.
1: Quer dizer, os dois fatos devem estar ligados, né? Uma represália ao Brasil, do setor agrícola da União Europeia, por exemplo, ou uma medida para provocar uma negociação, por exemplo, né? Bom, a palavra agora está com o Ministério da Agricultura aqui do Brasil. E com isso temos intervalo.
0: E já voltamos.
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1: Bom, o encontro das duas maiores potências econômicas e militares hoje. O presidente dos Estados Unidos, Donald Trump, embarca hoje para a China, onde vai se encontrar com o presidente Xi Jinping. Deve ter havido muita conversa antes, muita negociação de bastidores para que essa conversa entre os dois maiores líderes do mundo pudesse se encontrar. Ana Luísa Besta nos conta toda a história. Ana Luísa.
2: É isso mesmo, Sedenberg. Uma ótima tarde a você e aos nossos ouvintes. O encontro mais esperado aqui pelo mundo vai acontecer amanhã à noite, no horário de Brasil. E no horário local, seria na manhã de quinta-feira. O líder americano deve chegar a Pequim amanhã para a visita de Estado ao país, que vai durar até o dia 15 de maio, portanto, até a próxima sexta-feira. E essa, Sardenberg, será a primeira viagem de Trump à China desde 2017 e o primeiro encontro entre Xi Jinping e Trump em 6 meses. A última vez que eles conversaram foi na Coreia do Sul no ano passado. A reunião com o presidente chinês deve girar em torno de uma série de pautas complexas entre os dois países, como armas nucleares, inteligência artificial, terras raras e, principalmente, o comércio bilateral. A viagem de Trump acontece meses antes, inclusive, de uma importante eleição no Senado e no Congresso dos Estados Unidos. E de acordo com especialistas ouvidos pela CBN, uma das apostas é que o presidente busque acordos comerciais e redução de tarifas para tentar conter a inflação e melhorar a economia norte-americana, o que pode beneficiá-lo nesta eleição. A gente lembra que a inflação dos Estados Unidos subiu em abril para o seu nível mais alto em 3 anos devido às consequências da guerra no Oriente Médio. Outra questão que deve ser abordada, Sardenberg, é a ilha de Taiwan, que é um ponto considerado delicado entre os países. Os Estados Unidos têm fornecido armas para Taiwan, o que incomodou a China. Enquanto isso, Pequim reforçou a presença militar no entorno da ilha, o que gerou reação negativa dos norte-americanos. A visita de Trump à China ocorrerá em um momento de impasse entre os Estados Unidos e o Irã para encerrar a guerra no Oriente Médio, e este também será um assunto relevante na conversa. A gente lembra que a China é uma importante parceira do Irã e segue como uma das principais compradoras do petróleo iraniano. O governo Trump tem pressionado, inclusive Pequim, a usar a influência sobre o Irã para avançar negociações e impedir que o país desenvolva uma arma nuclear. Além do Irã, Sardenberg, Trump também deve tratar com Xi Jinping da Rússia, em uma tentativa de avançar nas conversas de paz com a Ucrânia. Essa viagem estava planejada para o fim do mês de março, mas em razão da guerra no Oriente Médio, a viagem foi adiada e a gente segue acompanhando os detalhes desse encontro e voltamos com mais informações para os nossos ouvintes, Sardenberg.
1: Muito obrigado, essa informação da Ana Luísa Besta. Ana Luísa falou da inflação nos Estados Unidos, saiu hoje. A inflação de preço ao consumidor deu igual ao do Brasil, 0,60% de inflação no mês de abril comparado com março. Em 12 meses a inflação lá está menor que a nossa, está 3,80%. Só que o Banco Central Americano, para calcular a taxa efetiva de inflação, ele desconta os chamados itens voláteis, que são basicamente alimentos e energia. É que tem explicação científica para isso, né? Quer dizer, preço de alimentos, por exemplo, varia muito conforme a safra, a época do ano, condições climáticas, etc. Então tem um padrão muito volátil de preço. Então eles tiram alimentos. E tiram também combustíveis, petrogasolina, basicamente, porque também tem essa variação muito grande. Então, sai do índice oficial. Saindo

0: do índice oficial, o núcleo de inflação que eles chamam, é 2,80%. A meta de inflação é 2%. Então está acima da meta lá deles. Agora, do ponto de vista do cidadão americano, não tem nada a ver esse negócio de núcleo, né? Uhum. Quer dizer, o que ele sabe é que a comida ficou mais cara e que a gasolina ficou mais cara. Se está no núcleo, se não está no núcleo de inflação, não tem importância nenhuma. Pode ter importância do ponto de vista técnico de política monetária. Do ponto de vista da carestia e tal, não tem nada a ver. Aliás, o que a pessoa mais olha é justamente preço de alimento e preço de combustível. Obrigado, Ana Luísa Bessa.
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0: Terça-feira, 12 de maio de 2026. Alta de 1,34% no preço dos alimentos teve em abril o maior impacto na inflação mensal. Segundo o IBGE, o IPCA subiu 0,67%, o que representa desaceleração de 0,21 ponto percentual na comparação com março. Os alimentos consumidos em casa ficaram 1,64% mais caros. A taxa representa a principal influência sobre o Índice Nacional de Preços ao Consumidor Amplo. A alta foi puxada pelo encarecimento da cenoura, do leite longa-vida, da cebola, do tomate e das carnes. Por outro lado, o café moído e o frango em pedaços apresentaram algumas das quedas mais significativas. Os bombeiros de Minas Gerais avaliam a área atingida por um incêndio no pico do Ibituruna, em Governador Valadares. O local é considerado o principal cartão postal da cidade e teve registro de focos de fogo ao longo da madrugada de hoje, perto das antenas de comunicação instaladas no alto da serra. Mais de 20 pessoas participaram da força-tarefa de combate às chamas. A Guarda Revolucionária do Irã anunciou que realizou exercícios militares em Teerã para se preparar para um possível confronto, segundo a mídia estatal da República Islâmica. A movimentação ocorreu após o presidente Donald Trump alertar que o cessar-fogo na Guerra do Oriente Médio está à beira do colapso. Pelo menos 70 crianças palestinas foram mortas na Cisjordânia desde o começo das operações israelenses em janeiro de 2025. A informação é do Fundo das Nações Unidas para a Infância, UNICEF. Segundo a agência da ONU, as forças israelenses foram responsáveis por 93% dos casos. A Bolsa de Valores de São Paulo opera em baixa de 1% aos 180.081 pontos. O dólar comercial está em alta de 0,50%, cotado a R$ 4,91. O euro vale R$ 5,76, ligeira alta de 0,06%. No horário de Brasília, meio-dia e 34.
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1: Letícia Veloso, já de olho no trânsito pela cidade, também pelas rodovias. O que, que você nos conta, Letícia? Boa tarde para você.
2: Oi, Cássia, boa tarde para você, boa tarde, Sardenberg, boa tarde para o nosso ouvinte. Eu destaco o trajeto lá na região da Brasilândia, porque mais cedo a caçamba de um caminhão caiu na Avenida Elísio Teixeira Leite, sentido centro, altura do número 3612. Ainda tem interdição por lá, de acordo com informações da CET e pontos de parada também. Então, no local, tem aquele esquema de siga e pare por causa dessa ocorrência na pista.
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1: Com mais informações do trânsito, destaco agora o caminho pela rodovia Castelo Branco na chegada a São Paulo, na aproximação do Cebolão, tem congestionamento. Reflexo de um acidente mais cedo no quilômetro 17, mas com pista liberada. Para o interior, tem lentidão na local, na aproximação do Rodoanel, por causa de uma ocorrência.
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0: Miriam Leitão gravou o seu comentário.
1: Boa tarde, Sardenberg. Boa tarde, Cássia. Boa tarde, ouvintes da Rádio CBN. Hoje saíram os índices de inflação do Brasil e dos Estados Unidos, e os dois com notícias preocupantes. Mas tem uma diferença entre eles. A inflação nos Estados Unidos deu 3,8% anualizado. Eles fazem uma maneira diferente de contabilizar a inflação. Pega a inflação do mês e anualizem, ou seja, mostra o impacto forte da inflação. E o que subiu principalmente? Gasolina subiu 50%. A guerra é que produziu esse índice de 3,8% nos Estados Unidos, que é muito alto, a meta lá é 2%. Então, é uma péssima notícia. Aqui no Brasil, teve o IPCA de abril, foi 0,67%. É uma desaceleração em relação a março e um pouquinho abaixo do que se imaginava. Mas não há nenhuma tranquilidade nisso, porque o acumulado nos últimos 12 meses dá 4,39%, muito perto do teto da meta. Era 4,14%. Mas, principalmente, é o que, que subiu no Brasil? Subiu no Brasil foram alimentos. Foram cenoura, leite, cebola, tomate, ou seja, são produtos que sazonalmente, nessa época do ano, sobem. Mas o item transportes não foi o item que mais preocupou. Pelo contrário, o que mais preocupou foi alimentação. No domicílio, a inflação foi 1,64%. Alimentos e bebidas em geral foi 1,34%. Alimentos no domicílio, 1,64%. Então, muito alto. E medicamentos. O segundo item é a saúde, cuidados pessoais, remédio que subiu. Mas no transporte, o transporte mesmo desacelerou. Veja, recapitulando, nos Estados Unidos, a inflação foi principalmente no transporte. E principalmente de gasolina. Aqui desacelerou, foi 0,06% apenas transporte. E isso por quê? Porque de um lado o governo tirou os impostos sobre passagens aéreas e teve uma queda de 14,45% nos preços das passagens aéreas que tinham subido muito. Aí é uma devolução, digamos assim. E a gasolina, que tinha sido 4,59% no mês passado, a alta, desacelerou para 1,86%. Subiu a gasolina, mas muito menos do que no mês anterior. Então, lá nos Estados Unidos, um aumento de 50% na gasolina e aqui um aumento de 1,86%. Por quê? Porque a Petrobras está segurando os preços dos combustíveis, principalmente da gasolina, que subiu muito desde o começo do ano, subiu muito desde o começo da guerra, mas esse impacto não tem sido passado para o consumidor. E isso cria uma situação artificial. Ou seja, mesmo que a inflação esteja desacelerando em abril em relação a março, não há nenhuma garantia de que ela vai continuar sob controle. Nesse momento, sempre pesam alimentos, sempre sazonalmente pesa, mas a questão é que quando alimentos tiver que cair, pode estar sendo impactado o alimento pelos custos da guerra, que é aumento do frete, aumento do combustível, aumento dos insumos para a agricultura, porque se espera aumento dos insumos para a agricultura por causa da guerra. Preço de fertilizantes que subiu, entre outros. Ou seja, o cenário não é tranquilizador, o cenário é de preocupação aqui nos Estados Unidos também, com a inflação da guerra. A gente ainda não está, esse número de agora, Sardenberg e Cássia, não é o número da guerra, mas o número da guerra virá, porque não dá para segurar esse impacto tão grande de um evento tão desorganizador da economia mundial como a gente está tentando segurar aqui com medidas como tirar impostos e segurar preço. Tirar impostos, outros países estão tirando. Até os Estados Unidos querem tirar impostos sobre a gasolina para tentar segurar um pouco a alta. Até amanhã, Sardenberg e Cássia.
0: Comentário da Miriam Leitão e agora temos intervalo.
2: E já voltamos.
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4: A
2: economia brasileira atravessou 2025 em ritmo mais moderado. Os juros altos e o cenário fiscal mais apertado pesaram sobre a atividade, mas, mesmo assim, o mercado de trabalho manteve bom desempenho ao longo do ano. No campo fiscal, o governo central encerrou 2025 com déficit, mas dentro da margem permitida pela meta oficial. As projeções apontam que o PIB deve crescer pouco acima de 2%, e os indicadores mensais mostram que o agronegócio seguiu como um dos principais motores da economia, garantindo impulso, mesmo em um ambiente mais restrito. Agora, em 2026, o desafio é avançar no equilíbrio das contas públicas sem prejudicar o ritmo da recuperação da economia.
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1: Quem passa agora pela Radial Leste vai encontrar pontos de lentidão no sentido do centro, na altura da Salim Faramaluf. Também, desde antes ali do viaduto da Matilde, para acessar o Alberto Badra. A Salim está muito carregada nos dois sentidos, principalmente no sentido da Marginal do Tietê, praticamente na aproximação da Radial até Ulisses Cruz.
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2: Muito bem, nós vamos agora para Brasília, a reportagem do Felipe Igreja, e o assunto é como o Congresso reage, como a Câmara dos Deputados e o Congresso reagem à decisão do ministro Alexandre de Moraes de suspender a aplicação da lei da dosimetria. Felipe Igreja.
3: Sardenberg, o presidente da Câmara dos Deputados, Hugo Mota, disse hoje que o Congresso vai se posicionar contra a suspensão da aplicação da lei da dosimetria. A norma, a gente lembra, reduz as penas para os condenados pelos ataques golpistas de 8 de janeiro, mas foi suspensa por decisão monocrática do ministro Alexandre de Moraes do STF. Em entrevista ao portal TMC hoje, Mota disse que os parlamentares são contra essa suspensão dos efeitos da norma. O ministro Moraes suspendeu a aplicabilidade da lei até que o plenário do Supremo julgue as ações que questionam a constitucionalidade da lei da dosimetria. O presidente da Câmara afirmou ainda que o Congresso defende a aplicabilidade da norma porque tanto a aprovação da lei como a derrubada do veto do presidente Lula tiveram o apoio de uma ampla maioria tanto na Câmara como no Senado. Mota afirmou ainda que acredita que o próprio STF vai dar aplicabilidade a essa norma.
4: O que nós vamos fazer é, nos autos, nos posicionar para que aquilo que foi decidido pelo Congresso Nacional venha a ser cumprido no que diz respeito a esses casos do 8 de janeiro, a aplicabilidade da lei da dosimetria. Nós vamos defender a aplicabilidade da lei da dosimetria porque esse foi o caminho que foi aprovado por ampla maioria no Congresso Nacional e o veto também do presidente foi derrubado por essa maioria extremamente expressiva nas duas casas. E esperamos e confiamos que o Supremo Tribunal Federal irá, assim, dar aplicabilidade aprovada pelo Congresso nesses casos inerentes à lei da dosimetria.
3: No último sábado, o ministro Alexandre de Moraes suspendeu a aplicação da nova lei com base em duas ações que questionam a constitucionalidade da norma. Essas ações ainda serão julgadas no plenário da corte. Com isso, então, os condenados pelos atos golpistas de 8 de janeiro não conseguem obter benefícios como a redução das penas até que o plenário julgue o caso. Enquanto isso, parlamentares da oposição estão articulando uma proposta de emenda à Constituição, uma PEC, para dar uma anistia ampla, geral e restrita para os envolvidos nos ataques golpistas. Seria uma forma de garantir logo os benefícios aos condenados, entre eles o ex-presidente Jair Bolsonaro, condenado a mais de 27 anos de prisão no caso. Só que essa medida não está encontrando apoio na cúpula do parlamento, que, como explicou Hugo Mota, vai aguardar essa decisão do Supremo e acredita que a própria corte vai dar aplicabilidade à lei da dosimetria. Sardenberg.
2: Muito obrigado, essa foi a informação de Felipe Igreja.
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1: Boa tarde, Sandberg. Boa tarde, Cássia. Boa tarde, ouvintes.
2: Boa tarde, Bernardo.
0: Bernardo em áudio e vídeo. Bom, Bernardo, hoje o ministro Cássio Nunes Marques assume a presidência do Tribunal Superior Eleitoral e o ministro André Mendonça assume a vice-presidência do Tribunal Superior Eleitoral. Muda alguma coisa? Como é que você está vendo isso?
1: Pois é, Sandberg, assume com uma festança, né? Tem uma festa programada pelo ministro Cássio Nunes, aí com previsão de mais de 1.000 convidados, R$ 800 por ingresso, né? Uma festa de adesão, será feita num salão em Brasília após a cerimônia oficial que ocorre no plenário da Justiça Eleitoral, do TSE. Olha, o Cássio Nunes Marques, ele é o primeiro ministro indicado pelo Jair Bolsonaro a assumir o comando da Justiça Eleitoral no Brasil. Isso é feito num sistema de rodízio, o presidente do TSE sempre é um ministro do Supremo Tribunal Federal, e o Cássio foi o primeiro ministro indicado pelo Bolsonaro. Isso é importante, claro, Stadenberg, isso suscita muita curiosidade, muita expectativa, pelo fato de ser o ex-presidente Bolsonaro um político que foi declarado inelegível pelo próprio TSE, em dois julgamentos, e nesses dois julgamentos, Nunes Marques votou pela absolvição, ou seja, ele ficou na minoria que julgou que Bolsonaro não tinha feito nada de errado e que não deveria estar inelegível. Para lembrar, refrescar a memória dos nossos ouvintes, isso ocorreu primeiro por causa daquela reunião com os embaixadores, na qual o Jair Bolsonaro fez acusações falsas, né, divulgou informações falsas para tentar desacreditar as urnas eletrônicas, e posteriormente ele voltou a ser condenado pelo uso eleitoral, o eleitoreiro, das comemorações de 200 anos da independência do Brasil no 7 de setembro de 2022, já em cima, no meio da campanha presidencial. Nesses dois casos, portanto, o Nunes Marques votou pela absolvição do Bolsonaro. E até há pouco tempo, Sandberg e Cássia, o Bolsonaro vinha dizendo abertamente para os seus aliados que contava com o Nunes Marques para absolvê-lo, para devolver a ele os direitos políticos quando ele assumisse a presidência do TSE. Então, o Bolsonaro, o ouvinte vai lembrar, ele mesmo inelegível, dizia que ia ser candidato a presidente de novo em 26. E por que que ele seria? Porque o Nunes Marques, segundo a versão dele, assumiria a presidência do TSE com a tarefa de anular essas condenações. Isso não vai acontecer. E por que que não vai acontecer? Não é por falta de vontade do ministro que assume a Justiça Eleitoral. É porque o Bolsonaro, depois de ter sido declarado inelegível, também foi condenado naquela ação penal da tentativa de golpe no Supremo. E depois dessa condenação, que é uma condenação definitiva, ele ficou preso, ficou enquadrado na lei da ficha limpa. Então, mesmo que essas condenações eleitorais fossem revertidas, o Bolsonaro continuaria inelegível pelo fato de ter uma condenação penal transitada em julgado. Mesmo assim, mesmo com tudo isso, o Nunes Marques mandou o convite para o Bolsonaro participar da posse de hoje, mas isso provavelmente não vai acontecer porque ele está em prisão domiciliar. O ministro, ao ser questionado sobre esse gesto, disse que apenas cumpriu um protocolo de convidar todos os ex-presidentes da República, além do atual presidente Lula. Mas o fato é que o Bolsonaro está preso, evidentemente não poderia comparecer, então ao fazer esse convite, o Nunes Marques dá um certo discurso para a oposição bolsonarista de que, olha, veja só, o Bolsonaro poderia estar lá entre os outros ex-presidentes e por uma razão de perseguição política, enfim, uma condenação injusta, ele não vai poder comparecer. Aliás, ele mandou também esse convite para o ex-presidente Collor, né, que também está cumprindo prisão domiciliar lá em Alagoas. Né? Eu me lembro, Sardenberg, em 2018, a ministra Rosa Weber tomou posse no TSE, como presidente do TSE, em agosto de 2018, também no meio de uma eleição presidencial. O presidente Lula estava preso em Curitiba e não houve nem sequer sombra de convite para que o Lula saísse da cadeia para participar dessa posse. Então, o que o Nunes Marques está fazendo não é exatamente seguir o protocolo na prática, está dando um discurso aí a mais para a oposição. Agora, o que esperar, né, da gestão do Nunes Marques, enfim, do procedimento do Nunes Marques no TSE. O que a gente pode dizer, Satenberg e Cássia, é que ele é um ministro muito, muito próximo da classe política, especialmente dos políticos do Centrão. Tem um perfil dele muito interessante que saiu no jornal O Estado de São Paulo, no domingo, que eu recomendo a leitura para quem tiver interesse sobre a figura do Nunes Marques. Esse perfil conta que ele usa como seu principal instrumento de influência em Brasília a sua própria casa, no Lago Sul da capital, onde ele dá festas de arromba. O Nunes Marques é conhecido ali como o rei das festas no Poder Judiciário. E aquele político que é apontado como talvez seu principal amigo no Congresso é o senador Ciro Nogueira, que é, além de amigo conterrâneo dele do Piauí, e o Ciro Nogueira que foi protagonista e foi alvo dessa operação da Polícia Federal em razão do caso Master. O Hugo Mota, presidente da Câmara, também é frequentador da casa do Nunes Marques. O ex-presidente Michel Temer também já foi homenageado lá no jantar. E o Nunes Marques teve o seu nome envolvido aí no caso Master porque um filho dele, chamado Kevin também com K, ele recebeu R$281 mil de uma consultoria, Consulta Inteligência, que por sua vez recebeu 18 milhões de uma empresa ligada ao Master, que é o Daniel Vorka. O filho do Nunes Marques, Sardenberg, veja só, ele tem um ano apenas de registro na OAB, mas ele diz já ter mais de 500 clientes, né? Então realmente é um fenômeno aí da nova geração da advocacia.
0: Exato.
1: Um dos clientes mais notórios é o Ricardo Magro, dono da refinaria Refit, né, que é apontado aí como o maior sonegador de impostos do Brasil. E o Nunes Marques, nesse perfil do Estadão, ao ser questionado, né, sobre a atuação do filho, ele respondeu o seguinte: se eu tivesse pai no Supremo, eu faria direito também. Então vamos ficar atentos aí, vamos ficar de olho para ver como é que vai ser essa gestão do Nunes Marques, que assume hoje à noite a presidência do Tribunal Superior Eleitoral. Sardenberg e Cássia.
0: Bernardo Melo Franco, muitíssimo obrigado, Bernardo. Até quinta.
1: Até quinta. Um abraço para vocês, boa tarde para os ouvintes.
2: Até mais.
0: Intervalo.
2: E já voltamos.
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2: Agora informações sobre a greve dos estudantes da USP. Quem está acompanhando é o repórter Pedro Pupulim. Pedro, boa tarde para você.
7: Oi, Cássia Sardenberg, boa tarde para vocês e para toda a nossa audiência. É isso, a gente tem trazido aqui nos últimos dias na CBN sobre essa adesão a uma greve de alunos, né, sobre internos de medicina da USP que aderiram a uma paralisação. Reivindicando melhores condições, melhorias no restaurante universitário, por exemplo. Nesse contexto, a reportagem da CBN veio acompanhar como está a rotina nesta manhã em duas unidades de saúde da USP, o Hospital de Clínicas, na região de Cerqueira César, zona oeste da capital, e no Hospital Universitário, que fica na região do Butantã. Acontece, Cássia Sardenberg, que apesar dessa adesão oficial dos internos à paralisação, eu acho importante a gente trazer para a audiência que a sensação aqui é de completa normalidade, viu? A reportagem percorreu uma grande parte do complexo, dos dois complexos desses hospitais, e não flagrou longas filas para atendimento ou pessoas reclamando de demora para esses atendimentos. Eu conversei também com alguns médicos em horário de serviço e todos me relataram normalidade nesses atendimentos sem defasagem de equipes médicas. Um representante da Associação de Médicos do Hospital das Clínicas, que não quis se identificar, me relatou o seguinte: ele soube das manifestações, soube da adesão oficial dos internos à greve, mas não percebeu na prática a ausência desses alunos por aqui. Além disso, segundo o representante, o Hospital das Clínicas ele é responsável por atendimentos voltados a casos mais graves de todas as áreas da medicina. Ou seja, nas palavras dele, os internos cumprem aqui um período de aprendizado e eles têm uma atuação muito limitada nesses casos graves. Assim, mesmo que na prática houvesse essa adesão à greve, de acordo com esse profissional, os atendimentos não seriam significativamente afetados. Uma representante do Instituto da Criança, que também faz parte do hospital, me encaminhou uma mensagem dizendo que só naquele setor eles contam com 180 internos, somando o ano inteiro. Mas os internos estão comparecendo normalmente àquela unidade para participar do aprendizado e contribuir com os atendimentos. Então a informação de última hora é essa. Até o momento, situação de normalidade. Volto com vocês.
2: Muito obrigada. Esse foi o Pedro Pupulim.
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0: Terça-feira, 12 de maio de 2026. O governo federal lançou o programa Brasil contra o Crime Organizado. Com investimento de 11 bilhões e 100 milhões de reais, o Planalto pretende asfixiar financeiramente as facções, controlar os presídios, rastrear o tráfico de armas e também solucionar homicídios. No evento de lançamento do programa, o presidente Lula disse que o território brasileiro será devolvido ao povo. Ele também voltou a falar que quer fechar uma parceria com os Estados Unidos para combater o crime organizado. A União Europeia vetou as importações de carnes e animais do Brasil a partir de setembro. O bloco atualizou hoje a relação de países que cumprem as regras contra o uso excessivo de antimicrobianos na pecuária. As substâncias são utilizadas para tratar e prevenir infecções em animais. A lista poderá ser atualizada assim que as autoridades brasileiras derem uma resposta à iniciativa. Com a publicação, a União Europeia emite um sinal de vigilância depois de críticas do setor agrícola local e da França à assinatura de livre comércio do bloco com o Mercosul. A parceria entrou em vigor em 1º de maio de forma provisória. O acordo ainda aguarda uma decisão judicial na Europa. No horário de Brasília, 1:04.
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3: Ao contrário do que fez, por exemplo, a Associação de Futebol da Argentina, a Confederação Brasileira de Futebol optou por não revelar os 55 nomes da pré-lista, da qual sairão os 26 convocados para a Copa do Mundo de 2026 e também da qual sairá obrigatoriamente qualquer jogador que eventualmente venha a substituir um convocado cortado antes da estreia do Brasil na Copa, dia 13 de junho, contra a seleção do Marrocos. A lista é protocolar, reúne os nomes chamados pelo técnico Carlo Ancelotti em todas as últimas convocações e também alguns nomes que nunca foram chamados, que vão desde Neymar dos Santos até Pedro, centroavante do Flamengo. Só está de fora desta lista quem já não tem mais condições de jogo para a Copa do Mundo. Este é o caso, por exemplo, de Éder Militão, do Real Madrid, e também de Estevão, do Chelsea, que já é um nome descartado pela comissão técnica. A lista oficial de convocados será divulgada na próxima segunda-feira, a partir das 5 horas da tarde, no Museu do Amanhã, no Rio. De São Paulo, Leonardo Dai.
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4: E aí, Rosana?
5: Oi, Sandenberg, boa tarde para você, para Cássia e para os nossos ouvintes.
0: Boa tarde, Rosana.
4: Bom, em tempo aqui de programa de desenrola, de renegociação de dívidas, a Rosana tem aqui uma informação que é a seguinte: o número de empresas está aumentando, o número de empresas que oferecem programas de educação financeira para os seus funcionários. Rosana.
5: 22% das empresas brasileiras já investem em programas estruturados de educação financeira, Sardenberg. Há 3 anos, o percentual era de 14%. E o mais interessante, 45% das empresas dizem que pretendem implantar esse tipo de iniciativa nos próximos 2 anos. Ou seja, cuidar da saúde financeira dos funcionários está se tornando uma estratégia de gestão de pessoas. E olha, tem que ser assim mesmo, porque 56% dos trabalhadores brasileiros estão estressados ou ansiosos com a própria situação financeira, pesquisa da Fundação Getúlio Vargas. E quando a pessoa está endividada ou sem reserva de emergência, preocupada com as contas, isso afeta o sono, a saúde mental, os relacionamentos e, claro, o desempenho no trabalho, queda de até 12% na produtividade. E tem um outro aspecto importante também, positivo, para a empresa que investe em educação financeira, que é a retenção de talentos, porque para 85% dos funcionários ter acesso a esse tipo de benefício, né, aprender a organizar as finanças, é um diferencial decisivo para esse funcionário permanecer na empresa. Agora, a maioria das empresas opta por palestras e oficinas para passar esse tipo de conteúdo. Só que o que funciona mesmo é um diagnóstico individual, com acompanhamento prático ao longo do tempo. O que, é que a empresa faz? Ela divide os funcionários em perfis. Tem os endividados, os equilibrados e os investidores. E aí cada grupo recebe orientações específicas. Quem está endividado aprende a renegociar e quitar as dívidas. Quem ainda não tem uma reserva financeira é orientado a construir um colchão de segurança. E quem já poupa recebe apoio para investir melhor. Então, gente, não é só transmitir a informação. É pegar ali o colaborador pelo braço e ajudar a mudar os hábitos e comportamentos. Agora, Sardenberg e Cássia, eu fui dar uma olhada mais apurada nesses programas de educação financeira. E daí eu percebi que eles focam muito no combate ao desperdício de dinheiro, porque fica muito claro que a gente gasta mal. E aí tem algumas dicas que servem para todo mundo, né? Não só empregados. Começar pelo café, reduzir o número de cafezinhos, porque se você corta um cafezinho por dia, você chega a economizar R$3.600 por ano. Você já tinha se dado conta disso, Cássia?
0: Ai, Rosana, mas justo o cafezinho...
4: Café a quanto que você está calculando?
5: R$10.
4: Custa R$10?
0: Ah, custa.
4: Tem lugar que custa R$10.
0: Um expresso em São Paulo?
4: Não, expresso em São Paulo, se você for na... Nosso Oscar Freire, por exemplo, sai aí muito mais.
0: Sai muito mais
4: do que 10.
5: Tem uma outra coisa, outra dica boa, parar de comer fora e de pedir comida pelo aplicativo, porque isso pode consumir até 30% do orçamento. Isso é pra mim.
0: Não, isso...
4: Rosana, agora você vai falar, parar de ir no cinema, parar de assinar aplicativo.
0: Não, mas aí você diminui umas coisas. Essa história de pedir comida em casa, por exemplo... Lógico, você não vai parar definitivamente, você vai ter um de outro que você vai fazer isso. Mas se você diminuir a ocorrência disso, não só você vai economizar, como você vai comer melhor, mas aí tem que aprender a cozinhar.
4: Depende, né?
0: É.
4: Depende do restaurante que você pede.
5: Parar de jogar na loteria e fazer apostas, porque o gasto mensal com apostas online no Brasil é de R$195 por pessoa. E nas bets, R$285.
0: Muita
5: coisa.
0: É
5: algo que vai impactar muito, né?
0: É verdade.
4: Tá certo. Rosana, obrigado, Rosana. Até.
5: Um beijo para vocês dois e até quinta.
0: Até amanhã.
4: Até quinta. Se você... Oi? Break, tá certo. Então eu pensei que era o break, já ia fazer um comentário aqui, não é? Então vamos, quem que temos?
0: Agora nós temos o Gabriel Freitas trazendo informação do Rio de Janeiro. Tem uma baita ressaca no Rio, assustando as pessoas que estão ali na região do Leblon, é isso, Gabriel?
6: Com muita intensidade, viu, Cássia? A ressaca aqui no Rio tem trazido muitos transtornos, chamado a atenção pelas força das ondas, né? Nessa terça-feira, por volta de 11h20 da manhã, quem está acompanhando a gente com imagens no Globoplay e no YouTube, está vendo aí um registro que eu consegui fazer, estou desde cedo aqui, né, para o noticiário local, cobrindo os transtornos aqui no Leblon, porque a pista da Delfim Moreira está bloqueada e veio uma onda muito forte, chegando até do outro lado da Delfim Moreira, chegando até na Almirante Guinem. Para quem não conhece a cidade, Almirante Guinem é uma rua perpendicular aqui a Delfim Moreira, uma força muito intensa de água que acabou derrubando algumas pessoas que estavam aqui na frente da praia acompanhando a intensidade dessas ondas. O aviso de ressaca vai até amanhã, quarta-feira, às 9 horas da manhã. Há muitos técnicos da Companhia de Limpeza Urbana aqui do Rio fazendo a limpeza. Em alguns momentos, como agora, por exemplo, eles tiveram até que parar, porque é um retrabalho muito grande, né? Eles conseguem tirar parte da areia da pista e daqui a pouco vem uma outra onda muito forte e acaba trazendo toda a areia que eles retiraram para a pista novamente. Eu conversei com alguns turistas e trabalhadores da praia, né, que não estão conseguindo curtir a praia como eles gostariam. Por exemplo, a Jocélia, que é de Maceió, veio conhecer as praias aqui do Rio de Janeiro, e o Cristiano e também o Rômulo, que trabalham na praia e não estão conseguindo faturar hoje.
7: Lagoas, e estou com essa turma aqui, que veio para curtir um pouco a praia de Copacabana, de Leblon, e aí resolvemos vir para cá. Nos deparamos com essa situação, mas que bom que a gente está conhecendo, né? Vale tudo, né? Que pena que é só até amanhã. Por isso que a gente está correndo aqui contra o tempo, e aí queria ver essa outra orla, essa parte da orla, nessa parte de cá, do sul. Nós estamos lá em Copacabana, mas o rio é rio, né?
8: Muito triste para a gente que trabalha, né? E também para quem vem passear, né? Desconforto, né? Que acaba. Rio de Janeiro só combina com praia, não tem jeito.
6: Falou que o horário que vai aumentar ainda mais é agora, 11, 11 e pouco. Mas nesse nível, nesse horário, até então nunca tinha presenciado, não. Aviso de ressaca, portanto, que vale até amanhã às 9 horas da manhã. Ciclovia Tim Maia, aviso importante para quem aqui do Rio, está fechada ainda, né? Por conta da violência dessa água aqui na orla da cidade. Viu, Cássia Sardenberg, volto com vocês.
0: As imagens são impressionantes, estão aí na sua tela. Você que nos acompanha pelo Globoplay, pelo nosso canal no YouTube, também pelo nosso site cbn.com.br com imagens, observa essas ondas muito grandes, essa ressaca na região do Leblon, no Rio de Janeiro. A informação foi do Gabriel Freitas.
4: A onda passa a praia, entra na calçada, passa por aqueles quiosques,
0: vai até
4: passa pelo leito da avenida, vai para a calçada seguinte e entra nas ruas perpendiculares à avenida ali da praia. Intervalo agora.
0: E já voltamos.
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10: Para o ex-ministro do STF, Luiz Roberto Barroso, o excesso de judicialização dos planos de saúde pode sobrecarregar o sistema judiciário e provocar um impacto sistêmico no mercado.
11: Mas a judicialização tem uma face positiva, é que as pessoas confiam no judiciário, mas ela tem uma face negativa. O judiciário não consegue dar conta a tempo e a hora e com qualidade desse volume de processo. E, portanto, só em matéria de saúde. Você tem mais de 500 mil processos. Eu acho que deve haver um esforço em múltiplas áreas, inclusive nessa de desjudicialização da vida. E um pouco depende de os juízes e se conscientizarem que, por vezes, a satisfação de um consumidor individual prejudica a massa dos consumidores. Portanto, nisso, como em tudo na vida, é preciso acertar a justa medida.
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0: Quem passa agora pela ligação leste-oeste vai encontrar lentidão e na altura ali do elevado, sentido Penha, próxima a General Jardim, tem ocupação da faixa da esquerda por causa de um acidente envolvendo carro e moto.
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0: Anchieta tem lentidão no sentido litoral por causa de uma ocorrência na aproximação da interligação à altura do quilômetro 39. Tem mais de 6 quilômetros de fila.
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2: Não temos hoje o Cassiano, mas estão conosco a Nayara Figueiredo, que é repórter especial do Valor e do Globo Rural.
3: Boa tarde, Selimberg, Cássia, a todos os nossos assinantes.
4: Boa tarde, Nayara.
2: E a Clarice Couto, que é editora assistente do Valor e Globo Rural.
5: Boa tarde a todos.
4: Boa tarde, Clarice.
2: E o tema é que a União Europeia veta importações de carnes e animais do Brasil. Foi meio surpreendente essa notícia e comentário de vocês. Por onde começa? Quem começa?
3: Pode começar por aqui, exatamente, Sederberg. Essa notícia saiu hoje, a União Europeia tirou da lista de exportadores de carne o Brasil e é um dos principais mercados que nós temos aqui na exportação de carne bovina, principalmente, é bom pagador. E isso vem logo depois do anúncio do acordo União Europeia-Mercosul. Então, a gente vai acompanhar os impactos. Clarice, tem mais informações.
5: E a União Europeia vinha aumentando as exportações brasileiras, né? Por exemplo, no primeiro quadrimestre, de janeiro a abril, segundo a associação, eles importaram quase 18% a mais de carne bovina do Brasil. Foram 35 mil toneladas. Então, vinham aumentando, pagavam bem. E é um produto que agora a gente não sabe exatamente quando vai retornar para esse mercado. Né?
4: Agora eu queria ouvir vocês sobre a justificativa da União Europeia, que é em relação ao uso de antimicrobianos. Para começar, antibiótico é a mesma coisa?
5: São produtos, os antibióticos também estão nessa classificação, mas são produtos usados para aumentar desempenho dos animais, para aumentar crescimento, para combater doenças. A União Europeia proíbe o uso desses produtos na criação de animais e de outros medicamentos que também são usados para a saúde humana.
4: Ah.
5: Segundo as fontes, né, segundo as agências de notícias, o que eles querem é que o Brasil garanta que eles cumprem os requisitos. Então, o Brasil há muitos anos exporta para a União Europeia e eles querem que o Brasil garanta que continua cumprindo, né?
4: Agora, acho que você vai tocar nesse ponto, né?
2: O Brasil estava na lista.
5: Exatamente, ele estava na
2: faz
5: lista.
2: Faz tempo que o Brasil está na lista.
5: Exatamente. Existe, assim, eu até conversei com algumas fontes, existe uma questão de como foi negociado renovação da lista, porque essa lista ela é renovada regularmente, tanto que outros países do Mercosul, Argentina, Uruguai, continuam na lista. Então, parece que é mais uma questão de negociação e de comprovação, segundo as próprias fontes da União Europeia, do que do cumprimento em si, né?
4: E a questão do acordo União Europeia-Mercosul pode ter influenciado de alguma forma na exclusão do Brasil dessa lista, Nayara?
3: Não exatamente. Assim, o acordo União Europeia-Mercosul na questão das carnes tem uma queda escalonada das tarifas que são aplicadas hoje em dia. Então, os efeitos que a gente esperava de aumento de exportação não era imediato. Existiu uma resistência entre os agricultores europeus contra a entrada desses produtos em maior escala, mas como não haveria um impacto imediato, então não tem uma relação tão direta assim entre o início do acordo e agora essa questão da lista.
5: Agora, acho que é importante pontuar também que apesar de eles serem um mercado que remunera bem, quando a gente olha a lista dos 10 maiores destinos da carne bovina brasileira, a União Europeia ela não está entre esses 10 destinos. Assim, a gente tem muitos outros, a gente tem a China, que tem colocado outros desafios para o Brasil, a gente tem Rússia, Estados Unidos, né? Então, assim, ela tem uma relevância pelo valor, mas em termos de volume, ele não é um mercado que se destaca no ranking. Né?
2: Agora, outro dado importante aqui, pela informação que a gente tinha no começo do programa, é que esse veto vale a partir de setembro.
5: Exatamente.
2: Quer dizer, até lá tem tempo de negociação.
5: Exatamente. É uma notícia que saiu hoje de manhã, muitas agências ainda não tinham nem reportado essa notícia, né? Teve algumas agências locais, europeias, que estavam dando, mas é algo que ainda vai ser repercutido ao longo do dia, né?
2: E o nosso governo, nada ainda.
3: Exatamente, ainda não tivemos nenhum retorno do Ministério da Agricultura e também a indústria de carne bovina, os principais representantes estão numa agenda na China nesse momento. Então agora eles têm que lidar com as questões chinesas e com essa nova atualização da União Europeia.
4: O que eu me lembro já ter ouvido de produtores e de representantes é que essa questão de antibióticos, não sei se antimicrobianos em geral, porque é um espectro maior, né? Mas só falando de antibióticos na carne brasileira, já me parecia em muitos segmentos ser uma questão superada. E até me surpreendeu quando eu li essa justificativa em relação aos microbianos. Talvez pelo fato de estarmos falando aí num espectro maior de substâncias, não apenas antibióticos, é isso?
5: Parece que sim. A gente até tentou falar com algumas fontes, mas exatamente por muitas fontes estarem na China, existe uma questão difusa. O que se falou é que é uma questão de comprovação. A própria representante da União Europeia disse que tão logo o Brasil comprove que ele continua seguindo, né, as exigências do bloco, que ele vai poder retornar para a lista.
3: Exatamente, esses produtos eles já são proibidos para os produtores rurais europeus. Então, o que a União Europeia pretende garantir é que os produtos que entrem importados sigam os mesmos padrões que já são adotados lá no bloco.
2: Tá certo. Bom, é um assunto ainda que vai evoluir, né? Ainda teremos mais novidades.
3: Exatamente.
2: Então, acho que é isso, né, Cássia?
4: É isso, já podemos agradecer a participação aqui da Nayara Figueiredo, repórter especial do Valor de Globo Rural, e também da Clarice Couto, editora assistente de Valor e Globo Rural. Ambas, inclusive, vinham conversar com a gente sobre outro assunto, mas rapidamente mudaram a pauta, foram apurar o que estava acontecendo para trazer mais informações para a gente.
3: Exatamente.
4: Muito obrigada.

0: aqui na
1: Olha,
0: CBN, né?
1: nem
0: Tá com a
1: parece que é o
0: gente
1: primeiro
0: na
1: dia
0: Globo por
1: falando
0: alguns
1: lá, né?
0: meses e sabe tudo sobre carnes.
1: Tá certo. Então a
0: Foi um
1: gente vai
0: prazer.
1: conversar muito, Clarice. Muito obrigada. Até a próxima.
0: Obrigada a vocês. Até a próxima.
1: Até
0: Boa
1: mais.
0: Tarde.
2: Até a próxima.
0: Obrigada.
1: Boa
2: Até
1: tarde.
2: mais.
1: E agora, hein?
2: Intervalo, né?
1: E já voltamos.
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4: O Sindicato Rural de Batatais deu início à rodada paulista do projeto Campo Futuro. O encontro reuniu produtores, técnicos e representantes de instituições financeiras para atualizar os custos de produção da cana voltados à safra 2026-27. A reunião apontou mudanças no perfil da propriedade típica da região e confirmou que o cenário segue desafiador. O peso do diesel, dos fertilizantes e a queda no ATR continuam pressionando as contas e reforçando a necessidade de planejamento. A iniciativa, realizada em parceria com o Sistema CNA, oferece um retrato atual da atividade e apoia decisões no campo. O levantamento segue para outros polos canavieiros paulistas, ampliando a visão sobre a cultura no estado.
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0: Regis Bittencourt tem congestionamento sentido Curitiba, na altura do Rodonel, do quilômetro 279 até o quilômetro 284, ainda em Budas Artes, por causa de uma ocorrência mais cedo. Impacta o caminho. Ocorrência lá na altura do quilômetro 282.
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0: Terça-feira, 12 de maio de 2026. A posse do ministro Cássio Nunes Marques como presidente do Tribunal Superior Eleitoral está marcada para hoje à noite. O evento deve ter a presença do presidente Lula e do senador Flávio Bolsonaro, os dois principais nomes na eleição presidencial deste ano. O jantar terá ingresso vendido a R$ 800. O convite indica que o evento será custeado com o valor a ser arrecadado. Como é praxe, Nunes Marques chamou todos os ex-presidentes, incluindo Jair Bolsonaro e Fernando Collor, que estão presos em regime domiciliar. Os dois só podem comparecer com autorização do ministro do STF, Alexandre de Moraes. O lucro líquido do BNDES subiu 17% entre janeiro e março e atingiu R$ 3,1 bilhões. A base de comparação ao primeiro trimestre do ano passado. De acordo com o Banco de Fomento, a inadimplência no período ficou em níveis abaixo das taxas do mercado. O Banco Central anunciou a ocorrência de um incidente de segurança na Credifit Sociedade de Crédito Direto por causa de falhas isoladas no sistema da instituição. Segundo a autoridade financeira, ficaram vulneráveis dados vinculados a 46 chaves PIX de clientes. Conforme o Banco Central, não houve exposição de informações sensíveis como senhas, movimentações e saldos. O integrante da Comissão de Segurança do Parlamento do Irã afirmou que o país não aceita interromper o enriquecimento de urânio e entregar a substância modificada aos Estados Unidos em um eventual acordo para encerrar a guerra. O principal negociador da República Islâmica disse que o governo americano deve aceitar a proposta de 14 pontos feita por Teerã para finalizar o conflito. No horário de Brasília, 1h33.
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0: E aí, Vera?
1: Oi, Sardenberg. Oi, Cássia. Boa tarde também para os ouvintes, para quem nos assiste.
2: Boa tarde, Vera.
0: Bom, Vera, o governo acaba de lançar o plano de combate ao crime organizado. Falaram lá muita coisa, muitos objetivos, asfixiar financeiramente as organizações criminosas, as milícias, e com apoio dos estados e tal, enfim. Como é que você vê isso aí? Vai funcionar ou é só eleitoreiro?
1: Olha, Sardenberg, ficou muito para a última hora, né? O governo Lula, ele ficou oscilando entre dois polos, ele ficou bem bipolar nessa questão da segurança ao longo desses 3 anos e meio. Porque havia, desde a campanha eleitoral, uma corrente que propugnava a criação do Ministério da Segurança Pública, argumentando que isso seria bom para o Lula, seria bom para a esquerda, seria bom para o PT ter mais protagonismo nessa área. E mostrar que a esquerda não era avessa a reforçar amarras e controles ali na área de segurança pública e não tratava essa questão apenas com a abordagem dos direitos humanos, aquela coisa ali que a direita sempre acusou, que a esquerda só ligava para o direito dos bandidos, etc, etc. Mas ele ficou muito resistente. Hoje mesmo, no lançamento do plano Brasil contra o Crime Organizado, ele admitiu isso, que ele hesitou e que ele achava que não era uma boa. Mas o assunto foi ganhando envergadura, foi ganhando relevância ao longo desses últimos anos, foi aumentando nas pesquisas aquela percepção de que o que o governo federal fazia em termos de segurança pública era insuficiente, e aí o governo paulatinamente começou a ingressar mais no tema. Primeiro com a PEC da segurança pública, depois com aquele projeto de lei antifacções e agora com a criação desse plano que tenta fazer uma amarra de tudo que foi feito. E o Lula, no lançamento, disse que assim que a PEC passar no Senado, ele vai finalmente criar o tal Ministério da Segurança Pública. Me parece que tudo isso está ficando muito tardio, né? Todas essas iniciativas vieram do ano passado para cá, do segundo semestre do ano passado para cá. A PEC passou na Câmara agora em março, está parada no Senado. Davi Alcolumbre não deu ainda nem a canetada que precisa dar para que ela comece a tramitar no Senado. A gente sabe que as relações entre ambos estão bastante conturbadas. Ele nem foi hoje no lançamento do plano. O Hugo Mota foi, mas o Davi Alcolumbre não foi, não compareceu. Então, me parece que fica tudo para a última hora com aquele jeitão, com aquela cara de um plano embalado ali às vésperas da eleição para dar a sensação, mais do que realmente ali a concretude, de que o governo está se preocupando com esse assunto. E aí isso se junta a uma série de políticas públicas desse último bimestre, desse último mês, se a gente for dizer. Porque o governo, em 14 de abril, mandou o projeto da Escala 6 por um para a Câmara, que já estava tramitando na Câmara, e depois disso lançou o Desenrola 2, também depois de uma demora bastante considerável. São todas as medidas que ele espera que façam um efeito a tempo de melhorar a sua avaliação e, portanto, melhorar também as suas intenções de voto em primeiro e segundo turno. Se vai dar tempo ou não, é aquela discussão de sempre. A escala 6 por 1 parece que está andando, né, na Câmara. Os próprios empresários têm confidenciado aí aos políticos que eles acreditam que não vão conseguir evitar a aprovação dela na Câmara e também no Senado, mesmo com a má vontade do Senado. Então é isso, as propostas estão andando, algumas delas provavelmente vão andar até antes das eleições. Resta saber se elas vão configurar um conjunto de tal natureza, de tal ordem, que as pessoas olhem e falam: olha lá, Lula está sim fazendo um bom governo, ele merece mais uma chance. Que essa é a pergunta que até aqui está sendo respondida de forma negativa nas pesquisas. A maioria das pessoas acha que ele não faz um bom governo e não merece mais uma chance. Então, essa é a chave dupla que ele precisa virar nesses menos de 5 meses que nos separam do primeiro turno.
0: Tá certo. Por falar nisso, tem pesquisa essa semana, né?
1: Amanhã, amanhã cedinho, já estarei com Cássia Godoy, Milton Jung, porque aqui a escala 6x1 está cantando solta. E a gente já está. Já estou escalada, Sérgio. Tá, você também está, não?
0: Tem períodos aqui que a escala é 7x7. É.
2: As eleições estão chegando aí, pessoal.
1: É, logo chegamos nisso.
0: Vera, obrigado, Vera. Até amanhã.
1: Tchau, gente. Até amanhã às 8 da manhã, tá?
2: 8 da manhã, é verdade.
0: Combinadíssimo.
2: Mas antes ela volta no ponto final hoje.
1: É verdade. Beijo, tchau.
0: Beijo, até mais. Cássia?
2: Agora nós temos informação com a nossa reportagem aqui em São Paulo. Pedro Fagundes está acompanhando os desdobramentos da explosão que aconteceu ontem em uma tubulação de gás no Jaguaré, zona oeste de São Paulo. Uma pessoa morreu, 3 pessoas ficaram feridas. Pedro Fagundes está na região. Boa tarde para você, Pedro.
3: Boa tarde, Cássia. Boa tarde também aos ouvintes. Olha, as concessionárias Sabesp e Comgás ainda não sabem e também não quiseram informar o que causou a explosão que matou uma pessoa e feriu outras 3 no bairro do Jaguaré na tarde desta segunda-feira. As autoridades também não responderam se disponibilizaram o mapa da tubulação da região antes das obras. Os representantes das companhias Samantha Souza, da Sabesp, e Bruno Dalcomo, da Comgás, participaram agora há pouco de uma coletiva de imprensa junto do tenente Maxwell Souza, da Defesa Civil. O principal anúncio à população veio da Sabesp, que aumentou o valor do auxílio emergencial de R$ 2.000 para R$ 5.000. De acordo com a concessionária, 194 cadastrados recebem o valor via Pix imediatamente. Quem já havia se cadastrado receberá um acréscimo de R$ 3.000 para complementar os R$ 2.000 anteriores. Neste momento, técnicos da Agência Reguladora de Serviços do Estado de São Paulo, ARSESP, e também do Instituto de Pesquisas Tecnológicas, o IPT, ainda atuam no local para avaliar os imóveis danificados e se eles também para continuar as investigações. A vistoria nas casas aqui inclui uma classificação nas cores para as moradias, de acordo com as condições de cada uma. Fazer uma rápida explicação. Na verde, são famílias que podem retornar. Amarelo, para as famílias que podem retirar os pertences, mas ainda não retornam por danos superficiais. Laranja, para aquelas que podem retirar os pertences com acompanhamento aqui da Defesa Civil, por danos estruturais pouco mais graves. E vermelho, para imóveis totalmente interditados e possivelmente passarão por demolição. No último balanço da Defesa Civil, eram 48 imóveis atingidos, sendo 38 de forma parcial e 10 com risco estrutural. Esses que podem ser demolidos. A perícia da Polícia Civil também atua para identificar causas da explosão. A pessoa morta foi Alexandro Fernandes Nunes, de 49 anos, que tem família em Minas Gerais. A Defesa Civil, inclusive, já opera para enviar o traslado do corpo. Também houve atualização sobre as vítimas. No momento, o morador da casa em frente à explosão, Francisco, continua entubado, em estado estável, porém delicado. Já o técnico terceirizado da Sabesp permanece internado no Hospital das Clínicas em estado estável e outro morador da vizinha, o Osmar, recebeu alta. Cássia.
2: Muito obrigada. Esse foi o Pedro Fagundes, que vai continuar acompanhando os desdobramentos desta explosão que aconteceu ontem em São Paulo, depois de uma obra, uma manutenção que estava sendo feita pela Sabesp e pela Comgás aqui na capital paulista. 1h42.
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5: Em comemoração ao Dia da Agricultura, o presidente da FAESP, Tirso Meirelles, ressaltou a importância de refletir sobre os fatores que ainda limitam o pleno desenvolvimento do campo brasileiro. Mesmo com avanços tecnológicos que colocam o agro entre os mais eficientes do mundo, o produtor ainda enfrenta condições que dificultam o planejamento e os investimentos de longo prazo. Meirelles destacou a falta de previsibilidade nas linhas de apoio, além de desafios logísticos e de armazenagem, que reduzem a competitividade e pressionam resultados. Segundo ele, fortalecer estruturas e instrumentos adequados é essencial para que a agricultura continue impulsionando o desenvolvimento do país.
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0: Marginal do Tietê tem lentidão no sentido da rodovia Castelo Branco, inclusive na aproximação da Ponte das Bandeiras e na altura do sistema Anhanguera Bandeirantes, sentido Ayrton Senna, tem congestionamento por causa de um acidente mais cedo.
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0: E aí, Teco?
1: Oi, Stradenberg, boa tarde, Cássia, boa tarde aos ouvintes, tudo bem?
2: Tudo certo, Teco, boa tarde.
0: Teco, saiu o balanço da Petrobras e eu vi aqui no mercado algumas pessoas, talvez muitas pessoas, reclamando do não gostando do balanço.
1: É, veio um balanço fraco, Stradenberg, assim, fraco, né? A empresa teve um lucro enorme, né? 32 bilhões de lucro no trimestre, mas é, por exemplo, 7% menos do que no primeiro trimestre do ano passado. As receitas mais ou menos iguais, dívida subiu bastante, inclusive a dívida. É, teve muito aumento de investimento e pouco dividendo. Vão pagar 9 bilhões de dividendo, que é uma coisa que sempre... interessa a muita gente, principalmente ao investidor estrangeiro, né? Acho que a ressalva aqui é que a gente está com esse preço do petróleo ancorado aqui num valor muito alto, né? Mas esse primeiro trimestre aqui, só o último mês tem um impacto aqui da guerra. A gente vai descobrir como é que foi esse balanço da Petrobras em relação ao desempenho dela na guerra só no segundo trimestre. Mas, de qualquer forma, não parece um balanço muito animador, muito investimento. O investimento subiu muito fortemente no trimestre. É, tem bastante coisa de exploração, mas tem bastante coisas em áreas diversas ali, como refino. E a percepção, né, Stradenberg, a empresa, a presidente da Petrobras deixou vazar agora aqui na conferência da empresa, que vai ter um aumento de gasolina em breve, em muito breve, segundo ela. Gasolina está ao redor de R$1 abaixo de onde deveria estar, né? Essa é a grande questão ali para ser debatida, né? Porque, enfim, tem um governo que não quer que o aumento, que não quer que repasse esse aumento, porque vai desorganizar a economia, vai deixar todo mundo insatisfeito, além de prejudicar a inflação. E a empresa que, evidentemente, está deixando de ganhar dinheiro ou, em alguns casos, até perdendo dinheiro, dependendo do preço que ela pratica aqui e do que ela importa, né?
0: É. Agora, o aumento do endividamento é preocupante também, né?
1: Preocupante, olha.
0: Porque outra vez que aconteceu isso de segurar preço e tal, no caso no governo da Dilma, por exemplo, e depois no governo do Bolsonaro, mas no governo da Dilma houve um aumento muito grande da dívida da Petrobras, né?
1: É, ainda estamos longe daqueles piores cenários que a gente viveu ali no meio da década passada, mas subiu 56 bilhões de dólares para 62 bilhões de dólares, né? Então também não é um aumento pequeno aí, estamos falando de 5 bilhões de dólares, estamos falando de 25, 26 bilhões de reais. É bastante coisa, né? Acho que a grande questão aqui, Stradenberg, para olhar a Petrobras vai ser... Dado que, né, a gente já tem, só faltam 7 meses para acabar o ano e tem uma eleição no meio do caminho, né? Então, dependendo de quem for eleito, o ano que vem é um outro ano. Questão é descobrir como é que a Petrobras vai lidar com esse preço do petróleo, né? Porque essa guerra, evidentemente, já está demorando muito mais do que todo mundo imaginava, todo mundo gostaria, já está criando um monte de confusão e algumas daquelas decisões temporárias ou paliativas, né, começam a ser enfrentadas agora, né, porque se não tem solução, tem que dar uma solução mais permanente para esse problema. E R$1 de gasolina, né, num preço ali que custa 6,5 para a gente ali que abastece, né, 6,5, 7, não dá para dar esse aumento de uma tacada só, ainda mais um ano de eleição, né. Então vamos ver como é que vai ser equacionado isso, mas para o nosso ouvinte aí, em breve, aumento de gasolina já prometido aqui.
0: Teco Medina, obrigado, Teco. Até amanhã.
1: Até amanhã, tchau, tchau.
2: Até.
0: Então a gente vai para o intervalo. Então, anota aí. Que vem aí, aumento da gasolina, né? No mês de abril, o preço da gasolina subiu 1,86. Em março havia subido mais ainda. E agora, então, a expectativa é que maio tenha outra alta do preço da gasolina, agora chancelada pela Petrobras, né? Conforme o Teco Medina, vamos passar vamos passar essa bola para ele. Intervalo.
2: E já voltamos.
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2: Tem lentidão na Anchieta, no sentido do litoral, por causa de uma ocorrência no quilômetro 39, congestionamento desde o quilômetro 35. Adiante, são mais de 15 quilômetros de fila.
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0: Suzana?
1: Oi, Sandenberg, Cássio, ouvintes, boa tarde.
2: Boa tarde, Suzana.
0: Suzana tá com imagem e sabe onde ela tá, Cássia?
2: Onde?
0: Palermo, Sicília.
2: Que delícia.
0: Tá sol aí, tô vendo, né?
1: Tá sol e aqui são quase 7 da noite e ainda tá sol. Tá uma delícia aqui, vocês não têm ideia.
2: Agora o que eu achei mais bacana é que a Suzana tem um panorama pra gente dos vinhos da Sicília, como eles eram antes e como eles são agora. Dá pra fazer um comparativo, é isso, Suzana?
1: É isso, Cássia. Eu vim aqui, fazia tempo que eu não vinha pra Sicília, eu não consegui lembrar, mas faz 11 ou 12 anos que eu vim pra Sicília, a última vez, exatamente para esse mesmo evento que chama Sicilian Primer, que reúne uma série de produtores aqui da Sicília. E a Sicília é interessante porque ela é uma ilha, mas é uma ilha com outras ilhazinhas ao lado, né? A mais famosa é Pantelleria, que é um pouco mais ao sul. E a Sicília, os produtores aqui falam muito que ela pode ser é como se fosse um continente, porque apesar de ser uma ilha, por exemplo, se você vai para, sei lá, Ilha do Pico, no Açores, que é uma ilha que você tem uma característica meio comum em toda a ilha, a Sicília tem, conforme a região que você está da Sicília, vai ter vinhos com uma característica ou com outra característica. Por exemplo, a região mais badalada hoje é o Etna, que é solo vulcânico, mas você tem vinhos que são mais marítimos, de ilha, que são com clima mais continental. Então, você tem uma diversidade muito grande de vinhos aqui. E hoje eu passei o dia numa degustação que tinham 56 vinícolas expondo. Eu não consegui provar os vinhos de 56 vinícolas, mas eu provei muita coisa. E eu estou muito, muito encantada com o que eu provei. E é o que eu falei, está muito diferente do que eu provei nesses 10, 11 anos atrás. Primeiro assim, hoje em dia, com tudo que a gente tem de conhecimento, de tecnologia, é muito difícil a gente fazer um vinho ruim. Mas você tem uma diferença entre fazer um vinho ok e um vinho de qualidade. E o que eu estou encontrando aqui, o que eu provei muito ontem e hoje, é vinho com muita qualidade na taça, que é o mais interessante. E o primeiro, assim, eu lembro quando eu vim aqui da outra vez, eu provei muito Syrah, que é uma uva francesa, muito Chardonnay, que é uma uva francesa, né, uva da Borgonha. Mas hoje em dia, o que eu percebi, assim, eu provei muito mais vinhos elaborados com variedades que a gente chama autóctones, que são variedades aqui da região. Então eu provei, por exemplo, muito Grilo, que é uma uva branca, muito Carricante, que também é uma uva branca, muito Nerello Mascalese, que é uma uva tinta, muito Frappato também, que é uma uva tinta, que me surpreendeu muito. Então, assim, a gente vê uma mudança de perfil, da ideia de fazer vinhos com mais tipicidade, ou com a gente fala, mais foco no terroir, e vinhos muito mais frescos, assim, até os próprios, quando a gente fala do Nero d'Avo, que é a grande uva aqui do sul da Itália, eu provei vinhos muito mais frescos, não tão, assim, aquela fruta meio madura. Hoje em dia tem uma preocupação em não deixar a uva amadurecer demais no vinhedo, para dar vinhos mais frescos, com que ganha, não necessariamente mais complexidade, mas que seja mais agradável de você beber uma segunda taça. Então, o que eu queria falar para o ouvinte, assim, essa semana eu fico aqui, essa semana toda, e muito encantada e muito, assim, feliz com o que eu estou provando de vinho da Sicília. Não é mais tão aquele vinho mais super extraído, mas é um vinho que está caminhando para uma elegância muito grande.
0: Eu estive na Sicília em 2019, no final de 2019. E eu lembro muito bem, eu não tenho anotado aqui agora, mas eu me lembro muito bem de ter gostado muito dos brancos.
1: Brancos locais. Isso, eu provei muito mais branco aqui do que tinto, mas mesmo os tintos, Sardemberg, eles estão surpreendendo, porque antes eles eram mais, meio aquele vinho mais estruturadão, mas sem tanto encanto, e agora tem um frescor, e aqui, né, tá meio friozinho, né, aqui tá quente. Assim, você tem muita vontade de beber um vinho branco, ele é fresco, ele é gostoso, ele é frutado, vários têm um toque mais mineral, assim, aquele vinho que convida para uma segunda, para uma terceira taça. Tem que tomar cuidado aqui com o número de taças, vamos dizer assim.
0: Tá certo. Suzana Varelli, obrigado e até quinta.
1: Até quinta, até. Boa tarde para vocês.
2: Boa tarde.
0: Boa tarde. Cássia Regina, vamos ficando por aqui. Tivemos na produção.
2: Na produção e na reportagem, Ana Luísa Bessa.
0: Nos trabalhos técnicos,
2: o Juliano Fonseca.
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2: Uma ótima tarde a todos e até amanhã.
0: Eu ia terminando o programa quase sem falar de uma observação de um ouvinte aqui, que está muito certo, nós falamos bobagem aqui, nós não, eu falei bobagem. Quando a gente estava falando com a Vera sobre a escala 6x1, eu falei que aqui é a escala 7x7, não, é 7x0.
2: 7x0, é.
0: 7x7 seria 7 dias de trabalho e 7 de folga, estaria bom.
2: Seria ótimo.
0: Mas aqui é... não é assim, não é toda hora, mas tem 7x0.
2: Em alguns momentos.
0: Bom, muito obrigado pela audiência. Até mais.

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0: Terça-feira, 12 de maio de 2026. A União Europeia vetou as importações de carnes e animais do Brasil a partir de setembro. O bloco atualizou hoje a relação de países que cumprem as regras contra o uso excessivo de antimicrobianos na pecuária. As substâncias são utilizadas para tratar e prevenir infecções em animais. A lista poderá ser atualizada assim que as autoridades brasileiras derem resposta à iniciativa. Com a publicação, a União Europeia emite um sinal de vigilância depois de críticas do setor agrícola local e da França à assinatura do livre comércio do bloco com o Brasil. A parceria entrou em vigor em 1º de maio de forma provisória. O acordo ainda aguarda uma decisão judicial na Europa. O presidente Lula afirmou que durante reunião com Donald Trump pediu ao presidente dos Estados Unidos a entrega de criminosos do Brasil que estão em Miami. A declaração foi dada durante cerimônia no Palácio do Planalto no lançamento do programa Brasil contra o Crime Organizado, que prevê investimentos de 11 bilhões de reais na área de segurança pública. O chefe do executivo reforçou ainda que os líderes de organizações criminosas não estão nas favelas, mas nos bairros de alto padrão e infiltrados no empresariado, no judiciário e no Congresso. No horário de Brasília, 2h04.
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1: 2:05. Boa tarde para você que está na CBN. Hoje é terça-feira, dia 12 de maio de 2026. Fernando Andrade, boa tarde.
2: Olá, boa tarde, Tati. Boa tarde, ouvintes.
1: Nós vamos juntos até às 5 da tarde com muita informação para você, com análise e diversão também, porque a gente não é de ferro. Hoje em Tudo é Política, Maria Cristina Fernandes comenta o anúncio de mais um plano do governo para combater o crime organizado.
2: Tem CBN pelo Mundo com Cristina Pessequilo. Hoje analisa as guerras no Oriente Médio, a viagem de Donald Trump à China e a crise política no Reino Unido.
1: Tem No Fim das Contas. Hoje Ana Leone e Natália Larga explicam tudinho que você precisa saber sobre o Tesouro Reserva.
2: Tem também a nossa língua de todo dia com o professor Pascoal. Ele responde a dúvida do ouvinte Georges Lacombe sobre o verbo emprestar.
1: Tem Saúde em Foco. Dr. Luiz Fernando Correia vem aí para falar sobre o recolhimento dos produtos da IP por risco à saúde. E antes, a gente nem precisa do Dr. Luiz Fernando para dizer para você: não beba detergente. A que ponto chegamos, né? A gente tem que falar isso no rádio.
2: Tem também futebol feminino em convocadas com Thalita Gildice.
1: Sala de música, vem aí, João Marcelo Boscoli. E a gente combinou esse gocinho daí igual o nosso nariz hoje?
2: Ai, gente.
1: Vai
2: vamos
1: ser
2: lá.
1: Isso?
2: Não sei, os ouvintes podem ajudar. Eu não sei, eu não tô tanto no clima também.
1: Então,
2: ó, alguém
1: vai.
2: Sugeriu lá a Copa. Um mês pra Copa, sei lá, pode ser futebol, tá, mas não empolgou. Qual, na sua opinião, caro ouvinte, deve ser o tema de hoje do Gosto Sim? Para você que não conhece o Gosto Sim, eu vou te explicar. A gente elabora aqui um tema, os ouvintes mandam para cá músicas e histórias sobre esse tema, o João traz mais uma música e a gente coloca a música do João, a história dele, a sua música e suas histórias na sequência. E faz uma baguncinha boa aqui no final do programa.
1: Precisamos de um tema.
2: Tem que ser algo legal. É difícil.
1: Deixa eu pensar.
2: Às vezes, né?
1: É um pouco difícil. Eu tô tendo ideias loucas. Posso falar?
2: No ar?
1: É melhor falar antes. Melhor falar antes fora do ar.
2: Não quer colocar no grupo?
1: Eu não sei. A gente tá aí lidando com operações da Polícia Federal, noticiando.
2: Bezerra da Silva.
1: Investigação. Pera. A ideia é: que música você pediria pra ouvir antes de ser levado pela Polícia Federal? Se ela batesse na porta da sua casa. Pera aí, precisa ouvir uma música.
2: O japonês da Federal chegou.
1: Chegou.
2: O que você vai ouvir?
1: O que você vai ouvir antes de ir?
2: Me leva.
1: Por onde for, quero ser seu.
2: Não sei, vamos para os
1: Pode
2: ouvintes.
1: Ser? Vamos essa?
2: Você não quer ouvir os ouvintes?
1: Eu quero ouvir os ouvintes. Essa é só mais uma sugestão.
2: Tá, temos aí, ó, uns 10 minutinhos para decidir. Vamos
1: Tem que
2: lá.
1: Ser rápido, porque senão não dá tempo dos ouvintes participarem. Então, você que tá aí ligado nessa abertura do Estúdio CBN, qual deve ser o tema do nosso Gosto Sim e Daí? Fica aqui minha contribuição, tá?
2: Tá.
1: 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Querendo conversar com a gente, manda a sua mensagem via WhatsApp. O DDD é 11, o número é 999119981. 999119981. Querendo mandar e-mail, pode também. tatiana.vasconcelos@cbn.com.br. E hoje a gente também vai receber aqui o ator, cineasta, diretor Caco Ciocler. Tá lançando um filme. Eu Não Te Ouço. É um filme doido.
2: O Márcio Vito, que é o ator,
1: que faz dois personagens no filme, demais,
2: também estará com a gente.
1: Também vai estar com a gente. É um filme baseado numa situação pré-eleitoral em 2022?
2: Isso.
1: Em 2022. Você deve se lembrar.
2: Protestos de caminhoneiros.
1: Você deve se lembrar.
2: Quando alguém resolve
1: um homem gruda na frente do caminhão e diz: daqui você não passa. E o caminhoneiro não só passou, como levou esse brasileiro grudado ali na frente do caminhão por quilômetros e quilômetros.
2: Um dos memes mais simbólicos dessa eleição.
1: Memes baseados em fatos reais. Fatos reais que inspiram filmes doidos como esse do Caco Ciocler, chamado Eu Não Te Ouço. Você vai saber tudo aqui hoje à tarde. Vambora? A gente começa por Brasília. Falamos ontem já, né? Tentamos antecipar aqui com a Samira Bueno, que é membro do Conselho de Segurança Pública, Conselho Nacional de Segurança Pública, e é diretora executiva do Fórum Brasileiro de Segurança Pública, algumas das medidas que o governo anunciaria hoje a fim de combater o crime organizado. A Rani Veloso tem os detalhes. Rani, boa tarde.
3: Boa tarde, Tati, Fernando e a todos que nos acompanham. Pois é, durante o lançamento do programa Brasil contra o Crime Organizado, o presidente Lula cobrou o presidente dos Estados Unidos, Donald Trump, a entregar criminosos brasileiros que estão em Miami. A declaração foi feita durante essa cerimônia aqui no Palácio do Planalto, que tem como foco combater as facções criminosas e também tem um orçamento de 11 bilhões e 100 milhões de reais. Lula destacou a parceria com os Estados Unidos para combater a lavagem de dinheiro e o tráfico de armas. Lula e Trump se encontraram na semana passada na Casa Branca.
4: Nós falamos para o presidente Trump, nós temos proposta de asfixia financeira. Nós temos proposta de combater a lavagem de dinheiro, inclusive tem um estado nos Estados Unidos, a Delaware, se não me falha a memória, que é um estado que tem lavagem de dinheiro de gente brasileira. E ao mesmo tempo, parte das armas que nós aprendemos vem dos Estados Unidos. Eu disse ao presidente Trump, se você quiser combater o crime organizado de verdade, você tem que começar a entregar alguns nossos que estão morando em Miami.
3: Bom, o presidente Lula não falou nominalmente quem seriam, né, esses criminosos brasileiros que estão em Miami, mas segundo ele foi informado ao presidente dos Estados Unidos. Lula também anunciou que o governo vai recriar o Ministério da Segurança Pública assim que o Senado aprovar a PEC da Segurança, que está parada depois de aprovada na Câmara. Ele também disse que o governo vai combater o crime organizado da esquina até o andar de cima para devolver o território ao povo brasileiro, que o foco não deve ser apenas na periferia, mas nas estruturas financeiras que sustentam as facções. Segundo o presidente, muitas vezes o criminoso está no andar de cima tomando uísque e zombando da nossa cara. Bom, o objetivo do programa Brasil contra o Crime Organizado é asfixiar financeiramente as facções, controlar os presídios, rastrear o tráfico de armas e esclarecer homicídios. O plano destina R$1 bilhão de reais do orçamento da União e 10 bilhões de reais em linhas de crédito através do BNDES pelos estados, para os estados e municípios. O ministro da Justiça e Segurança Pública, Wellington César, destacou a recente aprovação da lei antifacção e a garantia dos recursos para a segurança. Segundo o ministro, o programa foi baseado em evidências científicas e é desenhado para devolver os territórios aos brasileiros.
5: Não se faz um programa dessa natureza, desse patamar, sem uma financiabilidade adequada. O senhor viabilizou R$1 bilhão, oriundos do Orçamento Geral da União, além de 10 bilhões de financiamento pelo BNDES. Produzir um programa consistente, baseado em evidências, em pesquisas científicas, ouvindo as polícias militares, as polícias civis, a Polícia Federal, os peritos e todos esses colegiados que estão aqui presentes.
3: Bom, apesar do valor ser liberado em ano eleitoral, o ministro disse que esse 1 bilhão do orçamento será executado prontamente, já nessa execução aí do projeto. E também disse que o objetivo do ministério não é ali chamar atenção para as eleições deste ano, né? O Ministério da Justiça negou qualquer relação com o tema eleições. A gente sabe que segurança pública será sim levado para o debate e é um gargalo dos governos petistas. Bom, na prática, o governo quer cortar o fluxo financeiro do crime. O secretário nacional de segurança pública, Chico Lucas, afirmou que o crime organizado está na Faria Lima e aprendeu a usar gravata. Para investigar o esquema de lavagem de dinheiro, o governo vai ampliar as atuais 33 forças integradas de combate ao crime organizado para cerca de 45 até o final do ano e também a criação de uma FICO nacional.
6: O crime não está mais só no morro, ele também está na Faria Lima, ele também está no escritório. Ele conseguiu e aprendeu a usar gravata e a usar CNPJ. E é por isso que nós temos que unir esforços, juntar informações, e o governo federal é quem mais tem informações, para, junto com os estados, asfixiar financeiramente o crime organizado. Porque o crime organizado, diferente de outros tipos penais, tem um objetivo muito claro: ele quer ter lucro.
3: Bom, como a CBN antecipou, 138 presídios estaduais mais sensíveis passarão a operar com padrão de segurança máxima. O secretário nacional de políticas penais, André Garcia, foi taxativo ao descrever o cenário atual no Brasil, que de dentro da cela, o chefe do tráfico comanda o bairro e que isso não é prisão, que parecia mais com o escritório do crime. Essas unidades abrigam 158 mil detentos, que vão passar pelo menos por duas operações no mês para retirada de celulares e outros objetos ilegais. O governo também anunciou o uso de kits varreduras, drones e georradares capazes de detectar até a escavação de túneis nos presídios, com objetivo de fuga. O presidente da Câmara, Hugo Mota, esteve presente, disse que veio para saudar a iniciativa de Lula, defendeu a integração da União, Estados e Municípios e ressaltou que o parlamento fez a sua parte e continuará fazendo, ao ressaltar que nenhuma instituição vencerá o crime sozinha. Ele também disse que o tema segurança pública é discutido na Câmara dos Deputados não para partidarizar, mas porque segurança pública não pertence nem ao governo e nem à oposição, pertence à cidadania brasileira. E para finalizar, também esteve presente aqui o representante do Conselho Nacional dos Secretários de Segurança Pública, Jean Nunes. Ele lembrou que as ações precisam ser sentidas pela população, usando a Paraíba, estado de Hugo Mota, inclusive, como exemplo, onde 84% das mortes violentas envolvem as armas de fogo. Ele avaliou que o plano chega em boa hora, mas cobrou essa integração que também é abordada no programa. Tati?
1: Obrigada, Rani. Rani Veloso, em Brasília.
2: Só um complemento. Quando o presidente Lula fala sobre essa figura que é criminosa e que vive em Miami, ele está se referindo a Ricardo Magro. Já falou isso várias vezes, mais uma vez cita, sem falar o nome, mas todo mundo sabe. Ricardo Magro é apontado como o maior sonegador do país. É o principal devedor de ICMS de São Paulo, mora em Miami, fugiu para lá, já foi alvo de operações, mas nunca foi preso. Vem sabe da onde? Daquele grupo Refit, que é o dono da antiga refinaria de Manguinhos. Só o Ministério Público de São Paulo fala num prejuízo superior a 26 bilhões de reais. Seguimos com mais informações agora no Rio de Janeiro. Júlia Viana e a história mais uma história envolvendo o Ed Mota. Oi, Júlia, boa tarde.
7: Boa tarde, Fernando e Tati. Em depoimento à polícia, hoje o cantor Ed Mota contou que se sentiu chateado e desprestigiado com o restaurante Grado, onde ele se envolveu em uma confusão há cerca de 10 dias. Ele disse que frequenta o estabelecimento há 9 anos e que nunca tinha sido cobrado pela taxa de rolha, mesmo quando levava convidados. Ele negou ainda as acusações de injúria racial contra um funcionário do local. De acordo com o artista, ele já havia reclamado sobre o comportamento do barman, que o acusa de xenofobia, em outras ocasiões, mas que nunca o tratou com desrespeito. O cantor conta que não ofendeu nenhum dos funcionários no momento em que ficou irritado. Ao todo, o grupo de Ed Mota era composto por 7 pessoas e levou 4 garrafas de vinho. Quando a conta chegou, o cantor afirma que se irritou e disse que nunca mais voltaria ao estabelecimento. Nesse momento, então, ele arremessou a cadeira no chão e conta que saiu do restaurante. O artista argumenta que esbarrou em uma outra cadeira da mesa ao lado sem querer e que isso desencadeou aquela outra confusão dos amigos com esses clientes. No entanto, ele diz que foi embora e que não presenciou essa briga. O barman do restaurante fez um registro contra o artista e relatou que o cantor fez ofensas xenofóbicas contra ele, tendo chamado o homem de Paraíba. Inicialmente, Ed Mota era esperado para depor hoje apenas na função de testemunha, mas deu também então depoimento na posição de investigado. O crime de injúria racial tem pena prevista de 2 a 5 anos. De acordo com a delegada responsável pelo caso, a delegacia da Gávea vai seguir com as investigações e ouvir as testemunhas que faltam. Fernando e Tati.
2: Obrigado, Júlia Viana, com informações no Rio.
1: Tem mais com a nossa reportagem no Rio de Janeiro, com o Diogo Bugalho. Oi, Diogo, boa tarde.
8: Boa tarde, Tatiana, Fernando. O deputado federal Marcelo Queiroz foi alvo de operação da PF no Rio nessa terça-feira. Na decisão que serviu de base para essa operação, o ministro Flávio Dino, do Supremo Tribunal Federal, afirma que o parlamentar teria usado a causa animal para obter ganhos políticos por meio de um suposto esquema de fraudes em licitações. Segundo a investigação, o deputado é suspeito de integrar um esquema de peculato, lavagem de dinheiro e fraudes ligado à contratação de uma empresa para castração de animais pelo governo do Rio de Janeiro. A Polícia Federal aponta que as irregularidades aconteceram quando Queiroz chefiava a Secretaria Estadual de Agricultura, Pecuária e Abastecimento, que era responsável então por esse programa de castração. A decisão de Flávio Dino ressalta que o parlamentar comandava a pasta justamente no período em que se iniciaram essas fraudes licitatórias, e um trecho dessa decisão de Dino também destaca que o engajamento do político com a causa animal foi decorrente principalmente desses contratos fraudados, gerando votos e prestígio. Além disso, os investigadores afirmam que a empresa citada não tinha sequer estrutura compatível com a dimensão dos primeiros contratos firmados, que somam aí mais de 200 milhões de reais. Durante a operação dessa terça-feira, o deputado foi abordado pela Polícia Federal no aeroporto Santos Dumont, quando se preparava para embarcar para Brasília. O celular dele foi apreendido. Os agentes cumpriram ainda 12 mandados de busca e apreensão em endereços do Rio de Janeiro e de São Paulo. As equipes apreenderam dinheiro em espécie, joias e veículos de luxo. Em nota, a defesa de Marcelo Queiroz afirmou que as acusações são infundadas e que o deputado está à disposição para prestar esclarecimentos. A CBN tenta ainda contato com a empresa citada na investigação, que teria sido, que foi aí contratada para fazer essas castrações e que é alvo dessa suspeita de fraude. Tati.
1: Obrigada, Diogo. Diogo Bugalho, no Rio de Janeiro.
2: Agora a gente volta a falar sobre a explosão que aconteceu numa tubulação de gás na Zona Oeste de São Paulo. Pedro Fagundes está por lá, tem aqui as últimas informações. Oi, Pedro, boa tarde.
9: Boa tarde, Fernando, Tati, também aos ouvintes. Olha, as concessionárias Sabesp e Comgás não sabem ou também não quiseram informar o que causou a explosão que matou uma pessoa e feriu outras 3 no bairro do Jaguaré na tarde desta segunda-feira. As autoridades também não responderam se disponibilizaram um mapa de tubulação da região antes das obras. Os representantes das companhias, a Samantha Souza, da Sabesp, e o Bruno Dalcomo, da Comgás, participaram há pouco de uma coletiva de imprensa junto do tenente Márcio Souza, da Defesa Civil. O principal anúncio à população veio da Sabesp, que aumentou o valor do auxílio emergencial de R$ 2.000 para agora R$ 5.000. De acordo com a concessionária, 194 pessoas cadastradas receberam o valor via Pix de imediato. Quem já havia se cadastrado receberá um acréscimo de R$ 3.000 para complementar os R$ 2.000 dados anteriores. O que chamou a atenção também foi a ausência do prefeito Ricardo Nunes. Perguntado, ele assumiu que não esteve, mas que passou a noite de ontem, claro, tratando do assunto, enviou especialistas de órgãos responsáveis, como subprefeito e também a Defesa Civil, e ainda ficou em ligação com o governador Tarcísio de Freitas sobre as possíveis ações aqui no bairro. O prefeito também comentou sobre as circunstâncias em que a obra aconteceu. Vamos ouvir.
10: Nós temos o levantamento de que a Sabesp fez a solicitação daquela intervenção para todas as intervenções que é feito no viário da Prefeitura de São Paulo, eles precisam comunicar, isso foi comunicado. Eles estavam fazendo uma troca de ramal, de rede de água ali para evitar vazamentos e, obviamente, cobrar da empresa melhor cuidado técnico com relação às suas escavações, com relação a atuar na área onde tem a tubulação, principalmente de gás.
11: No último balanço da Defesa Civil, eram 48 imóveis atingidos, sendo 38 de forma parcial e 10 com risco estrutural. No momento, técnicos da Agência Reguladora de Serviços Públicos do Estado de São Paulo, ARSESP, e também do Instituto de Pesquisas Tecnológicas, o IPT, ainda atuam no local para avaliar os imóveis danificados e também continuar com as investigações. Não há uma previsão de quando essa apuração terminará. Se pode ser no dia de hoje ou até nos próximos dias. Essa vistoria nas casas inclui uma classificação de cores. Funciona da seguinte maneira: vai ser distribuído, por exemplo, verde, que são famílias que já podem retornar, amarelo, que são pessoas que podem retirar os pertences, mas ainda sem retornar às moradias por conta de danos superficiais, laranja, que são aquelas que podem retirar pertences com acompanhamento dos oficiais por aqui e por conta das casas terem danos pouco mais graves, e vermelho, que são os imóveis totalmente interditados e possivelmente passarão por demolição. A perícia da Polícia Civil também acompanha o caso para identificar as causas da explosão, e isso continua ainda nesta terça-feira. A moradora Denise Faria, que teve a casa atingida, disse que o acidente não aconteceu por falta de aviso. Também vamos ouvi-la.
12: Eles estavam na frente da minha casa, perfurando.

0: perfurar aqui mais pra cima, que foi onde ocorreu a explosão. Mas ele sabia fazer o trabalho dele.
1: O segurança Alexandro Fernandes Nunes, de 49 anos, foi morto e tem a família em Minas Gerais. Inclusive, a Defesa Civil já opera para enviar o traslado do corpo para o estado mineiro. Também houve atualização sobre as vítimas. No momento, o morador da casa em frente à explosão, Francisco, continua entubado em estado estável, porém delicado. Já o técnico terceirizado da Sabesp permanece internado no Hospital das Clínicas, em estado estável. E o outro morador, esse da casa vizinha, o Osmar, recebeu alta. Tati e Fernando.
2: Obrigado. Pedro Fagundes, com informações em São Paulo.
3: Em Belo Horizonte, Ana Nunes traz os detalhes de operações da Polícia Federal contra o tráfico internacional de drogas. Ana, boa tarde.
4: Boa tarde, Tatiana. Boa tarde para o ouvinte. Pois é, essas duas operações foram realizadas de forma conjunta entre Minas Gerais e outros quatro estados brasileiros e cumpriram nesta quarta-feira... Nessa terça-feira, na verdade, quase 100 mandados judiciais contra um esquema internacional de tráfico de drogas. Essas ações foram coordenadas pela Força Integrada de Combate ao Crime Organizado de Minas, em parceria com a Polícia Federal dos estados de Goiás, São Paulo, Amazonas e Maranhão. Ao todo, foram cumpridos 99 mandados judiciais, sendo 22 de prisão, 41 mandados de busca e apreensão e 26 mandados de busca e apreensão de veículos. Segundo a Polícia Federal, Tatiana, a investigação contra o grupo teve início após a apreensão de 470 quilos de cocaína transportados por uma aeronave ainda em abril de 2025, na cidade de Goiânia, de Santa Rita do Araguaia. Esse grupo utilizava, inclusive, uma estrutura logística sofisticada com pistas clandestinas e também comunicação via satélite para driblar as fiscalizações dos órgãos competentes. Além de empresas de fachada, eles também utilizavam movimentações financeiras fracionadas para ocultar a origem ilícita do dinheiro. Segundo a Polícia Federal, além dos mandados de prisão e de busca e apreensão, a Justiça também autorizou a apreensão de 114 veículos ligados aos investigados, todos avaliados em cerca de 6 milhões. Além disso, a Justiça também liberou o sequestro patrimonial do grupo, avaliado em 92 milhões de reais. Volto com você no estúdio.
3: Obrigada, Ana. Ana Nunes, em Belo Horizonte.
2: Daqui a pouco as informações do repórter CBN. Antes, só para esclarecer aqui, a Tati mandou aqui uma ideia, que é: a música que você quer ouvir no Gosto Sim de hoje é aquela que, quando a PF chega na sua casa, você fala: doutor, só um minutinho, vou ouvir uma música e já volto. Qual
3: antes
2: é essa música?
3: Antes do senhor me levar.
2: Isso. Essa, na verdade, os ouvintes que escolheram, tá? Mas bombou aqui, já tem várias participações.
3: Não é a música que você vai sugerir para ninguém ser levado. Tem que fazer esse exercício de imaginação. Você tá lá dormindo, a Polícia Federal bate na sua... É você que vai ser levado. Que música você pediria para ouvir? E não precisa ter a ver com...
2: Pede na viatura.
3: Não precisa ter a ver com polícia, não precisa ter a ver com nada. Uma música que você queira ouvir antes de ir. Né? Manda pra onde?
2: Manda pro fernando.andrade@cbn.com.br ou no WhatsApp da CBN, que é o 11 99 11 99 981.
3: Seu polícia, posso conectar meu Spotify aí no seu rádio pra ouvir essa música antes de ser levado?
2: Muito bom. Olha... Okay. Teve também sugestão do detergente, mas daí não deu, gente. Detergente é forçar a barra demais.
3: Aff, Maria.
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0: da Câmara dos Deputados em março. O texto aguarda despacho do presidente do Senado, Davi Alcolumbre, do União Brasil, para início da tramitação na Casa. O texto enfrenta resistência política, tanto entre parlamentares quanto entre governadores de estados da oposição, que vê em risco de ampliação excessiva da atuação do governo federal na segurança pública. O Tribunal Regional Eleitoral de Roraima aprovou a resolução que definiu as regras da eleição suplementar para cargos de governador e vice-governador do estado. Com a decisão, a votação permanece direta, quando os eleitores escolhem os candidatos nas urnas. A votação foi marcada para o dia 21 de junho. A norma foi mantida por 5 votos favoráveis e 2 contrários. A Superintendência-Geral do Conselho Administrativo de Defesa Econômica analisa se houve irregularidades na venda de uma mina de terras raras em Minaçu, no norte do Goiás, para uma empresa dos Estados Unidos. O negócio foi fechado por quase 3 bilhões de dólares e a companhia Serra Verde Pesquisa e Mineração S.A. virou alvo de críticas de autoridades que afirmam que os recursos do subsolo brasileiro pertencem à União. O navio cargueiro da Rússia, que afundou em condições misteriosas perto da costa da Espanha, transportava materiais suspeitos de serem reatores nucleares para a Coreia do Norte. De acordo com informações da emissora de TV CNN Internacional, a explosão pode ter sido provocada por uma operação militar inédita de forças do Ocidente para evitar que a Rússia transfira tecnologia nuclear à capital norte-coreana. No horário de Brasília, 2h33.
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Terça-feira, 12 de maio de 2026. O presidente Lula afirmou que vai criar o Ministério da Segurança após a aprovação da PEC da Segurança Pública pelo Senado. A proposta está parada desde que foi aprovada pela

0: Oi, Maria Cristina, boa tarde.
1: Boa tarde, Tati. Fernando, boa tarde, ouvintes.
0: Bom, o governo lançou mais um programa, um plano de combate ao crime organizado. Os investimentos previstos são de quase R$1 bilhão e há ali, pelo que o governo anunciou, a pretensão de focar as ações em 4 eixos. Conta tudo, Maria Cristina.
1: Zé, Tati, como você disse, é mais um, né?
0: Uhum.
1: É mais um plano de combate ao crime organizado. E a gente fica se perguntando o que, que há de novo. O governo precisa endereçar esse tema. Diversas pesquisas apontam que a segurança é o principal problema identificado pelos eleitores. Mas por que que não sai do papel? Por que que é preciso ficar relançando? Bem, o que que tem... O que, que há de concreto que ainda não foi endereçado? Tem pouca coisa. Tem a transformação de 138 presídios em presídios de segurança máxima, país afora. Mas o fato é que tem facção que nasceu em presídio e funciona até hoje em presídio, né? Então,
0: sim,
1: tem um limite aí para isso funcionar. Tem muito dinheiro para os estados acessarem do BNDES para equipar esses presídios, para equipar sua polícia, para dotar essas polícias de aparato de inteligência, mas esses estados têm que cumprir condicionalidades que muitos rejeitam, não aceitam o cumprimento. Então, o acesso a esses recursos, o acesso a esses programas também fica limitado. A intenção é reprisar operações como a Carbono Oculto, aquela operação que aconteceu aqui em São Paulo de combate as máfias do combustível, máfias que lavavam dinheiro por meio de muitas atividades aqui na Faria Lima, por meio de atividades econômicas lícitas, lavavam dinheiro e com isso, e lavavam dinheiro do crime organizado também. Havia ali, a Carbono Oculto revelou essa simbiose aí dos empresários do setor de combustível com o crime organizado. Acabou no culto, aconteceu e foi bem sucedida porque teve colaboração das polícias locais e da Polícia Federal. E a ideia deste pacote é lançar uma força integrada de combate ao crime organizado nacional. É FICO, como eles entendem, essa força integrada. Mas há muita resistência dos estados. Para que esse plano saia do papel, de fato, seria importante que essa PEC da segurança pública fosse aprovada. Essa PEC é que dá os instrumentos para o SUSP, que é o Sistema Único de Segurança Pública, efetivamente funcionar, que foi criado esse SUSP, foi lançado lá no governo Michel Temer, para o ouvinte ter uma ideia, lá em 2016, quando a Dilma caiu e aí o Raul Juma assumiu como ministro e lançou esse SUSP, só que os instrumentos para esse SUSP sair do papel estão nessa PEC. A PEC foi aprovada pela Câmara, o Senado não aprovou, e um sinal de que talvez não aprove é que o presidente do Senado não estava na cerimônia que lançou este pacote, né? Seria importante essa PEC ser aprovada, essa SUSP ser aprovada, porque daria um mecanismo de coordenação para essas polícias. Só que os governadores resistem e dão a entender que são reféns de suas polícias. Mas são eles que comandam suas polícias, mas o inverso. A falta de colaboração das polícias locais está exemplificada nesse Conselho Nacional de Segurança Pública, que mal se reúne. E é um conselho federativo, é um conselho que envolve várias instâncias e não tem funcionamento porque não tem colaboração. Com essa resistência do Davi Alcolumbre, ele vai acabar dando razão a investigações que apontam para o entrelaçamento entre o Master, a máfia dos combustíveis, que aliás deu as canetas emagrecedoras que o Alcolumbre distribuiu no Senado, né, para os senadores, a famosa matéria da Piauí.
0: Uhum.
1: A máfia dos combustíveis que entregou essas canetas para ele. Então, esse entrelaçamento do Master com o crime organizado, e como esse Master, esse escândalo do Master tem muitos envolvidos na política, a gente tende a imaginar que essa PEC da segurança está enfrentando também a resistência desses agentes políticos.
0: Muito bem. Qual é a participação dos estados, Maria Cristina, nesse plano?
1: Tati, as operações de combate ao crime organizado teriam que acontecer conjuntamente aí entre a Polícia Federal e as polícias locais, a Polícia Civil e a Polícia Militar. No caso da Carbono Cult, aconteceu, funcionou.
0: Uhum.
1: O Ministério Público Estadual, o Ministério Público Federal atuaram conjuntamente nas denúncias e articularam suas polícias e houve integração. A Receita Federal entrou, o COAF entrou, e tudo isso foi articulado e resultou numa operação bem sucedida que está dando frutos ainda. As investigações, os achados desta operação ainda hoje estão levando ao aprofundamento dessas investigações. Tem uma delação premiada que está sendo negociada aí com dois líderes da máfia dos combustíveis, que aliás tiveram a proposta de delação rejeitada porque não avançaram naquilo que a polícia já tinha. Mas foi um tipo de operação que foi fruto dessa coordenação. Para tornar isso, para automatizar esse tipo de articulação, é que você precisaria colocar esse FICO em pé, né? Esse combate nacional em pé, e essa articulação um pouco automática, né? O que uma instância precisar da outra, isso está automatizado. Mas não é isso que a gente vê. O que a gente vê são instâncias estaduais resistindo muito a qualquer coordenação federal.
2: Sim. E só mais uma questão, porque de novo o presidente Lula citou uma possível cooperação entre Brasil e Estados Unidos, citou mais uma vez aquele maior sonegador do país, não falou o nome, né, mas é Ricardo Magro. E o quanto acha que a gente depende dessa colaboração, Maria Cristina? E como é que funcionaria com base nesse plano?
1: Bem, Fernando, o que o Lula insiste no caso do Ricardo Magro é que na Carbono Cult foi identificada a lavagem de dinheiro em paraísos fiscais americanos, particularmente no estado de Delaware, que tem um paraíso fiscal importante. Este investigado em particular, ele tem domicílio nos Estados Unidos, ele tem negócios nos Estados Unidos, ele precisaria da colaboração dos órgãos de investigação nos Estados Unidos para que ele fosse também investigado lá e pudesse colaborar com os órgãos locais aqui na identificação dessa lavagem de dinheiro, que também passa pelo sistema financeiro americano. Então, é disso que o presidente está reclamando, a colaboração. Essa colaboração já existe, mas aparentemente ela não está acontecendo na velocidade que o presidente deseja. Ela está acontecendo principalmente nas aduanas, na apreensão de armas. Armas que são exportadas pelos Estados Unidos e estão sendo apreendidas aqui nos portos brasileiros e nos aeroportos. São armas que não estão declaradas ou estão declaradas por um valor aquém do valor legal. Então, é principalmente aí que está funcionando. São armas exportadas dos Estados Unidos para o Brasil. O Brasil está conseguindo evitar a entrada dessas armas ilegais. Agora, na lavagem de dinheiro nos Estados Unidos, isso está um pouco, digamos, poderia estar mais sério, poderia estar mais operante, e a reclamação, pelo menos das autoridades brasileiras, é que não está.
0: Tá. Tudo bem. Maria Cristina Fernandes conosco diariamente em Tudo é Política. Obrigada, Maria Cristina, até amanhã.
1: Eu que agradeço, Tati, Fernanda, até amanhã. Boa tarde, ouvintes.
2: Boa tarde.
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2: Faltam 15 minutos para as 3 da tarde. Uma operação da Corregedoria da Polícia Civil de São Paulo prendeu 4 agentes suspeitos de exigir R$1 milhão para não forjar um flagrante de tráfico de drogas. Eles vão responder por extorsão e associação criminosa armada. Outros mandados de busca e apreensão também foram cumpridos.
3: 4 policiais civis foram presos nesta terça-feira sob suspeita de exigir R$1 milhão de um homem para não forjar um flagrante de tráfico de drogas para prendê-lo. Os agentes foram alvos de uma operação da Corregedoria Geral da Corporação, com apoio do Ministério Público de São Paulo. Segundo a TV Globo, a justiça também determinou o bloqueio de até R$2 milhões em bens dos policiais suspeitos. As investigações apontam que eles levaram a vítima para uma delegacia em Carapicuíba, na Grande São Paulo, sem qualquer justificativa legal. O homem só foi liberado após um familiar entregar R$303 mil em espécie aos agentes, numa padaria em Barueri, também na região metropolitana da capital paulista, e assumir o compromisso de pagar o restante em prestações. Mandados de prisão temporária e de busca e apreensão foram cumpridos nas casas dos policiais e nas delegacias em que eles atuam. Foram apreendidos aparelhos eletrônicos, documentos e outros objetos que vão passar por perícia e análise técnica. Em nota, a Corregedoria reafirmou o compromisso permanente com a legalidade, a ética, a transparência institucional e o combate rigoroso a quaisquer desvios de conduta funcional. De São Paulo, Matheus Leite.
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0: Oi, Cris, boa tarde.
1: Oi, Tati, boa tarde, Fernando
2: boa tarde.
1: E pessoal.
0: Bom, vamos falar das guerras em andamento no Oriente Médio, sobre Trump na China, crise no Reino Unido. Tem bastante coisa acontecendo essa semana na geopolítica. Quero começar pela mais recente proposta de acordo feita pelo Irã, que foi recusada pelos Estados Unidos. O que é que está na mesa, Cris? A guerra vai recomeçar?
1: A expectativa, Tati, Fê, ouvintes, é que não recomece, mas eu não vou tirar essa questão de probabilidade. Eu acho que há um tensionamento muito grande entre Estados Unidos e Irã nas últimas semanas. Claramente, o Irã não tem feito concessões naqueles temas que o Trump considera essencial, que é a liberação do Estreito de Hormuz, né, a livre passagem, e também a questão nuclear. E a gente teve essa proposta de 14 pontos recusada pelos Estados Unidos, com o Trump usando aquela linguagem, como eu sempre digo, alegre, colorida dele, né? Dizendo que o acordo era um lixo, imprestável, que eles são irresponsáveis. Por quê? Porque o Irã ameaçou, né, que ele não vai abrir mão do seu programa nuclear nesses 14 pontos e também se colocou como o único detentor da soberania em Hormuz. Então, a coisa colocar os 14 pontos, na verdade, eles são, né, assim, usando uma linguagem educada, não como a do Trump, inaceitáveis do ponto de vista americano, porque eles permitem que o Irã continue sendo uma potência nuclear e fique ainda com seu urânio enriquecido. E por que que a gente diz que talvez a guerra possa recomeçar? Porque o Irã ameaçou agora iniciar um outro processo de enriquecimento de urânio a 90%. Então, as tensões, elas estão muito aceleradas, né? E os Estados Unidos precisam abrir o Estreito de Hormuz e precisam que o Irã concorde com essas exigências. Então, eu acho que é o tipo de plano que é realmente feito para os Estados Unidos não aceitar.
2: Cris, está prevista uma nova rodada de negociações entre Israel e Líbano. Lá, entre Hezbollah e Israel, não tem cessar-fogo, né? Isso vai acontecer
1: não tem cessar-fogo.
2: Nos dias 14 e 15. E aí, alguma chance?
1: Não, Fê, eu acho que não. Eu acho que a situação ela está muito grave. Eu acho que é perfeito isso que você mencionou. Por quê? Porque a gente está aí falando de três atores no caso libanês: Israel, o próprio Líbano e o Hezbollah. E aí a gente tem um agente oculto, que é justamente o Irã e também os Estados Unidos. Se a gente não tiver uma aderência de todos a uma proposta, isso não vai sair da mesa de negociação, né? Então, como a gente estava falando antes, a guerra continua Estados Unidos e Irã, é um cessar-fogo que ele está super quente. A gente tem também o Hezbollah fazendo declarações em aberto de que não vai se desmilitarizar, continua contando com apoio iraniano para a guerra e que Israel vai ter que enfrentar o Hezbollah até a morte. Ou seja, você não tem nada para continuar negociando. E aí fica até uma questão um pouco estranha, né? Porque a gente está vendo o Líbano fatiado em combates, né? Então, na fronteira, Israel continua atacando, as mortes continuam subindo, e aí a gente tem essas negociações. Não há como você negociar se as pessoas não sentam na mesma mesa, e principalmente com esse conflito Estados Unidos e Irã em andamento. De certa forma, como a gente vem falando desde o início, são dois conflitos interdependentes, e além disso, Israel tem sua lógica própria. E para o Netanyahu, o que é bom é guerra, não é cessar-fogo e não é negociação de acordo de paz.
0: Isso porque ele sofre várias acusações em Israel e um país, enquanto estiver em guerra, não pode levar essas acusações para frente, certo, Cris? Só para esclarecer para o nosso ouvinte.
1: Não, com certeza, Tati. O Netanyahu, ele vem passando por duas situações muito difíceis. Uma é a doença dele, que ele vinha escondendo. Ele tinha um câncer, ele alega que já retirou o câncer, que não há um risco de metástase, mas foi uma notícia que ele demorou muito a divulgar. Então, isso já deixa a nossa percepção um pouco mais atenta, né, ao futuro do Netanyahu. E, em segundo lugar, ele tem uma série de acusações questões de corrupção internas que não vão para frente enquanto a guerra continua. Uhum. Mas existem acordos entre a oposição israelense para que nas próximas eleições eles consigam derrotar Netanyahu. Isso sem mencionar o fato de que Netanyahu também sofre processo no Tribunal Penal Internacional, ou seja, ele vem sendo atingido por desafios de todos os lados.
0: Perfeito. Bom, falando sobre expectativa da semana, que eu acho que é para a reunião entre os presidentes da China e dos Estados Unidos, Trump, Xi Jinping, o que é que vai estar na mesa, Cris? Como é que a gente pode conectar isso aos últimos acontecimentos, inclusive a reunião que Trump teve com o nosso presidente Luiz Inácio Lula da Silva?
1: Ah, eu vi uma entrevista muito interessante do embaixador Celso Amorim no Valor, no qual ele comenta, né, que parte do fato do Lula ter sido recebido por Trump na Casa Branca semana passada deriva dessa viagem, né, Tati, que você mencionou essa semana. Então, o que a gente tem observado é justamente o Trump tentando fazer negociações e fazer reuniões com grandes líderes de Estado para mostrar que o governo é, como se diz lá nos Estados Unidos, business as usual, né? Então, que as coisas estão transcorrendo normalmente, ele é um presidente com força, independente da popularidade dele estar desabando, a inflação subindo, e o Irã fazendo propostas que não dá para negociar. Então, o que a gente vai ter nessa negociação? Eu espero que alguns temas sensíveis para a China e para os Estados Unidos tragam alguns acordos, né? Eu penso, algumas declarações, né, foram feitas e você criaria uma estrutura permanente de negociação para Estados Unidos e China no campo comercial, mas eu acho que vai além disso. Eu acho que a gente vai ter a tentativa do Trump de fazer negócios para empresas americanas na China. Então, a gente está aí pensando em empresa do Elon Musk, empresas de aviões. Há também a perspectiva, e isso a China quer muito, de que os Estados Unidos reafirmem aquela política de uma só China, respeitando a soberania chinesa em Taiwan, mesmo com Taiwan fazendo alguns movimentos de agradecimento aos Estados Unidos por armas, e aí relacionado ao Brasil a questão das inovações tecnológicas e também a questão dos minerais críticos e terras raras. O Brasil está meio entre esses dois mundos nessas negociações e aberto a negociações que envolvam empresas americanas, chinesas, empresas australianas, canadenses. Então, se eu puder sintetizar, seria comércio, tecnologia, seria também a política de uma só China, a ideia de um respeito à China como grande Estado. Eu acho que o Biden não fez isso no governo anterior, e a ideia de que realmente mostrar para o mundo, não só que Trump é líder, mas que Estados Unidos e China hoje são as superpotências do sistema internacional e vivendo numa era de coexistência competitiva, mas ainda assim pacífica.
2: Cris, a gente vai passar agora para a Europa. O primeiro-ministro, Keir Starmer, está pressionado. Quero saber por quê. Será que ele renuncia, Cris?
1: Olha, ele disse que não antes da gente entrar no ar, mas as coisas estão começando a complicar para ele, porque ele perdeu uma eleição local, né, no Reino Unido. Então, nós tivemos uma derrota histórica do Partido Trabalhista, perdendo mais de 1.500 cadeiras, né? Na verdade, a conta hoje parece que é 1.500, 1.600, dependendo do site que a gente observa. E ele perdeu não para os conservadores, né, que aí seria, como eu poderia dizer, uma derrota normal. Ele perdeu principalmente para aquele partido de extrema direita, Reforma do Reino Unido, né, em inglês é Reform UK, que é comandado pelo Farage, né, que é uma figura extremamente controversa, com uma política antimigratória, prometendo, que nem o nosso amigo Trump, expulsar migrantes, políticas mais duras, e além do avanço muito grande desse partido de extrema-direita, Fê, Tati, ouvintes, nós também tivemos um avanço do Partido Liberal e um avanço do Partido Verde. Ou seja, aquela ideia do Reino Unido como bipartidário, ela está caindo por terra. né? Que a gente tinha trabalhista, conservador, e aí, Fê, você falou de renúncia. Já estão começando a surgir nomes dentro do próprio Partido Trabalhista para ocupar a liderança desse partido. Então, o prefeito de Manchester, Andy Durham, alguns ministros do próprio Starmer. Então, foi uma derrota, assim, realmente muito grande, e a gente não sabe, né? Mas na última contagem, de 400 deputados, né, 400 parlamentares trabalhistas, mais de 80 já haviam pedido a renúncia dele. Ele diz que não renuncia, que o projeto dele no governo é até 2029, até a próxima eleição. Vamos ver, né? Porque as coisas estão se movimentando. O problema é que renuncia alguém fraco, entra alguém fraco no lugar. Fica difícil assim para os trabalhistas.
0: Pois é. Cris, rapidinho, União Europeia barrou importações de carne e animais do Brasil. Explica essa decisão rapidamente, o que é que isso simboliza em relação à União, ao acordo União Europeia-Mercosul?
1: Simboliza que esse acordo ele não deve ser celebrado tão amplamente como ele foi aqui no Brasil. Lógico, é ano eleitoral, só que a gente tem que lembrar, primeiro, que o acordo não está plenamente em vigor, ele está em vigor, mas ele está sendo julgado juridicamente na União Europeia, e uma das sinalizações foi essa hoje. A partir de setembro, o Brasil não poderia mais exportar carnes por questões sanitárias, são questões sanitárias e ambientais que estão em julgamento sempre, porque países como França, como Polônia, que são grandes produtores agrícolas e de pecuária também, alegam que o Brasil tem mecanismos de competição desleal. E no caso agora, essa questão sanitária, ela é representada pelo uso de antibióticos na criação de animais do Brasil, antimicrobianos. Ou seja, na União Europeia, os fazendeiros europeus não podem usar, mas o Brasil estaria usando. Então, a gente poderia perder esse mercado, que é o nosso terceiro mercado mais importante. Ou seja, mostra a fragilidade do acordo e que os interesses sempre estão acima das discussões, né, que a gente tem aí na política, de cooperação. É interesse econômico, interesse geopolítico e a cooperação cada vez mais difícil.
0: Cristina Pesequilo conosco toda terça-feira no CBN pelo Mundo. Obrigada, Cris. Até a semana que vem.
1: Até semana que vem. Beijão, pessoal.
2: Beijo.
0: 3 e 1.
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0: Terça-feira, 12 de maio de 2026. O grupo Toque, dono das marcas Tokstok e Mobly, entrou com um pedido de recuperação judicial para evitar um agravamento da crise financeira. A dívida total da companhia é de mais de R$1 bilhão. De acordo com a empresa, a decisão foi tomada após dificuldades enfrentadas pelo setor de móveis e decoração, como juros altos, aumento do endividamento das famílias e crédito mais restrito. A companhia afirmou que esse cenário reduziu as vendas e afetou o caixa da companhia. O processo foi protocolado na Justiça de São Paulo e está sob segredo de justiça. Em depoimento à polícia, Ed Mota contou que se sentiu chateado e desprestigiado com o restaurante Grado, na zona sul do Rio de Janeiro, onde se envolveu numa confusão há pouco mais de uma semana. O cantor afirmou que frequenta o estabelecimento há 9 anos e que nunca tinha sido cobrado pela taxa de rolha, motivo que deu início à discussão. O artista negou ainda as acusações de injúria racial e xenofobia contra um funcionário do local. O caso continua sob investigação. A Meta perdeu uma disputa judicial na Itália, sendo obrigada a compensar editoras pelo uso de trechos de reportagens para aprimoramento de ferramentas de inteligência artificial. A decisão veio após o tribunal, o principal tribunal da União Europeia, apoiar a posição da autoridade italiana de telecomunicações. A sentença intensifica a pressão sobre plataformas digitais para remunerar o uso de conteúdo jornalístico e pode impactar disputas relacionadas ao treinamento de IA. A inflação oficial do país subiu 0,67% em abril. O resultado representa desaceleração de 0,21 ponto percentual na comparação com março. Os alimentos continuam exercendo a principal pressão sobre o IPCA. O item saúde e cuidados pessoais também pesou. Juntos, dois grupos responderam por 67% da taxa. No acumulado de 12 meses, a inflação oficial acelerou para 4,39%, patamar acima dos 4,14% registrados até março. Os dados foram divulgados pelo IBGE. No horário de Brasília, 3 horas 4 minutos.
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1: 3:04, segunda hora do Estúdio CBN dessa terça-feira, 12 de maio de 2026.
2: E abrimos esta hora com informações em São Paulo com Bruna Barbosa. Bruna, boa tarde.
3: Fernando, boa tarde. Boa tarde para a Tati. O governador de São Paulo, Tarcísio de Freitas, sinalizou que a Sabesp e a Congás podem rever procedimentos de segurança depois da explosão que foi registrada no Jaguaré, zona oeste aqui da capital paulista, na tarde de ontem, que deixou uma pessoa morta e outras 3 feridas. Na avaliação do governador, o avanço das obras de saneamento no estado ampliou o volume de intervenções simultâneas, mas os protocolos de segurança precisam acompanhar o ritmo para evitar novos acidentes. Ao comentar o caso, Tarcísio reconheceu que o governo de São Paulo tem responsabilidade objetiva no caso e afirmou que o governo vai cobrar das empresas a reavaliação dos procedimentos adotados nas obras que estão em andamento.
4: Então são muitas obras acontecendo ao mesmo tempo e tem uma hora então que você tem que dar uma parada. Pô, peraí, vamos verificar procedimento, porque a gente não pode ter esse tipo de coisa acontecendo, por mais que você tenha aumentado muito o risco, aumentou muito a quantidade de obra, aumentou muito o investimento, isso está tirando o sono, está preocupando a gente, então vamos revisitar esses processos para ver como é que a gente pode garantir a segurança das pessoas. É importante sim prover o saneamento, mas é importante fazer isso com segurança, a gente não pode abrir mão disso.
3: A explosão aconteceu na tarde de ontem, depois do rompimento de uma tubulação de gás durante uma obra da Sabesp na comunidade Nossa Senhora das Virtudes 2, no Jaguaré. O acidente matou Alexandro Fernandes Nunes, de 49 anos. Casas e apartamentos da região ficaram destruídos. Nem o governador, nem o prefeito da capital, Ricardo Nunes, estiveram no local do acidente, mas o governador deu uma coletiva há pouco em um outro evento aqui na capital paulista e voltou a afirmar que o governo prestará assistência às famílias atingidas, diz que os prejuízos materiais serão indenizados. De acordo com o governador, as famílias poderão optar entre reforma, reconstrução dos imóveis ou compra assistida de uma nova moradia, e a orientação será feita por integrantes do governo no local do acidente diretamente a essas vítimas. Tarcísio também reforçou que a responsabilidade principal é dessas empresas envolvidas, mas garantiu que o Estado poderá atuar se for necessário. Ele não citou possíveis causas da explosão, que ainda são investigadas, mas diz que eventuais falhas de procedimento serão apuradas pelos órgãos de investigação e também pela regulação estadual. Fernando.
2: Obrigado, Bruna Barbosa, com informações em São Paulo.
1: Três horas, 7 minutos. Eu Não Te Ouço, nome do filme que estreia no dia 14, depois de amanhã, baseado numa cena bastante impactante das eleições presidenciais de 2022, você deve se lembrar. Um homem com a camisa do Brasil, que se prende na frente de um caminhão a fim de impedir que esse caminhão atravessasse uma manifestação, mas que acaba sendo levado nesse caminhão por vários quilômetros. Isso, um fato real, que gerou um monte de meme à época e inspirou o ator e diretor Caco Ciocler a fazer esse filme. Caco está aqui com a gente, juntamente com o ator Márcio Vito, que interpreta os dois personagens, o motorista do caminhão e o patriota que se prende nele. Caco, bem-vindo, boa tarde.
5: Boa tarde, uma alegria estar aqui de novo. Vendo vocês, porque eu ouço muito vocês, aí quando eu vejo é outra experiência.
1: Tudo bem?
5: Tudo ótimo, e vocês?
1: Tudo bem, tudo certo. Márcio Vito, bem-vindo ao Estúdio CBN, tudo bem?
6: Boa tarde, Tatiana, bem-vinda. A nossa vidinha aqui de correria do filme, que bom estar falando com você. E como disse o Caco, que bom estar vendo vocês aqui um pouquinho pelo nosso link.
1: Eu amo. Valeu, essa Fernando. Vidinha de vocês, viu? Amo mesmo. Bom, quero começar perguntando para o Caco, em que momento, Caco, você olhou para essa cena da vida real em 2022 e disse, eu vou fazer um filme disso?
5: Quando eu olhei, eu já vi que essa cena, esse meme, já tinha uma coisa que tinha nos meus dois outros filmes, que era uma frição entre a realidade e a ficção. Aquilo era tão inacreditável que parecia uma ficção. Acho que se tivesse acontecido hoje em dia, muita gente ia achar que tinha sido uma inteligência artificial. Era uma coisa quase inacreditável, assim. Isso já conversou imediatamente com o barato que eu desenvolvi nos outros dois filmes. E aí, assim como a maioria dos brasileiros, eu ri muito desse meme, espalhei esse meme, coloquei o Patriota em foguetes, em combis, em canecas. Mas teve um momento que eu parei de rir, sabe, Tati? Me caiu uma ficha, assim, que a gente estava... que tudo bem rir daquilo, mas que não tudo bem só rir daquilo. Que ali estava acontecendo uma coisa trágica, que ali tinha uma simbologia, que aquilo era tradução física de um momento muito, muito delicado do nosso país. Aquele vidro que fisicamente não deixava que aqueles dois se ouvissem era uma tradução maravilhosa, assim, metafórica, de um país que não consegue se ouvir, que acha que está entendendo o que o outro está falando, mas não está, e conversando com o seu próprio reflexo, né? Aí as fichas começaram a cair, assim. E uma vontade irresistível de subir naquele meme e entrevistar aqueles dois, assim, para entender até onde eles foram, o que aconteceu quando eles desceram. Então foi tudo isso.
2: Márcio, um pouquinho sobre quem são os seus dois personagens.
1: Márcio deu uma travadinha ali, hein?
2: Já lhe volta.
1: Ô Caco, eita, eu vou te aproveitando então, você diz coisas aí muito importantes, né? Essa impossibilidade de ser ouvido e de ouvir o outro, que é algo que lá em 2022 já era muito presente e a gente vem vivendo isso, né? Até hoje, é muito presente o nosso tecido, foi incorporado ao nosso tecido social, né? Como é que você explora isso no filme?
5: Eu exploro isso estendendo o meme, né? Então eles ficam ali durante bastante tempo, amanhece, anoitece, sol nasce, o sol se põe, e essa extensão do meme faz com que a gente brinque justamente de criar um filme sem diálogo. Um filme composto de retalhos de diálogo. E para isso, o personagem que eu faço no filme, que é esse entrevistador, esse documentarista invisível, é muito importante, porque ele de dentro da cabine fica vendo o que o cara de fora está falando, e ele fala, cara, ele deve estar falando alguma coisa importante. Aí ele sai para tentar ouvir. Aí ele sai e fala, nossa, ele só tá falando coisa que... Aí ele vê o cara de dentro e fala, cara, eu acho que eu tô perdendo que o cara de dentro... E aí ele volta. Então,
1: bem-vindo
5: esse,
1: ao
5: esse
1: nosso
5: personagem...
1: mundinho.
5: Pois é. É exatamente isso. Então, com essa brincadeira, a gente consegue construir um universo muito, muito real, assim, né? Embora seja uma ficção... desse mundo que a gente vive, cara, um mundo cindido, né? Onde cada metade acredita que está vivendo a realidade e que a outra metade está vivendo numa ficção. As duas metades acreditam isso, das metades opostas. E mais do que isso, que a outra metade quer destruir o país que a minha metade acredita como sendo o país que eu desejo para os meus filhos, né? E a manutenção desse outro. Tanto é que tem uma cena, não sei se vocês viram o filme, mas tem uma cena linda que eles param, finalmente param, e os dois voltam pro caminhão.
2: Isso é surreal.
5: Não é porque tem assunto ainda. Não é porque tem assunto, porque não tem assunto nenhum. É porque já criamos uma dependência também desse grande outro que me ameaça, e a partir dessa ameaça eu construo toda a minha ideologia, o meu tecido existencial, enfim. É um filme profundo.
1: É mesmo.
2: Nos faz pensar muito. Bom, eu queria colocar, o Márcio voltou. Márcio, eu queria que você falasse um pouquinho sobre quem são os seus dois personagens, o Patriota e o Caminhoneiro.
7: Cara, são duas pessoas que eu poderia ser.
6: Isso de cara, assim, sem dúvida. Então, são duas pessoas que estão, como a maior, grande maioria, com uma informação truncada, não, porque não há tempo, não porque eles não procuram, que eles não se informam, é porque não há tempo. Então, estamos numa sociedade, num momento de produção constante, seja qual for o seu trabalho, seja qual for a sua relação com o trabalho, ela é cada vez mais exigente de resultado. E o tempo familiar, o tempo de informação, então, de uma informação geral, política, ela vai embora. E você acaba lidando com o que chega. E o que chega, chega para confundir, chega para levar para um lado que não exatamente é o lado de pense aí, mas haja por aqui. Então, eu acho que são duas pessoas que, dentro dos seus tempos, talvez um com mais tempo do que o outro, têm recebido coisas que são versões da mesma informação errada. Então, à medida que você curte uma determinada tendência de informação, só vai vir aquela tendência. Então, você fica sendo alimentado por uma coisa que sem querer você curtiu, sabe-se lá por quê. Então, não à toa, como diz o Caco, esse sequestro de ideias, de palavras, como liberdade de expressão, como censura, porque aí você é claro que todo mundo é contra a corrupção, é claro que todo mundo é a favor da liberdade de expressão. Então, dependendo de como você vai sendo levado para uma informação errada, ela vai crescendo a partir dessa isca que você morde. Então, são duas pessoas que morderam iscas, né? Um mordeu mais do que o outro, eu acho que o outro tem mais ali uma relação com a própria vivência e tal, embora ele não entenda direito o que dentro do que ele imagina de melhor é progressista e o que é conservador, ele também está lidando com o país, com a vida, de uma maneira superficial e resignada, infelizmente. Eu estou falando do motorista, né? E talvez o patriota da carona esteja ali um pouco mais imbuído em ter ódio do outro, que na visão dele tem privilégios que ele não tem. Que ele, como patrão, ele tem uma padaria, ele, como pequeno comerciante, não tem determinados privilégios. Talvez não tenha mesmo. Talvez ele realmente acorde mais cedo, porque a grande parte que ele imagina que estaria, que merece menos do que ele. Mas certamente, uma grande parte da população acorda antes dele, inclusive para estar na padaria que ele comanda.
1: Total.
2: Caco, o patriota fala muito em se tornar um herói. Eu achei isso bem interessante. O que representa isso dentro desse grupo que ele representa, que ele está inserido? De que heroísmo a gente está falando?
7: Eu acho que é isso, cara. Eu não acho que seja um fenômeno brasileiro. Eu acho que é um fenômeno... O que você levantou a mão?
6: Vai forte aí, era só para lembrar depois de uma complementar.
7: Eu acho que um fenômeno mundial de cisão, assim, proposital, construído, isso que o Vitor falou, que eu falo, é porque assim, a extrema-direita sequestrou, inclusive, um vocabulário que era próprio da esquerda, né? A extrema-direita fala em liberdade de expressão, fala em luta pela democracia, fala em revolução, fala em contra-revolução. A própria imagem desse cara pendurado no caminhão é o avesso da imagem daquele chinês pendurado no tanque da Revolução Comunista.
2: Nossa, não tinha pensado nisso.
7: É a mesma imagem. É a mesma imagem. Então a gente está vivendo num mundo espelhado, assim, sabe? Onde cada metade... Ah, é importante dizer, o caminhoneiro não é um representante da esquerda, né? Longe disso, não é um filme sobre a oposição de esquerda e de direita. É um filme sobre uma cisão de um grupo, de grupos que acreditam piamente que o outro grupo quer a destruição de seu país. Então esse heroísmo que você me pergunta é nesse sentido, eu vou salvar o meu país, porque eu fui ensinado a acreditar que a outra metade quer me destruir, quer destruir meu país, quer destruir as bases mais sagradas do país que eu vivo. Então, nesse sentido, eu sou um herói, eu sou um revolucionário, sou eu que vou salvar o país. É lindo isso.
1: É de uma arrogância, né? Se a gente pensar como é que um ser humano acha que é imbuído desse poder, né? De salvar um país desse tamanho, com esse tanto de problema, e enfim. Mas o Márcio, eu acho que queria te complementar, Cacô.
6: Era isso. Obrigado, Tati. Mas, Fernando, é só porque eu lembrei, isso veio, né? A gente escreveu durante muito tempo e tal. E trazia muitas referências. Então, eu lembrei, infelizmente, eu não vou saber citar quem fez essa pesquisa, mas em 2001, no primeiro ano do BBB, quando estava todo mundo criticando sobre essa necessidade, essa vontade de uma celebrização de si próprio muito ligeira, alguém aqui de São Paulo fez uma pesquisa, escreveu uma coisa na USP, isso eu tenho certeza, não sei quem, que dizia o seguinte: essa celebrização, essa vontade de ser algo assim, de ser uma celebridade, tem a ver, infelizmente, com suprir um espaço que o Estado não chega. Por quê? Essa pessoa que está sem acesso à saúde, que está entrando numa fila, 2 horas numa fila, embora a lei diga que você não pode passar mais de meia hora, o cara que está 2 horas numa fila de um banco, que não tem acesso e tal, ele aparece numa coisa dessa de TV, mesmo que por uma semana, como já tivemos vários exemplos de gente que foi eliminada numa primeira semana, ou qualquer outro, né? Estou usando o reality como um exemplo. Mas essa pessoa que aparece ali, quando ele entra na fila do banco, o gerente chama. Não, vem pra cá, passa aqui. E aí ele fura a fila. Esse cara, quando ele chega com a mãe dele doente na UPA, no caso do Rio de Janeiro, e aqui eu não sei como seria, mas quando ele chega perto do serviço público, com uma pessoa, ele fala: não, imagina, você tá falando na televisão. O que que é? É minha mãe, ela tá doente. Não, pode ir, vai na minha frente. Então, é um desejo de cidadanização. É um desejo de algo que era para o Estado prover. Então, quando ele diz que ele vai ser um herói, ele está pensando numa visibilidade, em como as pessoas vão ver ele. Eu acho que ele não fez pensando no heroísmo. Acho que é uma coisa que o nosso personagem, né? Não sei a pessoa. Mas o nosso personagem, ele meio sobe, para dizer, ninguém está fazendo nada, eu vou subir.
1: Sim.
6: E eu acho que ele não contava com o outro continuar dirigindo. E uma vez que o outro continua dirigindo, e ele vai ali sendo levado por alguns quilômetros, ele pensa, talvez isso me diferencie das outras pessoas.
1: Sim.
6: Ele fala isso, eu nunca mais vou pegar uma fila. O McDonald's, bom, ele diz, eu vou sair daqui, vou comer um sanduíche, e eles vão saber retribuir, eles vão fazer um sanduíche com o meu nome.
1: Ele fala sobre retribuição, né? Como se ele fizesse algo tão heróico que a sociedade inteira devesse algo para ele. Esse é um sentimento muito comum também na nossa sociedade contemporânea.
6: Eu acho que isso.
1: Ô Márcio, então, você sabe que você falou que vocês escreveram, ficaram escrevendo por muito tempo. Em vários momentos do filme, eu fiquei muito curiosa sobre o roteiro. Eu fiquei me perguntando, isso está escrito? Ou será que isso é um exercício livre de improviso aí dos dois? Uma pergunta que o personagem do Caco faz e o Márcio responde de um jeito meio... Eu queria entender como é que vocês foram trabalhando esse roteiro e se teve espaço para esse tipo de improviso na hora que vocês estavam filmando.
6: Vai, Caco.
7: Essa é uma longa história, eu vou tentar resumir. Mas a Isabel Teixeira, que é nossa amiga de longa data, ela desenvolveu uma metodologia que ela faz e tem feito com alguns atores e atrizes, que ela chama de escrita em cena. Então, basicamente, eu adoro improviso. Todos os meus filmes eu vou por aí, e eu não queria perder isso neste filme com o Márcio Vito, que é um grande improvisador. E eu, como documentarista, não quero saber de tudo. Eu não quero conhecer esses personagens que eu vou entrevistar. Eu quero que a surpresa desse entrevistador, que no caso sou eu, seja autêntica, para que eu possa de fato me interessar por esses dois personagens e conduzir a conversa para onde eu acho que o filme ficará mais interessante. Mas a Bel me convenceu de a gente... Então esse filme era para ter sido feito lá quando o meme aconteceu, mas a Bel me convenceu de a gente fazer esse novo processo, que consistia em provocar o Márcio Vito a fazer 4 ou 5, a gente chamou de pistas, de meia hora, do documentário, do motorista, e depois do Patriota. Então, o Márcio Vitor se filmava, ele se filmava numa improvisação que durava exatamente 30 minutos. Esse material chegava para Bel, a Bel transcrevia esse material, literalmente, a partir do vídeo que ele mandava, fazia uma devolutiva para ele, também transcrita, chamando atenção para determinados pontos, determinados links, determinadas janelas que se abriram. Eu não via o vídeo para preservar essa curiosidade. A surpresa, mas eu lia a transcrição. E eu e Bel fazíamos provocações para a próxima faixa. E assim construiu-se algo que a Bel chama de... Não é o Vitor chama de Bíblia, mas a Bel tem outro nome para isso. Mas enfim, a gente teve um cadernão ali. Esse cadernão foi levado para o estúdio onde a gente fez o filme, foram 4 dias de filmagem, mas esse cadernão foi também abandonado. O Vitor acho que pode falar isso melhor do que eu. A gente sim improvisou, mas não era uma improvisação que partia do zero, era uma improvisação que já tinha sido feita 2 anos antes, sim. E mais do que uma improvisação que já tinha sido feita, uma improvisação que já tinha sido feita e provocada e analisada.
1: Estudada, aperfeiçoada.
8: Isso. De cada batida dessa, né, cada trilha de 30 minutos, a gente conversava muito sobre referências, sobre coisas que eu pensei em falar e não deu tempo de falar, e eu acabei tendo uma digressão, e aí abri um ponto, e a gente, e principalmente, sobre coisas que não eram ditas, isso está muito no filme, coisas que não são ditas, mas que a gente pensa que ele está tentando dizer. Então, acontece muito dos dois personagens não terem vocabulário nem articulação para falar de coisas que a gente começa a entender que ele está querendo chegar num lugar que ele não chega.
2: Porque faltam palavras, isso é notório, Márcio, isso é notório, faltam palavras. Aí fica, não vem, mas eu sei o que você está falando.
1: E quem está vendo sabe do que você está falando.
2: Isso é ótimo.
8: Você começa a ter a imagem de onde ele está pensando, né? E isso era um desejo do Caco e é um barato que isso tenha conseguido... imprimir esse roteiro vivo, né? O roteiro, como diz a Bel numa postagem que ela fez hoje, é um roteiro dito, de palavras ditas, um roteiro vivo, de personagem, é uma coisa que

0: Desculpa te
1: Pois não,
0: interromper, cara.
1: imagina.
0: É que só para fechar esse assunto, o Vitor, lá no estúdio, né? O Vitor fazia um improviso de 40 minutos, sei lá, do caminhoneiro, aí ia descansar, a gente botava a câmera pro lado de fora, e aí ele. Não é que a gente fez tudo do caminhoneiro, isso foi determinante também, porque quando ele ia para fora, ele lembrava de assuntos, de gestos, de intenções que ele tinha feito no caminhoneiro, e ele podia contracenar, ainda
1: Com
0: que não
1: ele
0: fosse ele lá
1: mesmo.
0: dentro, com ele mesmo, com a lembrança do que ele tinha, entendeu? Até lado para onde olha, gestos que ele tinha feito e que ele pudesse reagir. Então foi uma
1: E
0: loucura.
1: legal, legal demais.
2: Invariavelmente entendendo errado, né? Invariavelmente a gente usava
1: Ninguém se
2: essa coisa
1: entende.
2: dele estar tá falando uma coisa assim, quando você for, sei lá o quê, e ele de fora entendia
1: Olha lá,
2: que ele
1: tá
2: estava
1: falando de mim,
2: xingando,
1: tá
2: quando na
1: falando de
2: verdade ele
1: mim.
2: estava dizendo.
1: Olha lá.
2: É,
1: Exato, exato.
2: ele apontava para dizer: não, eu estou preocupado com você, e o outro dizia: ah lá, ele está querendo me matar,
1: É.
2: ele tá me xingando.
1: Pode
2: E
1: crer.
2: eram coisas nesse lugar, a confusão era bem-vinda, né?
1: Legal. Caco, só para a gente já vai terminar, a gente já está terminando, mas você acha que é possível tirar esse para-brisa desse caminhão, romper com o que isso
2: Que
1: simboliza?
2: lindo.
1: Como é que a gente faz para fazer, para ouvir o outro lado, para ser ouvido?
2: Fernando.
0: Olha, eu fiz esse filme um pouco para isso. E eu acho que a gente só consegue isso deixando de reproduzir o que a gente critica no outro. Então a gente critica uma falta de escuta, é sempre do outro, a falta de escuta é do outro, a violência é do outro, a ignorância é do outro, o risível é o outro. E com isso a gente reproduz justamente o que a gente está criticando no outro. Então eu acho que é uma atitude muito mais autocrítica, no sentido de dizer quem a responsabilidade de quebrar esse vidro é minha, não é do outro. E nós que nos dizemos, de fato, crentes da democracia, eu acho que essa responsabilidade é nossa, sabe? É a gente que tem que parar de reproduzir esse comportamento, parar de rir. Vamos rir também, mas não só rir, né? Vamos quebrar esse vidro, vamos rechear de argumento. Vamos sair dessa concha de retalhos argumentativos, dessa pobreza argumentativa. A responsabilidade é nossa, né? Então eu acho que sim, porque se não, meu amigo, se a gente não conseguir fazer isso, eu acho que a gente vai voltar a períodos terríveis, muito parecido aos piores terríveis, os piores momentos, os momentos mais terríveis da história da humanidade. Porque se você, metade da população acredita que a outra metade há de ser destruída e calada, a gente está falando de coisas muito próximas ao nazismo, a gente está falando de coisas muito próximas ao fascismo. Eles sempre apareceram. Esses movimentos terríveis sempre apareceram com a justificativa de que existe uma parcela da população que precisaria ser calada, quiçá extinta, quiçá eliminada. Então não tem outra saída a não ser quebrar esse vidro.
1: Quer falar, Vitor?
2: Eu quero dizer que o filme é muito humano e que o filme é muito divertido, porque agora eu fiquei até
1: É
2: emocionado
1: mesmo.
2: com coisas, com a colocação do Fernando, mas o filme ele é uma grande, ele é a parte, essa é uma das camadas do filme e eu fico muito feliz que essa camada tenha chegado nas pessoas, porque a gente tinha medo que ele parecesse só uma extensão de uma piada, o que ele não é. Então, mas ele também é uma grande piada, um grande exercício de personagens, né? Quando a gente fala de grandes personagens, de TV, de teatro, da literatura, a gente quase não lembra do que eles diziam, né? Dos personagens do Chico Anísio, dos personagens, de forma alguma, tentando me comparar com nada. Mas quando a gente fala de personagens que nos cativam, né? De composições, a gente não lembra exatamente do que ele falava. A gente e se estava do lado dele, se não estava do lado dele, se pensava igual ou não. A gente entende aquela personalidade como um olhar crítico de algo que a gente com qual a gente convive. E o filme também é isso, né? O filme ele a gente teve essas aspas do Carlos Alberto de Matos que a mim pessoalmente honra muito, eu sei que é o Caco também, que dizendo que o filme é um estudo profundo de personagem. Então, de alguma maneira, os dois personagens que estão no filme são personagens que fazem esse momento que a gente está difícil, que a gente encara como uma dificuldade e com alguma tristeza.

0: um momento de entretenimento, de humor e dedicação.
1: Perfeito. Márcio
0: Você
1: Vito
0: passa.
1: é ator de Eu Não Te Ouço, filme dirigido pelo também ator e diretor Caco Ciocler. Um prazer recebê-los aqui, um prazer conversar com você, Márcio, e receber o Caco mais uma vez aqui no Estúdio CBN. Venham sempre, viu? Obrigada, sucesso com o filme.
0: Prazer, Tati, Fernando,
2: Sucesso
0: muito
2: para
0: obrigado.
2: vocês.
3: Obrigado,
2: Prazer a
3: hein?
2: todos
3: Estreia
2: nós.
3: na quinta, dia
0: Seguimos.
3: 14. Um abraço, Caco. Um
0: É
3: abraço.
0: isso.
3: Tchau, tchau.
2: Um abraço.
0: Belas Artes, São Paulo e Rio de Janeiro.
3: Valeu.
0: Seguimos nos informando com a boa informação de vocês. Obrigado.
1: Obrigada.
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0: Terça-feira, 12 de maio de 2026. As vítimas de uma exploração causada após o rompimento de uma tubulação de gás durante uma obra da Sabesp na Zona Oeste de São Paulo vão receber um auxílio de R$5 mil. Ao menos 194 famílias serão contempladas com apoio emergencial. A Defesa Civil e a Polícia Técnico-Científica investigam as causas do acidente, que deixou uma pessoa morta e 3 feridos. Em coletiva de imprensa, o governador de São Paulo, Tarcísio de Freitas, sinalizou que a Sabesp e a Comgás devem rever procedimentos de segurança após a explosão. Ao comentar o caso, Tarcísio afirmou ainda que o governo vai cobrar das empresas a reavaliação dos procedimentos adotados em obras. O Banco Central informou que ainda restam 10 bilhões de reais em valores disponíveis para resgates que foram esquecidos em bancos. Se encerra hoje o prazo oficial para que as instituições financeiras transfiram os recursos para o sistema Valores a Receber, que vai destinar até 8 milhões de reais para financiar o novo Desenrola Brasil. O dinheiro esquecido pertence a 47 milhões de pessoas físicas e 5 milhões de empresas. O primeiro-ministro do Reino Unido, Keir Starmer, afirmou a ministros da alta cúpula do governo que não vai renunciar, apesar de uma onda crescente para que deixe o cargo. A permanência foi defendida durante uma reunião de gabinete de emergência na residência oficial. 4 ministros e 80 parlamentares pediram demissão do cargo. A crise política começou depois das eleições municipais e regionais realizadas no início de maio. O governo enfrenta cobranças por crescimento econômico, melhorias nos serviços públicos e de assistência social. No horário de Brasília, 13h35.
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2: Ouvintes comentando aqui a entrevista do Caco Ciocler e do Márcio Vito sobre Eu Não Te Ouço, filme baseado numa cena real que virou um meme, né? O patriota grudado na frente do caminhão. É o diálogo do caminhoneiro com o homem que está ali na frente e eles estão separados por um para-brisa, um não ouve o outro e tal. E o Ricardo Dias escreveu para cá para perguntar: será que dá para dialogar com quem bebe detergente? Não beba detergente, isso vai fazer mal para sua saúde. Não importa se você é de esquerda, de direita, de cima, de baixo, puxa e vai. Se beber detergente, vai fazer mal para sua saúde.
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0: Vamos agora a Ribeirão Preto, informações com Samuel Santos. Oi, Samuel, boa tarde.
7: Boa tarde, Fernando, Tatiana, boa tarde para todo mundo que nos acompanha. Documentos obtidos pela reportagem da CBN Ribeirão mostraram que Laís Gabriela Cunha, que deu uma facada em um cabeleireiro em São Paulo, capital, por ficar insatisfeita com o corte da franja do cabelo e é moradora em Ribeirão Preto, já foi detida e internada na Inglaterra após uma confusão em um bar. De acordo com o registro de uma comunicação de alta de um hospital onde ela foi atendida em 2025, na confusão, a jovem, aparentemente agitada e sob efeito de substâncias de drogas, tirou a roupa e agrediu policiais. O documento registra que Laís foi diagnosticada com transtorno psicótico agudo e transitório não especificado, uso de drogas e histórico de autolesão. O registro ainda aponta que, ao receber alta, os médicos receitaram um remédio antipsicótico, o olanzapina, além de lorazepam, para tratamento de casos de ansiedade e insônia, por exemplo. O episódio reforçou a afirmação da defesa de Laís, que alegou que a jovem tem problemas psicóticos. Outros documentos obtidos pela reportagem mostram que Laís foi diagnosticada com transtorno psicótico agudo e transitório não especificado em 2023 e que, no dia 29 de abril deste ano, esteve internada com possível quadro clínico de hepatite medicamentosa. Segundo a defesa, que não quis gravar a entrevista, foi necessário interromper o uso do medicamento, do tratamento que ela faz junto ao Centro de Atenção Psicossocial, o CAPS, em Ribeirão Preto. O crime em São Paulo aconteceu na terça-feira, dia 5 de maio, quando a cliente Laís Gabriela Barbosa, da Cunha, de 27 anos, procurou o cabeleireiro Eduardo Ferrari para pedir a devolução do dinheiro após um suposto corte mal sucedido na franja dela no salão da Barra Funda. Após uma discussão dentro do estabelecimento, enquanto Eduardo Ferrari atendia outra cliente, Laís tirou uma faca da bolsa e a desferiu contra o profissional que estava de costas. A facada só não foi mais profunda porque o gerente do salão, Felipe Castro, acompanhava a discussão entre os dois e impediu que algo mais grave acontecesse. A polícia militar foi chamada e o caso foi registrado inicialmente como lesão corporal, ameaça e autolesão. Mas a defesa de Ferrari afirma que o que houve foi uma tentativa de homicídio seguida pelo crime de homofobia. Para saber as circunstâncias do registro da ocorrência, a Corregedoria da Polícia Civil também abriu uma investigação. A defesa de Laís afirma que ela teve um transtorno psicótico em razão da interrupção do uso de medicamentos para a saúde mental por causa de uma hepatite ainda em tratamento, que a gente já relatou no início da reportagem. Ela também argumentou que a mulher estava com uma faca porque temia ser assaltada em São Paulo. Fernando.
0: Obrigado, Samuel Santos, em Ribeirão Preto.
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2: Informação chegando de Brasília, Samantha Klein, boa tarde.
8: Oi, Tati, boa tarde. Em resposta à decisão da União Europeia em excluir o Brasil da lista de países que cumprem as regras sanitárias para carne bovina, a Associação Brasileira das Indústrias Exportadoras afirmou que as barreiras só serão efetivadas se não houver uma adequação até setembro. E por isso, no momento, não há qualquer proibição das exportações para o bloco. A lista da União Europeia define, portanto, quais países cumprem as normas sanitárias e as novas regras estarão sendo válidas a partir do dia 3 de setembro. A entidade afirma em nota também que o setor está trabalhando com o Ministério da Agricultura na elaboração de protocolos voltados ao atendimento das novas exigências europeias. Só para a gente ter uma ideia, no ano passado as exportações brasileiras de carne bovina para a União Europeia somaram 129 mil toneladas com uma receita de um pouco mais de um bilhão de dólares. Esse volume representa uma alta de 56% e o valor de crescimento de 75% em relação a 2024. Com vocês.
2: Obrigada, Samantha Klein.
1: No fim das contas.

0: Oi, mulheres, boa tarde.
1: Olá, boa pessoal, tarde. Boa tarde.
0: Ana Leone, Natália Largue, conosco hoje para falar do Tesouro Reserva. Ontem, o Tesouro Reserva estreou, né? Eu ia falar, foi lançado ao mundo dos investimentos, mas é isso aí. Foi na segunda-feira, o título público rende 100% da taxa básica de juros da economia. Tem muita gente com dúvida, tentando entender a diferença do Tesouro Reserva para o Tesouro Selic. E a Ana e a Natália estão aqui hoje para explicar tudinho. O que, que é o Tesouro Reserva, Nath?
2: Então, Tati, vamos lá. O Tesouro Reserva, ele surge para ocupar esse espaço que a gente tanto fala aqui da necessidade da construção de uma reserva de emergência, né? Então, assim, o que, que é isso? Na prática, ele é um título público federal, então é um investimento que a pessoa está emprestando dinheiro para o governo brasileiro e o governo brasileiro vai devolver lá na frente com juros. Então, ele é considerado um dos produtos de menor risco de crédito da economia, porque a chance do governo de um país dar um calote é menor do que quando a gente pensa em bancos e outras instituições privadas, né? Hoje, quando a gente fala de reserva de emergência, os produtos mais usados são aqueles que prometem uma grande liquidez, né, que a gente fala aqui, que é a chance de você resgatar o dinheiro, né, a possibilidade de você pegar o seu dinheiro de volta facilmente. E aí, em geral, o que, que as pessoas usam? As pessoas usam os fundos DI, né, que são aqueles fundos de renda fixa que se propõem a replicar a rentabilidade do que a gente chama de taxa DI, que é uma taxa que segue bem de pertinho ali a Selic, né, a nossa taxa básica de juros, e também os CDBs, que são aqueles títulos de renda fixa emitidos por bancos, né, ou seja, você emprestando dinheiro para o banco financiar suas atividades, né? Empréstimos, financiamentos e tudo mais. E os CDBs também costumam ter uma rentabilidade ali atrelada a um percentual da taxa Selic. O Tesouro Reserva vem para ser uma alternativa do Tesouro Direto a esses produtos. E ele traz, inclusive, diferenças importantes em relação a outros títulos públicos. A gente até recebeu uma pergunta aí de qual que é a diferença, né, do Tesouro Reserva para o Tesouro Selic. E a principal diferença é que o Tesouro Reserva, ele não vai ter o que a gente chama de marcação a mercado. Então, quando a gente olha para títulos públicos, né, os principais ali do Tesouro Direto, como o Tesouro Selic, por exemplo, o valor do investimento, ele fica oscilando de acordo com as expectativas para os juros da economia. Então, o que isso significa na prática, né? Dependendo do momento que você resgata aquele dinheiro, você vai ver pequenas variações no seu saldo. Inclusive, pode ter quedas temporárias, dependendo do que o mercado está projetando aí para os juros no futuro. Então, no Tesouro Reserva, a proposta é justamente ter uma experiência mais simples, né, e mais previsível para quem está formando a reserva de emergência. Então, não vai ter esse tipo de oscilação. Ele foi desenhado para quê? Para reduzir essa percepção de volatilidade, né, no saldo, para facilitar o acesso de investidores iniciantes. Ele também permite aplicações a partir de R$1, então ele é bem acessível para diferentes públicos, né? Ele oferece aquilo que a gente chama de liquidez diária, ou seja, a possibilidade de você resgatar o seu dinheiro a qualquer momento. Então ele funciona como uma alternativa ali mais acessível e até intuitiva para aqueles objetivos de curto prazo. E aí um outro diferencial é que, por ser um título público federal, o risco de crédito está ligado ao próprio Tesouro Nacional e não à saúde financeira de um banco, né? Como acontece, por exemplo, no CDB. Durante muitos anos, produtos voltados aí para gestão de caixa, né, liquidez, eles ficaram muito concentrados nos grandes bancos. Então, esse novo título está aí trazendo essa possibilidade de você formar uma reserva de emergência emprestando para o governo, que apresenta um pouco mais de segurança. É importante a gente falar também que o novo título já está sendo oferecido aí para clientes do Banco do Brasil e, desde ontem, esse acesso foi ampliado já para outras instituições financeiras.
0: Ele vai ficar disponível em todos os bancos, Nath?
2: A previsão é essa, Tati.
0: Tá.
3: Foi a dúvida da nossa ouvinte Márcia, né, que escreveu pra gente ontem. Ela falou assim, somente é possível aplicar em quem tem conta do Banco do Brasil. O site do Tesouro informa que outras instituições parceiras estarão disponíveis em breve. Então, em breve, né?
2: É isso. O Banco do Brasil, a princípio, né, é um banco público, então ele foi o que teve esse lançamento primeiro, mas a previsão é sim que daqui a pouco ele esteja disponível nos principais bancos.
3: Ana, a gente pode falar que é um substituto da poupança?
4: Então, Fernando, de certa maneira é uma alternativa bem competitiva, se a gente parar para pensar, né? A poupança ainda é o produto de maior penetração junto aos investidores, os poupadores, justamente até pela própria facilidade de entendimento. Como a gente está falando de um mercado que é bem complexo, aqueles produtos que são mais simplificados, que é o caso do Tesouro Reserva e é o caso da poupança, que é igual em todos os bancos, em todo banco que você bater na porta, a poupança vai ter as mesmas regras, vai ter as mesmas características, e isso facilita muito a compreensão. Então, quando a gente compreende melhor o produto, a gente tende a ser mais aberto a ele. Então, de certa forma, ele entra como uma alternativa, porque muita gente acaba deixando dinheiro na poupança mais por hábito do que por estratégia, e o Tesouro Reserva ele surge justamente como essa opção para quem busca produto aí com uma rentabilidade que seja competitiva, mais competitiva que a poupança, porque ele é um produto que está aí atrelado a 100% da taxa Selic, só para lembrar, a gente está falando de uma taxa de 14,5% ao ano. E mais do que isso, assim, né, acho que é uma coisa importante de ressaltar, não significa que ele vai ser o melhor investimento e a melhor escolha em todos os cenários, até porque nenhum produto tem essa característica de servir para qualquer coisa. Esse título que está sendo criado agora, né, ele tem algumas coisas que podem substituir ali, né, os próprios CDBs, como a própria Nath trouxe, que tem características similares, apesar de a contraparte, ou seja, você está emprestando para o banco, no caso do CDBs, e no caso do Tesouro Reserva, você está emprestando seu dinheiro para o governo, e que também podem ter taxas parecidas, os CDBs, principalmente de bancos médios, porque eles tendem a ter taxas mais atrativas, e isso, como a gente bem viu aí, a gente precisa ter muito cuidado. Então, mais retorno, por isso que essa oferta acaba sendo dessa forma, né? Quanto mais retorno que está sendo oferecido, significa que existe mais risco e não necessariamente uma facilidade no produto para este objetivo. Então, esse é um ponto importante que a gente tem que observar. E outro ponto é o seguinte, a reserva de emergência, como a gente está trazendo aqui hoje, ela não deve priorizar o maior ganho possível. Cada produto ele vai oferecer um atributo. E quando a gente está falando dessa reserva, que ela tem que ser construída para suprir essas urgências que a gente tem na vida, ela precisa estar disponível para as pessoas usarem assim que a urgência aparecer, senão se perde a característica. Então, muita gente acaba optando por produtos que são considerados seguros, que têm regras que são também com esse objetivo, mas quando você vai precisar do dinheiro imediatamente, ele esconde algumas regras que não ficam tão claras e os investidores podem ter alguma surpresa. Então, o que a gente precisa se atentar neste produto, né? Diferente da poupança, por exemplo, há cobrança de imposto de renda aqui, então esse é um ponto importante.
0: Tem taxa administrativa, Ana?
4: Não, o que ele tem? Ele tem o IOF para resgates que podem ser feitos no curto prazo, né, em períodos muito curtos, e o resgate também depende do horário de mercado. Então, suponhamos que aconteceu uma emergência no teu dia. Se esse dia for um horário que já fechou o mercado, talvez você não consiga ter o dinheiro imediatamente. E no caso do imposto de renda e do IOF, existem outros produtos, como fundos, CDBs, que também estão sujeitos a isso, e a questão do resgate pode variar de caso a caso, então por isso é sempre bom checar a característica do produto antes de aplicar nele. E essas características de cada produto precisam estar alinhadas ao objetivo. Então, Tati, Fernando, mais um ponto relevante aqui que eu gostaria de ressaltar.
3: Imposto
4: de renda, sim.
3: Tá.
4: Aqui a cobrança do imposto de renda, sim, tá? E aí ele segue as regras dos títulos que são similares. Então, um ponto importante é que a gente tem que pensar na reserva financeira como ela se fosse aquele dinheirinho guardado que a gente vai acessar quando precisar. Este não é um investimento feito, pensado para longo prazo. Então, muitos cometem esse erro, investem num produto que não foi pensado para o curto prazo, para um dinheiro de curto prazo, ou seja, eu escolho colocar meu dinheiro para uma reserva de emergência, mas em um produto que tem características pensadas para investimentos de longo prazo. Essa é uma é uma dissintonia que muitos cometem como erro. Então, isso é muito preocupante. A reserva e a função de um produto como esse que está sendo lançado e de produtos que são feitos para as reservas de emergência, o objetivo é proteger em casos de desemprego, cobrir algumas urgências e emergências que apareçam, lidar com imprevistos que podem acontecer a todo tempo e evitar um endividamento em momentos que a gente tem uma pressão mais ali no nosso dia a dia de caixa, né? Então, por isso, acaba sendo interessante, sim, esse produto. Ele é uma combinação entre a simplicidade da poupança, respondendo aí a tua pergunta, Fernando, a acessibilidade também e a segurança, porque a gente está falando de um título do Tesouro. E o principal objetivo sempre que eu falo aqui, a gente precisa entender o objetivo de cada produto e esses objetivos precisam estar alinhados com os nossos objetivos, porque aí sim o casamento fica bom.
0: Perfeito, perfeito.
5: Posso trazer...
0: Pode o que você quiser.
5: Complementar aqui a informação das taxas, não, porque a Ana falou muito bem, né, que tem o imposto de renda, tem também a aplicação do IOF, e existe uma taxa de custódia da B3 para os títulos públicos. O que, que é isso, né? Uma taxa que a Bolsa te cobra para guardar o seu dinheirinho ali, e ela é de 0,20% ao ano. No caso do Tesouro Reserva, tem a isenção para valores de até R$10 mil investidos.
0: Tá, aí tô pensando, tem um tempo mínimo em que você deveria deixar o seu dinheiro no Tesouro Reserva para compensar esse IOF, esse imposto de renda, essa taxa de custódia, Ana?
4: Olha, as reservas de emergência, elas são pensadas sempre para suprir aí 6 meses das tuas despesas. Tá. Então, se você tem umas despesas de R$1.000, seria legal você ter uma reserva aí de R$6.000, para simplificar, que são 6 meses das suas despesas. E esse saldo, o ideal é que ele nunca baixe, né? Então, você usa lá um pouquinho, depois você recompõe, usa e recompõe. O EOF são 30 dias. Então, a gente está falando que se você aplicar hoje e resgatar daqui 2 dias, talvez você tenha custos que não valham a pena. Mas, ainda assim, Tati, não é tão na ponta do lápis que a gente precisa fazer a conta, porque essas urgências podem acontecer 2 dias depois que você investir.
0: Verdade.
4: Mas elas precisam ser pensadas, essas estratégias, aí para mais curto prazo. E o curto prazo que a gente costuma falar são esses 6 meses mesmo, de 3 a 6 meses. 6 meses é uma reserva que vai sempre te tirar do sufoco quando precisar e vai dar tempo de você recompor assim que você organizar melhor o seu dinheirinho do caixa.
0: Perfeitamente. Ana Leone e Natália Largue estão conosco toda terça e quinta, no Fim das Contas, falando sobre o nosso dinheiro. Obrigada, mulheres. Até quinta.
4: Até quinta. Um beijo,
5: pessoal.
4: Beijo,
5: até quinta-feira.
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3: Temperatura agora 21 graus.
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9: Nesta terça-feira, 12 de maio, o ar frio continua mantendo as temperaturas agradáveis no território paulista. Na capital, o tempo segue firme e a máxima alcança os 22 graus. No interior,

0: interior, o dia será ameno, com 24 graus em Jales e 21 graus em Bauru. Amanhã, na quarta-feira, dia 13, as máximas voltam a subir aos poucos. Na capital, faz 26 graus à tarde. E a atenção é para a presença do ar seco, que mantém a umidade do ar baixa, com valores próximos dos 20% na Grande São Paulo e no interior paulista. E no final de semana, uma nova frente fria aumenta o risco de temporais no estado. Jade Ramos, da Climatempo, para a CBN.
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2: 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Boa tarde, Marconi.
3: Boa tarde, Fernando. Boa tarde, ouvintes da CBN. Neste momento, a cidade de São Paulo tem 344 quilômetros de lentidão, segundo a CET. Eu destaco a Marginal Tietê, que tem congestionamento desde o Cebolão até a chegada à ponte da Vila Guilherme. O trecho de maior congestionamento vai da ponte Júlio de Mesquita Neto até a ponte Cruzeiro do Sul, no sentido Ayrton Senna. No sentido oposto, sentido Castelo Branco, o motorista pisa no freio da ponte do Limão até a chegada à ponte Freguesia do Ó. Uma boa alternativa para o motorista é o corredor da Irmã Marquete, Marquês de São Vicente, e a Rua Norma Gianotti. No corredor norte-sul, tem congestionamento em toda a extensão do Parque do Ibirapuera. No sentido centro, sentido Santana, perdão, também tem congestionamento desde a ponte, na verdade, do Terminal Bandeira até a chegada à Marginal Tietê. Outro trecho de congestionamento é a Marginal Pinheiro, sentido Castelo Branco. O motorista pisa no freio da Ponte Estaiada até a chegada à Ponte Cidade Jardim. Fernando.
2: Obrigado, Marconi.

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Terça-feira, 12 de maio de 2026. O Brasil pode deixar de exportar quase 2 bilhões de dólares em carnes após ser excluído da lista da União Europeia por não fornecer garantias sobre a não utilização de antimicrobianos na pecuária. O bloco é o segundo maior mercado de carnes brasileiras em valor, atrás apenas da China. De acordo com o Ministério da Agricultura, a lista define quais países cumprem as normas sanitárias da União Europeia e poderão continuar exportando carnes e produtos de origem animal para a Europa a partir de 3 de setembro. O governo federal lançou o programa Brasil contra o Crime Organizado. Com investimento de 11 bilhões e 100 milhões de reais, o governo pretende asfixiar financeiramente as facções, controlar os presídios, rastrear o tráfico de armas e solucionar homicídios. No evento de lançamento do programa, o presidente Lula disse que o território brasileiro será devolvido ao povo. Ele também voltou a falar que quer fechar uma parceria com os Estados Unidos para combater o crime organizado. A Rússia anunciou que fez o teste final do míssil balístico intercontinental, que tem capacidade nuclear com alcance de até 35 mil quilômetros. O armamento pode viajar pelos dois polos e chegar à Europa em menos de 10 minutos, segundo Moscou. O presidente Vladimir Putin disse que planeja colocar o míssil em operação até o fim deste ano. A arma foi apelidada pela OTAN de

0: Satanás, por causa do alcance e velocidade, além da capacidade de desviar dos radares. No horário de Brasília, 4 horas 2 minutos.
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3: Ao contrário do que fez, por exemplo, a Associação de Futebol da Argentina, a Confederação Brasileira de Futebol optou por não revelar os 55 nomes da pré-lista, da qual sairão os 26 convocados para a Copa do Mundo de 2026 e também da qual sairá obrigatoriamente qualquer jogador que eventualmente venha a substituir um convocado cortado antes da estreia do Brasil na Copa, dia 13 de junho, contra a seleção do Marrocos. A lista é protocolar, reúne os nomes chamados pelo técnico Carlo Ancelotti em todas as últimas convocações e também alguns nomes que nunca foram chamados, que vão desde Neymar dos Santos até Pedro, centroavante do Flamengo. Só está de fora desta lista quem já não tem mais condições de jogo para a Copa do Mundo. Este é o caso, por exemplo, de Éder Militão, do Real Madrid, e também de Estevão, do Chelsea, que já é um nome descartado pela comissão técnica. A lista oficial de convocados será divulgada na próxima segunda-feira, a partir das 5 horas da tarde, no Museu do Amanhã, no Rio. De São Paulo, Leonardo Dai.
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0: De volta, Guilherme Marconi.
5: Fernando, a Polícia Civil prendeu hoje 5 homens suspeitos de envolvimento em sequestros de motoristas na cidade de São Paulo e em Guarulhos, na região metropolitana. Essa investigação apontou pelo menos 30 ações criminosas. Os agentes também cumpriram 12 mandados de busca e apreensão. A ação foi planejada depois do resgate de uma vítima em cativeiro no dia 9 de abril. As informações reunidas a partir disso ajudaram a polícia a identificar a estrutura usada pela quadrilha. Os policiais apreenderam um dos veículos usados durante as abordagens, uma réplica de arma, o documento do caminhão de uma da vítima e uma camiseta e bonés similares aos usados pelo Corpo de Bombeiros, além de diversos celulares e cartões bancários, Fernando.
0: Obrigado, Guilherme Marconi.
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5: Tem congestionamento no Rodoanel Mário Covas, sentido litoral do quilômetro 22 ao quilômetro 24. Segundo a concessionária Motiva, não há acidente nesse trecho, é realmente o excesso de veículos. O trecho do Rodoanel também fica próximo ao cruzamento com a Raposo Tavares, que tem congestionamento até a chegada à Granja Viana, sentido interior. Eu destaco também a Rodovia dos Bandeirantes, que tem 2 quilômetros de congestionamento na chegada à capital pela Marginal Tietê, isso por conta do excesso de

0: veículos na Marginal Tietê, sentido Ayrton Senna, que está com congestionamento até a chegada à ponte da Vila Guilherme. Agora falando da região oeste da capital paulista, Rebouças com congestionamento desde Oscar Freire até a Brigadeiro Faria Lima, sentido Marginal Pinheiros, no sentido oposto, o motorista pisa no freio pela Rebouças, desde a rua Groenlândia até a chegada à rua Oscar Freire, sentido Avenida Paulista. A Consolação tem bom caminho, sentido centro e no sentido bairro também neste momento. A Doutor Arnaldo começa a ficar ruim a partir da Teodoro Sampaio até a chegada ao acesso à Avenida Paulista. Vamos falar de outros trechos de congestionamento na capital paulista. Na tarde de hoje, eu volto a falar agora sobre a ligação leste-oeste, que está congestionada, toda a região do viaduto do Glicério. O motorista que está sentido zona leste, sentido bairro, também encontra congestionamento no complexo viário Evaristo Comalate, sentido Zona Leste. Isso vai até a Rua dos Trilhos para quem está na Zona Leste de São Paulo.
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2: 4:09, essa é a terceira e última hora do Estúdio CBN dessa terça-feira, 12 de maio de 2026. Daqui a pouquinho tem a nossa língua de todo dia. Antes tem informação com a nossa reportagem em Brasília. Ana Carolina Tomé, boa tarde.
3: Boa tarde, Tati. O governo brasileiro afirmou por meio de uma nota divulgada pelo Ministério da Agricultura e Pecuária, agora à tarde, ter recebido com surpresa a decisão da União Europeia de retirar o Brasil da lista de países autorizados a exportar produtos de origem animal destinados ao consumo humano para o bloco europeu. A medida aprovada nesta segunda-feira passa a valer em 3 de setembro deste ano. Segundo o governo, a decisão foi tomada no âmbito do Comitê Permanente para Plantas, Animais, Alimentos e Ração da Comissão Europeia, que aprovou uma atualização da lista de países habilitados, então, a exportar esse tipo de produto à União Europeia. Apesar da decisão, o Brasil informou que as exportações seguem normalmente até a entrada em vigor da medida. Em nota, o governo brasileiro afirmou que vai adotar todas as medidas necessárias para reverter essa decisão e garantir a continuidade das vendas ao mercado europeu, destino de exportações brasileiras do setor há cerca de 40 anos. O chefe da delegação do Brasil junto à União Europeia já tem uma reunião agendada para amanhã com as autoridades sanitárias do bloco para buscar explicações sobre essa decisão. O governo federal disse que o país possui um sistema sanitário robusto e de qualidade internacional reconhecida, e ressaltou que o Brasil é o maior exportador do mundo de proteínas de origem animal e o principal fornecedor de produtos agrícolas ao mercado europeu. Tati.
2: Obrigada, Ana Carolina Tomé.
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0: Oi, professor, boa tarde.
1: Oi, Tatiana, boa tarde. Fernando, boa tarde. Ouvintes,
2: boa tarde.
1: Estou abrindo aqui para ver vocês. Não tinha aberto ainda.
2: Vamos lá, professor.
0: Está bonito como sempre, né?
2: Hoje, dúvida de Georges Lacombe. Ele fala o seguinte: hoje vejo muita gente usando o verbo emprestar no sentido de pedir ou pegar emprestado. No inglês, nós temos o lend, que é emprestar, e o borrow, que é pedir ou pegar emprestado. Essa forma de emprestar no sentido de pegar emprestado é recente mesmo ou já está consagrada há muito tempo, professor?
1: Bom, antes de tocar nesse ponto de, assim, com os detalhes que ele quer, vamos direto para um auxílio maravilhoso, que a gente vai ver o uso mais comum do verbo emprestar. Uma canção antológica composta por Rita Lee e Roberto de Carvalho. A Rita gravou isso primeiro, mas depois há uma gravação, acho que é um ano depois...

de 98, no Acústico MTV, a Rita Lee com os Titãs. É uma maravilha. Vamos ouvir e a gente começa a conversar a respeito.

0: E aí, papai, me empresta o carro?
1: Fernando, vá se preparando, né? Pra pedirem a você.
0: Ah, é verdade.
2: Falta pouco, hein, cara? Falta pouco.
1: É, papai, me empreste o carro. Nesse caso, todo mundo sabe qual é o sentido de emprestar. O carro é seu, papai, e eu quero que você, papai, me empreste o carro, né? É, o que diz o nosso ouvinte, o Georges Lacombe, nome bonito, né?
2: Uhum.
1: Lacombe me lembra um filme maravilhoso, não sei se vocês viram, chamado Lacombe Lucien, que é um filme do Louis Malle, um filme que trata da resistência na França durante a ocupação dos nazistas e tal. É um filme antológico, memorável, Lacombe Lucien. Lacombe é o sobrenome do personagem, Lucien é o nome dele. É um menino que entra para a Gestapo, um menino francês, e acontece o diabo. Bom, esse sentido que ele diz aparece sim, né? No caso do verbo emprestar. Não de você, Fernando, dono do carro, cedendo o carro para mim gratuitamente, ou você, Fernando, me emprestando dinheiro que eu tenho de devolver, que eu sou obrigado a devolver, ou pura e simplesmente no mesmo valor, ou até com juros, o famoso empréstimo bancário. Existe o verbo emprestar com o sentido de tomar emprestado, como ele mesmo diz aí. Eu emprestei o carro da minha tia, né? Nesse caso, eu me beneficio disso, né? Não sou eu que empresto, no sentido de eu ser o dono e eu vou emprestar para você. Não, a dona é minha tia, ela me empresta o carro, mas eu não digo a minha tia me emprestou o carro, e sim eu emprestei o carro da minha tia. Isso é um brasileirismo, é um uso específico do português do Brasil, tomar por empréstimo. O Ais dá um exemplo aqui, emprestou da mãe um vestido para ir à festa, né? No dicionário Aulete, né, há um exemplo, tomar por empréstimo, mesmo sentido, emprestou R$1.000 do amigo, né? Emprestou R$1.000 do amigo. Isso tem registro, sim, faz muito tempo, mas é um uso específico do português do Brasil. No dicionário da Academia das Ciências de Lisboa, aparece o verbo emprestar com esse sentido, mas com a marca, com a rubrica de brasileirismo, ou seja, coisa típica do português do Brasil. Isso é muito comum. Coisas que só acontecem no português de Portugal, coisas que só acontecem no português do Brasil, mas é perfeitamente possível, documentado, usado, registrado e por aí vai. E se a gente tiver tempo, eu quero tocar o segundo auxílio, porque vai aparecer o verbo emprestar tão bonito, poeticamente usado, né? Como é que estamos aí? Podemos?
0: Podemos, rapidinho.
1: Podemos, então a gente vai ouvir uma canção chamada Qualquer Lugar, uma composição de Lô Borges e César Maurício, querido e saudoso Lô Borges, é ele que canta, está num disco chamado Um Dia e Meio, de 2003. Vejam que poesia há no uso do verbo emprestar logo no começo da letra. Vamos lá.

0: Belíssimo, professor.
1: Pois é, você viu, né? Eu me lembrei de um texto antológico que a Bethânia diz num show dela lá dos anos 70. É um poema, um texto escrito por Jacob Levi Moreno, traduzido para o português, que diz algo assim, olho a olho, cara a cara, olho a olho, e quando estiveres perto, eu arrancarei teus olhos e os colocarei no lugar dos meus, e tu arrancarás meus olhos e os colocarás no lugar dos teus, então eu te verei com teus olhos e tu me verás com os meus. É mais ou menos o que está aí nessa canção do Lô e do César Maurício. A letra diz no começo: vou emprestar meu corpo para você, para mim, e que possa me ver através de você, e são seus olhos que me guiam nesses dias e tal. Vou emprestar meu corpo e o cobertor, me aquecendo sempre através de você. É um uso poético lindíssimo. Imagino aqui letra do César Maurício e melodia do Lô. Esse verbo emprestar, usado da maneira mais comum, né? Eu empresto uma coisa a você. Mas o sentido que o nosso ouvinte menciona também ocorre e é típico do português do Brasil. É isso.
0: Perfeito. Obrigado, professor, e até amanhã.
2: Um beijo.
1: Beijo para vocês. Até amanhã.
0: Até amanhã.
1: Ah, sim, uma coisa só. Essas palavras que têm esses sentidos, assim, mais ou menos como se fossem antônimas delas mesmas, elas têm um nome, isso, né? São antagônimos, né? É uma palavra que é mais ou menos oposta a ela mesma, dependendo do uso, tá bom? É isso.
0: Obrigado, professor. Obrigado.
2: Voltamos a Brasília, Samantha Klein.
3: A Comissão de Segurança da Câmara dos Deputados aprovou agora à tarde um parecer favorável ao projeto de lei que autoriza o uso de parte dos recursos do FGTS para compra de armas de fogo. Essa proposta é de autoria do deputado Marcos Polon, do PL, e relatada pelo deputado Paulo Bilinski, do PL de São Paulo. Agora o texto segue para as comissões de Finanças e Tributação, além de CCJ. O que que a matéria prevê? Que o saque aniversário possa ser feito uma vez por ano na data de aniversário do trabalhador, mediante apresentação de autorização válida para compra da arma e comprovante de regularidade nos sistemas de controle da Polícia Federal ou do Exército. O que que o autor argumenta? Que o alto preço das armas legalizadas impede que grande parte dos trabalhadores possa fazer essa compra. Lembrando que o FGTS foi criado para proteger o trabalhador em situações como doenças graves, demissão sem justa causa, aposentadoria e também compra da casa própria. Com vocês.
2: Obrigada, Samantha Klein.
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2: Oi, doutor, boa tarde.
5: Boa tarde, Tatiana, boa tarde, Fernando.
0: Boa tarde,
5: ouvintes.
2: Eu acho inacreditável que a gente tenha aqui em 2026 vir ao rádio para dizer que beber detergente faz mal. E eu acho mais inacreditável ainda que esse aviso tenha sido motivado por estúpidas disputas ideológicas. Porque não tem outra palavra, é estupidez isso. Isso não é discussão política, isso é estupidez. Vamos lá, doutor. Para quem ainda está em dúvida se deve ou não beber detergente, o que que a gente pode dizer para essas pessoas?
5: A única coisa que eu posso dizer para essas pessoas é que essas substâncias, sejam os detergentes, sejam os lava-roupa líquidos, seja o que for, foram desenvolvidos para esses fins, né? Eles não foram desenvolvidos para se tomar banho, como a gente tem visto aí em redes sociais, muito menos para beber, né? Então, isso é uma captura ideológica de uma questão sanitária. Infelizmente, a gente vem vindo acontecendo desde a pandemia, porque existe, enfim, uma vontade política de se capturar pautas de ciência para utilização ideológica. É lamentável. Porque, e também é o seguinte, eu acho que o principal problema, a maior preocupação por trás disso é uma... Além do fato da idiotice, isso aí é a decisão é pessoal, ser idiota é uma decisão pessoal, não é decisão comunitária. Mas é o seguinte, existe sim um movimento de descrédito da ciência, que a gente já sabe que acontece, e o que é pior, no caso desse caso específico, descrédito da autoridade sanitária do país.
0: Doutor, posso pedir uma gentileza? O seu fone de ouvido está pegando na camisa.
5: Ah, desculpa.
0: Aí, isso, assim está perfeito, aí não raspa. Desculpa.
2: Mas volte para a autoridade sanitária do país.
5: Então, existe um movimento de descrédito da autoridade sanitária do Brasil, né? E isso é muito perigoso, porque a autoridade sanitária existe justamente para defender a sociedade, né? Para garantir a segurança das substâncias, dos aparelhos, enfim, de coisas que são vendidas e oferecidas para a sociedade. Na hora que se faz um movimento de descrédito disso, isso é muito perigoso.
2: Perfeito.
5: Porque você simplesmente corre o risco de que as decisões da Anvisa, especificamente no caso, não sejam seguidas e não sejam respeitadas. A gente já sabe de algumas, infelizmente a gente fala aqui algumas vezes, sobre decisões da Anvisa que não são respeitadas, né? A gente sabe disso, isso não é um movimento único. Agora, nesse momento, aconteceu um ponto importante que eu acho que a gente tem que entender duas coisas nessa história, especificamente com relação ao detergente, já foi falado por muita gente, eu infelizmente tenho que repetir. O que acontece é que houve um recall, ou seja, um recolhimento voluntário pela empresa em novembro por detecção de a contaminação das substâncias produzidas lá por uma bactéria, no caso, Pseudomonas aeruginosa. Isso foi uma decisão própria da empresa, voluntária, em novembro de 2025. A partir daí, obviamente, a Anvisa passou a olhar com mais cuidado para essa empresa. E agora fez uma vistoria, passou três ou quatro dias vistoriando as instalações, e o que foi constatado não foi, vamos deixar claro, não, a decisão da Anvisa agora de interdição do lote com final número 1 de 24 produtos diferentes da Química Amparo, que é a fabricante dessa marca, não foi por contaminação bacteriana, foi por quebra do que se chama de boas práticas de fabricação. Ou seja, existe um compromisso de se ter ambiente corretamente adequado, existe legislação para tudo isso, existem normas, e essas normas não estavam sendo cumpridas pela empresa, foi o que foi constatado pela inspeção, e a partir daí a Anvisa decreta essa interdição. Então, não há ligação direta entre uma coisa e a outra, em nenhum momento a resolução da Anvisa de 7 de maio fala de bactéria, não é por aí. Quem falou da bactéria foi a própria indústria em novembro do ano passado, tem que ficar bem claro. Só que aí misturou na cabeça de todo mundo isso. E o que aconteceu não foi uma liberação judicial, foi uma liberação administrativa, porque existe uma previsão na norma regulatória da própria Anvisa de que uma empresa que passe por esse tipo de processo possa pedir a suspensão dessa proibição, né? E, enfim... aguarda uma decisão colegiada, ou seja, vai ter uma reunião da direção colegiada da Anvisa, próximo, acontece todos os meses, e nessa reunião vai ser discutido esse recurso administrativo. Foi isso só o que aconteceu, gente. Agora, se a autoridade sanitária do país, que é responsável por proteger a saúde da sociedade brasileira, diz que aquela

0: assim, não tem três caminhos, gente. Não tem discussão. A questão não é política, a questão não é ideológica. A
1: Isso.
0: questão é: houve um descumprimento de uma norma já estabelecida. O órgão responsável por avaliar essa norma disse: olha, você não está cumprindo o que a gente combinou de fabricar desse jeito a coisa. A partir daí, o que você fabrica, você não pode vender. Ponto. É simples assim. Né? Não tem muita complicação nisso. Qualquer outro tipo de elucubração ou ilação, seja o que for, é pura e simplesmente captura ideológica dessa pauta, gente.
1: Perfeito, perfeito. Em geral, não é baseada em informação, né? É baseada
0: Não.
1: em narrativas fantasiosas que são criadas a partir de um fato, né? Pelo menos é isso que a gente
0: Sim.
1: tem visto aqui nesse caso, né, doutor?
0: O que aconteceu foi a vigilância sanitária estadual de São Paulo, a vigilância municipal da cidade de Amparo e a Anvisa, como órgão superior, foram lá e fizeram uma vistoria da fábrica. Levou 3 dias, pelo que está descrito. E nesses 3 dias foram constatados falhas do jeito de se produzir os produtos que lá são feitos. E a partir daí, aquilo é interditado. E aquilo, a partir de ser interditado, o que foi produzido ali dentro também está interditado. É simples assim. Parece simples, né? Pelo jeito não é, né? Isso é que deixa a gente assustado, né?
1: É assim que funciona. É simples assim porque é assim que funciona. Muito embora ultimamente a gente tenha visto muita gente atacar o jeito como funciona, para voltar ao começo da conversa, e desacreditar a maior autoridade sanitária brasileira. É dureza. Ainda bem que a gente tem o senhor aqui.
0: Estamos aqui para isso.
2: Obrigado, doutor.
0: Lembrando, é importante, a gente pode questionar, gente, qualquer coisa, tecnicamente falando, né? Mas a partir do momento em que você tem essa autoridade sanitária, é o que está valendo, né? Aprendi lá atrás na escola, muito cedo, não foi nem na escola de medicina, né? Decisão a gente cumpre, depois discute, ué.
1: Isso,
0: É só isso.
1: perfeitamente. Obrigada, doutor Luiz Fernando. Até quinta-feira.
0: Valeu, até quinta, gente. Até mais.
1: Doutor Luiz Fernando Correia conosco às terças e quintas em Saúde em Foco. Uma sugestão, em vez de beber detergente, o que que faz com esse detergente, hein?
2: Lava um caminhão de louça.
1: Isso, vai lá, pega aquela pia de louça suja, vai fazer algo que seja útil.
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Terça-feira, 12 de maio de 2026. Os ministros Nunes Marques e André Mendonça assumem nesta noite a presidência e a vice-presidência do Tribunal Superior Eleitoral. A nova composição vai conduzir as eleições de 2026. Nunes Marques substitui Carmen Lúcia no comando da corte. Será a primeira vez que dois ministros indicados pelo ex-presidente Jair Bolsonaro ao Supremo Tribunal Federal estarão ao mesmo tempo à frente do TSE. O ex-banqueiro Daniel Vorkar, do Banco Master, encomendou um plano para que influenciadores digitais atacassem o Banco Central. A informação foi confirmada pelo publicitário Thiago Miranda, dono da agência que contratou os criadores de conteúdo para atuar nas redes sociais em favor do conglomerado Master e contra a liquidação movida pela autoridade monetária. O publicitário apresentou a versão do caso nesta tarde à Polícia Federal em depoimento em Brasília. As informações são da colunista da CBN e do jornal O Globo, Malu Gaspar. O Spotify informou que a plataforma enfrenta dificuldades na reprodução de músicas. De acordo com o site Down Detector, que acompanha interrupções e falhas em serviços online, foram registradas mais de 4.600 reclamações entre 1 e 3 horas da tarde. A falha ocorre apenas na reprodução de conteúdos que não foram baixados previamente no aparelho. Já músicas armazenadas para ouvir sem conexão com a internet são reproduzidas normalmente. O Spotify afirmou que a empresa está investigando a falha. Pelo menos 70 crianças palestinas foram mortas na Cisjordânia desde o começo das operações.

0: israelenses em janeiro de 2025. A informação é do Fundo das Nações Unidas para a Infância, o UNICEF. Segundo a agência da ONU, as forças israelenses foram responsáveis por 93% dos casos. No horário de Brasília, 4h33.
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2: Thalita Judici, boa tarde.
3: Boa tarde, Tati. Todo mundo tá ligado aqui na CBN.
2: Bom, vamos falar de Campeonato Brasileiro Feminino. O Corinthians segue líder e abriu uma distancinha aí, hein?
3: É,
2: do Palmeiras, que é o segundo colocado.
3: Nuquinha. É isso, né? Conseguiu ali uma vitória importante em cima do São Paulo. Abriu 4 pontos, né? De vantagem em relação ao Palmeiras, que tá ali na segunda posição. O Corinthians que embalou aí já 7 jogos sem derrotas, sob o comando da Emily. A gente pode falar assim, sem medo, que acho que era isso que o Corinthians estava precisando, assim, né? De um nome para ser o comando técnico ali, que fosse realmente um nome de peso, né? E a Emily chegou ali com essa missão e tem conseguido administrar bem essa equipe do Corinthians, que voltou a assumir a liderança, né? O Palmeiras chegou a assumir a liderança por algumas rodadas, mas o Corinthians assumiu, abriu agora uma vantagem em relação ao Palmeiras de 4 pontos e tem feito jogos muito, muito satisfatórios, né? Fez um jogo bem legal contra o São Paulo, que também é uma equipe muito bem treinada pelo Thiago Viana. Foi um primeiro tempo do Corinthians e um segundo tempo do São Paulo. E aí a Lelê brilhou muito no segundo tempo para garantir aí os 3 pontos para o Corinthians, que segue muito firme aí nessa briga pelo título do Brasileirão, mais uma temporada, né? O Corinthians passa ano, entra outro ano e continua brigando pelo título do Brasileirão Feminino.
2: É. E o Inter deu uma disparada aí, né, nos últimos jogos, colou nos 3 primeiros, Thalita.
3: Tá coladinho ali com o São Paulo, a mesma pontuação, né, do São Paulo, tá atrás ali por conta dos critérios de desempate. Um Internacional que começou o campeonato muito mal, começou inclusive ali perto da zona de rebaixamento, uma equipe que não conseguia vencer, não conseguia ter bons rendimentos. Mas é engraçado, né, o Maurício Salgado, que é o técnico, que já tinha feito um trabalho no Internacional também, um bom trabalho, inclusive foi até isso que credenciou ele para ir para o Flamengo por um período, ele volta para o Inter, começa mais instável, mas consegue ajustar, e é o Internacional que vem conseguindo pontuar praticamente toda a rodada. Então, está ali na 4ª posição, de time que estava brigando ali na parte de baixo da tabela, já entrou na zona de classificação e mais do que isso, né? Está naquela parte ali do G4 do Brasileirão Feminino. Então, é o Internacional que está realmente conseguindo, às vezes, nem bom rendimento em alguns jogos. Por exemplo, a partida contra o Botafogo, que foi válida pela última rodada, foi até um jogo equilibrado, o Botafogo até criou mais chances, mas o Internacional conseguiu matar o jogo numa bola ali já na reta final da partida e conseguiu somar 3 pontos. Então é um time que às vezes, quando não consegue também esse bom rendimento, consegue o resultado, seja de empate ou vitória, e isso tem sido fundamental para essa subida espetacular na tabela. Dá para falar sem medo que é o time que conseguiu uma recuperação mais extraordinária nesse Brasileirão até aqui.
4: Agora, Thalita, a gente vai falar sobre a segunda fase da Copa do Brasil, começa nessa semana. Eu e Tati, a gente tava
2: 52 jogos.
4: Tá, agora você falou, só tem um time da Série A?
2: São 2, eu acho.
3: Da Série A do feminino, só são 2, isso. Tem o Misto e tem o Vitória.
4: Isso. Tem misto com X. Da
2: Série A amo esse nome, Misto.
3: Misto.
2: Melhor que ele, misto. Só o Doce Mel.
4: Doce Mel vai jogar.
3: Doce Mel vai jogar com o Peñarol, né, do Amazonas. É assim, a Copa do Brasil, que foi uma competição que foi retomada pela CBF há pouco tempo, né? É uma competição importante para o calendário do futebol feminino, até porque ela abraça muitos times que possuem um calendário quase que inexistente. Então é muito importante essa competição para que essas equipes tenham calendário, porque são equipes que realmente não possuem um campeonato estadual cheio, não possuem campeonato nacional, então a Copa do Brasil é muito importante. Então a gente vai ter aí o Misto e também a equipe do Vitória, que são 2 times que estão na Série A do Brasileirão Feminino. Misto, inclusive, fazendo uma campanha boa, tá? Na elite do Brasileirão. Era uma equipe que foi para a elite de surpresa, mas está conseguindo resultados importantes dentro do campeonato. Empatou com o Bahia, inclusive, na última rodada. E vai jogar essa Copa do Brasil. Então vai enfrentar o Ação do Mato Grosso, que é um time também bem chatinho da A2. É uma equipe difícil de enfrentar, então vai ser um jogo aí bem interessante nessa segunda fase da Copa do Brasil. Além disso, vai ter o Vitória, que vai pegar o Juventude do Sergipe, né? A partida que vai acontecer na quinta-feira, às 15h, o Vitória, que está muito mal no Brasileirão Feminino, é um dos times candidatos aí a voltar para a Série B. E além dessas equipes, de maior destaque, falando de Série A num todo, tem o Vasco. Né, o Vasco é o único time aí das grandes equipes do futebol brasileiro que entra nessa segunda fase da Copa do Brasil, vai enfrentar o Araguari. A partida acontece hoje, 18h30, no estádio Luso Brasileiro. Então, quem estiver aqui no Rio de Janeiro e quiser acompanhar o Vascão, tem esse legal. Jogo aí contra o Araguari lá no estádio Luso Brasileiro, na Ilha do Governador.
2: Dá para sair agora, já que chega a tempo, né? 18h30 o jogo.
3: É, correr para lá agora.
2: Corre. Legal demais, tá bom. Thalita Jutzi está com a gente em Convocadas. Convocadas você ouve aqui sempre às terças e quintas, a gente fala de futebol feminino. Obrigada, Thalita. Beijão. Até a semana que vem.
3: Beijo. Até quinta. Quinta eu tô de volta.
2: Ah, Beijo. Legal. Então, até quinta.
3: Beijo.
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1: Guilherme Marconi de volta, diga Guilherme.
2: Fernando, o Conselho de Ética da Assembleia Legislativa do Estado de São Paulo analisa amanhã, às 10 horas da manhã, a cassação do mandato do deputado Guto Zacarias, no Missão, e a suspensão de Lucas Bove, do PL. A última reunião foi cancelada por falta de quórum. Apenas os parlamentares Delegado Olim e Paula Nunes, da bancada feminista, compareceram à última reunião do Conselho de Ética da Alesp. O pedido de cassação contra Zacarias foi apresentado pela bancada feminista do PSOL por quebra de decoro parlamentar. Segundo a representação, o deputado teria coagido sua ex-companheira de 22 anos a realizar um aborto no primeiro semestre de 2024. A acusação consta em denúncia apresentada pelo Ministério Público em julho do ano passado, no âmbito da Lei Maria da Penha, por violência psicológica contra a mulher. Zacarias é pré-candidato a deputado federal por São Paulo e ficou conhecido por sua postura pública conservadora e contrária ao aborto. Já o processo envolvendo Bove trata da aplicação de uma penalidade de suspensão de 30 dias. A gente lembra que em setembro do ano passado, o bolsonarista protagonizou um bate-boca com deputadas que o acusaram de violência política e de gênero. Então a gente vai acompanhar essa reunião do Conselho de Ética para ver qual será o resultado e se vai ter penalidade contra os dois parlamentares da Assembleia Legislativa do Estado de São Paulo. Fernando.
1: Perfeito. Obrigado, Marconi.
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1: Oi, João Marcelo, boa tarde.
2: Boa tarde, Tatiana. Boa tarde, Nando. Boa tarde, ouvinte. Que dia, hein?
3: Que dia. O dia que a Polícia Federal bate na sua porta, João Marcelo Boscoli. E aí você pede para o policial, posso ouvir uma música?
1: Antes de você me levar?
3: Se der, você pode até colocar dentro da viatura. Posso colocar aqui uma musiquinha para eu ouvir?
1: Qual é a senha do Bluetooth?
3: E aí você ouve na viatura.
2: Dentro da viatura não, é muito pode... insolente.
3: É, tudo bem.
1: Ah,
3: pode
1: na
3: tudo.
1: Nossa narrativa ficcional vale o que a gente quiser, né?
3: Qual seria a sua?
2: Bom, na minha narrativa ficcional, os guardas vão ouvir essa, os agentes vão ouvir essa música e vão mudar de ideia. Bezerra da Silva, vamos lá.
1: Claro, óbvio.
4: Olha aí, Bezerra.

0: Maravilhoso. Sempre maravilhoso.
1: Dá vontade de ouvir até o fim. Ele
0: sempre,
1: é
0: sempre.
2: Que legal. Mandou bem, mandou bem. Ouvintes, podemos?
0: Podemos.
2: Leila, Odair Batista e mais alguns que eu não consegui pegar o nome de todo mundo.
0: A mesma música?
2: A mesma Mentira. Música, é. A Leila fala assim, ó, anos difíceis, viu? Já tive que sair de fininho. O que que você aprontou, hein, Leila?
0: Eu o Leila.
2: Essa música me acompanhou, diz ela.
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1: Ai, adorei. Parabéns. A voz do Chico é inconfundível, mas dependendo da época tem um timbrezinho diferente, não tem, João?
2: Chama o véu da juventude.
1: É, vai ficando diferente mesmo. Bora, bora.
3: Vamos lá, Patrick, Patrick, muito. Música pra Polícia Federal chegar.

0: né? Mas aqui o sol é quadrado, né? Tem que lembrar
1: disso. É, o sol vai nascer meio quadrado, vai.
0: Mais uma que
2: vai. Agora, veja. Diga. De todas, acho que é o que mais resolveria o problema, porque as duas primeiras estão fazendo alguma troça, né? Essa aí é comove, né? É um
0: enfim. Você tá admitindo
1: que ele tá entendeu? Indo, acho, né? Tá sendo levado. Ou não, pra, né? Tá fazendo um apelo. Deixa-me ir, preciso andar, não me leva, não.
2: Exatamente. De qualquer maneira, o nosso querido Cartola é muito comovente. Então, das três, se eu tivesse que escolher uma agora, eu escolheria essa. Quem sabe amoleceria o coração da Federal.
1: Ah, os japoneses da Federal ficariam como? Tá. Emotivo.
2: Mas ele, inclusive,
1: talvez
2: foi
1: ele te abraçasse. Talvez ele te abraçasse.
2: Sim. Mas ele não foi preso também?
0: É, tinha umas treta lá, tinha. Mas a gente já foi.
2: Vai. Mas tá tudo bem já. Um abraço pra você, japonês. Caso amanhã a gente se veja, gosto muito de você.
0: Ai, mas Alexandre e Leonardo, os dois mandaram esta mesma música. João, me dê, João.
3: Me dê motivo pra ir embora.
1: Eu só falo na presença dos meus advogados.

0: Eu não sei de nada.
1: Essa é boa, essa é muito boa também, hein? É nessa hora que o homem chora, né? É.
2: Fala.
1: É bem nessa hora mesmo. Toque. Toque.
2: Bom, pode acontecer também de você ser preso e não tá entendendo o que tá acontecendo, né? Essa daqui é a sugestão do Carlos, é, tipo...
3: Socorro, não estou sentindo nada.
2: O que tá acontecendo?

0: Arnaldo
1: Antunes.
0: Grandes escolhas dos foram nossos bons, ouvintes, né? Hoje, hein, João?
2: É.
3: Caramba! Olha,
2: pessoal, incrível. É imaginativo hoje, João.
3: Ainda fico de todas, se eu tivesse que limpar minha barra antes de ir preso, eu colocaria o cartolão aí que comove o pessoal, né?
2: Tá bom. Vou te dar mais uma, então. A Silvia, fotógrafa, é de São Paulo. Você conhece? Você conhece, João Marcelo? Aposta levada pelos federais.

0: deu muito.
1: Contexto, gostei.
2: Que? Gostou? Você adorou esse contexto?
1: Mudou a música, né? Mudou o contexto.
2: Muda.
1: Não, maravilhoso.
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0: Ó, o Juliano, nosso DJ, também escolheu uma que tem relação com os deprimidos. Foi preso, tá deprimido.
2: Amém.
1: Ih, meu Deus.
4: 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De paixão.
1: Seu polícia é muito bom, né?

0: Vamos.
1: Quem não voltar? Vamos. Polícia Federal.
0: Vambora.
1: Ô louco.
2: Rendeu,
1: não, achei,
2: hein?
1: Eu achei que rendeu também. Rendeu uma cepa variada de músicas, inclusive, né? Curti.
0: Então é isso, a gente já tem a trilha sonora pra quando a gente for preso. Ponto.
1: É isso. João com o seu Bezerra da Silva, ótimo. Os nossos ouvintes com essa bela cartela
0: e
1: variada. E o nosso Juliano.
0: Se afogando.
1: Ô, oh, pobrezinho. Tá bom.
0: João, obrigado mais uma vez.
1: Adorei, João. Sei, a gente fez vários ouvintes felizes hoje, aqui. Viu?
2: Como?
1: A gente fez muitos ouvintes felizes hoje. Estamos tendo aqui respostas, retornos e tal.
2: Me diverti muito também, Tatiana. Foi um dos melhores. Muito que obrigado. Ótimo. Obrigado, Nando. Obrigado a você, ouvinte.
1: Um beijo.
2: Espero não precisar desse repertório.
1: Nossa,
0: já,
1: eu
0: já
1: também.
0: Já monta a playlist. Tô de olho em você.
1: Beijo,
0: ó.
1: Até amanhã.
0: Tchau.
1: Vambora. Antes que batam na porta aí. Produção do Estúdio CBN, da Janaína Barros. Os trabalhos técnicos do Juliano Afogado Fonseca.
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1: Até amanhã, Fê.
0: Até amanhã, Tati.
1: 2 da tarde, hein? A gente espera você aqui. Até lá.

0: Terça-feira, 12 de maio de 2026. A Comissão de Segurança Pública da Câmara aprovou um projeto que autoriza o uso do FGTS para comprar armas de fogo. O documento foi aprovado em apenas um minuto e não foi debatido entre os parlamentares. A proposta segue agora para análise das comissões. Como tramita em regime conclusivo pelos colegiados, o projeto pode ir direto para o Senado, sem passar pelo plenário, caso não haja recurso. O texto é de autoria do deputado Marcos Polon, do PL. Contou com a relatoria do deputado Paulo Bilinski, também do PL. A Petrobras avalia aumentar em breve o preço da gasolina vendida às distribuidoras, mas quer evitar que o reajuste reduza a participação no mercado. De acordo com a presidente da estatal, Magda Chambriard, a decisão está sendo tomada com atenção à concorrência com o etanol, que ficou mais barato com o avanço da safra de cana-de-açúcar. No entanto, ontem, o ministro da Fazenda, Dário Durigan, afirmou que a estatal precisa reavaliar continuamente os preços diante da alta do petróleo provocada pela guerra no Oriente Médio. Um homem acusado de furtar um pendrive com músicas inéditas e objetos da equipe de Beyoncé durante uma parada da turnê em Atlanta no ano passado foi condenado à prisão. De acordo com o portal TMZ, ele se declarou culpado após inicialmente negar as acusações e recusar um acordo judicial. Inicialmente, o homem podia ser condenado até 6 anos de prisão, mas recebeu pena de 2 anos e 3 meses em liberdade condicional. Ele também foi condenado a manter distância das vítimas e do local em que o crime aconteceu. No horário de Brasília, 5:02.
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2: Cinco e três.

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1: Olá, boa tarde. Seja muito bem-vindo, muito bem-vindo ao Ponto Final CBN que está começando agora. Vamos juntos até as 8 horas da noite. Nadédia Calado, que luz bonita aí no seu rosto, minha amiga. Boa tarde.
2: Boa tarde, Carol. Boa tarde aos ouvintes. O frio não passou, não, tá? Olha meu tricôzinho aqui. Isso aqui é sol de geladeira. Eu fui lá fora almoçar. Tava fazendo 17 graus. Não se enganem, como São Paulo, viu?
1: Sol engana trouxa, né? Exato. Você acha que tá quente, mas não tá. Não, aqui no Rio até que fez um solzinho, deu uma aquecidinha no sol, mas pra gente continua frio. Agora 5 horas e 4 minutos, começando o Ponto Final, contando com a sua audiência e a sua participação. Estamos de olho aqui no WhatsApp, no 11 99911-9981. O chat também já está aberto lá na transmissão do YouTube para você comentar, mandar sua mensagem. No site da CBN você também consegue mandar mensagem pelo Fale com Âncora para mim e para a Nadédia. Estou de olho no e-mail carolina.moran@cbn.com.br. As redes sociais, o arroba é Carol Moran, tem um demudo no final. Dá seus contatos, Nadédia.
2: Chama a gente lá no Instagram, @nadediacalado, reforçando o número do nosso WhatsApp, que pode mandar foto, áudio, vídeo ou a sua mensagem de texto, 11 99911-9981.
1: Boa. E a gente começa essa edição do Ponto Final falando sobre a posse do ministro Nunes Marques como presidente do Tribunal Superior Eleitoral. Essa posse está marcada para hoje. E a lista de convidados é bastante eclética, né, Samantha Klein? Será que vai ter climão? Boa tarde para você.
3: Muito boa tarde, Carol e Nadédia. Olha, climão eu acho um pouco difícil, até porque ambos são bastante políticos, bastante diplomáticos, pelo menos um na frente do outro e em frente a outras autoridades. Mas a posse de Nunes Marques e do vice André Mendonça vai ser marcada aí pelos dois principais pré-candidatos à presidência da República. O presidente Lula e o senador Flávio Bolsonaro vão se encontrar logo mais na sede do Tribunal Superior Eleitoral. Os dois confirmaram presença na posse do responsável pela eleição do próximo presidente da República. E normalmente outros presidentes, né, ex-presidentes, são convidados também. Isso é um protocolo, é algo protocolar do próprio tribunal. Segundo aliados, Lula incluiu a posse na agenda oficial justamente para prestigiar o novo presidente do TSE, o ministro Cássio Nunes Marques, também passar uma mensagem de que o partido não quer qualquer tipo de conflito com a corte. O senador Flávio Bolsonaro também confirmou presença, lembrando aí que outros parlamentares, ex-presidentes, como Jair Bolsonaro, Fernando Collor, que cumprem prisão domiciliar, também foram convidados, dependem do aval do Supremo e não devem estar presentes. Lembrando que Nunes Marques substitui a ministra Carmen Lúcia nessa solenidade, então André Mendonça também assume como vice, lembrando que ambos foram indicados pelo ex-presidente Jair Bolsonaro, e eles é quem vão conduzir, portanto, esse pleito em outubro, todo o preparativo. O novo presidente do TSE quer interferir o mínimo possível nessa disputa. Ele inclusive já vem dando recados no Nunes Marques, que vai ter uma presidência bastante diferente de Alexandre de Moraes, o ministro que era o presidente da corte durante as eleições de 2022. Ele tem um perfil bem mais discreto, a gente pode dizer, e também um perfil ali de que traz teses diferentes, inovadoras nos julgamentos, pelo menos relativos ao Supremo Tribunal Federal. Então, portanto, essa é o protocolo, começa a partir das 7 horas da noite, já estou seguindo para lá. É todo um processo de credenciamento, também de segurança reforçada, afinal vai ter ali autoridades dos três poderes, com certeza ministros de vários tribunais. Também os presidentes da Câmara e do Senado devem comparecer. E lembrando ainda que depois disso tem uma festa de homenagem ali que é oferecida pela JUF, que é a Associação dos Juízes. E essa festa ela tem dos juízes federais, vale dizer também, uma festa ali com um convite bastante caro por adesão, no valor de R$800, vai ter atração ali, não se sabe exatamente ainda quem vai ser, mas é bem possível que seja um artista do sertanejo, que já que Cássio Nunes Marques é um ministro bastante festeiro aqui por Brasília. Com vocês.
1: Tá certo, obrigada, Samantha. E vale lembrar que o Nunes Marques, além de presidente do TSE, também foi sorteado o relator naquele processo de revisão criminal apresentado pela defesa do ex-presidente Jair Bolsonaro, né? É, nesse processo, a defesa sustenta que a condenação de Bolsonaro foi construída a partir de uma narrativa globalizante, que teria reunido fatos heterogêneos, enfim, estão tentando rever a condenação do ex-presidente na trama golpista.
2: Agora são 5 horas e 8 minutos, ainda em Brasília, temos outras informações. O veto às carnes brasileiras pela União Europeia. Ana Carolina Tomé ao vivo com a gente. Boa tarde.
4: Boa tarde, Nadédia. Boa tarde também aos nossos ouvintes. Boa tarde para a Carol. Então, Nadédia, o governo brasileiro afirmou por meio de uma nota que recebeu com surpresa a decisão da União Europeia de retirar o Brasil da lista de países autorizados a exportar produtos de origem animal destinados ao consumo humano para o bloco europeu. A medida aprovada nesta segunda-feira passa a valer em 3 de setembro deste ano. Apesar da decisão, o Brasil informou que as exportações seguem normalmente até a entrada em vigor da medida. O governo brasileiro afirmou ainda que vai adotar todas as medidas necessárias para reverter a decisão e garantir continuidade das vendas ao mercado europeu, destino de exportações brasileiras do setor há cerca de 40 anos. O chefe da delegação do Brasil junto à União Europeia já tem reunião agendada para amanhã com as autoridades sanitárias do bloco para buscar explicações sobre a decisão. Já a Associação Brasileira das Indústrias Exportadoras de Carnes, NADED, afirmou que o setor privado tem trabalhado em parceria com o Ministério da Agricultura e Pecuária na elaboração de protocolos voltados ao atendimento das novas exigências europeias, além de manter diálogo técnico e colaboração com as autoridades competentes sobre o tema. Segundo a associação, a carne bovina brasileira atende aos requisitos sanitários e regulatórios dos principais mercados internacionais, com rígidos controles oficiais, sistemas de rastreabilidade e protocolos reconhecidos globalmente. Atualmente, o Brasil exporta para mais de 170 países, sustentado por um dos sistemas de inspeção e defesa agropecuária mais robustos do mundo. Em 2025, as exportações brasileiras de carne bovina para a União Europeia somaram mais de 128 mil toneladas, com receita de mais de US$ 1 bilhão. No ranking dos destinos em valor, a União Europeia ocupa a terceira posição no último ano e a quarta em volume, respondendo por 5,8% da receita total das exportações brasileiras de carne bovina e 3,6% do volume embarcado no período, na Dédia.
2: Muito obrigada, Ana Carolina Tomé, com essas informações em Brasília.
1: Pode ser um baque, né, Nadédia? Claro que a gente tem tempo aí para se adequar ainda até setembro, né? Mas a União Europeia é o segundo maior mercado das carnes brasileiras, atrás apenas da China. Então, claro que o governo brasileiro reage aí com preocupação a essa decisão. A gente segue em Brasília agora para falar sobre escala 6x1, expectativa aí de presença do ministro Dario Durigan na comissão especial que está discutindo esse tema. Larissa Lopes está por lá. Oi, Larissa, boa tarde.
5: Oi, Carol. Boa tarde para você, para a Nadete, para todos. Olha, o ministro da Fazenda, Dario Durigan, ele acabou de chegar aqui na comissão especial da Câmara dos Deputados, que trata sobre o fim da escala 6x1. Ele vai falar sobre aspectos econômicos, sobre a redução da jornada de trabalho, esse tema, então, que já está aqui na comissão especial e até o fim do mês deve ser votado em plenário. Estava marcado para 4h30, então o ministro acaba de chegar, vai começar logo mais. Ele, de acordo com os requerimentos, né, de parlamentares como Túlio Gadelha, Carlos Aratini, Fernando Mineiro, Rubem Júnior e as deputadas Júlia Zanatta, Érica Hilton e Fernanda Melchiona, os autores dos requerimentos, então, alegaram que a comissão precisa conhecer, né, diagnósticos, estudos e pesquisas sobre os impactos econômicos da revisão da jornada de trabalho e da reorganização das escalas laborais. Os deputados também afirmam que precisam de dados sobre aspectos e também impactos relativos a essa revisão do uso do tempo, do trabalho na perspectiva institucional e das entidades que detêm dados ou realizaram pesquisas diretamente vinculadas ao debate da comissão especial. Então, hoje, o ministro da Fazenda vai ser ouvido. Na semana passada, já teve o ministro do Trabalho, Luiz Marinho, e entidades também, movimentos sociais, vão falar aqui na comissão ao longo de 11 sessões para até dia 27 de maio, votado aqui na comissão especial, e depois partir para o plenário, e a tendência é de aprovação, Carol.
1: Tá certo, obrigada, Larissa.
2: Agora, 5 horas e 13 minutos, vamos para o noticiário internacional. Quem está acompanhando aqui de São Paulo é a Ana Luísa Bessa. Boa tarde.
6: Bernadette, uma ótima tarde a você e aos nossos ouvintes. O presidente dos Estados Unidos, Donald Trump, viajou nesta terça-feira à China, onde vai se encontrar com o presidente Xi Jinping na manhã de quinta-feira, pelo horário local, o que seria na noite de quarta-feira aqui no Brasil. O líder americano deve chegar a Pequim amanhã para a visita de Estado ao país, que vai durar até o dia 15 de maio, portanto, até a próxima sexta-feira. Essa, Nadédia, será a primeira viagem à China de Trump desde 2017 e o primeiro encontro entre Xi Jinping e Trump em 6 meses. A última vez que eles conversaram foi na Coreia do Sul no ano passado. A reunião com o presidente chinês deve girar em torno de uma série de pautas complexas entre os dois países, como armas nucleares, inteligência artificial, terras raras e, principalmente, o comércio bilateral. A viagem de Trump acontece meses antes de uma importante eleição no Senado e no Congresso dos Estados Unidos, e uma das apostas é que o presidente dos Estados Unidos busque por acordos comerciais e redução de tarifas para tentar conter a inflação e melhorar a economia norte-americana, o que poderia beneficiá-lo nesta eleição. Outra questão que deve ser abordada é sobre a ilha de Taiwan, Dédia, que é um ponto considerado delicado entre os países. Os Estados Unidos têm fornecido armas para Taiwan, o que incomodou a China. Trump também deve tratar com Xi Jinping sobre a Rússia, em uma tentativa de avançar nas conversas de paz com a Ucrânia. A visita de Trump à China vai ocorrer em um momento de impasse entre os Estados Unidos e o Irã para encerrar a guerra no Oriente Médio. E Donald Trump afirmou hoje na Dédia que não precisa da ajuda do presidente da China para encerrar a guerra que os Estados Unidos estão travando contra o Irã. A gente lembra que a China é uma importante parceira do Irã e segue como uma das principais compradoras do petróleo iraniano. E, enquanto isso, o impasse na guerra continua. O republicano também revelou estar 100% confiante de que o Irã vai parar de enriquecer urânio e que ele está envolvido diretamente ali nas negociações. Agora, na contramão, o Irã afirmou hoje que pode enriquecer urânio até 90% de pureza, medida que deixaria o país a um passo de desenvolver uma arma nuclear caso os Estados Unidos retomem os ataques contra o território persa, na Dédia.
2: Obrigada. Ana Luísa Bessa falando ao vivo aqui de São Paulo.
1: A gente faz uma pausa para o noticiário da sua região. Voltamos já já com informações sobre o preço da gasolina, porque a presidente da Petrobras falou sobre esse assunto.

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2: São 5 horas, 18 minutos aqui em São Paulo. Guilherme Marconi tem informações ao vivo pra gente. Boa tarde.
3: Boa tarde, Nadédia. Boa tarde, ouvintes. 4 policiais civis foram presos hoje sob suspeita de exigir R$1 milhão de um homem para não forjar um flagrante de tráfico de drogas para prendê-lo. Os agentes foram alvos de uma operação da Corregedoria Geral da Corporação, com apoio do Ministério Público de São Paulo. Segundo a TV Globo, a justiça também determinou o bloqueio de até R$2 milhões de bens dos policiais suspeitos. Essas investigações apontam que eles levaram a vítima para uma delegacia em Carapicuíba, na Grande São Paulo, sem qualquer justificativa legal. O homem só foi liberado após um familiar entregar R$303 mil em espécie aos agentes numa padaria em Barueri, também na região metropolitana, e assumiu o compromisso de pagar o restante em prestações. Mandados de prisão temporária e busca e apreensão foram cumpridos nas casas dos policiais e nas delegacias em que eles atuam. Foram apreendidos aparelhos eletrônicos, documentos e outros objetos que vão passar ainda por perícia e análise técnica. Em nota, a Corregedoria reafirmou o compromisso permanente com a legalidade, a ética, a transparência institucional e o combate rigoroso a qualquer desvio de conduta funcional. Nadédia.
2: Obrigada, Guilherme Marconi.

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2: 5h20, Luana Coutinho, a partir de agora, traz as atualizações do trânsito para a gente. Boa tarde.
3: Oi, Naded, ótima tarde para você, também para o ouvinte da CBN. Terça-feira de trânsito bem carregado aqui na cidade de São Paulo. Eu já começo destacando as condições da marginal do Rio Tietê. Caminho está mais difícil aí para quem vai em direção à rodovia Ayrton Senna, viu? Tem um acidente ali, logo depois da passagem pela ponte Atílio Fontana, na pista local da marginal do Rio Tietê, gera reflexo já para quem sai da Castelo Branco e também para quem chega aqui, vai acessar a marginal do Rio Tietê pela rodovia Anhanguera. O trânsito já vem bem carregado aí nesse trecho pelas três pistas. Depois da passagem pelo sistema Anhanguera Bandeirantes, até dá uma melhorada ali na situação pela marginal do Rio Tietê, mas lá na frente já trava tudo. Na aproximação com a ponte da Freguesia, as três pistas seguem carregadíssimas até a passagem ali, até o acesso à rodovia Presidente Dutra. Para o motorista que está na marginal do Rio Tietê e vai em direção à rodovia Castelo Branco, o trecho mais complicado fica ali entre a passagem pela Ponte das Bandeiras, até pouco depois da Ponte da Freguesia. A expressa é a mais carregada aí na direção da Castelo, vale mais a pena utilizar a pista local como alternativa. Já você que vai em direção à Zona Leste, vai acessar ali a rodovia Ayrton Senna, tem alternativa também. Dá para seguir ali pelo Minhocão, Ligação e então pela Celso Garcia. Tem trânsito um pouco mais movimentado aí nessa via alternativa, mas ajuda aí o motorista na direção da Zona Leste. A radial agora não é muito alternativa não, viu? Tem trânsito pesado aí no sentido bairro, sentido Itaquera, desde a saída da ligação Leste-Oeste até pouco depois da região da Gamelinha, ali na altura da estação Guilherme Esperança. Vale a pena seguir pela faixa reversível. Se você já está na radial e vai em direção ao bairro, essa é a melhor alternativa agora.
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1: Vamos falar sobre preços da gasolina. O presidente da Petrobras falou hoje sobre esse assunto. Diogo Bugalho nos conta. Pode ter aumento, Diogo? Boa tarde.
2: Pode sim, Carol. A Magda Chambriard, presidente da Petrobras, sinalizou justamente isso nessa terça-feira. Ela disse, no entanto, que a companhia vai tomar essa decisão de aumento de preços, levando em conta também o valor do etanol, que tem caído por causa do avanço da safra de cana-de-açúcar. A ideia é que a gasolina não perca espaço para o álcool se essa diferença de preços aumentar. Mais cedo, em coletiva entrevista, conferência, né, com investidores, analistas de mercado, a Magda Chambriard disse que o preço da gasolina pode aumentar já já. E agora, na conferência com jornalistas para divulgar o balanço trimestral da petroleira, ela reiterou que a empresa segue avaliando os preços dia a dia. Ontem, o ministro da Fazenda, Dario Durigan, chegou a cobrar esse monitoramento constante. Vamos ouvir.
3: O etanol, nos últimos pouco mais de 15 dias, caiu muito de preço. Então, quando a gente observa a tendência internacional dos preços da gasolina, no Brasil nós temos que estar de olho também e prestar muita atenção na evolução do mercado de etanol. A gente fica de olho no preço dos combustíveis? Ficamos. Paridade de importação, paridade de exportação, market share e o competidor natural etanol.
2: Aí está reiterando mais ou menos o que ela já disse nas últimas coletivas, mantendo esse mesmo discurso que já vem aí há pouco mais de um mês, de que o monitoramento deve ser diário, que os preços podem aumentar, mas sem cravar um aumento. A presidente da petroleira também reforçou o compromisso de tornar o Brasil autossuficiente em óleo diesel até 2030, país que ainda depende de importações, e elas ficaram mais caras aí por causa da guerra no Irã. Para contornar essa situação do diesel mais caro, o governo vem dando subsídios a esse combustível. E Magda Chambriard disse que está totalmente confiante no funcionamento desse sistema e que não vai levar calote do governo federal. No balanço divulgado ontem à noite, detalhado na conferência de hoje, a Petrobras informou um lucro de R$ 32,7 bilhões no primeiro trimestre de 2026. É mais que o dobro do registrado no trimestre imediatamente anterior, mas fica 7,2% abaixo do registrado no primeiro trimestre do ano passado. Esse número decepcionou o mercado financeiro e agora as ações da petroleira caem cerca de 1,6%. Magda Chambriard disse que esse resultado, no entanto, é bom e que essa queda na comparação ano a ano se deve a um efeito cambial, que convertendo os valores para dólar, haveria então uma leve alta. Já o diretor financeiro da empresa, Fernando Melgarejo, voltou a sinalizar que é baixa a possibilidade de dividendos extraordinários nesse momento. Carol e Nadédia.
1: Obrigada, Diogo. Nos Estados Unidos, por exemplo, a gasolina já subiu 50% desde o começo da guerra, né? Hoje saíram dados de inflação por lá. Inflação americana em abril chegou no nível mais alto aí nos últimos 3 anos. A gente vai falar mais sobre isso, sobre os mercados daqui a pouquinho no Valor Invest. Agora uma pausa para o noticiário da sua região. A gente volta já já.

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3: No nosso WhatsApp 11 99911 9981, vários ouvintes, vou citar só alguns nomes que eu anotei aqui, a Rita, o Ailton, estão perguntando sobre a possibilidade de greve do metrô amanhã. Teve até um que falou que ouviu falar. Então, só pra gente deixar claro, não tem essa confirmação agora, viu? Tem uma assembleia de metroviários marcada para hoje à noite, para 6h30. Claro que a gente vai acompanhar e trazer as informações. Então, fica ligadinho aqui na CBN, que qualquer coisa você ouve aqui primeiro.
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2: Falo para você agora sobre o sistema Anchieta Imigrantes. Atenção, você que vai em direção ao litoral, viu? Tem uma carreta quebrada na altura do quilômetro 49 da rodovia Anchieta. Tá complicando aí o caminho de quem vai em direção à Baixada Santista. Esse acidente foi mais cedo, essa ocorrência foi por volta do meio-dia, mas ainda gera reflexo para o motorista que vai em direção ao litoral. Desde a passagem pela praça de pedágio da rodovia Anchieta, tá tudo travado para o motorista nessa direção. E para ajudar a aliviar ali o tráfego em direção à Baixada Santista, tem operação descida em vigor agora no sistema Anchieta Imigrantes. Quem vai para o litoral tem como alternativa 4 pistas da rodovia Anchieta e 3 pistas da rodovia dos imigrantes, mas a melhor alternativa aí para o motorista que vai nessa direção é utilizar a rodovia dos imigrantes. Movimentação um pouco mais intensa por aí para você que vai em direção ao litoral, mas por ali está fluindo muito melhor o caminho. Para quem vem em direção a São Paulo, agora pelo sistema Anchieta Imigrantes, a alternativa é apenas a rodovia dos imigrantes. Por enquanto, o motorista não encontra dificuldades não, viu? Desde a saída da Baixada Santista até o trecho urbano aqui, a chegada à capital, está tudo fluindo bem pela rodovia dos imigrantes. Bom momento agora para quem está voltando para São Paulo.
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5: 5h30, antes das informações do repórter CBN, registrando aqui a mensagem da nossa ouvinte Marlene, alertando sobre acidente na Avenida Nazaré, lá no Ipiranga. Acesso fechado pela polícia, conta aqui a nossa ouvinte, ajudando também a alertar você que vai fazer esse caminho. Você também pode mandar sua informação do trânsito pra gente. Deixe o número anotado para mandar sempre que quiser. É o 11-99911-9981.
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Terça-feira, 12 de maio de 2026. O governo federal disse que recebeu com surpresa a retirada do Brasil da lista de países que podem exportar carnes e produtos de origem animal para a União Europeia. Os ministérios da Agricultura, Comércio Exterior e das Relações Exteriores afirmaram que vão tentar reverter a decisão. A lista define quais países cumprem as normas sanitárias do bloco e poderão continuar exportando os itens a partir de 3 de setembro. O governo brasileiro afirmou ainda que o país possui um sistema sanitário robusto e de qualidade internacional reconhecida. O senador Ciro Nogueira, do Progressistas, afirmou que pretende reapresentar a proposta que amplia o limite de cobertura do Fundo Garantidor de Crédito, conhecida como Emenda Master. A proposta, apresentada originalmente em 2024, previa elevar a garantia do FGC de 250 mil para até 1 milhão de reais. Ela é citada pela Polícia Federal na Operação Compliance Zero. O parlamentar voltou a criticar as investigações da PF que tem ele como alvo. Ciro Nogueira afirmou que permanece como pré-candidato à reeleição ao Senado. O Ministério Público de Santa Catarina pediu o arquivamento das investigações sobre a morte do cão Orelha após a justiça apontar falta de provas. O animal foi morto após sofrer maus tratos na Praia Brava, em Florianópolis, em janeiro. A promotoria afirmou, no entanto, que os adolescentes investigados e o cão não estavam juntos na praia no momento em que a suposta agressão teria acontecido. O órgão também alegou que as provas indicam que a morte de Orelha está associada a uma condição de saúde preexistente, ao invés de agressões. O Google e a SpaceX discutem uma parceria

0: é para levar data centers ao espaço. O objetivo é colocar em órbita centros de processamento de dados voltados à inteligência artificial. Segundo a reportagem do The Wall Street Journal, o Google também conversa com outras empresas do setor espacial para viabilizar o projeto. No horário de Brasília, 5h33.
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0: Gustavo Ferreira. Boa tarde, tudo bom?
1: Alô, alô, Carol, Naded, ouvintes. Boa tarde a todos.
2: Boa tarde, Gustavo.
0: Gustavo, vamos falar dos dados de inflação, saíram hoje do Brasil, também dos Estados Unidos, o mundo inteiro sendo impactado pela guerra no Oriente Médio, né?
1: É, isso mesmo, a ficha vai caindo, o petróleo vai subindo e tome inflação. Mais uma vez, o filme vai se repetindo nessas já mais de 10 semanas de guerra. Dias atrás, Estados Unidos e Irã davam sinais em favor de um acordo de paz. Poucos dias depois, a retórica de ambos os países vai na direção contrária. Ao fim e ao cabo, o Estreito de Hormuz segue fechado e, como efeito, o preço do petróleo voltou a subir. A alta de hoje foi de mais de 3%, agora aos 108 dólares por barril. E a reboque, o Ibovespa, principal índice da Bolsa, caiu quase 1%. No mundo todo, voltam a ser reavivados dois riscos que, somados, geram um terceiro problema. De um lado, mais inflação e juros. De outro lado, menos crescimento econômico. Resultado, mais desigualdade. Quem tem mais dinheiro consegue se proteger ou até mesmo lucrar com os efeitos da guerra, acessando o mercado financeiro. A base da pirâmide social, por sua vez, tem a pouca renda ainda mais corroída. É o que já se vê no Brasil. Soubemos hoje que a inflação de abril, medida pelo índice IPCA, foi de 0,67%. O custo médio das famílias com alimentação correspondeu a quase metade da inflação do mês passado. E por que isso? Por causa da alta do petróleo. A alta do petróleo que encarece os combustíveis, que encarecem o frete, que encarece, por sua vez, as refeições dos brasileiros. Quanto mais pobre a família, mais fatias do orçamento são comprometidas com alimentação e outras coisas básicas. Esta inflação de agora, movida sobretudo pelo preço dos alimentos, é ainda mais grave, portanto, para 30% das famílias brasileiras que não têm conseguido arcar com suas dívidas. Já quem tem dinheiro sobrando foi convidado hoje a aplicar nas taxas crescentes da renda fixa americana, e esse convite colaborou para a leve alta do dólar de hoje de 0,1% aos R$4,90.
0: Valeu, Gustavo. Obrigada. Boa tarde para você. Até amanhã.
1: Eu que agradeço. 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
0: 5h37, a gente fala agora sobre a investigação a respeito daquela explosão ontem em São Paulo, que destruiu mais de 30 casas, causou a morte de uma pessoa depois de um vazamento de gás, né? O Clauson Dutra está acompanhando. Oi, Clauson, boa tarde.
3: Carol, boa tarde para você, Naded, para todos que nos acompanham. A tarde segue fria aqui em São Paulo, agora faz 19 graus. Aqui no Jaguaré, na zona oeste da capital paulista, o vento é bem gelado, Carol. O sol vai se pondo, a aflição das famílias por aqui vai aumentando. Ouvintes, isso porque um dia depois dessa explosão aqui no bairro, que atingiu pelo menos 36 imóveis, sendo 10 casas totalmente destruídas, muitos moradores tentam entender o que ainda pode ser recuperado. Uma pessoa morreu e outras três seguem internadas. A área continua isolada, Carol. O trabalho por aqui segue intenso. Equipes da Defesa Civil, da Polícia Técnico-Científica aqui de São Paulo seguem fazendo perícias, mapeando toda a área atingida. Os investigadores tentam agora descobrir o ponto exato da explosão e quais estruturas subterrâneas foram atingidas. A principal linha de investigação é que uma tubulação de gás tenha sido atingida durante uma obra realizada pela Sabesp em conjunto com a Comgás. A gente lembra que os moradores sentiram cheiro de gás pelo menos 4 horas antes dessa explosão, registrada às 4 da tarde de ontem. Essa área analisada pelos peritos tem cerca de 2 mil metros quadrados. Eles usam drones, scanner em 3D, equipamentos de topografia para analisar o subsolo, entender como essa explosão teve força suficiente para destruir casas e atingir prédios ao redor. A Defesa Civil também faz vistoria nos imóveis atingidos para definir o que vai poder ser recuperado e o que vai precisar ser demolido. A gente lembra também que 2 ruas seguem interditadas. Uma delas já passou por vistoria e a maior parte das casas já foi liberada para os moradores dessa rua. Agora os agentes concentram os trabalhos na rua Piraúba, apontada inclusive como o epicentro dessa explosão. A reportagem da CBN está desde ontem pela parte da tarde aqui, com Pedro Fagundes, com a nossa outra repórter que passou ontem, inclusive a Maria Cecília Dalau. Eu estou aqui agora. nós coletamos diversas pessoas, famílias, relatando sobre o que passaram por aqui. E a gente vai colocar agora no ar, para você ouvinte, uma dessas pessoas, que é a Noemi Pereira de Souza. Ela mora na rua Piraúba. Ela conta os momentos de terror que viveu nessa explosão.
2: Eu estava sentada na mesa, só caiu o teto na minha cabeça. E da minha cunhada, a gente caiu no chão e meu filho estava no quarto. Eu levantei correndo para pegar meu filho e o vizinho, a porta caiu, o vizinho derrubou e entrou para dentro e salvou a gente. Tirou a gente de dentro. Triste, né? Muito triste. Você trabalha a vida inteira para construir e de repente, um minuto, você perde tudo.
3: Quero trazer também que os imóveis estão sendo classificados em 4 categorias. Verde para casas liberadas, amarela para interdição parcial, laranja quando há comprometimento estrutural e vermelho para imóveis condenados e sem possibilidade de recuperação. Cerca de 160 famílias foram impactadas diretamente pela tragédia. Parte dos moradores passou o dia em hotéis pagos pela Sabesp e pela Comgás. Outras famílias buscaram abrigo na casa de parentes. Foi o caso da Rosana Batista, de 55 anos. Ela estava trabalhando quando recebeu a notícia da explosão.
4: Aí quando cheguei lá, a porta estava caída, os vidros quebrados, o telhado disse que não tem, não dá para ver porque tem forro, né? E como é forro de madeira, então não cedeu, né? E a parte de gesso tá caído um monte em cima da cama, louça espalhada no chão. Aí foi um terror. E ele, tipo assim, ele já mandando eu sair, né? Eu mal peguei uma roupa só para tomar banho.
0: Ô, Cláudio, como é que tá o estado de saúde das vítimas que estão internadas ainda, hein?
3: Três pessoas ficaram feridas nessa explosão. Carol, uma delas deve receber alta ainda hoje no Hospital Universitário da USP. Outra vítima segue internada no Hospital das Clínicas da Faculdade de Medicina da USP em estado estável. O terceiro paciente está em estado grave no Hospital Regional de Osasco. Ele permanece entubado em um leito de UTI. Uma morte confirmada, Alexandre Fernandes Nunes, ele tinha 49 anos, morreu enquanto dormia no momento da explosão. A família pediu que o corpo seja levado para Minas Gerais, estado de origem da vítima. O translado será custeado pelas empresas envolvidas no acidente. Volto com você, Carol, com uma última informação sobre os moradores afetados que cobraram apoio financeiro e a Sabesp aumentou o auxílio emergencial pago às famílias atingidas de R$ 2.000 para R$ 5.000. Até agora, 194 famílias foram cadastradas para receber um auxílio via Pix. Volto com você e logo mais eu trago outras informações da solidariedade. Tem muitas barracas por aqui, muita gente chegando, trazendo alimento, trazendo água para as famílias atingidas.
0: Tá certo, combinado. Cláudio, uma tragédia, né, Nadédia? É importante que se entenda o que aconteceu e que se reveja o protocolo de segurança, porque foi um acidente envolvendo duas concessionárias, né, Sabesp e Comgás. Isso não pode acontecer. Os moradores já estavam relatando horas antes da explosão cheiro de gás. Não pode uma obra de duas concessionárias públicas esbarrar na tubulação de gás, causar um vazamento a ponto de destruir 35 casas, causar a morte de uma pessoa, deixar 3 feridas e toda essa tragédia que a gente está acompanhando aí, né?
5: Pois é, faltou celeridade para verificar essa reclamação dos moradores, porque eles não só sentiram cheiro de gás, como tinha vídeo de morador constatando que tinha vazamento de gás. Nada foi feito, houve essa explosão, matou uma pessoa, feriu outras, desalojou outras tantas. Olha o tamanho de algo que a gente imagina que poderia ter sido evitado, né?
0: Pois é. Vamos para o noticiário local? Você acompanha as notícias da sua região? A gente volta já com informações sobre o caso do cão Orelha.

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1: Mais informações das estradas. Eu destaco agora o Rodoanel Mário Covas. Você que utiliza a pista externa, que vai em direção à Dutra, em direção à rodovia Fernão Dias, encontra agora um trânsito mais carregado, reflexo de um acidente envolvendo dois veículos na altura do quilômetro 58. Tem ocupação de duas faixas e o motorista que segue aí pela pista externa, vai em direção ao sistema Anchieta Imigrantes, em direção à rodovia Fernão Dias, encontra congestionamento agora desde a passagem pelo quilômetro 50. São mais de 8 quilômetros aí de trânsito pesado pelo Rodoanel Mário Covas. Para quem segue pela pista interna, vai em direção à rodovia Regis Bittencourt, em direção à rodovia dos Bandeirantes, também tem reflexo dessa ocorrência, mas é um trecho mais curto, está mais complicado. Desde a passagem ali, são pelo menos 3 quilômetros de trânsito mais lento, a lentidão é causada por aproximação por causa da curiosidade dos motoristas que passam aí pelo local do acidente. Depois da passagem pelo quilômetro 58, você que está seguindo em direção à rodovia dos Bandeirantes pelo Rodoanel, já não enfrenta mais dificuldades, o caminho flui bem até a chegada ali ao sistema Anhanguera Bandeirantes. Já o motorista que segue ainda pela pista externa, num trechinho anterior a esse aí da passagem pelo local da ocorrência, tem trânsito carregado também entre a rodovia Castelo Branco e a rodovia Raposo Tavares. Tem obras ali na altura do quilômetro 24, bem próximo à rodovia Raposo Tavares, por isso o caminho fica mais lento nesse trecho. Passando dali até a chegada à rodovia Regis Bittencourt, quem segue aí pela pista externa do Rodoanel e vai em direção ao sistema Anchieta Imigrantes, nesse trechinho aí encontra melhores condições. O enrosco começa ali a partir dos 50 por causa da ocorrência.
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2: 5h47, Guilherme Marconi de volta.
3: Na DED, a Polícia Civil prendeu hoje 5 pessoas suspeitas de envolvimento em sequestro de motoristas de empresas de frete na cidade de São Paulo, em Guarulhos, região metropolitana. Essa investigação apontou pelo menos 30 sequestros. A quadrilha era especializada em roubos de cargas em rodovias que cruzam a Grande São Paulo. Os agentes também cumpriram 12 mandados de busca e apreensão. A ação foi planejada depois do resgate de uma vítima em cativeiro no dia 9 de abril. As informações reunidas a partir disso ajudaram a polícia a identificar a estrutura usada por essa quadrilha, sobretudo contra empresas de frete de entregas de mercadorias. Os policiais apreenderam um dos veículos usados durante as abordagens, também uma réplica de arma, o documento do caminhão de uma das vítimas, uma camiseta e bonés similares aos usados pelo Corpo de Bombeiras, além de celulares e cartões bancários na Dédia.
2: Obrigada, Guilherme Marconi. Agora 5h48 no Butantã, termômetros marcando 19 graus. Ainda na próxima madrugada chegaremos a uma mínima de 11. E nessa terça-feira a máxima ficou em 22 graus. A umidade caiu bastante, ficou em valores perto de 35%. Fica esse alerta sempre para que você se hidrate, principalmente nesses momentos. E seguimos em estado de atenção em toda a cidade para baixas temperaturas. Teremos um pouquinho mais de nebulosidade no final da tarde, mas para hoje não temos previsão de chuva.

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1: Agora a gente fala sobre a investigação da morte do cão Orelha, aquele caso que repercutiu muito, né, em todo o Brasil, que aconteceu em Santa Catarina. Vamos até Florianópolis com o repórter Zé Maia. Oi, Zé, boa tarde.
2: Oi, boa tarde, Carol, Nadédia, você ouvinte da CBN. Três promotores do Ministério Público de Santa Catarina pediram o arquivamento do caso do cão Orelha e concluiu que os adolescentes investigados e o animal nunca estiveram juntos na Praia Brava, aqui em Florianópolis, durante o período da suposta agressão que repercutiu em todo o país e depois, é claro, a morte do animal. Aliás, o Ministério Público, através desses três promotores, indicou que a morte do animal foi em decorrência de uma doença pré-existente. Essa confirmação foi dada agora à tarde sobre o pedido dos três promotores, depois da informação ter sido adiantada pelo nosso colunista aqui da CBN Floripa, Anderson Silva. A análise do Ministério Público incluiu quase 2.000 arquivos, entre laudos técnicos, vídeos, imagens e dados apreendidos. Segundo os promotores, eles reavaliaram as câmeras de monitoramento e refizeram a linha do tempo, percebendo que há um descompasso temporal, esse foi o termo utilizado, de cerca de 30 minutos entre os horários registrados pelos diferentes sistemas usados na investigação. Então, o Ministério Público descartou a hipótese de maus tratos e citou um laudo da polícia científica, que foi elaborado por um perito veterinário, depois da exumação do corpo do cão Orelha, que não encontrou fraturas ou lesões que pudessem ter sido causadas por ação humana. E isso contradiz o inquérito da Polícia Civil, porque o inquérito da Polícia Civil concluiu que um adolescente era responsável pelas agressões e, inclusive, solicitou a internação desse menor. Agora, a gente, claro, leva em consideração toda a repercussão que foi dada em relação a esse caso. Aqui em Santa Catarina, algumas leis foram aprovadas também após essa repercussão, mas a conclusão do Ministério Público é de que as imagens não indicam e nem comprovam, evidentemente, que houve essa agressão contra o cão. A gente procurou também a Polícia Civil em relação a esse assunto. A Polícia Civil disse que concluiu o seu inquérito e que atua de maneira independente em relação ao Ministério Público e que qualquer eventual manifestação sobre a decisão do arquivamento do caso compete exclusivamente ao Ministério Público. Agora, cabe à desembargadora responsável aceitar ou não o arquivamento desse pedido do Ministério Público. Volto com vocês.
1: Obrigada, Zé. Agora as autoridades se contradizendo, né, Nadédia? Um inquérito muito confuso, cheio de contradições, teve essa conclusão da Polícia Civil e agora o Ministério Público pedindo arquivamento, dizendo que nos instantes em que o adolescente, que é apontado no inquérito da Polícia Civil, esteve nas imediações do DEC, o cão estava a cerca de 600 metros de distância. Então, segundo o Ministério Público, não se sustenta a tese de que eles tenham estado no mesmo espaço. Se é isso mesmo, é algo muito grave e a Polícia Civil de Santa Catarina deve explicações sobre essa investigação, né?
3: É isso, gravíssimo realmente o caso, até pela proporção que tomou, a comoção que gerou na opinião pública. As pessoas querem saber o que de fato aconteceu, né?
1: Pois é. Agora 5h53.
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5: Ontem, segunda-feira, dia 11, começou oficialmente a contagem regressiva final para o início da Copa do Mundo. Daqui a um mês, será o jogo de abertura na Cidade do México, no lendário Estádio Azteca, entre México e África do Sul. E será uma Copa generosamente hipertrofiada. Pela primeira vez na história, o torneio terá 48 seleções, o que é uma overdose futebolística que juntará seleções históricas, como a seleção brasileira, e seleções novatas, como a dos Uzbequistão. 48 seleções, olhem só, isso é uma imensa diferença em relação à primeira Copa do Mundo, de 1930, no Uruguai, que tinha apenas 13 seleções. A primeira Copa do Mundo foi feita em uma única cidade, Montevideo, em um único país, Uruguai. A Copa atual será em 16 cidades em 3 países, Estados Unidos, México e Canadá. Na Copa do Uruguai, todos os times chegaram de navio. Sim, de navio. A Copa de 1930 durou apenas 17 dias. A de agora terá 39. Na primeira Copa da história, foram feitos 18 jogos. Nesta Copa serão disputados 104 jogos, uma quantidade absurda. Alguém poderá ver todos esses jogos? Também não existiam mascotes da Copa. A primeira só apareceria em 1966, na Inglaterra, com o leãozinho Willy. Não havia álbum de figurinhas. O primeiro álbum oficial surgiria para a Copa do México de 1970. E em 1930, não havia canção oficial da Copa. A primeira foi em 62, no Chile, com o grupo chileno Los Ramblers. E sequer havia prêmios em dinheiro para os jogadores. A honra, em 1930, era conquistar a taça da FIFA. E em 1930, a política ainda não havia se intrometido e não tentava utilizar o futebol. Só que, nesse quesito, a mudança foi bem veloz. 4 anos depois, em 1934, o ditador italiano Benito Mussolini, fundador do fascismo, estava tirando proveito, dando largada ao populismo esportivo e ameaçando a seleção italiana de morte caso não conseguissem a Copa para a Itália, ou melhor, a Copa para ele próprio. 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
1: 5h56, sua informação, Guilherme Marconi.
2: Na Dédia, 4 pessoas foram presas por roubo a uma farmácia após uma perseguição policial que terminou com capotamento em Cidade Dutra, na zona sul da cidade de São Paulo. Esse caso aconteceu na manhã de hoje, na Avenida Senador Teotônio Vilela, na altura da Rua São Roque do Paraguaçu. O motorista desobedeceu uma tentativa de abordagem depois do assalto, segundo a Polícia Militar, e perdeu o controle da direção, o que fez o carro bater numa grade e numa coluna de semáforo e capotou. Os agentes apreenderam medicamentos avaliados em mais de 30 mil reais, além de um revólver com numeração raspada, celulares e dinheiro roubado. Os suspeitos são 3 homens e uma mulher, com idades entre 27 e 44 anos, e eles permanecem à disposição da justiça. Na Dédia.
1: Obrigada, Guilherme Marconi.
3: E tem ocorrência policial na Avenida Nazaré, deixando o caminho mais carregado aí para quem vai em direção ao centro. Foi bem no cruzamento com a rua Arcipreste Andrade. Tem bloqueio na Nazaré, entre a Ribeiro do Amaral e o local da ocorrência, ali na Arcipreste de Andrade. O trânsito já vem mais carregado para você que segue em direção ao centro, pela Avenida Nazaré, desde a passagem pela Doutor Elísio de Castro. O caminho pela rua Bom Pastor vale aí como alternativa para você que vai em direção ao centro. Já para quem segue pela Avenida Nazaré e vai em direção ao bairro, tem trânsito mais lento por ali também, reflexo dessa ocorrência, viu? Tem redução de velocidade já na passagem pela Rua Vieira de Almeida, vai assim até a Ribeiro do Amaral. O caminho pela Gama Lobo ajuda aí o motorista a evitar esse trecho mais lento aí da Avenida Nazaré. As vias do entorno ali, também as travessas da Avenida Nazaré, estão bem carregadas por causa dessa ocorrência. Se puder, evite esse quarteirão da Ribeiro do Amaral, da Antônio Marcondes e também da Arcipreste Andrade. Por causa da ocorrência, movimentação intensa por ali está complicando o caminho do motorista. Se você circula aí pela região, já prefira utilizar as vias por dentro do bairro, por ali você encontra melhor caminho. Falo também agora da Avenida do Estado, nesse trechinho aí próximo à região do Ipiranga, próximo ao viaduto Grande São Paulo, já tem trânsito mais carregado aí para o motorista, viu? Desde a passagem pela Leais Paulistanos até o viaduto Grande São Paulo, o motorista que está na Avenida do Estado vai com velocidade reduzida. Vale a pena utilizar a Presidente Wilson como alternativa nesse trecho.
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1: Agora há pouco falei do tempo. Nessa terça, te conto também da previsão para os próximos dias, porque vai esquentar aos poucos. Amanhã o dia ainda começa gelado, como eu disse, teremos durante a madrugada uma mínima aí de 11 graus, mas ao longo do dia o sol vai aparecer bastante, o que favorece a elevação das temperaturas, e aí as máximas já vão subir, podem chegar aos 25 ao longo dessa quarta-feira, e os índices de umidade seguem em queda, amanhã ficam em torno dos 30%, que já é aquela faixa de alerta da Organização Mundial da Saúde. Mais uma vez, o alerta para você reforçar a hidratação. Na quinta-feira, mais um dia de tempo seco, também ensolarado. Também temperaturas subindo um pouquinho, os termômetros vão bater uma mínima aí de 13. A máxima deve chegar aos 26 e também outro dia de tempo seco, também em torno dos 30% de umidade. Por enquanto, sem previsão de chuva. É o que dizem as informações do Centro de Gerenciamento de Emergências Climáticas da Prefeitura de São Paulo. 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

0: Boa tarde, Carol. Boa tarde, Nadédia. Boa tarde, ouvintes. O Vitor pergunta se, após o lançamento do Tesouro Reserva, ainda vale a pena investir em fundos de investimento de renda fixa, especialmente para os fundos mais conservadores, que rendem perto da Selic, já que o Tesouro Reserva não tem o Come-Cotas. Vitor, o Come-Cotas é uma antecipação do imposto de renda sobre os ganhos com as aplicações nos fundos de investimento. A cada 6 meses, em maio e novembro, o investidor é obrigado a pagar o imposto sobre os ganhos do fundo, mesmo que não tenha feito movimentações. Esse desconto, que reduz a quantidade de cotas que o investidor tem no fundo, é feito automaticamente pelas instituições financeiras. É uma regra antiga, feita no momento em que o país enfrentava uma crise econômica e que nunca mais foi mudada. Como regra geral, o imposto é devido no momento do resgate da aplicação financeira, mas os fundos têm essa regra diferente. O lado positivo é que, na ponta do lápis, a perda de competitividade dos fundos de investimento não é tão grande, especialmente se o prazo de resgate não for tão longo e as taxas de juros não forem tão altas. Para ter uma ideia, com as taxas de juros atuais, a diferença para uma aplicação de R$ 1.000 é de R$ 20 depois de 4 anos. De qualquer forma, o Tesouro Reserva, por não ter o Come-Cotas, tem uma pequena vantagem em relação aos fundos de investimento. Até a próxima e continue mandando as suas perguntas para cbndinheiro@cbn.com.br.
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0: Terça-feira, 12 de maio de 2026. O plenário do Senado aprovou a medida provisória que prevê a renovação automática da CNH de bons condutores. O texto altera o Código de Trânsito Brasileiro e mantém um objetivo central da proposta enviada pelo governo federal em dezembro. A medida provisória precisava ser votada até 19 de maio. Na sequência, o texto seguirá para a sanção do presidente Lula. A Comissão Especial da Câmara dos Deputados, que discute a PEC sobre o fim da escala 6x1, recebe nesse momento o ministro da Fazenda, Dario Durigan, para discutir sobre os impactos econômicos da redução da jornada de trabalho. A reunião marca a segunda vez que um integrante do governo participa dos debates. Na semana passada, o ministro do Trabalho e Emprego, Luiz Marinho, também participou. A Comissão Especial já aprovou o plano de trabalho e prevê votar o relatório final elaborado pelo relator Léo Prates, do Republicanos, no dia 26. A Justiça do Distrito Federal condenou o presidente do PL, Valdemar Costa Neto, a pagar R$20 mil ao PT por danos morais. A ação foi movida após Valdemar ter responsabilizado o partido pelos atos golpistas de 8 de janeiro. A sentença apontou que o presidente do PL excedeu o debate político com as declarações e atingiu a imagem do PT, sendo caracterizado abuso do direito de liberdade de expressão. A Bolsa de Valores de São Paulo fechou o dia em baixa de 0,86% aos 180.342 pontos. O dólar comercial encerrou em alta de 0,09%, cotado a R$ 4,89. O euro vale R$ 5,74, baixa de 0,24%. No horário de Brasília, 6h05.
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0: Oi, Vera, boa noite, tudo bom?
1: Oi, Carol, tudo bom? Boa noite para você e para a Nadédia, para os ouvintes, também para quem está com a gente por imagens.
2: Boa noite, Vera.
0: Vera, a gente começa falando sobre o anúncio hoje do governo do novo programa de enfrentamento ao crime organizado. O presidente Lula também falou sobre a possibilidade de criação de um novo Ministério de Segurança Pública. Ana Carolina Tomé tem as informações em Brasília. Oi, Ana, boa noite de novo para você.
3: Reafirmou hoje que o governo só vai criar o Ministério da Segurança após a aprovação da PEC da Segurança Pública pelo Senado. A fala ocorreu durante o lançamento do programa Brasil contra o Crime Organizado, voltado ao enfrentamento das organizações criminosas no país. O objetivo do novo programa é asfixiar financeiramente as facções, controlar os presídios, rastrear o tráfico de armas e esclarecer homicídios. O plano destina mais de R$1 bilhão em investimentos diretos da União e 10 bilhões em linhas de financiamento pelo BNDES para estados e municípios em ano de eleições. A segurança pública é um tema muito explorado pela oposição, mas o governo nega o uso eleitoreiro. Na prática, o governo quer cortar o fluxo financeiro do crime com o uso da inteligência. O secretário nacional de segurança pública, Chico Lucas, afirmou que o crime organizado está na Faria Lima e aprendeu a usar gravata.
4: O crime não está mais só no morro. Ele também está na Faria Lima, ele também está no escritório. Ele conseguiu e aprendeu a usar gravata e a usar CNPJ. E é por isso que nós temos que unir esforços, juntar informações, e o governo federal é quem mais tem informações para, junto com os estados, asfixiar financeiramente o crime organizado. Porque o crime organizado, diferente de outros tipos penais, tem um objetivo muito claro: ele quer ter lucro.
3: Dentro do plano, o governo vai ampliar as atuais 33 forças integradas para cerca de 45 até o final do ano. Como a CBN antecipou, Carol, 138 presídios estaduais mais sensíveis passarão a operar com o padrão de segurança máxima. O presidente da Câmara, Hugo Mota, saudou Lula pela iniciativa, ressaltou que nenhuma instituição vencerá o crime sozinha e que a casa colocou o tema como prioridade, mas sem politizar.
5: A Câmara dos Deputados assumiu a segurança pública como uma prioridade. Fizemos isto sem partidarizar o tema, porque segurança não pertence ao governo nem à oposição. Pertence à cidadania brasileira, ao direito do nosso povo de ter uma vida plena.
3: Na cerimônia, o presidente Lula também cobrou o presidente dos Estados Unidos, Donald Trump, a entregar criminosos brasileiros que estão em Miami. Lula destacou que disse a Trump na semana passada que o Brasil queria trabalhar com seriedade com os Estados Unidos no combate à lavagem de dinheiro e ao narcotráfico. Carol.
1: Obrigada, Ana, pelas suas informações. Carol, Nadédia, a gente vai analisar o lançamento desse programa e a importância do tema na campanha eleitoral agora, na entrevista, porque está com a gente na linha o ex-secretário nacional de Segurança Pública, Mário Sarrubo, ele que hoje está no CNJ, Conselho Nacional de Justiça, aceitou conversar com a gente sobre isso. Para quem nos acompanha também por streaming, ele está em vídeo conosco. Boa noite, doutor Sarrubo, obrigada por ter aceitado o nosso convite.
6: Boa noite, Vera, boa noite aos ouvintes da Rádio CBN do Ponto Final.
1: Eu queria falar sobre o programa lançado hoje e essa ideia que o presidente defendeu. Por muito tempo houve correntes divergentes dentro do governo, entre os especialistas também, sobre a conveniência de se ter ou não um ministério separado da segurança pública. O senhor já teve lá no próprio ministério, já teve em outras posições também dentro do sistema de justiça e de segurança pública. Com essa experiência aí de múltiplos olhares, o senhor está convencido que é melhor para o enfrentamento à violência e ao crime organizado ter um ministério específico para isso?
6: Vera, não tenho dúvida que sim. Eu penso que com a Lei do Sistema Único de Segurança Pública, que é de 2018, com a PEC da Segurança Pública, que muito embora esteja travada no Congresso Nacional e já desvirtuada, é bom que se diga, mas a verdade é que o governo federal tem um papel de coordenação e da integração do sistema de segurança em todo o Brasil pela lei de 2018, e, portanto, para isso seria muito importante mesmo que nós tivéssemos um Ministério da Segurança Pública com ministros que pudesse fazer essa coordenação, dialogando com os estados e a partir daí promover a tão necessária integração dentro do sistema de segurança pública do nosso país. Eu sempre fui entusiasta, já disse isso ao presidente da República, e entendo que é necessário se criar um ministério. Não sei se eu criaria agora, final de mandato, disse isso também ao presidente da República, numa reunião da qual participei aí no final do ano passado, mas penso que é essencial que se crie, sim, o Ministério da Segurança Pública.
0: Secretário, esse projeto tem 4 eixos aí principais, né? Como é que o senhor vê a efetividade das medidas que foram anunciadas hoje? Tem algumas medidas, por exemplo, na área de desarticulação do tráfico de armas, de novo padrão para presídios estaduais. Qual é a sua opinião?
6: Carol, eu entendo que os 4 eixos são importantíssimos, porque eles falam ali em asfixia financeira, em controle de armas de fogo, eles falam também na elucidação de homicídios e também na questão dos presídios. Me parecem 4 pontos fundamentais, 4 pontos essenciais para uma resposta coordenada e articulada contra o crime organizado. Agora, eu insisto, acho que demorou demais, né? A gente está falando isso faz tempo, acho que o governo já devia ter lançado isso há muito tempo, mas é sempre uma boa notícia, antes tarde do que nunca, e o que está me entusiasmando é que, para além do programa em si, parece que agora tem dinheiro. Então, a notícia que eu vi é que tem aí 11 bilhões aí, inclusive para sistema prisional. Isso é uma excelente notícia para quem é da área da segurança. A nossa expectativa é muito positiva. Acho que o governo faz muito bem. Tarde, mas faz muito bem.
2: O quanto o sucesso dessas iniciativas que a gente está vendo depende da integração com os governos estaduais e da adesão de governadores? E o senhor vê alguma dificuldade nesse sentido?
6: Nadédia, eu acho que a gente tem uma dificuldade grande, sim. Eu acho que vir tarde esse projeto já é uma questão grave, porque ela vem inclusive num momento pré-eleitoral, no momento em que a política está aflorando, no momento em que toda essa calcificação política e toda essa questão, acho que deu uma travadinha aí, mas no momento em que toda essa calcificação política e toda essa... Oi, voltou? No momento em que toda essa calcificação política e esse debate tão acirrado, talvez prejudique o projeto do governo, porque muitos governadores, eu vejo alguns estados já dizendo, não, eu não preciso disso, nunca financiou, agora vai financiar em véspera de eleição e etc e tal. Então acho que a gente vai ter essa dificuldade. Mas eu gosto sempre de ser esperançoso, de ser pensar sempre no melhor, e quero crer que o governador vai falar, bom, vamos fazer, porque vai ser bom para a população, é bom para mim, é bom para a minha política também, e acho que é assim que a gente tem que pensar.
1: O senhor acompanhou 2 embates no Congresso para a votação do projeto de lei antifacção e da PEC da segurança pública. Os 2 foram bastante modificados no parlamento ou desvirtuados na sua visão. Agora a gente está vendo um momento muito tenso do Senado, depois da derrota do nome do Jorge Messias para o Supremo. O senhor vê chance da PEC passar no Senado até o início, por exemplo, da campanha eleitoral?
6: Vera, eu entendo o governo, por exemplo, com a lei antifacção, não foi possível de se construir, mas para mim ela é um desastre. Escrevi isso essa semana num jornal de grande circulação. E eu sou muito franco, a PEC, para ser aprovada com essa redação, na minha modesta opinião, eu preferia que não fosse aprovada. Vou ficar com a lei do Sistema Único de Segurança Pública, que já é um avanço, porque a PEC ela é um retrocesso em certos aspectos para a segurança pública. Com essa polarização política, há discursos que nos remetem aos erros de 40 anos atrás. A gente está fazendo política pública errada na segurança há mais de 40 anos. Não por outra razão, chegamos a esse patamar. E parece que a gente insiste nos mesmos erros. Então é preciso ter serenidade e não ter um horizonte de eleição próximo para se discutir com algum equilíbrio esse tema, na minha opinião.
0: Secretário, o presidente Lula hoje também falou sobre a conversa que ele teve com o presidente americano Donald Trump nessa área da segurança, né? Disse que cobrou a entrega de criminosos brasileiros que vivem em Miami, está tentando propor que Brasil e Estados Unidos trabalhem em conjunto aí no combate ao crime organizado, mas tem essa possibilidade que preocupa o Brasil de que os Estados Unidos classifiquem organizações criminosas brasileiras como grupos terroristas, né? Como é que o senhor vê essa possibilidade e qual seria o impacto disso?
6: Olha, eu sou evidentemente um crítico com muita energia dessa questão do terrorismo, em primeiro lugar, que as facções que atuam no Brasil, elas são mafiosas e não terroristas, então a classificação é diferente. Mais do que isso, eu acho que o governo Trump tem as piores intenções com isso, que na verdade aquele olhar para o Brasil com alguém que é subserviente e tudo mais. E muito me assusta que políticos aí no Congresso Nacional aplaudam e até incentivem esse tipo de classificação por parte dos Estados Unidos. Quase que, não sei se é ignorância ou desconhecendo os prejuízos que isso traria para o Brasil, para as empresas brasileiras, para o turismo para cá e para lá, para as relações e até mesmo para a nossa soberania. Portanto, e sem que isso traga, é bom que se diga, nenhum acréscimo de qualificação no combate a essas organizações criminosas. Eu fui procurador-geral de justiça aqui em São Paulo, eu fui subprocurador-geral de políticas criminais e nós sempre, até no Ministério Público, tivemos uma interlocução muito positiva com a embaixada americana, com o consulado americano em São Paulo. Então, nunca foi uma dificuldade em trocarmos informações. Aliás, o promotor Lincoln Gaquia, com muita propriedade, diz que se elevarmos se os Estados Unidos classificarem como terrorista, isso vai passar para a CIA. E a CIA não vai trocar informação com ninguém, muito menos com a polícia de São Paulo do Brasil. De maneira que nós vamos deteriorar as nossas relações em termos de cooperação. Então, eu sou contrário, espero que isso não aconteça, espero e quero crer que o presidente Lula tenha feito grandes avanços na reunião da semana passada.
2: Sobre essa questão das facções criminosas, a gente está num marco de tempo, né? Os 20 anos do Salve Geral do PCC, até tema aqui na CBN e no Globo de podcast, né? De investigação, de revisita desse momento, em um momento em que a facção também passa por uma mudança de perfil. Queria ouvi-lo um pouco sobre como a gente está chegando nessa data, dessa perspectiva também de como está sendo vista a facção e dos projetos que estão sendo feitos de combate mesmo.
6: Olha, na verdade, acho que travou aí.
1: Não, estamos ouvindo. Voltou, bem.
6: Voltou. Ah, perdão. Na verdade, o que a gente vê, os projetos de lei hoje que estão sendo votados, eles me assustam, porque são projetos de lei muito linkados com o que a gente fez, insisto, nos últimos 40 anos, cuidando só de aumento de pena, de endurecimento, etc. e tal, e sem o foco necessário nas estratégias, nas retomadas territoriais com inteligência, com o Estado efetivamente se fazendo presente, com o asfixiamento do ciclo econômico do crime nos territórios e tudo mais. O aniversário daquele triste momento, eu era promotor de justiça em São Paulo, então eu vivi intensamente isso, eu posso dizer, deveria fazer com que a nossa memória fosse, que a gente revisitasse aqueles momentos para entender onde nós erramos nessas últimas décadas para não cometermos esses mesmos erros. As facções só cresceram e a gente só aumentou pena, só criou grandes leis, é lei de Grandlis, agora marco legal do crime organizado, que é uma farsa, não tem marco legal nenhum, e a gente continua indo pelo mesmo lado, ou seja, isso não resolve absolutamente nada. O que nós precisamos é trabalho integrado, é nos desarmarmos das ideologias e trabalharmos com inteligência, com base em evidências, integrados, permitindo que a União coordene, porque a União não quer comandar, ela quer coordenar. Aliás, a PEC da segurança pública, ela foi tão desonestamente debatida que alguns governadores falavam: o governo não paga e ainda quer comandar. Tudo bem, o governo não paga, é o civil, o Fundo Nacional de Segurança Pública, ele tem dificuldades, os recursos são escassos, então a gente, para os grandes estados, o financiamento é muito pequeno, mas, na verdade, a gente não quer comandar, nunca quis, o que a gente quer é coordenar e fazer com que esse trabalho integrado possa trazer resultados desestruturantes dessas organizações, o que nós, obviamente, não conseguimos.
1: É isso, muito obrigada pela entrevista, Mário Luiz Sarrubo, ex-secretário nacional de segurança pública, atual integrante do CNJ. Obrigada, até a próxima.
6: Obrigado, Vera, obrigado, Carol, obrigado, Nadite.
0: Tchau, tchau.
2: Obrigada, boa noite. Agora são 6:20, mudando aqui de assunto, o senador Ciro Nogueira, que foi alvo da Polícia Federal há 5 dias, divulgou um vídeo hoje nas redes sociais negando ter recebido mesada de Daniel Vorcaro, dono do Banco Master, ou quaisquer valores ilícitos. Ele classificou a ação como perseguição política a um líder da oposição em ano eleitoral e reafirmou a pré-candidatura ao Senado pelo Piauí. Ele também criticou o governo do estado e disse que o povo sabe que o caso é ficção. Acho que perdemos aqui o áudio em que o senador Ciro Nogueira falou sobre esse assunto. Agora sim, vamos ouvi-lo.
7: Sobre as acusações que estou sendo vítima, eu posso garantir. Nunca recebi nenhum valor ilícito ou cometi qualquer irregularidade que seja, neste caso, ou em qualquer outro. E tem mais. Meu pai construiu uma empresa com muito sacrifício. E graças a Deus, ela tem muito sucesso. Agora inventaram que recebi ilegalmente valores por meio dessas empresas. Valores que não chegam sequer a 1% do seu faturamento anual. Não chega a 0,5% do faturamento em 2 anos. Mas eu confesso que tem uma coisa que me causou muita estranheza. Por que começar esta operação por um líder da oposição?
2: Bom, ele comparou essa ação a uma operação em 2018 que acabou sem indícios de crimes, diz que são acusações absurdas, que o valor investigado não representa nem 1% do faturamento das empresas da família dele, que os 3 milhões apontados na investigação são depósitos de rotina referentes a serviços da rede de concessionárias de motos da família dele, que fatura 400 milhões de reais por ano. E falou, por exemplo, aliás, a PF investiga, lembrando que se ele recebeu repasses mensais entre 300 e 500 mil reais para atuar no Congresso a favor dos interesses de Daniel Vorcaro, por exemplo, a emenda Master apresentada, que teria sido escrita pela assessoria do Master, entregue na casa do senador. Ele está, Vera, portanto, dobrando a aposta, né? Depois disse até que voltaria a apresentar a emenda, tentando demonstrar ali uma convicção nesse texto, para dizer que, independentemente da operação, acredita naquilo, né?
1: É, o que é uma loucura se você imaginar que o Fundo Garantidor de Crédito já teve um prejuízo inédito, né? Toda a sua existência foi o maior prejuízo do fundo. Imagine se essa emenda tivesse passado. O vídeo do senador é naquele tom mais indignado possível, né? Bem raivoso até, mas ele não explica uma série de coisas que apareceram na investigação, que foram tornadas públicas por alguém suspeito, que é o ministro André Mendonça, que foi designado para o Supremo Tribunal Federal, importante lembrar, pelo ex-presidente Jair Bolsonaro, era colega de ministério do senador Ciro Nogueira, um na AGU e depois no Ministério da Justiça, e o outro na Casa Civil. Portanto, não tem nenhum interesse, digamos, político em prejudicar o senador Ciro Nogueira e deflagrar uma operação que atinja primeiro uma liderança da oposição, porque ele é o relator do inquérito. É ele que ali autoriza as operações, recebe da Polícia Federal previamente as informações que vão definir medidas contra um e outro, e aprova essas medidas com base no que ele considera serem indícios concretos de alguma participação em ilícitos. Portanto, eu acredito que nesse caso não há que se falar nenhuma perseguição política do governo, uma vez que o ministro André Mendonça não é alguém que seja ideologicamente ou politicamente ligado ao governo Lula.
0: Bom, a gente faz uma pausa para o noticiário da sua região, depois tem um repórter CBN e a gente volta já já com o Viva Voz para falar sobre lei da dosimetria.

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2: Ainda tem rodízio valendo aqui na cidade de São Paulo nessa terça-feira. Carros com placas finais 3 e 4 não podem circular no centro expandido até as 8 horas da noite. Fique atento você, motorista, que está aqui pela capital. E você que sai da Marginal do Rio Pinheiros, vai em direção ao Sacomã, vai acessar a rodovia Anchieta, a Avenida dos Bandeirantes está complicadíssima aí nessa direção. Está tudo parado desde a saída da Marginal. O caminho segue carregado ali pela Afonso de Craioli Toné e também pelo Complexo Maria Maluf. Só melhora depois da passagem ali pela Nossa Senhora da Saúde. Para você que vai nessa direção, a jornalista Roberto Marinho e a Pedro Bueno estão funcionando um pouquinho melhor. Tem alguns pontos um pouco mais carregados, mas por ali está fluindo bem. E também vale utilizar o corredor da Roque Petroni Júnior e Vicente Hall, também com alguns trechos um pouco mais carregados, mas com melhores condições aí. A Avenida dos Bandeirantes está bem travada na direção da rodovia Anchieta. Para quem vai no sentido da Marginal do Rio Pinheiros, a situação está diferente, viu? Quem segue pela Avenida dos Bandeirantes reduz a velocidade só ali na aproximação com a Rua Guaraiúva, pouco depois da passagem pelo Viaduto Santo Amaro, e aí vai assim até o acesso à Marginal do Rio Pinheiros. Esse trechinho final aí está mais complicado, o reflexo de trânsito ruim na própria Marginal. E para quem vai em direção a Pinheiros, vale seguir aí pela Pedro Bueno e pela jornalista Roberto Marinho, tá tudo tranquilo por ali em toda a extensão. Se você vai para o aeroporto de Congonhas, para evitar a Avenida dos Bandeirantes, a melhor alternativa é utilizar a Avenida Indianópolis.
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4: Seis e 28, estamos na expectativa de um mega show na Paulista. Informação que a Bruna Barbosa aqui da

0: no horário de Brasília, 6h32.
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0: Estamos de volta aqui com Viva Voz, agora para falar sobre lei da dosimetria. O presidente da Câmara, Hugo Mota, falou sobre esse assunto hoje. Ana Carolina Tomé está de volta. Conta pra gente, Ana.
2: Pois é, Carol, o presidente Hugo Mota disse que o Congresso vai se posicionar contra a suspensão da aplicação da lei da dosimetria. A norma reduz as penas para os condenados pelos ataques golpistas de 8 de janeiro, mas foi suspensa por decisão monocrática do ministro Alexandre de Moraes, do STF. Em entrevista ao portal TMC, Mota disse que os parlamentares são contra a suspensão dos efeitos da norma. O ministro Moraes suspendeu a aplicabilidade da lei até que o plenário do STF julgue as ações que questionam a constitucionalidade da norma. O presidente da Câmara afirmou ainda que o Congresso defende a aplicabilidade da lei porque tanto a aprovação da norma como a derrubada do veto do presidente Lula tiveram o apoio de ampla maioria na Câmara e no Senado. Mota disse ainda que acredita que o próprio STF vai dar aplicabilidade à norma.
3: O que nós vamos fazer é, nos autos, nos posicionar para que aquilo que foi decidido pelo Congresso Nacional venha a ser cumprido no que diz respeito a esses casos do 8 de janeiro, a aplicabilidade da lei da dosimetria. Nós vamos defender a aplicabilidade da lei da dosimetria porque esse foi o caminho que foi aprovado por ampla maioria no Congresso Nacional e o veto também do presidente foi derrubado por essa maioria extremamente expressiva nas duas casas. E esperamos e confiamos que o Supremo Tribunal Federal irá, assim, dar aplicabilidade aprovada pelo Congresso nesses casos inerentes à lei da dosimetria.
2: No último sábado, o ministro Alexandre de Moraes suspendeu a aplicação da nova lei com base em duas ações que questionam a constitucionalidade da norma. As ações ainda serão julgadas no plenário da corte. Com isso, os condenados pelos atos golpistas de 8 de janeiro não conseguem obter benefícios, como a redução das penas, até que o plenário da corte julgue o caso. Enquanto isso, parlamentares da oposição articulam uma proposta de emenda à Constituição, uma PEC para dar uma anistia ampla, geral e restrita para envolvidos nos ataques golpistas. Seria uma forma de garantir logo os benefícios aos condenados, entre eles o ex-presidente Jair Bolsonaro, condenado a mais de 27 anos de prisão. Mas a medida não encontra apoio ainda na cúpula do parlamento, que vai aguardar a decisão do STF, como explicou Hugo Mota. Volto com você.
0: Obrigada, Ana Carolina. Hugo Mota num tom, né, Vera, que não parece de alguém que queira entrar em rota de colisão com o Supremo por causa disso, né?
4: Não vai entrar. Ele está num tom conciliador, é o tom da cúpula do Congresso como um todo. O Davi Alcolumbre vai na mesma linha, esperando que o Supremo entenda que a dosimetria foi aprovada dessa maneira pelo Congresso, foi confirmada com a derrubada do veto, que, portanto, não há muito o que se fazer. Eu ouvi de alguns parlamentares menos ali indignados, né, que não são da oposição bolsonarista propriamente dita, uma avaliação de que, olha, não me parece de todo errado que o ministro Alexandre de Moraes tenha segurado um pouco a aplicação da lei para esperar uma manifestação definitiva do Supremo a respeito. Porque, afinal de contas, poderia resultar até na soltura de alguns réus que já estão presos há muito tempo, né, alguns condenados que já estão presos há muito tempo, como os do 8 de janeiro, e depois, se mudar alguma coisa aqui, ali, se houver alguma divergência de interpretação, isso poderia causar ruído. Dando a entender que eles têm uma confiança em que o Supremo vá manter a lei aprovada pelo Congresso, ainda que sugira ou faça reparo a trechos específicos e muito pontuais. Foi isso que eu ouvi. Então, vamos aguardar. Por enquanto, não tem data. Voltei a checar isso hoje no Supremo. Precisa que o ministro Alexandre solte ali para julgamento e o ministro Luiz Edson Fachin marque uma data. Essa aqui é uma semana daquelas meio mortas em Brasília, por conta da Semana do Brasil em Nova York. Muitas autoridades foram para Nova York para isso. Então, imagino que a partir da semana...

0: semana que vem a gente deva ver o Supremo julgando a constitucionalidade dessa lei. Aí lembrando que são várias as ações que foram impetradas depois da decisão do ministro e ou antes, né? Ele deu a decisão num caso concreto, mas já entraram várias ADIs, várias ADINs a respeito dessa lei.
1: É importante esse ponto que você puxou da expectativa, Vera, de a partir de semana que vem. Justamente eu ia puxar isso, né? Eu acho que um dos motivos, possivelmente, de nervosismo ali entre os parlamentares é que não tem data específica, nem o ministro tem um prazo, né? Nem que seja um prazo amplo. Ele não tem obrigação de liberar isso para julgamento numa data específica.
0: Não tem data. Ele também não precisaria liberar, mas a gente sabe que é um caso que concentra as atenções, principalmente do mundo político, mas também de amplos setores da sociedade, e que não dá para você evitar por muito tempo. A partir do momento que ele pede pauta, né, isso também pode demorar alguns dias para ser marcado. Ele pediu algumas informações para o Congresso, essas informações vão chegar. E aí, depois disso, ele pede pauta e o ministro Edson Fachin coloca na agenda ali, marca uma sessão para que seja discutido.
2: Bom, a gente faz um intervalo, noticiário da sua região, a gente volta já já aqui com Viva Voz.

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0: Luana Coutinho, fechando com as últimas informações do trânsito. Boa noite.
1: Boa noite para você, Nadédia, também para o ouvinte da CBN. Eu falo agora das condições da Marginal do Rio Pinheiros. O caminho está complicado aí para quem vai em direção à rodovia Castelo Branco. Desde a aproximação com a ponte do Morumbi, já tem redução de velocidade e o caminho vai travadíssimo, tanto pela expressa quanto pela local, até pouco depois da passagem pela ponte Cidade Universitária. O que está deixando o caminho mais lento, além do excesso de veículos, é que mais cedo teve uma ocorrência aí na pista expressa da Pinheiros, no sentido da Castelo, bem nesse trecho depois da passagem ali pela ponte Cidade Universitária. De acordo com informações da CT, a pista já foi liberada, mas ficou aí o reflexo para o motorista. E quem segue ainda pela expressa da Marginal do Rio Pinheiros em direção à rodovia Castelo Branco, vai naquele anda e para até a chegada ao Cebolão. Para o motorista que vai em direção a Interlagos, também utilizando a Marginal do Rio Pinheiros, entre a saída do Cebolão e a passagem pela ponte Ari Torres, a movimentação está um pouco mais intensa, mas por ali o motorista não encontra tantas dificuldades, está fluindo melhor o caminho. A partir da ponte Ari Torres tem um trechinho um pouco mais carregado aí pela Marginal do Rio Pinheiros, o motorista vai com um trânsito mais intenso até a passagem ali pelo Parque Burle Marx. Depois desse trecho, o caminho está melhor, viu? Até a chegada ali a Guido Calói, o motorista já não enfrenta a dificuldade. Para quem vai em direção à Zona Sul, há uma outra alternativa, é utilizar a Avenida Santo Amaro. Mas hoje, nessa terça-feira, nessa noite de terça-feira, o caminho pela Avenida Santo Amaro está um pouco mais lento aí do que pela Marginal do Rio Pinheiros. Para você que vai em direção à rodovia Castelo Branco, o caminho pela Fonseca Rodrigues e pela Gastão Vidigal está valendo mais a pena aí. Até a chegada à Marginal do Rio Tietê, o motorista segue com melhores condições.
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0: 6h42, Guilherme Marconi.
1: Nadédia, a Receita Federal deu início hoje à Operação e-commerce no estado de São Paulo para combater irregularidades no comércio eletrônico. Só nessa terça-feira, primeiro dia da ação, foram identificados 2 depósitos de cigarros eletrônicos que são irregulares, além de 2 de medicamentos em situação suspeita, e foram bloqueados cerca de 280 mil em encomendas que ainda passarão por análise. A estimativa do órgão é de que as apreensões ao longo da operação cheguem a 30 milhões de reais em mercadorias. A fiscalização tem como foco depósitos utilizados para fulfillment e espaços de self-storage que funcionam como centros de armazenamento de comércio eletrônico. Cerca de 50 servidores participam da operação, prevista para durar 20 dias. A Receita Federal informou que a ação busca coibir a venda de produtos irregulares, com foco sobretudo em eletrônicos e bebidas sem comprovação de importação e mercadorias falsificadas e itens proibidos no país, como cigarros eletrônicos. Nadédia.
0: Obrigada, Guilherme Marconi. Agora são 6h44. Estou esperando sua participação aqui no nosso WhatsApp, o 11 999 11 9981. Pode mandar aqui sua mensagem de áudio, manda aqui seu flagrante do trânsito, pode ser foto, pode mandar vídeo, sua mensagem de texto também ao longo de todo o programa. Estou esperando.

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1: Vamos a Brasília, Samantha Klein está acompanhando, expectativa para a cerimônia de posse do ministro Nunes Marques no Tribunal Superior Eleitoral. Oi, Samantha.
2: Bom, Carol, Vera, Débora, a gente tem aí já os convidados chegando por aqui. São 600 confirmados, ou convites aí que envolve então, ministros, desembargadores de todos os tribunais. Devemos ter aí quase todos os ministros do Supremo Tribunal Federal, inclusive Flávio Dino teve um voo atrasou em uma hora, mas ele está a caminho tentando chegar nessa cerimônia que começa às 7 horas da noite. Também temos convites aos governadores, todo o Congresso Nacional, inclusive alguns políticos chegando por aqui, caso do relator da dosimetria, Paulinho da Força, ele que vem dizendo aí que há inclusive uma confiança na manutenção do texto como ele veio do Congresso e também na redução de penas dos envolvidos nos atos do 8 de janeiro. Com relação à posse, a gente tem um rito que deve durar mais ou menos uma hora. São 4 discursos, incluindo atual presidente Carmen Lúcia, que empossa o ministro Cássio Nunes Marques, por sua vez empossa André Mendonça, e temos também as falas do corregedor-geral da Justiça Eleitoral, Antônio Carlos Ferreira, Paulo Gonê, Procurador-Geral da República, além do presidente da OAB, Beto Simonetti, e, claro, o novo presidente Cássio Nunes Marques, que deve ter um perfil bem mais discreto. Entre as defesas dele, o que a gente tem aí como linhas gerais: revisão das urnas, garantia da segurança das urnas eletrônicas. Ele também deve ouvir muito os TREs, fala também em combate ao efeito nocivo da inteligência artificial, seja com parcerias com as universidades, seja também com a Polícia Federal. Agora acabou de chegar o Flávio Bolsonaro. Ele está conversando com a imprensa. Eu acho que a gente não vai conseguir chegar por aqui. Vamos ver se a gente consegue chegar rapidinho.
3: O caminho da prosperidade.
2: Está um pouquinho difícil aqui, mas enfim, chegou Flávio Bolsonaro, pré-candidato, e o presidente Lula deve chegar também em instantes. E ao contrário da expectativa, Flávio Bolsonaro chegou aqui pela entrada onde nós, jornalistas, podemos circular, porque a maioria das autoridades vai entrar num outro acesso sem acessibilidade para os repórteres. Com vocês.
1: Tá certo. Obrigada, Samantha. Ei, Vera, qual a expectativa? Que sinais a gente deve ficar atento aí nessa posse e no discurso do ministro Nunes Marques?
4: Tem uma mudança simbólica importante, né, Carol, em relação à última eleição presidencial, porque a gente teve no comando da última eleição presidencial o próprio Alexandre de Moraes, que tem sido aí protagonista de muitos embates com os bolsonaristas. E agora, quem vai estar no comando da Corte Eleitoral no momento da eleição presidencial vai ser a dupla Cássio Nunes Marques como presidente e André Mendonça como vice-presidente. Vem a ser os dois ministros nomeados por Jair Bolsonaro para o Supremo Tribunal Federal. Então, só nisso, a gente já tem uma mudança de perfil que vai levar a que haja ali uma expectativa por mudança também de atuação da corte por parte dos bolsonaristas. Aí a gente vai ter que ver se o ministro Cássio vai realmente optar por um perfil mais discreto, como disse a Samantha, ou se ele vai ser suscetível a algum tipo de pressão da base bolsonarista por mudança também em entendimentos recentes da Corte Eleitoral em relação à aplicação de medidas contra fake news, de medidas contra desinformação, de medidas contra o uso abusivo de inteligência artificial nas campanhas. Ele foi relator já de algumas resoluções aprovadas pelo TSE sobre o uso de IA, então é um assunto que ele está por dentro, que ele está estudando, e eu acho que deve ser um dos tópicos mais importantes das eleições desse ano. Mas tem muita coisa que passa pelo TSE, né? A gente tem agora uma grande indefinição, por exemplo, em relação à lei da ficha limpa, e se haverá mudanças na sua aplicação, no enfoque de quem é atingido ou não. Tem muito candidato, pré-candidato pendurado aí na lei da ficha limpa. É, tudo isso vai ser decidido sob a presidência do Cássio Nunes Marques. A ministra Carmen Lúcia fez questão de fazer uma troca ainda em tempo disso não acontecer, muito próximo ao período eleitoral, portanto, dá tempo ao novo comando de assumir e antes do início da campanha efetivamente, e isso achei uma medida inteligente da parte dela e uma boa solução. E agora, resta saber como é que ele vai tocar, que cara que ele vai dar para o TSE nesse ano. Lembrando o quanto que o TSE trabalhou na eleição de 22, né? Teve aquela blitz em estradas que o ministro Alexandre de Moraes teve de mandar desfazer, sob pena de mandar prender o diretor-geral da Polícia Rodoviária Federal. Teve todo o ataque às urnas eletrônicas. Isso resultou na inelegibilidade do Bolsonaro pelo TSE. Então, se o Supremo teve um protagonismo grande no último ciclo, o TSE também teve. E não deverá ser muito diferente agora nessas eleições.
3: Bom, ontem a gente falava aqui no Viva Voz de uma treta na parte da direita ali do espectro político, né? Um bate-boca ali, uma troca de farpas entre Ricardo Salles e Eduardo Bolsonaro. E agora a gente tem meio que uma parte 2 da mesma treta, agora com mais agentes envolvidos na discussão. A Bruna Barbosa aqui em São Paulo está acompanhando, vai trazer as informações para a gente. Boa noite.
5: Oi, Nadédia, boa noite para você, para Carol e para Vera. Eu vou começar falando que o pré-candidato do PL ao Senado, o deputado André do Prado, minimizou os impactos do pedido da PGR pela condenação do ex-deputado Eduardo Bolsonaro. Foi a primeira vez que André do Prado falou ali com os jornalistas abertamente sobre o assunto. Ele disse que está confiante na permanência de Eduardo como primeiro suplente da chapa, mesmo com o avanço das investigações no Supremo Tribunal Federal. A gente já citou aqui algumas vezes que Eduardo Bolsonaro está em alto exílio nos Estados Unidos, ele que é acusado de articular sanções contra autoridades brasileiras e entrou na chapa como primeiro suplente de André do Prado. Ele que foi questionado sobre a possibilidade dessa eventual condenação alterar o planejamento do PL da chapa, mas disse que é uma discussão que cabe ao judiciário.
6: Isso cabe ao judiciário. Não tem como você fazer previsão. Previsão que eu tenho, estou muito confiante, feliz do Eduardo estar na primeira suplência minha, né? É uma honra muito grande, mesmo porque essa vaga do Senado era uma vaga do Eduardo, né? E ele me escolheu para estar representando o partido no Senado Federal, com apoio do governador Tarcísio de Freitas, com apoio do Flávio Bolsonaro. Então, eu tenho muita responsabilidade e quando ele aceitou essa questão da suplência, fiquei muito orgulhoso e isso eu acho que ainda engrandece ainda mais a minha candidatura ao Senado.
5: O governador Tarcísio de Freitas, que articulou pessoalmente essa candidatura junto à família Bolsonaro, também foi questionado, mas limitou-se a afirmar que essa decisão não vai atrapalhar a chapa da direita aqui em São Paulo. Mas a gente sabe que nos bastidores é uma definição que ainda provoca resistências, como você disse, Naded, especialmente desse eleitorado bolsonarista um pouco mais ideológico. Um dos principais críticos é o deputado federal Ricardo Salles, que também é pré-candidato pelo Novo e tem cada dia mais atacado a escolha do presidente da Alesp. Como a gente já tinha mostrado aqui na CBN, há uma movimentação de dirigentes partidários da direita para intensificar essas articulações e tentar evitar que Salles mantenha essa candidatura até o fim, exatamente para não fragmentar os votos da direita em São Paulo e aumentar as chances de vitória. Eu conversei com o Ricardo Salles, ele me disse categoricamente que não vai retirar a candidatura em nenhuma hipótese. Hoje, nessa conversa com jornalistas, o próprio André do Prado também reconheceu que há essas movimentações, mas disse que é muito pouco provável que Ricardo Salles desista, porque há uma demonstração do Partido Novo em levar essa candidatura adiante. Já tem lançamento da pré-candidatura do André do Prado, vai ser na semana que vem, a data foi definida, um evento que vai acontecer na quarta-feira em Guarulhos, na Grande São Paulo, evento que acontece na semana seguinte. seguinte ao lançamento da pré-candidatura de Guilherme Derrit, que é a segunda vaga do Senado em São Paulo. Esse é um lançamento que acontece agora no fim de semana, entre sexta e sábado. Na semana que vem o lançamento de André do Prado. Os dois eventos com expectativa da presença do senador Flávio Bolsonaro. Nadédia.
3: Muito obrigada, Bruna Barbosa, aqui em São Paulo. E o prazo vai chegando, né, Vera? A lei eleitoral está aí, tudo isso envolve, lembrando, uma chapa que pode ter aí um primeiro suplente que pode não poder ser candidato, como lembrou a Bruna, que é o Eduardo Bolsonaro, né?
4: Exato, existe essa possibilidade, se ele for condenado pelo Supremo até lá, naquele processo a que ele responde por tentativa de coação da Justiça e da Polícia Federal e de todos os que estavam investigando a trama golpista, quando se mudou para os Estados Unidos para engendrar uma série de ações contra o governo e contra a justiça brasileiros. Ele está falando bastante nos últimos dias, já se defendeu do Ricardo Salles, como a gente mostrou em reportagem da própria Bruna ontem. Ele também está defendendo o fato de ter recebido dinheiro do pai dele para ficar lá nos Estados Unidos, dizendo que ele poderia ter se endividado no banco, como muitos brasileiros, mas que pôde contar com a ajuda do pai, etc. Quem é que não contaria? É muito difícil politicamente a situação do Eduardo Bolsonaro, tanto que ele não contou nem com a complacência da Câmara, que costuma ser bastante ali camarada com os seus em situações complicadas, e a Câmara cassou o mandato dele, porque ele já tentou essa mágica de, a partir dos Estados Unidos, exercer um mandato de deputado federal. Ficou evidente que isso não seria possível e o Hugo Mota não cedeu a esse apelo. Agora ele quer ser um suplente de senador também remoto, também residindo em outro país. Tudo bem, suplente de senador não tem função, ele só assume se o senador em questão deixa o mandato por alguma razão, se licencia do mandato. Mas a gente sabe que existem muitos acordos de natureza política para esse tipo de composição de chapa para o Senado, em que ou um financiador, ou um parente, ou um político ali de outro grupo exerce metade do mandato e o titular se licencia por um período. Então, eu acho que o acordo aí, né, o que está desenhado é o seguinte: em caso de vitória do senador Flávio Bolsonaro para a presidência da República, eles imaginam que o cerco da justiça contra o Eduardo Bolsonaro vai ser aliviado, ele vai conseguir escapar de uma condenação e, portanto, ficaria com o caminho livre para que o André do Prado, que recebeu essa vaga de bandeja, diga-se, né? Não era nem plano A, nem plano B, nem plano C da família Bolsonaro, até acontecer o que aconteceu com o Eduardo, aí ele exerce um pedaço do mandato e depois deixa o Eduardo Bolsonaro exercer o restante, já que para ser candidato ele mesmo, na situação em que ele está, ele não tem como, porque ele não pode vir ao Brasil sob pena até de ser preso preventivamente diante de tudo que aconteceu e diante das vezes em que ele se esquivou da justiça, se esquivou de depoimentos, de convocação para prestar esclarecimentos, etc. Ele está sendo julgado à revelia, não colabora e não comparece a nenhuma das etapas do processo. Então não poderia vir ao Brasil fazer uma campanha e provavelmente teria uma candidatura como titular para o Senado, indeferida pela Justiça Eleitoral. Então, vamos ver como acontece agora, como anda o processo em relação a ele e como que isso vai impactar também essa ideia de que ele seja suplente na chapa do deputado André do Prado.
1: Ô Vera, deixa eu trazer aqui uma última informação de momento, não dá tempo de você comentar, porque o presidente Lula está assinando a medida provisória que acaba com a taxa das blusinhas, acaba com aquela taxa de 20% para os produtos importados de até R$50. Informação do secretário executivo do Ministério da Fazenda, Rogério Seron, que ele está assinando e que vai sair no Diário Oficial e que em paralelo vai sair também uma portaria do Ministério da Fazenda zerando a alíquota.
4: Veja que a gente está nessa fase aí em que o Lula lança quase uma medida por dia, hoje foram duas, na tentativa de melhorar a sua popularidade e de melhorar, portanto, a sua competitividade eleitoral. Tanto como na questão do Ministério de Segurança Pública, essa da taxa das blusinhas também era uma questão que dividia o governo. Há os que defendem o fim da taxa e há os que defendiam a sua manutenção. O Ministério do Desenvolvimento Econômico, antes comandado pelo vice-presidente Geraldo Alckmin, era partidário da manutenção da taxa das blusinhas como uma forma ali de não criar uma disparidade de armas na competição desses e-commerces estrangeiros com os brasileiros. Mas prevaleceu o imediatismo, né? A queda da taxa das blusinhas vai baratear esse comércio que é muito popular e muito corriqueiro ali num público que o presidente quer atingir como eleitorado. Então prevaleceu a lógica eleitoral sobre a lógica econômica.
1: Vera, um beijo para você. Boa noite. Até amanhã.
4: Um beijo, um ótimo jornal para vocês. Até amanhã.
1: Beijo. 7 horas.
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0: Terça-feira, 12 de maio de 2026, o presidente Lula afirmou que vai criar o Ministério da Segurança após a aprovação da PEC da Segurança Pública pelo Senado. A proposta está parada desde que foi aprovada pela Câmara dos Deputados em março. O documento aguarda despacho do presidente do Senado, Davi Alcolumbre, para início da tramitação na Casa. O texto enfrenta resistência política tanto entre parlamentares quanto entre governadores da oposição, que vê em risco de ampliação excessiva da atuação do governo federal na segurança pública. A Comissão de Direitos Humanos do Senado vai votar amanhã um projeto de lei que proíbe a veiculação de anúncios não educativos nos intervalos de jogos online direcionados a crianças. O texto apresentado pelo senador Confúcio Moura, do MDB, é o primeiro item da pauta da reunião do colegiado. Se for aprovada, a matéria seguirá para a Comissão de Educação sob caráter terminativo, sem ter de passar pelo plenário da Casa. Professores e estudantes universitários argentinos protestaram contra os cortes orçamentários na educação. Os manifestantes exigiram a aplicação de uma lei que obriga o governo de Javier Milei a garantir recursos para o sistema estudantil e atualizá-los conforme a inflação. Essa é a quarta manifestação universitária realizada no governo Milei. A Marcha Federal Universitária ocorre após a publicação de uma modificação do orçamento com novos cortes nas áreas de educação e saúde em nome da política de equilíbrio fiscal. No horário de Brasília, 7:02.
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1: Para você que chegou agora, muito boa noite, seja bem-vindo. Última hora aqui do Ponto Final CBN, vamos juntos até as 8 horas da noite, contando com a sua audiência e com a sua participação. A gente está de olho lá no chat do YouTube e também no nosso WhatsApp, que é o 11 99911 9981. Agora, 7:03, temos informações no Rio de Janeiro sobre o depoimento do cantor Ed Mota. Júlia Viana está acompanhando essa investigação. Oi, Júlia, boa noite.
2: Boa noite, Carol e Nadédia. Em depoimento à polícia hoje, o cantor Ed Mota contou que se sentiu chateado e desprestigiado com o restaurante Grado, onde se envolveu naquela confusão há cerca de 10 dias que a gente vem acompanhando. Ele disse que frequenta o estabelecimento há 9 anos e que nunca tinha sido cobrado pela taxa de rolha, mesmo quando levava convidados. Ele negou ainda as acusações de injúria racial contra o funcionário do local. De acordo com o artista, ele já havia reclamado sobre o comportamento desse barman, que o acusa de xenofobia, em outras ocasiões, mas que nunca o tratou com desrespeito. O cantor conta que não ofendeu nenhum dos funcionários no momento em que ficou irritado. Ao todo, o grupo de Ed Mota era composto por 7 pessoas e levou para o restaurante 4 garrafas de vinho. Quando a conta chegou, o cantor afirma que se irritou e disse que nunca mais voltaria ao estabelecimento. Nesse momento, então, ele arremessou a cadeira no chão e contou que saiu do restaurante. O artista argumenta que esbarrou em uma outra cadeira da mesa ao lado, sem querer, e isso desencadeou a confusão dos amigos com os outros clientes. No entanto, ele disse que foi embora e não presenciou essa briga. O barman do restaurante fez um registro contra o artista e relatou que o cantor fez ofensas xenofóbicas contra ele, tendo chamado o homem de Paraíba. Inicialmente, Ed Mota era esperado para depor hoje apenas na função de testemunha, mas deu depoimento então também na posição de investigado. O crime de injúria racial tem pena prevista de 2 a 5 anos. No depoimento, Ed Mota disse ainda que a acusação é infundada porque ele é neto de baiano e bisneto de cearense e que como homem gordo e preto repudia qualquer tipo de preconceito. De acordo com a delegada responsável pelo caso, a delegacia da Gávea vai seguir com as investigações e ouvir as testemunhas que faltam. Carol e Nadédia.
1: Obrigada, Júlia.
3: Agora são 7:05, aqui em São Paulo. Clauson Dutra tem informações a respeito da explosão que atingiu a Zona Oeste de São Paulo ontem e tem atualizações pra gente. Clauson.
4: Nadédia, permaneço aqui no Jaguaré, na zona oeste de São Paulo. Temperatura caiu agora para 17 graus, Nadédia. Sensação térmica de 16 graus por aqui. Tem um grupo de voluntários distribuindo sopa para as famílias que seguem aqui nas ruas atingidas por essa explosão. O movimento, diga-se, Nadédia, diminuiu bastante nas últimas horas porque muitos moradores já receberam um posicionamento da Defesa Civil, seja para retornar às casas, seja para confirmação de que os imóveis continuam interditados por risco estrutural. Agora, a gente tem também, Nadédia, os números mais atualizados da Defesa Civil. Na nossa primeira entrada, inclusive, eu já havia contado que a rua Doutor José Benedito Moraes Leme tinha passado por vistoria técnica. Essa confirmação da divulgação agora é de que 52 imóveis foram analisados nessa rua e desse total, 48 casas já foram liberadas para o retorno das famílias e 4 acabaram interditadas. Portanto, esse é o último balanço mais atualizado de 52 imóveis analisados, 48 casas liberadas, 4 interditadas. O trabalho agora está totalmente concentrado em outra rua, Nadédia, na rua Piraúba, apontada aí como o epicentro dessa explosão. Ainda não há um balanço oficial de quantas casas já passaram por vistoria nessa rua, mas muitos moradores já sabem que terão que permanecer por mais uma noite fora de casa, seja em hotéis pagos pela Sabesp e pela Comgás, ou seja também na casa de parentes. É o caso da Maria Francisca. A casa dela foi classificada na cor vermelha, o que significa interdição total por risco de desabamento. Ela contou à CBN que saiu às pressas ainda ontem e deixou tudo dentro de casa.
5: E eu vi da casa da vizinha lá, tudo destruído, não tem nada. Acabou com tudo. Agora a gente dormiu lá no hotel, né? E hoje provavelmente vai dormir no hotel, só que tem um probleminha, né? Pra pegar ônibus pra ir pra trabalhar, tudo, não sei como é que ele vai fazer. Roupa é com a roupa que saiu ontem pra ir trabalhar, ainda tô com ela.
4: A Francisca Carneiro, de 70 anos, mostrou imagens da casa destruída para a gente aqui na Deja. O forro cedeu, os fios ficaram expostos e vários cômodos apresentaram rachaduras. Ela e seus filhos vão passar mais uma noite na casa de uma irmã. Agora, tudo o que ela quer é poder voltar para casa.
6: Eu preciso de um lar, né, meu filho? Porque eu moro aqui no Sorpaleu e meu filho, esse moreno, que é meu filho, ele trabalha, né? Há muito tempo, e eu pagava aluguel desse casebre, e aí aconteceu isso.
4: E você já entrou na casa, viu que não tem condição de ficar?
6: Não, tem não, tá toda estragada, me risco. Eu recebi agora um benefício de uma cesta, entendeu, essas coisas, uma água mineral, que serve muito, né, adianta.
4: Bom, equipes do governo de São Paulo, através da Defesa Civil, na Dédia, continuam fazendo vistorias técnicas, acolhimento social, distribuição de kits de ajuda humanitária, como cobertores, colchões, roupas, cestas básicas e itens de higiene. A prioridade agora é garantir essa assistência às famílias atingidas, acelerar a liberação dos imóveis onde ainda houver condições de moradia. Na Dédia, sigo com você, volto com você.
3: Obrigada, Clauson Dutra, por essas informações. Segue lá, portanto. Carol, muito triste ouvir que as famílias estão lá, né, paradas nesse frio, ali na frente de casa, vendo que as casas foram destruídas, aguardando o fim da interdição. Olha,
1: uma tragédia, uma tristeza. Agora, 7h10.
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1: Oi, PVC, boa noite.
8: Oi, Carol, boa noite. Boa noite, Nadege, tudo bem?
3: Tudo bem, PVC, boa noite.
1: Vamos falar de Copa do Brasil?
8: Vamos, vai começar daqui a pouquinho. Internacional e Atlético no Beira-Rio. O Atlético chegou a estar muito bem colocado na Série B, time de São João del Rey, em Minas Gerais, mas está a 8 jogos sem vencer e desafia o Internacional. O Inter ganhou o primeiro jogo, então é favoritíssimo. Volta a ter o Alan Patrick, que nos últimos 6 jogos só foi titular na Copa do Brasil contra o Atlético, jogo de ida, e na Recopa Gaúcha, do Internacional contra o Caxias. Mas assim, fora isso, o Alan Patrick vinha sendo reserva, hoje será titular. Depois, 19h30, Internacional e Atlético. 21h30, Cruzeiro e Goiás, primeiro jogo 2x2. Cruzeiro é favorito, voltou a jogar muito bem com o Arthur Jorge. Fez uma partida muito boa, segundo tempo muito bom contra o Bahia na Fonte Nova. E 21h30 também, Fluminense e Operário de Ponta Grossa, do Paraná. São os dois times que se enfrentam às 21h30, são os dois jogos das 21h30. Cruzeiro e Goiás, Fluminense e Operário. É o início dos jogos de volta de 16avos de final, para você entender. 16avos de final são 16 jogos que vão classificar os 16 vencedores para as 8avas de final no mês que vem. Então, até quinta-feira tem essa fase, quinta fase da Copa do Brasil, também conhecida como 16avos de final.
3: E a lista do Ancelotti?
8: Eu acho que tem 6 vencedores, Nadeja e Carol. Assim, o Pedro, o Gabriel Jesus, não tinham sido convocados antes, o Matheus Pereira, o Thiago Silva e o goleiro Everton. Esses 5, porque não tinham sido convocados antes, e o Neymar, que é o 6º dessa lista, dos 6, digamos, vencedores, porque não tinham participado de nenhuma lista final do Ancelotti. Mas tem um pouco daquilo que eu disse, né? São 6 novidades, mas o Neymar, por exemplo, não é novidade, porque o Neymar esteve em todas as pré-convocações, e não esteve em nenhuma convocação. São novidades e são vencedores, porque ninguém imaginava o Gabriel Jesus na lista. Nem o Everton, goleiro do Grêmio, ex-Palmeiras, que jogou a Copa de 2022 como terceiro goleiro. A gente não imaginava esses caras nessa lista. Então são vencedores. O Neymar a gente imaginava. Por quê? Porque ele estava em todas as pré-convocações e está de novo. A grande questão é assim, no caso do Neymar e do Pedro um pouco, que o Pedro tem muita chance de estar na última lista. Acho que dos seis, o Pedro é que tem mais chance de estar na última lista junto com o Neymar. O caso do Neymar é que de 2 meses para cá, é a primeira semana que a gente fala só que ele jogou bem. E não fala que ele tapou o ouvido, que ele não brigou com o Robinho, que ele não discutiu com torcedora, que não falou frase machista para árbitro. Então, a vantagem dele nessa semana é que a notícia é só que ele jogou bem e fez gol. Não tem outra notícia. Eu ainda acho que ele não vai, mas pode ir. Tomara, se ele for, tomara que ajude. Porque talento ninguém nunca negou ao Neymar. Acho que são notícias esses 6 jogadores que estão nessa pré-convocação e que não estiveram em nenhuma pré-convocação, que não houve notícia disso, e que não estiveram em nenhuma convocação. A gente sabe bem disso. A lista dos 55, ela não é oficial. Ela vazou. Então o UOL, GE, Terra publicaram, não por divulgação oficial da CBF. É mérito do jornalista que publicou.
1: Valeu, PVC. Um beijo pra você. Até amanhã.
8: Beijo, Carol. Beijo, Nadeja.
1: Beijo.
8: Até amanhã.
1: Vamos falar mais de taxa das blusinhas? Dei aqui a informação principal, mas a Ana Carolina Tomé tem os detalhes sobre o fim da taxa. Conta pra gente, Ana.
2: Pois é, Carol, a partir de amanhã os consumidores já poderão realizar compras internacionais de até $50 sem a cobrança de tributos federais. O presidente Luiz Inácio Lula da Silva assinou nesta terça uma medida provisória que zera a tributação federal sobre importações de compras até essa faixa de valor por pessoas físicas, a chamada taxa das blusinhas. A medida será publicada em edição extra do Diário Oficial da União e já começa a valer a partir de amanhã. Além da medida provisória, o Ministério da Fazenda deve publicar uma portaria estabelecendo alíquota zero para a tributação dessas importações de até $50. O secretário executivo do Ministério da Fazenda, Rogério Seron, disse que a iniciativa representa um avanço importante para beneficiar a população de baixa renda e ampliar o acesso a produtos importados com preços mais baixos.
9: Beneficiar a população mais carente, mais pobre, que utiliza muito dessas plataformas para adquirir produtos que são muito importantes para o seu dia a dia. Então, presidente, temos aqui com a sua autorização um avanço muito importante aqui para a população.
2: Esse termo taxa das blusinhas passou a ser usado para identificar a cobrança do imposto sobre compras internacionais de até $50 realizadas em sites estrangeiros. A medida foi implementada dentro do programa Remessa Conforme, criado pelo governo federal para regulamentar e ampliar a fiscalização dessas importações. Antes disso, na prática, muitas encomendas acabavam entrando no país sem a cobrança do tributo. Vale lembrar também, Carol, que a mudança vem a menos de 5 meses das eleições. A discussão sobre o tema voltou ao centro do debate político, diante da estratégia do Palácio do Planalto de tentar melhorar a popularidade do presidente Lula. Integrantes do governo avaliam que a cobrança gerou desgaste, principalmente entre consumidores de baixa renda, que costumam recorrer às plataformas internacionais para comprar produtos mais baratos. A cobrança, então, ela foi iniciada em agosto de 2024, após a aprovação de uma lei pelo Congresso Nacional, que foi sancionada pelo presidente Lula. Empresas brasileiras que competem com os produtos importados defendiam a manutenção da taxa, mas agora, a partir de amanhã, esses consumidores já poderão realizar as compras internacionais de até $50 sem a cobrança de tributos federais. Volto com você.
1: Obrigada, Ana. E vamos ver qual vai ser a reação do varejo doméstico, né? Que claro que defendia a tributação, porque é uma concorrência direta, né? Quem está comprando ali a blusinha importada muito mais barata deixa de comprar a peça que é fabricada aqui internamente, né? Vamos ver como é que eles vão reagir.
10: É isso, Carol, divide opiniões, né? Porque pelo lado do consumidor, de quem comprava antes, muita gente inclusive parou, né? Por causa da taxa, claro que vai agradar, só que a gente tem que pensar também em quem vende, né? E não é uma parcela tão pequena, se você for pensar na cadeia toda até chegar nos lojistas, é bastante gente aí que vai reclamar, vai ficar insatisfeita.
1: É isso. Vamos para o intervalo, a gente volta já.

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0: São 7 horas e 18 minutos agora. Guilherme Marconi com informações de momento.
1: Na DED, o Tribunal Regional do Trabalho, TR2, determinou o funcionamento mínimo do metrô de São Paulo em caso de greve, caso a greve seja deflagrada a partir da 00h dessa quarta-feira. Essa decisão foi antecipada, proferida antes do Sindicato dos Metroviários se reunir. O grupo faz uma assembleia neste momento. A decisão é da desembargadora Maria Cristina Trentini, que deferiu hoje uma tutela cautelar determinando a forma de funcionamento do metrô em caso de uma paralisação. Pela liminar, os trabalhadores devem manter 100% dos serviços e efetivo dos trens no horário de pico, ou seja, das 6 da manhã às 9 e às 4 da tarde às 7 da noite, e 60% nos demais horários. O descumprimento pode resultar em uma multa diária de R$200 mil para o sindicato. Essa decisão também proíbe o sindicato de praticar atos que impeçam o acesso de trabalhadores, trânsito dos trens e fiscalização de oficiais de justiça, por exemplo. A organização dos trabalhadores apresentou uma pauta de 11 reivindicações para a justiça, entre as quais o reajuste salarial, participação nos lucros, concessão de reajustes adicionais sem limitação de percentual, mudança na escala de trabalho, entre outras pautas. A empresa manifestou disposição em negociar apenas parte dessas reivindicações, o que será apreciado também em assembleia realizada pelos metroviários nesta noite. O sindicato realiza essa assembleia, que é transmitida por canais oficiais. A gente está acompanhando pelo YouTube e vai informar nossos ouvintes. Na Dédia, caso aprovada a greve, ela terá início à meia-noite de hoje, e as linhas que serão afetadas ou interditadas parcialmente serão aquelas administradas pelo governo de São Paulo, como a linha 1 azul, a linha 2 verde, linha 3 vermelha e a linha 15 prata do metrô. Na Dédia.
0: Obrigada, então, convido aqui os nossos ouvintes, vários já tinham perguntado aqui sobre a expectativa, a continuarem sintonizados aqui na CBN, que a gente traz o resultado. Agora são 7 horas e 20 minutos, a FUVEST começou o período para pedir isenção ou redução da taxa de inscrição do vestibular 2027 da USP. O prazo termina só em julho, ao meio-dia de 10 de julho, mas já foi aberto nessa semana. Então, se for o seu caso, já se antecipe aí para pedir essa isenção, porque a taxa de inscrição da FUVEST 2027 vai ser de R$ 228. Os pedidos devem ser feitos exclusivamente pela internet. É no site da própria FUVEST, lá no campo Área do Candidato. Segundo a Fundação, os estudantes têm que consultar o regulamento e reunir a documentação necessária com antecedência para evitar problemas no envio das solicitações. Entre as novidades dessa edição, está a concessão de isenção integral da taxa para estudantes vinculados a cursinhos populares mantidos por entidades estudantis das unidades da USP. Nesse caso, o benefício vale independentemente da renda familiar. Tem também isenção total da faixa para os candidatos com renda pessoal bruta ou familiar bruta per capita de até R$ 2.401,50 e tem isenção de 50% da taxa para renda de até R$ 4.863,00, desde que atendam aos critérios do regulamento. E além da comprovação de renda, os candidatos também precisam demonstrar vínculo com a rede pública de ensino ou instituições gratuitas de ensino, e aí tem que ter cursado integralmente a educação básica na rede pública, estudar ou ter estudado em instituições de ensino gratuito, integrar o sistema SESI, SENAI ou SENAC, ou então ter estudado em escola particular com bolsa integral ou superior a 50%. O resultado dos pedidos sai em 3 de agosto e aí abre um prazo para contestar essa decisão. A decisão final sai no dia 17 de agosto, mas antes disso, entre os dias 3 e 7, tem um prazo aí também para contestar a decisão, caso não concorde com a negativa.

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1: 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Boa noite, Renata.
2: Olá para você ligado aqui na CBN. Hoje é dia de responder dúvidas sobre o cartão de crédito que a gente ouve por aí, mas que raramente a gente tem uma boa resposta. 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E eu vou te explicar por quê. 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Agora, quando você parcela a sua fatura, você se mantém em dia e pode diluir o valor da fatura em até 24 vezes no PicPay, tendo mais tempo para pagar. Infelizmente, meu tempo está acabando, mas amanhã eu tô de volta com mais dicas aqui no É da Sua Conta.
1: Intervalo, voltamos já.

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2: São 7h26, a Justiça de São Paulo determinou hoje a prisão preventiva do pai do menino encontrado morto com sinais de tortura numa casa no Itaim Paulista, na zona leste de São Paulo. De acordo com o boletim de ocorrência que foi registrado na delegacia do Itaim Paulista, policiais militares foram acionados para atender uma ocorrência de óbito infantil com suspeita de maus tratos na rua Engenheiro Álvaro Cunha. No local, uma médica do SAMU constatou que Kratos Douglas, de 11 anos, já estava morto, com sinais físicos descritos como compatíveis com maus tratos, hematomas nos braços, mãos e pernas, roxeamento nas extremidades e espuma na boca. A perícia técnica foi acionada e apreendeu objetos eletrônicos e a corrente de metal que foi usada para prender a vítima. Em depoimento, o pai da criança, Cris Douglas, admitiu que mantinha o filho acorrentado dentro da residência, preso ao pé da cama, e alegou que o objetivo era impedir que o menino fugisse de casa. A madrasta e a avó paterna também confirmaram o uso das correntes e relataram que a criança já tinha lesões nas pernas e estava debilitada antes de morrer. Diante dos fatos, a autoridade policial pediu à justiça a prisão em flagrante do pai por tortura qualificada pelo resultado morte, destacando a submissão de uma criança a um intenso sofrimento físico e mental, pediu que essa prisão em flagrante fosse convertida em preventiva. A reportagem do portal G1 procurou a defesa desse homem e ela não foi localizada até o fechamento da reportagem. 7h28.

0: De volta, Guilherme Marconi.
1: Na DED, a Polícia Militar foi acionada para uma ocorrência na rodovia Ayrton Senna, em Guarulhos. E, segundo as informações, criminosos roubaram uma van e mantiveram duas pessoas como reféns, segundo a Polícia Militar. O automóvel foi localizado na Rua das Noivas, em Guarulhos, e durante a abordagem policial, houve confronto com os bandidos. Um dos suspeitos foi alvejado pela PM e o outro fugiu para uma área de mata. As duas vítimas desse sequestro foram libertadas e saíram ilesas, segundo a PM. A van roubada até o momento não foi localizada. Essa ocorrência segue em andamento, segundo informações da polícia em Guarulhos. Nadédia.
0: Obrigada, Guilherme Marconi.
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0: Trânsito intenso agora na rodovia Raposo Tavares, no sentido interior. A lentidão vai do quilômetro 17 ao 21 pelo alto fluxo de veículos e também por causa do grande movimento de carros nesse horário. Tem lentidão na rodovia Ayrton Senna, no sentido interior, do quilômetro 23 ao 28. Chegou também uma mensagem do Amadeu falando mais cedo justamente da Castelo, parada no sentido interior do quilômetro 74 até o 78. No sistema Anchieta Imigrantes está em vigor agora uma operação especial 5x3 por causa de obras na pista sul. Então no sentido litoral tem duas pistas no Anchieta, três pistas Imigrantes e o sentido capital com as três pistas da Imigrantes nesse momento. Inclusive, tem lentidão também na Imigrantes no sentido litoral do 67 ao 70. E na rodovia Ayrton Senna, sentido interior, trânsito lento agora do quilômetro 23 ao 29. Se você tiver uma informação de trânsito, manda para cá no WhatsApp 11 99911 9981.
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0: Terça-feira, 12 de maio de 2026, o governo federal anunciou o fim da taxa das blusinhas. O termo é utilizado para se referir ao programa Remessa Conforme, que passou a cobrar imposto de importação de 20% sobre compras internacionais de até 50 dólares. Segundo o secretário executivo do Ministério da Fazenda, Rogério Seron, a partir de amanhã, as compras até esse valor não pagarão imposto. A cobrança foi iniciada em agosto de 2024, após a aprovação do Congresso Nacional e sancionada pelo presidente Lula. O lucro líquido do BNDES subiu 17% entre janeiro e março e atingiu 3 bilhões e 100 milhões de reais. A base de comparação é o primeiro trimestre do ano passado. De acordo com o Banco de Fomento, a inadimplência no período ficou em níveis abaixo das taxas do mercado. A prefeita da cidade Arcadia, na Califórnia, renunciou ao cargo após admitir ser uma agente estrangeira da China. Aileen Wang, de 58 anos, afirmou ter promovido propaganda favorável à China sob direção e controle de autoridades do governo chinês entre 2020 e 2022, quando foi eleita para um mandato de 4 anos no Conselho Municipal da cidade. Ela pode ser submetida a uma pena de até 10 anos de prisão federal. A fiança foi fixada em US$ 25 mil. No horário de Brasília, 7h32.
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0: Veloso gravou o comentário de hoje e nos explica o que é fato e o que é mito. E depois responde a dúvida de um ouvinte sobre ligações de golpe. Vamos ouvir.
1: É, pessoal, essa dúvida embaralhou a cabeça de muita gente. Primeiramente, boa noite para você, Carol. Boa noite, Nadédia. Boa noite, ouvintes. Vamos lá. O que é a criptografia? Criptografia é um método de segurança, portanto, muito bem-vindo, em que o teor de uma mensagem, quando ela é transmitida pela internet, não pode ser rastreado, não pode ser interceptado. Então, por mais que aquela mensagem ela seja detectada ali em algum caminho digital, o que está escrito nela não tem como. Eu estou aqui fazendo uma super simplificação dessa história, mas por isso a criptografia ela é importante. A gente se acostumou a ver no WhatsApp aquele aviso de que tem criptografia de ponta a ponta. No caso do Instagram, é fato que a Meta retirou essa funcionalidade na semana passada. Agora, é importante a gente ter em mente que, para a maioria das pessoas, isso não estava ativado, porque é uma função opcional. Eu cubro tecnologia, ó, tem tempo já, e eu nunca vi alguém utilizando a mensagem criptografada dentro do Instagram. Então, eles estão abrindo mão de um negócio que pouca gente tinha aderido. E é aquilo, usando o Instagram, portanto, para mandar mensagens, você pode ter certeza de que existe a possibilidade da plataforma e da empresa Meta lerem ali o que você está falando, porque não é criptografado. Agora que nós respondemos essa dúvida, não custa lembrar que existem alguns aplicativos que fornecem muito mais segurança na troca de mensagens. Eu lembro aqui de dois. Um deles é o Telegram, que é um rival do WhatsApp. Agora, você tem que saber configurar para ter a segurança máxima. E o outro, que é muito comum, muito popular, é OpenSignal. O nome é esse, OpenSignal. E isso para toda uma comunidade que quer essa privacidade também no nível mais avançado. Agora, vamos fazer a resposta de um ouvinte. O Paulo Notari, ele mandou e-mail para a gente falando assim, ó, eu estou recebendo várias ligações de celulares, de vários telefones celulares e de todo o Brasil para golpes relacionados a bancos. Ele cita aqui depósitos, pagamentos, cartões. E o Paulo pergunta, existe uma maneira de bloquear essas ligações sem perder as ligações que realmente são importantes e não golpes? Paulo, meu amigo, quem não quer isso? O spam e o golpe é uma dor de cabeça para muita gente. O Paulo escreveu do Rio de Janeiro, inclusive meu conterrâneo. Vamos lá. Os celulares mais recentes, os sistemas mais recentes, eles fornecem tecnologias de filtro de chamadas. Então, caro ouvinte, você tem que entrar lá nas configurações do seu aparelho para dar uma olhadinha e tentar descobrir se isso está disponível para você. Porque quando está, não vai filtrar tudo, nunca filtra tudo, nenhuma dessas ferramentas, mas já dá uma bela de uma ajuda. E aí que eu separei aqui o caminho para quem tem dois sistemas, aliás, dois aparelhos, Samsung e Apple. No caso de Samsung, tá? Você vai no aplicativo telefone, toca lá nos três pontinhos para acessar as configurações e depois vai em filtro de chamadas. E aí, delicie-se, aproveite com o tanto de opções que tem ali. Repetindo, telefone, configurações, filtro de chamadas. Acabei de fazer aqui enquanto converso com vocês para ter certeza do que eu estou falando. No caso de Apple, no caso de iPhone, tem que abrir os ajustes do aparelho, aí você vai tocar em Apps, que é lá uma das últimas opções, e depois seleciona telefone. Dentro dessa tela, você vai encontrar ali, ó, silenciar desconhecidos, filtragem de ligações, números desconhecidos, enfim, aí vai ativando o que faz sentido para você. Se o seu celular não tiver essa funcionalidade, aí você vai precisar de um aplicativo que faça essa função. E um dos mais famosos é o WhoScall. Ele se escreve assim, WHOS CALL. Traduzindo, é algo como quem está chamando, só que em inglês. Espero que ajude a você, Paulo, e a mais ouvintes. Se você tem uma dúvida, faça como o Paulo. Manda pra gente no diadiadigital@cbn.com.br. Não usa mais e-mail? Você prefere a rede social? Me encontra lá, me segue lá e me contata lá. No @tassius. Soletrando aqui. T-H-A S-S-I-U-S. Mande a sua questão, não tem dúvida proibida, a gente responde com maior prazer. Até o nosso próximo comentário aqui.
0: Valeu.

0: Palácios. A gente tem informação agora no Rio de Janeiro sobre a operação da Polícia Federal contra o deputado federal Marcelo Queiroz. Diogo Bugalho, conta pra gente.
1: Carol, e a Polícia Federal vai periciar agora o material apreendido durante a operação dessa terça-feira, que mirou um suposto esquema de corrupção envolvendo o deputado Marcelo Queiroz do PSDB e também outras pessoas ligadas à Secretaria de Agricultura do Rio entre 2021 e 2023, quando Queiroz era o secretário. Os suspeitos teriam direcionado licitações para beneficiar uma empresa de serviços veterinários que atuou no RJ Pet, um programa de castração gratuita de cães e gatos aqui no estado. Os contratos somam quase 200 milhões de reais. Nessa terça foram cumpridos 12 mandados de busca e apreensão no Rio e em São Paulo. Os agentes apreenderam dinheiro em espécie e joias. Marcelo Queiroz foi abordado no aeroporto Santos Dumont quando embarcava em um voo para Brasília e teve o celular apreendido. Na decisão que autorizou as buscas, o ministro do STF, Flávio Dino, diz que Queiroz aproveitou o esquema para se associar à causa dos animais e ganhar prestígio político. Ele, inclusive, chegou a ser candidato à Prefeitura do Rio em 2024. Depois dessa operação, o deputado publicou um vídeo nas redes sociais em que negou irregularidades e atribuiu essas denúncias aos aliados do ex-governador Cláudio Castro. Segundo Queiroz, esse grupo teria ficado descontente por ele não ter apoiado eles na eleição municipal e, portanto, teriam feito essas denúncias falsas, segundo Queiroz, em retaliação. A decisão do STF cita ainda diversas irregularidades na contratação dessa empresa, a Consuvet, que não tinha capacidade técnica para prestar os serviços e só obteve registro no Conselho de Medicina Veterinária após a licitação. Outras coisas chamam a atenção também. Um servidor da Secretaria de Agricultura saiu da pasta e ingressou como sócio da empresa, recebendo mais de 800 mil reais depois da contratação, que foi autorizada por ele mesmo. Há ainda indícios de fraudes em documentos apresentados pela Consuvet, que tem datas anteriores à própria fundação da empresa. A entidade, no entanto, o grupo, nega irregularidades nessa contratação. Carol e Nadédia.
0: Obrigada, Diogo.
2: Agora, 7h40, vamos até Brasília, onde a Larissa Lopes acompanhou declarações do ministro da Fazenda na comissão que discute o possível fim da escala 6x1. Larissa Lopes.
3: Nadédia, o ministro da Fazenda, Dario Durigan, ele afirmou que é radicalmente contra a compensação às empresas, no caso do fim da escala 6x1, que é o que o setor produtivo defende. Ele afirmou que estão trabalhado com a redução das horas, a redução da escala, sem redução de salário, e ele disse que muita gente, às vezes, ainda se fala em indenização e em compensação, mas ele disse que é radicalmente contra. Inclusive, isso foi ao lado do relator Léo Prates, né, que relata essa matéria na comissão especial, que é a comissão anterior e depois vai para o plenário. Ele ainda, Nadédia, citou um conceito de titularidade da hora de trabalho e disse que isso não pertence ao empregador. Então, ele falou, fez até uma comparação com escravidão. Ele disse que não é como foi no debate da escravidão, que vai acabar com a escravidão e mudar o regime de trabalho no país. Então, não tem que indenizar o proprietário do escravo. Nadédia.
2: Obrigada, Larissa Lopes, acompanhando essas informações em Brasília.
0: Intervalo, a gente volta já.

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1: A FAESP alerta os produtores paulistas para o início da arrecadação do Fundesa PEC a partir de 1º de maio e para os riscos do não cumprimento dos prazos. Sem a atualização dos rebanhos no GEDAV, Sistema Oficial do Estado para Registro e Controle Sanitário dos Animais, e sem a contribuição ao fundo, o produtor pode ficar impedido de movimentar animais dentro do país e realizar exportações. O fundo garante indenização em caso de febre aftosa e integra a política sanitária, após o Brasil ser reconhecido como área livre da doença sem vacinação. Para o presidente da FAESP, Tirso Meirelles, a adesão ao fundo é essencial para assegurar respostas rápidas em situações de emergência sanitária e garantir a segurança à cadeia do leite e da carne. 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
3: BR 744, sem visitar o local, Tarcísio de Freitas e Ricardo Nunes afirmaram que Prefeitura e Governo do Estado vão prestar assistência às famílias atingidas pela explosão no Jaguaré. O governador de São Paulo prometeu revisar protocolos de segurança de obras da Sabesp e da Comgás. As causas do acidente ainda são apuradas. Acompanhe com a Bruna Barbosa.
4: O governador de São Paulo, Tarcísio de Freitas, sinalizou nesta terça-feira que a Sabesp e a Comgás podem rever procedimentos de segurança após a explosão registrada no Jaguaré, na zona oeste da capital, que deixou uma pessoa morta e outras três feridas. Na avaliação do governador, o avanço das obras de saneamento no estado ampliou o volume de intervenções simultâneas, mas os protocolos de segurança precisam acompanhar o ritmo para evitar novos acidentes. Questionado sobre a tragédia, Tarcísio reconheceu que o governo de São Paulo tem responsabilidade objetiva no caso e afirmou que o estado vai cobrar das empresas a reavaliação dos procedimentos adotados nas obras em andamento.
5: Então são muitas obras acontecendo ao mesmo tempo e tem uma hora então que você tem que dar uma parada. Pô, peraí, vamos verificar procedimento, porque a gente não pode ter esse tipo de coisa acontecendo. Por mais que você tenha aumentado muito o risco, você aumentou muito a quantidade de obra, aumentou muito o investimento, isso está tirando o sono, está preocupando a gente. Então vamos revisitar esses processos para ver como é que a gente pode garantir a segurança das pessoas. É importante sim prover o saneamento. Mas é importante fazer isso com segurança, a gente não pode abrir mão disso.
4: Ao menos 10 imóveis da região ficaram destruídos com a explosão e foram interditados pela Defesa Civil. Nem o governador, nem o prefeito da capital visitaram o local do acidente. No fim da manhã, eles participaram juntos de uma agenda na sede do Comando da Polícia Militar. Mais cedo, Ricardo Nunes afirmou que monitorou a explosão de longe e que equipes da prefeitura atuam na região. O prefeito também disse que a obra havia sido comunicada previamente à prefeitura e reforçou a necessidade de mais cuidado técnico em áreas com tubulações de gás.
6: Nós temos o levantamento de que a Sabesp fez a solicitação daquela intervenção para todas as intervenções que é feito no viário da Prefeitura de São Paulo, eles precisam comunicar, isso foi comunicado. Eles estavam fazendo uma troca de ramal de rede de água ali para evitar vazamentos e obviamente cobrar da empresa um melhor cuidado técnico com relação às suas escavações, com relação a atuar na área onde tem a tubulação, principalmente de gás.
4: As causas da explosão seguem sendo apuradas pela Sabesp, Comgás e autoridades competentes. De acordo com o Estado, o custeio de reformas e indenizações será feito pelas empresas, com auxílio do governo, caso o acordo não seja cumprido. De São Paulo, Bruna Barbosa.
3: E agradecendo aqui a mensagem do nosso ouvinte Ailton, motorista de aplicativo, informando que a Paulista está travada nos dois sentidos, que as travessas, tanto para o lado dos Jardins quanto da Bela Vista também, e a pior situação nas Alamedas, Campinas e Santos.
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8: Hoje a gente fala sobre o impacto da onda de frio nos pomares de maçã.
9: Oi Carol, oi Nadédia, boa noite para você ouvinte. A onda de frio que derrubou as temperaturas no sul do Brasil na madrugada de hoje transformou os pomares de maçã de São Joaquim em Santa Catarina. A cidade registrou nesta terça-feira mínima de menos 5,6 graus, uma das mais baixas do país. E a nossa reportagem teve acesso a imagens feitas por produtores rurais que mostram galhos, folhas e até maçãs inteiras cobertas por gelo nas lavouras de variedade Fuji, que está na reta final agora da colheita. Apesar do visual impressionante, pesquisadores afirmam que a geada não causa danos às plantas, mas o problema pode sim atingir diretamente os frutos. Segundo a Epagre de São Joaquim, se as maçãs permanecerem muito tempo em temperaturas extremamente baixas, elas podem escurecer e perder qualidade. Nesses casos, a recomendação é que o produtor venda rapidamente a produção sem armazenamento. A preocupação é grande porque São Joaquim é um dos principais polos produtores de maçã do Brasil. Só no ano passado, o município colheu 250 mil toneladas de maçã, um volume que representa um quarto de toda a produção brasileira. A boa notícia para quem está preocupado aí com a oferta de maçã no mercado é que a massa de ar polar começa a perder força a partir desta quarta-feira, segundo a previsão, reduzindo assim o risco de novas geadas. Mas o alerta muda de foco no fim de semana. Uma nova frente fria deve avançar pela região sul do Brasil e provocar chuvas intensas, com acumulados que podem chegar a 100 milímetros entre o norte do Rio Grande do Sul e o sul do Paraná. A gente vai acompanhar os impactos desse evento e qualquer novidade a gente informa nossos ouvintes aqui na CBN com certeza. Por hoje é isso, boa noite para vocês e até mais.
8: Até mais. Intervalo noticiário da sua região, a gente volta já já com informações sobre a renovação automática da Carteira Nacional de Habilitação.

0: 7h51, fala Guilherme Marconi.
1: Nadédia, a assembleia realizada pelo Sindicato dos Metroviários de São Paulo, dos funcionários do metrô, já dura cerca de 45 minutos, mas até agora eles não colocaram em votação a proposta apresentada pela empresa para encerrar uma possível paralisação. O sindicato, a Organização dos Trabalhadores, apresentou uma pauta de reivindicações com 11 itens, entre eles reajuste salarial, participação nos lucros, concessão de reajustes adicionais, mudança também na escala de trabalho. Isso tudo está em votação presencial e também online, com transmissão pelo canal do YouTube. O que a gente pode adiantar? Que, se for aprovada, a greve começa a 0 hora desta quarta-feira. Lembrando que o TRT, que é o Tribunal Regional do Trabalho, já determinou um funcionamento mínimo do metrô de São Paulo, caso a greve seja aprovada. Pela liminar, os trabalhadores devem manter pelo menos 100% dos serviços e efetivo dos trens no horário de pico, das 6 da manhã às 9 da manhã e das 4 da tarde às 7 da noite, e 60% nos demais horários. O descumprimento, segundo a Justiça, pode resultar uma multa diária de R$ 200 mil para o Sindicato dos Metroviários. Então foi uma liminar concedida na tarde de hoje pelo TRT, já garantindo o funcionamento mínimo do metrô caso essa greve seja aprovada. A gente continua acompanhando essa reunião e informa nossos ouvintes se vai ser positiva ou não a aprovação dessa greve do metrô, que pode afetar as principais linhas, que são as linhas administradas pelo governo do estado, como a linha 1 azul, linha 2 verde, linha 3 vermelha e a linha 15 prata do metrô. Nadédia.
0: Obrigada, Guilherme Marconi. E com a falta de definição nesse horário já mais avançado, algumas empresas até vão adotando algumas ações preventivas. Recebi aqui a informação de que, por exemplo, a Faculdade Estácio de Sá orientou que as unidades de São Paulo façam as aulas do turno da manhã de amanhã na modalidade remota. Então, se você tem algum compromisso, se informe. Mas, reforçando, ainda não tem nada decidido. Está sendo, inclusive, transmitida essa assembleia. E reforço aqui o convite para o nosso ouvinte ficar sintonizado com a gente. Assim que tiver a atualização ou a definição do resultado, você vai ouvir aqui na CBN nos intervalos da programação nacional.
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3: A edição da noite do podcast Panorama CBN te explica a decisão da União Europeia que pode barrar importações de carnes brasileiras a partir de setembro. O governo lançou o programa contra o crime organizado e o presidente do Senado não foi. Os alimentos e os remédios pressionaram a inflação de abril. Nos Estados Unidos, a gasolina subiu 50%. E o Ministério Público de Santa Catarina disse que o cão Orelha não morreu por agressão, mas por infecção. O Panorama é comigo, Leandro Gouveia. Te espero.
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0: R$ 7,54, recebi aqui a mensagem do ouvinte Flávio Reinberg, uma foto de um produto IP do lote final 1 sendo vendido na prateleira de um hipermercado lá em Interlagos. E aí vale a gente reforçar a informação de que está podendo, viu? Porque a empresa conseguiu um efeito suspensivo da determinação de recolhimento da Anvisa, mas essa decisão ainda não é definitiva, vai ter um julgamento mais amplo ali no plenário que avalia essas questões da Anvisa. Então, por enquanto, está autorizada a venda, mas é recomendado que não use o produto.

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1: Vamos falar sobre renovação da CNH. O Senado aprovou renovação automática para os bons condutores. Conta pra gente, Larissa Lopes.
2: Exatamente, Carol. Aprovou agora, no final da tarde, mas manteve a exigência do exame médico, porque aquela MP que foi assinada pelo presidente Lula, então, que transformaria, então, no caso, o Senado aprovou essa medida, né, agora, que precisava ser votada até o dia 19 deste mês, para a renovação automática da CNH de bons condutores. No texto que o presidente Lula assinou, não precisava mais do exame médico, mas teve uma alteração no Senado para essa exigência, ainda assim, desse exame. E que foi a principal mudança, né, essa questão da aptidão física e mental para a renovação da habilitação. O governo tinha tirado essa obrigatoriedade e, em relação aos requisitos para ser considerado um bom condutor, não ter pontos registrados na CNH nos últimos 12 meses, né, no caso, no último ano, não ter infrações de trânsito registradas no documento no mesmo período e estar cadastrado no Registro Nacional Positivo de Condutores. Carol.
1: Obrigada, Larissa. Com isso a gente encerra o ponto final de hoje? Ou a gente vai dar tempo de falar ainda de Irã? Acho que dá, rapidinho. O Reino Unido vai enviar drones, jatos e navios de guerra para a missão no Estreito de Hormuz. Informação de agora há pouco, o Reino Unido disse que vai contribuir com equipamentos autônomos de caça a minas e também um navio de guerra para uma missão multinacional de defesa para assegurar a navegação no Estreito de Hormuz. Foi o ministro da Defesa, John Healey, que anunciou esse compromisso durante uma cúpula virtual com mais de 40 ministros de outras nações envolvidas na missão. Segundo ele, essa ação deve se tornar operacional quando as condições permitirem, vários países tentando trabalhar em conjunto para ver se conseguem desobstruir o Estreito de Hormuz, né? Permitir a passagem ali de navios petroleiros, agora com esse reforço do Reino Unido. Agora sim, ponto final no ponto final. Nadédia Calado, boa noite para você. Obrigada por hoje. Até amanhã.
3: Boa noite aos ouvintes. Até amanhã.
1: Tivemos produção de Wender Starles, trabalhos técnicos de Juliana Fonseca e Henrique Dias. Para você, boa noite, obrigada pela sua companhia. Vem aí o Repórter CBN, amanhã tem mais Ponto Final às 5 da tarde. Até lá.

0: são infundadas. O Senado dos Estados Unidos aprovou a indicação de Kevin Warsh para o Conselho de Governadores do Federal Reserve, o Banco Central do país. A votação terminou em 51 votos a 45 e garantiu ao novo conselheiro um mandato de 14 anos na autoridade monetária norte-americana. A aprovação ocorre em meio à pressão da Casa Branca por cortes de juros e críticas sobre a independência do Fed, impulsionadas pelo aumento da inflação e preços de combustíveis. No horário de Brasília, 8 horas.
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1: Muito boa noite a você, amigo e amiga, ouvintes aqui do Quatro em Campo. Sejam todos muito bem-vindos. Vamos juntos até as 9 horas da noite. Muito obrigado a você que se liga no nosso podcast, você que acompanha o programa nas mais diversas plataformas digitais. Hoje, dia 12 de maio.
0: Escalação.
1: Leonardo Dai, tudo bem, Léo? Boa noite.
2: Tudo bem, Carlos Eduardo Éboli, boa noite. Boa noite aos companheiros e aos ouvintes também.
1: Rafael Prates, fala Prates, boa noite.
3: Alô, Éboli, boa noite, ouvintes da CBN.
1: E Rodrigo Bittar, tudo bem, Bittar? Boa noite.
4: Tudo bem, Éboli, boa noite pra você e pra todo mundo que tá ligado com a gente.
1: Ramon Lemes, por favor.
0: Primeiro tempo.
1: Deixa eu dar boa noite também aqui pro Gulango. Tudo bem, Hugo? Boa noite, boa noite.
4: Como vai? Tudo bem?
1: Satisfação.
4: Toda minha.
1: Não começou o Globo Esportivo ainda, não?
4: Não, ainda não.
1: Tá atrasado, então.
4: Leonardo Dai, Bittar, boa noite, meus amigos.
1: Boa noite, Hugo. Também, boa noite, Tatá.
4: Artilheiro da emoção.
1: Artilheiro da emoção. Todo mundo dando boa noite, tá? Então tá legal. Alan também, boa noite, Alan. Tudo bem? Alan Rock também, satisfação. Todos aqui na cabine do Maracanã. Estamos na cabine do Maracanã, porque daqui a pouquinho a bola vai rolar. Não parece, mas daqui a pouquinho vai rolar. Alan, vai lá fora chamar a galera. Vai lá fora chamar a galera do Fluminense, porque o portão tá aberto. Eu tenho certeza que o portão tá aberto. Mas a galera ainda não entrou. Tudo bem, uma hora e meia para começar o jogo entre Fluminense e Operário, né, do Paraná. É Copa do Brasil, gente. Hoje é dia de Copa do Brasil. Essa semana é a semana de Copa do Brasil. E já tem bola rolando, inclusive. O Internacional está vencendo o Atlético por 1-0, né, de Minas Gerais. E vai aumentando a vantagem, porque no primeiro jogo, fora de casa, o Inter venceu por 2-1. Então agora no agregado está 3-1 para o Internacional, vai caminhando aí para uma classificação relativamente tranquila. Além de Fluminense e Operário do Paraná aqui no Maracanã, também teremos o jogo da volta entre Cruzeiro e Goiás, tá? O jogo vai ser em Belo Horizonte. Lembrando que o primeiro jogo entre Fluminense e Operário, que foi horroroso e foi 0-0, e o primeiro jogo entre o Cruzeiro e Goiás foi um jogo mais animado, cheio de gols, 2-2. Então tá tudo igual. Quem venceu hoje no Mineirão leva a vaga, quem venceu hoje aqui no Maracanã leva a vaga. Se houver empate, vamos para os pênaltis. Assim é a Copa do Brasil, que está na sua quinta fase, né? Vai ter a definição da quinta fase, aí Copa do Brasil depois disso, só depois da Copa do Mundo, tá bom? Vamos falar de... Por falar em Copa do Mundo, a gente teve uma entrevista à agência Reuters, do técnico Carlo Ancelotti, em que, logicamente, que um dos temas mais abordados é o movimento que existe entre os jogadores da seleção pelo Neymar. A gente falou sobre isso ontem, de modo geral, fizemos críticas.

0: críticas, né, a esse movimento dos jogadores. Eu acho ruim esse movimento público dos jogadores, mas o Carlo Ancelotti, em entrevista à agência Reuters, disse que acha normal. Vou abrir aspas aqui para o Carlo Ancelotti nessa entrevista. Abrindo aspas, ele disse o seguinte: Neymar é muito amado, não só pelo povo, mas também pelos jogadores. Se você chamar o Neymar, você não vai botar uma bomba no vestiário, porque é muito querido, muito amado. Acho normal cada um dar sua opinião. Agradeço a todos que me deram conselhos. Quando tem que escolher, tem que considerar muitas coisas. Neste aspecto, Neymar é um jogador importante para este país, pelo talento que demonstrou sempre e que teve um problema que está recuperando, que está trabalhando forte para se recuperar, que está jogando, que nos últimos tempos melhorou muito, está jogando com continuidade. Fecha aspas para Carlo Ancelotti. Ou seja, gente, o Neymar vai para a Copa, né? É isso, Bitar? O Neymar vai para a Copa? Pelas palavras de Ancelotti, você entendeu que ele vai para a Copa ou não?
1: Não, não acho que é tão preto no branco assim não, viu, Eboli? Até porque, assim, que indícios que a gente pode se apegar? Claro que tem essas palavras que você trouxe aí da entrevista do Ancelotti, né? Mas, o Neymar tá na pré-lista, mas ele teve em outras todas pré-listas para datas FIFA que o Brasil teve anteriormente. Não acho que é tão simples assim. Eu entendo quando você fala da questão dos jogadores falarem que é um pouco delicado, mas eu acho que para essa geração de jogadores é até natural. Por que eu acho natural? Parte delas, como o Casemiro, que basicamente a passagem da seleção dele pela seleção brasileira desde a base tem o Neymar, é meio que como você entender que para essa geração realmente o Neymar foi um cara diferenciado. Só que é esse o verbo, ele foi diferenciado. Hoje ele não é um cara que vai ser o diferencial para a seleção brasileira, pelo menos eu não acredito assim. E para outra parte da seleção brasileira, para jogadores jovens, como o Rodrigo falou muitas vezes sobre isso, claro que está fora da Copa do Mundo, mas o Vinícius Júnior, são meninos, eram meninos, agora são homens, adultos, enfim, mas que cresceram vendo o Neymar como ídolo, então ainda existe essa questão da idolatria. Então, eles naturalmente podem querer correr mais. Tudo bem, o Neymar não consegue voltar, eu volto por ele. O Neymar não consegue fazer isso, eu faço por ele, mas eu acredito que ele vai decidir. Só que eu acho que é isso, às vezes as pessoas se apegam a números. Se você for ver, o Neymar tem 9 participações em gols em 13 jogos na temporada. Aí você começa a entender onde que foram essas partidas que ele participou de gols. Por exemplo, boa parte delas no Campeonato Paulista. E 99% desses jogos na Vila Belmiro, o Neymar jogou fora de casa só 2 vezes nessa temporada. O jogo contra o Novo Horizontino lá no começo do Campeonato Paulista. E também no mata-mata, né, do Paulistão, quando o Santos caiu. E também contra o San Lorenzo quando jogou na Argentina. Então é um cara que vai jogar só em casa, então tem muito contexto nisso daí que as pessoas não levam em conta. Eu acho que esses jogadores vão muito pro Neymar hipotético, o Neymar que já existia um dia, o Neymar que não existe mais hoje. E o Ancelotti, de verdade, acho que não cabe ficar entrando em polêmica de tá uma expectativa na lista, porque ele mesmo fez uma brincadeira, vocês estão esperando por isso, né, a lista de meias e atacantes. Não sei se ele vai fazer isso numa convocação que é para a Copa do Mundo, que é algo um pouco mais sério do que para amistosos, ou enfim, nas últimas datas FIFA, principalmente para amistosos, né? Acho que ele vai levar um pouco mais sério, e pelo menos é o que eu acredito, né? Não vai tentar fazer polêmica no meio disso, porque assim, independentemente do que acontecer, ele vai levar porrada. Se levar o Neymar, é porque, caiu na pressão, não tá vendo que o cara não joga nada. Agora, se não levar, vai... Não vou dizer que tá meio a meio o país, mas... né, uma parcela do país vai dizer assim, deveria ter levado o cara, porque ele é o cara dessa geração, mas ele não é mais. Eu acho que muita gente que hoje fala, e às vezes prega até a favor do Neymar, não entende ou não assiste os jogos do Santos, fica vendo corte em rede social de um drible que ele dá, de uma assistência que ele dá, aí é legal, aí é bacana, você realmente vê o Neymar, ele tem uma visão de jogo. Só que quantos passes, quantas finalizações geniais ele tem dentro de uma partida. Eu faço um convite para quem acredita fielmente nisso. Assista aos jogos do Santos dessa semana contra o Coritiba as duas vezes, ou até os anteriores, e me fale quantas vezes ele foi genial por trechos de jogo, por tempos de jogo, e não por lapsos dentro de uma partida. Por isso acho muito difícil a convocação dele para a Copa do Mundo. E quanto ao Ancelotti, acho que não cabe ficar entrando em jogo de palavras aí, até com companheiros do Neymar na seleção brasileira. O Casemiro deu uma entrevista recentemente também, deixou...
0: O Casemiro virou um porta-voz, né?
1: Eu acho que acima de porta-voz, Éboli, tudo bem, nesse caso sim, realmente um porta-voz pro Neymar, mas eu acho que o Casemiro hoje, sem o Neymar, ele meio que vira um escudo para muita coisa na seleção brasileira, que é o cara que tem mais idade de experiência na seleção brasileira, um cara multicampeão, por isso que, aí eu vou dar uma opinião aqui, tá? Eu, Rodrigo, convocaria o Thiago Silva para a seleção brasileira. Não foi testado, não estava nesse ciclo e tudo mais, mas é um cara que, apesar de muita gente torcer o nariz para ele, é um cara de muita experiência que até hoje joga muita bola. Beleza, não para ser o zagueiro titular, talvez? Ok, mas é um cara que pode agregar na parte interna da seleção e, se precisar dele, ele vai jogar bola. Ele não tá indo lá só pra passear, nem porque ele é amigo de ninguém. Ele tá indo lá porque, com quase cerca de 40 anos de idade, ele tá jogando muito. O Neymar, com seus 33, 34, 35 anos, não consegue render a mesma coisa.
0: Sabe por que eu sou crítico, e já passando a bola pro Léo e pro Prates? Por que eu sou crítico a esse coro dos jogadores? E ontem a gente falou sobre isso. E eu falei, inclusive, sobre isso deixa claro... deixa transparente a falta de personalidade de um grupo que precisa se apoiar em alguém, né, com mais estofo para delegar poderes, né? Então, até brinquei ontem, o papai Neymar, né? Será que o papai Neymar vai? Porque está todo mundo se comportando dessa maneira. Papai tem que ir. Eu não acho que a discussão ela está fervorosa. Eu não acho que a discussão está entrando em questões radicais e posições radicais. O que eu percebo é o seguinte: quem fala que o Neymar deveria ir, fala assim, eu levaria, mas se não for, ok. Eu não levaria, mas se ele for, ok também. Eu não estou vendo aquela coisa calorosa, sabe? Há uma discussão, há um debate, a gente está em vários momentos debatendo isso, porque trata-se de a maior referência do futebol brasileiro dos últimos 10 anos, tranquilamente, né? Mas eu não vejo aquela coisa assim, né, do tem que levar de qualquer maneira, é um absurdo se não levar. Eu estou vendo mais essa postura por parte dos jogadores. Isso é que me causa estranheza. Eu acho que o jogador...
2: Fala, Léo. Não, é que você é um ser abençoado que não frequenta redes sociais. Assim,
1: exatamente.
0: Eu frequento.
2: Então eu tenho uma inveja do seu algoritmo. Eu vou abrir minha timeline aqui, não, vamos ver quantos segundos vai demorar para aparecer algum perfil aleatório falando que só quem nunca jogou bola na vida e que... Enfim.
0: Sim. Eu não tô... Não é uma coisa absoluta.
2: Olha lá, 8 segundos.
0: Posições.
2: Se o Neymar não for pra Copa, nem vai ter Copa. Demorou 8 segundos pra eu abrir meu celular aqui e ver um post desse.
0: Lógico que tem. Hoje a gente vive num ambiente com muita polarização e muitas questões, muitos posicionamentos radicais. Mas assim, eu não acho que a temperatura, sinceramente, Léo, eu não vejo a temperatura tão elevada assim. Não vejo. Acho que, por exemplo, na discussão do Romário em 2002, a coisa foi muito mais calorosa. O pareceu. As redes sociais potencializam demais tudo, mas também não, né? A nossa vida não é a rede social. Não é só a rede social. Assim, eu tô falando das ruas, sabe? Eu tô achando que existe a discussão, ok. O que me causa estranheza realmente é um jogador, tá, que é colocado como um homem de confiança do treinador, publicamente se posicionar de maneira tão radical. Cara, ele está causando desconforto ao Ancelotti. O Casemiro está causando desconforto ao Ancelotti. O Rafinha, quando diz que o Neymar é o cara do Hexa, ele está causando desconforto ao Ancelotti. Eu não acho isso de bom tom.
2: Mas olha só.
0: Ele é um comandado, sabe? Eu não acho isso de um bom tom.
2: Mas olha só, esses jogadores, eles também ficam numa situação muito desconfortável, né? Quando eles são perguntados sobre essas coisas, né? Porque se eles falarem qualquer coisa em sentido contrário, contrário, ou se eles tentarem ponderar minimamente a presença do Neymar, também desaba o mundo na cabeça deles, né? Então, não tô defendendo exatamente, mas tô... Acho que eu tô com um problema no microfone, deixa eu passar pro outro pra gente ficar com um som mais legal. Pronto, agora tô limpinho aqui. Ixi, tô chiando ainda, vocês estão ouvindo ou tá legal meu
1: som? Tá um pouquinho.
0: Tá ruim ainda. Nessas horas eu defendo...
3: Tá igual a comunicação aí dos jogadores, o
0: Dai. É. Entendeu? Nessas horas, pra você acertar aí, eu vou só falar uma última coisa. Nessas horas eu defendo a famosa frase, é um grande jogador, mas quem decide é o técnico. Eu acho que assim, o jogador hoje da seleção, na minha opinião, tinha que adotar essa postura. É um grande jogador, porque eu até acho deselegante. Isso não é censura, não é ferir liberdade de expressão. Eu tô falando de sensibilidade, eu tô falando de bom senso. Pô, cara, ele nem sabe se tá na lista do Ancelotti. E ele tá fazendo campanha para um outro jogador. Não acho isso de bom tom, repito. Acho que o Ancelotti deve estar até meio desconfortável com isso.
2: Agora...
0: É o estilo Ancelotti. Ele publicamente não vai demonstrar desconforto. E vai fazer isso que a gente... Vai dar essa declaração que eu li há pouco aqui na entrevista à agência Reuters.
2: Onde eu ia chegar é o seguinte, Éboli. Esse debate sobre o Neymar na Copa do Mundo... Com todo respeito a todos
0: Léo,
2: os...
0: Léo, tá ruim ainda, Léo.
2: Então,
0: Léo,
2: tá ruim.
0: Sou
2: eu?
0: Tá ruim. É, né, acho que é. Para
2: então,
0: um pouquinho.
2: Então depois a gente volta.
0: Prati, fala aí.
3: Não, eu até compreendo...
0: Não, Prati tá que... normal. Então, Prati, fala, Léo, acerta a tua vida técnica aí. Assim, vamos lá, Prati.
3: A situação dos jogadores, Éboli, ela fica desconfortável porque eles são perguntados sobre o assunto. É um assunto que todo mundo pergunta pra todo mundo, ainda mais em relação à seleção brasileira. Né, porque ele é um dos grandes temas, talvez o principal, da próxima segunda-feira dessa lista final do Brasil para a Copa do Mundo. E o Ancelotti, quando ele fala nessa entrevista à Reuters, que ele leva em consideração, porque ele tem de avaliar muitas coisas, ele tem razão, o assunto é complexo. Porque se ele pensar em parte técnica, é um dos tópicos. Parte esportiva é outro tópico. Agora, o vestiário, essa idolatria dos jogadores pelo Neymar, isso também vai entrar na conta. Né? Eu concordo com o Bitar, que o Neymar convocado é você mirar no que você não viu para acreditar no que você já viu um dia. Então, assim, o Neymar do Santos agora, o que ele mostrou, o nível, é para a seleção brasileira numa Copa do Mundo? Não, não é. Agora, o Neymar já mostrou o nível que o garanta na Copa do Mundo já há muito tempo. Então, não sei se o Ancelotti confia, talvez, se chamar o Neymar, que ele vai recuperar parte desse nível, talvez não aquele nível, aquele apogeu que ele viveu, isso não acredito. Mas o nível aí que ajuda a seleção brasileira a ganhar os seus jogos, né? E essa idolatria dos jogadores pelo Neymar, me parece que tem um peso pro treinador, sim. Ainda mais o treinador que é conhecido por ter uma liderança, ele mesmo fez um livro que chamava Liderança Silenciosa, de ouvir os jogadores, de saber o que o vestiário está pensando, do que os líderes pensam, de como o grupo recebe ou não recebe aquilo, e isso tem um peso também. Não é isso que vai levar ou não vai levar o Neymar para a Copa do Mundo, mas que os jogadores ouvidos, todos quase que idolatram o Neymar, não apenas agora, eles idolatram o Neymar há décadas, há anos. Isso pode ter um peso? Pode ter, Éboli. Pode ter. Se pensar só em parte esportiva, que o Neymar jogou até agora é suficiente para estar na Copa do Mundo? Para mim, não. Agora, que essa idolatria, esse vestiário, ser querido por todo mundo, ou quase todos os jogadores, essa campanha dos jogadores por ele pode ter um peso para mudar a ideia do Ancelotti? Pode ter. Não duvido, não.
2: Teste.
0: Oi, Léo.
2: Teste.
0: Vamos lá. Para mim, tá limpo agora.
2: Então vamos lá. Não, onde eu ia chegar com essa história? Eu ia chegar no seguinte, com todo respeito, tá, gente, a todos os veículos de imprensa e a todos os responsáveis e a todos as pessoas que produzem conteúdo e que têm que pensar nas pautas dos seus programas, as pessoas que têm a oportunidade de falar com o Ancelotti numa entrevista e trazem esse tema, falo isso sem nenhuma raiva no coração, só tentando fazer uma análise geral sobre as coisas. O assunto Neymar ser convocado ou não para a Copa do Mundo, na minha opinião, foi uma completa invenção, primeiro do gabinete dos parças, né, que quando perceberam que a coisa ficou feia, começaram a fazer campanha, botaram a campanha na rua e começaram a armar o seu, né, o seu circo para emplacar esse assunto. E segundo, por nós da imprensa, porque nós estamos numa era em que todo grande veículo de comunicação precisa de números, precisa de retorno de cortes, precisa de tudo, E as pessoas perceberam que se você colocar lá alguém falando num programa que o Neymar não tem que ser convocado, vai ter imediatamente 50 mil comentários falando que o Neymar tem que ir pra Copa. E se você botar alguém falando que o Neymar tem que ir pra Copa, vai ter 50 mil comentários lá falando que o Neymar não tem que ir pra Copa. Então, por que que a gente fala do Neymar ir pra Copa? E graças a Deus, não a gente, né? A gente, imprensa, fala do Neymar todo santo dia. Quando o Neymar joga e quando o Neymar não joga, a gente trata desse assunto que já ficou insuportável. Há várias semanas a gente fala disso o dia inteiro, porque é o que rende. E aí, o que que eu tenho que pontuar? Graças a Deus, por uma sorte, por um acaso, a gente tem na seleção brasileira hoje um treinador que não precisa se preocupar com esse tipo de barulho. Porque se fosse qualquer outro treinador, se fosse o Dorival Júnior, se fosse o Fernando Diniz, se fosse o Tite, se fosse qualquer técnico brasileiro, em função da gente estar correndo atrás dos nossos problemas, né? Da gente conseguir os nossos números, a gente ia criar um ambiente em que o técnico não ia ter basicamente o direito de tomar a decisão dele. Por sorte da seleção brasileira, o técnico é um cara super experimentado, super, nem o Casemiro tem condição, né? Você imagina o Ancelotti. Você imagina se fosse outro técnico. Então tudo isso é muito ruim. Então os jogadores são perguntados por isso, porque toda emissora, todo jornal, todo site precisa ter uma entrevista de alguém falando do Neymar, porque aí o gabinete dos parças e toda a turma que quer convocar o Neymar vai lá e enche de comentário, de compartilhamento, falando assim: ah, e os comentaristas de aplicativo, os comentaristas de estatística que não sabem, que nunca chutaram uma bola, não querem o Neymar. Então todo mundo vai atrás dos jogadores, cria-se esse ambiente de pressão para cima das pessoas que estão dentro da seleção, para a gente cuidar dos nossos problemas aqui de número e de resultado que a gente tem que entregar também, entendeu? Graças a Deus aqui na CBN. Mas,
0: Léo, você não acha que tem uma... Você não acha... Não, acho que todo mundo procura por audiência, todo mundo procura boas discussões também para apresentar um bom conteúdo, né? Eu não... Acho que a gente não tem que se colocar fora disso. A gente tá aqui debatendo o Neymar, tá? E eu acho que tem também uma questão, Léo, que eu vou discordar um pouquinho de você, que é assim: olha o tamanho do Neymar também, sabe? O Neymar tem um tamanho. Mesmo você não aceitando, ele tem um tamanho. E eu acho que tem uma questão que potencializa essa discussão. E aí é uma questão técnica. A seleção não está rendendo.
2: Ah, sim, claro.
0: Na medida que a seleção não está rendendo, ela potencializa... Então tem uma questão a ser discutida.
1: Se fosse aquele ciclo perfeito do Tite, né? Acho que ninguém ia falar nada, porque chegaria bem para a Copa do Mundo.
0: Seria uma discussão muito mais esvaziada, né,
1: Bicho? Isso.
2: São duas coisas diferentes. Ó, primeira coisa: faz sentido a gente discutir o Neymar na Copa ou fora da Copa pelo tamanho dele? Claro que faz. Se o Cristiano Ronaldo não fosse convocado para a seleção de Portugal, ia haver debate em Portugal.
1: Exatamente.
2: Isso é evidente. O que não
1: Messi
2: faz
1: na Argentina.
2: Sentido, o que não faz sentido isso. É o Neymar fazer um jogo nota 6 contra o Recoleta e no dia seguinte a gente passar uma hora e meia discutindo se o jogo nota 6 contra o Recoleta vai convencer o Ancelotti ou não. E foi isso que a gente fez.
0: Mas não é a carência. Aí já não é a carência da seleção.
2: Ah, não. É mais
0: se
2: a nossa
0: seleção estivesse apresentando uma nota 9, 10, a gente ia sentir falta do 6 do Neymar?
2: Desculpa, eu não quero ser um ombudsman, não, mas é muito mais a nossa carência que a carência da seleção. E vou dizer por quê. Porque em 2014, na Copa de 2014, o Brasil
0: tava... Mas você vive detonando a seleção aí.
2: Não, a seleção tá mal, mas olha só, o Brasil vinha mal das pernas em 2014, no ciclo pra 2014, antes da Copa das Confederações, tá? Antes de ganhar a Copa das Confederações. O Brasil perdia jogo atrás de jogo, o Ronaldinho Gaúcho botou uma Libertadores no bolso. Veja, eu não estou falando de fazer um jogo nota 6 contra o Recoleta. Eu estou falando de botar uma Libertadores no bolso. O Ronaldinho Gaúcho botou uma Libertadores no bolso em 2013. Não tinha vencido ainda antes da Copa das Confederações, mas estava botando. E não havia 20% desse barulho que tem hoje com o Neymar. E a seleção estava mal também. A seleção estava carente de jogadores também. Inclusive o Kaká também não foi para aquela Copa de 2014. Era o Neymar, mas era um Neymar com 20 anos de idade. Era um Neymar que nunca tinha jogado uma Copa, que estava recém-chegado na Europa, que ainda era um jogador que a gente já sabia que era um talento assim geracional, que nunca tinha aparecido no Brasil nos 30 anos anteriores, mas que a gente não sabia como é que ia ser jogando uma Copa do Mundo em casa e pegando a camisa 10 da seleção. A gente soube depois da Copa das Confederações, que pô, o menino está realmente pronto para um desafio como esse, mas até então a gente não sabia. E não se falava de Ronaldinho Gaúcho como se fala hoje de Neymar. Não se falava de Kaká como se fala hoje de Neymar. 2010, a seleção do Dunga também aos trancos e barrancos, não se falava de Ronaldo Fenômeno, que ganhou a Copa do Brasil e o Campeonato Paulista com o Corinthians. Não se falava de Adriano Imperador, que levou o Flamengo de brigar para não cair a ser campeão brasileiro. Veja, Adriano não é que salvou o Flamengo de ser rebaixado contra os dois piores times do campeonato nas três rodadas finais. Adriano liderou o Flamengo para ser campeão brasileiro em 2009. E não tinha esse barulho todo. Então, o Neymar, ele é um produto de mídia perfeito para todo mundo que busca mídia, né? Então, o meu único problema é, se não fosse o Ancelotti, a gente ia ter enfiado o Neymar na Copa do Mundo só pelo barulho que a discussão trouxe. E no que diz respeito ao Ancelotti, para fechar... Ele não pode falar, evidentemente, que o Neymar até agora, nesse ano, não fez nenhum jogo com um nível de Copa do Mundo. O melhor jogo do Neymar no ano, que foi contra o Atlético Mineiro na Vila Belmiro, ele não é um jogo de um nível de Copa do Mundo. Se você for listar os melhores jogadores da temporada no futebol brasileiro, você não vai colocar o Neymar. O Matheus Pereira está jogando melhor do que ele, por exemplo, só para citar um exemplo. Então, se o Ancelotti quiser levar o Neymar...
0: O Ancelotti está muito habilidoso em toda essa questão. Está muito habilidoso, muito tranquilo até.
2: Mas aí tem um problema, viu, Éboli? Porque assim, para não ser indelicado e não falar aí... Porque assim, ou ele vai levar o Neymar porque é o Neymar, e aí meio que tanto faz o que o Neymar estava fazendo no Santos ou não, era só ele estar em campo em sequência que ele ia ser chamado, ou ele não vai levar porque tecnicamente não se justifica. Mas é, onde eu acho que tem um problema aí? Para não ser indelicado, né, e falar, olha, o Neymar não tem condição técnica de jogar a Copa do Mundo hoje, ele tá falando dessa questão da parte física, essa questão do não sei o quê. E aí ele vai criar um problema...
0: Até mesmo em respeito ao próprio Neymar. Então, aí volta a questão do tamanho do Neymar. Mas eu acho que ele tá tendo essa sensibilidade também.
2: Mas vai ter um problema que é o Danilo, por exemplo, né, Éboli? Aí você entendeu? Que você vai ter. O Alisson, por exemplo. O Alisson vai estar 100% na Copa do Mundo? Não vai, não, tá, não voltou a jogar até agora no Liverpool. O Danilo, que não foi titular no Flamengo em boa parte do ano, está 100%. Os jogadores estão voltando de lesão. O Bruno Guimarães vai estar 100% na Copa do Mundo. O Rafinha vai estar 100% na Copa do Mundo. Não vai estar. Então, essa justificativa que ele criou, ela é elegante com o Neymar. Mas ela vai ser um problema, porque se a gente quiser tratar isso como fato consumado e ele não levar o Neymar, aí vai ser uma incoerência, né? Na minha opinião. Então acho que tem esse probleminha de comunicação aí assim, nesse sentido.
0: A gente está querendo buscar talvez uma coerência por uma decisão que é pessoal.
2: Ah, sim, sempre é, né?
0: Sabe, é uma decisão dele. E se ele achar que o Neymar, com as suas valências, não se encaixa naquilo que ele quer para a seleção brasileira, o Neymar não vai ser convocado. Se ele entender que ao longo da Copa o Neymar vai agregar de alguma forma no ambiente, no grupo, e que pode ser tecnicamente útil em determinadas situações, ele vai convocar o Neymar. Para deixar claro, eu não levaria o Neymar, mas se ele for convocado, não vou achar nenhum absurdo. Nenhum absurdo. Eu não levaria. Mas não vou achar nenhum absurdo, porque essa seleção, além de não ter bola, ela não tem personalidade. Que é outra coisa. Você citou aí os anos anteriores, certamente com jogadores com mais personalidade do que essa, que tá cheio de craque aí, de jogador que brilha em Champions, que brilha com as camisas mais pesadas, mas que se apequenam quando veste a camisa da seleção brasileira.
2: Mas levar o Neymar no pior,
0: e o Neymar, uma coisa que ele nunca fez foi se apequenar com a camisa da seleção.
2: Mas levar o Neymar no pior é isso?
0: Não sei. Não sei, talvez ele precise de uma proteção, de alguém que faça esses caras crescerem, porque tá todo mundo pedindo pelo papai Neymar.
2: Então, mas aí
0: dentro de campo... Muito pedindo pelo papai Neymar?
2: Mas é melhor pedir pelo papai Neymar fora de campo do que em campo, né? Porque não dá pra todo mundo sumir também e deixar ele com a bola no pé pra resolver sozinho. Se nem no auge ele conseguir...
0: Mas durante a Copa não vai poder trocar mensagem com o Neymar, pô?
2: Então...
0: Pelo zap,
2: porque, assim, porque eu concordo.
0: Canal Neymar. Durante a Copa tem um canal Neymar. Se você estiver inseguro, se você estiver em dúvida, mande a sua mensagem para o canal Neymar.
2: Porque
0: ele responde e deixa você mais calmo.
2: Eu concordo muito com você quando você fala dessa questão de personalidade, mas eu tenho a impressão de que se você levar o Neymar, isso piora. Porque aí dentro de campo os caras somem e deixam tudo nas costas do Neymar, como foi feito várias vezes em anos anteriores aí.
0: Por isso que não é uma situação confortável. Volto lá no início. Não é uma situação confortável para o Ancelotti ficar ouvindo esse monte de coisa de jogadores que são comandados dele. Acho muito estranho.
1: Não só comandados, como da confiança dele, né, Éboli? Porque a gente lembra, o Casemiro voltou para a seleção brasileira por conta do Ancelotti.
0: Exatamente. A gente vai fazer a nossa primeira parada comercial. Já 8h30, gente. Primeira parada comercial. E daqui a pouquinho a gente volta.
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2: Oito horas e 31 minutos, eu digo sem nenhuma ironia, pelo contrário, é que eu amo os nossos ouvintes, porque é por vocês que a gente percebe como o futebol é um esporte que mexe com a paixão do torcedor, né? E eu presto tanta atenção no que vocês falam que eu começo a gravar alguns de vocês aqui que mandam mensagem com mais frequência. Por exemplo, o Ricardo Fernandes está descendo a mamona na gente aqui, porque a gente não levaria o Neymar para a Copa. E eu tô lembrando aqui que durante um ano e meio agora de Neymar no Santos, todo jogo do Santos ele mandava mensagem aqui falando que o Neymar não tinha que jogar no Santos, que o Santos piora com o Neymar, que o Neymar isso, que o Neymar aquilo. Agora o Neymar jogou ali um, dois jogos melhor, ele já tá querendo Neymar na Copa do Mundo, e quem não quer o Neymar na Copa do Mundo tá errado, tá dizendo ele aqui. É, mais ouvintes participando, falando aqui da convocação da seleção brasileira. É, Cláudio Abreu tá mandando mensagem aqui também. É, quem mais tá mandando mensagem pra gente? No 11999-119981. 11999-119981. O Luiz também manda mensagem pra gente. É, São Paulino aqui que tá participando. Admir Magni. Olha, eu não sou palmeirense, não. E no caso de hoje... Não... Ah, tá. Ah, não, a mensagem aqui de... Não, tá. É, tá falando que eu sou palmeirense aqui, mas eu não sou, não, viu, Admir? É... Jerônimo Ramos. Tá dizendo que a gente tá perseguindo o Neymar aqui. Jamais. Frustrados. Não muito. Ciumentos. É, talvez. Quer saber em quem a gente votou. Aí já não vem ao caso, né? Aí já é outro debate. Aí lá em outubro a gente conversa. João Fernandes de Osasco manda mensagem pra gente aqui também. E tem aqui também o Baldu, que está apostando na convocação do Neymar para a Copa do Mundo. O Roberto Veríssimo Reis está dizendo que o Neymar não decidiu os jogos de Copa. O Adilson Pulga, na Vila Alpina, diz que o Neymar vai sim e vai Corinthians, diz ele. 8h33.
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0: Terça-feira, 12 de maio de 2026. A Comissão de Segurança Pública da Câmara aprovou um projeto que autoriza o uso do FGTS para comprar armas de fogo. O documento foi aprovado em apenas um minuto e não foi debatido entre os parlamentares. A proposta segue agora para análise das comissões. Como tramita em regime conclusivo pelos colegiados, o projeto pode ir direto ao Senado, sem passar pelo plenário, caso não haja recurso. O texto é de autoria do deputado Marcos Polon, do PL, e contou com a relatoria do deputado Paulo Bilinski, também do PL. O senador Ciro Nogueira, do Progressistas, afirmou que pretende representar, ou melhor, reapresentar, A proposta que amplia o limite de cobertura do Fundo Garantidor de Crédito, conhecida como Emenda Master. A proposta, apresentada originalmente em 2024, previa elevar a garantia do FGC de 250 mil para até R$1 milhão. Ela é citada pela Polícia Federal na Operação Compliance Zero. O parlamentar voltou a criticar as investigações da PF, que tem ele como alvo. Ciro Nogueira afirmou que permanece como pré-candidato à reeleição ao Senado. E pelo menos 70 crianças palestinas foram mortas na Cisjordânia desde o começo das operações israelenses em janeiro de 2025. A informação é do Fundo das Nações Unidas para a Infância, UNICEF. Segundo a agência da ONU, as forças israelenses foram responsáveis por 93% dos casos. No horário de Brasília, 8h36.
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2: A Suécia anunciou nesta terça-feira a convocação final para a Copa do Mundo de 2026. A lista tem como destaque os centroavantes Viktor Gyökeres, do Arsenal, e Alexander Isak, do Liverpool. Gyökeres foi o grande herói da classificação sueca na repescagem para a Copa, marcando 3 gols contra a Ucrânia e depois fazendo o gol decisivo na vitória por 3-2 sobre a Polônia, que garantiu a Suécia na Copa do Mundo. Algumas ausências surpreenderam na convocação do técnico inglês Graham Potter. O lateral esquerdo Samuel Dal, do Benfica, os meias Hugo Larsson, do Frankfurt, e Viljot Svedberg, do Celta de Vigo, e o atacante Rune Bardi, jovem de 19 anos do Barcelona, foram deixados de fora da lista. O atacante Dejan Kulusevski, do Tottenham, também ficou de fora por conta de uma grave lesão no joelho que o tirou dos gramados durante toda a temporada europeia. A Suécia está no grupo F da Copa do Mundo, ao lado dos Países Baixos, Japão e da Tunísia, adversária da estreia dos suecos no dia 14 de junho em Monterrey, no México. De São Paulo, André Neto.
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3: Olha aqui, de olho no Campeonato Brasileiro Feminino de Futebol, porque ontem tivemos vários jogos, hein? Vários jogos ontem pelo Brasileirão Feminino, concluindo aí a 10ª rodada do Brasileirão. Ontem teve vitória do Corinthians no clássico contra o São Paulo, 2-1. Esse Corinthians no feminino é um troço muito sério. Palmeiras goleou o Atlético Mineiro, 4-1. Flamengo e Ferroviário empataram em 1-1. E o Internacional venceu o Botafogo por 1-0. Também teve a goleada do Juventude fora de casa contra o Vitória, 3-0. Rodada que começou na sexta-feira com Cruzeiro 4, América Mineiro 0, com Santos 2-0 no Fluminense, com Misto e Bahia empatando em 1-1, um resultado realmente surpreendente, porque o Misto só agora está saindo da zona de rebaixamento, e o Bahia faz uma campanha muito boa, muito segura, mas que deu uma travada nessas últimas 3 rodadas, né? O Bahia não vence a 3 jogos, uma derrota e 2 empates, esse empate de sábado contra o Misto foi surpreendente. No domingo, a goleada do Grêmio contra o Bragantino, 3-0. No Brasileirão Feminino, o Corinthians é o líder com 25, Palmeiras 21, São Paulo 20, Internacional 20, Bahia e Cruzeiro com 17, Flamengo e Ferroviária com 16, fechando aí o G8. Lá embaixo, no rebaixamento, América Mineiro e Vitória. América tem 3 pontos, Vitória 2, as únicas equipes que não venceram ainda no Brasileirão após 10 rodadas concluídas. Muito bem, 8 horas e 41 minutos. O Alan, vai lá fora, Alan. Vai lá chamar a galera, Alan. Vai lá chamar a galera, porque tô aqui, tô eu, o Hugo, tá todo mundo posicionado,
4: tá
3: aqui
4: frio
3: pra
4: fazer aí,
3: Fluminense é, Operário. Tá frio porque tem ar-condicionado aqui, né?
4: Não, eu quis dizer no Rio.
3: Mas do lado de fora tá uma temperatura agradável, 20 e poucos. Sabe a temperatura, Hugo? Como é que tá a temperatura?
4: Temperatura na casa dos 20 graus.
3: Obrigado, Hugo. Aí, isso é um luxo, né? É um luxo ter a temperatura divulgada aqui por Hugo Lago.
5: É o homem do tempo.
3: Mas, né? Ele é o homem do tempo, né? Mas com ele é só tempo bom. Ele é só tempo bom, né?
5: Sempre com apetite.
3: Vai lá fora chamar a galera, Alan. Eu tô... Ô, Prats, eu tô aqui angustiado porque a galera não entra.
5: É, a galera vai deixar
3: e falta menos de uma hora.
5: Não, a galera vai chegar pra deixar em cima... Vai chegar em cima da hora, Éboli. Fica sossegado. 9h25
3: você vai ver. Mas o que é isso, hein?
5: 9h31, 32, já vai ter casa bem mais cheia. Fica tranquilo.
3: É, mas olha só, o Prats, há um movimento nesse momento de insatisfação. Da torcida está insatisfeita com o futebol do Fluminense, né? Você acha que a torcida tem razão, então?
5: Tem razão, porque o time realmente teve uma queda muito grande nas últimas semanas, né? Teve um começo assim animador de ano e também de Campeonato Brasileiro, né? Os últimos jogos, não. É, duas vitórias em 11 jogos, e mesmo assim as vitórias contra o Santos e virada na Vila, a vitória contra a Chapecoense com um sofrimento além do necessário, mas o time nem jogou mal contra a Chape, mas foi ganhar no final, né? Agora, bem ou mal, Éboli, nesse momento de dificuldade, acho que o Fluminense tem jogado pouco e jogado mal muitas vezes. Incrível o que tem feito o John Kennedy, né? É impressionante como ele
3: titular,
5: parece,
3: hein?
5: Que assim é iluminado, né? Ele é o jogador que aparece
3: no momento pro difícil. Jogo.
5: É, não tem como sair. Não tem como sair. Aquela dúvida inicial, né, do Castilho
3: é mais minutos. Você acha que ele... Então, você acha que o John Kennedy hoje é melhor pro time que o Castilho?
5: Ah, muito melhor. Muito melhor. É muito melhor. É um outro tipo de jogador, né? Agora, o John Kennedy não é ainda um jogador totalmente confiável. Pelo histórico dele, pelo que ele já fez, deixou de fazer. Mas nesse momento, quem tem livrado a cara do time, tem garantido vitórias, até pontos pro Fluminense, tudo passa por ele. No sábado foi ele, contra o Santos a virada foi com ele, contra a Chape foi com ele, o gol que deixou o Fluminense vivo na Libertadores foi dele também. Então assim, é um John Kennedy que pode não ser um John Kennedy espetacular como já foi, mas é decisivo. É o gol da vitória dele, a participação do gol é dele, ele entra, a bola procura... Então, nesse momento, Éboli, de instabilidade do time, dificuldade para ganhar jogos, treinador pressionado, questionado, mudanças no time, o John Kennedy está livrando a barra do Fluminense. Talvez livre hoje de novo, o time se classifica às oitavas final da Copa do Brasil.
3: Ô, Bitar, concorda com o Prats? Nesse momento, John Kennedy é melhor para o time que o Castilho?
6: Acho que sim, Éboli. Acho que a questão de movimentação fora o momento e a identificação dele com o clube também podem ajudar bastante aí. É um menino que está vivendo um momento legal, mais uma vez, né, com a camisa do Fluminense, que precisa vencer hoje, né? É, esse time do Operário, e eu assisti alguns jogos recentemente, né, do time de Ponta Grossa, ele é um time de muita oscilação. Muito do jogo do Operário passa pelo Bosquilha. Então, se o Fluminense conseguir anular o Bosquilha, a chance de sair com a classificação na noite de hoje é muito grande. E é um time que oscila demais porque há duas rodadas na Série B fez um ótimo resultado contra o Londrina, venceu por 3-0 jogando em casa, mas no fim de semana tomou um 3-0 do CRB não jogando nada lá no estádio Rei Pelé. Então, acho que fora de casa, o time do Luizinho Lopes tem apenas 3 derrotas sob o comando dele, e duas com a equipe principal, né? Foram duas na Série B, na Copa Sul-Sudeste como equipe alternativa. Acho que não vale entrar muito nessa conta aí, né? Porque o time estava muito mexido, mas é um time que tem jogadores com passagens aí por grandes equipes do futebol brasileiro. Citei o Bosquilha, dá pra gente citar o Pablo também, que vira e mexe, é titular dessa equipe. Quando não joga ele, joga o Caio Dantas, que foi muito rodado aí, principalmente na Série B, de muita experiência, e ajuda bastante também. Mas pra mim o Fluminense é muito favorito pra hoje, mesmo nesse momento, e com o John Kennedy isso facilita um pouco.
3: Não vai rolar zebra então, na tua opinião não rola zebra aqui no Maracanã?
6: Não, hoje não.
3: Entre Fluminense e Operário, não. Olha, o Internacional tá vencendo o Atlético por 2-1, fez 1-0 com o Borré, o Ian Lucas empatou e o Alex colocou o Inter na frente. Então, Inter 2, Atlético 1, no agregado, a vantagem é boa do Internacional, que venceu o primeiro jogo também por 2-1.
5: Tem um jogador a mais. É. Cabeças, meio campista do Atlético, foi expulso. 11
4: perdeu a cabeças?
5: É, deu uma cotovelada no Bernabé.
3: Ai. Olha aqui, o Dai, também quero a tua opinião sobre o Fluminense e Operário, mas só confirmando os times, ó. Fábio no gol, o interminável Fábio, que deveria ir pra Copa do Mundo, porque vocês viram o Bento hoje, né? O Cristiano Ronaldo tá felizão com o Bento, ó. Felizão com o Bento, ó.
4: Temos 3 goleiros. Um falha na Arábia Saudita, o outro falha na Turquia e o outro tá machucado. Tamo bem demais pra essa Copa aí.
3: Tamo bem demais. E o Fábio pegando tudo. O Fábio pegando até a sombra da bola aqui. 470 anos, mas jogando pra caramba. Né? Ô Bento, quem não viu, vamos lá. Al Nassr e Al Hilal. O Al Nassr vencendo conquistaria o título lá do Sauditão. Aí, cobrança de lateral, último lance da partida. Camarada do Al Hilal jogou lá na área, de lateral. O Bento sozinho, ele e todos os companheiros. Não tinha nenhum jogador do Al Hilal na bola. Nenhum. Ele se enrolou com o próprio companheiro e fez um gol contra. A bola vindo do lateral. Deu de dedo na bola. Bateu com a ponta do dedo na bola e jogou a bola pra dentro do gol. E terminou o jogo. E o Cristiano Ronaldo só virou o rosto e foi embora. Tamo bem pra caramba, viu? Grande não faz o bem,
5: não. É, sabe que o Al Hilal possivelmente vai ser vice-campeão saudita, mas sabe qual foi a última derrota do Al Hilal? A última vez que o Al Hilal perdeu um jogo? Fluminense do Mundial de Clubes. É que o Al Hilal tem muitos empates na Liga Saudita e o Al Nassr deve ser o campeão. Mas depois o Fluminense ninguém mais ganhou do time do Simone Inzaghi. E hoje também não ganhou, tava ganhando, mas empatou.
3: É, não, mas foi assim, uma cena constrangedora para um goleiro que é hoje goleiro de seleção, né? O Bento é o terceiro goleiro, é o mais provável, né?
6: Sim. O Bento é o goleiro do Tafarel, né? Acho que isso é um cara da confiança do Tafarel já há bastante tempo, mas tem tempo que ele não mostra o porquê que ele está sendo convocado, né?
7: O Alisson e o Ederson também, diga-se de passagem, e o Ederson principalmente também não mostra, né?
6: Falhando... O Alisson mostra, o Ederson não.
7: Tá falhando constantemente.
3: Porque vive no departamento médico também, então, né?
7: O Alisson é o que tá melhor dos três, mas tem esse problema, né?
6: Exatamente.
3: E voltamos ao Fábio, que tá agarrando tudo, hoje tá no gol. Guga, Gêmeos, Freites, Arana, Hércules, Nonato, Lúcio Acosta, Savarino, Canobi, John Kennedy. Para mim esse é o Fluminense ideal, né? Então é esse Fluminense que vai pegar o Operário, que tem Wagner no gol, Doca, Cuenu, Miranda, Moraes, Índio, Vinícius, Diniz, Bosquilha, Berto, Pablo e Ailon. É o time do Luizinho Lopes. Alguma chance de zebra, Léo, aqui no Maraca?
7: Não, tem chance porque o Operário, como disse o Bitar, de vez em quando, né, não é sempre, mas atinge um nível de futebol legal, né, pontualmente. Foi campeão paranaense.
3: Primeiro jogo foi horroroso, hein?
7: Então.
3: Primeiro jogo foi horroroso.
7: Assim, não é o mais provável, mas se for o melhor Operário, né, tem chance e tem uma chance...
3: Se for um Operário padrão, pronto, você vai falar aí.
7: Se for um operário trabalhador, assim, né? Se for um operário que vai fazer uma hora extra hoje. Não, mas olha só, e talvez a chance de zebra more mais até no Fluminense do que no Operário, né? O Fluminense hoje é um time pouco confiável. Então, e tá num momento ruim, né? Então isso pode influenciar. Só queria dois apartes muito rápidos. Primeiro que assim, a torcida do Fluminense não tem comparecido muito aos jogos, nem quando o time tá muito bem, nem quando o jogo é muito grande, né? Mas hoje também nem dá para questionar muito, porque essa fase anterior às oitavas de final da Copa do Brasil, ela é muito esvaziada. E esses dois jogos eu acho que são um exagero. Aí a final da Copa do Brasil... que as torcidas iam se estapear por ingresso nos dois estádios, aí você faz em um jogo só. Aí essa fase você faz em jogos de ida e volta. Eu não vejo muito sentido
3: nisso. Não gosto muito de concordar contigo, não, mas eu concordo.
7: Ah, eu sinto muito. Mas uma curiosidade agora, já que o Prats falou do Al Hilal, dois campeonatos aí nacionais, né, vão ter possivelmente times invictos o campeonato inteiro sem ser campeões, né? O Al Hilal tá invicto e provavelmente não vai ser campeão. O campeão deve ser o Al Nassr, que tem vantagem ainda. E o Benfica, no campeonato português, está invicto, não perdeu nenhum jogo no campeonato. E nesse momento, nem para Champions está indo. Está em terceiro lugar no campeonato português, atrás do Porto, que foi o campeão, e do Sporting. E não perdeu jogo nenhum. Então, só já que o Prats mencionou, citar essa curiosidade, né? Que para a gente aqui no Brasil é uma coisa inimaginável num campeonato como o nosso, mas lá fora está acontecendo.
3: Em cima disso que você falou, Léo, desse segundo jogo, que em alguns momentos fica bem esvaziado, o mais esvaziado de todos é o segundo jogo do Palmeiras, né? 3-0 no primeiro jogo. É aquele jogo, é jogo pra poupar geral? Pra não ter nenhuma dor de cabeça?
7: Mas vai ter a atração pra torcida de Londrina, pelo menos, né? Nesse caso, porque o Jacuipense mandou o jogo pra lá, então pelo menos vai ser legal pra torcida de Londrina e Palmeiras, né? Mas tecnicamente é pior ainda, né? Porque você pega Palmeiras e Jacuipense e o Palmeiras ainda faz dois jogos em casa, praticamente, né? Mas sim, até
3: não, Londrina sofre grande influência do futebol paulista.
7: Jacuipense não escolheu lá de graça, né?
3: Exatamente. Quase que um segundo território pro Palmeiras.
7: Mas assim, considerando até as reclamações que o Palmeiras faz sobre calendário, que é pesado mesmo, amanhã é o jogo pra você poupar, né? Não tem nem o que discutir.
3: Bota o Juvenil amanhã, Prantz?
5: O Juvenil não digo, mas que muitos que jogam pouco vão jogar amanhã, imagino que sim, viu, Éboli? Alguns já nem foram para Londrina, né? Paulinho, Alan, Andrés Pereira, enfim, Bruno Fuchs, fora os que já estão sem jogar há algum tempo, né?
3: Pegaram de jeito o André, já.
5: Foi.
3: André, já. O jogador do Remo ali mandou mal.
5: No domingo, né?
3: Uma ajoelhada numa região... Uma ajoelhada semelhante a essa tirou o Neymar da Copa, né? É uma região muito, muito delicada ali, né?
7: Pior foi o comentarista da CBN que viu o lance as duas primeiras vezes e falou que não expulsava porque não tinha visto o joelho. Só no terceiro replay que viu o joelho do rapaz lá.
5: Não, o comentarista da CBN, ele queria sangue, ele não queria nem saber de nada. Ele é uma visão, eu respeito.
7: Tem que voltar lá pra ver a miopia dele, porque, pelo amor de Deus, viu o lance duas vezes e falou que não expulsava. Só na terceira que ele foi ver o joelho do rapaz
5: foi
7: lá nas costas.
5: Foi convencido pelo VAR.
7: Foi, pelo bom senso, né? Mas eu não tinha visto o joelho do menino, gente. Desculpa, foi só no terceiro
5: replay. Mas amanhã é uma chance realmente do Abel Ferreira colocar quem tem jogado pouco, a classificação aí tá bem encaminhada, definida. Amanhã é uma chance para realmente descansar alguns. E aí no Brasileirão, no final de semana, todo mundo volta, porque sábado o Cruzeiro é jogo duríssimo em Barueri, né, Éboli?
8: Ah, aí é outra parada, né? Aí já é outro nível, esse Palmeiras e Cruzeiro promete, até porque o Cruzeiro tá num momento também de crescimento aí, de rendimento melhor. Vamos fazer mais uma paradinha? Daqui a pouco a gente volta.
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0: 8h54, amanhã é uma super quarta-feira de Copa do Brasil aqui para os gigantes do futebol paulista. Três deles vão decidir vagas aí nas oitavas de final da competição. A gente já falou do Palmeiras, que é o último deles, né? Palmeiras com a vida ganha na Copa do Brasil, venceu o Jacuipense por 3-0 no Allianz Parque. Joga amanhã em Londrina, com a torcida toda a seu favor ainda no jogo de volta. Não deve ter dificuldades para se classificar. O mesmo não podemos dizer do São Paulo e do Santos, né? Que estão em situações aí mais desconfortáveis ou menos confortáveis, como queiram. São Paulo é o primeiro a entrar em campo, joga amanhã às 7h contra o Juventude no estádio Alfredo Jaconi. O primeiro jogo foi 1-0 só pro São Paulo, lembra? Aquele jogo que o São Paulo perdeu um monte de gol, que o Caleri perdeu pênalti e tal? Pois é, amanhã vem a conta daqueles gols perdidos ali, no mínimo no cenário de maior tensão pro São Paulo. Talvez não venha a conta em eliminação, São Paulino espera que não, mas vai vir a conta pelo menos na tensão que o jogo vai ganhar, que poderia não existir se o São Paulo tivesse feito os gols que perdeu no jogo de ida. Então São Paulo joga por um empate, uma vitória do Juventude por um gol, leva a decisão para os pênaltis. Já no caso do Santos, a situação tá mais difícil ainda. O Santos joga 7h30 fora de casa contra o Coritiba, e a situação tá mais difícil porque desses três, né, é o único que enfrenta um time de Série A de Campeonato Brasileiro. Palmeiras pega o Jacuipense da Série D e o São Paulo pega o Juventude da Série B. O Santos pega o Coritiba, que tá na Série A, acima do Santos, na tabela, inclusive. E o primeiro jogo foi 0-0 na Vila Belmiro. E amanhã o jogo é no Couto Pereira. Santos precisa ganhar o jogo para passar no tempo normal ou empatar para levar a decisão para os pênaltis. O Corinthians decide a sua vaga só na quinta-feira, 7h30 contra o Barra de Santa Catarina. Venceu o primeiro jogo fora de casa por 1-0. Barra da Série C da Copa do Campeonato Brasileiro. Corinthians também em boa situação para avançar às oitavas de final. 8h56.
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2: Muito bem, de volta aqui com o Quatro em Campo, rapidinho com vocês três aqui, puxar mais três jogos de amanhã. Uma situação bem mais confortável: Vasco, que defende uma vantagem de 2-0 jogando em casa contra o Paysandu, e duas situações mais apertadas, né? Uma de total igualdade, que é o Santos jogando fora de casa contra o Coritiba, primeiro jogo foi 0-0. E o São Paulo, que defende essa vantagem mínima de um gol contra o Juventude fora de casa. Gol de quem, Prates? Meu Deus do
3: céu. Gol décimo. O Atlético empata no Beira-Rio. Rocher cochilou, o cachimbo caiu. Ian Lucas, Inter 2, Atlético 2, 22 do segundo tempo em Porto Alegre.
2: O Internacional é um time sempre pronto para garantir emoção, né? Não é exatamente a emoção que o torcedor quer, mas é um time sempre preparado para garantir emoção. Bittar, e aí? A situação de maior risco aí desses três aí?
4: Acho que a situação de maior risco, e o Dai falava há pouco até no nosso intervalo aqui para São Paulo e parte da rede, é do Santos, Bulli. É um jogo difícil. O Coritiba, apesar de ter tropeçado nesse mesmo Internacional que você citou há pouco, né? No fim de semana jogando em casa no Couto Pereira, vem de uma boa temporada, principalmente depois do início do Campeonato Brasileiro, né? E o Santos é um time de muita oscilação. O Neymar vai para o jogo fora de casa, e isso de alguma forma pode ajudar, mas eu acho que o Santos tem que se basear e colocar todas as fichas no Rollaser. O momento do Rollaser é muito bom e ele pode ajudar o Santos também nessa partida. Jogo difícil, para mim o Coritiba é favorito, mas o Santos tem chance sim de classificar.
2: Lá contra o Juventude é enjoado também, viu, Léo? Esse 1-0 aí de São Paulo, mas é uma vantagem. Vai falar que foi gol do Atlético.
3: Bernabei marca para o Internacional. 24, segundo tempo no Beira-Rio. Inter 3, Atlético 2. Siga aí, Éboli.
2: Não, o Vasco. O Bernabei tá resolvendo mais lá na frente, porque ele complica tudo lá atrás, mas lá na frente ele tá resolvendo.
0: E aí, Léo? Vasco tranquilão. São Paulo, mais ou menos a mesma coisa do Fluminense, né? Não é pra ter muito sufoco, mas o time não é confiável, então o jogo fica um pouco mais aberto. Nem era pra ter esse jogo de volta praticamente, né? Porque o São Paulo, se tivesse feito os gols que perdeu no Morumbi, ia chegar praticamente classificado já. Então o São Paulo gosta de se complicar também. E Coritiba e Santos, pra mim, é 50-50, não tem favorito nesse jogo não, muito, muito equilibrado. E é isso.
2: Arremata aí, Prates.
3: Sigo os companheiros. Vasco vai se classificar, São Paulo deve se classificar e o Santos está o Deus dará. Ou seja, um tá garantido, o outro tá quase e o outro vai sofrer muito.
2: Ai, ai, ai. Tá bom. Vamos lá, sai pra aquela última rapidinha, vai, aquela paradinha.
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